0: Canaã, onde tem um batalhão da polícia do exército, também deveria ser, e não é isso que a gente vê. A gente não abandona os ouvintes, a gente tá muito em cima dos assaltos, teremos reportagem especial amanhã, vamos ficar em cima disso, mas também estamos de olho na iluminação pública, como cobrei no início, e nós não abandonamos.
1: Pois
0: onde
1: é,
0: estão reclamando, Maria?
1: O Mauro, ele falou ali de Duque de Caxias, dessa vez, no viaduto do Carvalhão, ele falou que tá todo apagado.
2: Depois tá sempre aqui.
3: Boa noite, Sadora.
0: Boa noite.
3: Mauro Henrique, motorista de aplicativo. Viaduto do Carvalhão em Duque de Caxias, na Washington Luiz, tudo apagado, tudo no escuro, não tem nenhuma lâmpada ali, ó.
0: Tá anotado, mais um lugar pra gente botar aí na nossa lista, tá, Maria? Então, por favor, me ajude a lembrar desses assaltos. Fernanda Caldas, a gente tá se encaminhando pro final, mas é um dia importante pra gente falar pra milhares de pessoas do Rio de Janeiro, e eu vou falar em nome do Roberto, nosso ouvinte que mandou uma mensagem aqui de Botafogo para Maria Rita Nader. Roberto, a Maria me encaminhou a sua mensagem. A gente tem aqui esse objetivo, a gente tem a nossa voz. Eu cubro todas as tardes a segurança pública para a TV Band no Brasil Urgente, no Jornal da Band. E trago para cá tudo que posso, tudo que a gente consegue agregar para você que circula. Quem circula essa hora, quem vai agora para casa, não merece estar refém de tanto criminoso, bandido e rato que não tem nenhum medo do que tá fazendo. Eu quase soltei um palavrão aqui agora. A gente não merece viver isso. A Band News FM do Rio de Janeiro, o terceira edição, estará do lado de vocês, porque o nosso programa é à noite, Fernanda.
1: Pois
0: então
1: é.
0: A gente vai cobrar iluminação, asfalto, mas estará aonde não tem segurança para onde as pessoas estão trabalhando agora. Então, se não tiver na entrada do Santa Bárbara, estaremos lá. Se não tiver lá na Praça da Bandeira, estaremos lá. E fazendo o que puder, o que a gente pode para botar essa pressão para que as coisas mudem. Motos, nós precisamos de motos no Rio de Janeiro, motos da segurança pública. É isso, né, Fê?
4: É isso. A gente vai ficar de olho e agradece também a participação dos nossos ouvintes, porque conforme a gente vai recebendo, né, esse movimento de saber onde estão também esses pontos de assalto, a gente consegue reforçar com as autoridades e ficar em cima dessa cobrança para que todo mundo consiga voltar para casa sempre em segurança.
0: Faço convite de 8h30 às 9 da noite em 90.3 e claro, se você quiser ver as imagens de tudo que a gente citou aqui para você, sempre no YouTube Band News FM Rio. Vocês que estão aí hoje, muito obrigado pela companhia imensa também. Beijo, Maria.
1: Beijo, gente. Um abraço para vocês.
0: Até amanhã,
4: Fê. Até amanhã.
0: 8h30. Tchau, tchau, Rio.
4: Tchau, tchau.
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0: Está no ar a Voz do Brasil. As notícias do governo federal que movimentaram o país no dia de hoje.
1: Olá, boa noite.
0: Boa noite para você que nos acompanha em todo o país.
1: Terça-feira, 14 de julho de 2026.
0: E vamos aos destaques da Voz do Brasil.
1: Meio ambiente e clima. Painel eletrônico monitora efeitos do El Niño no país.
0: Plataforma informa onde haverá excesso de chuvas, estiagem ou ondas de calor.
1: Hoje vamos falar sobre o fenômeno e como poderá afetar o Brasil. Luana Karen.
2: Entre as principais consequências esperadas para o Brasil estão o excesso de chuvas na região sul e a estiagem nas regiões norte e nordeste.
0: Energia e combustíveis.
1: Conselho Nacional de Política Energética aprova aumento no percentual de etanol anidro na gasolina para 32%.
0: E aplicativo oferece ao consumidor informações sobre postos de combustíveis e canal para denúncias. Gabriela Noronha.
3: O aplicativo é gratuito e funciona como um mapa interativo no celular, ajudando o consumidor a descobrir quais postos são de confiança e quais devem ser evitados.
1: Proteção das crianças e adolescentes no ambiente digital.
0: Como o ECA Digital avança no combate à violação de direitos é o tema de entrevista com Fábio Meirelles, do Ministério dos Direitos Humanos e Cidadania.
4: Então, o ECA Digital é um grande avanço, traz esse princípio do ECA, né, da proteção integral, da prioridade absoluta para o ambiente digital, e ele hoje já é uma referência no Brasil. No mundo.
1: Hoje, na apresentação da Voz do Brasil, Luciana Vasconcelos e Luciano Seixas.
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1: O percentual de etanol na gasolina será elevado de 30 para 32%.
0: A medida aprovada hoje pelo Conselho Nacional de Política Energética tem previsão para valer a partir de 1º de agosto.
1: E terá vigência de 180 dias, com possibilidade de prorrogação por igual período.
0: O ministro de Minas e Energia, Alexandre Silveira, afirmou que a mudança é segura e que tem respaldo técnico.
5: Nós estamos completamente seguros de avançar até o E32, Instituto Mauá nos deu o laudo de que nós estamos habilitados a fazer o aumento. E a transitoriedade é apenas uma maneira de nos precavermos a poder, dentro de 180 dias, nós vermos o que está acontecendo. A cada oscilação, nós sentamos e protegemos o consumidor e protegemos a economia nacional.
1: Ainda de acordo com o ministro Alexandre Silveira, a medida vai contribuir para a autossuficiência do país em meio ao contexto da guerra no Oriente Médio.
0: Na hora de abastecer o carro, quanto mais informações o consumidor tiver, melhor.
1: Por meio de um aplicativo, o motorista confere se o posto onde ele vai é um estabelecimento confiável.
0: E caso perceba alguma irregularidade, também é possível fazer uma denúncia diretamente à Agência Nacional do Petróleo, Gás Natural e Biocombustíveis.
3: O aplicativo ANP com você postos é gratuito e funciona como um mapa interativo no celular, ajudando o consumidor a descobrir quais postos são de confiança e quais devem ser evitados. O funcionamento é bem prático. Ao abrir o aplicativo, o usuário vê os estabelecimentos da região sinalizados por cores, como em um semáforo. Os postos recebem notas de 0 a 5 com base nas fiscalizações que a Agência Nacional do Petróleo, Gás Natural e Biocombustíveis fez nos últimos 5 anos, sendo que a cor verde sinaliza os mais seguros e quem tem nota máxima. Já os marcados em vermelho acendem o sinal de alerta. Receberam nota 0 por causa de irregularidades recentes. Outras informações dos estabelecimentos, como endereço, CNPJ, quantas fiscalizações já receberam, resultado das vistorias e qualidade das amostras analisadas, também podem ser consultadas na ferramenta. É possível ainda fazer denúncias pelo aplicativo, como explica o superintendente de fiscalização do abastecimento da ANP, Júlio Nishida.
6: Cria um importante canal de denúncias do consumidor com a ANP, inclusive aquelas relacionadas a práticas de preços abusivos. De forma bem simples, fácil e intuitiva, o consumidor consegue fazer a sua denúncia no simples clicar de botões.
3: A plataforma pode ser acessada no endereço anpcomvocepostos.anp.gov.br e depois baixada no aparelho de telefone celular. Reportagem Gabriela Noronha.
1: A produção brasileira de grãos no período 2025-2026 está estimada em 360 milhões de toneladas.
0: Segundo o levantamento divulgado hoje pela Conab, a Companhia Nacional de Abastecimento, se confirmado, o volume será 2,2% superior ao registrado na temporada passada.
7: Segundo a Conab, serão 360 milhões e 100 mil toneladas a serem colhidas, o que representa 2,2% a mais do que a safra anterior. O grande destaque deve ser a soja. O gerente de acompanhamento de safras da Conab, Fabiano Vasconcelos, explica o resultado.
8: Então, a estimativa para a safra 2025-26 é de 48,6 milhões de hectares cultivados com soja e uma produção aí é chegando a quase 180,6 milhões de toneladas.
7: Além da soja, o algodão tem produção prevista em 4 milhões e 60 mil toneladas de pluma, com 8% da área já colhida. Isso resulta em um ganho na produtividade de 2,8% em relação à safra 2024-2025. Já a colheita das três safras do milho no ciclo atual está estimada em mais de 141 milhões e 700 mil toneladas, volume 0,4% superior ao ciclo passado. A estimativa é de crescimento favorecido pelas condições climáticas, como explica Fabiano Vasconcelos, gerente de acompanhamento de safras da Conab.
8: Em relação ao milho, uma estimativa de aumento de 9,8% na área plantada, uma estimativa de produtividades melhores do que na última temporada, favorecidas aí pelo clima, uma produção de 29,6 milhões de toneladas, um aumento aí de 18,7% em relação à última safra.
7: E a Conab também estabeleceu novos preços de referência para os principais produtos agrícolas de verão. Os principais reajustes foram no preço da soja, do arroz em casca, do feijão e do milho. Os preços passam a vigorar nos períodos entre o segundo semestre de 2026 e o primeiro semestre de 2028. Reportagem Edinaldo Júnior.
1: Ainda sobre a produção agrícola, o IBGE estima que a safra brasileira em 2026 pode chegar a 347 milhões e 400 mil toneladas.
0: Isso representa uma projeção de 1 milhão e 300 mil toneladas a mais do que a colheita anterior.
1: O IBGE calcula um ano de produção e a Conab faz estimativa de outubro a setembro.
0: Agricultores podem ter acesso a recursos para o Plano Safra.
1: Os recursos poderão ser acessados entre 16 de julho deste ano e 30 de junho do ano que vem.
0: O BNDES, Banco Nacional de Desenvolvimento Econômico e Social, vai disponibilizar 72 bilhões de reais.
9: Serão 40 bilhões e 500 milhões de reais disponíveis por meio dos programas agropecuários do governo federal. Desse total, 21 bilhões e meio são para médios e grandes produtores da agricultura empresarial e quase 19 bilhões de reais para pequenos produtores da agricultura familiar. Também vão estar disponíveis 31 bilhões e 500 milhões de reais em recursos próprios do banco por meio da linha BNDES Crédito Rural. O chefe do Departamento de Crédito Digital, Agropecuária e Normas do BNDES, Caio Barbosa, explica que o crédito disponibilizado pelo banco atende necessidades de quem produz no campo.
10: A gente opera basicamente 11 programas, que são programas que atingem todas as necessidades de investimento e de custeio do produtor rural. E todos os tipos de produtores rurais. Tem uma linha para custeio, uma linha para investimento, para aquisição de máquinas.
9: Para saber mais sobre as linhas e programas do BNDES para o agro, acesse bnds.gov.br/agro. Reportagem André de Barros Lima.
1: O fenômeno climático conhecido como El Niño, já confirmado no país, pode trazer diferentes impactos para a população.
0: A previsão é de excesso de chuvas no sul, por um lado, e estiagem no norte e nordeste, por outro.
1: Um monitoramento mensal está sendo feito por diferentes órgãos para trazer agilidade às respostas e ajudar na prevenção de desastres.
0: Nessa reportagem de Luana Karen, trazemos dicas para os produtores rurais e cidadãos em geral sobre como lidar com os impactos desses eventos climáticos.
11: Autoridades responsáveis pelo monitoramento do clima, dos recursos hídricos e dos riscos de desastres naturais começaram a acompanhar a evolução do fenômeno do El Niño este ano no Brasil. Um painel vai ser publicado mensalmente e servirá de referência para que estados, municípios, produtores rurais e defesa civil não sejam pegos de surpresa com excesso de chuvas, estiagem ou ondas de calor Gilvan Sampaio, pesquisador do Instituto Nacional de Pesquisas Espaciais, INPE, explica que os efeitos devem ser sentidos até meados de 2027.
12: Os principais impactos do El Niño devem ficar concentrados com o aumento do volume de chuvas no sul do Brasil. Além disso, nesse segundo semestre de 2026, o El Niño deve provocar temperaturas acima da média em praticamente todo o Brasil. Portanto, o potencial para a ocorrência de queimadas aumenta. Então, secas na Amazônia, secas no Nordeste, isso somente em 2027.
11: O El Niño é caracterizado pelo aumento anormal da temperatura do Oceano Pacífico ao longo da linha do Equador. Para que o fenômeno seja confirmado, esse aumento deve ser observado por 3 meses consecutivos, o que aconteceu entre abril e junho deste ano. Para quem utiliza a terra para produzir, a orientação de Gilberto Cunha, pesquisador da Embrapa Trigo, é conhecer bem a terra onde vive.
13: Adotar boas práticas de manejo, a diversificação das épocas de semeadura, fazer as intervenções de proteção de plantas, colher no momento certo, não procrastinar aí quando as lavouras estão prontas para colher.
11: Ao longo dos próximos meses, eventos associados ao El Niño podem impactar a rotina da população. Nas regiões onde estão previstas chuvas além do normal, os riscos são de alagamentos e deslizamentos de encostas, por exemplo. Já onde pode haver escassez de chuva, há risco de incêndios e problemas no abastecimento de água. Ondas de calor também podem trazer dificuldades para populações vulneráveis. Em todos os casos, o conselho de Tiago Molina, coordenador de monitoramento e alerta da Defesa Civil Nacional, é ficar atento às fontes oficiais de informação.
14: Sempre que tiver uma situação de risco prevista, a Defesa Civil vai se utilizar de todos os mecanismos que existem para fazer com que essa informação chegue às pessoas, né, por meio do Defesa Civil Alerta, por meio das mensagens SMS. Além disso, é muito importante conhecer o local onde você mora, procurar saber quais são os planos de contingência, quais são as rotas de fuga, os locais seguros.
11: O Boletim Painel El Niño, uma iniciativa conjunta de diferentes órgãos do governo federal, é público e está disponível em diversos portais na internet. Por exemplo, no endereço portal.inmet.gov.br. Reportagem Luana Karen.
0: Esta semana, o Estatuto da Criança e do Adolescente completa 36 anos.
1: E a evolução da garantia dos direitos da infância permitiu a aprovação do ECA Digital, que entrou em vigor em março desse ano.
0: Ele prevê que as crianças e adolescentes devem ser protegidos e ter direitos garantidos também no ambiente virtual.
1: Nós seguimos hoje com a segunda parte da nossa entrevista com o diretor de proteção da criança e do adolescente do Ministério dos Direitos Humanos e Cidadania, Fábio Meirelles, sobre as inovações trazidas pelo ECA Digital e a integração com o Estatuto da Criança e do Adolescente 1990. Acompanhe.
15: Diretor Fábio Meirelles, é um prazer seguir com a nossa conversa aqui sobre Estatuto da Criança e do Adolescente. E aí a gente passa a falar agora sobre o ECA Digital, né? Que é a lei que protege os direitos da infância no ambiente virtual e ganhou esse nome, ECA Digital, como uma referência justamente ao Estatuto da Criança e do Adolescente de 1990. A gente pode dizer que ela incorpora o mesmo espírito, diretor, de que toda a sociedade é responsável pelo cuidado com as crianças, só que agora na internet?
4: Exatamente, e até por isso que a gente manteve o nome ECA, né, e chamou de ECA Digital. A gente percebeu que as crianças e adolescentes brasileiros viviam conectados, estavam em plataformas digitais, em redes sociais desde muito cedo, expostas, né, diariamente à publicidade, conteúdos algorítmicos, inteligência artificial. A gente viu que isso representava um risco muito grande, o ambiente digital para crianças e adolescentes, e a gente batalhou e conquistou o ECA Digital com o governo federal, com o CONANDA, movimentos sociais, organizações da sociedade civil e em diálogo com o Congresso para que essa lei saísse do papel e virasse realidade.
1: E o senhor destacaria como principais ganhos para a proteção das crianças vindos do ECA Digital? Que tipo de ações, que tipo de situações?
4: Veja, o ECA Digital, ele reafirma uma posição inegociável do Brasil. A gente não aceita modelos de negócio construídos sobre a exploração da vulnerabilidade de crianças e adolescentes. Então, vou dar alguns exemplos do que o ECA Digital estabelece, né? Ele estabelece limite para a prática do que a gente chama de design digital, design manipulativo, que vão induzir crianças e adolescentes ao uso excessivo de telas. Isso é uma das dimensões do ECA Digital. Ele também prevê que os serviços e produtos digitais, eles devem adotar padrões elevados de proteção de dados, privacidade e segurança para crianças e adolescentes. O ECA Digital também prevê sanções para as plataformas que descumprirem essas obrigações. Então, o ECA Digital é um grande avanço, ele traz esse princípio do ECA, né, da proteção integral, da prioridade absoluta para o ambiente digital, e ele hoje já é uma referência no Brasil e no mundo.
15: E assim como aconteceu no Estatuto da Criança e do Adolescente de 1990, o ECA Digital também deve mudar essa forma da sociedade perceber os direitos das crianças na internet? Por exemplo, a parte da responsabilidade de todos os adultos sobre as crianças que estão ali no ambiente virtual?
4: Perfeito. É exatamente esse o princípio. Assim, a gente conseguiu com o ECA Digital traduzir rapidamente uma demanda social, porque não pode ser só uma atribuição das próprias crianças e adolescentes ou dos seus familiares, dos pais, mães e responsáveis, a proteção delas no ambiente digital. Então, se elas estão em situação de vulnerabilidade, é uma responsabilidade coletiva. Então, a gente conseguiu com o ECA Digital trazer essa demanda social, normatizar e juridicamente convergir com a iniciativa privada para um instrumento, que hoje é o ECA Digital, que precisa chegar na ponta. Então, hoje, nosso grande desafio é, para além do ECA Digital, é levar o ECA Digital para a escola, para o Conselho Tutelar, para o CRAS, para o CREAS, para o Ministério Público utilizar o ECA Digital. Então, cuidar das crianças e adolescentes nunca foi uma tarefa de uma pessoa só, não vai ser agora. Então, o ECA Digital traz esse princípio da responsabilidade coletiva.
1: Quer dizer que o ECA Digital também é importante para os pais e responsáveis que agora deixam de estar sozinhos nessa proteção das crianças e dos adolescentes, né? E passam a ter apoio das plataformas, não é isso?
4: Exatamente. Canais de denúncia, a própria Autoridade Nacional de Proteção de Dados. Então, com o ECA Digital e depois com a lei de regulamentação, depois com a política, a gente, após o ECA Digital, a gente também anunciou a Política Nacional de Promoção e Proteção dos Direitos da Criança e do Adolescente no Ambiente Digital, que é uma política estruturada para fortalecer a coordenação entre os diferentes níveis de governo, incentivar a pesquisa, inovação tecnológica, promover desenvolvimento de produtos e serviços digitais mais seguros, ampliar os canais de denúncia, fortalecer a capacitação dos profissionais do sistema de garantia de direitos, apoiar as famílias no exercício da supervisão parental. Então, acho que a gente precisa olhar para o ECA Digital e para a nossa política nacional com essa perspectiva de construir objetivos concretos e de dividir a responsabilidade sobre a proteção de crianças e adolescentes no ambiente digital com todos os atores que precisam estar, né, totalmente comprometidos com essa implementação.
15: Agora, onde os adultos podem encontrar, diretor, mais informações sobre o ECA Digital para entenderem melhor essa legislação e também orientações sobre o que deve ser proibido, o que deve ser permitido para as crianças na internet?
4: Claro, olha, hoje nos sites, né, do Ministério dos Direitos Humanos e da Cidadania, da SECOM, do Ministério da Justiça, você encontra o ECA Digital. A gente produziu um material muito interessante, recente, que é um guia no formato de perguntas e respostas para conselheiros tutelares sobre o ECA Digital, que é um material educativo e prático que está no site do Ministério dos Direitos Humanos e da Cidadania. A gente produziu uma caixa de ferramentas chamada Faça Bonito na Rede, que é um material, um conjunto de instrumentos práticos também, que tem guia de recomendações técnicas, coletânea de normas jurídicas, tem proposta de fluxo, tem material didático sobre o que fazer, tem cartilha, tem até jogo de tabuleiro, conexão segura. Então, a gente tem curso, a gente tem um curso Proteção de Crianças e Adolescentes no Ambiente Digital, um curso online na Escola Nacional dos Direitos da Criança e do Adolescente. Então, hoje a gente tem guias, cartilhas, a gente tem cursos, a gente tem jogo de tabuleiro, a gente tem fluxo. Então,
16: Então a gente tem glossário, a gente tem bastante material disponível, perguntas e respostas, para que as pessoas conheçam o ECA Digital e conheçam as ferramentas de proteção de crianças e adolescentes no ambiente digital no site do Ministério dos Direitos Humanos, novamente, no site do Ministério da Justiça e Segurança Pública, no site da Secretaria de Comunicação Social, enfim, institutos, fundações, organizações da sociedade civil. Muita gente tem produzido material sobre essa responsabilidade compartilhada e a promoção do bem-estar de crianças e adolescentes no ambiente digital.
1: Muito bem, nós conversamos com Fábio Meirelles, diretor de proteção da criança e do adolescente do Ministério dos Direitos Humanos e da Cidadania. Muito obrigado por sua entrevista aqui à Voz do Brasil.
16: Obrigado a vocês, sempre à disposição.
0: E estão abertas até amanhã, dia 15 de julho, as inscrições de bolsas para médicos especialistas.
1: São 1.136 vagas distribuídas em 26 cursos de aprimoramento em 309 municípios do país.
0: Quase metade das vagas são voltadas para o interior. Entre as especialidades previstas estão anestesiologista, oncologia, cardiologia e cirurgia minimamente invasiva.
1: Felipe Proenço, secretário de Gestão do Trabalho e da Educação do Ministério da Saúde, detalha o edital.
17: Possibilidade para quem já é especialista com registro de qualificação, participa do programa desenvolvendo suas atividades práticas em um serviço do Sistema Único de Saúde, de referência no interior, um ambulatório especializado, um hospital, e ao mesmo tempo tem suporte aonde um especialista com ainda mais experiência vai poder apoiar o desenvolvimento das atividades numa carga horária de 20 horas semanais, recebendo uma bolsa que vai depender da localização, se é uma região mais vulnerável, podendo chegar até R$20.000.
0: O edital está disponível em gov.br/saúde.
1: Atenção, estudantes de graduação de instituições privadas.
0: Começaram hoje as inscrições para o processo seletivo do Fundo de Financiamento Estudantil, o FIES.
1: Serão mais de 75 mil vagas destinadas no segundo semestre.
18: Ao todo, serão oferecidas 75.500 vagas para o segundo semestre. No ano, serão 112 mil no total. O FIES concede financiamento a estudantes matriculados em cursos superiores de instituições privadas. Para participar do FIES, o candidato precisa ter feito o Exame Nacional do Ensino Médio a partir de 2010. Precisa ter alcançado média igual ou superior a 450 pontos nas 5 provas e não ter zerado a redação. Precisa ter, em 2026, renda bruta familiar mensal de até 3 salários mínimos, o equivalente a R$ 4.863. O processo seletivo do FIES reserva 50% das vagas para estudantes com renda familiar por pessoa de até 0,5 salário mínimo inscritos de forma ativa no Cadastro Único. Os pré-selecionados nessa modalidade vão poder solicitar financiamento integral, cobrindo todos os encargos educacionais, e ficam dispensados de comprovar a renda diretamente na instituição de ensino. O FIES tem chamada única e lista de espera. O resultado da pré-seleção na chamada única será divulgado no dia 30 de julho. As inscrições vão até sexta-feira, 17 de julho, pelo Portal Único de Acesso ao Ensino Superior. O candidato precisa ter conta gov.br e preencher os requisitos para participar do programa. O resultado sai no dia 30 de julho. Mais informações em acessounico.mec.gov.br/FIES ou ligue para 0800-616161. Thaisa Vitória para a Voz do Brasil.
0: O Ministério da Educação disponibilizou uma série de vídeos com orientações sobre o uso do Cadastro da Educação de Jovens e Adultos, uma plataforma oficial de cadastro.
1: O material ensina passo a passo como realizar a inscrição e é destinado tanto aos estudantes quanto aos profissionais que atuam no sistema.
0: As inscrições no cadastro permanecem abertas durante todo o ano.
1: No entanto, os prazos para ingresso no segundo semestre deste ano variam de acordo com o calendário de cada estado e município.
0: Os conteúdos estão disponíveis no portal do MEC e no canal da pasta do Ministério da Educação no YouTube.
1: E essas foram as notícias do governo federal.
0: Uma realização da Secretaria de Comunicação Social da Presidência da República.
1: Com produção da empresa Brasil de Comunicação.
0: Fique agora com as notícias do Poder Judiciário e do Congresso Nacional. Uma boa noite.
1: Boa noite para você e até amanhã.
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21: Presidente do STF e do CNJ lança rede nacional de magistrados para combater o avanço do crime organizado no país.
22: Instituições podem enviar propostas sobre modernização do sistema de justiça até 15 de agosto.
21: STJ mantém prisão preventiva de homem acusado de atuar como falso médico.
22: Boa noite, eu sou Marcela Luiz.
21: E eu sou Walter Lima.
22: O presidente do Supremo Tribunal Federal e do Conselho Nacional de Justiça, ministro Edson Fachin, lançou nesta terça-feira a Rede Nacional de Magistrados para combater o avanço do crime organizado no país.
21: Segundo Fachin, a resposta estatal à criminalidade em rede exige, necessariamente, uma justiça também articulada em rede. Marcelo Della Libera.
23: O ministro Edson Fachin observou que o mercado de apostas eletrônicas clandestinas vem sendo utilizado como instrumento de organizações criminosas.
24: Essas plataformas podem servir à lavagem de dinheiro, à formação de estruturas empresariais aparentemente ilícitas, à integração com outras atividades ilícitas, como tráfico, contrabando e corrupção, além de apresentarem forte dimensão transnacional.
23: Criada por portaria do CNJ, a Rede Nacional prevê o compartilhamento de informações para enfrentar organizações criminosas cada vez mais sofisticadas.
22: Supremo está com o edital aberto para receber propostas sobre a modernização do sistema de justiça.
21: Podem participar instituições públicas, privadas e da sociedade civil até 15 de agosto. Pablo Lemos.
25: As propostas vão ser analisadas pelo Grupo de Estudos para a Modernização do Sistema de Justiça, instituído pelo presidente do STF, ministro Edson Fachin. O diretor do Centro de Estudos Constitucionais do Supremo, Fernando Facuri Scaff, que preside o grupo, explica que modernizar significa atualizar o sistema de justiça.
26: É fazer ajustes dentro de um sistema que funciona, que está rodando bem, para falar uma linguagem mais clara, e que você tem, dentro disto, a expectativa de uma sociedade brasileira como um todo por mais justiça e por mais segurança jurídica.
25: Para o relator do grupo Neide Barros Belo Filho, modernizar é uma exigência do tempo.
27: É necessário modificar, porque é necessário acompanhar o tempo, acompanhar as mudanças da sociedade.
25: Serão aceitas apenas manifestações institucionais sobre a modernização do sistema de justiça sem caráter pessoal, que deverão ser apresentadas por meio de formulário eletrônico.
22: Mantida a prisão preventiva de empresário acusado de atuar como falso médico em unidade básica de saúde de Cananéia, São Paulo.
21: A decisão é do vice-presidente do STJ, ministro Luiz Felipe Salomão, no exercício da presidência. Fátima Uchoa.
28: O empresário está preso desde janeiro. Segundo o Ministério Público, ele realizava exames de ultrassom, emitia laudos e atendia pacientes usando o registro profissional de médico de um sócio falecido. A fraude foi descoberta após ele afirmar durante exame que tinha identificado a vesícula de uma paciente que já havia retirado o órgão. Depois de o Tribunal de Justiça de São Paulo negar o primeiro habeas corpus, a defesa fez novo pedido de relaxamento da prisão ao STJ, mas o ministro Salomão não verificou ilegalidade manifesta nem urgência que justificassem a concessão da liminar. O ministro ainda apontou que o pedido de liberdade deverá ser examinado com mais profundidade no julgamento definitivo do habeas corpus a cargo da sexta turma do STJ.
22: TST MST promove congresso para debater o uso de pesquisas no aprimoramento da Justiça do Trabalho.
2: O evento vai ser realizado na sede do Tribunal em Brasília. Marla Lacerda.
3: O 4º Congresso Nacional de Pesquisa Judiciária, Estatística e Ciência de Dados da Justiça do Trabalho vai ser realizado entre os dias 25 e 27 de agosto. Com o tema Trabalho, Transformações Econômicas e Justiça, o evento é para incentivar a produção de conhecimento e a integração da rede de pesquisas judiciárias da Justiça do Trabalho. Magistrados, servidores, estudantes e profissionais que atuam na área e querem participar, fiquem atentos. As inscrições já podem ser feitas no portal do TST, que é o tst.jus.br.
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22: Uma boa noite.
2: E até amanhã.
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6: Eu sou Paula Groba.
7: E eu sou Humberto Pinheiro.
6: E estes são os destaques de hoje do Jornal do Senado, que começa agora.
7: Aprovada a aposentadoria especial para agentes de saúde e de combate às endemias.
6: MP do frete, Senado retira valor fixo, mas mantém piso mínimo do frete para caminhoneiros.
7: Pacientes em internação domiciliar podem ter desconto na conta de luz.
6: Boa noite.
7: Boa noite.
6: Em acordo com o governo, o Senado aprovou a medida provisória que atualiza as regras do piso mínimo do frete rodoviário. A MP, que perderia a validade nesta semana, mantém a obrigatoriedade de um valor mínimo para o frete, como já prevê a legislação, mas retira do texto a definição de um piso nacional para a remuneração dos caminhoneiros.
7: Durante a análise na comissão mista e na Câmara dos Deputados, havia sido incluído um piso de R$5.000 mensais para os motoristas de longas distâncias. A medida provisória também endurece as punições para empresas que descumprirem o piso do frete, calculado pela Agência Nacional de Transportes Terrestres. Repórter Pedro Pincer.
8: O Senado aprovou o projeto de lei de conversão da medida provisória que torna obrigatório o cadastramento das operações de transporte rodoviário de cargas e reforça os mecanismos de fiscalização do piso mínimo do frete. Entre os tópicos está a determinação de um piso para o frete, mas sem definição do valor. A principal questão se dava em torno do perdão às multas aplicadas aos caminhoneiros que estiveram presentes nas manifestações de dezembro de 2022. Para o relator revisor, senador Stevenson Valentim, do Podemos do Rio Grande do Norte, a medida faz justiça e traz tranquilidade para a categoria.
9: Entendo que esse viés da multa já atingiu a sua pedagogia e permanecer com essa injustiça é passar uma ideia de vingança e que não contribui nada para a sociedade.
8: A líder do governo, senadora Tereza Leitão, do PT de Pernambuco, celebrou o acordo alcançado diante da relevância do assunto.
10: Se ela não fosse importante, ela ia caducar. Nós não permitimos a caducidade justamente pela importância que ela tem para a economia, para relações trabalhistas, para a autonomia de autônomos.
8: As novas regras terão um período de transição. Empresas e transportadores terão prazo mínimo de 60 dias para a adaptação às novas obrigações. O texto segue agora para a sanção presidencial.
6: E o roubo de combustíveis deixou de ser apenas um crime patrimonial e passou a ser uma importante fonte de renda para facções criminosas.
7: Para combater esse mercado ilegal, a Comissão de Segurança Pública aprovou um projeto que endurece as penas e cria crimes específicos para o furto e o roubo de petróleo, combustíveis e derivados. Repórter Bruno Lourenço.
12: O projeto de lei fixa a pena nesses casos de reclusão de 4 a 10 anos mais multa e aumenta a punição em um terço se o crime for cometido com destruição de barreiras, atuação conjunta de duas ou mais pessoas, abuso de confiança de funcionário público ou ex-colaboradores das empresas. O relator designado, senador Sérgio Moro, do PL do Paraná, defendeu a punição mais rigorosa.
0: Para proteger não só o mercado de combustíveis, mas especialmente o consumidor desses combustíveis, dessas quadrilhas, dessas gangues que se locupletam, não só furtando combustíveis e seus equipamentos, mas colocando em risco os indivíduos para os quais depois esse combustível fraudulento, muitas vezes, é revendido.
12: O projeto também altera a legislação de crimes contra a ordem econômica para punir quem armazena, transporta ou comercializa o combustível sabendo que é produto de crime. O texto estabelece ainda que as penas sobem em 2/3 se a ação resultar em desabastecimento, interrupção das atividades industriais, incêndio, dano ambiental, ferimento grave ou morte. A proposta seguiu para a Comissão de Constituição e Justiça.
6: O sedentarismo ou a inatividade física gera um custo anual estimado em cerca de R$300 milhões ao Sistema Único de Saúde. Esse valor equivale a aproximadamente 17,4% de todos os gastos do sistema com hospitalizações por essas condições.
7: No Senado, a importância da medicina esportiva na saúde dos brasileiros foi tema de audiência pública na Comissão de Esporte. Os detalhes com Patrícia Oliveira.
4: A medicina esportiva especializada no acompanhamento dos exercícios físicos na prevenção de lesões, reabilitação e melhoria do desempenho dos atletas, também contribui para a saúde pública. Como destacou a senadora Leila Barros, do PDT do Distrito Federal, em audiência pública na Comissão de Esporte.
11: Ela beneficia milhões de brasileiros que encontram no esporte um instrumento de prevenção de doenças, de qualidade de vida e do envelhecimento saudável.
4: José Cavazoi, da Federação Internacional de Medicina Esportiva, apontou a importância do exercício físico na redução mundial de casos de morte.
13: Que além de fazer as pessoas se sentirem bem, ele é capaz de reduzir infarto, reduzir AVC, reduzir morte, 5,3 milhões de mortes todos os anos que são atribuíveis ao sedentarismo.
4: O médico Fernando Torres destacou o papel social do exercício físico também no combate aos custos com sedentarismo no Brasil. De cerca de R$300 milhões por ano no SUS, em internações e tratamentos de doenças crônicas.
14: Exercício é remédio, porque ele realmente previne e trata doenças, está altamente ligado à redução de gastos públicos e privados.
4: Os debatedores defenderam a criação de políticas públicas para ampliar a prática de atividades físicas no Brasil.
6: E famílias com pacientes em internação domiciliar que dependem de aparelhos elétricos poderão ter mais acesso ao desconto na conta de luz. A Comissão de Infraestrutura aprovou um projeto que amplia de 3 para 4 salários mínimos o limite de renda para a concessão da tarifa social de energia elétrica nesses casos.
7: O benefício atende pacientes que utilizam equipamentos como ventiladores pulmonares, bombas de infusão e aspiradores de secreção. A proposta, que busca reduzir os custos do tratamento feito em casa, segue agora para análise na Comissão de Assuntos Sociais.
6: E seguiu para a votação no plenário em regime de urgência o projeto que cria o Estatuto da Vítima. A proposta reúne em uma única lei os direitos e garantias de vítimas de crimes, contravenções, calamidades públicas, desastres e epidemias. Hoje, essas proteções estão espalhadas por diferentes normas.
7: O texto foi aprovado pela Comissão de Segurança Pública com parecer favorável do senador Wilder Moraes, do PL de Goiás. Segundo o relator, o sistema de justiça brasileiro historicamente concentrou a atenção na relação entre o Estado e o autor do crime, deixando a vítima em segundo plano. Para ele, o Estatuto corrige essa distorção ao fortalecer a proteção e o acolhimento das vítimas, o que também pode contribuir para o enfrentamento da criminalidade.
15: Contribui para estabelecer a confiança da população nas instituições de repercussão. Estimulam as notícias dos crimes e favorece a cooperação da vítima ao longo da apuração.
6: Profissionais que atuam na prevenção de doenças e no atendimento direto às famílias poderão passar a contar com uma aposentadoria diferenciada. O Senado aprovou em 2 turnos a proposta que garante esse direito aos agentes comunitários de saúde e aos agentes de combate às endemias, além de regulamentar o vínculo funcional da categoria.
7: A proposta aprovada prevê regras de transição e estende ainda a medida aos agentes indígenas de saneamento e de saúde. O texto segue para promulgação. Repórter Douglas Castilho.
1: A proposta aprovada estabelece como idade mínima de aposentadoria 57 anos para mulheres e 60 anos para os homens, condicionada à comprovação de 25 anos de tempo de contribuição e de efetivo exercício profissional, com regras de transição que terminam no ano de 2041 para os que já ingressaram na atividade. O texto também assegura a estabilidade a esses trabalhadores, vedando sua contratação temporária ou terceirizada, salvo na hipótese de emergências em saúde pública. O relator da proposta, senador Irajá, do PSD do Tocantins, destacou a atuação dos agentes na prática da saúde preventiva das famílias.
16: Merecem, assim como existe a aposentadoria especial dos nossos valorosos professores, assim como já foi também instituída a aposentadoria especial para os policiais, é merecida também a essa categoria, são soldados dos nossos SUS, do Sistema Único de Saúde Brasileiro. Aliás, se tem o SUS de carne e osso, eles se chamam agentes de saúde e de combate a endemias.
1: Para compensar o aumento das despesas com essas aposentadorias, a União prestará assistência financeira aos estados e municípios.
7: Com edição de Paulo Agrova e trabalhos técnicos de Eliseu Caires, o Jornal do Senado fica por aqui. Acompanhe agora as notícias da Câmara dos Deputados. Boa noite.
6: Boa noite e até amanhã.
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17: Deputados reduzem jornadas de trabalho de pais de pessoas com deficiência.
18: Plenário pode desobrigar férias escolares durante Copa de Futebol Feminino.
17: Câmara exige informação sobre bebê prematuro na certidão de nascimento.
18: Boa noite. O projeto que exige informação sobre bebê prematuro na certidão de nascimento já pode seguir para o Senado. A repórter Maria Neves tem os detalhes sobre a medida.
19: A Comissão de Constituição e Justiça da Câmara dos Deputados aprovou o projeto que obriga os cartórios a incluir na certidão de nascimento que a criança nasceu de forma prematura. De acordo com a autora da proposta, a deputada Silvia Cristina, do PP de Rondônia, são considerados prematuros bebês que nascem antes de 37 semanas de gestação. Com a aprovação, o texto pode seguir para o Senado. Ainda, segundo Silvia Cristina, o Brasil é o país em que nascem mais bebês prematuros no mundo. Ela afirma que 12% dos partos realizados no país ocorrem antes do tempo mínimo necessário. A relatora do texto, deputada Maria Raiz, do PSB de Pernambuco, defende que incluir a informação sobre prematuridade do bebê na certidão de nascimento, além de garantir o atendimento médico adequado à criança, também trará economia para os cofres públicos.
23: A partir do momento que a gente sabe que uma criança nasce de forma prematura, a gente garante que o atendimento seja dado de forma mais precisa.

0: produção do leite materno. Outra complicação é o cérebro prematuro, que impede o recém-nascido de ter o instinto de sugar os mamilos da mãe para mamar. Ainda de acordo com as informações do hospital, problemas decorrentes da prematuridade podem durar por toda a vida. Da Rádio Câmara de Brasília, Maria Neves.
1: Maurício do Vôlei do Pérez de Minas Gerais apresentou projeto que cria a Política Nacional de Proteção da Inocência Infantil. De acordo com o deputado, a medida protege crianças e adolescentes da exposição a conteúdos inadequados ao desenvolvimento psicológico, moral e emocional.
2: Maurício do Vôlei acrescenta que o projeto amplia o acesso dos pais a informações sobre materiais pedagógicos e atividades escolares que tratem de temas sensíveis. Na visão dele, o texto é uma forma de garantir maior transparência na formação de crianças e adolescentes.
3: Saúde.
1: Comissão de Saúde aprova projetos sobre idosos e prevenção do câncer. A repórter Sofia Peçanha ouviu a relatora.
4: A Comissão de Saúde aprovou o projeto que prevê a suplementação nutricional como parte do tratamento de idosos diagnosticados com desnutrição ou risco de desnutrição durante internações hospitalares. A proposta, apresentada pelo deputado Pedro Ayara, de Minas Gerais, determina que hospitais públicos e privados conveniados ao Sistema Único de Saúde ofereçam suplementos nutricionais aos pacientes idosos sempre que houver indicação clínica. O projeto tem como objetivo assegurar que a suplementação seja parte integrante do cuidado hospitalar e da reabilitação pós-alta. Dessa forma, além de melhorar a recuperação de pacientes idosos, a medida também reduz complicações durante e após a internação, como afirmou a deputada Silvia Cristina, do PP de Rondônia, relatora na comissão.
5: O PL fortalece a integralidade da atenção e da saúde que contribui para a sustentabilidade do sistema ao reduzir custo de sobrecarga hospitalar.
4: De acordo com o projeto, todos os pacientes idosos internados deverão passar por triagem e avaliação nutricional na admissão hospitalar, com reavaliações durante a internação e na alta. Caso o idoso ainda apresente desnutrição ou risco nutricional no momento da alta, ele poderá receber suplementação gratuita pelo SUS por até 60 dias, com acompanhamento das equipes de saúde. Após passar pela aprovação nas comissões de defesa dos direitos da pessoa idosa e de saúde, a proposta segue para análise na Comissão de Finanças e Tributação. Outro projeto aprovado pela Comissão de Saúde institui o Dia Nacional de Combate ao Câncer, a ser celebrado anualmente em 27 de novembro. A proposta, apresentada pela deputada Flávia Moraes, de Goiás, amplia as ações de prevenção, diagnóstico precoce, tratamento e apoio às pessoas acometidas pela doença. Estão previstas campanhas educativas, incentivo a ações de rastreamento da doença, apoio psicossocial a pacientes e familiares, capacitação de profissionais de saúde e estímulo à pesquisa científica na área oncológica. A relatora na Comissão de Saúde também foi a deputada Silvia Cristina. Ela destacou que o projeto busca maior visibilidade ao tema e fortalecer a mobilização social e institucional em todo o país.
5: Representa passo concreto e necessário para fortalecer a política pública de enfrentamento ao câncer no Brasil, integrando a prevenção e atenção e a reabilitação, o apoio psicossocial no momento em que os números evidenciam urgência.
4: Após a aprovação na Comissão de Saúde, o projeto segue agora para análise da Comissão de Finanças e Tributação. Da Rádio Câmara de Brasília, Sofia Peçanha.
3: Esporte.
2: Josivaldo JP, do União do Maranhão, defende a aprovação de proposta que inclui entidades esportivas sem fins lucrativos entre as instituições com imunidade tributária. Ele afirma que a medida busca reduzir custos de organizações que atuam na formação de atletas e na inclusão social.
1: Josivaldo JP aponta que o texto alcança apenas entidades certificadas dos movimentos olímpico, paralímpico, clubístico ou educacional. Ele argumenta que a regra pode evitar o fechamento de projetos esportivos, principalmente em comunidades que dependem dessas iniciativas para atender crianças e jovens.
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1: Trabalho.
2: A Câmara aprovou redução de jornada de trabalho para pais de pessoas com deficiência. A repórter Paula Bittar tem os detalhes.
3: A Comissão de Constituição e Justiça da Câmara aprovou uma proposta que prevê a redução da jornada de trabalho sem prejuízo salarial para pais de pessoas com deficiência. De acordo com o texto aprovado, a necessidade e o percentual da redução da jornada serão definidos por avaliação biopsicossocial, realizada pelo menos a cada 2 anos. Conforme o resultado, o benefício poderá ser ampliado, mantido, reduzido ou suspenso. Durante a discussão da proposta, a deputada Soraya Santos, do PL do Rio de Janeiro, defendeu critérios para a concessão do benefício como forma de evitar fraudes.
4: Esse projeto é um projeto importantíssimo para as mães atípicas que precisam ter mais tempo dentro de casa, e é lógico que o meu voto será e do partido na orientação de aprovar, mas me cabe aqui fazer um alerta. Esse tipo de benefício deveria sempre estar vindo com um critério de avaliação.
3: O projeto que prevê a redução da jornada de trabalho sem prejuízo salarial para pais de pessoas com deficiência já pode seguir diretamente para análise do Senado, a menos que haja recurso para votação antes pelo plenário da Câmara. Da Rádio Câmara, de Brasília, Paula Bittar.
1: Eleições.
5: Projeto de Paulinho da Força, do Solidariedade de São Paulo, permite contabilizar como gastos eleitorais despesas com o cuidado de dependentes de candidatas. A medida beneficiaria mulheres com filhos de até 12 anos ou dependentes com deficiência.
2: A proposta autoriza o custeio de babás, cuidadores, creches e transporte de dependentes durante a campanha. Segundo Paulinho da Força, o objetivo é ampliar a participação feminina na política e reduzir os obstáculos enfrentados pelas candidatas.
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1: Consumidor.
5: Comissão aprova medida que permite maior transparência na conta de luz. A repórter Júlia Lopes nos conta o que foi proposto.
10: A Comissão de Defesa do Consumidor da Câmara dos Deputados aprovou um projeto que obriga as distribuidoras de energia elétrica a incluir, junto com a conta de luz, um registro fotográfico do medidor de consumo da unidade de energia. De acordo com o texto, a medida tem como objetivo fortalecer a proteção dos direitos do consumidor e garantir mais transparência nas informações sobre o consumo de energia. A proposta também busca aumentar a confiança do usuário, já que o registro fotográfico anexado à fatura permite acompanhar mais clareza o processo de medição da cobrança. Para o relator da proposta, deputado Celso Russomano, do Republicanos de São Paulo, a iniciativa protege tanto o consumidor quanto as empresas. Ele ressaltou que a imagem do medidor pode servir como prova em casos de contestação, ajudando a evitar fraudes e possíveis manipulações.
11: O consumidor vai ter o direito de receber a conta com o registro fotográfico, ou seja, na hora que for lida a conta de energia elétrica, vem uma fotografia do medidor, do consumidor junto, impressa na própria conta, e aí o consumidor vai poder ver que, de fato, a leitura foi feita da maneira correta e vai poder acompanhar, inclusive, o consumo. Aí, se houver erro, fica mais fácil para ele provar que existe um erro na cobrança da conta de energia elétrica.
10: O projeto, que inclui junto à conta de luz um registro fotográfico do medidor de consumo, segue agora para análise na Comissão de Minas e Energia. Da Rádio Câmara de Brasília, Júlia Lopes.
1: Desenvolvimento Regional.
2: Projeto de Paulo Guedes, do PT de Minas Gerais, concede ao município de Vieiras o título de Capital Nacional dos Peixes Ornamentais. A proposta reconhece a importância da cidade para a psicultura ornamental e sua contribuição para a economia da Zona da Mata Mineira.
5: Segundo Paulo Guedes, o reconhecimento fortalece a identidade produtiva de Vieiras, amplia a visibilidade do setor e incentiva o desenvolvimento regional. A proposta destaca ainda o potencial da criação de peixes ornamentais para gerar renda e apoiar pequenos produtores.
1: Educação.
2: O plenário da Câmara pode votar a qualquer momento o projeto que retira a obrigação de férias escolares durante a Copa do Mundo de Futebol Feminino no ano que vem. Essa obrigação foi criada por uma lei de 2026. Entenda com o repórter Antônio Vital.
12: Ganhou regime de urgência e pode ser votado a qualquer momento no plenário da Câmara, projeto que desobriga as redes de ensino pública e privada de todo o país a concederem férias escolares para todos os alunos durante a realização da Copa do Mundo Feminina de Futebol no ano que vem. Lei de autoria do governo, aprovada no início do ano pelo Congresso, obriga que as férias dos estudantes coincidam com o período do torneio, entre 24 de junho e 25 de julho de 2027. O projeto apresentado pela deputada Anne Ortiz, do PP do Rio Grande do Sul, permite que os sistemas de ensino dos estados e municípios decidam sobre o período de férias escolares, em vez de obedecer ao calendário oficial da competição. Entidades como a Federação Nacional das Escolas Particulares criticaram a obrigatoriedade prevista em lei e alegaram que a alteração do período de férias no meio do ano coloca em risco o calendário escolar exigido pela Lei de Diretrizes e Bases da Educação, que obriga pelo menos 200 dias letivos no ano. O regime de urgência permite que o projeto seja analisado diretamente no plenário da Câmara, sem passar pelas comissões permanentes da Casa. A urgência foi aprovada de maneira simbólica, sem votos contrários. Para a autora da proposta, Anne Ortiz, a definição do período de férias em função da competição não foi discutida com as instituições de ensino e vai causar prejuízos para as escolas, alunos, pais e professores.
4: Não é possível, num país de 5.570 municípios, onde a Copa do Mundo vai ser sediada em apenas 8 municípios, nós termos uma regra para valer para todos os municípios que obriguem mais de um mês de férias no meio do ano. Isso vai causar um problemão, não só para as famílias, para os pais, para as mães que trabalham, mas também para os trabalhadores da educação no nosso país.
12: Os Jogos da Copa do Mundo de Futebol Feminino serão realizados em 8 cidades: Belo Horizonte, Brasília, Fortaleza, Porto Alegre, Recife, Rio de Janeiro, Salvador e São Paulo. Segundo o governo, a expectativa da FIFA é de que o evento alcance um público de mais de 3 milhões de torcedores, o que movimentará a economia brasileira e projetará o Brasil como potência esportiva. Da Rádio Câmara de Brasília, Antônio Vital.
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1: Justiça.
5: Projeto de Caroline de Tone, do PL de Santa Catarina, concede anistia a pais punidos por adotarem a educação domiciliar, conhecida como homeschooling. Ela reforça que a medida beneficia apenas os casos em que não houve negligência, maus tratos ou violação dos direitos da criança e do adolescente.
2: Segundo Caroline de Tone, a proposta repara penalidades aplicadas a famílias que optaram pela educação domiciliar de boa fé. Para a deputada, o projeto reforça o papel da família na educação dos filhos e garante mais segurança jurídica aos pais que adotam esse modelo de ensino.
1: Segurança Pública.
5: Projeto aumenta penas para crime de ameaça por arma ou condição da vítima. A repórter Daniela Lessa nos conta quais os agravantes.
14: A Comissão de Constituição e Justiça da Câmara dos Deputados aprovou o projeto que aumenta a pena para o crime de ameaça quando cometido com uso de arma ou contra mulher por razões do sexo feminino, crianças, adolescentes, pessoas idosas ou com deficiência. A proposta é do deputado Mário Eringer, do PDT de Minas Gerais, e altera o Código Penal Penal para aproximar as punições dos crimes de ameaça e de perseguição. Atualmente, a pena para o crime de ameaça é detenção de 1 a 6 meses ou multa. Pelo texto, a pena para ameaça poderá ser aumentada de metade quando o crime for praticado com arma ou contra mulher por razões do sexo feminino, criança, adolescente, pessoa idosa ou pessoa com deficiência. Também haverá aumento de pena se a ameaça ocorrer na presença de criança ou adolescente. Além disso, o projeto permite que o Ministério Público inicie a ação penal nesses casos, mesmo sem a representação da vítima, o que pode facilitar a responsabilização dos agressores. O relator, deputado Pompeu de Matos, do PDT do Rio Grande do Sul, defendeu que a mudança corrige distorções na lei e reforça a proteção das vítimas.
15: A pessoa que se sente ameaçada muda todo o seu comportamento, inclusive corporal, de alimentação, de sono, de perturbação por ser ameaçado. E se for perseguido, é a mesma coisa. Então nós estamos colocando, perseguir ou ameaçar é a mesma situação. Tem a mesma pena, tem a mesma responsabilidade, tem a mesma gravidade.
14: Pompeu de Matos defendeu também o aumento de pena para casos em que a ameaça ocorre na presença de crianças ou adolescentes, pela gravidade do trauma provocado ao apenas testemunhar uma situação de violência. O projeto que aumenta penas para o crime de ameaça, especialmente quando envolve mulher por razões do sexo feminino, criança, adolescente, pessoa idosa ou pessoa com deficiência, ou ameaça feita com uso de arma, agora segue para análise do plenário da Câmara. Da Rádio Câmara de Brasília, Daniele Lessa.
1: Direitos Humanos.
2: Rubens Antônio, do PT de Goiás, é um dos autores de projeto que cria uma política nacional de grupos reflexivos sobre masculinidades, prevenção da violência e cultura de paz. O objetivo, segundo ele, é atuar antes que a violência aconteça, com ações educativas voltadas também a adolescentes.
5: Rubens Antônio afirma que os grupos poderão funcionar em escolas, unidades de saúde, equipamentos da assistência social, órgãos de justiça e espaços comunitários. O congressista ressalta que o texto prevê atividades sobre resolução não violenta de conflitos e prevenção da violência contra mulheres.
2: Termina agora o Jornal Câmara dos Deputados, produzido pela Rádio Câmara, com trabalhos técnicos de Everson Urani e apresentação de José Carlos Andrade e Márcio Aquilissardi. Uma boa noite para você.
5: Uma ótima noite para você. A Voz do Brasil volta amanhã.
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0: E aí precisava ter sempre alguém para ajudar. O Koundé teve uma partida muito ruim, não passava. Então, com o Baiano e com o Cureira, o que que acontecia? O Olise ficava encaixotado. O Dembélé ficava encaixotado. O Dembélé no primeiro momento, o Olise depois. O Mbappé também, quando caiu por ali. Então, o Baena teve uma atuação espetacular, tática. Não sei se o Nicolinho, ele antes tem saúde para executar esse papel, porque ele está voltando de uma lesão, né?
1: E é uma lesão de pubis, que é uma coisa muito chata. Agora, para a França, termina uma era. Deschamps já disse que ia parar, né? Depois dessa Copa do Mundo. E aí, assim, não sei como é que isso vai bater lá. Não cheguei a olhar a imprensa francesa, né? Como uma seleção de craques, de tantos craques, quando foi testada de fato, ela não passou.
0: Ela fraquejou.
1: Então isso traz também uma lição para eles.
0: Traz. Só um bando de craques não vai resolver o jogo. Embora a gente tenha de ser coerente com tudo que o Deschamps fez. O Deschamps não é o meu técnico favorito, assim como o Zidane não é.
1: Uhum. Deve ser o Zidane o próximo.
0: Deve ser o Zidane. Mas assim, vamos lá. 2014, a primeira Copa do Deschamps como técnico. A França jogou muito naquela Copa do Mundo. O Benzema jogou absurdamente e a França não passou pela Alemanha porque a Alemanha tinha o Neuer. Se o Neuer tivesse do outro lado, a França teria passado. 2018, a França não joga um grande futebol, mas é campeã. 2022, não foi campeã porque tinha o Messi do outro lado.
1: Exato.
0: Né?
1: Final
0: 2026, não foi campeã porque encontrou a Espanha pela frente. Um time mais organizado, mais preparado para enfrentar um jogo desse tamanho.
1: Eu disse isso para a gente finalizar, porque a gente pode tentar reduzir o jogo ao erro do Gini no pênalti, né? Que pode ter condicionado de alguma maneira o jogo. Mas não foi por isso que a França perdeu. A França não conseguiu.
0: Não, seria um reducionismo muito grande. A gente limitar a derrota da França ao pênalti cometido pelo Gini. Teve uma atuação muito ruim também pelo pênalti.
1: Exato,
0: não só pelo pênalti. Agora, a Espanha encaixotou a França, né? A Espanha soube anular os atacantes franceses, além de ter feito um jogo simplesmente espetacular. A Espanha veio muito forte, e assim, a França tinha contas a acertar com a Espanha, né? Teve a derrota, né, na semifinal da Euro. Teve na Olimpíada.
1: Exato.
0: Em Paris, jogando no Parque dos Príncipes. Então havia contas a acertar, embora na história das Copas, não.
1: Exato.
0: O último confronto marcou uma vitória da França por 3-1 nas oitavas de final de 2006, quando a Espanha era favorita, né? Exato. A França tinha feito uma primeira fase pífia. Mas tinha Zinedine Zidane. E teve a final da Euro em 1984, no Parque dos Príncipes, em que a França venceu por 2-0 num show do Platini.
1: Agora vamos esperar o adversário que sai amanhã entre Inglaterra e Argentina. Fato é que é uma geração de alguns jogadores, a maioria muito jovens, que em 2010 eram crianças e vão poder viver esse sonho de tentar ser campeão do mundo pela segunda vez para a seleção espanhola, jogando um futebol muito legal. E é um time que não é badalado, acho que com exceção do Lamine Yamal, não tem nenhuma super estrela, que não, eles não se comportam assim também. Então acho que é uma grande lição do futebol pro futebol.
0: Essa Espanha é bem melhor do que a de 2010.
1: Ah, eu também acho.
0: Bem mais completo,
1: inclusive, porque tem atacante, porque o Davi Villa não era exatamente uma maravilha.
0: Virtuoso.
1: Então, amanhã a gente volta aqui. Se você está acompanhando a gente no YouTube, já deixa o like, deixa aí nos comentários o que você achou do jogo, se a Espanha é favorita ao título ou não. E amanhã a gente volta para falar de Inglaterra ou Argentina, vamos ver o que vai dar.
0: Nesta quarta-feira. Acho que a Inglaterra passa. Acho que a Inglaterra vai passar. A Argentina não está jogando bem. Tá indo meio na base da empurrância. Em 90, a Argentina chegou à final na base da empurrância. Eram 7 jogos.
1: Verdade.
0: A Argentina ganhou 2 jogos naquela
1: Copa.
0: Do Brasil e da União Soviética. Só. O resto foi no empate, pênalti, coicoteia, aquela coisa toda. Então, eu acho que vai acabar a história da Argentina nesta quarta-feira.
1: Nesta quarta-feira, a gente volta, então, para contar um pouco mais essa história e começar a projetar a final de domingo. A França disputa o terceiro lugar no sábado com o perdedor do jogo dessa quarta. Valeu?
0: Valeu, pessoal. Um abração. Valeu, Duó.
1: Tamo junto.
0: Grande narração.
1: Tamo junto.
2: Valeu. Valeu também, Marcelo Duó. Valeu, Bernardo Ramos. E amanhã o Bruno Camarão e o Fábio França estarão na transmissão de Argentina e Inglaterra. Inglaterra e Argentina a partir das 15h, repetindo a escala. Marcelo Duó narra, comentários de Fábio França e Bruno Camarão, reportagens de Aline Fanelli e Lucas Belotti. Humberto Ferretti estará na apresentação e no plantão. E aí, mais tarde, às 9h40, Lucas Belotti, eu e Yuri Queiroga estaremos no Band News na área, falando já com as projeções da grande final da Copa do Mundo. Espanha e Inglaterra, reedição da final da última Euro, ou Espanha e Argentina, que deveria ser a finalíssima, o jogo fora da Copa entre os campeões da Euro e da Copa América? A ver. A resposta a gente vai conferir amanhã, a partir das 3 horas da tarde. A bola rola às 4 no Mercedes-Benz Stadium, em Atlanta.
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2: A Fórmula 1 se prepara para a 10ª etapa do Campeonato Grande Prêmio da Bélgica, lá em Spa-Francorchamps, no circuito de Spa-Francorchamps, neste domingo. Depois vai ter o Grande Prêmio da Hungria no dia 26 de julho e aí vai para a sua pausa para as férias do verão europeu, voltando somente no dia 23 de agosto com o Grande Prêmio da Holanda, já com a segunda metade do campeonato. Mas os olhos também estão voltados para o fim da temporada, porque o conflito no Oriente Médio voltou a se acirrar. E isso atinge as regiões próximas como Bahrein, Catar e Emirados Árabes Unidos. O Grande Prêmio do Bahrein, assim como o da Arábia Saudita, não foi realizado. E o do Catar e da Arábia e o de Abu Dhabi, que fecham o campeonato, estão sob risco. E já começam a se cogitar as possibilidades para o final da temporada. Ainda não se falou em chamados planos B, em possibilidade de realocação de provas ou novos lugares, embora circuitos na Europa apareçam naturalmente como possíveis substitutos, caso não seja viável realizar as provas do Catar, marcada para 29 de novembro, e de Abu Dhabi, marcada para 6 de dezembro, as duas que encerram o campeonato. Mas futuras decisões podem ser tomadas num intervalo até curto de tempo. A Fórmula 1 vai para daqui a pouco a sua pausa para as férias de verão na Europa, e cenários como esse também podem atingir o Mundial de Endurance, o FIAWEC, que também tem alguns ex-pilotos de Fórmula 1, tem várias marcas envolvidas nas duas categorias, a dos hipercarros e a categoria de GT3, que correu nesse domingo, no último domingo em São Paulo, às 6 horas de São Paulo, realizadas em Interlagos, depois das tradicionalíssimas 24 horas de Le Mans, e que tem duas provas para serem realizadas lá, no Catar, em outubro, aliás, finalzinho de outubro, e em novembro, no mesmo final de semana do Grande Prêmio de São Paulo aqui de Fórmula 1 em Interlagos, às 8 horas do Bahrein. E nessa existe já uma possibilidade um pouco mais próxima de as corridas serem substituídas por provas na Europa, mais precisamente em Barcelona e também em Monza, na Itália, mas ainda aguarda-se a definição por parte da FIA em conselho, que deve ocorrer também ainda no final de julho para começo de agosto. Na Fórmula 1, são situações que também ainda serão avaliadas, mas ainda não há nada de concreto, nem em relação à manutenção das provas no Catar, no Bahrein e em Abu Dhabi, nem também em possíveis substituições que poderiam ser feitas ali até o final deste campeonato. O fato é que no domingo, às 9h20 da manhã, tem o Grande Prêmio da Bélgica, 10ª etapa do campeonato. E tem Kim Antonelli na liderança até aqui, 25 pontos de vantagem para o segundo colocado, que é o seu companheiro de equipe, George Russell, que veio de problemas lá no Grande Prêmio da Inglaterra. Viu George Russell se aproximar no campeonato, agora com 154 pontos contra 179 do piloto italiano, e vai tentar a reabilitação no Grande Prêmio da Bélgica. Sábado a classificação, domingo a corrida, 9h20 da manhã. A transmissão da Band News FM começa com Odinei Edson e todo o nosso timaço. A largada às 10 da manhã para 44 voltas no Grande Prêmio da Bélgica.
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7: São 10 horas e 18 minutos. 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
2: Eu sou o Sérgio Waipe, está começando agora o Giro Business. Nosso propósito, levar a vocês conhecimento, e hoje em especial, sobre o setor de mobilidade. Na minha companhia, CEO da Estapar, Emílio Sanches. Emílio, bem-vindo ao Giro Business. É uma alegria discutir mobilidade com você, pelo know-how, pela competência e pela representatividade da Estapar, a maior empresa do Brasil. Emílio, vamos lá. Eu quero aqui promover um pouquinho dos bastidores, levando informações importantes às pessoas e pedindo para que você nos fale. Quais são os pontos positivos, Emílio, que favorecem o setor de mobilidade? E fazendo um contraponto, quais os negativos que atrapalham?
3: Bom, Sérgio, os pontos positivos do nosso setor de mobilidade, ele está muito aberto à tecnologia, o que acaba facilitando. E a tecnologia hoje no mundo inteiro está nos ajudando, nos permitindo cada vez mais a ter um serviço melhor para o nosso contratante. Então, quando o cliente nos contrata, a gente tem uma tecnologia muito abundante para oferecer. Isso cada vez mais, com o uso da inteligência artificial, nós estamos facilitando muito a vida do motorista. Esse é o grande ponto positivo. Muita coisa para acontecer. Do outro lado, no ponto negativo, eu acho que a infraestrutura do Brasil ainda nos prejudica um pouco. Né? Hoje a concentração, o adensamento urbano, sempre junta todo mundo no mesmo local. Né? Acho que um exemplo, São Paulo, aquela concentração dos bairros ali da Zona Sul, a Faria Lima, no Rio de Janeiro, no centro. Então, a gente gostaria que as coisas fossem mais espalhadas, que daria mais oportunidade, mais tranquilidade e mais oportunidade para o setor crescer.
2: De fato, se percebe em alguns pontos das grandes metrópoles uma concentração muito grande dada ao setor da construção civil, levantando prédios enormes sem que haja uma expansão, uma melhoria das vias. Exato. Isso é muito claro e é muito óbvio, né, Emílio? Fica a torcida do Giro Business para que se tenha uma atenção a essa questão, trazendo também o poder público para a discussão.
3: Perfeito.
2: Obrigado, Emílio Sanches, uma alegria tê-lo aqui no Giro Business. Emílio, que é o CEO da Estapar e meu convidado no Giro Business durante toda a semana.
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0: Olá, boa noite. 10h23, 10h23. Eu sou Luiz Valcite, faço companhia nesse noticiário local com muita informação. 10h23. 999-0269-70. Esse é o WhatsApp da Band News FM, o seu canal direto com a nossa redação. Mande o seu relato do trânsito, como que tá o tempo na sua região. Quer mandar denúncia? Também pode mandar. Quer mandar apenas um oi? Pode falar com a gente também, 999-0269-70. O advogado Pedro Eli Cordeiro dos Santos, de 43 anos, tem a morte confirmada 4 dias após desaparecer em São Paulo. A vítima, que é a carioca, foi achada já sem vida em uma calçada de Pinheiros, na zona oeste da capital paulista. O corpo dele foi encaminhado para o ML na madrugada da última sexta-feira, dia 10, mesmo dia em que teve o desaparecimento registrado após sair com amigos para assistir um jogo da Copa do Mundo. Ele não portava documentos no momento e só foi identificado nesta terça-feira. A informação foi confirmada à Band News FM pela irmã da vítima. O Instituto Municipal de Vigilância Sanitária interdita nesta segunda-feira o supermercado Açaí, da Avenida Maracanã, na Tijuca, na Zona Norte. A ação aconteceu após a verificação de insalubridade no local. Em nota, a Ivisa Rio informa que os profissionais vão acompanhar o caso até a adequação do local. Segundo o Açaí, a rede cumpre os protocolos sanitários estabelecidos, incluindo as medidas de controle de pragas e os procedimentos de higiene. Além disso, o grupo disse ainda que adotou e concluiu as providências necessárias para atender as adequações apontadas durante a vistoria realizada e aguarda a liberação da vigilância sanitária. A Prefeitura do Rio abre um processo de licitação para as obras de reurbanização do terminal rodoviário do Cosme Velho, na zona sul do Rio de Janeiro. O certame, que começa nesta terça-feira, também inclui a implantação de uma rota acessível entre o terminal e o Largo do Boticário. O processo é realizado na modalidade pregão eletrônico e prevê um investimento estimado em 3,8 milhões de reais. Segundo o município, o objetivo da medida é melhorar a infraestrutura urbana e ampliar a acessibilidade para moradores, visitantes e usuários do transporte público na região. Além disso, a expectativa é a de que o trânsito no local também seja beneficiado. A proposta da prefeitura é organizar e reordenar todo o entorno do ponto de embarque do trem do Corcovado e também da praça. 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
3: Boa noite para você, grande Yuri Queiroga.
4: Boa noite, Dirceu.
3: O São Paulo emprestou o zagueiro Alan Franco, de 29 anos, para o Tigres do México. O zagueiro argentino tem contrato com o São Paulo até o final de 2028 e ficará emprestado ao clube mexicano por um ano. E o tricolor vai receber R$2.500.000. Alan Franco chegou no São Paulo em 2023 e disputou 26 partidas nessa temporada. E antes da pausa para a Copa do Mundo, era titular absoluto no time comandado pelo técnico Dorival Júnior, mas ele havia pedido para ser negociado. No contrato firmado entre o São Paulo e o Tigres do México, existe a opção de compra no valor de US$1.500.000, que dá na cotação atual em torno de R$7.700.000. Para que o negócio fosse fechado, Alan Franco abriu mão do que tinha a receber do São Paulo, que era mais de US$1 milhão, além das luvas de negociação assinada em agosto do ano passado. Alan Franco, desde a sua chegada no tricolor em 2023, disputou 152 partidas, marcou 3 gols e deu 8 assistências. No Corinthians, o executivo de futebol, Marcelo Paz, não esconde o desejo de contar com o volante Arthur da Juventus da Itália, que defendeu o Grêmio por empréstimo até o mês passado. Para o executivo de futebol, Arthur, de 29 anos, está entre as poucas possibilidades de reforço para a próxima janela de transferências, mas admitiu que a negociação só poderá avançar após o Corinthians quitar os 2 transfer bans e colocar em dia os pagamentos ao elenco. E para fechar, o Internacional acertou a contratação do goleiro Matheus Cunha do Cruzeiro por empréstimo até a metade de 2027. Dito tudo isso, eu diria, eu quero é mais. 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

10:30 PM em ponto, pelo horário de Brasília. Nós seguiremos juntos aqui por mais alguns minutinhos no Band News na área, nesta terça-feira, dia 14 de julho de 2026. E a gente continua falando de Copa do Mundo por aqui. Afinal de contas, vem aí mais uma semifinal nesta quarta-feira em Atlanta. A Argentina vai enfrentar a Inglaterra. Será que temos a escaloneta de novo?

Ou será que a cúmbia vai ser substituída pelo Oasis, por Wonderwall e também por It's Coming Home? It's coming.

0: A grande resposta a gente vai ter nesta quarta-feira. A partir de 15h, a transmissão da Band News FM começa direto de Atlanta, do Mercedes-Benz Stadium, com o Marcelo Duó, Fábio França, Bruno Camarão, Aline Fanelli, Lucas Belotti e também com Humberto Ferretti. E hoje foi o dia, o chamado dia MD-1 lá em Atlanta, o dia em que foram realizadas as entrevistas coletivas, tanto pelo lado da Inglaterra, com o Thomas Tuchel, quanto com o técnico Lionel Scaloni da Argentina. Eles tiveram esse papo com a imprensa, a coletiva, realizada no próprio Mercedes-Benz Stadium, como é o hábito de todas as partidas, um dia antes, as entrevistas realizadas no próprio estádio, onde será realizado o jogo no dia seguinte. E a gente começa falando da seleção argentina, atual campeã do mundo, que vai em busca do quarto título, do segundo consecutivo, que pode, se for campeã, se tornar a primeira bicampeã consecutiva de uma Copa do Mundo desde o Brasil em 58 e 62. A gente só teve duas seleções que foram bicampeãs consecutivas de uma Copa do Mundo: a Itália em 34 e 38 e o Brasil em 58 e 62. A Argentina teve essa possibilidade em 86 e 90, ganhou 86, mas perdeu 90 para a Alemanha Ocidental. E o Brasil teve a oportunidade também de fazer isso em 98, indo para a final depois de ser campeão em 94, acabou perdendo para a França. Não tivesse sido isso, o Brasil teria sido o primeiro e talvez único a ser três vezes campeão consecutivo e já seria hexa, não fosse a final em 98, já que venceu 94 e venceu 2002 também. Pelo lado da Argentina, uma das falas que a gente tem do Lionel Scaloni é a respeito da própria expectativa para a partida. Os jogadores, sim, vêm muito confiantes, vêm com grande gana, mas respeitando bastante a seleção da Inglaterra, buscando ter o máximo de cuidado, reconhecendo que houve dificuldades, houve gargalos nas partidas anteriores, principalmente o sofrimento no mata-mata contra Cabo Verde, contra o Egito, depois contra a Suíça nas quartas de final, mas que a gana por vencer é maior do que essas dificuldades. A gente, portanto, ouve por aqui o Lionel Scaloni, técnico da seleção da Argentina.
1: Bueno, el partido anterior lo analizamos, lo miramos, como siempre. Este será un partido diferente, como son todos, no hay un partido igual. Intentaremos mejorar en los aspectos que no estuvimos bien, lo hemos hablado, lo hemos analizado con los chicos y estamos bien, con unas ganas bárbaras, una semifinal de un mundial, con la ilusión intacta y con el agradecimiento eterno a estos jugadores que nos han llevado otra vez a jugar una semifinal del mundial, con todo lo que la dificultad que tiene llegar hasta acá. Así que estamos bien y enfrentaremos a un gran equipo, a un gran rival, y bueno, ojalá tengamos la posibilidad de pasar.
0: Fue básicamente dizendo o seguinte: de fato nós tivemos dificuldades, né? A seleção chegou a uma semifinal e vai enfrentar essa semifinal como sendo um jogo diferente de todos os outros, de tudo aquilo que já foi enfrentado. Houve dificuldades, houve momentos em que a equipe não esteve bem. Conversamos e analisamos isso com os chicos, ou seja, com os garotos, o elenco, liderado pelo Lionel Messi. Mas temos ganas bárbaras, ou seja, temos muito, muito ímpeto para buscar essa classificação. Com a garra que nós temos e com um agradecimento eterno, citado pelo técnico Lionel Scaloni, a todos os jogadores que, diante de todas as circunstâncias, diante de toda a dificuldade, fizeram com que a Argentina pudesse chegar a mais uma semifinal de Copa do Mundo. E um dado interessante é que a Argentina, sempre que esteve numa semifinal, jamais perdeu uma semifinal. A gente fala dos títulos, né? Em 78, não havia de fato uma semifinal, porque era uma segunda fase de pontos corridos. No grupo, por exemplo, do grupo tinha Brasil, Argentina, tinha o Peru. E aí, por isso, aconteceu aquele famoso jogo do 6-0 da Argentina lá em Rosário. Do jogo da marmelada, como a gente pode chamar. E aí, pelo saldo de gols, a Argentina conseguiu a classificação para a final. O Brasil teve que disputar o terceiro lugar contra a Itália. Venceu aquela disputa de terceiro lugar. E na final, a Argentina venceu a Holanda e foi a grande campeã lá na própria Argentina. Mas Em 86, a gente passa a ter ali as semifinais novamente. E a Argentina chega em 86, bate, passa para a final. 90, vai para a final derrotando a Itália, mas perde para a Alemanha, Ocidental. Lembra-se também de 2014, quando a Argentina também chega a uma final, passando nas semis pela Holanda novamente, e aí perde para a Alemanha. Em 2022, passa de novo pela Holanda, mas pela Croácia na semifinal, enfrenta a França e é a grande campeã nos pênaltis daquela edição de 2022. Então, a Argentina tem a seu favor esse dado, esse histórico de jamais ter perdido uma semifinal de Copa do Mundo quando nela esteve. Já a Inglaterra, não. A Inglaterra, inclusive, vem de uma Copa em 2018 em que parou na semifinal. Foi derrotada na semifinal pela Croácia e aí teve que disputar o terceiro lugar com a Bélgica. Em 22, a Inglaterra parou nas quartas de final, caiu para a França, chegaria à final e seria derrotada pela Argentina. E uma polêmica se formou em torno de um assunto que, diríamos, não é daqueles que normalmente a gente vê em clássicos regionais, aquelas rivalidades bem paroquiais sobre uniformes. E aí o técnico, o inglês, o alemão Thomas Tuchel, falou sobre a situação de quem vai escolher com que uniforme vai jogar, né? E ele, em determinado momento, disse que não tinha problemas em relação à geopolítica, esse contexto muito forte que envolve Inglaterra e Argentina, principalmente por causa da Guerra das Malvinas. Mas que tinha ali uma situação a respeito dos uniformes, e ele falou que tem as suas superstições, de fato, tem os seus hábitos, mas não ia colocá-los à baila para apimentar uma possível rivalidade em relação aos uniformes, para apimentar todo o clima entre a Argentina e a Inglaterra. A gente ouve aqui o Thomas Tuchel e depois eu traduzo para vocês o que ele falou.
2: Talk to the one person who is not aware until tomorrow's warm-up in which color we play. But you can. Argentina plays in blue, and we play in white. And
0: then jogamos em azul, Argentina jogamos em branco, a Argentina joga azul.
2: Shirt, or they chose this?
3: No, it's because we're team A.
2: I would have done the same. if there was any superstition combined with it, I would have done the same. So credit to them. I was not aware of that. I have my superstitious routines, and I have my routines, and you can call it superstitious or being superstitious or routines. I will not tell you, because another superstition is that if I tell you, it will not work. So I can't. I can't, but of course we have routines that keep you grounded and calm through the day, and this will not change. But we have, of course, also our lucky charms, and these things are just normal in high-level sport.
0: Normal ter algumas superstições, é normal ter algumas rotinas, alguns hábitos, na verdade, que a gente não abre mão deles. A Argentina joga de azul, a Inglaterra joga de branco e não... Isso é meio que consagrado, mas se isso faz parte de uma superstição, não sei. Eu tenho as minhas superstições, tenho os meus hábitos, não vou falar quais são porque não funcionaria, mas talvez ter algo que seja relacionado ali à sorte, a qualquer tipo de superstição é algo do futebol. Assim disse Thomas Tuchel, técnico da seleção da Inglaterra, né, nesta coletiva. Scaloni também chegou a falar a respeito desse assunto, mas é um jogo que é cercado de muita expectativa e de muitos nervos à flor da pele, por causa da rivalidade dentro de campo. A Argentina e a Inglaterra se enfrentaram já em 66, a Inglaterra venceu. Em 86, o clássico jogo que terminou com a vitória por 3-2 da seleção argentina, com o golaço de Maradona saindo do meio campo, levando meio mundo da defesa e fazendo um golaço, e com a mano de Deus, o gol de mão de Maradona, que foi decisivo para a classificação da Argentina. Se tivesse VAR naquela época, esse gol não teria sido validado, seria apenas uma estatística de gols não validados, mas como não havia o VAR, aquele gol acabou entrando para a história. E aí, em 98, as duas equipes voltam a se enfrentar nas oitavas de final e a Argentina torna a vencer a Inglaterra nos pênaltis. E depois, em 2002, a Inglaterra dá o troco. Vence na primeira fase a Argentina e aquele resultado é determinante para a queda da Argentina na primeira fase da Copa do Mundo. Depois, a Inglaterra foi até as quartas de final, caiu para o Brasil. Brasil que venceu com aquele golaço de Ronaldinho Gaúcho. Foi para a semifinal, bateu a Turquia. Foi para a final, bateu a Alemanha. E ali se sagrava pentacampeão. Então, são alguns dos componentes deste Inglaterra e Argentina que já tem esse histórico de confrontos, confrontos muito acirrados, confrontos que foram em mata-mata, em fases anteriores a uma semifinal, mas foram dois deles, pelo menos, em mata-mata. E nos dois, a seleção da Argentina levou a melhor, tanto no tempo normal quanto nos pênaltis. E que, além disso, tem todo o contexto que envolve a Guerra das Malvinas, que envolve a luta entre Inglaterra e Argentina pelo arquipélago das Malvinas. A Inglaterra saiu vencedora, tem o controle das Malvinas até hoje, e a Argentina saiu com uma crise enorme financeira que depois foi só se deteriorando com o passar dos anos. Amanhã a gente transmite Argentina e Inglaterra a partir das 3 horas da tarde, direto de Atlanta, no Mercedes-Benz Stadium. Às 4 da tarde a bola rola, e quando a bola rolar a narração será de Marcelo Duó, com os comentários de Fábio França e Bruno Camarão, as reportagens de Aline Fanelli e Lucas Belotti, comigo e Yuri Queiroga na apresentação e no plantão. 10h43 pelo horário de Brasília, espaço para as notícias da sua cidade e da sua região.

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10h45, 10h45, olha que caso curioso. Um boi invadiu a estação de trem de Japeri, na Baixada Fluminense, e entrou em um trem. Um vídeo que viralizou nas redes sociais mostra o animal correndo na plataforma. Ninguém, infelizmente, ficou ferido. De acordo com a Trens RJ, a concessionária que administra os trens aqui no Rio de Janeiro, o caso inusitado e surpreendente aconteceu na manhã desta segunda-feira. O animal saiu da estação por conta própria, passa bem e não afetou a circulação dos trens aqui no Rio de Janeiro. A Polícia Civil investiga a morte de dois homens em um posto de gasolina em São João de Meriti, na Baixada Fluminense. Esse caso aconteceu na tarde desta segunda-feira. Segundo a polícia, Alex da Silva Ponte e David Vinícius da Silva do Carmo pararam no posto para abastecer suas motos quando foram baleados, eles foram baleados por criminosos. A polícia militar informou que agentes foram acionados para a ocorrência, mas que quando chegaram ao local, as vítimas já estavam mortas. O caso é investigado pela Delegacia de Homicídios da Baixada Fluminense, que tenta apurar a autoria e também a motivação do crime.

Polícia Civil confirma que os vestígios de explosão identificados na comunidade Dois Irmãos, em Curicica, na zona sudoeste do Rio de Janeiro, são compatíveis com artefatos lançados por meio de drones. O ataque realizado no fim da tarde desta segunda-feira teria relação com confrontos entre grupos criminosos rivais que atuam na região. A explosão atingiu o prédio da Associação de Moradores da localidade, além de um espaço em via pública. Um morador ficou ferido. Nesta terça-feira, agentes da Coordenadoria de Recursos Especiais estiveram no local. Durante a ação, os policiais também localizaram um cemitério clandestino que, segundo informações preliminares, seria utilizado por criminosos para ocultar cadáveres de vítimas de execuções praticadas pelo chamado Tribunal do Tráfico. Uma cabeça humana foi encontrada em um saco plástico. 10:48, 999-026970. 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Participe da nossa programação. Os exames práticos de direção pelo DETRAN são retomados em todo o estado do Rio após suspensão temporária para adequação às novas regras de avaliação do Conselho Nacional de Trânsito. Os candidatos que tiveram as provas adiadas no

carro é roubado na Avenida Brasil, na altura de Costa Barros, na zona norte do Rio de Janeiro. Esse caso aconteceu na tarde de hoje. Imagens que circulam nas redes sociais mostram motoristas voltando na contramão para tentar fugir da abordagem. A polícia militar foi acionada e auxiliou a vítima. No entanto, quando os agentes chegaram no local, os criminosos já tinham fugido.

mudança na estrutura da Polícia Militar do Rio passa a exigir que os cargos de chefia da direção-geral da corporação sejam preenchidos por coronéis da Polícia Militar. A medida foi publicada no Diário Oficial desta segunda-feira. O governador em exercício, Ricardo Couto de Castro, também criou a Subsecretaria de Programas Estratégicos, que será responsável pelos programas de policiamento de proximidade como Segurança Presente. Além disso, a Superintendência de Segurança do Segurança Presente foi transformada em Comando de Policiamento, com a transferência do programa da Secretaria de Estado de Governo para a Polícia Militar.

0: 10 horas 51 minutos. 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
6: No nosso WhatsApp, no 11 999 592 100, e também no YouTube, youtube.com/radiobandnewsfm, tem as participações do Vivaldo Novaes da Silva pelo YouTube. Pelo nosso WhatsApp também tem o Juca Pato lá em São Mateus, Zona Leste de São Paulo, também tá nos acompanhando por aqui. Falávamos a respeito de Copa do Mundo, que amanhã a gente vai ter a última das semifinais da Copa. Mas pelo... A gente tava de olho aqui, por exemplo, nas partidas das séries A e B do Campeonato Brasileiro. A gente só vai ter algo na quinta-feira, que é Botafogo e Santos, e Vitória e Vasco. O Vasco que deve estrear o técnico Pedro Emanuel contra o Jair Ventura, com o time do Vitória, que tá tentando também escapar ali da zona de rebaixamento. Enquanto, pelo lado de Botafogo e Santos, a gente vai ter um retorno já reiteradas vezes falado, sem a presença de Neymar pelo lado do Santos. Esta quarta-feira também reserva compromissos no vôlei, porque a gente vai ter a terceira semana da Liga das Nações masculina de vôlei sendo realizada a partir desta quarta. E o Brasil vai entrar em quadra às 18h lá nos Estados Unidos e vai enfrentar a França, a forte seleção da França, porém um jogo que envolve duas seleções que até o momento estão fora da zona de classificação para a fase final da Liga das Nações masculina. O Brasil é o nono colocado, no momento passam sete, porque a China, que será a anfitriã da competição, está apenas em 17º lugar, mas tem uma vaga garantida, e aí então só sete acima passam. No momento temos Japão, único time com 100% de aproveitamento, 8 jogos, 8 vitórias. Os Estados Unidos, Polônia, Eslovênia, Ucrânia, Itália e Turquia são as seleções que, por enquanto, estão se classificando para a fase final, que já começa de quartas de final, quartas, semis e a grande final. O Brasil, no momento, é o nono colocado, está 2 posições atrás do ponto de corte, que até o momento é a Turquia com

0: 14 pontos. O Brasil tem 13 pontos conquistados até aqui em 5 vitórias e 3 derrotas. E aí a sequência da seleção brasileira, enquanto eu falava da França, a França está com 10 pontos em 12º lugar na classificação geral. Então tem que subir mais 4 posições para entrar na zona de classificação para a fase final. Então ela tem que vencer a sua sequência de jogos e torcer também contra resultados de outros que estarão em outras sequências de jogos, em outras sedes. Sequência do Brasil nessa Liga das Nações masculina vai ser a França no sábado, 6 horas da tarde. Depois, no sábado, na quarta, ou seja, amanhã. Na quinta-feira, o Brasil vai pegar os Estados Unidos. O vice-líderes até aqui. O jogo será às 10 horas da noite. Depois, na sexta-feira, o Brasil volta à quadra para enfrentar a Polônia também às 10 horas da noite. Folga no sábado e joga no domingo às 2 da tarde contra a China, que é uma das classificadas para a fase, fase final, mas está classificada porque é a anfitriã e não pela campanha. Inclusive, a vice-lanterna está à frente apenas de Cuba, que perdeu os 8 jogos disputados até aqui. Só tem 2 pontos, porque em 2 ocasiões perdeu por 3-2. E aí no vôlei funciona assim: vitória por 3-0 ou 3-1, você fatura 3 pontos. Vitória por 3-2, você fatura 2 pontos. Derrota por 3-2, rende 1 ponto ao time perdedor. E aí, 3-1, 3-0, quem perde acaba ficando zerado naquela partida. Sequência difícil para a seleção brasileira, porque enfrenta a França, que embora esteja fora da zona de classificação até aqui, é um time considerável, é um time que normalmente engrossa contra a seleção brasileira, e depois vai pegar Estados Unidos e Polônia, que são dois adversários clássicos da seleção brasileira, que sempre promovem jogos muito duros. E aí, no fim das contas, o Brasil vai enfrentar a China. E aí tem que torcer para chegar aqui já com a vida encaminhada, porque senão vai ter que vencer e torcer por outros resultados nas outras chaves, como eu já tinha falado por aqui. Então, é a última semana. Se o Brasil não ficar entre os 7 primeiros colocados, aí não está classificado para as quartas de final, para a definição, né, da fase final, que será realizada lá na China. São 10 horas 57 minutos. E por aqui, pra gente terminar, o Band News na área já está terminando por aqui, mas, de novo, lembrete para você que está nos acompanhando na Band News FM. A partir das 3 horas da tarde, Argentina e Inglaterra começa a transmissão da Band News FM para a semifinal da Copa do Mundo FIFA 2026. Então, na sua agenda, já para deixar bem anotadinho. Amanhã, 3 da tarde, tem Humberto Ferretti abrindo a transmissão. Quando a bola rolar, teremos Marcelo Duó, Fábio França e Bruno Camarão, narração de Marcelo Duó, comentários de Fábio França e Bruno Camarão, reportagens de Aline Fanelli e Lucas Belotti. Aline Fanelli, que está lá em Atlanta, para acompanhar todas as movimentações, estará à beira do campo amanhã para trazer todas as informações também de Argentina e Inglaterra. 3 da tarde começa a transmissão, 4 da tarde a bola rola no Mercedes-Benz Stadium em Atlanta. Amanhã, a partir das 9h40 da noite, tem mais Band News na área, comigo, Yuri Queiroga, também com o Lucas Belotti, falando do que foi, do que terá sido Argentina e Inglaterra, Inglaterra e Argentina, projetar a grande final da Copa do Mundo e também já bisurar a preparação para o início, o reinício do Campeonato Brasileiro, marcado para quinta-feira. Todos, um grande abraço e sigam conosco. Eu e Yuri Queiroga sigo até a meia-noite. Siga com a atualização do noticiário aqui na Band News FM.
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0: 11 horas em ponto no horário de Brasília. Seja bem-vinda, seja bem-vindo. Você que nos acompanha na programação da Band News FM nesta terça-feira, dia 14 de julho de 2026. Eu sou Yuri Queiroga e a gente segue pela próxima hora com a atualização dos principais assuntos do final deste dia. O governo federal aumenta o percentual de etanol na gasolina em resposta à alta nos preços com a guerra entre os Estados Unidos e o Irã. Os detalhes chegam com Márcio Rocha.
2: Com a decisão do Conselho Nacional de Política Energética, o percentual de etanol anidro na gasolina deixa os atuais 30% e passa a ser de 32% a partir do dia 1º de agosto. A medida foi anunciada pelo ministro de Minas e Energia, Alexandre Silveira, que afirmou também que ela tem uma validade inicial de 180 dias, mas pode ser prorrogada por igual período. O CNPE afirmou que a decisão foi motivada pela atual volatilidade do mercado de petróleo. Segundo o governo, o país enfrenta atualmente custos mais altos dos combustíveis fósseis em meio à guerra dos Estados Unidos com o Irã.
0: O Rio Grande do Sul alerta para uma sequência de temporais. O está em alerta para uma sequência de temporais em um cenário classificado como o primeiro evento climático severo provocado pelo fenômeno El Niño. As informações chegam com Vitória Fernandes.
3: Na sequência prolongada de temporais, chuva intensa, ventos fortes, granizo e descargas elétricas devem atingir o Rio Grande do Sul a partir desta quinta-feira. O alerta é feito pela Defesa Civil Estadual, que projeta grandes acumulados de chuva, especialmente entre os dias 16 e 24 de julho. A sequência de temporais é classificada como a primeira série de eventos climáticos, a primeira série de eventos climáticos extremos provocados pela atuação do El Niño. Já nesta quinta-feira, as regiões Oeste, Centro e Campanha Gaúchas têm previsão de temporais, com rajadas de vento que podem passar dos 90 km por hora, alta incidência de raios e granizo.
0: Um homem confessa ter matado a própria namorada após ser pressionado a procurar emprego. Os detalhes vêm de Fortaleza com Leonice Ascioli.
4: O gestor Matheus Antony Lima Martins Queiroz confessou nesta terça-feira ter matado a enfermeira Clarice Costa Gomes durante o julgamento do caso, em Fortaleza. Em depoimento ao tribunal do júri, o réu afirmou que perdeu o controle durante uma discussão com a namorada após ser pressionado a procurar emprego. Segundo Matheus, ele pegou uma faca durante a briga e cometeu o crime. Após o interrogatório do acusado, o julgamento segue com os debates entre acusação e defesa.
0: Algumas pessoas ouvem esse tipo de informação e dizem, não, é um caso pontual, um caso isolado, e vai se acumulando. O presidente dos Estados Unidos, Donald Trump, recua da proposta de cobrar pedágio no Estreito de Hormuz, menos de 24 horas após anunciá-la, substituindo a taxa por acordos de investimento e comércio com países do Golfo Pérsico. O bloqueio naval a portos iranianos, no entanto, entrou em vigor. A troca de ataques entre o país e o Irã continua diária. Teherã alvejou navios holandeses, noruegueses e dos Emirados Árabes Unidos, além de lançar drones e mísseis contra Bahrein e Kuwait, onde um deles atingiu um navio de guerra pela primeira vez nesta fase do conflito. E o primeiro-ministro de Israel, Benjamin Netanyahu, ameaçou atacar o Irã com força caso o regime teocrático lance foguetes contra Israel. A Espanha vence a França por 2-0 em Dallas, nos Estados Unidos, e é a primeira finalista da Copa do Mundo de 2026. A seleção espanhola dominou a partida do início ao fim e a França não conseguiu buscar o empate. Agora a Espanha aguarda o vencedor da partida entre Inglaterra e Argentina, amanhã, às 16h, em Atlanta, para conhecer o adversário da grande final. A Band News FM transmite este jogo a partir das 15h, com narração de Marcelo Dó.
5: quarta-feira será marcada pelo predomínio de tempo firme em grande parte do centro-sul do Brasil. A massa de ar seco continua atuando, garantindo bastante sol, pouca nebulosidade e temperaturas em elevação durante a tarde. O amanhecer ainda será frio na região sul, com possibilidade de geadas em pontos da Serra Gaúcha, Serra Catarinense e também no sul do estado do Paraná. Mas ao longo do dia, o sol vai favorecer a elevação gradual das temperaturas. No sudeste e no centro-oeste, o tempo permanece estável, sem previsão de chuva, e a umidade relativa do ar continua diminuindo, principalmente no interior de São Paulo, no Triângulo Mineiro, em Goiás e também no Mato Grosso do Sul. Já no norte, o calor e a alta umidade ainda provocam pancadas isoladas entre Amazonas, Pará e Roraima, enquanto no litoral do nordeste, a chuva continua concentrada entre Sergipe, Alagoas e Pernambuco. Nesta quarta-feira, Curitiba, no Paraná, terá uma manhã fria com 9 graus de mínima, mas com bastante sol ao longo do dia e máxima de 19. Já em Cuiabá, o tempo vai seguir firme, seco, com baixa umidade relativa do ar nas horas mais quentes do dia. Para o restante da semana, o cenário continua semelhante na maior parte do país. O tempo seco predomina no centro-sul, enquanto a partir de quinta-feira aumenta significativamente o risco de temporais e chuvas intensas sobre o Rio Grande do Sul devido à chegada de um novo sistema meteorológico. Aline Araújo, da Climatempo.
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0: Educar é um desafio e a gente fala sempre sobre isso aqui no programa Seus Filhos. Afinal, como dar limites sem criar traumas? Autoridade sem autoritarismo. É sobre isso que a gente conversa hoje aqui no programa Seus Filhos. Vamos falar de comunicação não violenta, vamos falar de criação com apego. Eu, Thaís Dias, sigo por aqui sempre na companhia dela, Roseli Saião. Tudo bem, Roseli?
1: Tudo bem, Thaís. Como sempre, muito disposta para essa nossa conversa.
0: E hoje não estamos sozinhas nessa conversa. Conosco por aqui, Thiago Queiroz. Somos fãs do Thiago já há bastante tempo. É um prazer receber ele por aqui. Vou dar um breve currículo. Psicanalista, pai de 4 filhos, escritor, palestrante, educador parental, criador do canal que a gente está sempre acompanhando, Paizinho Vírgula, é host de podcasts, autor de vários livros e está lançando um que ele vai falar para a gente um pouquinho mais ao longo aqui do programa Seus Filhos de hoje. Seja muito bem-vindo, Thiago.
2: Bom, tudo bom com vocês? Uma alegria estar aqui com vocês, uma honra estar podendo compartilhar e falar uma coisa que eu amo tanto falar, né? Vivo no dia a dia e eu acho que quanto mais vozes precisam ser ouvidas para poder falar sobre como educar os nossos filhos de uma forma mais afetiva, amorosa, mantendo limites também.
0: Roseli, vou começar com você porque essa é uma questão que a gente sempre aborda aqui no nosso programa, mas continua gerando muita dúvida. Como dar limites, mas sem essa coisa do autoritarismo, né? Daquela hierarquia, eu tô aqui em cima e você tá lá embaixo. Como é que a gente faz isso?
1: Essa é uma questão que eu acho complexa, Thaís, porque na família não existe democracia, né? Existe uma condução que os pais fazem na vida dos filhos, principalmente com o motivo de cuidar deles, tomar conta da vida deles enquanto eles não são capazes de tomar conta da própria vida. Então a gente leva o filho ao médico, não quer ir ao médico, mas a gente leva o filho a tomar vacina, dói, mas a gente leva, a gente coloca na escola, e por aí vai, a gente toma uma série de decisões que é de cima para baixo, não tem jeito. A partir do momento que os filhos começam a ter condições de ter argumentação e reflexão a respeito da própria vida, a gente deve ouvi-los. Mas sempre lembrando que a nossa experiência de vida é maior, né? Portanto, às vezes, a vontade que ele tem e ele manifesta pra gente não é boa pra ele ainda. E aí a gente não vai permitir que ele faça isso ainda. É sempre mais ainda não do que não, né? O não definitivo na vida deles são raros. São raros mesmo. Agora, é só a gente olhar para a vida que a gente aprende como dar limite, né? Como é que uma criança faz quando ela tem que passar por um local que tem um buraco? Ou ela contorna se ela não é capaz de pular, ela vai olhar para o buraco e avaliar o risco de ela cair dentro do buraco ou conseguir chegar do outro lado. Então, a vida cotidiana apresenta uma série de limites. E a criança percebe que o limite está ali e ela vai ver o que ela vai fazer em relação àquele limite. É assim que a gente deve agir. A gente não deve considerar o limite como uma ordem, mas é como uma adequação à vida.
0: Thiago, quando a gente está ali na prática, no dia a dia, né? Imagina, ainda mais você pai de 4. A gente pensa, meu Deus, mas chega uma hora que a gente perde realmente a paciência ou está muito cansado. Nessa hora, como colocar em prática tudo isso, né? Colocar o limite, mas de uma forma mais branda, que o filho possa compreender, sentir que há realmente ali uma questão para ser contornada, mas que naquela hora a gente não está dando conta.
2: Essa é uma pergunta excelente, porque assim, primeiro, agradecer até a oportunidade de estar aqui ouvindo a Roseli dando aulas, né, pra gente, porque eu acho que a gente precisa entender que a nossa responsabilidade é de educar os nossos filhos. Muitos de nós, pais e mães, às vezes até por conta da nossa própria infância, nossa própria história, a gente acha que a gente tem que, né, abrir mão disso e construir tudo junto com os nossos filhos. Mas a responsabilidade, inclusive legal, pelo cuidado, é nossa, dos pais. E quando eu falo isso, é para linkar com a sua pergunta, porque muitos pais acabam se sentindo muito esgotados e não tem mais o que dar na hora de oferecer um limite, porque já cedeu tanto ao longo do dia que eles precisam dar esse passo para trás e entenderem que não, a decisão de se pode ou não fazer isso é minha, em última instância. Como a Roseli falou, não é uma democracia, mas eu posso exercer isso de uma forma a acolher a reação que os meus filhos vão ter. Então, se eu tento colocar isso em prática no dia a dia, ou seja, eu vou ser mais incisivo com esse limite que eu estou dando, com o controle que eu estou estabelecendo aqui na vida dos meus filhos, vai ser mais fácil, mesmo quando eu estiver num dia mais cheio, de poder chamar aquele limite de volta. Se eu, por exemplo, já tenho uma regra de que, vamos dizer assim, as regras pré-estabelecidas que variam de família em família, mas se eu, por exemplo, estou com uma regra aqui em casa que não pode ver TV depois das 6 horas da noite, né? Vamos dizer, é uma regra hipotética. Se essa regra ela já é estabelecida e ela já é seguida e colocada, né, todos os dias de uma forma sequencial, e eu já sei como os meus filhos reagem àquilo, e eu não vou ficar negociando toda hora, se meu filho chora, não, vou deixar hoje, tadinho, ele hoje, poxa, ele está com um pouquinho de febre, vou deixar. Se todo dia tem uma negociação, a gente está, na verdade, causando um problema muito maior para a gente. Não porque os nossos filhos são terríveis e eles vão manipular seus pais porque crianças são maquiavélicas, porque muita gente pensa isso, mas principalmente porque a criança ela precisa de uma certa continuidade. O limite e as regras elas agem nesse sentido de dar um pouco de senso de segurança para a criança, de que o dia ele é repetido, ou seja, existe uma previsibilidade no dia daquela criança em que não, eu sei que todo dia às 6 horas da noite a televisão é desligada, e eu sei que quando eu queria ver um pouco mais ou quando eu choro, o meu pai vai entender, ele vai falar, poxa, eu sei que você queria ver um pouco mais, mas esse é o nosso horário, né, filho? Então, é lembrar que o limite, ele é contorno, né? Ou seja, contorno, inclusive, enquanto expressão de afeto. Mas que eu não preciso necessariamente me desregular emocionalmente quando o meu filho se desregula emocionalmente, porque eu sou um corregulador emocional. Eu preciso ser capaz de acolher aquela criança numa frustração porque não vai tomar sorvete a hora que quer, ou porque não vai ver TV a hora que quer, ou por quanto tempo quiser. A gente precisa lembrar que nós vamos ter esse trabalho também de corregular. E se a gente faz isso um pouquinho todo dia, a gente não estoura lá na frente porque a gente cedeu demais, porque a gente foi muito além daquilo que a gente gostaria de oferecer.
0: Agora, eu queria, Roseli, que você falasse um pouco sobre isso, né? Porque às vezes a gente negocia muito. E no outro dia eu estava ouvindo isso. Nossa, mas eu queria tanto, meu filho é tão inteligente, ele é tão questionador. Mas na hora que ele te questiona, e aí você fica sem saber o que fazer, né? Ai, mas ele... Eu dou uma determinação e ele quer saber. Aí entra no carro agora. Não, mas por quê? Mas qual motivo? Para onde a gente vai? E aí, e nessa hora, como é que a gente reage, Roseli? Porque aí gera aquela coisa... Porque eu tô mandando, e ponto. Ou não. Entra, por favor, meu filho, querido. Aí são dois extremos que os pais ficam perdidos ali no meio, né?
1: É verdade. Eu tô rindo aqui, me lembrando da minha experiência de mãe, né? E da escuta de muitas mães depois disso. É, tem horas que, dependendo da idade, é porque eu tô mandando, e vai ser agora. Eu sou muito adepta, Thaís, da gente ter um mínimo de regras inegociáveis. Ou seja, são aquelas que a gente não vai abrir mão de jeito nenhum. E o filho logo entende e ele para de querer discutir aquelas, porque ele sabe que aquelas não vão ter jeito. As outras, à medida que ele vai crescendo, ele vai aprendendo a contra-argumentar, a trazer razões que às vezes a gente até nem viu, ele já veio, a gente ainda não viu, né? Então, é bom aí ter a possibilidade de negociar. Mas isso não pode acontecer até os 6 anos. Eu fico, às vezes, assim, me sentindo mal no lugar da criança, quando uma criança pequena é ofertada pelos pais a fazer alguma escolha. Porque é muito difícil escolher alguma coisa na infância. Na vida adulta é difícil, né? Porque escolher alguma coisa não é você conseguir determinar o que você quer. É você conseguir abrir mão de tudo aquilo que você poderia querer ao mesmo tempo. Ou seja, né, perder muita coisa é que supõe a escolha. E para criança, imagina uma criança numa loja de brinquedo. Filho, filha, escolhe seu presente. Gente, isso é de levar as lágrimas, né? Sai todo mundo brigado da família. Não tem jeito. Então é importante que a criança logo aprenda que tem algumas coisas que ela não vai conseguir negociar, mas que à medida que ela vai entendendo melhor algumas outras, quem sabe ela possa negociar. Nesta temporada aqui, eu soube, né, por muitos pais, que eles têm um horário rigoroso de TV, mas nunca foi parte daqueles inegociáveis. Por quê? Porque eles estavam prevendo a Copa. E as crianças adoraram assistir os jogos, né, da Copa, e não só do Brasil, de outros times também.
0: Roseli, uma regra inegociável do programa Seus Filhos é a dica que você traz sobre o tema que a gente está conversando. Para a gente encerrar esse bloco, pelo menos por enquanto, qual é a dica que você traz?
1: Eu trago uma dica que eu considero esclarecedora. Sabe esse conceito da criação com apego? Eu já vi muita gente confundindo esse tema criação com apego com a palavra apego no sentido leigo. Como eu ouço também em relação à palavra autonomia, né? Ah, meu filho já tem autonomia para fazer tal coisa, a criança tem 5, 6 anos. Não tem autonomia para nada, né? A não ser para dormir e brincar. Então, eu trouxe um artigo que está na internet que ajuda a entender que a criação com apego tem mais a ver com princípios do que com regras. O título é Criação com Apego, 8 princípios e como aplicar. E o endereço é institutonascer.com.br.
0: Já já estaremos de volta com o programa Seus Filhos, eu, Thaís Dias, Roseli Saião e nosso convidado de hoje, Tiago Queiroz, nesse bate-papo para falar sobre educação, lógico, com limites, mas com muito afeto também. Não sai daí não.
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1: Oi, gente. Hoje eu vim aqui fazer uma pergunta pra vocês. Imagine que você tivesse um peixinho e que não tivesse muito tempo pra cuidar dele. Muita gente acha que não seria nada ruim soltá-lo num lago. Isso pareceria até um gesto de bondade, de liberdade pro animal e que isso não traria grandes consequências. Mas, na verdade, pessoal, isso pode ser e trazer um enorme desastre ecológico. Uma pesquisa recente mostrou que os peixes dourados, por exemplo, aquele que muitas vezes você tem no seu aquário, conseguem sobreviver muito bem na natureza. Crescem muito mais do que no aquário, revolvem o fundo dos lagos, deixam a água turva, prejudicam plantas aquáticas e afetam toda a cadeia alimentar. Um animal de poucos centímetros pode sim transformar completamente um ecossistema inteiro. Por isso, um peixe de estimação nunca deve ser solto na natureza, assim como outros animais que são tidos como pets. Você não pode introduzi-los na natureza de volta. No caso dos peixes, eles conseguem sobreviver, mas na maioria das espécies, elas não conseguem sobreviver de volta à natureza, não conseguem achar comida e muitas vezes, ainda se são animais exóticos, vão trazer um enorme desastre e um desequilíbrio. Então, se você tem um pet e não consegue mais cuidar ou tem qualquer tipo de problema, você precisa destiná-los a uma pessoa que consiga garantir a ele a melhor vida possível, mas nunca devolvê-lo à natureza. Participe também da nossa coluna enviando sua dúvida para elbicho@bandnewsfm.com.br ou então pelo meu Instagram, Manu Karsten. 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

0: 11 horas e 23 minutos pelo horário de Brasília. O Tribunal Superior Eleitoral propõe criar um selo de qualidade para institutos de pesquisa que acertarem os resultados das eleições. Os detalhes chegam com Márcio Rocha.
1: Os institutos de pesquisa eleitoral que mais acertarem os resultados das eleições devem ter um selo de qualidade, de acordo com o presidente do Tribunal Superior Eleitoral, ministro Nunes Marques. Ele apresentou a proposta depois de se reunir com representantes de 16 empresas que trabalham com pleito eleitoral, na busca de um consenso sobre a regulamentação das pesquisas. O assunto veio à tona depois que o próprio Nunes Marques determinou a suspensão da divulgação de uma pesquisa realizada pelo Instituto Atlas Intel, após um pedido feito pelo pré-candidato do Partido Liberal, Flávio Bolsonaro. No entanto, a medida divide opiniões. Em nota, a Associação Brasileira de Empresas de Pesquisa afirmou que a premiação parte de uma premissa equivocada e que exigir que uma pesquisa acerte o resultado é confundir ciência com bola de cristal.
0: A diarista acusada de matar um casal de idosos em Belo Horizonte comparou o assassinato ao abate de uma galinha durante a reconstituição do crime. Os detalhes com Pedro Gelinek.
2: A diarista Paola Stephanie Neto Cirino, de 30 anos, investigada pela morte dos idosos Cláudio Atala, de 75, e Maria Clotilde Atala, de 76, comparou o assassinato do casal ao abate de uma galinha durante a reconstituição do crime. Segundo a Polícia Civil, a declaração foi feita ao responder a uma pergunta da perícia sobre como atacou as vítimas. A corporação afirmou que a suspeita demonstrou frieza durante toda a reconstituição. As investigações apontam que Paola dopou o casal com um medicamento sedativo e, em seguida, matou os dois com golpes e facadas para roubar bens da residência. Ela foi indiciada por 2 crimes de latrocínio e está presa desde o dia 2 de julho.
0: O técnico de enfermagem acusado de estuprar uma paciente internada na UTI de Campo Grande continua preso e deve passar por uma audiência de custódia. Onilma Pinheiro.
3: Segue preso o técnico de enfermagem acusado de estuprar uma paciente que estava internada na unidade de terapia intensiva do Hospital Regional de Mato Grosso do Sul, em Campo Grande. É esperado que o homem passe por audiência de custódia nesta quarta-feira. A defesa do técnico afirmou que considera a prisão desnecessária e desproporcional também. E disse que vai adotar as medidas cabíveis para tentar revertê-la. A vítima é uma mulher de 27 anos que estava internada após complicações no parto.
0: O grupo católico ultraconservador Fraternidade São Pio X recorre da decisão do Vaticano que a expulsou da Igreja Católica após a ordenação de 4 bispos sem autorização do Papa Leão XIV. O Vaticano excomungou os bispos do grupo, declarou inválidos os sacramentos celebrados por eles e alertou que fiéis que aderirem ao movimento também serão considerados excomungados. A crise repete um confronto de 1988, quando o fundador da fraternidade também ordenou bispos sem autorização do Papa João Paulo II. A punição foi suspensa em 2009 por Bento XVI, numa tentativa de reaproximação, mas as divergências nunca foram resolvidas. A FIFA classifica a Argentina, a partida entre Argentina e Inglaterra pela semifinal da Copa do Mundo, como de alto risco e proíbe a entrada de torcedores com qualquer referência à Guerra das Malvinas no estádio de Atlanta. No conflito, na década de 80, mais de 600 argentinos morreram na disputa pela soberania do arquipélago, agora controlado pelo Reino Unido. 1.600 agentes de segurança privada vão atuar dentro do estádio com reforço policial. Os ingressos não separam as torcidas. O técnico argentino Lionel Scaloni tentou diminuir a tensão, lembrando que é apenas um jogo de futebol.
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Principal índice da Bolsa de Valores de São Paulo, o índice Bovespa, fechou o dia com alta de 0,51%, a 176.641 pontos. O dólar comercial teve queda de 1,05%, está valendo R$ 5,08, R$ 5,078. O euro teve queda de 0,74%, está valendo menos de R$ 5,80, R$ 5,798.

0: criar vínculos, principalmente na infância, na adolescência, exige, mais do que presença, escuta, atenção. E a gente fala sobre uma educação com afeto, com carinho, lógico, com limites também. Mas tudo isso é o tema do programa Seus Filhos de hoje. Eu, Thaís Dias, sigo por aqui, junto com ela, Roseli Saião. E hoje o nosso convidado, Thiago Queiroz, psicanalista, escritor e responsável pelo canal Paizinho Vírgula, que nos ajuda nesse debate sobre uma educação mais afetiva. Mas antes da gente começar a conversar, eu queria trazer aqui a Paula Vianês. Ela vai falar um pouco sobre a experiência dela na criação dos filhos.
1: Eu acredito que as crianças, para se sentirem seguras e mais amadas, é necessário que elas se desenvolvam com esse diálogo, né? Do abraço, do entender sobre os seus sentimentos. E eu entendo que essa geração, elas precisam ser mais ouvidas, porque ela é uma geração que vem com esse turbilhão de emoções, turbilhão de informações. É preciso que a gente se posicione de forma firme, mas mesmo após essa tal firmeza, eu sempre dou aquele abraço para dizer para ela: aqui você pode contar com o acolhimento da mamãe, do papai e da sua família.
0: Aliás, na camisa do Thiago tá escrito ali, para quem tá na rádio acompanhando e não vê: abraça o seu filho. Então eu queria te ouvir, Thiago, sobre a fala da Paula. É isso, é lógico, a gente vai colocar ali o limite, a gente vai estabelecer, mas é o filho compreender que ele pode contar com a gente para qualquer coisa?
2: Esse lugar de afeto, de acolhimento, de abraço, ele não deveria ser um lugar disputado, um lugar merecido, e sim um lugar garantido para a criança. E é isso que estabelece, inclusive, o valor próprio dela, ou seja, a forma como essa criança vai se enxergar, vai decidir se ela merece ou não algum tipo de tratamento de alguma pessoa na vida adulta, as relações adultas, tudo isso é regido por como a gente estabelece esses vínculos iniciais na vida. É por isso que, quando a gente fala de criação com apego, que a Roseli, no bloco anterior, pontuou tão perfeitamente bem, a gente precisa lembrar que o vínculo, ele é a necessidade básica do ser humano, tal qual comer, de ter um teto, a criação dessa relação afetiva, intensa, entre um cuidador, aí pode ser pai, mãe, avó, quem está ali como cuidador principal daquela criança, e aquele filho, aquela criança, é uma necessidade básica. Ou seja, essa garantia do amor, mesmo que esse amor ele venha às vezes atravessado de algum erro, porque nós somos, né, a gente é humano, a gente vai errar, a gente vai gritar. Não estou falando que aqui a gente está se propondo a criar filhos sem nunca gritar, sem nunca perder as nossas estribeiras, porque nós somos seres humanos, a gente tem trabalho, tem boleto, tem um monte de coisa. Mas a reparação que vem depois disso, ou seja, eu ser capaz de pedir desculpas pro meu filho quando eu percebi que eu errei e falar: olha, eu deveria ter agido dessa forma e não agir, então me desculpa, vou tentar fazer diferente, é inclusive uma forma da gente ensinar sobre reparação nas relações para os nossos filhos. Lembrando que o aprendizado, ele é muito através da modulação, né? O modelo em que eu demonstro pro meu filho como que eu vou me relacionar é o que ele vai aprender. Não só eu, por exemplo, com os meus filhos, mas eu com os irmãos dele, ou eu com a mãe dele. Todas essas relações, elas são moduláveis e precisam ser feitas na base do afeto, ou seja, na garantia de que o amor é inegociável. E Freud, inclusive, só para finalizar, Freud já dizia uma coisa que eu acho que é uma das frases mais bonitas que ele dizia, que é: qual que é a beleza e a força de alguém que tem a certeza de que é amado? Ou seja, a força que nós temos sobre nós mesmos bate na nossa certeza de que a gente é amado, e que isso não precisa ser disputado por ninguém. Eu tenho, e aquilo está certo, é aquele lugar seguro, é o que a gente ouviu agora aqui no relato, né? É aquela garantia de que aquela criança, ela pode ir para casa, pode falar das coisas mais terríveis que ela fez, porque ela sabe que aquilo não vai colocar em risco o amor que ela tem pelos próprios pais.
0: E Roseli, quando a gente fala sobre essa relação, o Thiago falou muito bem, né, dessa conexão de pedir desculpa, de ouvir o que essa criança, né, como é que ela foi impactada por uma ação nossa. E aí eu quero voltar num ponto que a gente fala aqui, mas às vezes é importante repetir algumas questões, porque não entra, né? Diálogo com os filhos envolve escuta, principalmente, muito mais do que a fala, porque a gente, como pai, normalmente se coloca no lugar do monólogo, né? Ah, eu tô tendo uma conversa com meu filho, mas só a gente fala, né? Só a gente tá ali e ela vai falar: calma que eu tô falando. Não é bem assim, né?
3: Exatamente. Diálogo se aprende. E diálogo se aprende principalmente aprendendo primeiro a ouvir e depois a pensar naquilo que ouviu. Isso a gente ensina para os filhos desde pequeno. O Tiago fala isso, né? Desde pequeno a gente ensina tal coisa. A gente ensina muita coisa desde pequeno. Mas aquilo não é um ensinamento que a gente pode avaliar a aprendizagem. Porque o ensinamento de qualquer coisa na vida dos filhos, a educação, é sempre um processo. E é um processo que se estende por um longo tempo. De repente, parece que ele não aprendeu nada do que a gente ensinou. Não. É uma fase da vida que ele precisa questionar, que ele precisa ir contra, mas ele aprendeu. Tá lá. Logo vai chegar o momento que ele vai escolher daquilo que ele aprendeu, o que ele quer que fique com ele e o que ele não quer que fique. Eu sempre lembro do exemplo, né, de que quantas vezes a gente ou outras pessoas a gente ouviu falar: ah, eu não quero fazer com meu filho o que minha mãe e meu pai fizeram comigo. Olha que interessante, né? Foi um aprendizado, mas que na maturidade, na hora da autonomia, ela escolhe não ficar mais com aquele aprendizado. Mas isso é lá na frente, na maturidade, na autonomia. Antes não. Então é muito importante que a gente ensine a criança a ouvir. Que a gente ensine a criança a ouvir, a gente ouvindo a criança. E a criança fala mesmo antes dela conseguir se comunicar verbalmente. Ela fala pelo choro, ela fala pelo comportamento, ela fala pela birra, ela fala com o corpo todo. Enfim, a gente precisa aprender a ouvir. Nem sempre a gente acerta, não tem problema. Mas o importante é que a gente busque esse entendimento de comunicação. E a partir daí que às vezes a criança chega pra gente, nosso filho, nossa filha, chega e fala: por que você está triste hoje? Ela fez uma leitura, ela ouviu alguma coisa que às vezes a gente nem sabia que estava comunicando. Então é importante esse ensinamento, né? O diálogo sempre nasce de uma escuta. E a partir dessa escuta é que o diálogo pode ser estabelecido. Então, o diálogo com filhos, eu ouço muito adolescente falar assim: ah, com meus pais não tem diálogo. Não é isso. Os pais não abrem mão de determinado limite. É isso que o adolescente quer dizer. Agora, se tiver diálogo, tem. Agora, o primeiro passo para ensinar o filho a dialogar é buscando que ele encontre bons argumentos. Hoje é muito comum que as crianças vão para a festa de aniversário a torto e direito, né? Amanhã, sábado eu tenho festa. Ele comunica e a gente obedece, não pode ser assim. A gente tem que perguntar para ele: por que você quer ir a essa festa? Ah, todo mundo vai. Não, isso não é um bom motivo. Vamos procurar um outro motivo de porque você quer ir. E aí a gente vai ajudando o filho a pensar na vida dele, no que ele quer, no que ele gosta. Não é porque todo mundo vai que ele vai numa festa de aniversário com um colega com o qual ele brigou hoje à tarde na escola, por exemplo.
0: Quero trazer a palavra agora da Raquel Pedras, que fala um pouquinho sobre a comunicação com os filhos.
4: Tenho dois filhos, um de 14 e um de 17 anos. E eu uso a linguagem não violenta com eles, entendendo a linguagem não violenta como uma forma de comunicação que tem a escuta como ferramenta principal. Então, antes de qualquer troca, existe uma escuta atenta e presente.
0: E eu quero ouvir o Tiago, porque a gente estava conversando exatamente sobre isso, né? A Raquel falou sobre essa importância da escuta e de uma comunicação também que não tenha na sua forma principal uma agressão. Hoje a gente está agredindo tanto, né? A gente entra na internet, tem agressão gratuita. Aí a gente está numa conversa até com parentes, num encontro de família, tem uma agressão na rua. Tudo é agressão, no trânsito principalmente. Tiago, isso tudo pode servir de mediador para a gente conversar com os filhos e mostrar que esse não é o cenário, a violência não é uma comunicação, que a gente pode fazer diferente, né?
2: Sim, sem dúvida. E assim como a Raquel e a própria Roseli falou, tudo isso parte da escuta, né? Me conectar com aquela outra pessoa através da minha escuta, tentando tirar aquilo que é a minha própria leitura, minha própria interpretação, e entender o que o outro está sentindo, ou o que deveria estar sentindo ou precisando. E eu acho que é isso que faz com que se torne cada vez mais difícil a gente se comunicar dessa forma. Porque, no final das contas, é muito mais fácil, muito mais imediatista você responder e se comunicar de uma forma violenta. Porque eu não preciso assumir nenhum compromisso. Né? Se alguém me ofendeu, eu posso ofender de volta. Eu não assumi nenhum compromisso, nem com as minhas emoções, nem com as emoções do outro. Eu vou me comunicar de uma forma ali reativa, isso é a forma mais fácil. Não é a forma que eu vou dizer que é a mais inteligente ou mais sustentável a longo prazo, vamos dizer assim. Mas a comunicação não violenta, ela traz consigo esse grande desafio dos dias de hoje, que é a gente se disponibilizar emocionalmente para aquela outra pessoa. Pensa, a gente está aí com um monte de coisa, a gente tem redes sociais, a gente tem celular, a gente tem um monte de coisa capturando, né, sequestrando a nossa atenção e as nossas emoções, para a gente ter que parar, deixar isso tudo de lado e tentar se disponibilizar emocionalmente, primeiro para os nossos filhos. Ou seja, aquela coisa de, tô aqui no Instagram, tô aqui no TikTok, tô aqui lendo um texto, tô aqui vendo um vídeo, e a criança tá ali se comunicando com a gente não tá sendo capaz de escutar o que ela tá falando, ou o que tá demonstrando. E isso daí que gera o grande problema, né? Ou seja, a gente não tá conseguindo ouvir, essa criança, ela vai começar a escalar a comunicação dela, até um ponto em que nós vamos nos sentir agredidos por aquilo e responder de uma forma violenta. Ou seja, parte da gente sair desse lugar, se disponibilizar para o outro, conseguir fazer uma escuta em que, peraí, o meu filho está falando isso. E assim, às vezes a própria fala do seu filho é violenta. Quantas vezes eu, com quatro filhos, já não ouvi, você não é meu pai, eu te odeio. E como que eu tive que trabalhar isso para entender que, peraí, não é que ele me odeie, é que ele está tão frustrado, está com tanta raiva que ele quer me machucar o tanto que ele está se sentindo machucado. E que isso não tem nada a ver comigo, isso tem a ver com ele. E como é que eu posso falar, olha, eu entendo que você está bravo, tão bravo que você não queria nem mais que eu fosse seu pai, mas eu estou aqui para te ajudar a passar por isso. É aí que a gente entende como que essa comunicação de uma forma não violenta, ela vai ajudar os nossos filhos a entenderem um pouco mais sobre como, né, como falar com o outro, como se modular, como se posicionar no mundo. Mas, de novo, é muito difícil, porque a gente tem que estar presente. E é uma coisa que está sendo cada vez mais difícil e raro hoje em dia para a gente, né?
3: Eu quero acrescentar uma coisa a respeito do que o Thiago estava falando, porque muitas vezes a fala do filho parece uma violência contra os pais, mas não é. Então eu me lembro perfeitamente de várias mães e vários pais que reclamaram da violência do filho adolescente dizer, não pedi para nascer. Gente, mas é a verdade. Ele não pediu para nascer, nós quisemos que ele tivesse nascido. Né? E é importante a gente entender que isso não é uma violência, não é uma fala violência, né? É uma comunicação daquilo que ele está sentindo. Eu não, nem queria estar aqui, não sei como viver essa vida, não sei o que fazer. Então a gente precisa também aprender a ouvir algumas reclamações que são assim, injustas, que só precisam de um acolhimento. Adorei o Thiago falando tanto do acolhimento.
0: A nossa pausa é rápida e esse trio volta já já. Eu, Thaís Dias, Roseli Saião, Thiago Queiroz, para bater um papo sobre essa criação com acolhimento, com escuta, com afeto. Já já aqui nos Seus Filhos.
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0: 11h44 no horário de Brasília. O Senado aprova o piso mínimo para o transporte de cargas, que segue para a sanção do presidente Lula, evitando uma possível greve geral de caminhoneiros. Os detalhes com Rafael Procópio.
1: Segue para sanção ou veto do presidente Lula a medida provisória que estabelece a Política Nacional de Piso Mínimo para o Transporte de Cargas, que ficou conhecida como MP do Frete. A matéria foi aprovada simbolicamente pelos senadores nesta terça-feira. Líderes do governo e da oposição no Senado se reuniram para tentar chegar a um acordo sobre o tema, já que a medida provisória perderia a validade na quinta-feira. A mobilização dos parlamentares em meio a uma semana de pré-recesso se deu pela possibilidade de uma greve geral de caminhoneiros que queriam a aprovação do texto. Também na terça-feira, os senadores aprovaram os dois turnos da PEC que institui a aposentadoria diferenciada para os agentes comunitários de saúde e os agentes de combate a endemias. Apesar de ver como um problema para o orçamento dos próximos anos, a base do governo votou favorável à matéria.
0: Uma carga de mercadorias contrabandeadas avaliada em R$500 mil é apreendida num caminhão abandonado em Foz do Iguaçu. Cleverson Bravo.
2: Uma carga avaliada em cerca de R$500 mil foi apreendida em Foz do Iguaçu, no oeste do Paraná, em um caminhão abandonado na Ponte Internacional da Amizade, na fronteira com o Paraguai. O motorista não foi localizado. No mesmo espaço, a Receita localizou agrotóxicos, medicamentos para emagrecer e produtos de estética, o que está em desacordo com as normas sanitárias e representa risco à saúde. Em um fundo falso, os servidores também recolheram smartphones, cigarros eletrônicos, peças de automóveis e outros dispositivos.
0: Um jogador de futebol é preso em Natal, no Rio Grande do Norte, por uma dívida de mais de R$16 mil em pensão alimentícia. Detalhes com Jéssica Aquino.
3: Um jogador de futebol é preso nesta terça-feira em Natal por dívida de pensão alimentícia. Eduardo Felipe da Silva Santos, que atua pelo Trem do Amapá, é alvo de um mandado judicial relacionado a um débito de mais de R$ 16.500. A prisão aconteceu em um hotel no bairro de Ponta Negra, onde a delegação estava hospedada. Na noite anterior, o atleta participou da partida entre Trem e América de Natal pela Série D do Campeonato Brasileiro.
0: O Serviço de Imigração dos Estados Unidos, o ICE, suspende temporariamente as abordagens de veículos em todo o país depois de os agentes matarem dois imigrantes em 6 dias. Um terceiro morreu ontem na Flórida ao fugir de uma operação e ser atropelado por um caminhão. Nenhum dos dois primeiros era o alvo pretendido das operações, segundo as próprias autoridades. E as agências não apresentaram evidências de que os homens representavam uma ameaça que justificasse o uso de força letal. Desde janeiro de 2025, pelo menos 6 pessoas foram mortas e 22 baleadas durante as operações do ICE.

0: muito tempo a gente falou do papel do pai na educação dos filhos apenas como um provedor, aquele que garantiria o sustento dessa criança, desse adolescente, dessa família. Mas isso mudou e vem mudando significativamente em muitos lares. E é sobre isso que a gente está conversando, sobre educação com afeto, com carinho. E esse também vai ser um foco que a gente vai trazer agora no programa Seus Filhos. Eu, Thais Dias, estou por aqui. Roseli Saião também. E o nosso convidado de hoje, Tiago Queiroz, psicanalista, escritor e responsável pelo canal Paizinho Vírgula. Está lançando um livro novo, está aqui pra gente, Amor de Pai. E eu queria que você falasse um pouquinho sobre esses dois pontos da sua vida profissional, que tem muito a ver com a vida pessoal. O Paizinho Vírgula, de onde surgiu essa ideia e como é que você chegou hoje nesse livro que está sendo lançado agora, O Amor de Pai?
1: Ah, obrigado. Bom, é alegria imensa podendo falar em primeira mão aqui com vocês sobre esse meu livro novo. E o Paizinho Vírgula, ele nasceu de um lugar de incômodo, né? De eu tá passando pela primeira vez nesse, no Paizinho Vírgula, nasceu como um blog primeiro, né? Então nasceu já, quando meu primeiro filho antes nasceu, eu comecei a escrever porque eu não sentia que eu tinha outras pessoas com as quais eu pudesse conversar, que fossem pais, que fossem homens. Então era uma época que pouquíssimo se falava sobre paternidade, essa perspectiva de olhar, de estar disponível, de aprender, de errar, mas de dar carinho, de dar afeto, de dar presença, né? Que é uma das coisas que mais faltam hoje em dia, infelizmente, na paternidade. E eu comecei a falar sobre isso justamente com esse incômodo. A coisa foi evoluindo, foi crescendo, eu fui falando muito sobre paternidade. E o mais curioso, mas ainda muito sintomático, é que durante boa parte desses anos, a maior parte do meu público era feminino. Por mais que eu fosse um pai falando sobre paternidade, as mulheres mais me acessavam. Não que isso por si só seja um problema, mas é sintomático da sociedade na qual a gente vive. Ou seja, os pais não se importam, não se interessam com se informar, né, ou se educar com relação aos próprios filhos. Por que que isso acontece? Por que que a maior parte das vezes que eu recebo reclamações de mães é que, poxa, eu mando seu vídeo pro meu marido, ele não vê. Eu mando seu

0: ele é, apesar de eu já ter lançado 6 livros, ele é o primeiro livro que eu escrevo exclusivamente para falar sobre paternidade. Todos os outros eu pensava muito em escrever de uma forma mais geral, sobre como criar filhos, de uma forma mais, né, respeitosa, de uma forma com limites, mas com afeto. E dessa vez eu falei, não, vou focar e vou contar boa parte das minhas histórias, enquanto pai, porque eu não nasci pronto assim, né? Eu tive uma jornada aprendendo a ser pai com meu primeiro filho e depois com cada um dos outros que chegaram, mas principalmente contando também histórias de outras pessoas, de outros homens que me chegaram até mim, compartilharam suas histórias, alguns pacientes, alguns casos também, e como que a gente precisa entender que falar sobre paternidade está intrinsecamente ligado com falar sobre masculinidade. Muita gente ainda acha que falar sobre paternidade é só falar sobre o que o pai tem que fazer, o trabalho do pai, dever do pai, trocar fralda, trocar. Não, não é. É muito mais do que isso. Se a gente quer ressignificar o lugar do pai nessa família, a gente precisa repensar também o que é ser homem. Porque, veja, se eu fui ensinado a ser homem, como o homem não chora, o homem tem que ser durão, ele tem que, né, ser o violento, o valentão, que resolve problemas. Como é que esse cara, que é a minha perspectiva de ser homem, vai se transformar em alguém que oferece carinho, que se emociona, que se disponibiliza emocionalmente para escutar o que o próprio filho tem a dizer, que vai poder se emocionar com um filho que vai fazer uma apresentação de teatro, não sei. Então, existe esse lugar que eu acho que hoje ainda é muito pouco falado de como que a gente precisa realmente repensar o que é ser homem para a gente poder entender o que é ser pai. Então, é um pouco disso tudo que está lá no meu livro.
1: Agora, o Thiago falando, Roseli, me veio muito uma questão que a gente tem conversado muito no ar, no programa Seus Filhos, mas também muito fora do ar, nas nossas reflexões ali no WhatsApp e nas nossas conversas. A gente tem falado muito sobre a criação dos meninos, né? A gente tem falado sobre esse mundo que está preocupando muito a gente, de violência doméstica, de violência contra as meninas, dos red pills. E aí, essa reflexão que o Thiago trouxe agora passa por isso. Como a gente está criando os nossos meninos hoje. E muito a gente falou já, ah, mas as meninas podem brincar de tudo, mas os meninos, né, de boneca, pode brincar de ser médica, de ser professora, mas os meninos não podem brincar de ser pai, não pode brincar de ser. De desfilar, de ser princesa. A gente está falando de uma criação que precisa mudar urgentemente, né? Para acolher essa nova forma de pensar, porque é nova. E o Thiago mostrou isso, né? Quando eu falo para pais, eu falo sobre paternidade. E as mulheres são a maioria, implica exatamente nessa reflexão, né?
2: Exato. Eu acho que é muito legítima a preocupação atual de vamos cuidar das meninas, vamos pensar nas meninas, vamos proteger as meninas. Dado assim essa movimentação noticiosa que a gente tem a respeito de violências contra as mulheres e contra meninas também, né? Mas eu acho que é absolutamente necessário fazer isso que o Thiago apontou. Pensarmos nos meninos. Como proteger os meninos? Porque, olha, para se tornar um garoto Red Pill, é porque ele não foi protegido, né? Faltou proteção ali. Então, é preciso que a gente pense igualmente em como proteger os nossos meninos e as nossas meninas, às vezes deles mesmos, e às vezes de tudo aquilo que vem de fora, e eles estão absolutamente ligados, principalmente na internet. Diminuiu, parece, um pouco, né, a relação deles com a internet, mas não o suficiente para liberá-los de algumas coisas que eles ficam sabendo e que nem devia fazer parte da idade que eles estão. Então é importante que a gente repense, sim, aliás, o que é ser mulher, o que é ser mãe, o que é ser homem, o que é ser pai e o que é ser filho. Porque eu fui um tipo de filho, de filha. Meus filhos foram outro tipo de filhos e os de hoje devem ser totalmente diferentes. Então, isso que muita gente questiona, ah, mas não é um papel, é um papel. É um papel construído socialmente, culturalmente. E vem mudando muito de acordo com a mudança de mundo. A gente deve se ocupar com esses temas, sim, urgentemente.
1: E, Thiago, é muito comum a gente ouvir, né, que a criança ela não nasce com preconceito. Isso aí vem de um comportamento dos pais, mas é um comportamento muito mais amplo, que muitas vezes não passa pelo pai, né? Às vezes a gente ouve alguma coisa de um filho falando, gente, mas eu

0: Nunca vi isso aqui na minha casa, a gente nunca falou, né? Nunca teve uma fala como essa. Eles estão expostos na escola, eles estão expostos no círculo de amigos, e a gente precisa ali, como pai, como mãe, ser esse grande tutor, vamos dizer assim, né? Ser aquela tutela para refletir sobre isso tudo que está acontecendo. Você vai também nesse caminho? Acha que esse é o nosso papel também, de ser, nesse mundo de hoje, tão intolerante, com tanta informação, esse guia nessa jornada?
1: Sim, sem dúvida, né? Esse é o nosso maior papel. Educar é ajudar os nossos filhos a entender o mundo no qual eles vivem. E como é que eu vou ajudar os meus filhos, por exemplo, a entender o mundo onde eles estão inseridos, se eu não me importo em conhecer esse mundo? Né? Isso eu acho que é uma das grandes falhas, acho que geracionais até, a geração que está criando a nova geração que está por vir, nunca se interessa com os temas atuais da geração. Então, na nossa época, lá atrás, o pessoal não gostava das músicas que a gente ouvia. Aí hoje as pessoas, os pais hoje em dia não gostam dessas coisas, anime, K-pop, eu não quero saber disso. Então, existe sempre essa desconexão geracional que, inclusive, interrompe o diálogo. Atravessa ali o afeto e atravessa e compromete muito o vínculo. E a gente precisa lembrar que eu preciso me importar em saber o que os meus filhos estão consumindo ou com o que eles estão dialogando, não na questão de, eu vou violar a privacidade, eu preciso saber de absolutamente tudo, ter controle total sobre a vida dos meus filhos. Não, não é sobre isso. É sobre você minimamente entender um pouco daquele mundo, ou se esforçar para entender, porque, gente, não é tão difícil assim. Você entender o que está acontecendo nessas movimentações Red Pill, a gente vai ver alguns vídeos, aí a gente já começa a entender o que está acontecendo, e a gente percebe que isso é reflexo direto, como a Roseli falou, de como a gente está educando os nossos meninos. É a prova de que não está dando certo. Por quê? Como é que acontece isso? Como é que esse menino é cooptado por um movimento desse? Porque ele está sozinho. Ele não está sendo escutado. Aquela relação que a gente precisa se sentir pertencente, a gente precisa se sentir importante para alguém, se você está num lar em que você não é escutado, em que você não sente que os seus pais entendem você, como a gente sentia, de certa forma, na nossa própria vez, quando a gente era adolescente, mas hoje em dia, esses jovens, eles estão sentindo isso e estão trancados nos seus quartos. Na nossa época, a gente ficava trancado nos nossos quartos ouvindo música e chorando nossas pitangas. Hoje em dia, eles estão fazendo a mesma coisa, só que no quarto, com acesso à internet, com servidores de Discord, que é a mesma coisa como se eu deixasse os meus filhos andarem sozinhos na rua de noite com pessoas desconhecidas. Então a gente precisa ter minimamente um entendimento sobre o mundo atual que a gente vive para a gente poder orientar os nossos filhos e poder principalmente entender que quando eles são cooptados é porque existe um vazio na relação. Se eu não me disponho a ouvir o que os meus filhos têm a dizer, se eu não me disponho a falar, filho, eu entendi, você tomou um pé, né? Poxa vida, aquela menina que você gosta na escola, ela não te deu a menor bola, né? Caramba, filho, poxa, é muito ruim, viu? Dói. Mas a gente passa por isso, a gente vai conhecer outras pessoas, a gente vai gostar de outras pessoas. Eu tô aqui com você, eu vou passar por isso com você. Se a gente faz isso, a gente impede que esse menino seja cooptado por um discurso que vai falar que as mulheres não prestam, porque elas que não merecem você. Porque esse é um discurso de alguém que desistiu de tentar na vida e que é só transmitir violência em relação a outra mulher. Mas se eu tô ali sendo acolhedor, como eu tentei ser ao longo da vida do meu filho, né? Quando ele bateu o pezinho e chorou, quando ele se assustou com um barulho mais alto e chorou, e eu tava ali falando, filho, tá tudo bem chorar, eu tenho que fazer a mesma coisa hoje. Porque é nesse deserto emocional que se cria, principalmente quando a gente está falando de meninos, porque meninos não falam sobre sentimentos, meninos não podem chorar, que a gente abre espaço para que esses movimentos ocupem o espaço vazio na vida deles. Então, é urgente que a gente tenha que falar sobre isso.
0: E olha, dava para a gente conversar ainda muito mais sobre esses temas, né? Educação com afeto, essa transformação, né? Na forma de criar os meninos, mas também na proteção das meninas. A gente tem conversado muito sobre isso e vamos voltar a falar. Aliás, fica o convite para que esse bate-papo se repita em breve para a gente conversar mais profundamente ainda sobre esses temas. Quero dizer para você que nos acompanhou até aqui que essa conversa fica disponível para você ouvir quantas vezes quiser, para compartilhar também no site da Band News FM, no nosso canal no YouTube e também nos principais tocadores de áudio. Se quiser participar conosco, mandar a sua dúvida ou mandar um tema para que a gente possa conversar, nosso e-mail é seusfilhos@bandnewsfm.com. thaisbedias.com.br, nossas redes sociais, arroba Thaís B. Dias, Thaís com H, ou arroba Roseli Saião, Roseli com Y, Saião também. Quero trazer aqui a nossa ficha técnica, né, com toda a equipe que nos ajudou a fazer esse programa de hoje, a produção da Beatriz Alencar, aqui no nosso estúdio o Rafael Henrique, a edição do Pedro Salles e a sonorização do José Antônio de Araújo. Quero deixar aqui o nosso carinho especial, somos fãs, já falei no começo, vou repetir, do trabalho do Thiago Queiroz, à frente, né, do canal Paizinho Vírgula, mas também agora com o livro Amor de Pai fresquinho. Ele vai, ao longo das próximas semanas, detalhar um pouco mais desse livro nas redes e a gente, lógico, vai acompanhando. E quero te agradecer, Thiago, pela disponibilidade de tempo de conversar com a gente.
1: Ah, muito obrigado, eu tô honrado de estar aqui com você, Thaís, Roseli, foi um papo incrível. Quiserem chamar, tamo aí. Conversar sobre isso pra mim é o que mais me motiva na vida, então contem comigo.
0: Ah, confere o trabalho do Thiago, que é muito bacana. E o meu beijo, meu carinho sempre pra minha companheira, minha amiga querida, Roseli Saião, um beijo pra você.
2: Um beijo muito carinhoso de volta. E lembrando, né, que nós estamos aqui pra apoiar esse árduo trabalho dos nossos ouvintes, que é educar os filhos.
0: E continue ligado, porque os seus filhos é só aqui na Band News FM.
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4: 12:03 pelo horário de Brasília. Bom dia para você que acompanha a Band News FM nessa madrugada de quarta, 15 de julho de 2026. Eu, Stephanie Toso, sigo por aqui até às 7 horas, atualizando o noticiário, os principais destaques do dia. Já para você começar esse meio de semana atualizado e bem informado aqui com a gente. E claro que contando com a sua participação no nosso WhatsApp pelo 11 999 592 100. Desde já, muito bom dia para você que tá aqui acordado nessa madrugada gelada, tá de plantão também, encarando essa friaca em boa parte do Brasil. Vamos que vamos, hein, gente? Nesses próximos minutos, já fazendo o primeiro giro dos assuntos mais importantes do noticiário por aqui na programação. Indo direto com os destaques em Brasília, a Ordem dos Advogados no Brasil pede ao ministro do Supremo Tribunal Federal, Alexandre de Moraes, que permita encontros entre o senador Flávio Bolsonaro e o pai, o ex-presidente Jair Bolsonaro. Detalhes que chegam da capital federal com Afonso Marangoni.
5: A Ordem dos Advogados do Brasil solicita que o ministro do Supremo Tribunal Federal, Alexandre de Moraes, assegure a possibilidade de contato entre Flávio e Jair Bolsonaro. O senador do PL figura como advogado do ex-presidente e, após ser acionado pelo parlamentar, o Conselho Federal da OAB pediu a Moraes que os dois possam se encontrar. A ordem defendeu a comunicação pessoal e reservada para finalidades estritamente profissionais, observadas as condições e cautelas que uma magistrado considere adequadas. Na segunda-feira, o ministro suspendeu a autorização de visita do pré-candidato à presidência da República ao pai pelo período de 90 dias, que termina só depois do primeiro turno das eleições. A restrição se deu após Flávio Bolsonaro ler uma carta do ex-presidente nas redes sociais, o que, no entendimento do ministro, caracterizou o descumprimento de restrição anteriormente imposta. Sobre isso, a defesa de Bolsonaro deve se manifestar nas próximas horas ao Supremo.
4: Nos outros assuntos, o senador Cid Gomes vai disputar a reeleição ao Senado pelo Ceará com aval do presidente Lula. Detalhes que chegam com a Leonice Ascioli.
6: O governador do Ceará, Elmano de Freitas, confirmou que o senador Cid Gomes, do PSB, vai disputar a reeleição ao Senado nas eleições deste ano. A definição ocorreu durante uma reunião com o presidente Luiz Inácio Lula da Silva, em Brasília. Segundo Elmano, o deputado federal Júnior Mano será o primeiro suplente da chapa de Cid. As convenções partidárias que oficializam as candidaturas começam no próximo dia 20 de julho.
4: Indo direto ao sul do país, um médico é indiciado em 9 investigações depois de cobrar por procedimentos do SUS no Rio Grande do Sul. Quem explica mais essa história é a Vitória Fernandes.
7: Um médico de Porto Alegre foi indiciado em 9 investigações por cobranças ilegais de pacientes do SUS em Criciúmaal, no Norte Gaúcho. Segundo a Polícia Civil, os valores exigidos para procedimentos que poderiam ser realizados pela rede pública, como a colonoscopia, chegavam a R$40 mil. Outro profissional da mesma clínica também foi indiciado em 2 inquéritos por ter participado dos fatos. O principal investigado está proibido de prestar atendimentos públicos e de deixar o país. E a justiça também determinou que ele utilize tornozeleira eletrônica e que deve comparecer periodicamente à justiça.
4: No noticiário internacional, o presidente dos Estados Unidos, Donald Trump, ameaça ampliar os ataques contra o Irã na próxima semana, mirando usinas de energia e pontes, caso o Teherã não aceite um novo acordo de paz. Trump disse que vai destruir toda a infraestrutura de energia e de transportes iranianas, a menos que o Irã venha para a mesa de negociações. Os ataques de ontem marcaram o 4º dia consecutivo de bombardeios americanos contra o país persa, que antecederam a entrada em vigor de um bloqueio naval a portos iranianos. Ainda trazendo informações do noticiário internacional, a Ucrânia ataca 2 refinarias russas, 5 navios tanque e uma área de transbordo de petróleo no Mar Negro, derrubando a taxa de processamento de petróleo da Rússia ao menor nível em mais de 2 décadas. Em retaliação, a Rússia bombardeou instalações de combustível no porto de Odessa, atingindo uma área estratégica usada para abastecer as forças armadas ucranianas. Kiev tem realizado ataques quase diários contra infraestruturas energéticas russas para pressionar Moscou a voltar à mesa de negociações.

0: tem informação do esporte por aqui na nossa programação. A Argentina e a Inglaterra disputam hoje a última vaga para a final da Copa do Mundo de 2026. Detalhes que chegam direto dos Estados Unidos com a Aline Fanelli.
1: Inglaterra e Argentina voltam a se enfrentar em Copa do Mundo hoje, às 16h do horário de Brasília, na cidade de Atlanta, em duelo válido pela semifinal da competição. No retrospecto desse confronto em torneios mundiais, a Inglaterra leva vantagem, com 3 vitórias, 1 empate e 1 derrota. O único revés foi em 1986, nas quartas de final da Copa do México, quando a Argentina jogou com um uniforme azul e venceu por 2-1. Até por isso, a seleção de Lionel Scaloni pediu para o utilizar o uniforme todo azul no jogo de hoje. A Inglaterra de Thomas Tuchel não terá Kwanzaa à disposição, porque ele está suspenso, nem o lateral Henderson, que passou por cirurgia no braço esquerdo. A provável escalação inglesa tem Pickford, O'Reilly, Guerre, Stones e Consa, Anderson, Rice, Bellingham, Gordon, Saka, Madueke e Kane. Já a Argentina deve ir a campo com o Dibu Martínez, Molina, Romero, Lisandro Martínez e Tagliafico, Paredes, Enzo Fernandes, Depou, McAllister e Messi, Julian Álvares à frente. A Band News FM transmite Inglaterra e Argentina hoje a partir de 15h com narração do Marcelo Duó.
2: Quarta-feira será marcada pelo predomínio de tempo firme em grande parte do centro-sul do Brasil. A massa de ar seco continua atuando, garantindo bastante sol, pouca nebulosidade e temperaturas em elevação durante a tarde. O amanhecer ainda será frio na região sul, com possibilidade de geadas em pontos da Serra Gaúcha, Serra Catarinense e também no sul do estado do Paraná, mas ao longo do dia o sol vai favorecer a elevação gradual das temperaturas. No sudeste e no centro-oeste, o tempo permanece estável, sem previsão de chuva, e a umidade relativa do ar continua diminuindo, principalmente no interior de São Paulo, no Triângulo Mineiro, em Goiás e também no Mato Grosso do Sul. Já no norte, o calor e a alta umidade ainda provocam pancadas isoladas entre Amazonas, Pará e Roraima, enquanto no litoral do nordeste, a chuva continua concentrada entre Sergipe, Alagoas e Pernambuco. Nesta quarta-feira, Curitiba, no Paraná, terá uma manhã fria com 9 graus de mínima, mas com bastante sol ao longo do dia e máxima de 19. Já em Cuiabá, o tempo vai seguir firme, seco, com baixa umidade relativa do ar nas horas mais quentes do dia. Para o restante da semana, o cenário continua semelhante na maior parte do país. O tempo seco predomina no centro-sul, enquanto a partir de quinta-feira aumenta significativamente o risco de temporais e chuvas intensas sobre o Rio Grande do Sul devido à chegada de um novo sistema meteorológico. Aline Araújo, da Climatempo.

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2: Meia-noite, 12 minutos. Levantamentos do Instituto Locomotiva apontam que o uso da inteligência artificial já faz parte da vida dos brasileiros. Nosso colunista e diretor-presidente da entidade, Renato Meirelles, traz os detalhes desses estudos em uma conversa com Renan Suquevicius e Eduardo Barão.
3: Olha, enquanto tem muita gente ainda torcendo o nariz para a inteligência artificial, né? É meio como querer segurar a água com a mão, né? Algo que veio para realmente revolucionar. Lógico que isso é toda novidade, as pessoas demoram um pouco para entender, para sacar. Tem coisa boa, tem coisa ruim. É assim que funciona, né? E hoje o Renato vai falar um pouco sobre o uso de inteligência artificial, às vezes para confortar as pessoas diante de parentes, de amigos que já não estão mais por aqui. Renato?
4: Olha, vamos dar uma olhada aqui em alguns números sobre o quanto que a inteligência artificial já faz parte dos brasileiros, né? Hoje, 98% dos brasileiros conhecem ao menos uma ferramenta de IA, não quer dizer que usem, mas já sabem aí o que é, que existe o tal do Chat GPT, o Claude, o Gemini, que é do Google, ou algumas outras plataformas de inteligência artificial. Usando para tudo da vida, Barão, tem gente usando para facilitar o trabalho da escola, para fazer um roteiro de viagem, para organizar as fotos, organizar o armário. E agora o que a gente tem visto é um número grande de pessoas que começam a usar a inteligência artificial para manter viva memórias do passado. Essas memórias do passado, Renan, são memórias que podem estar relacionadas à perda de um parente ou amigo, à perda de um animal querido, e tem muita gente que considera até os animais um membro da família. 89% dos brasileiros, eles acham que a IA vai estar ainda mais presente nos próximos anos. E esse é uma das formas em que os brasileiros enxergam de estar presente. A inteligência artificial do futuro preserva a memória, preserva a memória do passado. Já tem gente de ciência dando nome a isso, né? Os Grift Bots ou os Dead Bots são simulações que recriam um padrão de linguagem e traços da personalidade dos mortos. E a partir dessa pegada mais digital que eles deixaram, já existe uma expressão nesse setor que chama indústria da vida após a morte. É mais ou menos um filme digital, não lembra alguma coisa de Black Mirror?
3: Total.
4: Ou algum dos outros times? Então, teve um estudo recente até, de 2024, né, que classificou a área como uma área de alto risco, porque também não é só que você relembra essas coisas digitais, mas também você pode simular passados que não existiram. Vamos supor, ela acabou não se formando, uma pessoa não se formou na escola, mas pela inteligência artificial você pode reformular o passado dessa pessoa. Agora vamos entender um pouquinho os prós que existem nisso, né? Então, o luto. Nós tivemos aqui milhões de brasileiros que tiveram os seus parentes que morreram durante a pandemia da Covid-19. A humanidade nunca aceitou essa ausência total que vem com a morte. Ele fez retrato a óleo daqueles guerreiros antigos, gravou voz em fita, gravou o vídeo de aniversário. E hoje, a IA é o próximo capítulo desses livros velhíssimos de fotografia. Tem um outro padrão interessante, que é democratizar o direito ao consolo. Hoje, qualquer pessoa com internet e um mínimo de conhecimento consegue reviver essa memória dessas pessoas. E, em alguns casos, pode até ter uma função terapêutica, né? Então, há relatos de pessoas que acabam encontrando um alívio real no seu luto, quando ele pode, por inteligência artificial, relembrar de alguma forma a presença de um parente.
5: É muito boa essa discussão, né? E leva a gente para alguns conflitos que podem ser até éticos. Isso está acontecendo, por exemplo, na arte. Alguns artistas e discutem isso quando morrerem, por exemplo, né? Como é que fica tudo que eles deixaram dessa pegada digital que você estava falando, né? Vai poder ser usado para criar novas coisas? A gente está falando de pessoas públicas. E no caso das pessoas, né? Sei lá, um parente nosso, alguém que morreu da nossa família, que direito a gente tem, né? De trazer de novo essa pessoa à vida, enfim, publicar coisas, criar imagens, criar vídeos, postar isso nas redes sociais, né? Uma discussão importante, né, Renato?
4: Olha, Renan, a questão é, indo nessa linha que você seguiu, teve, por exemplo, um comercial de uma das maiores montadoras de carros, de veículos do Brasil, colocou filha e mãe cantando juntos aí para lembrar o relançamento de um carro mais antigo. A questão é o do morto virar produto, né? Esse é o alerta mais duro, talvez, dos estudos que têm sido desenvolvidos sobre isso. O risco dessas empresas usarem os deathbots para anunciar produtos disfarçados na voz de alguém que você amava, né? Então imagina alguém recomendando, algum artista desse famoso, recomendando um plano de celular, recomendando até um plano funerário para alguém, né? E a gente sabe como é que funcionam os modelos de negócio na internet. Acho que esse é um pouco do risco aí que existe, um risco que não é pequeno, de existir em problematizar o uso da internet para resolver o luto justo de milhões de familiares com a morte de alguém que se ama.
3: Eu recebi do meu primo, do Tarcísio, para que eu mando um forte abraço, né? Um vídeo que ele fez, por inteligência artificial, do próprio pai, do Dair, meu tio, que já morreu já faz um bom tempo, né? E o Dair aparece dançando ali, é a cara do Dair, do meu tio, brincando, dançando. Eu não sou especialista, evidentemente, mas eu tenho a sensação de que se alguma coisa dessa, de alguma forma, trouxer algum tipo de alívio, algum tipo de bem-estar para as pessoas que estão aqui, por que não? Né? Por que não você usar dessas plataformas que hoje fazem coisas incríveis, né? Às vezes fazem coisas muito erradas, né? Um negócio absurdo que se vê por aí de todo tipo, todo espectro, para o mal. Mas, puxa vida, se puder trazer algum tipo de conforto, algum tipo de alívio, mesmo que temporário, para você ver lá a imagem de quem já partiu, dançando, brincando, né? Como esse vídeo que eu recebi do meu primo já faz um tempo. Por que não? Né? Por que não? Já tem tanta coisa ruim por aí, já é a vida tão dura. Vamos usar a inteligência artificial para alguma coisa bacana, mesmo que seja algo temporário, mesmo que seja apenas um alívio diante da perda de alguém que se foi. Renato, sempre bom tê-lo, tema importante sendo discutido por aqui. No Band News Station, na semana que vem você volta com muito mais. Grande abraço, Renato.
4: Um abração, Barão, um abração, Renan. E o último dado aqui para fechar nosso papo: 82% dos brasileiros querem que o Brasil crie leis para regular o uso e o desenvolvimento da tecnologia, em especial para entender como que essa tecnologia de manter vivos pessoas que já morreram conseguem achar o melhor termo entre ajudar no luto de quem se ama, preservar a alegria de um lado, mas também não permitir o uso comercial do outro.
5: Valeu, Renato.
4: Um grande beijo, até terça que vem.
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0: 6:22 pelo horário de Brasília. Daqui a pouquinho na nossa programação tem a reprodução do Jornal da Noite por aqui. Enquanto isso, eu, Stephanie Toso, sigo atualizando o noticiário. As inscrições para o financiamento estudantil do segundo semestre deste ano estão abertas. Quem traz os detalhes é o repórter David Cardoso.
1: Terminam na sexta as inscrições para o FIES, o Fundo de Financiamento Estudantil do segundo semestre de 2026. Os interessados devem se inscrever até às 11:59 da noite pelo portal Acesso Único. Nesta edição, o Ministério da Educação oferece quase 45 mil vagas. Podem participar candidatos que fizeram o Enem a partir de 2010 com média mínima de 450 pontos e sem zerar a redação.
0: A produção de cereais, leguminosas e oleaginosas no Brasil deve chegar a 347 mil toneladas em 2026. Detalhes com Daniel Henrique.
2: A estimativa de junho de 2026 para a produção de cereais, leguminosas e oleaginosas foi de 347,4 milhões de toneladas, 0,4% maior que a obtida em 2025. Na comparação com maio de 2026, o resultado representa queda de 0,8%. As informações foram divulgadas pelo IBGE nesta terça-feira. A área a ser colhida foi de 83,2 milhões de hectares, com aumento de 1,9% frente ao ano passado. Em relação ao mês, houve declínio de menos 0,1%. O arroz, o milho e a soja, que são os três principais produtos deste grupo, representaram 92,8% da estimativa da produção e respondem por 87,4% da área a ser colhida.
0: Indo direto ao nordeste do país, a mãe da bebê de 10 meses, que foi morta após ser estuprada em Fortaleza, estava em casa no momento do crime e acreditou que inicialmente a filha havia se engasgado. Detalhes que chegam com a Leonice Alciolis.
3: A mãe da bebê de 10 meses que morreu após ser vítima de estupro em Fortaleza estava em casa no momento do crime e acreditou inicialmente que a filha havia se engasgado. De acordo com investigação, ela acionou equipes de resgate e, diante da demora do atendimento, levou a criança ao hospital, onde foi constatada a violência sexual. Dois homens de 22 e 26 anos foram presos em flagrante por estupro de vulnerável seguido de morte. A Polícia Civil aguarda os laudos periciais para dar continuidade às investigações.

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1: Meia-noite, 25 minutos, o âncora e colunista da Band News FM, Carlos Andreasa, avalia como acertada a decisão de Alexandre de Moraes de proibir visitas de Flávio a Jair Bolsonaro até o fim do primeiro turno das eleições. No entanto, o jornalista comenta que isso não isenta os erros escritos pelo ministro na mesma defesa. Andreasa conversou com Carla Bigato, Sheila Magalhães e Luiz Megali.
2: Andreasa, que tal essa decisão do Moraes de impedir Flávio Bolsonaro de conversar com Jair até o primeiro turno das eleições, hein?
3: Megali, se você observar a medida cautelar violada por Jair Bolsonaro, porque é ele o sancionado, né? Se você observar objetivamente o troço, a decisão de Alexandre de Moraes é correta. A questão é que é preciso olhar para o texto da medida cautelar. E aí me parece ser um conjunto viciado de superação difícil. A gente já falou sobre isso várias vezes aqui neste programa, nessa coluna, muitas vezes. O texto, um extrato do texto da medida cautelar de Alexandre de Moraes, em que é baseado essa suspensão da visita de Flávio Bolsonaro a seu pai por 90 dias, isso significando o curso de uma campanha eleitoral. Então também tem um componente a eleição aí, poucos dias depois de Jair Bolsonaro ter reafirmado a condição de porta-voz do seu filho. Vem a decisão de Alexandre de Moraes. Aspas para a medida cautelar de Moraes. Para Bolsonaro. Proibição de utilização de redes sociais, diretamente ou por intermédio de terceiros. O drama aqui, o que é para mim insuperável e que consistirá, portanto, no silenciamento do indivíduo, quem quer que seja, o preso tem direito, inclusive a comunicação. Quando surge a figura do terceiro, para mim é insuperável, porque ninguém pode ser responsável, isso é um princípio constitucional, ninguém pode ser responsabilizado por atos de terceiros. A responsabilização é individual, pelos próprios atos. A individualização da pena também entra aqui nesse pacote. Mas a medida cautelar de Alexandre de Moraes, ela é mais ampla. E aí ela entra mesmo no campo do insuperável. Não há mesmo como. Quem quer que seja, tenha você a opinião que tiver sobre Jair Bolsonaro. O cara não tem direito de se comunicar. E o preso tem direitos de se comunicar. Inclusive, se eu não me engano, artigo 15 da Lei de Execução Penal, aquela em que autoriza o indivíduo a se corresponder, a mandar cartas. Mas veja o que também está, isso foi pouco explorado nessas últimas horas, o que também está na medida cautelar de Alexandre de Moraes. Essa é de março, quando ele deixa o regime fechado e vai para a prisão domiciliar. Está lá: proibição do uso de celular, telefone ou qualquer outro meio de comunicação externa. Ainda tem o aposto, diretamente ou por intermédio de terceiros. Fiquemos apenas na proibição do uso de qualquer outro meio de comunicação externa. Não há interpretação outra para isso aqui, senão a proibição do indivíduo de mandar uma carta, independentemente do uso que terceiros façam dela, o que também não pode ser responsabilidade do indivíduo. Mas vejam isso, temos aqui um juiz, um ministro, nenhuma surpresa, sendo Alexandre de Moraes. Jair Bolsonaro é quem é e fez o que fez, Alexandre de Moraes também é quem é. E aqui está claramente proibido o sujeito de comunicação externa. Para mim, muito claramente, celular, telefone ou qualquer outro meio de comunicação externa. Ou seja, nem mesmo a carta a Flávio Bolsonaro, independentemente do uso que fez e da exploração política que fez, e fez mesmo, nem mesmo a carta poderia ter sido remetida. É isso que está dito aqui. Então temos um problema numa medida cautelar que impede alguém de ter expressão, de ter existência. O cara está preso, mas ele existe. É isso.
2: Graça, Vitrolinha?
3: Do povo, na voz de Arlindo Cruz, samba dele, Arlindo, com Marquinhos PQD e Franco. Que time. Um beijo, meus amores.
2: Beijo, até mais tarde. Até.

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1: Em uma decisão polêmica, o ministro Alexandre de Moraes proíbe visitas de Flávio Bolsonaro ao pai até o fim do primeiro turno das eleições. A colunista da Band News FM, Mônica Bergamo, avalia a situação de Jair Bolsonaro, além da corrida eleitoral. Ela conversou com Luiz Megali.
2: Hora de conversar com Mônica Bergamo. A Mônica vai comentar aqui a decisão do Alexandre de Moraes de proibir Flávio Bolsonaro de visitar o pai. Ô Mônica, me parece que depois de tantos presentes que a família Bolsonaro deu a Lula, o Alexandre tem um mimo que vai ser bastante usado a Flávio Bolsonaro.
3: É uma decisão polêmica, né, do ministro Alexandre de Moraes. Agora, tem pessoas do lado do Flávio que estão vendo o copo vazio, mas tem gente que vê o copo meio vazio e meio cheio, né? A decisão do ministro de impedir o Flávio de ver o pai durante 90 dias, justamente no período eleitoral, acabou sendo festejada por alguns aliados. O que eles me falaram? Megalho, olha a interpretação, né? Publicamente tem aí Rogério Marinho, vamos, é uma ditadura. Não falou esses termos, mas falou, né, essa medida é injusta, vamos recorrer. Mas alguns interlocutores me disseram que o Flávio, isolado do pai, vai ter maior autonomia para tomar decisões sobre alianças nacionais e palanques nos estados, né? Seria até mesmo, uma pessoa me falou, foi um livramento, porque assim, agora ele não pode ir na casa do pai, não pode visitar o pai, nem mesmo sendo advogado dele, para conversar, não tem como fazer consultas, então ele não vai ter mais como consultar o pai, portanto vai ter ali já agora o pretexto para realmente não fazer consulta alguma e tocar o barco, sem ter que a cada passo fazer uma consulta pro ex-presidente Jair Bolsonaro. A única pessoa que vai ter agora o contato diário, contínuo com o ex-presidente é a Michelle Bolsonaro. Por quê? O Carlos Bolsonaro vai estar em campanha em Santa Catarina, né? O Jair Renan está lá em Santa Catarina também, não é longe de ser um interlocutor político do pai. O Eduardo não pode falar com ele, está lá nos Estados Unidos. Então a Michelle é que vai estar ao lado, ela seria a porta-voz. Só que justamente a carta do Jair Bolsonaro para o Flávio desautorizou ela, né? Falou, meu porta-voz é o Flávio Bolsonaro para tudo, então não é a Michelle, né? Ele não vai poder divulgar uma nova carta falando, ah, agora é a Michelle, né? Não. Então vai ser o Flávio, a palavra final foi essa, o Flávio é o meu porta-voz, tudo que ele fizer ele está fazendo por mim, está me representando, só que agora o Flávio não vai poder ir lá fazer mais visita. E como eu apurei, tem gente vendo isso como muito positivo. A outra coisa positiva é essa que você tocou aí, quer dizer, o Flávio agora, isso eu ouvi de dois interlocutores muito próximos do presidenciável Flávio Bolsonaro, que é a possibilidade de fazer o papel de vítima, né? Quer dizer, retomar aquele discurso de que a família sofre uma perseguição do sistema, de que a família é perseguida, um filho que não pode ver um pai, mais um filho que não pode ver o pai. Então isso também dá um discurso para ele. Então é isso, uma decisão que é bem polêmica, né, o Megali? A gente tem muitas pessoas, eu estou vendo que estão escrevendo, que não dá para comparar o Jair Bolsonaro com o Lula. Todo o comportamento do Lula quando foi preso em relação ao judiciário foi de submissão às decisões, né? O Bolsonaro teve plano de fuga para a Argentina descoberto, foi lá na embaixada da Hungria, dormiu uma noite lá, sinalizando que poderia pedir asilo e ir embora do país, tentou romper a tornozeleira, atacaram o Supremo Tribunal Federal durante o governo inteiro dele. Então, quer dizer, são atitudes muito diferentes, sim. Mas por pior que seja um criminoso, quer dizer, você caçar totalmente o direito dele à palavra não vai nunca passar em branco e não vai nunca ser totalmente aceito, né, Megali? Eu não sei a sua opinião, mas eu que entrevistei o Lula preso, né, depois de uma batalha judicial dentro do próprio Supremo, em que o ministro Luiz Fux, por exemplo, censurou a possibilidade da entrevista, e o Lewandowski liberou e teve muita polêmica, muita discussão, até que ao fim e ao cabo né, o Dias Toffoli suspendeu esse veto e eu pude fazer essa entrevista, né, junto com o jornal El País. Quer dizer, isso, eu olho isso, eu vejo isso de uma forma estranha, porque qual a dificuldade do Bolsonaro poder falar? Se ele não está atacando o Supremo, se ele não está atacando as instituições, ele não pode mandar uma carta, né, divulgar uma carta falando meu filho é meu porta-voz. Então é isso, vai ser polêmica mesmo essa medida e vai ter muita discussão ainda.
2: Você questionou aí sobre a minha opinião é essa também, Mônica. A medida juridicamente faz sentido porque era uma das condições. A gente pode aqui discutir se são condições draconianas ou não, se são, mas o fato é que essas foram as condições impostas, né? Você não pode produzir material para as redes sociais e o Flávio utilizou aquele material nas redes sociais. Ele, como advogado ali, ele é uma extensão do preso. Portanto, quem utilizou aquilo nas redes sociais, no final das contas, foi Jair Bolsonaro. Até aí, não me parece haver questionamento a respeito da decisão. As equivalências com o Lula não são, de fato, são falsas equivalências, mas elas soam parecidas, né, para quem acompanha de longe os dois casos. E o discurso da vítima, especialmente a vítima que está proibida de fazer algo que é tão caro a qualquer brasileiro como visitar o pai, né, por mais que tudo isso tenha sido provocado pela própria família, é um discurso poderoso que pode pegou durante muito tempo, né? O discurso do perseguido pela justiça na família Bolsonaro, vamos ver qual será o resultado, mas bom, sem dúvida alguma é algo que pode ser usado, né? Que será usado na campanha, já está sendo e de fato é um discurso muito forte. Uhum. E Mônica Bergamo volta com outros assuntos sempre exclusivos amanhã, neste mesmo horário.
3: Até amanhã.
1: 12:37. Na sequência, vem aí a reprodução do Jornal da Noite na nossa programação.
4: Os bandidos usaram a inteligência artificial para clonar a voz e a imagem da atriz e vender um falso remédio para idosos com promessas de cura para doenças como o Alzheimer.
5: Quero denunciar e protestar o uso agressivo, ofensivo da minha pessoa, usada como locutora e usuária de um tipo de remédio indicado até por um médico. Esse remédio, milagrosamente, não só alivia o desassossego físico dos idosos, como principalmente até cura os que têm Alzheimer. Esse falso anúncio é um ato criminoso.
4: Fernanda Montenegro não é a única vítima. Outras pessoas conhecidas já foram alvo do mesmo tipo de fraude. É o caso do médico Drauzio Varella. Ele já teve a imagem e a voz usadas para a venda e divulgação de remédios falsos.
6: Agora, neste começo de ano, ele está disponível para o público e está trazendo resultados incríveis.
7: É um inferno. Toda hora aparece na internet, especialmente no Instagram, a minha imagem ou alguma coisa que eu teria dito em defesa de um tratamento especial ou de um medicamento para resolver problemas de saúde, etc.
4: O ator Antônio Fagundes também já foi vítima dos golpistas.
8: Apareceu na internet uma publicidade onde eu supostamente estou vendendo um remédio para articulação. Esse vídeo é falso.
4: Os golpes se acumulam e na Câmara dos Deputados, projetos propõem aumentar a pena para esse tipo de crime, o estelionato, com o uso dos recursos da inteligência artificial.
9: O Senado aprovou um projeto que cria uma aposentadoria especial para agentes comunitários de saúde. Vamos a Brasília, Natália Paz explica por que essa medida contraria o governo Lula. Natália, boa noite.
10: Boa noite, Felipe. Pois é considerado uma pauta bomba. Projeções indicam um impacto fiscal de R$ 27 bilhões nos próximos 10 anos. Na prática, a proposta fixa uma idade mínima para a aposentadoria desses profissionais, 57 anos para as mulheres e 60 anos para homens, mas desde que tenham 25 anos de contribuição e de efetivo exercício na atividade. Pela regra atual, que veio com a reforma da Previdência, a idade de aposentadoria é de 62 anos para mulheres e 65 anos para homens. O texto segue para a promulgação do presidente do Congresso, Davi Alcolumbre, que foi o grande articulador dessa votação. Ele, inclusive, fez um gesto pouco comum para a presidência. Usou a condição de vice-líder do União Brasil no Senado para orientar os colegas de partido a votar a favor da PEC. Até mesmo a líder do governo, Tereza Leitão, liberou o voto da bancada, mas citou a preocupação com as contas públicas. Nos bastidores, senadores da base admitiram não ter como votar contra a proposta, pois o gesto seria considerado impopular em ano eleitoral. Como se trata de uma mudança na Constituição, não existe a possibilidade de veto por parte do presidente Lula. Interlocutores do governo avaliam que o caso vai ser questionado no Supremo Tribunal Federal. É com vocês.
11: Obrigada, Natália. Nosso assunto agora é a vacinação e o avanço da cobertura vacinal em crianças em todo o mundo. Vamos dar uma olhada aqui no telão? Segundo dados divulgados pelo Unicef, pela Organização Mundial de Saúde, em 2025, a primeira dose da vacina tríplice bacteriana contra a difteria, tétano e coqueluche chegou a 90% dos bebês, quase 116 milhões de crianças. Olha só que número impactante. O esquema completo alcançou algo em torno de 85% do público-alvo. E aí a gente fala de 3 doses da vacina. O índice mundial segue 1% abaixo do nível de 2019. Vamos dar uma olhada no cenário aqui no Brasil. A melhora na cobertura foi expressiva. O total de crianças sem nenhuma dose da vacina despencou de 360 mil em 2023 para 50 mil em 2025. Por aqui a imunização acontece por meio da vacina pentavalente, que tem, além do tétano, difteria e coqueluche, também a proteção contra hepatite B e as infecções causadoras de meningites e pneumonias. Vamos dar uma olhada no cenário mundial mais uma vez, porque a gente vai falar de 13 milhões e meio de crianças que não tiveram nenhuma dose da vacina no primeiro ano de vida, isso em 2025, é o que a gente destaca por aqui. Isso representa quase 750 mil crianças a menos do que em 2024. O avanço, ele é compensado pelo aumento do número de crianças que iniciam esse esquema vacinal, mas não concluem.
9: Donald Trump recuou na ideia de cobrar pedágio de navios no Estreito de Hormuz, no Irã. Essa proposta e novos ataques tinham feito o petróleo disparar.
12: A reviravolta aconteceu menos de 24 horas depois de Trump ter afirmado que os Estados Unidos cobrariam uma taxa de 20% sobre toda a mercadoria que passasse pelo Estreito de Hormuz, em troca de garantir a segurança na navegação. O presidente americano anunciou que, depois de conversas com líderes do Oriente Médio, decidiu substituir o pedágio por acordos comerciais e de investimentos. Mais tarde, durante uma reunião com o primeiro-ministro do Iraque na Casa Branca, Trump foi questionado sobre a mudança.
13: And they said we'd love to do it a different way. We'd love to invest in the United States with billions and billions of dollars and continue our record setting, because there's never been a time like this for the United States with the factories, with the plants, with everything else. And I like that actually, because I don't think anybody should be able to charge a fee
12: A mudança ocorre no mesmo dia em que a economia americana recebeu uma notícia positiva. A taxa de inflação de junho veio abaixo das expectativas e registrou a maior queda mensal desde 2020, impulsionada principalmente pela forte redução dos preços da gasolina durante o mês em que o cessar-fogo esteve em vigor. Desde a violação do acordo, Estados Unidos e Irã vêm trocando ataques, com bombardeios a alvos iranianos na região de Hormuz e a bases americanas no Oriente Médio. Na ação mais recente, uma usina elétrica do Irã na ilha de Kish, no Golfo Pérsico, foi danificada. Como parte da pressão pela retomada das negociações, Trump voltou a impor um bloqueio naval ao Irã, tendo como alvos navios que chegam e partem de portos do país ou que transportem cargas que saem de lá. A mídia estatal iraniana divulgou imagens de um navio cargueiro que afundou depois de bater em outra embarcação nas proximidades de Hormuz. 23 tripulantes foram resgatados.
9: A Polícia de Imigração dos Estados Unidos suspendeu abordagens a motoristas após as mortes de um colombiano e de um mexicano em menos de uma semana. As mortes aconteceram depois que as vítimas não pararam os carros. Os agentes disseram que se sentiram ameaçados e, por isso, atiraram nas vítimas. Além disso, todos os policiais envolvidos nos assassinatos não estavam usando câmera corporal.
11: Aqui no Brasil, a Polícia Federal indiciou o ex-presidente do INSS, Alessandro Stefanuto, e o lobista Antônio Carlos Camilo Antunes, conhecido como Careca do INSS, naquela investigação sobre as fraudes contra aposentados e pensionistas. Ao todo, 48 pessoas foram indiciadas e, segundo a Polícia Federal, o grupo teria participado ou facilitado as fraudes que descontaram, sem autorização, mais de 6 bilhões de reais dos benefícios. O relatório agora será analisado pela Procuradoria-Geral da República, que vai decidir se denuncia os investigados.
9: Vamos ver como foi o dia dos candidatos à presidência.
11: O pré-candidato do PL, Flávio Bolsonaro, não teve agenda pública hoje. Ele compartilhou nas redes sociais um agradecimento à OAB. A Ordem dos Advogados do Brasil pediu que o ministro Alexandre de Moraes reconsidere a decisão de suspender por 90 dias as visitas de Flávio Bolsonaro ao pai. Moraes alega que o ex-presidente descumpriu medidas cautelares ao divulgar através do filho nas redes sociais uma carta de apoio político. O argumento da OAB é que Flávio não é apenas um visitante comum ou um parente do ex-presidente. O senador também é um dos advogados do ex-presidente. Em documento enviado a Moraes, a OAB quer que seja assegurada a possibilidade de comunicação pessoal e reservada entre Flávio e Jair Bolsonaro para fins estritamente profissionais, respeitando medidas de segurança que o ministro considerar necessárias e as demais determinações já em vigor. Hoje, em entrevista a uma rádio paulista, o pré-candidato do Novo, Romeu Zema, criticou a decisão de Moraes.
14: Ministro do Supremo, em qualquer país sério, julga questões constitucionais. Aqui no Brasil, o ministro do Supremo está perdendo tempo avaliando carta que alguém que está detido envia ou não envia.
11: Já o pré-candidato do PSD, Ronaldo Caiado, classificou o episódio como parte de um jogo que favorece Lula e Flávio Bolsonaro e afasta o debate eleitoral dos problemas reais do país.
15: Você assiste claramente que todos os dois estão jogando o mesmo jogo. O mesmo jogo. Um se alimenta do outro, certo? E aí você não pauta nada de relevante. A preocupação dos dois é exatamente a eleição de cada um. E pronto. O resto, que se lixe o brasileiro. O brasileiro não está nessa pauta.
11: Em Brasília, no Palácio do Planalto, o presidente Lula se reuniu com representantes de fabricantes de veículos. Em discurso, o pré-candidato à reeleição fez um resumo de programas de governo que, na avaliação dele, deram certo. Ele defendeu o governo como intermediador de crises.
16: Se o governo só existe para dizer não é comigo, para que governo?
11: Renan Santos, pré-candidato do Missão, não teve agenda pública nesta terça-feira. O presidente do TSE propôs a criação de um prêmio para pesquisas que mais acertarem os resultados de uma eleição. A proposta gerou críticas das empresas que fazem esses levantamentos.
17: A ideia foi apresentada durante uma reunião com representantes de 19 institutos de pesquisa. O selo de acurácia eleitoral seria dado para quem chegar mais perto dos resultados oficiais das eleições para presidência e governadores. O objetivo para o presidente do TSE é incentivar o aprimoramento das metodologias utilizadas nas pesquisas. A proposta não foi bem recebida pelos institutos. Em nota, a Associação Brasileira de Empresas de Pesquisa alerta para um incentivo perverso, que pode fazer com que institutos, sem rigor, ajustem números para convergir ao consenso, manifestando especial preocupação que a Justiça Eleitoral pretenda assumir o papel de árbitro, com base em critérios técnicos falhos. A avaliação é que as pesquisas retratam um cenário de um determinado momento e que a campanha, os debates e fatos externos podem alterar o comportamento do eleitor.
18: A gente precisa criar os incentivos corretos, né, para boa governança, para transparência e para que o eleitor possa ter

0: os critérios para saber se os institutos acertaram ou erraram, ao meu ver, é o que precisa ficar muito claro. Porque nós não podemos pegar uma pesquisa, um exemplo, realizada pela Paraná Pesquisas no mês de agosto e querer comparar essa pesquisa, se a gente não fizer essa pesquisa novamente nesse estado, com o resultado das eleições de outubro.
1: O encontro foi convocado para buscar um consenso sobre regulamentação de pesquisas. A ideia surgiu na esteira da controvérsia envolvendo a decisão do próprio ministro Cássio Nunes Marques, que suspendeu uma pesquisa da Atlas Intel no mês passado. Ele atendeu a um pedido de Flávio Bolsonaro. Cássio Nunes Marques entendeu que a pesquisa ficou comprometida porque usou um áudio enviado ao banqueiro Daniel Vorcaro, em que o pré-candidato do PL cobra apoio financeiro para a produção do filme Dark Horse, que conta a vida do ex-presidente Jair Bolsonaro. A suspensão está em análise do plenário do TSE.
2: Não confundir diagnóstico com prognóstico. Veja no comentário de Fernando Mitre.
3: Se uma pesquisa reproduz uma realidade de momento, que logo depois de ser retratada já pode começar a mudar, a ser alterada pelos movimentos e circunstâncias da campanha, esperar que essa pesquisa faça prognóstico eleitoral não tem lógica nem sentido. Você simplesmente não tem como comparar com segurança o que diz uma pesquisa num certo momento com os resultados das urnas algum tempo depois, em outro momento. Qualquer projeto para premiar ou incentivar as pesquisas, diante de sua natureza técnica, não poderia se afastar desse ponto que é básico. Uma pesquisa faz diagnóstico. E quanto mais precisão de instrumentos, maior a sua utilidade e credibilidade. Mas por mais tentadora que seja a ideia de ter um prognóstico, isso pesquisa não faz. Objetivamente, o que ela te dá, com segurança e com toda a competência que tiver, é no máximo o retrato do momento. E isso é importante. Thaís, Felipe.
4: Obrigada. A rede elétrica de Cuba entrou em colapso nesta terça-feira. 10 milhões de pessoas ficaram completamente sem energia e este é o terceiro grande apagão na ilha em apenas 9 dias. A crise ocorre após o bloqueio de petróleo imposto pelos Estados Unidos, que afetou a infraestrutura já obsoleta depois da interrupção dos envios de combustível da Venezuela e do México.
2: O Senado aprovou uma medida provisória que estabelece novas regras para o frete rodoviário. Vamos voltar a Brasília. Natália Paz, quais são os detalhes?
5: Felipe, fica previsto um valor mínimo para o frete definido em tabela pela Agência Nacional de Transportes Terrestres, mas que não será decidido pelo Congresso Nacional. Cria ainda mecanismos para aumentar a fiscalização, como a obrigação do cadastramento de todas as operações de transporte de cargas e exigência de emissão de um código para cada contratação de frete. Se o motorista não apresentar esse documento, o caminhão será impedido de prosseguir até que tudo seja regularizado. A transportadora e a empresa dona da carga poderão ser multadas em caso de descumprimento. Caminhoneiros estavam preocupados, pois a medida perderia validade na próxima quinta, mas um acordo entre o governo e oposição permitiu a votação no plenário do Senado. Pontos que foram alterados pela Câmara, como a anistia a multas de motoristas e empresas por bloqueios de estradas em 2022, deverão ser vetados quando o presidente Lula sancionar a nova lei. É com vocês.
4: Obrigada. O governo autorizou o aumento da mistura de etanol na gasolina de 30 para 32%.
6: A mudança levanta dúvidas entre os motoristas. Gera uma preocupação, conta de consumo, como é que é isso?
7: Sim, consumo, gasto com oficina.
8: Abaixar o preço seria necessário.
6: A mistura de etanol anidro na gasolina agora passa de 30% para 32%. Segundo o Conselho Nacional de Política Energética, a decisão foi tomada depois de uma série de testes, que não identificaram impactos relevantes no funcionamento dos veículos e nem no rendimento do combustível.
9: Hoje, na prática, para o grande número de veículos da nossa frota, o impacto vai ser muito pequeno, né? Porque hoje a nossa frota é a maioria de veículos flex fuel. Né? Nós temos um universo de veículos aí movidos a gasolina pura, né? E algum setor de motocicleta, dependendo da categoria da motocicleta, não as motocicletas de entrada, né? Mas algum modelo específico pode sofrer

0: alguma questão de maior consumo, depende de modelo a modelo.
1: Em carros mais antigos, sem a tecnologia Flex, o desgaste do motor pode ser um pouco maior ao longo do tempo. Ainda assim, não há recomendação para adaptações mecânicas. A orientação é manter a manutenção em dia. O mesmo vale para motos e carros importados. A medida busca reduzir a dependência da gasolina importada em um cenário de pressão sobre o mercado internacional de petróleo. No seu bolso, a diferença deve ser pequena. A estimativa é de uma redução de cerca de 3 centavos por litro da gasolina.
2: O plano prevê menos dependência do combustível vindo de fora e mais estabilidade nos preços, como explica a Juliana Rosa.
3: Hoje o Brasil depende em torno de 10 a 15% de gasolina importada para abastecer todo o consumo necessário aqui dentro do país. A dependência da importação de diesel é ainda maior, chega a 30%. O aumento da mistura de combustíveis limpos é importante porque aumenta a segurança energética. A gente fica muito exposto ao risco de desabastecimento, de faltar combustível com conflitos geopolíticos. Também são menos poluentes. E nesse momento reduz o preço da gasolina, porque o etanol está mais barato, mesmo com os subsídios do governo. No ano passado, a gente importou 3,5 bilhões de litros de gasolina. O governo estima que com o aumento do percentual de etanol à gasolina, o país deixa de importar 900 milhões de litros por ano, o que reduz em torno de 25%. Hoje, o uso de etanol, seja diretamente ou na mistura à gasolina, já responde a quase metade do que é utilizado pelos chamados veículos leves. Olha, e pode continuar crescendo. É um combustível limpo no mundo em busca de segurança e transição energética. A gente está com a faca e o queijo na mão. Thaís Felipe.
4: E a seguir, em mais uma reunião com o governo americano, o Brasil diz que o novo tarifaço é injusto.
2: Esqueleto de Tiranossauro Rex é leiloado por cifra milionária.
4: Espanha não dá chance para a França e vai disputar a final da Copa do Mundo pela segunda vez. O Jornal da Noite volta já já.
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0: hora em ponto. Pausa rápida no Jornal da Noite, na nossa programação, para atualização do noticiário. O Supremo Tribunal Federal determina o início do cumprimento de pena dos condenados pelo assassinato da vereadora Marielle Franco e do motorista Anderson Gomes. Quem traz mais detalhes, direto da capital fluminense, é o João Boeri.
1: O Supremo Tribunal Federal determina o início do cumprimento das penas dos réus condenados pelo assassinato da vereadora Marielle Franco e do motorista Anderson Gomes. Na segunda-feira, o ministro do STF, Alexandre de Moraes, declarou o trânsito em julgado do processo, quando não cabem novos recursos. Os irmãos Chiquinho e Domingos Brazão foram condenados a 76 anos e 3 meses de prisão. Já o ex-policial militar Ronald Paulo de Alves vai cumprir 56 anos. O ex-chefe da Polícia Civil do Rio, Rivaldo Barbosa, também foi condenado a 18 anos de prisão. E o ex-assessor do Tribunal de Contas do Estado, Robson Calisto, a 9 anos. O STF também determinou a perda da função pública dos envolvidos e a inelegibilidade dos mesmos.
0: Um projeto na Câmara dos Deputados propõe suspender por 5 anos a autorização de novos cursos privados de medicina e a criação de vagas no país. Detalhes que chegam com Alexandre Paes.
2: Um projeto de lei apresentado na Câmara dos Deputados propõe suspender durante 5 anos a autorização para novos cursos privados de medicina e a criação de novas vagas no Brasil. Essa é uma proposta de autoria do deputado federal Luiz Ovando, de Mato Grosso do Sul. O texto prevê que, durante esse período, o governo federal intensifique a fiscalização das faculdades e avalie a qualidade da formação oferecida a esses estudantes. Segundo o texto, o objetivo é realizar essas avaliações e adotar medidas de reestruturação dos cursos que tiverem um desempenho insatisfatório no Exame Nacional de Avaliação da Formação Médica, o chamado ENAMED. O texto agora segue sob análise da Câmara dos Deputados.
0: Nos outros assuntos, a polícia investiga se a morte de um menino de 8 anos em Minas Gerais tem relação com jogos online ou contatos pela internet. Fala, Josiele Lemos.
3: A Polícia Civil investiga se a morte de um menino de 8 anos, tratada como autoextermínio em Campo Azul, no norte de Minas, tem relação com jogos online ou contatos mantidos pela internet. A criança foi encontrada sem vida no quintal da casa em que morava com a família na última segunda-feira. Segundo o boletim de ocorrência, o menino foi socorrido pelos familiares e levado para um posto de saúde, onde a equipe médica tentou reanimá-lo por cerca de 1 hora, mas o óbito foi confirmado. A mãe informou que o filho era introspectivo, apresentava dificuldades de relacionamento na escola e passava grande parte do tempo jogando Roblox no celular, além de manter contato com pessoas desconhecidas pela internet. A Polícia Civil instaurou um inquérito para esclarecer as circunstâncias da morte e verificar se houve influência de terceiros no caso.
4: O governo brasileiro se prepara para reagir ao novo tarifaço dos Estados Unidos. Natália Pazzi tem mais informações. Natália.
5: Caso as tarifas entrem em vigor, a data limite é esta quarta, dia 15, a estratégia do governo será manter o diálogo com Washington. A ideia é ampliar a busca por novos mercados para exportações brasileiras e preparar medidas de apoio aos setores que poderão ser mais afetados pela sobretaxa. Se acontecer um adiamento da decisão por razões políticas, o Planalto pretende reforçar o discurso de defesa da soberania nacional e atribuir a escalada da crise comercial à atuação de aliados do ex-presidente Bolsonaro junto ao governo americano. Mas se um eventual adiamento for por motivos técnicos, o governo pretende aproveitar o prazo adicional para intensificar as negociações e tentar construir uma saída que evite as novas tarifas a produtos brasileiros. No início da noite, uma nova reunião entre os dois lados aconteceu. O Brasil reiterou que considera injusto o tarifaço. A investigação apura supostas práticas comerciais desleais e se concentra, por exemplo, no PIX. A alegação é de que o sistema prejudica empresas americanas de cartões de crédito. Thaís, Felipe.
6: 16 anos depois, a Espanha está de volta à final da Copa do Mundo, depois de eliminar a França. De um lado, a Espanha com a esperança de chegar na sua segunda final. Do outro, a França buscando a sua terceira decisão seguida. O jogo no Texas reuniu duas seleções invictas na Copa até então. O jogo estava equilibrado até Lucas Digne chutar Lamine Yamal dentro da área. pênalti e 1 a 0 para os espanhóis na cobrança de Oyarzabal. Fabián Ruiz quase ampliou em uma bela jogada coletiva. E o primeiro tempo acabou com a Espanha na frente. Com apenas um gol sofrido na competição, a defesa espanhola se manteve firme. O lateral Pedro Porro tabelou com Dani Olmo e fez um belo gol para ampliar o placar. Lamine Yamal faria um golaço para matar o jogo, mas estava impedido. E Mbappé até tentou diminuir, mas não era o dia dele. A Espanha anulou a favorita França e agora sonha com a segunda taça de campeã do mundo. Nesta quarta, Argentina e Inglaterra se enfrentam para definir o outro finalista da Copa do Mundo.
4: Fernandinho Fernandes, te trago cumprimentos de Fernando Mitre, que pegou e disse, estava nos vendo ontem, né, e elogiou que nós cravamos aqui.
7: Você também assistiu. Obrigado ao Mitre, que está sempre ligado no futebol, ele gosta, está sempre. A gente sempre conversa sobre futebol, é muito legal.
4: Bom, deu Espanha, e aí?
7: Pois é, o pênalti, cara, é uma coisa básica. O cara tava olhando a bola, não viu o jogador chegando. É um jogador de Copa do Mundo, não pode fazer isso. Cara, a Espanha tomou conta do jogo.
4: Tomou.
6: Foi fácil pra eles.
7: Ah, tornou o jogo fácil.
4: Tornou o jogo fácil.
7: A Espanha tava assim, segura, tranquila. A França tirou o desplugou da tomada, cara. Tava um negócio assim,
4: incomum. A gente tava falando ontem. A gente falou ontem, né? Porque já tinha ganho a Liga das Nações, já tinha ganho a Eurocopa e era mais uma semifinal entre as duas equipes. A Espanha já tinha ganho da França duas, venceu três agora e está 37 jogos invicto.
7: Mas se você olhar o desempenho na Copa, esses resultados, seria direto falar França. Mas, cara,
6: exatamente.
7: Você tinha que olhar como a Espanha estava jogando, da maneira que estava se comportando, todo mundo preocupado com o Yamal, com o Nico Williams, não ia jogar e tal. Cara, o mais importante da Espanha foi a segurança, a tranquilidade com que ela encaminhou essa vitória.
6: Pouco antes do jogo, eu estava ouvindo alguns comentaristas.
4: Tudo vibrando ali, ó.
6: E eles falando, olha, a gente tem 4, 5 grandes nomes na França, mas tem um time inteiro na Espanha. Vamos ver quem vai brilhar mais. E ficou muito claro isso, né? Essa segurança, o entrosamento.
7: Confiança.
6: É isso.
7: Isso é muito importante, apesar de um vacilo aqui ou ali, você falou de parentes, acabou o jogo, os jogadores da Espanha foram levar pizzas para os seus familiares na arquibancada. Cara, é muito legal isso, é bem diferente.
6: Que festa.
4: Agora, amanhã...
7: Até o rei comemorou, né?
6: Ah, não tem
7: como. Sabe o que me chamou a atenção? A sala simples que o rei estava assistindo. É uma TV que estava no sofá com a família, uma pequena mesinha em cima, nada suntuoso, eu não sei se ali é a casa dele, é onde ele estava, mas me chamou muito a atenção a simplicidade com que o rei estava se comportando. Não parecia uma majestade, nem parecia que estava dentro de um palácio.
6: Por falar em majestade, várias estarão ali de olho também amanhã, né?
7: Pois é, e acho que vai dar mais uma vez, nós vamos ter uma decisão real. Entre duas realezas. Não tem, acho que a Inglaterra passa pela Argentina. A Argentina, eu acho que é um time com mais capacidade, mas é um time que está cansado, desgastado. A gente não pode esquecer do querido Messi, né, mais.
4: São três milagres que a Argentina fez. E a Argentina teve jogos muito difíceis. Né? Fez os jogos difíceis. Os adversários fizeram os jogos difíceis, mas chega esgotada, né?
6: E é três provações. Mas o Messi foi fundamental nessas partidas e fez valer ali, brilhar a estrela e o talento, né?
7: Na Argentina tem dois mágicos. O Messi e o goleiro. Esse cara realmente, ele é um temperamento, o termômetro dessa equipe. O Messi é a flecha.
4: Não.
7: O Dibu é o escudo. Então, eles estão se completando de uma maneira muito legal.
6: Boa.
7: Já, tudo isso e muito mais. E dá Inglaterra amanhã. Tchau, gente. Vamos ver se acerta.
6: Tchau, tchau.
7: É palpite. Até já.
4: A seguir, esqueleto de Tiranossauro Rex é leiloado pelo equivalente a 250 milhões de reais.
6: Vulcão nas Filipinas está há 190 dias consecutivos em atividade. A gente volta já.
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9: 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A gente tem a companhia também dos nossos colunistas, Ayana Freitas, com tendências de consumo. 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

0: hora, 14 minutos pelo horário de Brasília. Daqui a pouquinho, na sequência, vem aí o último bloco do Jornal da Noite. Dá tempo ainda de mais atualização do noticiário. Nos destaques em Brasília, o governo federal aumenta o percentual de etanol na gasolina em resposta à alta nos preços com a guerra entre Estados Unidos e Irã. Quem traz as atualizações é o Márcio Rocha.
1: Com a decisão do Conselho Nacional de Política Energética, o percentual de etanol anidro na gasolina deixa os atuais 30% e passa a ser de 32% a partir do dia 1º de agosto. A medida foi anunciada pelo ministro de Minas e Energia, Alexandre Silveira, que afirmou também que ela tem uma validade inicial de 180 dias, mas pode ser prorrogada por igual período. O CNPE afirmou que a decisão foi motivada pela atual volatilidade do mercado de petróleo. Segundo o governo, o país enfrenta atualmente custos mais altos dos combustíveis fósseis em meio à guerra dos Estados Unidos com o Irã.
0: Uma hora e 15 minutos, na sequência vem aí o último bloco do Jornal da Noite na nossa programação.
2: Em São Paulo, a tradicional celebração do 14 de julho destacou os laços históricos entre Brasil e França.
3: Foi com uma demonstração dos laços históricos entre Brasil e França que a celebração teve início. A Polícia Militar de São Paulo, da qual faz parte a Cavalaria, teve sua organização e modernização fortemente influenciadas pela missão militar francesa no início do século XX. O evento, realizado na Pinacoteca de São Paulo, reuniu autoridades e convidados para celebrar o 14 de julho, data que marca a queda da Bastilha em 1789. O episódio simboliza o início da Revolução Francesa e se tornou um dos principais marcos da luta por liberdade, igualdade e fraternidade. Valores que inspiraram democracias em diferentes partes do mundo e fazem da data a Festa Nacional da França.
4: E celebrar o 14 de julho aqui em São Paulo também tem um sentido muito forte, pois a parceria entre a França e o Brasil, em São Paulo em particular, é uma parceria de longo prazo, que se projeta também para o futuro. Somos dois grandes países, duas grandes democracias que compartilham uma visão do mundo. Ou seja, a importância da ordem internacional baseada no direito e da cooperação num mundo muito fragmentado.
5: Imagens impressionantes mostram um vulcão nas Filipinas expelindo lava e rochas. A erupção já dura 190 dias consecutivos. A entrada na área de perigo de 6 quilômetros em volta do vulcão segue totalmente proibida.
2: Um leilão em Nova York estabeleceu um novo recorde mundial para fósseis de dinossauro.
5: O esqueleto de Tiranossauro Rex, apelidado de Gus, foi vendido nesta terça-feira. O valor final superou os 50 milhões de dólares na Sotheby's, algo em torno de 250 milhões de reais. A expectativa inicial da casa de leilões era de no máximo 30 milhões de dólares. O fóssil foi descoberto no estado americano de Dakota do Sul e tem quase 12 metros de comprimento. Gus está 61% completo e é um dos maiores já encontrados no mundo. O recorde anterior pertencia a um estegossauro vendido em 2024 por mais de 44 milhões de dólares, pouco mais de 200 milhões de reais.
0: E o Jornal da Noite termina aqui. 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
2: Fique agora com Fernandinho Fernandes e o Esporte Total. Uma excelente quarta-feira para você.
0: Obrigada pela companhia. Tchau.
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0: 1h20 pelo horário de Brasília. Eu, Stephanie Toso, sigo por aqui na atualização do noticiário até às 7h da manhã, contando com a sua participação, com a sua paciência e com a sua audiência pelo nosso WhatsApp no 11 999 592 100. Já passando para desejar bom dia para quem já tá por aqui, o Eliezer, falando inclusive dessa madrugada. E aí ele falou assim, olha, deu Espanha, amanhã, né, será? Argentina. Veremos, hein, gente? Expectativas aí a mil já para conhecer os finalistas dessa Copa de 2026. O Sérgio Rota também tá ligadinho por aqui. Tem boa noite chegando do Roberto Freire. O Ronaldo, que é cobrador em Osasco, também já passou um tiquinho mais cedo para mandar bom dia. O Cândido Maciel. Tem boa madrugada chegando, Stephanie Toso. Para quem tá debaixo das cobertas, mais ouvindo a Band News FM, é o caso do tio Edson, ou tio Chico, como tá por aqui no nosso WhatsApp. Vamos que vamos, gente. Na sequência, vem aí o primeiro bloco do Humanamente na nossa programação.
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0: Olá, seja bem-vindo, seja bem-vinda. Está começando mais uma edição do programa Humanamente, que você acompanha todo fim de semana aqui na programação da Band News FM, uma parceria da emissora com o Instituto de Psiquiatria da USP, comigo, Renan Suquevicius, e com ele, doutor Daniel Barros. Tudo bem, doutor?
1: Tudo jóia, Renan. Sempre aqui conversando conosco, com os ouvintes, você e eu, ouvintes conosco, conversas significativas, né?
0: Pois é, a gente vai ter uma conversa sobre conversas por aqui no programa de hoje. Estamos recebendo aqui no nosso programa a Maria Eugênia Camargo, educadora, professora, doutora em educação pela USP e autora do livro Ponto de Encontro, conversas que curam, conexões que transformam. É a Maria Eugênia, está assim no livro, mas a gente vai chamar ela aqui no programa de Maru. Tudo bem, Maru? Bem-vinda.
2: Tudo bom, muito obrigada. Que alegria estar aqui com você.
1: Maru, eu já queria colocar aqui, logo de saída, essa provocação que você faz, né, de como o diálogo, né, a conversa significativa, a conversa verdadeira, ela é fundamental para um monte de coisa na nossa vida, desde questões ambientais até questões emocionais, políticas, enfim. Qual é a sua sensação? A gente, o ser humano, de fato, está desaprendendo a conversar em muita... rede social, por causa de tecnologia, a gente não sabe mais conversar, ou não? Será que a gente sabe ainda conversar? Está perdendo a prática? Qual é a sua percepção aí em alguém, né? A sua percepção de alguém que estuda e se debruça sobre o assunto?
2: É um desafio muito grande, né? A gente tem milhares de canais de comunicação, formas de conversar, estamos online todo tempo e muitas vezes a gente não consegue, né, marcar um encontro, ter uma conversa olho no olho, numa reunião de trabalho, ouvir as pessoas realmente, né, falar o que a gente está precisando falar, né, de acordo com as nossas necessidades, os nossos sentimentos, o que a gente está sentindo. A gente muitas vezes performa o tempo inteiro, mas a gente perde o encontro, né, com o outro. Na verdade, esse livro é o poder de uma boa conversa, mas que vai além da comunicação. Que envolve a presença atenta, a escuta sensível, o prazer de estar com o outro.
0: Quando a gente fala, né, Maru, dessa dificuldade de escuta, né, as pessoas não ouvem, a gente não consegue trocar, a comunicação não acontece, parece ser quase uma acusação, né, de um egoísmo, assim, fulano não me escuta, as pessoas não me escutam. É um egoísmo, é uma postura que as pessoas tomam ou é uma desatenção, alguma coisa que pode ser melhorada, que pode ser observada para que a gente possa escutar mais?
2: Cada pessoa vive no seu mundo, né? Então a comunicação é só a pontinha do iceberg, eu costumo dizer, é só o que ela expressa, mas no mundo inteiro que aquela pessoa está vivendo de desafio, de conflito, de conta para pagar, de relacionamento, de desafios diários, então para ela conseguir escutar o outro, para a gente conseguir escutar o outro, a gente precisa se escutar primeiro. Isso tem sido muito difícil para a gente se escutar, né? A gente vive no automático, a gente não para, não respira, quanto mais escutar.
1: Agora, eu tenho uma sensação, Maru, que às vezes as pessoas falam, é difícil de conversar, ou eu não gosto de conversar, ou as pessoas não conversam mais. Mas eu vejo isso com uma certa desconfiança, sabe? Porque uma boa conversa, uma conversa significativa, uma conversa em que você se conecta, de fato, com alguém, muito raramente você vai sair mal, ou você vai achar que tempo perdido, que tempo desperdiçado, preferia ter ficado assistindo televisão. Porque a conversa... que nos conecta, ela resgata algo muito importante para o ser humano, muito importante para nós, que é essa sensação de estar ligado ao outro, de não estar isolado, de conseguir ter vínculos. Então, eu não sei o que você acha, mas Eu acho que quando a pessoa não está gostando de conversar, ou ela está achando que não está valendo a pena conversar, eu acho que talvez tenha uma questão que pudesse ser adequada, que é que tipo de conversa ela está tendo, né? Com quem ela está falando, sobre o que ela está falando, porque é isso, assim, eu acho que ninguém se arrepende de uma boa conversa.
2: Sim, uma conversa boa é aquela que a gente aprende, que a gente se sente ouvido, que a gente se sente parte, né? Isso que eu falo no livro, né? Que a gente possa se perceber como uma parte da conversa, uma parte do diálogo. Mas ao longo da nossa vida inteira, as conversas não são valorizadas, né? A gente tem um modelo mental que é uma coisa é o trabalho, outra coisa é a conversa. Uma coisa é o estudo, outra coisa é a conversa. Para de conversar, filho, vai trabalhar, a gente está com pressa, precisamos sair, não fala. Quantas vezes a gente ouve isso desde pequenos, né? E aí, como é que a gente vai colocar... De novo, ter que colocar a conversa nesse lugar importante, que ela faz parte da nossa vida, que tudo que a gente faz a partir de uma boa conversa.
0: Uhum.
2: Então, os estudiosos do diálogo falam que a conversa é o meio que a gente está inserido, como os peixes na água. Só que o peixe só sente a falta da água, quando ele sai da água ele morre. E a gente só sente a falta de uma conversa quando a gente entra no conflito, né? Quando vira uma ação, uma doença, aí sim a gente percebe a importância de conversar, né?
0: E o que é o conflito? O conflito é o oposto do diálogo?
2: O conflito faz parte do diálogo, é mais complexo ainda. O conflito pode ser uma oportunidade de diálogo. Então, o conflito é uma divergência, né? uma divergência de interesse, né? Nós temos a nossa história, nossos valores, nossas opiniões, nossa formação e o outro, o nosso mundo, né? Nossas bolhas. E o outro tem os valores, a trajetória de vida, a formação. E aí, quando esses pontos de vista entram em choque, a gente tem o conflito, né? Os interesses distintos também, claro, né? Isso envolve interesses econômicos, sociais, né? Pensando nesse bem comum, nesse bem coletivo que é a sociedade. Mas o conflito, ele faz parte. E quando a gente consegue falar sobre o conflito, é o primeiro passo para a gente ter um diálogo, né?
1: Mas nesse sentido, então, você estava falando, eu já estava pensando aqui, né, Maru, que parte dos nossos conflitos são conflitos internos, né? Então, se existem conflitos, se o conflito é essa divergência, às vezes, de interesse ou de opinião, às vezes a gente está dividido, a gente quer uma coisa, mas a gente quer outra, ou a gente não quer pagar o preço, mas a gente queria que acontecesse. E se a arma, o instrumento para dirimir ou para lidar com o conflito é o diálogo, a gente precisa então desse diálogo interno mesmo, né? Como você estava falando. Mais um motivo para a gente conversar com a gente mesmo, de alguma maneira.
2: É desarmar, né? É de tirar a armadura, eu acho que é a primeira fase. Conflitos internos, onde tem gente, tem conflito, não existe, né? E a gente tem conflito com a gente mesmo desde o primeiro momento que a gente acorda. Eu falava da corrida, né? Se eu ponho o tênis, ponho a roupa de corrida e saio para correr, ou se eu fico um pouco mais na cama, na preguiça, nesse friozinho, se eu tomo um bom café da manhã, ou se eu como qualquer coisa e já saio correndo, se eu dou bom dia para as pessoas que eu encontro, para as pessoas ali da minha casa, de uma forma um pouco mais gentil ou não, se eu fecho a cara. Então, micro decisões o tempo todo que a gente tem que tomar. E a gente tem os dois lados, né? Eu sempre tenho duas ou mais escolhas, né? Eu sempre posso escolher. Tudo começa com esse diálogo interno que parte de um conflito interno.
0: Perfeito. A gente está acompanhando nesse fim de semana aqui no Humanamente uma conversa sobre conversas, sobre diálogos, com a Maria Eugênia Camargo, educadora, professora e autora do livro Ponto de Encontro, Conversas que Curam, Conexões que Transformam. A gente vai fazer uma pausa nessa conversa e daqui a pouco a gente volta. Até já.
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0: agora 32 minutos, rapidinho, antes do segundo bloco do Humanamente, por aqui na nossa programação. O Jatir Bueno está em São José dos Campos, está sintonizado na escuta aqui na Band News FM. Quem também já passou por aqui foi a Andresa de Manaus. Tava até dando risada, porque ela trocou de telefone. Aí não tem fotinho, né? E aí eu já acostumei com a fotinho de vocês, já vou decorando assim, gente. E aí ela falou assim: você me esqueceu. Não te esqueci, tá? Então, bom dia pra você, Andresa. É, ó, tô sentindo falta, tá vendo? O Cândido Maciel falou assim que hoje ele está de aniversário. Então, parabéns, muitas felicidades, muita saúde. Que seja um ciclo maravilhoso pra você também, essa nova primavera que se inicia hoje. E aí temos quem passando por aqui? O Expedito, que já chegou também. Ele que tá direto ali em Itapecerica da Serra, falou um abraço pra todos. Tô por aqui até às 6 horas da manhã. É, gente, madrugadores de plantão. Roberto também, tá de plantão, vai até às 5 horas da manhã por aqui na programação da Band News FM. E eu sigo na atualização dos principais destaques do noticiário até às 7 horas com toda a rede Band News FM. Vamos que vamos, gente. Na sequência vem aí o segundo bloco do Humanamente na nossa programação. Daqui a pouquinho eu volto fazendo mais um giro pelos principais destaques do dia.
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2: Estamos de volta com o Humanamente deste fim de semana, falando sobre diálogo, porque às vezes é tão difícil manter um diálogo, porque às vezes a gente tem medo do conflito que pode surgir a partir do momento que a gente diz alguma coisa, porque é tão desafiador ouvir quando alguém tem algo a nos dizer. Para falar desse assunto, a gente está recebendo a Maria Eugênia Camargo Amaro, a educadora, professora, doutora em educação pela USP e autora do livro Ponto de Encontro, Conversas que Curam, Conexões que Transformam. Esse livro que é baseado em alguns pontos principais, 5 dimensões da vida: o planeta, as agonizações, a escola, a família e o autoconhecimento. E aí, Maru, eu queria entender por que que você escolheu esses trechos exatamente. Como é que foi o ponto de partida para a escrita desse livro?
3: Eu trago muito da minha história, né, de vida, de trabalho, de pesquisa. Então, eu comecei trabalhando com os conflitos socioambientais na cidade de São Paulo, né, com educação ambiental, tentando traduzir os conceitos com faculdade para as comunidades ali, para as periferias. Então, sou bióloga de formação, mestrado em ciência ambiental, né, mas sempre buscando ferramentas, buscando pontos de conexão, pontos de encontro. E aí eu percebi que o grande problema não estava na falta de informação, né? Quando eu descobri o poder desses métodos de diálogo, dessas boas conversas, eu falei: nossa, a gente resolve todos os conflitos se a gente conseguir conversar com essa qualidade, né? E aí então eu fui estudar esse método que é o World Café, o café mundial, né? Fui para os Estados Unidos, que tem uma experiência extraordinária de diálogo em Ohio, né? Com líderes, hosts, né? Ao contrário do líder herói, que sabe que tem todas as respostas, sabe tudo. O host é o líder anfitrião, autêntico, que acolhe todas as vozes. Aí, então, tem as qualidades do líder host. Esse é meu trabalho de pesquisa do doutorado. Depois eu fui vendo os desafios na educação, né? Daí eu fui para o YouTube, vamos falar de diálogo para mais gente, vamos tirar essa tese da estante. Aí conheci professores brasileiros, iniciativas de educação incríveis que usam o diálogo na própria sala de aula para transformar em disciplina, violência, bullying, conflitos, né? Então tem casos do diálogo na educação. Aí eu olhei para minha casa, né? Mãe de 3 filhos, só conflito, né? Fui trabalhando, claro, né? O fato de conhecer a comunicação não violenta, formando, dando muito workshop de comunicação não violenta, que é uma grande ferramenta, é a linguagem da vida, na verdade, muito mais do que uma ferramenta. E aí o ponto de encontro nas famílias, a gente precisa de uma comunicação que gera uma conexão. Depois, aí eu vi, mas não adianta a gente dar tudo pela família, mas e eu, Eu não tô olhando pra mim, eu não tô cuidando de mim. Aí eu descobri a corrida, que é o ponto de encontro em mim, claro, também todas as experiências com inteligência emocional, né, os processos de formação, tudo. Mas a corrida me deu uma nova vida. E aí essas pessoas incríveis também que eu encontrei pela corrida, nos grupos de corrida, decidi correr uma maratona. E o desafio de correr uma maratona, agora eu consegui correr a segunda maratona. E aí eu vi que é essa alegria desse diálogo interno, de acordar, colocar o tênis, sair no frio, na chuva, independente do que aconteça, né? Se as pessoas não quiserem conversar, eu vou correr. E sozinha, né? Então cuidar também desse bem-estar pessoal, o nosso corpo, né? A gente precisa do nosso corpo também em movimento, né? A gente precisa.
4: Você
3: desse ponto de encontro na gente.
4: Ai, desculpa, pode concluir.
3: Desculpa. É isso. O ponto de encontro em mim.
4: Mas você elenca no livro aqui, né, na resposta, já deu esse panorama pra gente, né, Eugênia, vários instrumentos ou meios de conversa, técnicas ou posturas, até atitudes individuais. Queria saber se a gente pode aprofundar um pouquinho nelas, assim, gostei muito da ideia da arte de receber, ou seja, a arte do anfitrião, né, que conduz o diálogo de uma maneira diferente, específica, que talvez seja mais capaz de gerar conexão. Explica para nós um pouquinho, assim, o que é esse conceito da a arte do anfitrião.
3: Sim, a arte de anfitriar conversas significativas, né? É o art of hosting, é esse mundo novo do diálogo que se abriu para mim, vem desde da Juanita Brown, David Zak, são dois fundadores do diálogo dos Estados Unidos e desenvolveram essa metodologia, esse método do café mundial, do World Café, e que trazem essa visão que tudo que a gente faz a partir de boas conversas. Só que não é uma conversa qualquer, é uma conversa estratégica, que a gente prepara muito tempo antes, que tem um planejamento, as boas, ela é nos grupos, então a gente tem mesas, a gente coloca pessoas em um grupo de 4, 5 pessoas que eu posso olhar no olho, a gente tem um café, um pãozinho de queijo no meio da mesa, né, que eu posso comer, conversar, e aí eu tiro um pouco essa armadura das pessoas. Os gerentes, os CEOs, os diretores, ali eles são pessoas, né, conversando com aquele grupo que precisa ali se entender um pouco melhor, que precisa gerar uma solução para um problema complexo que ninguém tem resposta, grande parte dos nossos problemas. E aí você troca de mesa, então tem rodadas, tem um tempo para cada. E aí, ao trocar de mesa, eu vou entendendo também a visão do outro, o outro lado. Eu vou escutando, né? Mas como é que está para você? Qual é o seu desafio? Como é que... E aí, no final, a gente tem uma colheita compartilhada, né? Que vai gerar mais ação. É uma conversa que gera ação. Não é uma conversa de blá, blá, blá, que não serve para nada. É uma conversa estratégica, intencional. E aí a gente consegue ter a lista, né, uma lista de 19 sinergias entre vários projetos que não conseguiam se entender, que precisavam ter ações coordenadas ali. Então, você tem um resultado final que vai gerar mais ação. E aí a conversa entra na prática da organização, né, na cultura da organização, no nosso jeito de fazer as coisas.
2: A gente está conversando aqui nesse fim de semana sobre diálogo, sobre conversa, sobre escuta com a Maria Eugênia Camargo. Daqui a pouco a gente volta com esse importante assunto por aqui na programação da Band News FM. Até já.

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1: Uma hora 43 minutos pelo horário de Brasília, o Senado aprova um piso mínimo para o transporte de cargas que segue para a sanção do presidente Lula, evitando uma possível greve geral de caminhoneiros. Quem traz mais detalhes é o Rafael Procópio.
2: Segue para a sanção ou veto do presidente Lula a medida provisória que estabelece a política nacional de piso mínimo para o transporte de cargas, que ficou conhecida como MP do frete. A matéria foi aprovada simbolicamente pelos senadores nesta terça-feira. Líderes do governo e da oposição no Senado se reuniram para tentar chegar a um acordo sobre o tema, já que a medida provisória perderia a validade na quinta-feira. A mobilização dos parlamentares em meio a uma semana de pré-recesso se deu pela possibilidade de uma greve geral de caminhoneiros que queriam a aprovação do texto. Também na terça-feira, os senadores aprovaram os dois turnos da PEC que institui a aposentadoria diferenciada para os agentes comunitários de saúde e os agentes de combate a endemias. Apesar de ver como um problema para o orçamento dos próximos anos, a base do governo votou favorável à matéria.
1: Uma carga de mercadorias contrabandeadas, avaliada em R$500 mil, é apreendida em um caminhão abandonado na região de Foz do Iguaçu. Detalhes que chegam de Curitiba com Cleverson Bravo.
3: Uma carga avaliada em cerca de R$500 mil foi apreendida em Foz do Iguaçu, no oeste do Paraná, em um caminhão abandonado na Ponte Internacional da Amizade, na fronteira com o Paraguai. O motorista não foi localizado. No mesmo espaço, a Receita localizou agrotóxicos, medicamentos para emagrecer e produtos de estética, o que está em desacordo com as normas sanitárias e representa risco à saúde. Em um fundo falso, os servidores também recolheram smartphones, cigarros eletrônicos, peças de automóveis e outros dispositivos.
1: Nos outros assuntos, um jogador de futebol é preso em Natal por uma dívida de mais de R$16 mil em pensão alimentícia. Fala, Jéssica Aquino.
4: Um jogador de futebol é preso nesta terça-feira em Natal por dívida de pensão alimentícia. Eduardo Felipe da Silva Santos, que atua pelo Trem do Amapá, é alvo de um mandado judicial relacionado a um débito de mais de R$16.500. A prisão aconteceu em um hotel no bairro de Ponta Negra, onde a delegação estava hospedada. Na noite anterior, o atleta participou da partida entre Trem e América de Natal pela Série D do Campeonato Brasileiro.
1: No noticiário internacional, o Serviço de Imigração dos Estados Unidos, o ICE, suspende temporariamente as abordagens de veículos em todo o país depois de que os agentes mataram 2 imigrantes em 6 dias. Um terceiro morreu ontem na Flórida ao fugir de uma operação e ser atropelado por um caminhão. Nenhum dos 2 primeiros era alvo pretendido das operações, segundo as próprias autoridades. E as agências não apresentaram evidências de que os homens representavam uma ameaça que justificasse o uso de força letal. Desde janeiro de 2025, pelo menos 6 pessoas foram mortas e 22 baleadas durante operações do ICE.
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0: Estamos de volta com o Humanamente desse fim de semana. A gente recebe a professora Maria Eugênia Camargo, educadora, doutora em educação pela USP e autora do livro Ponto de Encontro, conversas que curam, conexões que transformam. Ela conversa comigo, Renan Suquevicius, e com o doutor Daniel Barros.
1: Pois é, eu gosto muito desse título do livro, né? As conversas que curam e as conexões que transformam. Eu sou suspeito para falar, né? Eu sou psiquiatra, então eu trabalho com a conversa. Tem um programa de rádio sobre a psiquiatria, né? Que também baseado na conversa e na escuta. Mas eu queria ouvir a sua perspectiva, né? De quem está na lida do diálogo com as mediações de conflito, com os diálogos nas corporações, nas organizações, na família. Um pouco sobre esse poder curativo do diálogo e da conversa, Maria Eugênia, como que na prática ele se transforma realmente em alguma coisa terapêutica para as pessoas?
2: Sim, eu falo, quando eu falo essas conversas que curam, né, eu falo que tem uma mágica no diálogo, né, a gente coloca as pessoas para falarem dos seus problemas, dos seus desafios, seja um desafio ali de trabalho, profissional, que a equipe não consegue resolver, seja um desafio mais pessoal, no caso das famílias, né, quando você coloca as pessoas para conversarem juntos, a gente sai da solidão, né? Então, muitas vezes, a gente adoece pela solidão, a gente está vivendo uma epidemia da solidão. A gente acha que só a gente está passando por aquele problema, né? Só na minha casa que acontece isso, só na minha empresa que acontece isso, só na minha equipe. E não é, né? Então, quando a gente coloca as pessoas para conversarem juntos, com método, com técnica, de uma forma intencional e organizada, estratégica, a gente percebe que a gente não está sozinho. A gente consegue enxergar esse todo que a gente faz parte. A gente consegue perceber o poder da colaboração, a nossa necessidade de pertencimento, né? De fazer parte de um grupo maior, de poder contar com uma ajuda do outro. Nem que seja uma desculpa. Às vezes a gente não tem as respostas, mas a pessoa me ouviu, ela estava comigo ali naquela escuta. Eu não estou sozinha, tem um outro ser humano me olhando, tem alguém que eu posso dar a mão, tem um olho no olho que me entende, que está ali, né? Essa companhia, esse afeto, essa colaboração. E as respostas vêm mesmo, né? Porque a gente pensando, a gente tem a inteligência coletiva, que é o que todos nós sabemos juntos, que é muito mais do que eu sei ou do que você sabe. E a gente precisa acessar essa inteligência coletiva. Isso é palpável numa conversa, a energia e as ações, né? É muito prático.
0: Você citou no começo aqui da nossa conversa do conceito da comunicação não violenta, que é algo que imagino que esteja na cabeça das pessoas. Tem gente que faz piada com isso, né, da comunicação não violenta no ambiente de trabalho e tudo mais. Mas o que é exatamente a comunicação não violenta? É uma comunicação passiva? Uma comunicação que não tem enfrentamento? Como fazer uma comunicação não violenta? Estamos falando em 2026, um ano eleitoral, um ano em que muitas vezes a comunicação não vai funcionar entre muitas pessoas em diferentes ambientes.
2: Sim, sim. Um dos grandes desafios do diálogo é essa polarização, né? Essas bolhas, e está ficando cada vez mais difícil falar de diálogo, trabalhar pelo diálogo nesse contexto. Mas a

0: né, o Marshall Rosenberg, né, o psicólogo norte-americano que criou o termo, ele fala isso, a tradução é a linguagem da vida, que é uma linguagem que nos conecta a partir do quão humanos nós somos, né, dos nossos sentimentos, das nossas necessidades, dos nossos pedidos claros que a gente precisa expressar, E das estratégias de ação, né? O que eu preciso fazer para atender a necessidade de todas as pessoas envolvidas, não só a minha própria necessidade, mas quando eu consigo pensar nas necessidades daquele grupo, né? E numa dimensão maior, na necessidade de todos. E a gente precisa perceber que muitas vezes a nossa fala, a nossa comunicação, ela é violenta. Mesmo sem agredir ninguém, mesmo é uma palavra que eu uso, que é um rótulo que eu uso, o jeito de chamar uma pessoa que não é muito bom, que ela não se sentiu confortável, é uma piada, quando a gente fala, é tudo mimimi, é a dor do outro, né? Esse cuidado, né? Nas palavras, nos sentimentos, nos pensamentos, é muito difícil, né? Mas começa primeiro reconhecendo os nossos sentimentos, raiva, tristeza, amor, alegria, são 75 sentimentos, tem um jogo de cartas que eu uso, que são muitos. A gente precisa ter esse vocabulário, ampliar esse nosso vocabulário de sentimentos e buscar as nossas necessidades. Cada sentimento é uma pista, né? Como sinal amarelo que acende ali no painel do carro. O que esse sentimento está querendo me mostrar? Qual a necessidade que eu preciso agora? Segurança, respeito, pertencimento, cuidado, acolhimento, ordem, né? Então, encontrando essas necessidades, a gente se conecta, porque a gente pode ser muito diferente no nosso jeito de falar, no nosso jeito de vestir, de andar, mas a gente é muito parecido nas nossas necessidades. Elas são humanas e são universais. Então, é uma linguagem que conecta.
1: Eu acho muito interessante esse aspecto da comunicação não violenta, Marilene, porque quando me caiu essa ficha de como eles falam, né, essa ideia de quando nós estamos falando, estamos dizendo alguma coisa, ou fazendo um pedido, ou fazendo uma afirmação, a gente está refletindo de alguma maneira uma necessidade, né? Uma necessidade de ser ouvido, uma necessidade de ser respeitado, de ser acolhido, ou parado, seja o que for, né? E a partir do reconhecimento dessa necessidade, a gente consegue se conectar de fato. Talvez você nem consiga suprir 100% a necessidade da pessoa, né? Mas você reconhecer que ela está expressando aquela necessidade, então vamos encontrar um caminho para lidar com isso, muitas vezes já é uma coisa que desarma, né? Como você falou em outro bloco, os conflitos antes mesmo que eles cresçam, né?
0: Sim, sim. Porque a nossa tendência é se defender, né? Quando eu ouço alguma coisa, uma mensagem difícil de ouvir que vem como um ataque, eu me armo ainda mais e eu vou atacar mais ainda, né? Então, reconhecer essa necessidade, eu consigo entender o que é respeito, o que é um acolhimento, né? Claro que quanto mais claro a gente for, né, a gente vai facilitar o processo de comunicação.
1: Eu vi recentemente uma análise de que boa parte dos conflitos entre os pais e os filhos adolescentes vem por uma dificuldade dos pais entenderem que uma necessidade primária, básica do adolescente é ser respeitado como um sujeito ali, né? Ele já se vê como não sendo uma criança, então ele quer ser ouvido, quer ser respeitado, quer ser levado em conta. E ele, às vezes, expressa isso de maneira agressiva, o pai se vê atacado, aí

0: fala, mas eu sou seu pai, eu sou sua mãe, e isso então demonstra um desrespeito, não acolhe a necessidade de respeito ao seu amadurecimento, que o adolescente quer, e aí vira aquela bola de neve, aquele conflito de pais com adolescentes, né? Eu acho que essa é uma figura que ilustra bem isso que você está querendo dizer, não?
1: Sim. É, a gente tem que entender que são seres humanos inteiros, né? Eles não são nossos. No capítulo de filhos eu falei isso, né? É um empréstimo que nos fizeram, né? Tem um texto bonito que fala isso. E eles estão passando, principalmente os adolescentes, né? Estão passando por um turbilhão de emoções, de desafios. Eles precisam ser aceitos. Eles em pertencer, eles, né, acordam de mau humor, é difícil mesmo, né? E nós, como adultos, a gente também está passando por uma série de desafios, né? A gente precisa dar conta de tudo, a gente precisa proteger, a gente precisa. Então, esse diálogo é difícil, por isso que eu falo desse ponto de encontro, né? Mas o filho, o que que você quer me dizer? Por que que você está me dando essa resposta? Por que que você está falando assim comigo? Peraí, né? Eu sou sua mãe, eu não sou sua motorista aqui. Vamos tentar uma conversa, vamos tentar um encontro. Fala, e às vezes é um abraço, é um sanduíche, é alguma coisa que ele gosta de fazer, e você vai encontrar também esse momento um pouco mais descontraído, um pouco mais desarmado, que eu possa ter uma conversa um pouco melhor, que eu possa saber mais do que está passando na vida do outro. É sempre esse exercício de chegar no outro, né? O diálogo, isso é que é difícil, né?
2: É, esse é o desafio. Enquanto a gente tinha essa conversa aqui, eu me lembrei de uma frase do autor moçambicano Mia Couto, no livro de crônicas e de trechos de palestras dele, chamado E Se Obama Fosse Africano? E ele fala: nunca houve tanta estrada e nunca nos visitamos tão pouco. E a gente pode usar essa ideia também para falar das diversas formas que a gente tem de comunicação, das redes sociais. É muito fácil se comunicar, falar com as pessoas, trocar uma ideia, chamar. E ainda assim tem sido muito desafiador da gente colocar isso em prática. Bom, quero agradecer imensamente a presença da Maria Eugênia Camargo, educadora, professora, doutora em educação pela USP e autora do livro Ponto de Encontro: Conversas que Curam, Conexões que Transformam. Muito obrigado por conversar aqui com quem nos acompanha, viu? Parabéns pelo livro.
1: Muito obrigada. Vamos juntos a cada conversa.
3: Obrigado, Maria Eugênia. Obrigado pelo seu tempo, obrigado pela conversa, por esse ponto de encontro.
2: Valeu.
1: Obrigada, Daniel.
2: Bom, Humanamente vai ficando por aqui. A gente volta no próximo fim de semana, certo, doutor?
3: É isso aí, nos encontramos aqui.
2: Um abraço, até mais.

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3: Horas 4 minutos pelo horário de Brasília. Na sequência, vem aí a reprise do É da Coisa com Reinaldo Azevedo na nossa programação. Daqui a pouquinho eu volto atualizando o noticiário e os principais destaques do dia.
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0: começa agora para todo o Brasil mais uma edição de O É da Coisa. E se a coisa parece confusa, atrapalhada, vem para cá que a gente se confunde, se atrapalha. Milhões de pessoas acompanham o programa pelo Tile, pelo Band News TV, pelo LG Channels e vale bem?
1: Pelo TCL Channel também.
0: Pelo TCL Channel. E você pode fazê-lo também pelas redes sociais, sempre Band News FM ou no aplicativo Band Play. Eita! Hã? Resultado inesperado.
1: Surpreendente.
0: É por isso que o futebol é fascinante, né? Porque nem sempre o melhor vê, se bem que eu acompanhei um pouco a distância, hoje a França não foi tão bem. Não. Ficou com mais posse de bola, etc. Mas vai bem, bem, não foi, não.
1: Não foi.
0: É. E aquela que era a grande sensação, vai conseguir e tal. E aí, tio Rei faz uma homenagem, porque o Vai Ben, hoje é um aniversário importante para a história da humanidade, né?
1: Uhum.
0: A queda da Bastilha. No dia da queda da Bastilha, caiu a França. Eu não quero ser cruel, mas, ô, Carlos, mas aconteceu. No dia da queda da Bastilha, caiu a França. É. Mas aí eu faço uma homenagem. Ó, o filme, atenção, quem está acompanhando pelo rádio, ouviu apenas e ficou parecendo uma coisa meio confusa, mas quem está acompanhando pelas redes, pela TV, viu aí um trecho do, um dos maiores filmes da história da humanidade, que é chamado Casablanca, que é o filme que eu sei de cor. É chato ver o filme comigo, rever, porque eu vou antecipando as falas para mostrar que eu sou sabido. É, sim, evidentemente, como sempre. Filme de 1942, do Michael Curtis, dirigido pelo Michael Curtis, que era um húngaro americano. Aliás, o Vai Bene, boa parte dos atores do filme eram exilados, né? Um filme, evidentemente, antinazista, Humphrey Bogart, como o Rick Blaine, né, o dono do Rick's Bar, né? A Ingrid Bergman, inacreditável que aparece aí, nunca houve uma mulher como Ingrid Bergman. A Ilse, parece caída do céu, né? Ou Henry, que é o Vitor Laszlo, que faz o homem da resistência. E aí a situação é a seguinte, para quem tá no rádio não percebeu, né? Estão em Casablanca. Casablanca, Marrocos era um protetorado francês, mas ainda não tinha caído exatamente sob o controle do nazismo, ainda era uma área de livre trânsito e muita gente procurava Casablanca para dali fugir para outros lugares. Mas os nazistas já estão presentes, né? Ali, né? Os colaboracionistas também. E aí tem o Rick's Bar. Todos vão ao Rick's Bar, vale o bem. Todos vão ao Rick's Bar, né? Uhum. Que é onde a Ilse chega, encontra o Rick, e eles tinham sido amantes lá em Paris. E aí é uma história amorosa, terrível, terrível, que tem umas frases mais lindas e tristes, né? O que são os nossos problemas se não um punhado de feijão neste mundo louco? Eita! Se separa. Mas ali os nazistas começam a tocar uma música alemã, uma música patriótica alemã, chama Guarda do Reno, de quando a França e a Alemanha, na Primeira Guerra, disputaram a região do Reno. Era para tocar originalmente o hino nazista, mas aí não deu, enfim. E os alemães estão no, e eles começam a cantar a música. Aí vai o Vitor Laszlo, da Resistência, e pede para tocar a Marselhesa, o hino francês. O Rick topa, aceita, ele manda tocar, né? E aí então tem a disputa entre a Marselhesa e tal, e a Marselhesa acaba ganhando e os nazistas mandam fechar o bar, né? Claro, os colaboracionistas, né? Simbolizando ali a liberdade, né? Esse filme tem tanta coisa. Humberto Eco tem um texto maravilhoso sobre esse filme, quase melhor do que o filme, vale bem, né? Que onde tem uma frase espetacular. Que ele diz o seguinte: um clichê, quando a gente vê um filme, um clichê irrita. Se você usa 100, você pode até comover. E esse filme tem tanto clichê, tanto clichê, tanto clichê, tantos clichês maravilhosos, que faz uma obra-prima e vai assim a nossa homenagem aos franceses, à Revolução Francesa. Os franceses que perderam hoje. Ah, e aí não tem homenagem à Espanha, então, que ganhou. Tem, mas a meu modo, que nós vamos encerrar com ela. Mas toca um trechinho desta mulher espetacular, chamada Rosalía, nesta música maravilhosa, Sexo, Violência e Lindas. Oh, valeu bem, olha a Espanha da Rosalía. Vai, Rosalía, canta pra nós.

0: depois a gente ouve. Só é isso aí. Primeiro amar o mundo e depois amar a Deus. Já é de uma grandeza maior quase do que se pode abraçar em toda a música pop dos últimos 500 anos. Bom, eu gosto de exageros, eu gosto de exageros. Vamos discutir política! Política, política, política! É, essa Copa do Mundo, estamos segurando bem. Vai bem, amanhã tem de novo, né? Argentina e Inglaterra.
1: Isso.
0: Se resolver tudo no tempo regulamentar, 6h20 começa o programa. Se tiver prorrogação, não tem programa, mas de qualquer modo, vamos ver o que vai acontecer. OAB, apenas regulamentar. Entidade não cai no truque do Flávio. Eu tinha falado aqui, antes do Alexandre tomar a decisão que tomou, de proibir o Flávio de ver o pai por 90 dias, e de pedir para a defesa explicar. Que diabo, afinal de contas, aconteceu, né? Com o tal da carta que virou vídeo, que não sei o quê. E aí eles, vamos apelar ao AB. E a OAB se manifestou. Eu já escrevi um texto hoje, que eu deixo para o escrutínio, como eu gosto de dizer, olha bem, Carlos, dos advogados, dos juristas, dos juízes. Eu quero que alguém diga que não é como estou dizendo, que estou falando besteira. Pode mandar. Diz assim, não é besteira. Quero ver. Porque eu tenho opinião, cotovelo e orelha, como quase todo mundo. Mas eu quero discutir com a técnica. É isso que me interessa. Então nós vamos ver o que foi que a OAB disse direito. Mas vamos lá, meninos. Vai, o que, que a gente tem? Vai.
2: A Ordem dos Advogados do Brasil não caiu no truque de Flávio Bolsonaro, pré-candidato do PL à presidência. A entidade atendeu a seu modo a um pleito apresentado pela defesa do senador e encaminhou uma petição a Alexandre de Moraes defendendo o direito que tem um advogado de defender o seu cliente. Você escreveu há pouco um texto, Reinaldo, afirmando que a ordem foi apenas protocolar. Por que isso?
0: Isso. É, aliás, até eu errei aí, defendendo o direito que tem um advogado de defender o seu cliente, não, de visitar o seu cliente, né? Então, erro do tio Rei. Mas eu tô corrigindo já aqui. Bom, por que é que eu escrevi, Vale Bem? Porque é o seguinte, o Flávio é um dublê. O dublê é o quê? O que é o dublê? O dublê é aquele que exerce o papel de um outro, ou aquele que tem dois papéis, que exerce ao mesmo tempo, duas funções. Faz duas coisas. Dublê. Tio Rei, por exemplo, dublê de jornalista e gato. Entende? Gatoso, vale bem. Gato idoso. Muito bem. Vamos lá. Existe o Estatuto da OAB. Lei 8.906. Na Lei 8.906, artigo 28, tem lá, vale bem, depois vocês procuram, todas as coisas que um advogado não pode ser ao mesmo tempo. Tá? Não pode ser juiz, não pode ser funcionário público, não pode ser banqueiro. Olha, veja você, não pode ser banqueiro e advogado. Você é do sistema financeiro, advogado. Não. Né? Não pode exercer atividade nem em defesa própria. E tem também, e existe também, o Código de Ética da OAB. Aí complementa, no seu artigo 5, 5º, essas coisas. Dizendo que também a profissão não pode recorrer, vale bem, a usar instrumentos para se colocar no mercado, instrumentos ilegítimos, advogado usar a BET, me coloque na BET, vamos fazer a BET dos advogados, você já imaginou? Né? Agora, não tem nada ali falando, vale bem, Carlos, que você não pode ser advogado e candidato ao mesmo tempo, pode. Pode, pode. Quer dizer, pode. Não proíbe. Se não proíbe, pode. Então, Flávio foi visitar o pai. E além de tudo, é pai. Foi visitar o pai. Ele está constituído como advogado do Bolsonaro. E é também candidato. Aí o Alexandre, como eles desrespeitaram uma ordem legal que nós já tratamos aqui, havia as medidas cautelares. Não, Bolsonaro não pode produzir coisas para as redes sociais. Explícito. O Flávio foi lá, arrancou uma carta do pai, claramente dirigida ao público, e, portanto, desrespeitou uma decisão da justiça. Aí os advogados do Flávio recorreram ao AB, né? O escritório Trace Reinaldi, né? Quase, hein, vai bem, bateu na trave, que nem... Hoje teve bola na trave, não vi. O... Quase, né? O Trace Reinaldi entrou com uma petição na OAB, olha, um advogado tem o direito de visitar o seu cliente. E, portanto, nós estamos reivindicando que Vossa Senhoria encaminhe uma petição ao Alexandre. A OAB falou, pois não. A OAB foi lá escrever assim. Com efeito, o artigo 7º, inciso 3º da Lei 8.906, essa de que eu falei, assegura ao advogado o direito de comunicar-se com seus clientes, pessoal e reservadamente. E fala que o Flávio, né, ele não se apresenta apenas como um visitante familiar do custodiado, que é o Bolsonaro, mas também como advogado constituído. E fica aparecendo que a OAB comprou a causa. Será, vai bem? Será? Eu escrevi um artigo lindo a respeito. Também escreve a OAB. A atuação deste Conselho Federal decorre exclusivamente de sua missão institucional de defesa de prerrogativas profissionais. O Conselho Federal solicita que seja assegurada a possibilidade da comunicação pessoal e reservada entre advogado e seu constituído para finalidades estritamente profissionais. A presente manifestação possui caráter exclusivamente institucional e não entra no mérito da decisão do Alexandre. Observadas as condições... Atenção! Solicito que o Flávio visite como advogado o Bolsonaro, observadas as condições e cautelas que Vossa Excelência considere adequadas, sem prejuízo das demais determinações judiciais vigentes, vai bem. A OAB está dizendo, nós estamos defendendo o direito do Flávio visitar o pai como advogado, não como candidato. Que ele se manifeste como advogado, não como candidato. Ou como diria Marco Aurélio, como candidato. Vai, Huber.
2: Sim.
0: Venho cá. Quando o Alexandre proíbe o bonitão de visitar o pai, ele proibiu o advogado de visitar o constituído, o seu cliente? Proibiu o filho de visitar papai? Oh, que absurdo! Claro que não! Ele proibiu o candidato de desrespeitar uma ordem judicial. Tanto é que a OAB diz aqui, observadas as condições e cautelas, e a proibição de fazer vídeo para rede social é uma medida cautelar, determinados por Vossa Excelência. A OAB não caiu no truque. Apenas que fica uma coisa meio assim, porque a OAB fala assim, não vou entrar no mérito, né? Tô defendendo aqui. Vai bem, sou um sindicato na prática, né? O sindicato vai defender os sindicalizados, pronto. Agora a OAB falou que absurdo, violação de prerrogativa, oh meu Deus, vai bem? Não, Carlos, não. Na dica. Sim, titio colocou vocês no bom caminho desde o primeiro dia, porque eu falei que transgredia a regra antes do Alexandre decidir. Ai, tem que ficar falando. Eu falei, tem que ficar falando. Tanta bobagem se fala que fica parecendo que os códigos legais estão escondidos, eles não estão. Basta ler? Ah, vai bem, eu que já sou idoso, vou ler. Por que alguns mais jovens? Basta ler. A OAB não entrou nessa, não. Mas o mais curioso vem agora. O mais engraçado vem agora. O Tracy Reinaldé. Tô vendo que, ó, bate na trave, mas bobo não é. Né? Porque você sabe muito bem o que aconteceu. Oh, quer ver? Até petição de advogado de Flávio admite transgressão. Vai bem. Ei, cara, vai.
2: Reinaldo, no seu artigo você diz que na prática até o advogado de Flávio, Tracy Reinaldé, admite que, ainda de modo oblíquo, né, ele admite que houve a transgressão. Por quê, Reinaldo?
0: Porque ele escreve o seguinte. Meninos, presta atenção aqui. Está escrito lá. Em síntese, portanto, isso no pedido que eles encaminharam ao AB, né? Em síntese, portanto, a decisão ora noticiada, ao suspender de forma genérica e pelo extenso período de 90 dias a autorização de visita do peticionário ao seu constituinte, vírgula. Aqui é preciso entender texto. Sem ressalvar a comunicação profissional entre advogado e representado, é inconstitucional e ilegal. Aí eles dizem, a decisão é inconstitucional e ilegal porque não ressalvou a comunicação profissional entre advogado e representado. Ou seja, o escritório admite o óbvio. O que o Flávio fez como candidato é ilegal, porque havia uma cautelar proibindo. Apenas o escritório diz, dá para livrar a cara do advogado? Mas aí, Volio Bene, uma coisa que é um, como dizia Marco Aurélio, desenganadoramente, o advogado e o candidato são a mesma pessoa. Que é a minha ilustração do meu artigo de hoje. Uai, se o lobo e o cordeiro são o mesmo, como é que faz? Ou se o lobo põe uma pele de cordeiro e fica olhando para um monte de cordeirinho que está ali, prontinho para abate? Hum? Então não tem essa de dizer eu, como advogado, não cometi crime nenhum, não desrespeitei a lei. Quem desrespeitou foi o candidato. Não, a única pessoa com direito a falar em terceira pessoa no Brasil é o Pelé. Que tem o Edson e tem o Pelé, entende? Mas o Flávio nem é Edson na vida, nem é Pelé na profissão. O Flávio advogado e o Flávio candidato são a mesma pessoa. Entende? Eu sou dublê. Eu sou dublê de colunista, de âncora, vai? Eu sou dublê de âncora da Band News FM, Band News TV, mais LGT, mais Taverna do Nhudo e do Metrópolis. Ô, vai, Beni, será que ficaria bem pra mim ter uma opinião aqui na Band News FM e outra lá no Metrópolis?
2: Acho que não, né?
0: Não, né? Aí eu falo, não, sabe o que é? Ô, Reinaldo, como âncora do É da Coisa, pensa isso. Agora, como âncora do Metrópolis, pensa aquilo. Sim, eu tenho essas duas condições, mas eu sou uma pessoa só. Eu não sou o Reinaldo Partido ao Meio, aliás... Romance maravilhoso, esconde o Partido ao Meio. Eu não sou o Reinaldo Partido ao Meio. Sou eu. Eu apenas eu. Com seus acertos e seus acertos. Eu faço essas piadas, tem gente que leva a sério. Outro dia até uma prima minha perguntou, mas você fala sério? Quando você... Eu disse, minha filha, a única coisa que eu falo a sério é quando eu digo que sou bonito. Fora isso, não. Né? É uma brincadeira. Não tem essa. Flavinho. Essa não, filho. O Alexandre está impedindo o candidato de fazer proselitismo lá onde o Bolsonaro exerce prisão domiciliar. Ah, mas e o Lula? Desculpe, eu antecipei esse debate aqui, antecipei no metrô muito antes. Completamente diferente. Situações completamente diferentes. Ah, por quê? Eu vou explicar. Você não... Calma, eu vou explicar tudo. É tudo a mesma coisa. Não, não é. Não é, não caia nessa picaretagem. Eita. Aí em live, o Flávio repete um mantra extremista contra a justiça. É a conversa da extrema direita mundo afora. Vai lá.
2: Sim, o Flávio fez ontem uma live, afirmou que o ministro Alexandre de Moraes quer interferir nas eleições e repetiu esse, que é um dos mantras da extrema-direita nas democracias mundo afora, que consiste em opor a vontade das urnas ao poder judiciário. Vamos ouvi-lo.
1: O filho não pode visitar o próprio pai por 90 dias. E a justificativa fajuta seria que a carta que o presidente Bolsonaro escreveu e que veio a público em minhas redes sociais e em diversos outros canais de comunicação. Então, pessoal, é obviamente algo completamente desproporcional, desarrazoado e claramente configura essa tentativa de Alexandre de Moraes de interferir nas eleições desse ano. Aí agora, essa desculpa esfarrapada, sem pé nem cabeça, sem nenhum fundamento, uma decisão impedindo um filho de falar com o próprio pai por 90 dias. Não coincidentemente, esse prazo encerra após o primeiro turno das eleições. Tá todo mundo esperando o resultado das eleições em outubro para saber se investe ou não investe no Brasil? E o que é que alguns do Supremo estão fazendo? Força!
0: Aí já foi além da besteira, porque o Brasil foi um dos países que mais recebeu investimento. Todo mundo esperando a eleição para ver se investe no Brasil? Que zorra é essa? Não, a questão aí que interessa é a seguinte. Ele está dizendo que quem tem a caneta resolve criar dificuldades para quem tem voto. Disseram que meu microfone estava raspando, vai ver que é porque está pegando o zíper da jaqueta. Está bem agora?
2: Agora está perfeito. Está ótimo.
0: Então tá. Tio Rei merece existir sem ruído, mas ficou feio, né? O fio ficou pendurado. Bom, enfim. Olha aqui. Vamos lá. Mundo afora, a extrema-direita faz o quê? Usa eleição para tentar atropelar a justiça. É isso que eles fazem. De sorte que a eleição é usada como instrumento para ferrar a democracia. Hã? Sabe em que ano eu escrevi um artigo dizendo que urna não é tribunal? Acho que em 2010. Urna não é tribunal. 2010? 2006, 2007, sei lá. Urna não é tribunal. Urna não serve para absolver criminoso.
2: 2007 mesmo, achei aqui.
0: 2007. Não serve para absolver criminoso. Não tem essa não, filho. Quer dizer que agora, porque você disputa eleição, porque você tem voto, você pode atropelar a justiça? É o que pensa o Trump, é o que pensa a extrema-direita mundo afora. Já foi uma tese da esquerda, hoje uma tese da extrema-direita, hoje uma tese da extrema-direita. Não. O sistema de justiça é parte do sistema democrático. Ele existe, inclusive, para controlar e para pôr limites aos arroubos totalitários de gente como Vossa Excelência. Inclusive, nessa live disse, é por isso que tanta gente vai votar no Senado para empichar ministro do Supremo. Olha só. Olha só, você está querendo destruir o sistema legal. E eu repito, nem deveria ser candidato porque já fez uma ameaça golpista. E aí, claro, aí ele teve um delíriozinho, né? O que não é muito. Vai, vamos lá.
2: Sim, ainda nessa live, o senador disse que vai vencer a eleição, que será empossado pelo próprio Jair Bolsonaro no dia 1º de janeiro de 2027. Só não disse exatamente como, né?
1: As coisas vão mudar, gente. Podem ter certeza. A gente vai resgatar esse Brasil. A gente vai honrar o presidente Bolsonaro e todos os perseguidos do 8 de janeiro. E o presidente Bolsonaro é quem vai colocar a faixa de presidente em mim em janeiro do ano que vem. Anota aí. Vocês vão ver essa cena. Em nome de Jesus, vocês vão ver essa cena. Porque o Brasil precisa voltar a respirar.
0: Em nome de Jesus. Peraí. Só um minuto, vai bem?
2: Tá bom.
0: Oi, Jesus? É Jesus que está na linha? Estão falando aqui que o senhor vai participar da posse do Flávio Bolsonaro? Você ganha? Não? Vai não? Por quê, hein? Ah, tem muita gente para receber pão ainda, né? Tá. Hein? Vai estar onde? Sudão do Sul? Ah, tá. Tá bom. Ah, e também ali na África Subsaariana, né? Tem muita gente precisando ali. Tá bom, Jesus. Que bom. Que bom, então, que o senhor tem coisa mais importante a fazer do que garantir a posse do Flávio com o Bolsonaro passando a faixa. Não, eu tinha ficado com uma impressão ruim do senhor. Mas então é mentira. Tá bom. Ó, Jesus está dizendo que é fake news. Vai dar golpe antes? Como é que vai ser? Como é que vai tirar o Bolsonaro da cadeia para ele passar a faixa? Porque o Supremo, a composição não terá mudado ainda. Ainda que você vença. Bom, tá aí o golpista que ameaçou o Supremo, dizendo que vai tirar o golpista da cadeia para lhe garantir a posse. E depois acho que eu tenho que ser tolerante com esse tipo de conversa. Não sou. E a minha intolerância tem nome. Chama intolerância em nome da Constituição. Em nome das leis. Em nome da democracia. E agora, Vólio Bene, também em nome de Jesus. Não me coloco como porta-voz, mas acabo de falar com ele. E ele falou que... Carlos, disse, não tenho coisa mais importante para fazer.
3: Sim.
0: Se um dia aparecesse mesmo, vai bem, eu ia falar assim, dá pra transformar água num single malt de vez em ser vinho? Piadinha, tio rei católico, carola de tudo. Mas a minha religião admite humor, né? E não perseguição e ódio. Flávio, tá feliz ou tá triste? Preocupado ou excitado? Ah, não sei. Tudo está sendo garantido na imprensa brasileira. Está uma algaravia, Vólio Bene. Depois você diga para o povo que é uma algaravia. Vai. Quem fala para mim?
3: É isso, Reinaldo. Raramente uma decisão gerou tantas análises desencontradas. A apuração de bastidores sustentando que Flávio e seu entorno estão preocupados porque Bolsonaro seria o farol no mar da incerteza, como disse seu amigo Guilherme Arantes. Há quem sustente também que o Flávio está feliz. Você, o que diz, Reinaldo?
0: Farol no mar da incerteza, um dia um adeus, eu indo embora, quanta loucura por tão pouca aventura. Beijo para Guilherme. Olha, Beni, uma

0: Somos nós, faróis no mar da incerteza, das coisas desencontradas, mas algaravia, Vale Bem.
1: É uma confusão, né, de vozes, vozeria.
0: Confusão de vozes, ninguém entende nada. Então tem assim, ó, meu Deus, eles estão muito preocupados, porque Bolsonaro é o nosso farol. Ah, não, eles estão muito felizes, porque agora então não tem nem que prestar contas a Bolsonaro. Bom, mas tá feliz ou tá triste? Ah, e aí tem apuração, ministros do Supremo estão dizendo em off que foi ruim, porque até, fala em on, então. De qualquer modo, eles vão recorrer da decisão, vai ter ministro que vai poder falar em on. Ou decisão judicial agora vai ser desrespeitada por princípio e fundamento? Vai ser assim? Não, né? Não vai ser assim, não pode ser assim. Tá certo? Então assim, tá feliz ou tá triste? Ah não, é que agora eles viraram vítimas, então, ah que bom, agora que eles são vítimas, tudo o que eles queriam era ser vítimas. Eu não quero saber se a decisão do Alexandre é boa pra Bolsonaro, pra Flávio Bolsonaro, é ruim pra Flávio Bolsonaro, meu ponto não é esse, eu não acho que a justiça deva ser regulada segundo quem deve perder a eleição, quem não deve perder a eleição, deve ser regulada pela decisão. Pergunta óbvia, de resposta idem. É permitido alguém, mesmo advogado, desrespeitar decisão judicial? Advogado existe para apresentar petições à justiça, para defender seus clientes ou defender mesmo órgãos públicos? Advogados existem na área criminal, né? Para representar as pessoas contra o poder coativo, coercitivo do Estado. É uma função nobilíssima. Advogados não existem para desrespeitar a lei. E se eles estão inconformados com a lei, existe a OAB. Existem os órgãos de classe. Vão lá apresentar seus pleitos. Deixem de picaretagem. Eu não gosto de picareta. Ah, é que você não gosta de ninguém que não concorde com você. Não, tem um monte de gente que não concorda comigo de que eu gosto. Aliás, tem gente que não concorda comigo, que não gosta de mim e até gostaria que gostasse. Mas o que, que eu vou fazer, vó Ibene? Aliás, eu já disse, eu não me obrigo a desgostar de quem não gosta de mim, nem a gostar de quem gosta. Não. Eu quero saber a essência da coisa. Advogado pode desrespeitar a lei? Se advogado puder desrespeitar a lei, então agora nós teremos advogados que vão visitar a turma do PCC, do Comando Vermelho, e lá pegar instruções, porque advogados são. Né, Tracy Reinaldi? Não pode, né, Tracy Reinaldi? Mas o Tracy Reinaldi até que mandou bem, né, Tracy Reinaldi? Você não deu uma de bobo, não, né? Porque esse povo também, esperto, que é profissional, diz o seguinte, Vale Bene, esse é meu cliente agora, mas amanhã pode ter outros, né? Eu não vou aqui pintar de Zé Mané, porque depois aí também não tem mais. No que tá certo. Olha, vai dar programa até as 10 da noite. Fica aí, nós vamos até as 10 da noite. Não, mentira. Vai estar tudo no horário regulamentar. Fica com a gente, tá divertido demais.
2: É da coisa.
0: Muito bem, estamos de volta. E aí, agora tem assim, ah, gostou, não gostou? Tem inversão pra tudo, a turma do Centrão. Ai, que legal, agora o Flávio tem um motivo para... Agora, tem uma coisa que efetivamente eles não gostaram, né? Do que é que eles não gostaram? Vai lá.
3: Da proximidade da Michelle, a decisão do ministro Alexandre de Moraes reabriu nos bastidores do PL o debate sobre o papel que a ex-primeira-dama Michelle Bolsonaro poderá desempenhar na pré-campanha presidencial de Flávio. O entorno da mulher de Bolsonaro avalia que a medida de Moraes amplia o espaço de influência dela, já que Michelle continua com acesso ao ex-presidente. Segundo o Globo, reservadamente, pessoas próximas à família Bolsonaro confirmam que Michelle deve ganhar protagonismo por manter contato direto com o marido. Do outro lado, aliados de Flávio apontam que aguardam que a ex-primeira-dama se engaje na campanha mais adiante e defendem uma nova tentativa de reaproximação entre os dois em breve.
0: É, na verdade nem é pro outro lado, é do mesmo lado, né? Quer dizer, vamos... É, já que ela ficou mais poderosa, vamos tentar fazer um acordo. Que medo esse pessoal tem de mulher, não? Ixi, hein? Que coisa feia. Que é? Vocês têm medo que... Ver uma imagem aqui da Idade Média, que eu não vou nem falar. Nem pensar. Não. Tranquilo. É essa a questão? Sempre. Michele. Obsessivamente. Não, eu já ouvi. Tem uns bastidores, uns bafões do bolsonarismo, vai bem. Que estão dizendo que o Alexandre combinou essa decisão, sabe com quem?
3: Com quem?
0: Com a pérfida Michele. Hein? É, porque afinal de contas, aí resgataram aquele troço que uma vez ela sugeriu que o Alexandre poderia se converter, sei lá o quê, né? É, lembra dessa história que teve?
3: Sim.
0: Agora, o entorno de Michele diz o óbvio, né? O Flávio conhecia o risco.
3: Reinaldo, apesar de aliados de Flávio avaliarem que Michele Bolsonaro deve participar da campanha mais adiante, pessoas próximas à ex-primeira-dama consideram que o senador agiu de forma descuidada ao ler a carta de Jair Bolsonaro nas redes sociais. A informação é do UOL. Segundo relatos feitos pelo entorno de Michele, Flávio tinha consciência das consequências jurídicas da ação e decidiu seguir mesmo assim. De acordo com versões colhidas pelo portal, aliados de Michele interpretaram que Flávio ou agiu de caso pensado, ou é, nas palavras de uma das fontes, um advogado meia boca, por não saber sobre a possibilidade da decisão de Moraes, Reinaldo.
0: Você ainda não vai me perguntar o que eu acho? Qual a opção? Qual a possibilidade? Qual a alternativa?
3: Qual?
0: As duas. É um advogado meia boca, que nunca advogou na vida. Atenção, esse troço de ter se constituído como advogado do pai é um truque, todo mundo sabe. Mas eu já disse aqui, não dá para proibir. Não dá para proibir. Já disse aqui que não tem como proibir dublê de candidato e advogado, e filho. Agora, não pode chegar lá como advogado e cometer um crime como candidato. Eu não posso fazer síntese melhor do que essa, porque ainda não entendeu. Agora, é claro que ele... Ô, Vale Bene, meninos, eu apontei isso aqui de primeira, não foi? Uhum. Disse, é crime. Está transgredindo uma lei, uma medida cautelar.
3: Uhum. Sim.
0: De cara. Fiz um texto, inclusive, no Metrópolis, dos dois filhos conduzindo o pai para cadeia. Falei, estão querendo que o pai na cadeia. Não, que eles conheciam o risco, que ele conhecia o risco do pai voltar para a cadeia, só que eles queriam, provavelmente, era o pai na cadeia. Que aí sim, aí doía na cabeça deles mais. Ah, então com isso você está dizendo que ele está perdido, já perdeu a eleição. Eu? Meu filho, a eleição está muito longe de ser resolvida. E seja qual for o resultado, vai ser apertadíssimo. De novo. Ainda acho que o Lula ganha, mas vai ser muito apertado. E se o Lula perder? Bom, hoje falaram que a França ia ganhar, ela perdeu. Né? Não sei. Acho que o Lula ganha. Mas vai ser apertado. Entre outras coisas, porque também ele é bem trapalhão. Isso aí.
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0: Muito bem, estamos de volta. Eu dei aula durante mais de 10 anos. Ser professor consiste basicamente, eu diria, se eu fosse, resuma estruturalmente o que é ser professor. Além de ministrar um conteúdo, Vólio, Carlos, é fazer com que as pessoas aprendam a fazer distinções.
3: Sim.
0: Pensem bem, se aprender não é distinção. Quando você está lendo aquilo, que alguma coisa que você já sabe, você fala, não, mas eu já sei. Quando você aprender é perceber a diferença, perceber o novo. Todo mundo que diz tudo a mesma coisa é um imbecil que não quer aprender nada. Ah, a situação do Bolsonaro é a mesma do Lula. Cansei de ver. Engraçado que eu mesmo trouxe essa questão em primeiro plano. Disse, olha, o Lula fazia carta lá da cadeia. Então, é a mesma coisa do Bolsonaro? Não. E não é que eu depois começo a ler texto dizendo que é a mesma coisa? Para mim, a melancolia... Como dizia vovô, Terenciano, tem foto minha aí com Terenciano? Você ainda tem? O Augusto coleciona as minhas fotos, você sabe, né? Tem uma foto minha com meu avô, com 17 anos, Terenciano, quando alguém falar pro Terenciano, olha, é tudo a mesma coisa, ele falava, tudo a mesma coisa, é vaca no pasto. Porque a vaca come, olha, sempre a mesma coisa.
1: Tá no ar sua foto já aqui.
0: Aí, ai, meu vozinho querido, qual é que saudade.
1: Rapidinho aqui pra gente.
0: Olha. Não, o Augusto, ele quer guardar as minhas fotos só pra ele. Ele não gosta de mostrar. Fica ciumento. Por que é errado comparar Bolsonaro com Lula?
1: Há uma outra questão que também não quer se calar e que é igualmente a gente trouxe antes de todo mundo no nosso programa de ontem. A gente vai optar aqui por um procedimento que certamente tem um caráter didático. A gente vai explicar as coisas na base das perguntas e respostas. Vamos lá, Reinaldo. Primeira pergunta. Lula realmente tinha redes sociais em seu nome. Por que que Bolsonaro não tem?
0: Lula tinha redes sociais em seu nome, não era ele que fazia, porque ele não tinha acesso à internet. Inclusive, ele via nosso programa por um pendrive, num computador sem acesso à rede. Faziam coisa em seu nome, né? Não era ele propriamente, não eram vídeos dele. Agora, o Lula não teve como medida restritiva não participar das redes porque ele nunca pregou golpe de Estado. Não fez parte das medidas restritivas. E Lula cumpria a prisão em regime fechado? Fechado. Efetivamente fechado. Né? Ele não pediu benefício de tornozeleira eletrônica para ficar em casa. Até cheguei a fazer uma frase, eu disse, eu não sou pombo. Tem uma outra coisa, vai lá.
1: Segunda pergunta, Lula escrevia mensagens que eram divulgadas por seus seguidores. É a mesma situação de Bolsonaro?
0: Não. Não é a mesma situação de Bolsonaro. De novo, Lula não estava submetido a medidas cautelares, ele estava em regime fechado. Quando foram pedir ao Alexandre o benefício, o Alexandre falou, tá bom. É humanitário? É humanitário. Não vai produzir material para a rede, ok? Porque a casa não pode virar um bunker de produção de conteúdos nas redes, especialmente porque eles insistem em que os crimes não aconteceram, em aviltar a justiça. Então, não estamos falando da mesma coisa. Não é tudo igual. Vamos parar com esse negócio. É tudo igual. Não é tudo igual. E eu lamento que aqueles que não... que ignoram as disposições legais ou não procuram, em vez de exercer a nobre tarefa de explicar para o público as diferenças... insistem em igualdades que não existem. Ademais, desde quando Lula pregou a queda do Supremo porque, afinal de contas, foi condenado? Aconteceu? Agora, esses bacanas, olha aqui, Dudu, sempre ele, né? O grande pensador. Fala, Dudu. Vai lá.
4: O ex-deputado federal Eduardo Bolsonaro defendeu que a lei Magnitsky contra o ministro Alexandre de Moraes deveria ser restabelecida pela Casa Branca. A medida é utilizada pelos Estados Unidos para sancionar estrangeiros. Pelas redes sociais, Eduardo escreveu o seguinte ainda ontem, abre aspas. Se em todo um país apenas um prisioneiro é proibido de se comunicar com seu filho e candidato à presidência, esse filho, por razões políticas, essa eleição não deveria de antemão ser reconhecida como democrática pelos países livres. A sanção Magnitsky contra o ministro do Supremo Tribunal Federal, Alexandre de Moraes, deve ser restabelecida. Fecha aspas.
0: Isso é um democrata. não quer que a eleição seja reconhecida pelo mundo livre. O Valber, acho que ele esqueceu de uma coisa aí, né?
1: Qual?
0: Só se o Lula ganhar. Acho que não tem aí, né? Não tem, né? Não. Sim, toda a pergunta para ele ver como é seu filho, a candidatura à presidência por razões políticas, essa eleição não deveria de antemão ser reconhecida como democrática pelos países. Então, se o Flávio ganhar, também não é. Então, olha, ganhe Flávio, ganhe Lula, a eleição é ilegítima, o mundo livre não reconhece, resta o quê, Valio Bene? Resta o quê, Carlos? A intervenção...
1: A subserviência.
0: Do Imperador do Norte. Que, aliás, é um filme espetacular. Vocês assistiram Imperador
1: não,
0: do Norte?
1: Tá até não. Procurando qualquer.
0: Ah, é um filme genial. Amanhã eu quero falar dele detidamente. Que, sobre dois vagabundos durante a depressão que atravessam os Estados Unidos de costa a costa.

0: Vamos pro comercial.
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2: E vamos, vamos rapidamente com a 9 aí, mudando o que estava programado. O Mourão achou que a campanha tá. O Mourão tá tudo muito turbulento, viu? Uhum. Muito turbulento, né?
3: É.
2: Tá dizendo aí que Mourão. Ao Globo, Mourão também disse que a parte do bolsonarismo não passa no exame psicotécnico do Detran. Isso não é critério. Carlos.
3: Ah, é?
2: E Alexandre. É. Porque eu também não passaria.
3: Você ia falar que você nem passou. Né?
4: No psicotécnico ou na prova prática?
2: Ah, eu não passarei em nada. Eu não sei nem o que é psicotécnico do Detran, não sei o que eles fazem lá. Se tem a ver com carro, não passo. Se tem a ver com inteligência, charme e picardia, evidentemente passo. O que o Mourão falou? Vai, aspas.
3: Aconteceram algumas coisas com o Flávio. O pedido de recursos pro Vorcaro, a briga com o Michele, aquela idiotice que o cidadão que mora lá nos Estados Unidos, em referência ao Paulo Figueiredo, diz que mulher não sabe votar. Isso é uma estupidez. Vamos combinar, né? E num país onde mais da metade das pessoas são mulheres, não é nem tiro no pé, é amputação do pé. E o Flávio vai ter que dizer, olha, o Vorcaro entregou tanto e nós gastamos tanto. E aí resolve. Quer outra aspa também?
2: Não, tá bom, acho que já. O Mourão, acho que já, né? Eu sei que o Flávio, uma vez lá atrás, 2019, primeiro ano do governo Bolsonaro, o Flávio falou pra uma pessoa que eu conheço. Diz, meu pai tem dois problemas. O Mourão e o Mourinho. Se é que vocês me entendem, é isso aí.
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0: coisa.
1: Isso, Alcolumbre, ferra bem o Brasil. Parabéns, presidente do Senado, vai.
2: Reinaldo, o Senado aprovou nessa terça, nos dois turnos, a proposta de emenda à Constituição que cria a aposentadoria especial para os agentes da saúde. A PEC é uma das pautas-bomba que a equipe econômica do governo tentava barrar no Congresso. O texto foi aprovado por 73 votos favoráveis e apenas um contrário do senador Hamilton Mourão. O placar foi o mesmo nos dois turnos. A proposta segue para a promulgação do Congresso sem possibilidade de veto presidencial. O governo estuda levar o caso ao STF, dado o forte impacto fiscal da medida, de cerca de 30 bilhões de reais, considerando a União e os municípios afetados.
1: Ah, o Reinaldo é contra agora que os agentes de saúde tenham aposentadoria. Eu sou contra se não tiver dinheiro para pagar. E não tem. Aliás, é inconstitucional mesmo, porque está criando dívida. Está criando dívida para estados e municípios sem dizer de onde vem a grana, de onde vem a receita. E aí usaram um truque fabuloso, que é o seguinte: joga nas costas da União. E aí você já viu político se opor a isso? Não, né? Claro que não. E aí parabéns ao Mourão, que teve a coragem. Não sei exatamente as razões, espero que tenha sido por bons motivos, porque às vezes você faz coisas boas por maus motivos também. Mas não interessa, mas o voto é o voto correto. Mas qual é a do Alcolumbre? Ah, ele está bravinho porque ele acha que o governo deveria, ele tem medo da investigação do caso Master, que vai cair no colo dele também, e acho que ainda cai, e ele queria que o Lula fosse lá e atropelasse a PF para livrar a cara dele. Ou faz isso ou ele promete botar para ferrar. E aí, ao mesmo tempo, faz aceno para os bolsonaristas. Vai que se tem uma maioria favorável, impeachment. É isso. Né? Trata-se de uma delinquência contra o povo. Né? E sim, Carlos, o filme é Lee Marvin, Ernest Borgnine, o Keith Carradine, é um baita filme, Imperador do Norte, e a Lilian me avisa que tem na Google Play, é isso? É isso aí.
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1: Ai, ai, tarifas, decisão sai amanhã. Contra o Brasil? Acho que vai ser.
3: O governo brasileiro não vê espaço para chegar a um acordo com os Estados Unidos antes de amanhã, quando se espera um anúncio sobre a decisão dos americanos de aplicar um novo tarifaço contra os produtos nacionais. Segundo a Folha, apesar da falta de perspectiva, os técnicos da gestão Lula não descartam um último contrato com o representante comercial dos Estados Unidos, Jameson Greer, na véspera do tarifaço.

0: De acordo com a reportagem, o diálogo entre os dois lados tem fluído, mas não a ponto de se chegar a um acordo. O ministro do Desenvolvimento, Indústria, Comércio e Serviços, Márcio Elias Rosa, afirmou o seguinte à Folha: a expectativa de um acordo é quase nenhuma, seja por conta do prazo ou do que apontam os Estados Unidos, pontos sobre os quais não haverá concessões por parte desse governo. O PIX é um exemplo, outro é o etanol.
1: A culpa está no texto, assim, mas eu quero dar uma dica gramatical aqui, para todo mundo, né? E também para o ministro. O Weber já deu um risinho, deve saber. Por conta de, não é por causa de.
0: Na hora que eu li, eu pensei nisso.
1: É, não, e está aí porque foi assim que o cara falou. Por conta de, não é por causa de. Ah, isso aconteceu por conta da chuva. Não! Não, eu deixei por conta do Vólio Bene escolher a música da Rosalía no corte, porque ficou por conta dele. Uma atribuição que eu pedi aí. Uma tarefa. Que... Isso é por conta. Por causa é outra coisa. Então, pronto. Vólio Bene, tá decidido. Ai, não, deixei. Não, eu deixo por conta da produção, por conta. Isso sim. Né?
2: Essa foi por conta do ministro, não foi por causa da produção.
1: Isso, é, exatamente. E aí, assim, não, então eu digo assim, não, deixa por minha conta isso. Os meninos falam, deixa por minha conta, eu faço. Eu não falo, deixa por minha causa, não é mesmo? Então. O negócio é o seguinte, a Economist fez a matéria, eles querem o PIX. Eles querem o PIX do Vólio Bene, o PIX do carro. É isso que eles querem. E o Vólio Bene já falou, não vem botar a mão no meu PIX. É o que eles querem. Entende? Querem ferrar o agro brasileiro para proteger os seus produtores improdutivos e incompetentes na comparação com os brasileiros. Tem nada a ver com práticas desleais, tal. Tudo isso é mentira. E sim, o Brasil pode ver até uma das tarefas mais altas, mas quer saber também? A gente, o Brasil, a despeito disso, a coisa avança. Não é porque os Estados Unidos vão impor tarifa que o mundo vai acabar, não vai? O mundo não vai acabar por causa disso. Não vai. Quando no auge do tarifaço, o Brasil ganhou mercados, e com isso não estou querendo dizer que é bacana, tá? Não é bacana. Mas entre ser bacana e ser o fim do mundo vai uma grande diferença. E agora eu vou dizer o seguinte. Vocês... Lá vou eu. Eu tenho uma cabeça notavelmente grande, como se pode ver, né? O meu chapéu é 62 indo para o 63. Eu e o Nunes Marques. Mas eu pretendo, com meu cabeção, não fazer coisas absurdas. Vólio Bene. E pretendo ver se o meu colega de cabeção, que é o Nunes Marques, preenche aquele monumento com boas ideias. E não fala besteira. Do que eu tô falando, vai?
2: Reinaldo, o presidente do Tribunal Superior Eleitoral, Cássio Nunes Marques, propôs aos institutos de pesquisa a implementação de um selo de acurácia eleitoral com o objetivo de premiar aqueles que mais acertarem os resultados do pleito. A minuta da proposta, foi distribuída aos representantes de 16 institutos hoje em reunião no TSE. O encontro foi convocado por Nunes Marques para buscar um consenso sobre a regulamentação das pesquisas após a controvérsia envolvendo a censura que ele impôs a um levantamento Atlas Bloomberg, aliás, que noticiamos aqui no É da Coisa, né? Em nota, a ABEP, Associação Brasileira de Empresas de Pesquisa, criticou a proposta, argumentando que os levantamentos são um retrato do momento e não uma previsão de resultado. Segundo a entidade, exigir que uma pesquisa acerte o resultado é confundir ciência com bola de cristal. De todo modo, a ABEP se colocou à disposição aí para um debate técnico sobre o tema.
1: Deixa eu ver se a pilha sobreviveu. Bola de cristal, me diga. Nos últimos tempos, alguém disse burrice maior sobre pesquisa? Não, está dizendo que... O Nunes Marques, Você sabe que tem coisa que me enche de indignação. E tem coisa, você acorda quando é muito burra? Vale bem? Carlos, me dá um certo desconsolo. E vocês sabem que eu não passo a mão em cabeça de pesquiseiro. Já falei aqui que tem gente que eu não cumprimento. Não cumprimento, não ficaria debaixo do mesmo teto, não deixaria minha carteira à disposição, meu relógio. Porque eu ficaria com medo de ser assaltado. Eu não vou endossar, não endosso. Agora, isso que o Nunes Marques está falando é de uma burrice. Ministro, é de uma burrice que chega a ser sublime. Eu olho para sua cara falando isso, o senhor me desperta até uma coisa parecida com... Ai, Vólio Bene, sei lá, a solidariedade que eu tenho, às vezes, com os despossuídos de clareza. Ministro, o senhor ia usar que período? Por exemplo, agora... Cara, agora, por exemplo, amanhã, 14 de julho, amanhã tem uma pesquisa da Quest, depois tem a Datafolha, depois tem... Você vai usar a pesquisa de amanhã, depois de amanhã, não sei o quê, para comparar com o resultado de outubro depois? Vai ser da semana imediatamente anterior? Vai ser de um ano antes? De quando vai ser? Ministro. Uma coisa é exigir que os institutos sejam transparentes nos seus critérios, que tornem públicos seus questionários. Outra coisa, selo? E sem contar selo de acurácia? Tem gente que vai chutar e vai acertar. Parabéns pela sua acurácia. Você que acertou, que chutou e acertou. Ô, ministro, não faz isso. Ao mesmo tempo, claro, Carlos, eu acho bonito a humanidade ser tão diversa. Assim, tem seu lado bom, tem seu lado interessante. Assim, o mundo tem Nunes Marques e tem Rosalía. Entende? Por exemplo, uma coisa me enche de tédio e melancolia, outra me de esperança e excitação intelectual, porque também outra ela não ia se interessar pra mim. Não dá, menino, vai estudar, não fala essas coisas, não assine esse atestado de ignorância, não me deixe triste. E ainda bem, Vólio Bene, que existe a Rosalía. Não que a música seja lá muito alegre também, mas de qualquer modo. Viva a Espanha, isso aí ganhou, viva a Rosalía. Beijo, até amanhã.

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0: 3:09 pelo horário de Brasília. Na sequência, vem aí a reprise do Band News na área, na nossa programação. Eu, Stephanie Toso, volto daqui a pouquinho atualizando os principais destaques do dia.
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Seja bem-vinda, seja bem-vindo, você que está nos acompanhando na Band News FM neste dia que para a França é muito importante. Sempre o 14 de julho tem muito simbolismo, porque é a data magna francesa, o dia em que se celebra o aniversário da queda da Bastilha, mas foi um dos principais marcos da Revolução Francesa. Mas hoje, em pleno dia da queda da Bastilha, que tá para a França como o 4 de julho tá para os Estados Unidos, como o 7 de setembro tá para o Brasil, a seleção francesa acabou se despedindo da chance do título. Não se despede da Copa do Mundo, que ainda vai disputar o terceiro lugar. Mas viu a Espanha vencer por 2-0, rapaz.

0: E certamente a festa lá na Espanha, claro que o elenco da Espanha tá naquela pegada de a gente não ganhou nada ainda, a gente ainda precisa se controlar com a empolgação, mas a Espanha, pela segunda vez, chega a uma final de Copa do Mundo, chegou em 2010 e venceu a Holanda na prorrogação, busca agora o segundo título mundial, despachou a favorita França e vai em busca da segunda taça agora nos Estados Unidos. A gente começa esse Band News na área repercutindo tudo a respeito deste 2-0 da Espanha sobre a França lá em Dallas, lá no AT&T Stadium, que leva a Espanha a mais uma final ou contra a Inglaterra, e aí seria uma reedição da última final da Eurocopa em 2024, lá a Espanha venceu por 2-1 e ficou com o título, ou contra a Argentina. E aí, se isso acontecer, seria um jogo da finalíssima, chamada finalíssima, entre o último campeão da Euro e o último campeão da Copa América, que estava programado para acontecer nesse ano no Catar, mas por causa dos conflitos no Oriente Médio, esse jogo acabou sendo cancelado. E aí pode pintar essa finalíssima decidindo, de fato, uma Copa do Mundo se a Argentina tirar a Inglaterra. São essas duas opções. Ou teremos a chamada finalíssima sendo feita na Copa do Mundo, ou teremos a reedição da final da última Eurocopa. Mas isso é assunto para daqui a pouquinho, para Argentina e Inglaterra. A gente fala agora da vitória da Espanha, acionando Maurício Ferreira, que esteve lá no AT&T Stadium e vai trazer mais detalhes, vai trazer o resumo do que foi essa vitória por 2-0 da Espanha lá no Texas. Maurício Ferreira, na despedida da Copa do Mundo aí de Dallas, onde fica o Centro Internacional de Imprensa. Tudo bem contigo, Maurício? Boa noite.
1: Tudo bem, amigos? Abraço a vocês, a todo mundo ligado e sintonizado por aqui no Band News. Na área desta terça-feira, o coletivo acabou prevalecendo sobre o individual. É um resumo rápido que a gente pode fazer em relação a essa vitória da Espanha por 2-0 sobre a França, aqui em Dallas, no AT&T Stadium, na primeira semifinal dessa Copa do Mundo de 2026. O time do técnico Luiz de la Fuente classificado a decisão do Mundial depois de 16 anos tentando repetir a conquista de 2010 na África do Sul para colocar a segunda estrela no peito. Um jogo praticamente perfeito e irretocável da seleção espanhola, que fez exatamente o que já esperávamos e projetávamos no último dia, para combater essa boa individualidade que tem a seleção da França, com Mbappé, com Olis, com Dembélé. Seria importante para a Espanha ter a posse de bola, e foi isso que fez o time do técnico Luiz de la Fuente, comandando e dominando praticamente os 90 minutos. A seleção francesa poucas vezes ameaçou o goleiro Unai Simon. Placar que foi aberto no primeiro tempo, jogada pelo lado direito, o Lucas Digne, lateral esquerdo da França, tenta fazer o domínio dentro da área, acaba se enrolando, comete o pênalti em cima do Lamine Yamal. Oyarzabal foi pra bola, marcando o quinto gol dele na Copa do Mundo e colocando os espanhóis em vantagem aqui no AT&T Stadium. A França, no primeiro tempo, ainda teve uma baixa, que foi a do zagueiro Saliba, que machucado foi substituído pelo Lacroix. No segundo tempo, a Espanha continuou melhor no jogo, praticamente dominando a posse de bola, e foi fatal. Quando teve a oportunidade, tabela do Pedro Porro com o Dani Olmo, passa nas costas da marcação, pisa na área, recebe o passe de volta do camisa número 10 e na saída do Manhã coloca no fundo das redes para marcar o segundo gol da seleção espanhola, que poderia ter feito o terceiro. Chegou a balançar as redes com Lamine Yamal, mas o gol foi anulado pela posição de impedimento do camisa número 19, que chamou a responsabilidade ao longo de toda a semana, dizendo que sim, a Espanha poderia bater de frente com a França e sai grandão agora dessa semifinal de 2026, com o passaporte carimbado para os 19 anos disputar a primeira final de Copa do Mundo dele. A Espanha soube controlar então a partida, somente ali nos últimos minutos o Mbappé chegou a criar 2-3 jogadas, mas mesmo assim sem levar tanto perigo ao goleiro Unai Simon, que segue em 7 jogos até agora, sendo vazado apenas uma vez Somente a Bélgica conseguiu furar essa defesa da Espanha aqui no Mundial. Então a seleção da Fúria voltando à final da Copa do Mundo, esperando o adversário que sairá da semifinal de amanhã entre a Argentina e Inglaterra, e agora se preparando para domingo, então dia 19 de julho, a partida em Nova Jersey no MetLife Stadium. A França, claro, né, tem o sonho aí do tricampeonato interrompido, mas tem um compromisso no sábado, vai disputar o terceiro lugar em Miami contra o perdedor dessa outra semifinal. Acompanhei as entrevistas coletivas, o técnico Didier Deschamps não quis falar sobre o futuro abertamente, mas a tendência é que não siga no comando da França, inclusive a imprensa francesa dizendo que Zinedine Zidane é o provável substituto no cargo, e ele foi muito sincero na entrevista coletiva, sem rodeios, sem muitas desculpas. Hoje não estivemos no nosso 100%. Deveríamos estar, mas não estivemos. E foi isso que contribuiu para a eliminação da França na semifinal da Copa do Mundo. Do outro lado, um recado claro também do Luiz de la Fuente. Muito contente pela classificação, mas disse o seguinte: não estamos satisfeitos. É hora de comemorar a classificação, mas não estamos satisfeitos. Vamos em busca do título. O nosso trabalho, o nosso sonho ainda não está finalizado aqui na Copa do Mundo de 2026. Então, domingo, a Fúria volta a campo em Nova Jersey e aguarda o adversário da final. Disse que, pela amizade que tem com o Lionel Scaloni, gostaria de enfrentar a Argentina, mas que, independentemente de quem passar entre os hermanos e ingleses, será um jogo muito difícil para definir o campeão da Copa do Mundo de 2026. E claro que a gente vai contar tudo na Band News FM.
0: Valeu, Maurício Ferreira! E aqui, o gol do cara do jogo, cara que foi eleito o jogador superior da partida, o melhor jogador da partida, Pedro Porro, lateral direito. Depois de rebatida na entrada da grande área, ele foi à rede e matou as chances da seleção da França. A Espanha tinha aberto o placar antes com o Oyarzábal. Marcelo Duó na rua, sim.
2: Recuperação da Espanha, nova descida ofensiva, lado direito agora. Pedro Porro tem o Yamal marcado. Ele gira pra dentro, tenta se desmarcar. O Oyarzábal, bola no Dani Olmo, sai a tabela. Pedro Porro de cara.

0: abre 2-0 na poderosa França. Futebol coletivo, futebol associativo, muitos passes, movimento, solidariedade, até que a bola chegasse a quem ninguém esperava. Pedro Porro, ele inicia a jogada com Yarzábal, faz um pé, uma breve parede, ela cai no Dani Olmo, que escora de primeira contra o Pamecano, aparece livre, no vão entre o zagueiro e o lateral, entra na área, sai o goleiro, ele chapa como se fosse um atacante e manda pro fundo no gol. O futebol coletivo da Espanha vai derrubando o show de craques da França na Copa do Mundo. Pedro Porro é plau na França. Espanha 2, França 0. Ó, Lucas Belotti.
1: E na Copa do Mundo, onde...

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1: A Espanha vai pra final. E agora é hora da gente ouvir um dos principais personagens. A gente pode sim falar num dos principais personagens. E se é um time que tá funcionando como coletivo, o treinador tem essa responsabilidade. Luis de la Fuente, que foi técnico das seleções de base, foi técnico da seleção olímpica da Espanha em 2021, nos Jogos Olímpicos 2020 em Tóquio, chegando à final e perdendo para o Brasil, que levou a medalha de ouro. Brasil que tinha ali Matheus Cunha, que tinha o Nino, tinha o Arana, tinha o Anthony, tinha também Malcom, que inclusive faz o gol do título naquela final lá no Japão. Mas a Espanha, que tinha metade entre os titulares, que agora também estão jogando com muita frequência na seleção principal, o Unai Simón, o Cucurella, o próprio, lá no meio campo, você tem o Pedri, tinha o Pedri, o Zubimendi e o Merino, que iluminado toda vez que entra. No ataque você tem entre as outras opções o Oyarzabal, era um dos jogadores, o Oyarzabal, que hoje foi comandante de ataque na seleção espanhola e esteve também naquela Olimpíada e fez um dos gols hoje sobre a seleção da França. Mas, além de tudo isso, tem o coletivo comandado pelo Luis de la Fuente, que falou, na verdade, sobre a forma como bateu a França, o caminho achado para derrotar a seleção francesa, que era a principal cotada ao título de 2026 nessa Copa do Mundo. Fala, Luis de la Fuente!
2: Mira, nosotros no teníamos duda que siendo nosotros mismos íbamos a hacerle mucho daño a Francia. Buscar los espacios, superar la primera línea de presión, buscar jugadores que se posicionaban perfectamente detrás de esos primeros jugadores que saltaban a presionar. Conocíamos muy bien a Francia, conocíamos muy bien su potencial, pero también teníamos la manera de desactivarlo y de contrarrestarlo. Y los jugadores han interpretado de manera genial todo el planteamiento.
1: Não tenho dúvidas de que se nós fôssemos nós mesmos, nós conseguiríamos bater a França. Conhecíamos bem a seleção francesa, conseguimos marcar bem, conseguimos achar as formas de desativar toda a pressão da seleção francesa, com a primeira linha de muita pressão, um bom reforço na marcação, e os jogadores entenderam muito bem o planejamento que eu passei. Esse é o resumo da fala do técnico Luis de la Fuente, que em outro momento da coletiva também foi perguntado sobre quem ele gostaria de enfrentar na final, Argentina ou Inglaterra. E ele diz que tem preferência de adversário, não, venha quem vier, quer enfrentar e buscar o título, mas que, por ser amigo de Lionel Scaloni, gostaria de enfrentar a Argentina na grande final. Fala de novo, de la Fuente.
2: Ahora mismo no estamos para preferencias, nos da igual, cada uno con sus peculiaridades. Obviamente no es lo mismo el fútbol de Argentina que el fútbol de Inglaterra, no es lo mismo el fútbol europeo que el fútbol sudamericano. Yo tengo mucha ilusión por enfrentarnos a Argentina por la amistad que tengo con Lionel Scaloni, pero respeto muchísimo el potencial futbolístico que tiene Inglaterra, que en mi opinión también, antes de venir aquí al Mundial, creo que cité a Inglaterra como una de las auténticas candidatas.
1: Não tenho espaço para opções, para peculiaridades. São duas seleções, são dois estilos de jogo muito diferentes. É muito diferente o jogo da Argentina do que o da Inglaterra, em relação ao da Inglaterra. É muito diferente o jogo europeu do que o sul-americano. Tenho um desejo de enfrentar o Lionel Scaloni por ser amigo dele, mas respeito muito o futebol da Inglaterra. E desde antes da Copa do Mundo, colocava a seleção inglesa como uma das principais candidatas ao título. Essa foi a fala de Luis de la Fuente, técnico finalista da Copa do Mundo FIFA 2026. E a gente continua falando sobre isso por aqui.
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1: Necessariamente um minuto, mas várias análises a partir de agora que nós teremos aqui no Band News na área, porque além de Maurício Ferreira, também estiveram na transmissão de hoje Marcelo Duó e Bernardo Ramos. Transmissão hoje contou com Marcelo Duó, Bernardo Ramos, com Léo Fontes, Maurício Ferreira, direto de Dallas, Lucas Belotti e Humberto Ferretti na apresentação e no plantão. Eu já passo a escala de amanhã. Argentina e Inglaterra, Inglaterra e Argentina, vai ter Marcelo Duó, Fábio França e Bruno Camarão nos comentários, Aline Fanelli e Lucas Belotti nas reportagens, Aline Fanelli direto de Atlanta, onde vai acontecer o jogo, e Humberto Ferretti novamente na apresentação e no plantão. Marcelo Duó e Bernardo Ramos, depois de transmitirem essa vitória da Espanha 2-0 sobre a França, e uma freguesia que se desenha do futebol francês em relação à seleção espanhola, também refletem sobre a classificação da Fúria para a grande final e a queda daquela que era cotada por muitos como a principal entre as grandes, a principal candidata ao título da Copa do Mundo, e agora a França vai ter que se contentar com a disputa do terceiro lugar no sábado às 6 horas da tarde em Miami contra o perdedor de Inglaterra e Argentina. Marcelo Duó, Bernardo Ramos, bacana receber vocês mais uma vez no Band News na área para contar dessa vitória maiúscula da seleção da Espanha sobre a França. Fala Duó, fala Berna.
0: Bom, meus amigos, primeira metade da missão está cumprida. A Espanha está na final da Copa do Mundo. Surpreendente?
4: Olha, Duó, assim, se havia uma seleção nessa Copa do Mundo que poderia subjugar os franceses, esse time era a Espanha. É um time que se defende muito bem com a bola, embora no jogo desta terça-feira tenha sido um camaleão, né? Soube propor o jogo quando tinha de vencer. E a partir do momento que fez 2-0, se fechou. A França, naquele recorte do jogo, passou a ter mais a bola. Mas as ações do time de Luiz de la Fuente eram muito mais bem coordenadas, né? A França meio que partiu para o desespero. Agora, muito já foi falado sobre esse jogo aqui na Rádio Band News FM, mas tem um lance crucial que não é um gol espanhol. É quase um gol espanhol, e a gente vai explicar o porquê. Que foi a saída do Saliba aos 30 minutos do primeiro tempo, né? O Saliba é o melhor zagueiro do mundo.
0: Sim.
4: Ele vinha jogando numa posição diferente daquela em que atua no Arsenal. No Arsenal ele é um zagueiro central, o Gabriel Magalhães na quarta zaga, o Pamecano era o zagueiro central, ele é menos confiável do que o Saliba, e o Saliba atuando na quarta zaga. E o Saliba, durante essa Copa do Mundo, segurou muito a onda de Théo Hernandes e Lucas Digne, né? E aí ele sai. O que acontece? Entra o Lacroix, que é bom zagueiro do Crystal Palace, embora no Crystal Palace esteja acostumado a atuar numa linha de três, o que o deixa menos sobrecarregado, né? E aí o lado esquerdo da defesa da França vira uma peneira. Tanto que o segundo gol sai no momento de hesitação do Lacroix, né? E assim, a gente está falando de fração de segundos aqui. Mas quando ele sai para acompanhar o Oyarzabal, ele sai pela metade. O Oyarzabal só faz a movimentação para buscar o espaço e abrir o espaço para o Pedro Porro, porque ele sabia que o Lacroix iria acompanhá-lo. Só que o Lacroix não faz nenhuma coisa nem outra. Ele fica no meio do caminho. E aí o Pedro Porro ataca o espaço e acaba fazendo um gol que fecha o caixão da seleção francesa nessa Copa do Mundo. Você definiu muito bem, eu inclusive usei sua reflexão na minha rede social, peço licença para isso.
0: À vontade.
4: A França viveu o Sarriá dela nesta terça-feira, né?
0: Sim.
4: Porque o que é o Sarriá? É o estádio que sediou a partida.
0: Curiosamente.
4: Exatamente, em Barcelona, que sediou a partida entre Brasil e Itália na Copa de 82, no 5 de julho daquele ano. Aliás, o mesmo dia da eliminação do Brasil nessa Copa do Mundo aqui. E o Brasil tinha encantado o mundo naquela Copa do Mundo e perdeu para a Itália, que era um bom time e viria a ser campeão mundial.
0: Exato.
4: E a França encantou o mundo nessa Copa de 2026.
0: Um monte de craque, né?
4: Um monte de craque e tal. E aí viveu o seu Sarriá, a França chora essa desclassificação.
0: O dia da queda da Bastilha.
4: Exatamente,
0: né?
4: Um dia
0: muito
4: especial, principal data comemorativa na França, que marca a Revolução Francesa, né? Marca a Marselhesa, que é o hino francês, que é uma conclamação à guerra, né?
0: Exato.
4: E, bom, acontece.
0: Agora,
4: são coisas do futebol.
0: Eu tava assistindo as entrevistas pós-jogo lá em cima agora há pouco e o Mbappé foi perguntado sobre o que faltou.
4: Uhum.
0: E ele falou uma coisa que me chamou a atenção, queria ver trabalhar isso com você aqui, porque ele falou assim: olha, a gente não fez o jogo pro qual a gente se preparou para fazer. A gente não poderia ter tentado jogar como a Espanha joga. a gente teria que fazer o nosso jogo. Nós precisamos jogar como eles e perdemos o jogo. O que você acha disso?
4: É, assim, do, ó, antes do jogo, a gente falava muito sobre o jogo de transição da França.
0: Que ela não conseguiu fazer.
4: E pouco aconteceu, né? E um jogo de posse de bola da seleção espanhola. Ou seja, a Espanha ia se defender com a bola e a França, quando desse o bote, teria de partir em transição. E não foi muito o que aconteceu. A não ser por um lance no primeiro tempo, aliás, dois lances. Um deles, o Olise, ia achar o passe perfeito para o Mbappé. O passe foi interceptado pelo Laporte, que fez uma partidaça.
0: Jogou muito.
4: Jogou muito, muito, né? E teve um outro lance com o Mbappé também, que o goleiro Unai Simon sai antes
0: de
4: e acaba... de líbero, exatamente, você falou isso na transmissão, você narrou isso na transmissão. E só, né? Então, o Luiz Grafante foi muito inteligente. Ele fez o jogo dele, a Espanha fez o jogo dela. Com atuações muito importantes de jogadores do meio de campo. Né?
0: O Fabinho Luiz jogou bem.
4: O Rodri fez uma partidaça. O Dani Olmo, que o Dani Olmo fez na atuação de almanac do Dani Olmo. Então, a gente sempre falou isso em relação à seleção brasileira e temos de ser coerente nesse momento e falarmos o mesmo sobre a seleção francesa. A França tinha dois homens no meio de campo. Né? Num primeiro momento, Tchouaméni e Rabiot, depois entrou o Manu Koné.
0: Isso.
4: De resto, era todo mundo atacante. A Espanha concentrou seu jogo no meio de campo e contou com atuações absurdas dos dois laterais. Pedro Porro, que faz uma Copa, repito, maravilhosa pelo lado direito, e o Cucurella, do...
0: Bizarro, né?
4: Eu sempre coloquei, não sempre, mas nessa última temporada, aí o Nuno Mendes como o melhor lateral esquerdo do mundo, né? Português, jogador do Paris Saint-Germain.
0: Futebol de clube, né?
4: O que o Cucurella tá jogando nessa Copa do Mundo é um absurdo, até pela ausência do Nico Williams, que entrou na reta final do jogo de hoje e coloca uma pulga atrás da orelha do Luiz Grafante em relação a quem será o titular da ponta esquerda na partida decisiva do próximo domingo aqui em Nova Jersey.
0: Ele tiraria o Alex Baena para colocar?
4: Eu não sei, o Baena teve um papel... Mas o Baena...
0: Tá sem bola, né?
4: Assim, fazendo mais uma vez a analogia com a seleção brasileira, né? O Rayan era o anjo da guarda do Danilo.
0: É, exato.
4: Né?
0: E ele do Cucurella.
4: Ele do Cucurella. Porque ali era chumbo grosso. Num primeiro momento o Dembélé, depois o Deschamps troca, coloca o Olise pela ponta direita e o Dembélé mais centralizado. E aí precisava ter sempre alguém para ajudar. O Koundé teve uma partida muito ruim, não passava. Então com o Baena e com o Cucurella, o que que acontecia? O Olise ficava encaixotado, o Dembélé ficava encaixotado. O Dembélé num primeiro momento, o Olise depois. O Mbappé também, quando caiu por ali. Então, o Baena teve uma atuação espetacular, tática. Não sei se o Nico Williams tem saúde para executar esse papel, porque ele está voltando de uma lesão. Né?
0: E é uma lesão de pubis, que é uma coisa muito chata. Agora, para a França, termina uma era. Deschamps já disse que ia parar, né? Depois dessa Copa do Mundo. E aí, assim, não sei como é que isso vai bater lá. Não cheguei a olhar a imprensa francesa, né? Como uma seleção de craques, de tantos craques, quando foi testada de fato, ela não passou.
4: Ela fraquejou.
0: Então isso traz também uma lição para eles.
4: Traz. Só um bando de craques não vai resolver o jogo. Embora a gente tenha de ser coerente com tudo que o Deschamps fez. O Deschamps não é o meu técnico favorito, assim como o Zidane não é.
0: Deve ser o Zidane o próximo.
4: Deve ser o Zidane. Mas assim, vamos lá. 2014, a primeira Copa do Deschamps, como técnico. A França jogou muito naquela Copa do Mundo. O Benzema jogou absurdamente e a França não passou pela Alemanha porque a Alemanha tinha o Neuer. Se o Neuer tivesse do outro lado, a França teria passado. 2018, a França não joga um grande futebol, mas é campeã. 2022, não foi campeã porque eu tinha o Messi do outro lado.
0: Exato.
4: Né?
0: Final absurdo.
4: 2026, não foi campeã porque encontrou a Espanha pela frente. Um time mais organizado, mais preparado para enfrentar um jogo desse tamanho.
0: Eu disse isso para a gente finalizar, porque a gente pode tentar reduzir o jogo ao erro do Dini no pênalti, né? Que pode ter condicionado de alguma maneira o jogo. Mas não foi por isso que a França perdeu. A França não conseguiu.
4: Não, seria um reducionismo muito grande. A gente limitar a derrota da França ao pênalti cometido pelo Dini. Teve uma atuação muito ruim também pelo pênalti.
0: Exato,
4: não só pelo pênalti. Agora, a Espanha encaixotou a França, né? A Espanha soube anular os atacantes franceses, além de ter feito um jogo simplesmente espetacular. A Espanha veio muito forte, e assim, a França tinha contas a acertar com a Espanha, né? Teve a derrota, né, na semifinal da Euro. Da
1: Nations também, né?
4: Teve na Olimpíada.
1: Exato.
4: Em Paris, jogando 2017, no Parque dos Príncipes.
1: Também.
4: Então havia contas a acertar, embora na história das Copas, não.
1: Exato.
4: O último confronto marcou a vitória da França por 3-1 das oitavas de final de 2006, quando a Espanha era favorita, né? Exato. A França tinha feito uma primeira fase pífia. Baixinha, Zinedine Zidane. E teve a final da Euro em 1984, no Parque dos Príncipes, em que a França venceu por 2-0 num show do Platini.
0: Agora vamos esperar o adversário que sai amanhã entre Inglaterra e Argentina. Fato é que é uma geração de alguns jogadores, a maioria muito jovens, que em 2010 eram crianças e vão poder viver esse sonho de tentar ser campeão do mundo pela segunda vez para a seleção espanhola, jogando um futebol muito legal. E é um time que não é badalado, acho que com exceção do Lamine Yamal não tem nenhuma super estrela, que não, eles não se comportam assim também. Então acho que é uma grande lição do futebol pro futebol.
4: Essa Espanha é bem melhor do que a de 2010.
0: Ah, eu também acho.
4: Bem mais completa,
0: inclusive. Bem mais tem atacante, porque o Davi Villa não era exatamente uma maravilha.
4: Virtuoso.
0: É um virtuoso. Então, ó, amanhã a gente volta aqui. Se você está acompanhando a gente no YouTube, já deixa o like. Deixa aí nos comentários o que você achou do jogo, se a Espanha é favorita ao título ou não. E amanhã a gente volta para falar de Inglaterra ou Argentina. Vamos ver o que vai dar.
4: Nesta quarta-feira.
0: É.
4: Acho que a Inglaterra passa.
0: É.
4: Acho que a Inglaterra vai passar. A Argentina não está jogando bem. Tá indo meio na base da empurrância. Em 90, a Argentina chegou à final na base da empurrância. Eram 7 jogos.
0: Verdade.
4: A Argentina ganhou 2 jogos naquela
0: do Brasil?
4: Do Brasil e da União Soviética. Só. O resto foi no empate, pênaltis, coicoteia, aquela coisa toda. Então, eu acho que vai acabar a história da Argentina nesta quarta-feira.
0: Nesta quarta-feira, a gente volta, então, para contar um pouco mais essa história e começar a projetar a final de domingo. A França disputa o terceiro lugar no sábado com o perdedor do jogo dessa quarta. Valeu?
4: Valeu, pessoal. Um abração. Valeu, Duó.
0: Tamo junto.
4: Grande narração.
0: Tamo junto.
1: Valeu. Valeu também, Marcelo Duó. Valeu, Bernardo Ramos. E amanhã o Berna, não o Berna, mas o Bruno Camarão e o Fábio França estarão na transmissão de Argentina e Inglaterra. Inglaterra e Argentina a partir das 15h, repetindo a escala. Marcelo Duó narra, comentários de Fábio França e Bruno Camarão, reportagens de Aline Fanelli e Lucas Belotti. Humberto Ferretti estará na apresentação e no plantão. E aí, mais tarde, às 9h40, Lucas Belotti, eu e Yuri Queiroga estaremos no Band News na área, falando já com as projeções da grande final da Copa do Mundo. Espanha e Inglaterra, reedição da final da última Euro, ou Espanha e Argentina, que deveria ser a finalíssima, o jogo fora da Copa entre os campeões da Euro e da Copa América. A ver. A resposta a gente vai conferir amanhã, a partir das 15h. A bola rola às 4 no Mercedes-Benz Stadium, em Atlanta.
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1: A Fórmula 1 se prepara para a 10ª etapa do Campeonato Grande Prêmio da Bélgica, lá em Spa-Francorchamps, no circuito de Spa-Francorchamps, neste domingo. Depois vai ter o Grande Prêmio da Hungria, no dia 26 de julho, e aí vai para a sua pausa, para as férias do verão europeu, voltando somente no dia 23 de agosto, com o Grande Prêmio da Holanda, já com a segunda metade do campeonato. Mas os olhos também estão voltados para o fim da temporada, porque o conflito no Oriente Médio voltou a se acirrar, e isso atinge as regiões próximas como Bahrein, Catar e Emirados Árabes Unidos. O Grande Prêmio do Bahrein, assim como o da Arábia Saudita, não foi realizado. E o do Catar e o de Abu Dhabi, que fecham o campeonato, estão sob risco. E já começam a se cogitar as possibilidades para o final da temporada. Ainda não se falou em chamados planos B, em possibilidade de realocação de provas ou novos lugares, embora circuitos na Europa apareçam naturalmente como possíveis substitutos, caso não seja viável realizar as provas do Catar, marcada para 29 de novembro, e de Abu Dhabi, marcada para 6 de dezembro, as duas que encerram o campeonato. Mas futuras decisões podem ser tomadas num intervalo até curto de tempo. A Fórmula 1 vai para daqui a pouco a sua pausa para as férias de verão na Europa. E cenários como esse também podem atingir o Mundial de Endurance, o FIAWEC, que também tem, tem alguns ex-pilotos de Fórmula 1, tem várias marcas envolvidas nas duas categorias, a dos hipercarros e a categoria de GT3, que correu nesse domingo, no último domingo em São Paulo, às 6 horas de São Paulo, realizadas em Interlagos, depois das tradicionalíssimas 24 horas de Le Mans, e que tem duas provas para serem realizadas lá, no Catar, em outubro, aliás, finalzinho de outubro, e em novembro, no mesmo final de semana do Grande Prêmio de São Paulo aqui, de Fórmula 1 em Interlagos, às 8 horas do Bahrein. E nessa, existe já uma possibilidade um pouco mais próxima de as corridas serem substituídas por provas na Europa, mais precisamente em Barcelona e também em Monza, na Itália. Mas ainda aguarda-se a definição por parte da FIA em conselho, que deve ocorrer também ainda no final de julho para começo de agosto. Na Fórmula 1, são situações que também ainda serão avariadas, mas ainda não há nada de concreto, nem em relação à manutenção das provas no Catar, no Bahrein e Abu Dhabi, nem também possíveis substituições que poderiam ser feitas ali até o final deste campeonato. O fato é que no domingo, às 9h20 da manhã, tem o Grande Prêmio da Bélgica, décima etapa do campeonato, e tem Kim Antonelli na liderança até aqui, 25 pontos de vantagem para o segundo colocado, que é o seu companheiro de equipe, George Russell, que veio de problemas lá no Grande Prêmio da Inglaterra, viu George Russell se aproximar no campeonato, agora com 154 pontos contra 179 do piloto italiano, e vai tentar a reabilitação no Grande Prêmio da Bélgica. Sábado a classificação, domingo a corrida, 9h20 da manhã, a transmissão da Band News FM começa com Odinei Edson e todo o nosso timaço, a largada às 10 da manhã para 44 voltas no Grande Prêmio da Bélgica. A Copa do Mundo tá acabando, a Band News FM transmite amanhã a grande semifinal entre Inglaterra e Argentina em Atlanta, no sábado a decisão do terceiro lugar em Miami, França, e quem perder deste jogo, Argentina e Inglaterra, e no domingo, às 16h, transmissão começando às 14h, a grande final da Copa do Mundo lá em Nova York, lá em New Jersey, para ser mais exato, em East Rutherford, no MetLife Stadium, entre Espanha e quem vencer, de Inglaterra e Argentina, jogo no domingo, 16h, às 14h, nós já estaremos na transmissão ao vivo e seguiremos com toda a festa do título, com as palavras dos vencedores e dos derrotados até às 20h. Já então, para você anotar na agenda, domingo a partir de 14h, a transmissão da final da Copa do Mundo, a bola rola às 16h em Nova Jersey, e a gente segue com a transmissão, com toda a repercussão, a festa do título mundial, até às 20h, aqui na transmissão da Band News FM, com Fábio França no comando e a narração de Marcelo Duó, direto do MetLife Stadium, lá em Nova Jersey, lá em East Rutherford, em Nova Jersey, pertinho de Nova York. Mas a Copa do Mundo está acabando, e o futebol brasileiro vai voltar com tudo já nessa semana. Quinta e sexta já tem 4 jogos... pelo Campeonato Brasileiro, a abertura da 19ª rodada, última rodada do turno do Campeonato Brasileiro, foram partidas que foram adiantadas por causa da necessidade de fazer com que as equipes que vão jogar o play-off da Copa Sul-Americana possam não ter outros atrasos no Campeonato Brasileiro. Assim, a gente vai ter o Santos e o Mirassol, aliás, o Santos jogando na quinta-feira, 19h30, contra a equipe do Botafogo, e na sexta-feira, Mirassol enfrentando o Grêmio e o Bragantino enfrentando o Fluminense fora de casa lá no Maracanã. Pelo lado do Santos, amanhã a equipe santista já vai viajar para o Rio de Janeiro, finalizando a preparação para enfrentar o Botafogo, e deve ter pelo menos 3 desfalques. Um já era certo, que é o do Neymar, que só se reapresenta na sexta-feira depois da Copa do Mundo. E os outros 2 são de Gabriel Bontempo e também do atacante Moisés. Mesmo com todo esse tempo de férias, de intertemporada, ainda há baixas na equipe do Santos. No caso do Gabriel Bontempo, é uma pubalgia, são dores na região do pubis, ainda já desde a reapresentação, ainda tá em transição física. Já o Moisés torceu o tornozelo direito contra o União São João de Araras, jogo que teve ali o primeiro gol como profissional do agora Juninho, e não mais Robinho Júnior. Então, devem ser duas baixas, além da ausência do Neymar, devem ser duas baixas importantes para a equipe do Santos para enfrentar o Botafogo. Essa partida será na quinta-feira, 19h30. Rodrigo José Pereira de Lima será o árbitro do jogo. E ainda tem a reintegração do atacante Gustavo Caballero. Caballero que jogou a Copa do Mundo pela seleção do Paraguai, não foi titular do time, mas, por exemplo, foi acionado na partida contra a Alemanha, na qual o Paraguai venceu nos pênaltis depois de um empate por 1-1 no tempo normal. E avançou para as oitavas de final para pegar a França e aí cair para a seleção francesa. E o Caballero, que estava emprestado até o meio do ano, até a Copa do Mundo, ao Portsmouth, que estava disputando a segunda divisão, a chamada Championship, que é a segunda divisão do campeonato inglês, e volta ao elenco do Santos. Agora a expectativa para saber se ele pode ser relacionado para esse jogo, inclusive na ausência do Moisés, que é uma das peças importantes do ataque da equipe comandada pelo Cuca. Embora se você não tenha Neymar, não deva ter o Moisés para essa partida, a possibilidade de o ataque do Santos ainda contar com o Barrial que dos titulares pode jogar tanto na lateral esquerda quanto na ponta, mas com a dúvida ali entre Rony e Tassiano para comandar o ataque do time do Santos contra o Botafogo. Para a gente refrescar a memória, a tabela do Campeonato Brasileiro, como tá, né? Como a gente vai voltar depois dessa pausa de quase 2 meses do Campeonato Brasileiro, tanto o Santos quanto o Botafogo tem uma distância muito curta para a zona de rebaixamento. Aliás, está tudo muito embolado da 12ª posição para trás. O Botafogo tem 22 pontos, é o 12º colocado, mas está só 2 pontos acima da zona de rebaixamento, que é aberta pelo Vasco. O Santos está com 21 pontos, é o 15º colocado. Então, no mesmo bolo, você tem Botafogo, Vitória, esses com 22 pontos, Inter, Santos e Grêmio com 21 pontos. O Grêmio, por causa dos critérios de desempate, é o primeiro time fora do Z4. O Vasco abrindo a zona de rebaixamento com 20 pontos. Depois tem Remo com 18, Mirassol com 16, Chapecoense e a Lanterna com 9 pontos. Mas do Botafogo para o Vasco, 12º até o 17º, primeiro time do Z4, a diferença é de 2 pontos apenas. E Botafogo e Santos vão se enfrentar, com Vitória e Vasco também se enfrentando na mesma quinta-feira, 19h30. Depois ainda vai ter Mirassol e Grêmio. Mirassol podendo se aproximar da saída da zona de rebaixamento contra o Grêmio, que pode entrar no Z4, dependendo dos resultados. Então, o início dessa 19ª rodada do Campeonato Brasileiro vai ser um negócio de... vai ser um negócio de maluco, com 2 jogos na quinta-feira e outro na sexta, que mexem diretamente com a parte de baixo da tabela.
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5: Boa noite para você, grande Yuri Queiroga.
1: Boa noite, Dirceu.
5: O São Paulo emprestou o zagueiro Alan Franco, de 29 anos, para o Tigres do México. O zagueiro argentino tem contrato com o São Paulo até o final de 2028 e ficará emprestado ao clube mexicano por 1 ano. E o tricolor vai receber R$2.500.000. Alan Franco chegou no São Paulo em 2023 e disputou 26 partidas nessa temporada. E antes da pausa para a Copa do Mundo, era titular absoluto do time comandado pelo técnico Dorival Júnior, mas ele havia pedido para ser negociado. Do contrato firmado entre o São Paulo e o Tigres do México, existe a opção de compra no valor de US$1.500.000, que dá na cotação atual em torno de R$7.700.000. Para que o negócio fosse fechado, o Alan Franco abriu mão do que tinha a receber do São Paulo, que era mais de 1 milhão de salários, além das luvas de negociação assinada em agosto do ano passado. Alan Franco, desde a sua chegada no tricolor em 2023, disputou 152 partidas, marcou 3 gols e deu 8 assistências. No Corinthians, o executivo de futebol, Marcelo Paz, não esconde o desejo de contar com o volante Arthur da Juventus da Itália, que defendeu o Grêmio por empréstimo até o mês passado. Para o executivo de futebol, Arthur, de 29 anos, está entre as poucas possibilidades de reforço para a próxima janela de transferências, mas admitiu que a negociação só poderá avançar após o Corinthians quitar os 2 transfer bans e colocar em dia os pagamentos ao elenco. E para fechar, o Internacional acertou a contratação do goleiro Matheus Cunha do Cruzeiro por empréstimo até a metade de 2027. Dito tudo isso, eu diria, eu quero é mais.
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nós seguiremos juntos aqui por mais alguns minutinhos no Band News na área. E a gente continua falando de Copa do Mundo por aqui. Afinal de contas, vem aí mais uma semifinal nesta quarta-feira em Atlanta. A Argentina vai enfrentar a Inglaterra. Será que temos a escaloneta de novo?

Ou será que a cúmbia vai ser substituída pelo Oasis, por Wonderwall e também por It's Coming Home? 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

0: Mercedes-Benz Stadium, como é o hábito de todas as partidas, um dia antes, as entrevistas realizadas no próprio estádio onde será realizado o jogo no dia seguinte. E a gente começa falando da seleção argentina, atual campeã do mundo, que vai em busca do quarto título, do segundo consecutivo, que pode, se for campeã, se tornar a primeira bicampeã consecutiva de uma Copa do Mundo desde o Brasil em 58 e 62. A gente só teve duas seleções que foram bicampeãs consecutivas de uma Copa do Mundo: a Itália em 34 e 38 e o Brasil em 58 e 62. A Argentina teve essa possibilidade em 86 e 90, ganhou 86, mas perdeu 90 para a Alemanha Ocidental. E o Brasil teve a oportunidade também de fazer isso em 98, indo para a final depois de ser campeão em 94, acabou perdendo para a França. Não tivesse sido isso, o Brasil teria sido o primeiro e talvez único a ser três vezes campeão consecutivo e já seria hexa, não fosse a final em 98, já que venceu 94 e venceu 2002 também. Pelo lado da Argentina, uma das falas que a gente tem do Lionel Scaloni é a respeito da própria expectativa para a partida. Os jogadores, sim, vêm muito confiantes, vêm com grande gana, mas respeitando bastante a seleção da Inglaterra, buscando ter o máximo de cuidado, reconhecendo que houve dificuldades, houve gargalos nas partidas anteriores, principalmente o sofrimento no mata-mata contra Cabo Verde, contra o Egito, depois contra a Suíça nas quartas de final, mas que a gana por vencer é maior do que essas dificuldades. A gente, portanto, ouve por aqui o Lionel Scaloni, técnico da seleção da Argentina.
1: Bueno, el partido anterior lo analizamos, lo miramos, como siempre. Este será un partido diferente, como son todos, no hay un partido igual. Intentaremos mejorar en los aspectos que no estuvimos bien. Lo hemos hablado, lo hemos analizado con los chicos y estamos bien, con unas ganas bárbaras, una semifinal de un mundial, con la ilusión intacta y con el agradecimiento eterno a estos jugadores que nos han llevado otra vez a jugar una semifinal de mundial, con todo lo que la dificultad que tiene llegar hasta acá. Así que estamos bien y enfrentaremos a un gran equipo, a un gran rival. Ojalá tenhamos a possibilidade de passar.
0: Foi basicamente dizendo o seguinte: de fato nós tivemos dificuldades, né? A seleção chegou a uma semifinal e vai enfrentar essa semifinal como sendo um jogo diferente de todos os outros, de tudo aquilo que já foi enfrentado. Houve dificuldades, houve momentos em que a equipe não esteve bem, conversamos e analisamos isso com os ticos, ou seja, com os garotos, o elenco liderado pelo Lionel Messi. Mas temos ganas bárbaras, ou seja, temos muito, muito ímpeto para buscar essa classificação. Com a garra que nós temos e com um agradecimento eterno, citado pelo técnico Lionel Scaloni, a todos os jogadores que, diante de todas as circunstâncias, diante de toda a dificuldade, fizeram com que a Argentina pudesse chegar a mais uma semifinal de Copa do Mundo. E um dado interessante é que a Argentina, sempre que esteve numa semifinal, jamais perdeu uma semifinal. A gente fala dos títulos, né? Em 78 não havia de fato uma semifinal, porque era uma segunda fase de pontos corridos. No grupo, por exemplo, do grupo tinha Brasil, Argentina, tinha o Peru, e aí por isso aconteceu aquele famoso jogo do 6-0 da Argentina lá em Rosário. Do jogo da marmelada, como a gente pode chamar, e aí, pelo saldo de gols, a Argentina conseguiu a classificação para a final. O Brasil teve que disputar o terceiro lugar contra a Itália, venceu aquela disputa de terceiro lugar, e na final a Argentina venceu a Holanda e foi a grande campeã lá na própria Argentina. Mas em 86 a gente passa a ter ali as semifinais novamente, e a Argentina chega em 86, bate, passa para a final. 90 vai para a final derrotando a Itália, mas perde para a Alemanha Ocidental. Lembra-se também de 2014, quando a Argentina também chega a uma final, passando nas semis pela Holanda novamente, e aí perde para a Alemanha. Em 2022 passa de novo pela Holanda, mas pela Croácia na semifinal, enfrenta a França e é a grande campeã nos pênaltis daquela edição de 2022. Então, a Argentina tem...

0: tem a seu favor esse dado, esse histórico de jamais ter perdido uma semifinal de Copa do Mundo quando nela esteve. Já a Inglaterra não, a Inglaterra inclusive vem de uma Copa em 2018 em que parou na semifinal. Foi derrotada na semifinal pela Croácia e aí teve que disputar o terceiro lugar com a Bélgica. Em 22 a Inglaterra parou nas quartas de final, caiu para a França, chegaria à final e seria derrotada pela Argentina. E uma polêmica se formou em torno de um assunto que, diríamos, não é daqueles que normalmente a gente vê em clássicos regionais, aquelas rivalidades bem paroquiais sobre uniformes. E aí o técnico, o inglês, o alemão Thomas Tuchel, falou sobre a situação de quem vai escolher com que uniforme vai jogar, né? E ele, em determinado momento, disse que não tinha problemas em relação à geopolítica, esse contexto muito forte que envolve Inglaterra e Argentina, principalmente por causa da Guerra das Malvinas. Mas que tinha ali uma situação a respeito dos uniformes, e ele falou que tem as suas superstições, de fato, tem os seus hábitos, mas não ia colocá-los à baila para apimentar uma possível rivalidade em relação aos uniformes, para apimentar todo o clima entre a Argentina e a Inglaterra. A gente ouve aqui o Thomas Tuchel e depois eu traduzo para vocês o que ele falou.
1: Talk to the one person who is not aware until tomorrow's warm-up in which color we play. But you can. Argentina plays in blue, and we play in white. And
0: then jogamos em azul, Argentina jogamos em branco, a Argentina joga azul.
1: Shirt, or they chose this?
2: No, it's because we're team A.
1: Oh, I would have done the same. if there was any superstition combined with it, I would have done the same. So credit to them. I was not aware of that. I have my superstitious routines, and I have my routines, and you can call it superstitious or being superstitious or routines. I will not tell you, because another superstition is that if I tell you, it will not work. So I can't. I can't, but of course we have routines that keep you grounded and calm through the day, and that will not change. But we have, of course, also our lucky charms, and these things are just normal in high-level sport.
0: É normal ter algumas superstições, é normal ter algumas rotinas que a gente, alguns hábitos, na verdade, que a gente não abre mão deles. A Argentina joga de azul, a Inglaterra joga de branco e não... Isso é meio que consagrado, mas se isso faz parte de uma superstição, não sei. Eu tenho as minhas superstições, tenho os meus hábitos, não vou falar quais são porque não funcionaria, mas talvez ter algo que seja relacionado ali à sorte, a qualquer tipo de superstição é algo do futebol. Assim disse Thomas Tuchel, técnico da seleção da Inglaterra, né, nesta coletiva. Scaloni também chegou a falar a respeito desse assunto, mas é um jogo que é cercado de muita expectativa e de muitos nervos à flor da pele, por causa da rivalidade dentro de campo. A Argentina e Inglaterra se enfrentaram já em 66, a Inglaterra venceu. Em 86, o clássico jogo que terminou com a vitória por 3-2 da seleção argentina, com o golaço de Maradona saindo do meio campo, levando meio mundo da defesa e fazendo um golaço, e com a mano de Deus, o gol de mão de Maradona, que foi decisivo para a classificação da Argentina. Se tivesse VAR naquela época, esse gol não teria sido validado, seria apenas uma estatística de gols não validados, mas como não havia o VAR, aquele gol acabou entrando para a história. E aí, em 98, as duas equipes voltam a se enfrentar nas oitavas de final e a Argentina torna a vencer a Inglaterra nos pênaltis. E depois, em 2002, a Inglaterra dá o troco. Vence na primeira fase a Argentina e aquele resultado é determinante para a queda da Argentina na primeira fase da Copa do Mundo. Depois, a Inglaterra foi até as quartas de final, caiu para o Brasil. Brasil, que venceu com aquele golaço de Ronaldinho Gaúcho, foi para a semifinal, bateu a Turquia, foi para a final, bateu a Alemanha e ali se sagrava pentacampeão. Então, são alguns dos componentes deste Inglaterra e Argentina, que já tem esse histórico de confrontos muito acirrados, confrontos que foram em mata-mata, em fases anteriores a uma semifinal, mas foram dois deles, pelo menos, em mata-mata, e nos dois a seleção da Argentina levou a melhor, tanto no tempo normal quanto nos pênaltis, e que além disso tem todo o contexto que envolve a Guerra das Malvinas, que envolve a luta entre Inglaterra e Argentina pelo arquipélago das Malvinas. A Inglaterra saiu vencedora, tem o controle das Malvinas até hoje, e a Argentina saiu com uma crise enorme financeira que depois foi só se deteriorando com o passar dos anos. Amanhã a gente transmite Argentina e Inglaterra a partir das 3 horas da tarde, direto de Atlanta, no Mercedes-Benz Stadium. Às 4 da tarde a bola rola, e quando a bola rolar a narração será de Marcelo Duó, com os comentários de Fábio França e Bruno Camarão, as reportagens de Aline Fanelli e Lucas Belotti, comigo Yuri Queiroga na apresentação e no plantão.

0: Agora, voltando a falar sobre o assunto futebol, o assunto dos esportes, eu já falou do Santos, que está em vias de voltar a campo já na quinta-feira, sem Neymar ainda, que só se reapresenta na sexta-feira. Mas tem também as outras equipes, Corinthians, Palmeiras, São Paulo, essas só voltam a campo na outra semana, a próxima semana. Vai ter Palmeiras e São Paulo jogando na quarta-feira, vai ter o Corinthians jogando na quinta-feira, para ser mais exato. Quarta, 7:30 PM, Coritiba e Palmeiras, lá no Couto Pereira, 9:30 PM, no Cícero de Souza Marques. Ó, atenção, esse jogo entre São Paulo e Atlético Paranaense tá marcado pro Cícero de Souza Marques, em Bragança Paulista, não pro Morumbi, mas sim lá para a cidade de Bragança Paulista, pro estádio onde o Bragantino está mandando os seus jogos. E na quinta-feira, aí sim, na Arena Corinthians, às 7:30 PM, tem Corinthians e Remo jogando lá em Itaquera, na Zona Leste de São Paulo. O Corinthians voltou a treinar depois do amistoso feito com a equipe do Cascavel, empate por 1-1, jogando lá no estádio Olímpico Regional de Cascavel. Ainda tenta resolver as suas situações em relação aos transfer bans para buscar reforços, e um deles é um dos cotados, é o do volante Arthur, que está de saída ali do Grêmio. E o Palmeiras também, que já se prepara para entrar em campo na próxima quarta-feira, deve ter duas saídas neste intervalo antes da volta aos compromissos pelo Campeonato Brasileiro, também pelas competições, pela Libertadores, pela Copa do Brasil. Uma é a do zagueiro Naves. O Naves, que chegou a ser citado ali numa possibilidade de encaminhamento pro Botafogo, em proposta feita junto com uma quantia financeira pelo volante Danilo, mas o Naves, o jovem zagueiro da base, deve tomar o caminho do Necaxa, time do México, e deve ser vendido, inclusive. Não deve ser emprestado, como deve acontecer com o atacante Luigi. Luigi pode ser emprestado para o time do New York City, time do Grupo City, lá nos Estados Unidos, mas esse negócio pode acontecer, tá? Ali segundo, primeiro, nossos companheiros da ESPN, essas negociações já estão em andamento. E a grande expectativa para essa volta do Palmeiras é com a estreia, em relação à estreia do zagueiro Barbosa, Alexander Barbosa, e ainda sobre a situação do atacante Vitor Roque, que ainda está em transição física, mas ainda não tem ainda uma certeza se ele já vai voltar contra o Coritiba na quarta-feira da semana que vem. Na quinta, o Palmeiras vai ser mais um time a enfrentar o União São João de Araras. O Santos já enfrentou o União São João, e o Palmeiras vai pegar na quinta-feira a equipe de Araras, no jogo treino que será antes da volta ao Campeonato Brasileiro, jogo esse que será lá na Academia de Futebol. E no nosso WhatsApp, no 11 999 592 100, e também no YouTube, youtube.com/radiobandnewsfm, tem as participações do Vivaldo Novaes da Silva pelo YouTube. Pelo nosso WhatsApp também tem o Juca Pato, lá em São Mateus, Zona Leste de São Paulo, também está nos acompanhando por aqui. Falávamos a respeito de Copa do Mundo, que amanhã a gente vai ter a última das semifinais da Copa, mas pelo... A gente estava de olho aqui, por exemplo, nas partidas das séries A e B do Campeonato Brasileiro. A gente só vai ter algo na quinta-feira, que é Botafogo e Santos, e Vitória e Vasco. O Vasco que deve estrear o técnico Pedro Emanuel contra o Jair Ventura, com o time do Vitória, que está tentando também escapar ali da zona de rebaixamento. Enquanto pelo lado de Botafogo e Santos, a gente vai ter um retorno já reiteradas vezes falado, sem a presença de Neymar pelo lado do Santos. Esta quarta-feira também reserva compromissos no vôlei, porque a gente vai ter a terceira semana da Liga das Nações masculina de vôlei sendo realizada a partir desta quarta. E o Brasil vai entrar em quadra às 18h, lá nos Estados Unidos, e vai enfrentar a França, a forte seleção da França, porém um jogo que envolve duas seleções que até o momento estão fora da zona de classificação para a fase final da Liga das Nações masculina. O Brasil é o nono colocado, no momento passam sete, porque a China, que será a anfitriã da competição, está apenas em 17º lugar, mas tem uma vaga garantida, e aí então só sete acima passam. No momento temos Japão, único time com 100% de aproveitamento, 8 jogos, 8 vitórias, os Estados Unidos, Polônia, Eslovênia, Ucrânia, Itália e Turquia. São as seleções que, por enquanto, estão se classificando para a fase final, que já começa de quartas de final, quartas, semis e a grande final. O Brasil, no momento, é o nono colocado, está 2 posições atrás do ponto de corte, que até o momento é a Turquia, com 14 pontos. O Brasil tem 13 pontos, conquistados até aqui em 5 vitórias e 3 derrotas. E aí a sequência da seleção brasileira, enquanto eu falava da França, a França está com 10 pontos em 12º lugar na classificação geral. Então tem que subir mais 4 posições para entrar na zona de classificação para a fase final. Então ela tem que vencer a sua sequência de jogos e torcer também contra resultados de outros que estarão em outras sequências de jogos, em outras sedes. Sequência do Brasil nessa Liga das Nações masculina vai ser a França no sábado, 6 horas da tarde. Depois, no sábado, na quarta, ou seja, amanhã. Na quinta-feira, o Brasil vai pegar os Estados Unidos, o vice-líderes até aqui. O jogo será às 10 horas da noite. Depois, na sexta-feira, o Brasil volta à quadra para enfrentar a Polônia, também às 10 horas da noite. Folga no sábado e joga no domingo às 2 da tarde contra a China, que é uma das classificadas para a fase final, mas está classificada porque é a anfitriã e não pela campanha. Inclusive, a vice-lanterna está à frente apenas de Cuba, que perdeu os 8 jogos disputados até aqui. Só tem 2 pontos, porque em 2 ocasiões perdeu por 3-2. E aí no vôlei funciona assim: vitória por 3-0 ou 3-1, você fatura 3 pontos. Vitória por 3-2, você fatura 2 pontos. Derrota por 3-2, rende 1 ponto ao time perdedor. E aí, 3-7-1, 3-7-0, quem perde acaba ficando zerado naquela partida. Sequência difícil para a seleção brasileira, porque enfrenta a França, que, embora esteja fora da zona de classificação até aqui, é um time considerável, é um time que normalmente engrossa contra a seleção brasileira. E depois vai pegar Estados Unidos e Polônia, que são 2 adversários clássicos da seleção brasileira, que sempre promovem jogos muito duros. E aí, no fim das contas, o Brasil vai enfrentar a China. E aí tem que torcer para chegar aqui já com a vida encaminhada, porque senão vai ter que vencer e torcer por outros resultados nas outras chaves, como eu já tinha falado por aqui. Então, é a última semana. Se o Brasil não ficar entre os 7 primeiros colocados, aí não está classificado para as quartas de final, para a definição, né, da fase final, que será realizada lá na China. E por aqui, para a gente terminar, o Band News na área já está terminando por aqui. De novo, lembrete para você que está nos acompanhando na Band News FM: a partir das 3 horas da tarde, Argentina e Inglaterra, começa a transmissão da Band News FM para a semifinal da Copa do Mundo FIFA 2026. 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Aline Fanelli, que está lá em Atlanta para acompanhar todas as movimentações, estará à beira do campo amanhã para trazer todas as informações também de Argentina e Inglaterra. 3 da tarde começa a transmissão, 4 da tarde a bola rola no Mercedes-Benz Stadium em Atlanta. Amanhã, a partir das 9:40 da noite, tem mais Band News na área, comigo, Yuri Queiroga, também com o Lucas Belotti, falando do que terá sido Argentina e Inglaterra, Inglaterra e Argentina, projetar a grande final da Copa do Mundo e também já bisurar a preparação para o reinício do Campeonato Brasileiro, marcado para quinta-feira.
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5: Quatro horas 16 minutos, seguindo com os principais destaques do dia, o âncora e colunista da Band News FM, Carlos Andreasa, avalia como acertada a decisão de Alexandre de Moraes de proibir visitas de Flávio a Jair Bolsonaro até o fim do primeiro turno das eleições. No entanto, o jornalista comenta que isso não isenta os erros escritos pelo ministro na mesma defesa. Andreasa conversou sobre o assunto com Carla Bigato, Sheila Magalhães e Luiz Megali.
6: Andreasa, que tal essa decisão do Moraes de impedir Flávio Bolsonaro de conversar com Jair até o primeiro turno das eleições, hein?
7: Megali, se você observar a medida cautelar violada por Jair Bolsonaro, porque é ele o sancionado, né? Se você observar objetivamente o troço, a decisão de Alexandre de Moraes é correta. A questão é que é preciso olhar para o texto da medida cautelar. E aí me parece ser um conjunto viciado de superação difícil. A gente já falou sobre isso várias vezes aqui neste programa, nessa coluna, muitas vezes. O texto, um extrato do texto da medida cautelar de Alexandre de Moraes, em que é baseado essa suspensão da visita de Flávio Bolsonaro a seu pai por 90 dias, isso significando o curso de uma campanha eleitoral. Então também tem um componente eleição aí, poucos dias depois de Jair Bolsonaro ter reafirmado a condição de porta-voz do seu filho. Vem a decisão de Alexandre de Moraes. Aspas para a medida cautelar de Moraes para Bolsonaro: proibição de utilização de redes sociais diretamente ou por intermédio de terceiros. O drama aqui, o que é para mim insuperável e que consistirá, portanto, no silenciamento do indivíduo, quem quer que seja, o preso tem direito, inclusive a comunicação. Quando surge a figura do terceiro, para mim é insuperável, porque ninguém pode ser responsável. Isso é um princípio constitucional. Ninguém pode ser responsabilizado por atos de terceiros. A responsabilização é individual, pelos próprios atos. A individualização da pena também entra aqui nesse pacote. Mas a medida cautelar de Alexandre de Moraes, ela é mais ampla. E aí ela entra mesmo no campo do insuperável. Não há mesmo como, quem quer que seja, tenha você a opinião que tiver sobre Jair Bolsonaro, o cara não tem direito de se comunicar. E o preso tem direitos. se comunicar. Inclusive, se eu não me engano, artigo 15 da Lei de Execução Penal, aquela em que autoriza o indivíduo a se corresponder, a mandar cartas. Mas veja o que também está, isso foi pouco explorado nessas últimas horas, o que também está na medida cautelar de Alexandre de Moraes. Essa é de março, quando ele deixa o regime fechado e vai para a prisão domiciliar. Está lá, proibição do uso de celular, telefone ou qualquer outro meio de comunicação externa. Ainda tem o aposto, diretamente ou por intermédio de terceiros. Fiquemos apenas na proibição do uso de qualquer outro meio de comunicação externa. Não há interpretação outra para isso aqui, senão a proibição do indivíduo de mandar uma carta, independentemente do uso que terceiros façam dela, o que também não pode ser responsabilidade do indivíduo. Mas vejam isso, temos aqui um juiz, um ministro, nenhuma surpresa, sendo Alexandre de Moraes. Jair Bolsonaro é quem é e fez o que fez, Alexandre de Moraes também é quem é. E aqui está claramente proibido o sujeito de comunicação externa. Para mim, muito claramente, celular, telefone ou qualquer outro meio de comunicação externa. Ou seja, nem mesmo a carta a Flávio Bolsonaro, independentemente do uso que fez e da exploração política que fez, e fez mesmo, nem mesmo a carta poderia ter sido remetida. É isso que está dito aqui. Então temos um problema numa medida cautelar que impede alguém de ter expressão, de ter existência. O cara está preso, mas ele existe.
4: É isso. Dreza, Vitrolinha?
7: Do povo, na voz de Arlindo Cruz, samba dele, Arlindo, com Marquinhos PQD e Franco. Que time. Um beijo, meus amores.
4: Beijo, até mais tarde. Até.

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0: 4h21, seguimos por aqui girando os principais destaques do noticiário. As inscrições para o financiamento estudantil do segundo semestre de 2026 já estão abertas. Quem explica é o David Cardoso.
1: Terminam na sexta as inscrições para o FIES, o Fundo de Financiamento Estudantil do segundo semestre de 2026. Os interessados devem se inscrever até às 11h59 da noite pelo portal Acesso Único. Nesta edição, o Ministério da Educação oferece quase 45 mil vagas. Podem participar candidatos que fizeram o Enem a partir de 2010 com média mínima de 450 pontos e sem zerar a redação.
0: A produção de cereais, leguminosas e oleaginosas no Brasil deve chegar a 347 milhões de toneladas neste ano. Detalhes que chegam com o Daniel Henrique.
2: A estimativa de junho de 2026 para a produção de cereais, leguminosas e oleaginosas foi de 347,4 milhões de toneladas, 0,4% maior que a obtida em 2025. Na comparação com maio de 2026, o resultado representa queda de 0,8%. As informações foram divulgadas pelo IBGE nesta terça-feira. A área a ser colhida foi de 83,2 milhões de hectares, com aumento de 1,9% frente ao ano passado. Em relação ao mês, houve declínio de menos 0,1%. O arroz, o milho e a soja, que são os três principais produtos deste grupo, representaram 92,8% da estimativa da produção e respondem por 87,4% da área a ser colhida.
0: Indo direto ao nordeste do país, a mãe da bebê de 10 meses, morta após ser estuprada em Fortaleza, estava em casa no momento do crime e acreditou inicialmente que a filha havia se engasgado. Informações que chegam com a Leonícia Cioles.
3: A mãe da bebê de 10 meses que morreu após ser vítima de estupro em Fortaleza estava em casa no momento do crime e acreditou inicialmente que a filha havia se engasgado. De acordo com investigação, ela acionou equipes de resgate e, diante da demora do atendimento, levou a criança ao hospital, onde foi constatada a violência sexual. Dois homens de 22 e 26 anos foram presos em flagrante por estupro de vulnerável seguido de morte. A Polícia Civil aguarda dos laudos periciais para dar continuidade às investigações.
0: No noticiário internacional, o presidente dos Estados Unidos, Donald Trump, ameaça ampliar os ataques contra o Irã na próxima semana, mirando usinas de energia e pontes, caso o Teerã não assente um novo acordo de paz. Trump disse que vai destruir toda a infraestrutura de energia e transportes iranianas, a menos que o Irã venha para a mesa de negociações. Os ataques de ontem marcaram o quarto dia consecutivo de bombardeios contra o Irã, que antecederam a entrada em vigor de um bloqueio naval a portos iranianos.

0: Argentina e Inglaterra disputam hoje a última vaga para a final da Copa do Mundo de 2026. Fala aí, Aline Fanelli.
1: Inglaterra e Argentina voltam a se enfrentar em Copa do Mundo hoje, às 16h do horário de Brasília, na cidade de Atlanta, em duelo válido pela semifinal da competição. No retrospecto desse confronto em torneios mundiais, a Inglaterra leva vantagem, com 3 vitórias, 1 empate e 1 derrota. O único revés foi em 1986, nas quartas de final da Copa do México, quando a Argentina jogou com um uniforme azul e venceu por 2-1. Até por isso, a seleção de Lionel Scaloni pediu para utilizar o uniforme todo azul no jogo de hoje. A Inglaterra de Thomas Tuchel não terá Kwanzaa à disposição, porque ele está suspenso, nem o lateral Henderson, que passou por cirurgia no braço esquerdo. A provável escalação inglesa tem Pickford, O'Reilly, Guerre, Stones e Konsa, Anderson, Rice, Bellingham, Gordon, Saka, Madueke e Kane. Já a Argentina deve ir a campo com o Dibu Martínez, Molina, Romero, Lisandro Martínez e Tagliafico, Paredes, Enzo Fernandes, Depou, McAllister e Messi, Julian Álvares à frente. A Band News FM transmite Inglaterra e Argentina hoje a partir de 15h com narração do Marcelo Duó.
0: Brasil em retrato.
2: Alô, valeu.
0: Com Renato Meirelles. Pátria 26, levantamentos do Instituto Locomotiva apontam que o uso da inteligência artificial já faz parte da vida dos brasileiros. O nosso colunista e diretor-presidente da entidade, Renato Meirelles, traz os detalhes desses estudos em uma conversa com Renan Suquevicius e Eduardo Barão.
3: Olha, enquanto tem muita gente ainda torcendo o nariz para a inteligência artificial, né? É meio como querer segurar a água com a mão, né? Algo que veio para realmente revolucionar. Lógico que isso, toda novidade, as pessoas demoram um pouco para entender, para sacar. Tem coisa boa, tem coisa ruim. É assim que funciona, né? E hoje o Renato vai falar um pouco sobre o uso de inteligência artificial, às vezes para confortar as pessoas diante de parentes, de amigos que já não estão mais por aqui. Renato?
4: Olha, vamos dar uma olhada aqui em alguns números sobre o quanto que a inteligência artificial já faz parte dos brasileiros, né? Hoje, 98% dos brasileiros conhecem ao menos uma ferramenta de IA, não quer dizer que usem, mas já sabem aí o que é, que existe o tal do Chat GPT, o Claude, o Gemini, que é do Google, ou algumas outras plataformas de inteligência artificial. Usando para tudo da vida, Barão, tem gente usando para facilitar o trabalho da escola, para fazer um roteiro de viagem, para organizar as fotos, organizar o armário. E agora o que a gente tem visto é um número grande de pessoas que começam a usar a inteligência artificial para manter viva memórias do passado. Essas memórias do passado, Renan, são memórias que podem estar relacionadas à perda de um parente ou amigo, à perda de um animal querido, e tem muita gente que considera até os animais um membro da família. 89% dos brasileiros, eles acham que a IA vai estar ainda mais presente nos próximos anos. E esse é uma das formas em que os brasileiros enxergam de estar presente. A inteligência artificial do futuro preserva a memória, preserva a memória do passado. Já tem gente de ciência dando nome a isso, né? Os Grift Bots ou os Dead Bots são simulações que recriam um padrão de linguagem e traços da personalidade dos mortos. E a partir dessa pegada mais digital que eles deixaram, já existe uma expressão nesse setor que chama indústria da vida após a morte. É mais ou menos um filme digital, não lembra alguma coisa de Black Mirror?
5: Total.
4: Ou algum dos outros times? Então, teve um estudo recente até, de 2024, né, que classificou a área como uma área de alto risco, porque também não é só que você relembra essas coisas digitais, mas também você pode simular passados que não existiram. Vamos supor, ela acabou não se formando, uma pessoa não se formou na escola, mas pela inteligência artificial você pode reformular o passado dessa pessoa. Agora vamos entender um pouquinho os prós que existem nisso, né? Então, o luto. Nós tivemos aqui milhões de brasileiros que tiveram os seus parentes que morreram durante a pandemia da Covid-19. A humanidade nunca aceitou essa ausência total que vem com a morte. Ele fez retrato a óleo daqueles guerreiros antigos, gravou voz em fita, gravou o vídeo de aniversário. E hoje, a IA é o próximo capítulo desses livros velhíssimos de fotografia. Tem um outro padrão interessante, que é democratizar o direito ao consolo. Hoje, qualquer pessoa com internet e um mínimo de conhecimento consegue reviver essa memória dessas pessoas. Em alguns casos, pode até ter uma função terapêutica, né? Então, há relatos de pessoas que acabam encontrando um alívio real no seu luto, quando ele pode, por inteligência artificial, relembrar, de alguma forma, a presença de um parente.
2: É muito boa essa discussão, né? E leva a gente para alguns conflitos que podem ser até éticos. Isso está acontecendo, por exemplo, na arte, alguns artistas e discutem isso quando morrerem, por exemplo, né? Como é que fica tudo que eles deixaram dessa pegada digital que você estava falando, né? Vai poder ser usado para criar novas coisas? A gente está falando de pessoas públicas. E no caso das pessoas, né? Sei lá, um parente nosso, alguém que morreu da nossa família, que direito a gente tem, né? De trazer de novo essa pessoa à vida, enfim, publicar coisas, criar imagens, criar vídeos, postar isso nas redes sociais, né? Uma discussão importante, né, Renato?
4: Olha, Renan, a questão indo nessa linha que você seguiu, teve, por exemplo, um comercial de uma das maiores montadoras de carros, de veículos do Brasil, colocou filha e mãe cantando juntos aí para lembrar o relançamento de um carro mais antigo. A questão é o do morto virar produto, né? Esse é o alerta mais duro, talvez, dos estudos que têm sido desenvolvidos sobre isso. O risco dessas empresas usarem os deathbots para anunciar produtos disfarçados na voz de alguém que você amava, né? Então, imagina alguém recomendando, algum artista desse famoso, recomendando um plano de celular, recomendando até um plano funerário para alguém, né? E a gente sabe como é que funcionam os modelos de negócio na internet. Acho que esse é um pouco do risco aí que existe, um risco que não é pequeno, de existir em problematizar o uso da internet para resolver o luto justo de milhões de familiares com a morte de alguém que se ama.
3: Eu recebi do meu primo, do Tarcísio, para quem eu mando um forte abraço, né? Um vídeo que ele fez, por inteligência artificial, do próprio pai, do Dair, meu tio, que já morreu já faz um bom tempo, né? E o Dair aparece dançando ali, é a cara do Dair, do meu tio, brincando, dançando. Eu não sou especialista, evidentemente, mas eu tenho a sensação de que se alguma coisa dessa, de alguma forma, trouxer algum tipo de alívio, algum tipo de bem-estar para as pessoas que estão aqui, por que não? Né? Por que não você usar dessas plataformas que hoje fazem coisas incríveis, né? Às vezes fazem coisas muito erradas, né? Um negócio absurdo que se vê por aí de todo tipo, todo espectro, para o mal. Mas, poxa vida, se puder trazer algum tipo de conforto, algum tipo de alívio, mesmo que temporário, para você ver lá a imagem de quem já partiu dançando, brincando, né? Como esse vídeo que eu recebi do meu primo já faz um tempo. Por que não? Né? Por que não? Já tem tanta coisa ruim por aí, já a vida é tão dura. Vamos usar a inteligência artificial para alguma coisa bacana, mesmo que seja algo temporário, mesmo que seja apenas um alívio diante da perda de alguém que se foi. Renato, sempre bom tê-lo, tema importante sendo discutido por aqui. No Band News Station. Na semana que vem você volta com muito mais. Grande abraço, Renato.
4: Um abração, Barão, um abração, Renan. E o último dado aqui para fechar nosso papo, 82% dos brasileiros querem que o Brasil crie leis para regular o uso e o desenvolvimento da tecnologia, em especial para entender como que essa tecnologia de manter vivos pessoas que já morreram conseguem achar o melhor termo entre ajudar no luto de quem se ama, preservar a alegria de um lado, mas também não permitir o uso comercial do outro.
2: Valeu, Renato.
4: Um grande beijo, até terça que vem.
0: Pátria 35, girando a nossa reportagem, a convocação dos mesários para as eleições de 2026 já está sendo realizada. O edital completo será publicado no dia 5 de agosto. As informações chegam com o repórter Daniel Martins.
5: A convocação de mesários e mesárias para as eleições gerais de 2026 será realizada até o dia 5 de agosto. Esta será a data na qual as juízas e os juízes do TRE, o Tribunal Regional Eleitoral, irão divulgar o edital com a nomeação daqueles que atuarão no primeiro e eventual segundo turno do certame. Porém, mesmo com o prazo estando um pouco distante, já tem pessoas aceitando o chamado, como é o caso da assistente administrativa Tatiane Barbosa.
6: É a minha primeira vez como mesária. Tinha uma base ali no Minas Shopping, né? Fui lá atualizar meu título e eles fizeram a pergunta se eu queria participar de ser mesária. Aí eu falei que sim, atualizei e deixei lá em análise, né? Aí há duas semanas atrás eles me ligaram e perguntaram se eu queria participar. Eu falei que sim. E aí, nós estamos aí, né, animadas.
5: Em Minas Gerais, cerca de 215 mil pessoas devem atuar na função e cada cartório eleitoral escolhe o meio que considera mais adequado para convocar os mesários, seja por e-mail ou carta. E além destes meios, agora a convocação também pode ser feita por WhatsApp, como conta o secretário de eleições do TRE Minas, Pablo Aragão.
7: Duas formas já são tradicionais, o tribunal já tem usado há algum tempo, que é o e-mail e a carta. Uma novidade para esse ano é o uso do canal único do WhatsApp do tribunal, por meio do qual os mesários e as mesárias receberão a notificação por um meio verificado com a segurança e a logo do tribunal.
5: Entre as responsabilidades da mesária e do mesário estão a organização das filas, a identificação de eleitores e a impressão da zerésima e do boletim de urna. Além disso, deve manter a ordem na sessão, recorrendo à força pública se necessário e comunicar imediatamente ao cartório eleitoral as ocorrências que necessitem da ação dos juízes. E claro, todos os mesários têm direito a um auxílio alimentação no valor de R$ 65,00 e também a 2 dias de folga do trabalho para cada dia de treinamento ou de serviço na votação. Este benefício deve ser negociado diretamente com o empregador.
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0: Quatro horas 39 minutos, o âncora do Band News no meio do dia e do jornal da Band, Eduardo Oineg, acredita que a inclusão do presidente do PL, Valdemar Costa Neto, e do deputado e ex-presidente da Câmara, Eduardo Cunha, nas investigações sobre emendas parlamentares, não muda o problema central, modelo que permite a deputados e senadores distribuírem bilhões de reais do orçamento sem critérios definidos por políticas públicas. Você acompanha o comentário completo a partir de agora.
18: Discutir um assunto aqui hoje, que é a história inacreditável, a inclusão de dois personagens numa história inacreditável, que é a entrada do Valdemar Costa Neto, presidente do PL, e do Eduardo Cunha, presidente da Câmara, na lista de personagens que indicavam emendas parlamentares no Brasil. E aí, a história ganhou repercussão, porque naturalmente são duas figuras grandalhonas da história política, né? O Valdemar Costa Neto é o presidente de um partido grande, o Valdemar Costa Neto é presidente de um partido que tem o Flávio Bolsonaro, Michele Bolsonaro, Jair Bolsonaro, um monte de Bolsonaro lá dentro, e é o maior partido hoje, número de parlamentares. É também o partido que tem maior dinheiro para fazer campanha, quase R$1 bilhão para fazer campanha. É um partido rico e ele é o presidente de um partido rico. E o Eduardo Cunha foi presidente da Câmara dos Deputados. Eduardo Cunha é um personagem importante da nossa história, porque ele era o presidente da Câmara quando ocorreu o impeachment da Dilma Rousseff. E o impeachment da Dilma Rousseff acontece quando o PT celebra com ele um acordo para livrá-lo da comissão de ética, de uma denúncia que havia contra ele. O PT rompe o acordo, vota contra ele e ele dispara o processo de impeachment. E assim ganhou notoriedade o Eduardo Cunha nesse processo. Bom, quando surgiram os nomes de Eduardo Cunha e Valdemar Costa Neto, ficou parecendo que o escândalo das emendas ganhou uma outra dimensão. Ficou parecendo que as emendas parlamentares, elas eram administradas de uma forma escandalosa e elas ficaram ainda mais escandalosas. E eu queria observar que, se a gente ficar analisando o escândalo das emendas pela qualidade dos atores ou pela diversidade dos atores, a gente vai perder o foco. E o foco é o seguinte: temos um filme com um roteiro da pior qualidade, temos uma conduta que é da pior qualidade, temos uma prática política no Brasil que é da pior qualidade. Se ela envolve 513 deputados, 81 senadores e mais dois presidentes de partido, três presidentes de partido, um presidente de partido e um Eduardo Cunha, dois Eduardo Cunha, três Valdemar, na minha visão é irrelevante. Todos parte da mesma bandalha. E a bandalha é o seguinte: deputados e senadores controlam aproximadamente 60 bilhões de reais por ano em emendas. Um deputado pode assinar um checão de... falo checão, entrega a idade. Mas pode assinar autorizações de pagamentos, de emendas, distribuição de verbas, individualmente, de 40 milhões de reais por ano. Quem hoje tem 40 milhões de reais por ano para fazer o que bem entende? Um senador tem quase 75 milhões de reais por ano para distribuir como bem entende. Essa é a bandalha. Isso é uma bandalha. Sem falar nas emendas de bancada, sem falar de outras formas de liberação de recursos, os deputados e senadores brincam com o dinheiro público. Ah, mas é um desvio que acontece no Congresso Nacional. Não, não é um desvio que acontece no Congresso Nacional. É a manifestação de mais um desvio que acontece no poder público, patrocinado pelo Congresso, pelo Executivo. E aí, o Supremo Tribunal Federal, o Flávio Dino, resolveu entrar nessa discussão. e começou a jogar luz sobre certos personagens, localizando irregularidades e localizando personagens que têm que ser investigados, e fica aparecendo que nós não temos um problema de fundo mais. A gente tem um problema com o Valdemar Costa Neto, com o Eduardo Cunha, com o deputado A, com o deputado B. Outro dia foi o Chiquinho Brazão lá, que é acusado, que é condenado por mando da morte da Marielle Franco, e que foi, que apareceu na lista das emendas também. O ex-ministro das comunicações do Lula, Juscelino Filho, que mandou dinheiro para o Maranhão, para a cidade onde a irmã dele é prefeita, para obras que beneficiaram, que geraram, uma delas é uma estrada, que passa perto de uma propriedade da família. Então, tem de tudo lá. Tem desvio, tem corrupção, tem irregularidade, mas tem uma questão que é: não dá para seguir assim. Não pode acontecer isso. A gente não pode ter um sistema em que você vai lá, vota num deputado, acha que ele vai elaborar a lei, acha que ele vai fiscalizar o executivo, acha que ele vai discutir reforma, acha que ele vai trabalhar para transformar o Brasil, e ele trabalha para transformar a realidade eleitoral dele. Ele ajudando o prefeito em troca de voto, e o prefeito bajulando o deputado e o senador para conseguir mais obras, por uma lógica que não é da necessidade do país, não é da necessidade do Estado, não é sequer da necessidade da cidade. É daquilo que o prefeito quer, daquilo que o deputado quer, daquilo que eles acham que vai dar mais visibilidade, dentro de algumas poucas regras que existem para a liberação dos recursos. O Brasil não pode seguir assim. Então, não interessa se tem Valdemar Costa Neto, não tem Valdemar Costa Neto, não tinha Valdemar Costa Neto nem Eduardo Cunha, quer dizer, já tinha, mas a gente não sabia. Mas isso não torna o escândalo maior. Isso só muda o contorno do escândalo. Em vez dele ser um hexágono, é um heptágono, sei lá eu, não muda nada. Continua a ser uma figura geométrica que a gente tem que eliminar. A gente tem que acabar com essas arestas para ficar uma coisa redonda. É isso que a gente tem que buscar. E o que é uma coisa redonda? Dinheiro só sai do orçamento, atrelado a uma política pública e destinado para os lugares, para os endereços, para os municípios, para os estados, segundo o grau de necessidade. Se precisa de mais dinheiro para o estado do Maranhão, do deputado Juscelino Filho, para que o estado do Maranhão fique parecido com o estado do Piauí, então desova dinheiro no Maranhão até que o Maranhão fique igual ao Piauí. Quando o Maranhão e o Piauí estiverem iguais e tiver um outro estado que está um pouco acima, desova no Maranhão e no Piauí até que fique igual até esse terceiro estado. A ideia é equacionar e diminuir as diferenças. Então não dá para fazer um acordo que é, esse acordo é perverso, é nojento, é asqueroso. E não é atrás disso que o Flávio Dino está. Não é atrás disso que o Flávio Dino está. Porque isso, ele apoia. Ele apoia. Porque todos os integrantes do processo político apoiam. Acham razoável que os deputados e senadores possam indicar verbas. Não existe isso nos Estados Unidos, na França, na Itália, na Alemanha, na Espanha, em Portugal. Não existe isso em Lesoto, Mianmar. Não tem lugar nenhum. Não nessas quantidades. Uma coisa é um deputado, um senador, procurar um ministério e dizer: olha, tem um projeto importantíssimo que precisa de apoio, está sendo boicotado, queria que o senhor olhasse isso com atenção. Como é que pode um hospital tal estar em dificuldades e ele está precisando de recursos, está faltando um tomógrafo, não sei o quê. Todos os hospitais assemelhados no Brasil têm tomógrafo. E ele precisa de um tomógrafo. Agora, o que não dá é, vamos botar o segundo tomógrafo num hospital, sendo que no Brasil os hospitais não têm tomógrafo. E aí sai um segundo tomógrafo para um hospital porque um deputado fez uma emenda. Isso não está certo. Não faz sentido liberar recursos segundo os interesses dos políticos. E o interesse dos políticos não é o interesse da sociedade. O interesse da sociedade tem que estar descrito, tem que estar dentro de uma política pública. Cadê o ranking brasileiro das necessidades por segmento? Na área da educação primária, né? Na área da educação fundamental, secundária, na área da saúde, infraestrutura. Aonde que precisa de ponte? Quais são as pontes mais urgentes? Quais são as obras que vão transformar o Brasil? E aí, fica isso. Um tem 40, outro tem 40, outro tem 40. Por que que cada um gasta o seu 40 de um jeitinho diferente? Por que que eles têm esse direito? É injusto, é desonesto, é antiético. Quando você compara com aqueles que não são deputados, também é mais grave, porque candidatos que disputam com esses deputados e senadores nos lugares onde esses deputados e senadores têm votos, levam desvantagem, porque eles não podem indicar nada. Então não faz sentido. E quando aparece Valdemar Costa Neto e Eduardo Cunha, é aquilo. O deputado tem uma verba, liga para o Valdemar é o presidente do partido, dono do partido, liga para fala pro deputado, vem cá, eu quero indicar. Não vai para esse lugar não, manda o dinheiro para tal lugar. Então é mais uma manifestação de uma irregularidade, mas não é o problema em si. O problema é, a gente tem que acabar com este absurdo. Esse absurdo vem sendo construído governo após governo, e todo governo que entra piora o absurdo. A Dilma patrocinou, o Bolsonaro impulsionou isso, e o Lula sedimentou essa história. Então hoje os deputados são proprietários de uma verba monumental, 60 bilhões. Olha, não tem empresa no Brasil com 60 bilhões de reais para investir por ano. Isso não existe. Não existe. Só a Petrobras, a Vale, mas não tem. Os empresários se esfalfam para conseguir arrumar dinheiro para investimento, pegando dinheiro a uma taxa de juros absurda. E esses caras têm uma dotação orçamentária. É um dinheiro que eles vão reajustando ano a ano, segundo os interesses deles. É um escárnio. Tem aqui deputado do governo, tem aqui deputado da oposição. Nessa hora estão todos de mãos dadas. Eles andam de mãos dadas, os petistas, os bolsonaristas. Isso tudo irmão, porque todos eles botando a mão naquele pote de mel e arrancando dali um favo para poder jogar aqui e ali e conseguir voto. Não há, o princípio não é o princípio da ética, não é o princípio.

O problema ficou maior. Dividido por 513 e por 81, ou dividido por 613 e 101, dá na mesma. Nós temos 60 bilhões de reais que são usados ao sabor dos interesses e da pequena política, da baixa política. E veja, eu não estou falando que eles cometeram crimes. E eu não me refiro ao Valdemar Costa Neto e Eduardo Cunha, que não poderiam estar indicando verba. Eu estou dizendo o seguinte: mesmo quando um deputado indica uma verba e não tem roubo envolvido, ainda assim é um escândalo, ainda assim é inaceitável. Então, o nosso problema é estrutural. Enquanto a gente não enfrentar e começar a defender o fim dos 60 bilhões, e não é para ser 40 bilhões, 30 bilhões, é para acabar isso. Tem que acabar. Tem que acabar a verba dos partidos, porque nós não temos que financiar partido. Tem que acabar a verba eleitoral, porque nós não temos que financiar a eleição com dinheiro público. Não faz sentido nenhum. O dinheiro público tem que ser usado para estruturar a eleição, para ter urna, para colocar as urnas nos locais de votação, para colocar segurança. Isso sim, isso é dinheiro público. Agora, a campanha eleitoral, a gente tem que dar dinheiro para o partido A, para o partido B, para eles disputarem voto? Por quê? Eles que se virem, eles não têm filiados, eles não têm estrutura. Esse dinheiro só serve para eles enriquecerem. É para isso que eles usam o dinheiro, para enriquecer. E tornam-se máquinas multimilionárias, quase 1 bilhão, o PL, multimilionárias. É uma coisa escandalosa. E além disso, elegendo uma bancada grande, vão eleger bancadas grandes, e a tendência é que essas bancadas, ao chegar, não vão querer mudar essa realidade, porque agora que chegou minha vez, vamos trocar? Não, agora que chegou minha vez, eu quero o meu. E aí, tome dinheiro para deputado, tome dinheiro para senador. Ou a gente começa a cobrar como sociedade que isso acabe, ou vai aparecer o Valdemar, depois vai aparecer um outro personagem, depois mais um, e a gente vai ficar noticiando: olha, agora tem o Valdemar, agora tem o Eduardo Cunha, agora tem o Valdemar Cunha, agora tem o Eduardo Costa Neto, e vai juntando nome, juntando nome, juntando nome. A gente vai ter um empilhamento de nomes. Isso não vai mudar o cheiro da água. O cheiro da água é ruim, é esgoto. Nós temos um problema grave, tem que acabar. Esse dinheiro é a prova de que a política brasileira não está madura. É a prova de que você pode sair de uma política, entrar numa democracia verde, ou seja, imaturo, e apodrecer, sem amadurecer, apodrecer direto, porque isso é podridão. Isso é algo que a gente tem que combater, tem que acabar, tem que encerrar. Isso não pode existir. O deputado pode lutar para que o seu município, a sua região, não seja punida, e para que o seu município, sua região, tenham toda a proteção das políticas públicas, que tem que ser pactuadas de forma transparente, como um acordo. O Brasil tem que sentar à mesa, tendo um projeto de país, coisa que a gente não tem, que é uma várzea. A gestão pública no Brasil é uma várzea. Não existe uma política pública, a gente não sabe para onde a gente está indo. E quando você não sabe para onde você está indo, você não sabe a que distância você está do ponto de chegada, porque não tem ponto de chegada. A gente sai andando feito biruta. Não é nem biruta, porque a biruta de aeroporto ainda fica presa em algum lugar. Vocês sabem, né? A biruta, o tubo de plástico furado que fica girando para você saber para onde está indo o vento. Nós não somos uma biruta, corrigindo. Nós somos um pedaço de câmara, sabe, câmara de caminhão no mar, indo para qualquer lugar, para onde bate o vento. E o vento, nesse caso, vai soprando de acordo com os interesses dos Valdemar, dos Eduardo Cunha, dos petistas, dos bolsonaristas, dessa turma aí que quer ficar com dinheiro na mão. O negócio deles é grana, grana. E se a gente não acabar com isso e começar a falar o negócio deles é política pública, vai continuar a dividir o dinheiro desse jeito. E aí não importa se tem Valdemar, não tem Valdemar, se tem Eduardo Cunha, não tem Eduardo. Muda nada, não muda nada. O problema é o roteiro desse filme. A gente tem que mudar esse filme imediatamente. Nós temos que brigar para isso. Você tem que brigar, eu tenho que brigar, nós temos que brigar. Brigar de turma contra esses usurpadores do dinheiro
público

0: O orçamento da União é terra de ninguém quando se refere à população, mas é terra de todo mundo quando se refere à divisão do butim pelos vigaristas que falam em nome da sociedade, gastam em nome da sociedade, mas os únicos que saem ganhando são eles. Aí vai ter um deputado, vai ter um senador que diz: olha, você está sendo injusto porque eu apresentei uma proposta muito boa, a minha emenda era muito boa e tal, mas não segue política pública alguma. É loteamento de cargo, loteamento de dinheiro, é um negócio horroroso. E dentro desse negócio horroroso, o Flávio Dino determinou o bloqueio patrimonial de um, de outro, do Valdemar, do Eduardo Cunha e tal. Eles têm que pagar a conta, o preço das opções que eles fizeram, mas não vamos acreditar que a inclusão desses nomes ampliou o escândalo. Não, não ampliou o escândalo. Continua a ser absurdo, 60 bilhões de reais, e a gente não para com isso. Como é escandaloso ver o Supremo também tentando conter, de um jeito marotinho, o teto, né? Segurar o teto no pagamento de salários dos servidores do judiciário, e vai tomando bola nas costas o tempo todo do próprio judiciário. Então, se a gente mergulhar aqui nos problemas nacionais, a gente não para de falar. Mas este ponto aqui, não se engane, não se deixe levar pela discussão político-eleitoral que tenta apontar para A e para B como beneficiários de um sistema. Todos são beneficiários. Todos os petistas que estão apontando o dedo para o Valdemar Costa Neto são beneficiários desse sistema. Todos os bolsonaristas que estão apontando o dedo para deputados do PT, que botaram dinheiro aqui e ali, são beneficiários do sistema. Basta que seja deputado, basta que seja senador. Não tem um que venha a público para dizer o seguinte: olha, é preciso acabar, zerar a emenda parlamentar. Não tem mais emenda parlamentar. Deputado agora é fiscal da sociedade, não é gestor, que é um conflito de interesses dos diabos, né? Não sei se você concorda ou discorda, mas essa é a opinião que eu tenho sobre o assunto.
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2: Já mudou. Muito bom dia, excelente quarta-feira, 15 de julho de 2026. Utilidade pública, prestação de serviço, trânsito, estradas, previsão do tempo e interatividade com você que nos prestigia. José Paulo Sobral de férias, ele continua por aqui, assim será pelos próximos 15 dias, duas semanas. Uma honra sempre estar contigo aqui, Vinícius Calisto. Fala, Vini, tudo bem?
3: Fala, Mário. Muito bom dia para você, meu camarada. Excelente, sempre uma honra estar contigo aqui também. Bom dia para os nossos ouvintes que já estão aqui participando com a gente desde cedinho, aqui no 999026970, número do nosso WhatsApp. Inclusive, você que ainda não mandou mensagem, peço sua participação. 999026970, número do nosso WhatsApp. Conta aí pra gente como é que tá o tempo, o trânsito, você que agora tá saindo pro trabalho, deslocamentos, principais vias expressas, rodovias. Falando em rodovias, Mário, começar aqui com a participação do Ivo Oliveira, que saiu ali de São João de Meriti e tá vendo muitas coisas no meio do caminho, tanto da Dutra quanto da linha vermelha, fiscalização, apagão, e ele conta
2: ele
3: aqui
2: é muito
3: pra
2: atento.
3: Gente. Muito atento.
2: Bora.
4: Bom dia, Mário, bom dia, Calisto, aqui é Ivo Oliveira. Saindo de Vila dos Teles com a temperatura de 15 graus, pegando um trecho da Dutra, linha vermelha, elevado Paulo de Fronten, chegando aqui na Tolva de Paiva. Trânsito tranquilo, sem nenhuma alteração até aqui, ó. Deixa uma observação que a linha vermelha voltou a ficar no escuro de novo, desde Caxias até Washington Luiz. Mas já tinha uma equipe da Rio Luz lá, fazendo manutenção, tentando acender aquilo de novo. Só que quando eu cheguei no Batalhão da Maré, aquela pista exclusiva para quem vai para a Ilha do Governador, tinha um pedestre andando ali, bem próximo ali, naquela faixa exclusiva, próximo aos postes, olhando para aquelas caixas de passagem dos postes. Pode ter certeza que daqui a pouco aquele trecho também vai ficar no escuro. Coisa que poderia ser evitado com um patrulhamento extensivo, coisa que não está tendo mais na linha vermelha. A temperatura aqui na Taufo de Paiva é de 18 graus. 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
2: Beleza, aí, observação valeu, importante também, tem uma, ali um suspeito, uma atitude suspeita ali, né? E perto do batalhão da Maré, como bem destacou o Ivo Oliveira, aí falando também sobre a ausência de patrulhamento. Voltando um pouquinho, porque em um segundo tudo muda. Pode ser que tenha tido alguma alteração na hora que ele passou pela Dutra, não notou, mas já tem aí participação de um ouvinte que na estrada fala sobre o quê?
3: Zé Cardoso, Mário, não, o acesso ali da Dutra para a linha vermelha, sentido Rio, caminhão enguiçado já complicando o trânsito. Ele passou por ali e contou pra gente.
5: Bom dia. Sobre a via Dutra, mais ou menos uns 200 metros, sentido Rio, uns 200 metros antes da entrada para a Via Vermelha, tem um caminhão enguiçado na faixa da esquerda e tem um carro na frente um pouco, não sei se foi batido ou não, virado, amassado, nada disso. Sei que está o caminhão parado e tem um carro na frente. Entendeu? Só que isso aí já está criando confusão. Já peguei uns quase 500 metros de engarrafamento, andando bem devagar, mas daqui a pouco já era. Vai ter mais movimento, não.
2: Não é mole não, né? Ó, vamos falar agora sobre a Avenida Brasil. Teve um roubo ontem na Via Expressa, Sofia Malac.
6: Um carro é roubado na Avenida Brasil, na altura de Costa Barros, na zona norte do Rio. O caso aconteceu na tarde dessa terça-feira. Imagens que circulam nas redes sociais mostram motoristas voltando na contramão para tentar fugir da abordagem. A polícia militar foi acionada e auxiliou a vítima. No entanto, quando os agentes chegaram no local, os criminosos já tinham fugido.
2: Cara, e não sei se vocês viram uma imagem, eu comentei com o Calixto, ele estava aqui antes do programa vendo comigo, de uma covardia sofrida por um motorista no Catumbi. O cara foi assaltado. E assim, plena luz do dia, assim como o caso da Avenida Brasil que a gente tá falando aqui, ontem de manhã teve um ouvinte falando da linha vermelha também, que viu ali no engarrafamento um bandido ali na hora roubando celulares. Tem que ter muito cuidado. E teve um homem que ele foi, assim, humilhado, uma pessoa atrás filmando toda a ação, depois chegam mais dois,
3: né?
2: Numa moto.
3: Numa tranquilidade, né, Mário?
2: Como se nada fosse, cara. Conta pra gente aí, no Catumbi, né, Daniel Henrique?
7: A polícia militar intensifica o patrulhamento no Catumbi, na zona norte do Rio, após um assalto contra um motorista nesta terça-feira. Imagens gravadas por uma testemunha mostram a vítima sendo abordada e revistada por um criminoso, que está usando um capacete e com uma arma na mão. Após alguns segundos, outros dois homens, também de capacete, chegam em uma moto. Um deles desce da garupa e passa a buscar pertences dentro do carro da vítima. O piloto da moto está usando um colete similar ao usado por mototaxistas. Após ter os pertences roubados, o motorista assaltado se distancia do veículo, enquanto os criminosos fogem. Não há informações se o carro também foi roubado.
2: Sobre violência, chegou também uma mensagem aí de uma madrugada tensa onde, hein?
3: Lá na zona sudoeste, mano, região ali de Vargem Grande, Vargem Pequena, área da Taboinha, segundo o nosso ouvinte Daniel, madrugada de tiros, ele conta aqui pra gente, ó.
8: Bom dia, Vargem News, bom dia a todos.
3: Bom dia.
8: Muitos tiros, madrugada toda, região de Vargem Grande, a parte do Recreio todinha, todo mundo vindo. Isso aqui tá acabando. Se o governo não intervir por agora, deixar crescer, vai piorar. 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
2: Cara, a gente tem falado de Jacarepaguá também, região de Rio das Pedras, Curicica. Falando em Curicica, tem aquele episódio lá com granada, que o Guilherme Faria tem atualização.
9: A Polícia Civil confirma que os vestígios de explosão identificados na comunidade Dois Irmãos em Curicica, na zona sudoeste do Rio, são compatíveis com artefatos lançados por meio de drones. O ataque, realizado no fim da tarde de segunda-feira, teria relação com confrontos entre grupos criminosos rivais que atuam na região. A explosão atingiu o prédio da Associação de Moradores da localidade, além de um espaço em via pública. Nesta terça, agentes da Coordenadoria de Recursos Especiais estiveram no local. Durante a ação, os policiais também localizaram um cemitério clandestino que, segundo informações preliminares, seria utilizado por criminosos para ocultar cadáveres de vítimas de execuções praticadas pelo chamado Tribunal do Tráfico. Uma cabeça humana foi encontrada em um saco plástico.
2: Nossa, que coisa horrível. 5:08, falando do tempo, parcialmente nublado a claro, não tem previsão de chuva hoje, fica estável na capital fluminense. A atuação atuação de um sistema de alta pressão, ventos fracos a moderados, máxima de 27, mínima de 13. Eu vi um termômetro em 13 graus na Rua Pinheiro Machado, ali bem pertinho do Palácio Guanabara, mas aquele termômetro está sempre desregulado. Mas tá frio, tá. Mas geralmente uns 2 a menos, deve estar uns 15. Tá 17 agora aqui em Botafogo. Mas temos alguns ouvintes aí também que falam do tempo. Lá em Santa Cruz da Serra, quem tá com a gente, hein?
3: Nosso ouvinte azul, Mário, foi um dos primeiros que mandaram mensagem aqui pra gente falando do tempo. Lá na minha terra, lá em Duque de Caxias, Baixada Fluminense. Fala aí, Azul, como é que tá a situação por aí?
10: Bom dia, Mário.
2: Bom dia.
10: Bom dia, Calixto. Bom dia, ouvinte da Band News. Aqui quem tá falando é o Azul. Saindo do Parque Dourado em Santa Cruz da Serra com 14 graus. Sentido Rio, tempo bom. Mas esse frio, hein? Quando é que isso vai melhorar? Que seja breve, tô aguentando mais não. 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
2: Cara, se ele não tá aguentando com 14 graus, Calixto, você imagina em Itatiaia, a menor temperatura do Brasil, cara.
3: Que isso, rapaz.
2: Negativa.
3: Não acredito.
2: Van Alves.
11: A cidade de Itatiaia registra menos 11 graus na madrugada desta terça-feira. A aferição foi feita pelos termômetros do Parque Nacional do Itatiaia. Na comparação com os registros do IMET, a temperatura é a menor do país. A mínima foi alcançada por volta das 4:30 da manhã na estação da Nascente do Campo Belo, que registra as menores temperaturas do Brasil.
2: Caraca, que friaca é essa? Um abraço também pra galera que nos prestigia aqui no chat. A Regina mandou mensagem aqui também. Eliane Moura interagindo conosco. Também a mensagem que chega aqui do Marcelo Lino, 17 graus em Pilares. Andréa Paula, 16 graus com céu com poucas nuvens. Na região da Pavuna, também com a gente aqui o José Luiz, em São Paulo, 12 graus, Mauá. Flávio Costa também está interagindo aqui, 16 graus, Piedade, ele falava mais cedo, está aqui no chat também conosco. Tem outras mensagens que eu vou lendo aos pouquinhos. O Wallace, na Ilha do Governador, 15 graus de temperatura. Um abraço para todos vocês. Mas também tem a informação do tempo e da estrada, descendo a serra, sempre interagindo conosco. Nosso querido Luiz, de Petrópolis, eu queria até prestigiá-lo com uma vinhetinha, pode ser?
3: Boa, lógico. Como é que tá aí, Luizão? Conta pra gente.
12: Bom dia, família Band News, bom dia, Calixto, bom dia, Mário Dias Ferreira. Luiz de Petrópolis, saindo de lá hoje com 7 graus. Eita. Que maravilha, eu adoro frio. Tem gente que não gosta, mas eu adoro. Saindo de lá com 7 graus, pista seca, sem chuva. Descendo a serra em alguns trechos em meia pista, quilômetro 84, quilômetro 86, e uma intercorrência, mas nada de grave. No final do quilômetro 94, isso, depois do último radar da serra, tem uma carreta no acostamento, está sinalizada, mas é só para ficar ligado, porque está dentro de uma curva. No mais, Washington Luiz e linha vermelha, no meu horário, que saí de lá hoje, 4:15, tudo ok, vamos lá. A Espanha, hein? Que espetáculo de futebol, hein? Meu Deus. 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
2: Quem diria, hein, cara?
3: Rapaz.
2: França 0, Espanha 2, o favoritismo todo pra Mbappé e companhia, mas o time coletivo, bem treinado, colocou os franceses na roda.
3: Na roda.
2: Rapaz, o que é aquele Rodri, Fabián Rodríguez, o lateral esquerdo cabeludo?
3: O Cucurella, joga muito. Ele
2: o goleiro seguro também. Foi bem, mas assim, não teve nenhuma chance tão clara.
3: Não.
2: Sistema defensivo. A Espanha tomou um gol na Copa.
3: Um gol.
2: Pra Bélgica, né?
3: Só da Bélgica e já agora, nas quartas de final, cara, da Copa do Mundo.
2: E estreou mal, né? Porque foi contra o Cabo Verde, foi no 0x0.
3: 0x0.
2: Vozinha e companhia, Vozinha agarrou bem.
3: Foi.
2: Cara, eu imagino como é que tá a festa agora na Espanha.
3: Rapaz, Mário, tem lugares lá da Espanha que estão em festa. Madrid, por exemplo, capital. Mas tem outros que a galera gosta mais de uma festa local, que é Málaga. Sabe quem tá contando isso pra gente?
2: Sim.
3: A charada sua filha.
2: Ela sempre participa com a gente.
3: Sempre.
2: Tem áudio?
3: Tem áudio.
2: Bora.
3: Como é que tá aí em Málaga, Bianca? Conta pra gente.
2: Bom dia.
13: Bom dia, Mário. Bom dia, Calixto.
3: Bom dia.
13: Bianca Dias, de Málaga, na Espanha. por aqui, 26 graus.
3: Que delícia, hein?
13: O tempo tá meio encoberto, acho que foi por causa dos festejos de ontem. Quer dizer, festejo não igual brasileiro, porque em Málaga, eu falo pra minha filha, malaguenho é mais malaguenho do que espanhol. Eles, quando o Málaga Futebol Clube subiu para a primeira divisão, nossa senhora, isso aqui ficou em festa 3 dias. A Espanha ganha, não tem nem fogos. Né? É só uns gritinhos, o povo grita, passando pela rua e já está. Entendeu? Mário, felicidades aí com Bianca, com a minha xará.
3: Opa, valeu.
13: Entendeu? Não tive tempo ainda de te dar os parabéns. Enfim, e vamos que vamos.
3: Vamos.
13: E o segundo, tudo pode mudar.
3: É isso aí.
2: É, rapaz. É. Agora, tá 26 graus lá em Málaga e a gente falando de tempo e de futebol, tem também a nossa correspondente lá em Teresópolis, né?
3: E quanto é que tá lá? Você adivinha?
2: Ah, cara, deve estar o quê? Uns 10 graus?
3: Rapaz, tá menos, hein?
2: Menos?
3: Vou deixar ela contar. Fala, Sumaia.
14: Bom dia, Mário. Bom dia, Calixto. Sumaia de Teresópolis. 5 graus. Hoje é o dia do homem no Brasil. Assim como tem o dia da mulher, tem o dia do homem. Os ingleses vão mandar los hermanos para casa. E hoje faz aniversário o Lucas, filho de uma querida amiga Adriana, flamenguista, flamático.
3: Muito bem, gostei.
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2: Diga uma coisa, ela tá secando a Argentina. O jogo é hoje, Inglaterra e Argentina, Argentina e Inglaterra, 4 da tarde, com transmissão da Band News FM. Qual trilha sonora que você, Calixto, talvez seja a mesma que a Sumaia, vão querer escutar depois do jogo? Um tango ou...
3: Essa aqui, ó.
2: Tá sendo parcial, cara? Podemos ter muitos argentinos ouvindo a Band News FM, assim como alguns ingleses também.
3: Um beijo pra todos os argentinos, claro. Moram aqui no nosso coração, aqui, sim, da Band News FM.
2: Eu gosto muito de Buenos Aires, já fui lá.
3: Exato.
2: Área da Recoleta.
3: Tem vinhos bons, carnes maravilhosas.
2: A carne argentina é sensacional. Gosto muito do doce de leite argentino. Bom. O Messi, depois do Pelé, pra mim, é o maior de todos. Passou Maradona, Zico, Roberto Dinamite, Edmundo. Passou essa galera toda, Arrascaeta.
3: Aí calma aí.
2: Passou. O Messi passou essa galera toda. É o maior artilheiro. Pode ser artilheiro da Copa.
3: Gênio.
2: O Mbappé não tá morto não, tá? Que a gente disputou o terceiro lugar.
3: Tem, pois é. E vai ser uma boa disputa com o Messi, cara.
2: Então, isso que eu ia te falar. Eu fiz esses elogios todos, mas eu gostaria de ter um duelo entre eles. Por que não uma Argentina e França na disputa de terceiro lugar no sábado?
3: Pois é, seria ótimo. Ia brilhantar mais ainda a Copa do Mundo.
2: E eles precisam se encontrar, né?
3: Claro!
2: Já teve final da última Copa, por que não agora na disputa de terceiro lugar?
3: Inclusive a final da última Copa dada por muitos, inclusive por mim, como a melhor da história das Copas.
2: Foi muito boa.
3: Aquele 2-0 que a França vai atrás, empata, 3-3 na prorrogação e termina nos pênaltis com a Argentina.
2: E a defesa do Dibu Martínez, né? Foi a defesa faltando pouco ali pra terminar a prorrogação, né?
3: Último lance.
2: Podia ter nem ido pros pênalti.
3: Exatamente, será uma baita final, mas agora eu espero que eles se encontrem pra disputar o terceiro lugar e que dê a Inglaterra.
2: Você
3: hoje
2: gostou dessa minha tese que eu falei?
3: Gostei
2: contigo,
3: muito.
2: Né? Tem uma
3: gostei
2: disputa muito entre eles, né?
3: Muito boa, muito bem pensado.
2: Então,
3: e aí,
2: beleza.
3: Mari, você quer cantar o Wonderwall hoje, de
2: não,
3: noite?
2: Não, eu prefiro ouvir a galera, os jogadores, e eu sou muito fã do Harry Kane, o Bellingham tá jogando muito. E o time da Inglaterra também bateu na trave recentemente, agora com o Tuchel, né? Ricardo Paiva também tá aqui participando com a gente. Falou que hoje a Argentina cai. A profecia está sendo cumprida. E, cara, quero aproveitar essa música para mandar um abraço para ele. O aniversariante do dia, um dos ouvintes mais assíduos da Band News FM, onipresente em todos os horários, direto de Criciúma, Santa Catarina, que nesse momento tá fazendo 11 graus. O aniversariante do dia, Zinho Zanetti.
3: Aí,
2: parabéns,
3: garoto.
2: Saúde, felicidades para você.
3: Saúde.
2: Obrigado,
3: parabéns
2: pela participação de sempre. É, sempre aí na luta também, é um querido ouvinte. Um abraço pra vocêzinho. E também aqui registrar, cara, outras participações. O Renê tá saindo de Campo Grande agora, 13 graus, tá indo nadar. Encararia um mar agora, cara? Dá um mergulho no mar pra nadar?
3: Gelado?
2: Geladíssimo. Mas sabe
3: cuidado
2: que a temperatura no mar, até o Renê pode até mandar mensagem pra gente. Às vezes é menos desconfortável que do lado de fora com o vento. Carlinhos aqui também no nosso chat, Sebastião, Jorge também aqui participando. O Boteco do Gol também aqui mandou mensagem. A Nívia interagindo com a gente. Em Nova York, 27 graus. Ó, tá falando diretamente dos Estados Unidos, terra da Copa. O Ian Rodrigues também mandou mensagem aqui. O Emerson, um forte abraço a todos vocês. Sebastião tá falando que em Volta Redonda tá gelado, Calixto. 12 graus na Cidade do Aço, Volta Redonda. Eduardo Oliveira também tá aqui com a gente. Obrigado pela sua participação. Essa é a galera que tá sempre prestigiando a Band News FM. A Mariliana dos Santos também mandou mensagem por aqui. Everson, valeu pela sua participação. 5h18, tem destaque do trânsito aí? Tem mais participação?
3: Tem destaque.
2: Posso tocar a vinheta?
3: Pode, agora.
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3: Vamos lá com o meu conterrâneo Sérgio Lima, que tá saindo de Duque de Caxias na Baixada Fluminense. O trânsito já tá complicado, pegou ali a linha vermelha, contou pra gente como é que tá.
16: Bom dia, meus amigos da Band News FM.
3: Bom dia.
16: Mário, Calixto, bom dia pra vocês. Sérgio Lima saiu do bairro do Pilar com 14 graus de temperatura, uma friaca danada, hein? Peguei Leonel de Moura Bissola, rodovia Washington Luiz, subida da linha vermelha, trânsito intenso, e também na linha vermelha, seguindo por centro, trânsito intenso. Mário e Calixto, que jogaço de futebol ontem, que jogaço. 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
3: Valeu, meu camarada. Obrigado pela sua participação. Mário, mais cedo, o nosso ouvinte Alexandre tinha falado que ele saiu muito cedo de casa, que na Dutra tava tudo ok, mas agora não tá mais não. Bruno Ramos passou ali, aqueles caminhões enguiçados, já estão impactando bastante o trânsito para quem tá seguindo no sentido Rio. Ele conta pra gente aqui, ó.
2: Fala, Brunão.
17: Alô, Mário, localista, alô, ouvinte da Rádio Band News FM. Bom dia a todos. Bruno Ramos, de São João de Meriti. Olha, hoje eu saio um pouquinho mais tarde, resolvi tirar aquele cochilo de 10 minutos, que durou 30, e aí quando a gente vai sair, já sai no laço, né? Peguei a rodovia Presidente Dutra, aqui já na altura de São João de Meriti, e olha, o trânsito na Dutra já está todo parado, literalmente parado, entendeu? Vambora. 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
2: 5h20, o Senado aprova a aposentadoria diferenciada para agentes comunitários de saúde e agentes de combate às endemias. Assim que a proposta de emenda à Constituição for promulgada, trabalhadores das categorias poderão se aposentar mais cedo do que o previsto. O Ministério da Previdência Social estima que a medida deve ter um impacto de 27 bilhões de reais nos cofres públicos ao longo de 10 anos. O ministro da Fazenda, Dario Durigan, diz que o governo pode recorrer ao Supremo Tribunal Federal para tentar derrubar a PEC. Os senadores também aprovaram ontem a medida provisória que altera as regras do piso mínimo do frete rodoviário. Os parlamentares retiraram do texto o trecho que estabelece um piso salarial de R$5.000 mensais aos caminhoneiros. Já que eu falei de caminhoneiro, vamos voltar ao trânsito, tem participação chegando, mensagem no WhatsApp 999026970. E o trânsito, hein, Calixto?
3: É, Mário, tá complicado ali, vamos voltar pra Dutra. Dessa vez, agora, a participação é da Celi, que saiu de Nova Iguaçu, tá indo pra Bom Sucesso, na Zona Norte aqui da capital, e já tá vendo o trânsito impactado ali na Presidente Dutra, vamos ouvir.
18: Bom dia, Band News. 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Célia saindo de Nova Iguaçu em direção a Bom Sucesso. Tô pegando a Dutra agora, tava com fluxo grande de veículo, mas tô indo bem. Porém, na altura de Jardim América, pista sentido Rio, perto da BRF, aqui perto do Trevo das Margaridas, aqui, tem um caminhão enguiçado. Vai ocasionar um grande engarrafamento para trás. Eu já passei por ele. A frente do caminhão tá fluindo bem. 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Bom dia, Zé. Bom dia, Mário. Bom dia para todos os ouvintes.
2: Calixto também. Zezinho deve estar dormindo.
3: Zezinho tá dormindo agora.
2: Essa hora.
3: Tá no chinelo.
2: João Boeri, seu destaque.
19: As planilhas encontradas pela Polícia Federal com o bicheiro Adilson Oliveira Coutinho Filho somam mais de 29 milhões de reais em registros de pagamentos a agentes políticos. Os documentos identificados pela PF permitiram rastrear uma rede de empresas utilizada por Adilcinho para movimentar dinheiro em campanhas políticas nas últimas 4 eleições. As informações foram divulgadas pelo UOL. Entre os políticos identificados estão o ex-governador do Rio, Cláudio Castro, do PL, e o ex-presidente da Assembleia Legislativa, Rodrigo Bacelar. Na prática, o esquema funcionaria da seguinte forma. A organização criminosa investia nas campanhas de candidatos, que, se eleitos, passavam a atuar como defensores do grupo. As defesas dos citados negam as acusações.
3: Que mais? Ô Mário, agora sim, chegando como os nossos ouvintes sempre participando aqui, atualizando, o Vitor, vascaíno, inclusive, tá aqui com a Cruz de Malta no WhatsApp. Ele passou ali na Dutra e fala que é um acidente na altura da PRF, o que a nossa ouvinte Célia acabou de trazer pra gente, o Vitor atualiza. Fala aí, Vitão.
20: Bom dia, Calixto.
3: Bom dia, irmão.
20: Na Dutra aí, não consegui informar, mas teve um acidente na pista central, logo depois da PRF. Chegando no trevo das Margarida, pista central, sentido centro. Por isso que o trânsito tá parado aí pra trás. 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
2: A Célia chegou a falar de um caminhão enguiçado. Ele destaca aqui o acidente, portanto, problemas na rodovia Presidente Dutra. Girando aqui agora, trazendo mais um destaque, Luiz Eduardo de Castro.
21: O Conselho Nacional de Política Energética reconhece o interesse público no pedido da Eletronuclear para uma possível suspensão temporária das dívidas relacionadas à construção da usina nuclear de Angra 3, na Costa Verde Fluminense. A resolução, aprovada nesta terça-feira, abre caminho para que o BNDES e a Caixa Econômica Federal analisem uma possível pausa no recebimento dos valores. O reconhecimento, no entanto, não suspende automaticamente os pagamentos, não modifica os contratos de financiamento em vigor e também não obriga o BNDES ou a Caixa a aceitar a solicitação. Na prática, a decisão do Conselho permite que os dois bancos públicos avaliem a viabilidade do pedido de acordo com as normas internas das instituições e com a legislação aplicável às operações de crédito.
2: A Receita Federal libera hoje o chamado cashback do imposto de renda. Ao todo, o fisco vai depositar R$500 milhões a contribuintes que não precisaram entregar a declaração no ano passado, mas tiveram o imposto retido na fonte. 3.500.000 pessoas devem ser beneficiadas. O valor da devolução é limitado a R$1.000 por contribuinte e o pagamento será realizado por conta vinculada à chave Pix do tipo CPF. Que mais? Aí no WhatsApp, 999026970.
3: Ô, Mário, muita reclamação de escuridão na linha vermelha, tá, cara? Ali, principalmente...
2: O Rio já tinha avisado, né?
3: Já tinha avisado, agora chegou outra reclamação e o mesmo trecho, ali na saída de Duque de Caxias. Dessa vez, quem faz a reclamação é o Daniel Lopes.
22: Band News, bom dia.
3: Bom dia.
22: Um informativo aí, na linha vermelha, depois da entrada de Caxias, uma escuridão só. E outra coisa, eles deixaram, não fizeram mais a demarcação de pista, uma escuridão, ninguém sabe qual é a pista da direita, do meio, da direita, da esquerda. Band News, ajuda a gente aí, motorista de aplicativo Daniel. 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
2: São 5:26, já tem mais participação de ouvinte, na sequência às 5:30 tem a nossa conexão com São Paulo. E agora eu volto com o Guilherme Faria, porque ontem teve a operação Contenção. Você ouviu aqui, né, a participação de alguns ouvintes que estavam notando a movimentação policial. Fala, Gui.
21: A Polícia Civil prende um dos acusados de envolvimento na morte do lutador Diego Braga Alves em janeiro de 2024. Moisés Gomes de Almeida Carneiro, conhecido como Cara de Bode, foi localizado nesta terça-feira durante uma operação contra traficantes do Comando Vermelho na Cidade de Deus, na zona sudoeste do Rio. Os agentes atuavam na região quando receberam informações de que o suspeito estava no local. O crime aconteceu em 2024, em uma comunidade do bairro Itaiangá, na mesma região, quando a vítima tentava recuperar uma moto furtada na véspera do assassinato. Na época, um outro homem envolvido no caso foi preso. Além da Cidade de Deus, a operação desta terça também aconteceu na Vila Sapê. A ação faz parte de mais uma fase da Operação Contenção e foi antecedida por um intenso confronto na Muzema, na mesma região, durante a madrugada. Ao todo, foram expedidos 40 mandados de prisão e de busca e apreensão. Como parte da estratégia, equipes fizeram um cerco e reforçaram o patrulhamento nas comunidades ainda durante a madrugada. Na Muzema, policiais do batalhão de choque trocaram tiros com criminosos. 3 suspeitos armados foram baleados e socorridos. não há informação sobre o estado de saúde deles. As investigações também reuniram imagens publicadas nas redes sociais por alguns dos investigados. Nos registros, eles aparecem ostentando armas e drogas. Drones usados pela Polícia Civil também ajudaram a monitorar a movimentação de criminosos, mapear rotas e identificar pontos estratégicos na Cidade de Deus antes da ação. Segundo o delegado e diretor das delegacias especializadas André Neves, a expansão da organização criminosa contribuía para o aumento dos roubos e da receptação de veículos.
0: É uma quadrilha que foca não só no roubo de veículo, né? É uma investigação da DRFA que mostra roubos de veículo, expansão territorial, domínio de internet, né? Domínio de toda essa gama de serviços que a facção explora. Na verdade, a briga pelo domínio territorial, né? Porque essa ânsia de tomar a comunidade de Rio das Pedras para que possa explorar toda aquela gama de serviços que coloca toda a comunidade refém disso. Então a gente está atento e atuando para reprimir essa ação.
21: Por causa da operação, unidades municipais de saúde da região tiveram um funcionamento afetado durante a manhã desta terça.
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3: Mário, vamos com a participação do Tony. Ele é motorista de ônibus, ele está passando ali na região de Deodoro e fala como é que está o trânsito, porque tem um veículo enguiçado ali, pode impactar para quem está indo agora no sentido centro. Fala aí, Tony.
1: Bom dia, Band News.
3: Bom dia, Tony.
1: Aqui é o Tony, motorista de coletivo. Deixa eu passar para vocês. Aqui na ponte de Deodoro, Avenida Brasil, sentido centro, tem uma carreta enguiçada no acostamento do lado direito, mas pegando bem a pista, né? Então, daqui a pouco vai começar a engarrafar ali e risco de acidente, porque ela está mal sinalizada. Não tem ninguém lá sinalizando, não tem cone, não tem nada. Então tá perigoso. Passei por lá com muita atenção, porque só eu passar ali quase aconteceu um acidente. Tá ok? Muito obrigado, Band News FM. 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E que mude para melhor. Dá-lhe, Argentina!
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4: Alô, Rio de Janeiro, bom dia, meninos.
3: Bom dia.
2: Olá, bom dia. Tudo bem? Beleza, Luana? Fala, Renan.
23: Bom dia, Mário Dias Ferreira. Bom dia, Vinícius Calisto.
4: E
23: como aí, tá Renan? Começando o dia no Rio de Janeiro?
3: Frio.
2: Bastante frio. Mas esse aqui já tirou o agasalho, porque aqui no estúdio a gente consegue controlar. Lá fora tá um ventinho gelado, mas hoje não tem previsão de chuva, não. Até aumenta um pouquinho a máxima de 27. Ontem também, na segunda-feira, a máxima de 25. Até deu um solzinho à tarde. Mas a cidade de Itatiaia, minha gente, fez a menor temperatura do país, menos 11 graus. Nossa. Temperatura negativa na madrugada de terça-feira. Não sei se vocês conhecem o Parque Nacional de Itatiaia. Tem uma altitude maravilhosa.
23: Só de ouvir falar.
2: Muito gostosa. Né? E lá tem essa medição que na época de inverno, muita gente vai até para fazer caminhada, para fazer trilha, para se hospedar na região. Então, é um turismo de inverno. Aí em São Paulo também tem pessoal que procura Campos do Jordão e outros pontos, né?
23: Campos do Jordão, outras cidades na Serra da Mantiqueira, temperaturas também baixas por lá. A gente estava comentando mais cedo aqui com os ouvintes, tem perspectiva de mudança mais para o fim da semana, com o sol voltando a aparecer, dando as caras por aqui, ainda que a gente esteja no meio do inverno. O problema é a secura, né? Secura e a poluição que a gente deve enfrentar aí fim de semana, com taxa se aproximando dos 20%, que é quase clima de deserto que a gente tem aí de secura. Mas é isso, um pouquinho de droga, um pouquinho de salada, né? Como dizer. A gente vai aproveitando, vai tentando administrar, levando a vida enquanto as mudanças do tempo vão acontecendo.
2: Olha, aqui não tem como a gente... Claro que a gente traz as informações da cidade, do trânsito, mas toda mensagem que chega é um falando é Argentina, é Inglaterra.
23: Ah, meu Deus.
2: Tem uma ouvinte que mandou mensagem de Málaga, na Espanha, falou que tá uma festa danada, Bianca Dias. Tá 26 graus lá, né, que ela falou, né, Calista?
3: 26 graus, tranquilinho, lá em Málaga. Ela tá lá. Quer que bote o áudio dela aqui, Mário?
2: Ah, bota. Solta um pedacinho aí.
4: Joga
2: aí.
4: Solta.
2: Aí,
24: bom dia, Mário. Bom dia, Calisto. Bianca Dias, de Málaga, na Espanha. Por aqui, 26 graus. O tempo tá meio coberto. Acho que foi por causa dos festejos de ontem. Quer dizer, festejo não igual brasileiro. Porque em Málaga, eu falo pra minha filha, malaguenho é mais malaguenho do que espanhol. Eles
5: Quando o Málaga Futebol Clube subiu para a primeira divisão, nossa senhora, isso aqui ficou em festa 3 dias.
2: É porque tem aquela coisa, torcedor de clube e torcedor de seleção, né? E cada um tem uma característica. Mas aqui a gente tem muito argentino no Rio de Janeiro. Você vai em Copacabana hoje, ali na Orla, Avenida Atlântica, tem quiosque, tem... Muito. Né, muito. Antigamente era só em Búzios, o ponte dos argentinos, mas eles chegaram para ficar, né? Então tá muita expectativa, tem muita gente secando a Argentina, essa aqui é a verdade. Mas não são todos, que o Messi virou uma referência, né? Já sempre foi um cracaço, mas cada vez com números esmagadores. Eu tô torcendo muito pro Messi, pra ele jogar o terceiro lugar com o Mbappé, a disputa, né, no sábado.
6: Porque esse jogão que vai ser, hein?
2: Vai ser um jogão, Renan. Não sei se você concorda comigo.
6: Vai ser bom. Abrindo uma cervejinha, comendo amendoim, vendo dois craques em campo, disputando o terceiro lugar.
4: E opinando como se eu conhecesse muito de futebol, é o que eu quero.
6: Porra, não conseguiu marcar essa bola, né, no sofá de casa, assim, que mole.
4: Que impedimento que é, nossa. Tá maluco?
6: Mas que não, jogão, é isso, que somos todos ter, Argentina, né? No sábado.
2: É, e hoje que jogão, né? Com a transmissão da Band News FM, dá um show de cobertura à nossa equipe lá nos Estados Unidos, né? É, Inglaterra e Argentina. E ontem a Espanha jogou demais, né? A Espanha muita surpreendeu bola pra muita gente, mas a Espanha, na verdade, né, Calixto? Já tinha vencido a França na Liga das Nações, na Copa, né?
3: Na Eurocopa.
2: Então, assim, era um clássico, né? E a forma como a Espanha ganhou, não deixando... Me lembrou um pouco Noruega e Brasil, sabia? Que eu achei que o Brasil ficou na roda em alguns momentos e a França também ficou.
3: Foi, rapaz, e eu gostei da personalidade.
4: Vocês não entenderam, né?
3: Do Yamal, Lamine Yamal, de 19 anos de idade, vai disputar a Copa do Mundo. Antes do jogo, ele meteu bronca e tirou a França.
2: Personalidade.
3: Ah, mas a França é muito temida, tem grandes jogadores. Tá bom, a gente também tem. Vocês temem a França? Não, a gente tirou eles da Eurocopa. Tá aí, tirou de novo.
4: É isso, já tem personalidade. E ontem a gente conversava aqui com o Fábio França no Expresso São Paulo. E perguntamos para ele qual que é a movimentação, quem é o favorito, e ele falou, bom, a França é favorita, a gente tem um dos maiores artilheiros da Copa no time, é um time que sustenta, e aí a Espanha pegou todo mundo que via a França realmente como aquele imbatível, todo mundo já estava certo de que a final ia ser França e Argentina, muita gente opinando sobre isso. E aí, quando chegou a Espanha, cheguei em casa, já tava 1-0, tomei banho, já tava 2-0. Falei, que isso? Foi jogão.
6: A nossa ouvinte Dora, do Capão Redondo, que fica aqui na zona sul de São Paulo, ela falou assim, eu me senti o próprio Mick Jagger. Pra todo time que eu tô torcendo, todo time que eu torço perde. E aí eu perguntei pra ela, pra quem você tá torcendo? Vamos esperar a resposta dela até o fim da ponte? Tomara, ela tá respondendo. Vamos ver, ó. Rompe os tambores. Vai, Dora, pra quem você tá torcendo nessa Copa do Mundo, mulher? Em nome de Jesus, conta aqui pra nós. Tomara que seja Argentina.
4: Não vale mentir,
6: Dora. Não vale mentir, Dora, pelo amor de Deus. Mulher não para de digitar. Esperava Inglaterra. França. Mas eu não entendi a mensagem. Esperava Inglaterra, é fraca? Tá torcendo pra Inglaterra? Torce pra Argentina, Dora.
3: Tem que ser pra Argentina.
6: Ela tá mandando um áudio. Daqui a pouco a gente conta a mensagem da Dora aqui, mas vou ficar nessa expectativa aí. Tô com a Dora.
4: Pois mas é. Sabe que essa questão do Mick Jagger, falaram que esse ano ele quebrou o paradigma,
2: quebrou,
4: né?
2: Quebrou.
4: Porque ele tava torcendo pra Inglaterra num jogo, foi com o filho, aliás, filho brasileiro, e a Inglaterra venceu. E aí foi a... Ficou falando que é o fim dessa da maldição do Mick Jagger.
2: Acabou, por enquanto acabou.
3: É isso aí. Rapaz, e a França, o pessoal tá brincando, falando que ela parece aqueles cachorros da raça American Bully, que de boca fechada te amedronta, mas é super dócil.
2: É,
3: e é carinhoso.
2: E o Ivo escreveu aqui, a Argentina é o Flamengo das seleções, sempre tem o VAR ajudando.
4: Que isso?
3: Meu garoto, que isso?
6: Arruma em nota, Vinícius Calisto diz que...
3: Arrumando problema uma hora dessa, cedo.
4: Quer arrumar problema com a maior torcida do Brasil uma hora dessa.
6: Ou do Corinthians?
4: Que isso,
3: Renan. Aí, você também, Renan.
4: Essa daí é a segunda maior.
2: Clima de rivalidade aqui.
3: Rivalidade aqui, ó. A temporada, inclusive, falta pouco pra voltar, né? Pra gente voltar aqui pras nossas tensões com os nossos clubes. Inclusive teu Vasco.
6: Olha,
3: já
6: gente,
3: agora, né, Mário?
2: É, amanhã já tem jogo de futebol, é, Campeonato Brasileiro. Eu não tô muito afim de falar nisso, não. Fala aí, Renan. Emendo meio que não quero falar de futebol nacional, não, prefiro de Copa do Mundo.
6: Nossa, será que a gente tá preparado a ver essas peladas de novo acontecendo? Meu Deus do céu. Vamos fazer o convite aqui pros nossos ouvintes, pros nossos telespectadores, pra quem tá na audiência da programação da Band News FM. Tem Argentina e Inglaterra. Hoje, às 15h, começa o nosso esquenta por aqui, o jogo logo mais, né? E a narração dele, Marcelo Duó, e toda a equipe direto dos Estados Unidos, trazendo todos os detalhes. Vamos acompanhar e descobrir como é que vai ser essa final de Copa do Mundo, certo, minha gente?
2: Certíssimo.
6: Mas e a Dora? A Dora, ela falou, ela tava esperando Inglaterra e França. Era isso, ela tava esperando essa final. E ela tava torcendo pra França.
7: Bom,
6: e aí,
7: então isso significa que se ela for realmente o Mick Jagger, a Argentina vai vencer hoje.
6: É, basicamente é
7: isso. Bom, vamos acompanhar a transmissão da Band News FM às 3 horas da tarde. Meninos, um beijo pra vocês.
2: Beijo,
7: boa
2: pessoal.
7: Quarta pra todos aí no Rio de Janeiro.
6: Até mais.
2: Valeu, tchau, tchau. Vamos nessa?
3: Vamos lá.
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2: Aqui pelo chat no YouTube Band News FM Rio, acompanhando notícias da manhã. Um abraço pro Cláudio. Gilmar Pereira informa em Comendador Soares 18 graus. O Carlos Vasconcelos, saudações vascaínas para você também. Um grande abraço. Tem aqui também outras mensagens chegando. O Henrique interagindo, mandou mensagem aqui. O Rui Travassos, fala Rui, tudo certo contigo? JP, 14 graus, freguesia, Jacarepaguá. O Cláudio tá falando de Várzea Paulista, 9 graus, ouvinte de Marília, São Paulo, também prestigiando aqui no chat a nossa transmissão com informação do Rio de Janeiro. E aí no WhatsApp, o que você traz de informação agora, hein? Vinícius Calixto, Jorge Dias informa, em Quintino a água não tem força para chegar na caixa d'água. Tá reclamando de falta d'água na rua Palma, em Quintino. Diga lá.
3: Vamos lá, Marcelo, saindo de São Gonçalo pela BR-101, ele conta pra gente como é que tá o trânsito.
8: Bom dia, Mário. Bom dia, Calixto. Marcelo de São Gonçalo. Saindo de São Gonçalo, pegando a BR-101, sentido Rio, 12 graus. BR-101 até o momento, tudo tranquilo. 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
3: Valeu, meu camarada. Obrigado pela sua participação. E tem ele, que sempre participa aqui com a gente também, saindo da Ilha do Governador, Mauro Secon.
2: Grande Mauro.
9: Bom dia, Mário. Bom dia, Calixto. Bom dia. 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Mauro Secondo, Ilha do Governador, voltando para a Batalha das Férias.
2: Opa.
9: Na ilha hoje, 13 graus, sério, Mário, 13 graus, está uma friaca danada. Já peguei Rua Cambaúba, Estrada do Galeão, Linha Vermelha, e estou chegando aqui em Nova Iguaçu. O trânsito até agora está perfeito. Bom dia a todos.
2: Valeu, Mauro. Girando, trazendo aqui mais informação da nossa equipe, o destaque agora do Daniel Nascimento.
10: Idosos com 65 anos ou mais já podem se vacinar contra a cepa LP8.1 da Covid-19 no município do Rio. A ampliação da campanha começou nesta terça-feira. Antes, apenas idosos de 70 anos ou mais poderiam receber a imunização. Pessoas imunocomprometidas, gestantes e pessoas com deficiência permanente também podem procurar um posto para receber a vacina. Segundo a Secretaria Municipal de Saúde, a ampliação do público-alvo ocorre após o recebimento de um novo aporte enviado pelo Ministério da Saúde. De acordo com o município, outras faixas serão contempladas de maneira escalonada, conforme cronograma de envio de doses. Para se vacinar, os grupos devem levar o documento de identidade e documento de comprovação da condição para imunização.
3: Mudanças na PM, as informações com João Boeri.
11: A mudança na estrutura da Polícia Militar do Rio passa a exigir que os cargos de chefia da Direção-Geral da Corporação sejam preenchidos por coronéis da PM. A medida foi publicada no Diário Oficial de segunda-feira. O governador em exercício, Ricardo Couto, também criou a Subsecretaria de Programas Estratégicos, que será responsável pelos programas de policiamento de proximidade, como segurança presente. Além disso, a Superintendência do Segurança Presente foi transformada em Comando de Policiamento, com a transferência do programa da Secretaria de Estado de Governo para a Polícia Militar.
2: A informação agora da Maria Rita Nader.
12: Uma dupla é presa na Avenida Zumbi dos Palmares, em Maricá, na região metropolitana do Rio, após assaltar estabelecimentos comerciais com uma submetralhadora. A ação aconteceu na tarde desta terça-feira. As câmeras de segurança registraram o momento em que um dos criminosos entra em uma sorveteria em São Gonçalo no último domingo, finge escolher um sorvete, tira a arma de uma mochila e ameaça a funcionária que estava no caixa. Nesta segunda-feira, os dois criminosos realizaram outro roubo em Maricá. Um deles entrou em uma loja de doces, aparentando ser um cliente comum, usando boné e mochila. Caminhou pelos corredores e escolheu um pacote de biscoito. No caixa, anunciou o assalto utilizando a mesma arma. No momento da prisão, os policiais apreenderam uma arma de fabricação artesanal, um carregador calibre 9mm com 25 munições e uma faca.
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3: Vamos lá, Mário. Vamos aqui no 999026970, porque tem muita gente saindo para trabalhar e já está presa no trânsito. Claudinho, saindo de Caxias, falou que a linha vermelha já virou um estacionamento ali na altura de Caxias, sentido Rio. Fala aí, Cláudio.
13: Fala, Mário. Bom dia.
3: Bom dia.
13: Claudinho, de Nova Iguaçu. Passar um informe para vocês. Linha vermelha na altura aqui de Caxias para frente. Tudo parado. Estacionamento gratuito. 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
3: Ô Mário, ainda sobre trânsito, uma denúncia aí do nosso Felipe Araújo, com você, com José Paulo Sobral aqui no Notícias da Manhã, ali da Serra da Tiririca, você deve se recordar, muito escura. Uhum. Ele fala aqui, ó, você entrou de férias, Mário, continuou escura, capaz do Zezinho voltar de férias e continuar escura, ele passou ali agora há pouco também e continua uma escuridão e ele conta pra gente, ó.
14: Bom dia, Band News, dia, Felipe Araújo, motorista aplicativo saindo de Itaipuaçu em direção ao Rio. É, Mário, antes de você sair de férias, você falou duas vezes um informe meu sobre a Serra da Tiririca, a escuridão que tá pelo lado de Niterói. É, você saiu de férias, voltou de férias, a escuridão continua. Zezinho saiu de férias, provavelmente ele vai voltar de férias e a escuridão vai continuar na Serra da Tiririca ali pelo lado de Niterói. É, muito escuro, perigoso. No sentido contrário, o pessoal vindo com farol alto, como eu disse das outras vezes, onde você repetiu para mim aí no ar, a pista não tem sinalização no chão, então você não consegue definir o que é a pista, o que é as pedras ali, o final da pista, quando vem alguém com um farol alto.
2: É muito perigoso, cara.
14: Para causar um acidente ali é uma coisa muito, muito fácil. Tá? Alguém tem que tomar uma providência aí pelo lado de Niterói e Maricá também aqui. Como eu já disse também, Itaipuaçu tem muitas luminárias públicas apagadas, tá? 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
3: Aí, vamos lá. Participação do Felipe Araújo, Serra da Tiririca continua bastante escura ali, Mário. Muita atenção para você que tá passando por ali agora ou vai passar, principalmente agora de madrugada, durante a noite. A gente vai seguir cobrando.
2: 5h45.
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2: 5h46.
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2: Ouvindo Notícias da Manhã, você já tem o hábito de, principalmente na primeira hora, ainda muito escuro, né? Às 6 horas começa a amanhecer. O Ivo Oliveira, na abertura do jornal, falou da linha Vermelhas Escuras. Agora há pouco estava uma escuridão. Você escutou a mensagem do nosso ouvinte Felipe Araújo. E tem mais mensagem da linha vermelha chegando sobre esse assunto.
3: Eric de Caxias, Mário. Agora ele que faz a reclamação de falta de iluminação ali numa das principais vias expressas aqui da cidade. Fala aí, Eric.
16: Bom dia, Mário. Bom dia, Calixto. Bom dia, Fé. Curtindo das férias. Quem tá falando é o Eric em Caxias, aqui em Caxias, no momento 14 graus. Vocês ficar pontuando a linha vermelha que não tem iluminação, que o pessoal fica furtando os cabos de energia. O retorno aqui está o Osto Luiz, na altura do Carrefour, da pista sentido Petrópolis, para retornar para o Rio. Esse retorno aqui nem iluminação tem, maluco. Isso aqui é um absurdo. O retorno inteiro não tem um poste de iluminação. Eu faço o retorno ali no escuro. Eu acho que é muito complicado fazer o retorno ali nesse horário, porque o pessoal fica ali escondido para cometer assalto. E eu não sei quem é responsável, não sei se é a Conser, não sei se é a prefeitura. E praticamente quase todos os retornos aqui da Osto Luiz, o retorno mesmo não tem iluminação. Mas se puder dar uma ajuda aí, um help aí, para a população que usa esses retornos de madrugada aí. 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
2: Preocupação muito pertinente do Eric, e a cobrança, independente de ser prefeitura, concessionária, tem que dar condição, primeiro, para que as pessoas possam passar sem risco de acidente. A questão da violência e segurança pública, insegurança, como a gente falou, se em plena luz do dia, como teve aquele assalto destacado no início do jornal, na reportagem do Daniel Henrique, e outro na Avenida Brasil também ontem à tarde, com carro sendo roubado, pessoas sendo humilhadas por criminosos, levando pertences, seus veículos, imagina de madrugada tudo escuro. Realmente o Eric e outras pessoas estão aqui na bronca, reclamando sobre essa insegurança e o descaso, e muitas vezes, porque se rouba cabo é porque não tem fiscalização e não tem manutenção rápida, e não tem, de repente, um plano ali para minimizar os impactos, botando orientador de trânsito, seja aqui na Zona Norte, como toda hora a gente recebe aqui do Maracanã, Vila Isabel, principalmente, mas também no centro. Outro dia estava aqui reclamando ouvinte da Zona Sul de Laranjeiras também, problemas em sinais. Então, assim, tem muito problema, tem a questão da violência. Você sai de casa hoje, cara, com uma preocupação tremenda. Né? Tem gente que às vezes deixa, pô, vou sair um pouquinho mais tarde, negocia no trabalho, pô, tem como sair um pouquinho mais tarde, porque fica muito escuro, eu vou aqui pro transporte, eu vou pra uma estação aqui, aí eu vou pegar o metrô, vou pegar o trem, mas o acesso tá complicado. Pô, quantas vezes a gente já falou aqui sobre o trabalhador, que teve até marmita levada no ponto de ônibus, uma covardia danada. Fala aí, Calixto, o que mais tá chegando, cara?
3: Mário, o seu xará, Mário Marinho, tá fazendo um alerta ali da pista do aterro do Flamengo sentido Copacabana, pros motoristas terem atenção, porque tem um cone ali no meio da rua, e pra eles terem atenção pra quem tá seguindo no sentido Copacabana. E tá bem em cima dos carros, ele faz esse alerta aqui pra gente.
2: Vai.
17: Bom dia, Mário. Bom dia, Calixto.
3: Bom dia.
17: Aqui é Mário Marinho, táxi executivo. Queria fazer um alerta, que eu passei no aterro do Flamengo agora, sentido Copacabana, e ali, na curva do Morro da Viúva, né? Aquela curva bem acentuada, na faixa da esquerda, tem um carro da Light com cone, né? Balizando, só que o balizamento tá praticamente em cima, né? Do lado do carro. Ou seja, você vem pela esquerda, dá de cara com aquele veículo parado com os cones. Eu tive que jogar para a direita muito rápido, porque tá perigoso. E falando do futebol, ontem, né? Foi feriado na França, queda da Bastilha, verdade, queda da seleção francesa. Verdade. E hoje é a Guerra das Malvinas, Inglaterra e Argentina. 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
2: É muito mais que futebol, lembrado, né? 5h51, vamos voltar a falar de estrada?
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3: Kleber Fontes, Mário, descida da Serra de Petrópolis, ele faz um alerta ali na altura do quilômetro 95, tem uma carreta impactando o trânsito, perigoso para os motoristas, e o Kleber faz esse alerta aqui para a gente.
18: Bom dia, Band News, Kleber Fontes falando da descida da Serra de Petrópolis. Comunicar uma condição extremamente insegura e perigosa na descida da Serra, no quilômetro 95, tem uma baita de uma carreta parada entre o acostamento e a faixa de rolamento, pessimamente sinalizado. O pessoal da concessionária não chegou para sinalizar e está num ponto muito complicado da serra aqui, bem dentro da curva. 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
2: Alerta feito pelo Kleber, obrigado. Descida da Serra de Teresópolis, carreta parada, mal sinalizada, quilômetro 95.
19: A gente volta a falar aqui na...
2: Pera aí, Frumento, tem que ter uma vinhetinha, né?
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19: A gente volta a falar aqui na coluna de tecnologia sobre os chips e a importância destes processadores para a inteligência artificial, Harrison.
0: Novidade do mundo da tecnologia que mexeu com os mercados financeiros nos Estados Unidos. E a novidade veio da China, mais especificamente da DeepSeek, inteligência artificial que balançou o mercado lá no começo de 2025, quando apresentou o seu modelo de trabalho, que conseguia desempenho muito próximo ao das inteligências artificiais criadas nos Estados Unidos, mas custando infinitamente menos, né, Edu? Agora, nos últimos dias, a DeepSeek apresentou o seu próprio chip. E como a gente já fala aqui várias vezes, todos os dias, né, essa história dos processadores, dos chips, é um dos capítulos mais centrais da novela da inteligência artificial, né? Ou seja, isso pode ser um passo muito importante para uma, não uma autossuficiência, né? Mas para que a empresa tenha uma dependência muito menor dos chips fabricados por empresas norte-americanas. O chip da DeepSeek, ele não é usado na fase de treinamento da inteligência artificial. Ele foi desenhado para ser usado na parte do processo que os técnicos chamam de inferência. A inferência é justamente quando a inteligência artificial usa o que ela treinou para formular respostas para o usuário. Ninguém sabe exatamente, até agora, todos os detalhes, as especificações desse chip, Edu. Mas só o fato da empresa ter anunciado

0: bolsas nos Estados Unidos balançarem com quedas de alguns papéis muito expressivos, porque todo mundo começa a se perguntar se estamos começando a assistir o fim da hegemonia norte-americana nesse segmento tão sensível que é o da produção de processadores de chips. Vamos ver, Edu.
1: Mais um avanço no campo da tecnologia e um avanço, mais uma vez, de uma empresa chinesa. É claro que a gente acompanha também essa disputa geopolítica dos chips e conta tudo aqui na coluna de tecnologia que volta amanhã.
2: Semáforos. Nem sinal.
3: Eu falei rapidinho e chegou mensagem, né?
4: Região de Vila Isabel, Mário. Sempre motivo de reclamação. Vou trazer duas reclamações aqui. Primeiro a do Júlio.
3: Vai.
5: Bom dia, Vinícius. Bom dia, Mário.
3: Bom dia.
5: Júlio do Grajaú, está chegando pela rua Teodoro da Silva, mais uma vez, o sinal dela com a Barão de São Francisco em frente ao shopping Boulevard queimado. E é um dos cruzamentos mais perigosos da Teodoro da Silva, de grande movimentação, quem sai do Túnel da Rosa para ir para Tijuca. Então, se vocês puderem dar um toque aí a quem se interessar em consertá-lo, vai ficar bom. Obrigado, bom dia para vocês todos.
3: Valeu, bom dia.
4: Valeu, meu camarada, bom dia. Agora a Cristina.
6: Fala, Mário, Cris. Bom dia.
3: Bom dia.
6: Cristina aqui do Meia. Ontem à noite, eu voltando da Tijuca pro Meia, aí passei lá da rua Alexandre Calaza, quando ela acaba lá no esquina da Visconde de Santa Isabel, ali onde tem aquele, inclusive o antigo Jardim Zoológico, né? O sinal apagado. Sinal apagado, ali é um cruzamento, cara.
4: Isabel, ali, próximo ao Morro dos Matos.
6: E aí não dá. A gente tinha que contar com a boa vontade das pessoas, do trânsito, que estava pesado aquela hora, era quase 7 horas da noite, sei lá, para poder cruzar, né? Eu tenho operador de tráfego essa hora, imagina se dia não tem, essa hora não vai ter. E eu fico mais bolada ainda, depois eu fiquei pensando assim, para que que esse centro de controle, não sei o que lá, que não consegue verificar onde que estão os sinais apagados, né, não funcionando, mesmo durante o dia, principalmente durante o dia, e colocar um operador de tráfego lá nos lugares lá no Maracanã, etc e tal. E então, quer dizer, é complicado. Ah, e sobre essa outra questão que você estava falando aí de falta de iluminação nos retornos lá da linha vermelha, etc e tal, além disso, volta e meia a gente passa e vê o mato, né? O mato alto, que ainda gera mais insegurança ainda, mais dificuldade de visualização, quer dizer, além de estar escuro, ainda tem aquele matagal para aumentar a insegurança nos locais. É complicado mesmo, viu?
3: Não é mole, não. Valeu, Cris. 5h57, a Cristina mandou mensagem, você também pode interagir conosco pelo WhatsApp, se preferir aqui no chat, também mande sua mensagem. Agora há pouco eu falei do Jorge, né? Que reclamou de falta d'água, não tá chegando com força lá em Quintino. O Wagner Loureiro, saudações, um abraço para você também aqui participando. Carlinhos disse que vai passar um café que tá frio em Vila Isabel.
4: Rapaz,
3: cara, um cafezinho caía bem.
4: Bom
3: a
4: demais.
3: Cristina tava falando, eu notei que ela tava bocejando, porque eu também bocejei um pouquinho aqui, cara. Tem hora que a gente, né, tá cedo ainda, Felipe Garcia tá chegando, pedindo pra galera dar uma visualização, dar um like, compartilhar a nossa transmissão, sempre dando uma moral, prestigiando a programação. O José Rodrigues também aqui mandou mensagem no nosso chat, agradecer a audiência de todos vocês. Calisto,
4: fala comigo.
3: Chegando à reta final do nosso primeiro tempo, tem aquele momento maravilhoso.
4: Bom.
3: Vamos ver se ele vai falar do futebol carioca hoje, se vai falar de Copa do Mundo. Tá chegando aí o Dirceu.
4: Tá bom.
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8: No Corinthians, o executivo de futebol Marcelo Paz não esconde o desejo de contar com o volante Arthur da Juventus da Itália, que defendeu o Grêmio por empréstimo até o mês passado. Para o executivo de futebol, Arthur, de 29 anos, está entre as poucas possibilidades de reforço para a próxima janela de transferências, mas admitiu que a negociação só poderá avançar após o Corinthians quitar os dois transferbans

0: e colocar em dia os pagamentos ao elenco. Arthur tem contrato com a Juventus da Itália até a metade de 2027. O Internacional acertou a contratação do goleiro Matheus Cunha do Cruzeiro por empréstimo até a metade de 2027. Antes de buscar Matheus Cunha, o Internacional negociou com o goleiro Contreras do Barcelona de Guayaquil do Equador, mas o clube equatoriano recusou a oferta do time gaúcho. Palmeiras aguarda o retorno do zagueiro Gustavo Gomes, que esteve com a seleção do Paraguai na disputa da Copa do Mundo, para discutir a sua renovação contratual. Gustavo Gomes tem contrato com o Verdão até o final de 2027 e a diretoria pensa em oferecer um novo contrato até o final de 2029. Dito tudo isso, eu diria, eu quero é mais.
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3: 6:00 em ponto, tá chegando agora, seja bem-vindo. Tá na Dutra, tá engarrafado, o trânsito tá complicado, desde cedo ouvinte reclamando. Quem tá na bronca agora, hein?
4: Fernando, Mário, ele que tá indo ali pro Largo do Bicão, na Zona Norte, mas tá parado num trecho que não consegue andar de jeito nenhum. Ali de São João de Meriti, altura da PRF, o Fernando conta aqui pra gente.
5: Bom dia, Band News.
4: Bom dia.
5: Fernando de novo. Peguei a Dutra, tava tudo 5.5 na altura de Nova Iguaçu, mas cheguei aqui na altura de São João de Meriti. Daqui até o Largo do Bicão tá marcando 43 minutos. Parado aqui.
4: E é perto, cara.
5: É inacreditável.
4: É perto.
5: Inacreditável. 43 minutos, 10 quilômetros. É isso aí, Mário. É isso aí, Zé. Vamos nessa.
4: É, meu amigo, 10 quilômetros, é muito perto, Mário, ali do trecho de onde ele tá parado pro Largo do Bicão, é rapidinho, você passa ali por Irajá, chega ali rápido, quando o trânsito, claro, está em condições normais,
3: que
4: mas
3: não é
4: agora
3: o caso, né?
4: Tá muito
3: complicado. Vamos para Niterói?
4: Vamos para Niterói, Vivi Berne, Alameda, São Boaventura.
6: Do nosso primeiro tempo.
7: Bom dia, queridos. Bom dia, Alameda, São Boaventura. Trânsito fluindo, tá? Não tem nenhuma retenção aqui, não, tá fluindo.
3: Ó.
7: Não com muita velocidade, baixa velocidade, mas está fluindo. Muito frio em Niterói, hein?
3: Muito frio em Niterói. Estava vendo até alertas da prefeitura divulgando aí sobre a possibilidade de recorde de temperatura baixa nessa última madrugada. A gente vai ao longo do dia trazer mais informação. Por falar em Niterói, muita gente faz a travessia Rio-Niterói pelas barcas, é o meu caso, mas agora com algumas regras para você que vai sobre duas rodas, né? A Van Alves tem as explicações.
8: A partir do dia 13 de agosto, usuários das barcas do Rio não vão poder mais embarcar com autopropelidos, motonetas, ciclomotores e outros veículos que não utilizam propulsão humana. A medida foi definida pela Secretaria de Estado de Transportes após um estudo técnico para reforçar a segurança e a organização do sistema. O acesso continua permitido apenas para bicicletas comuns, elétricas e manuais.
3: Cara, tem hora que eu entro ali na estação da barca, cara, tem uma fila e eu vou mais ou menos assim no contrafluxo, às vezes, toda sexta eu vou, né, por volta de meio dia e pouco, e tem até umas faixas assim pra, e a preferência primeiro pra quem vai sem bicicleta e depois o que vem de gente, cara, uma galera com as bikes, por enquanto ainda tava, né, sem as regras que vão começar em breve, como explicou a Van, mas tem que realmente organizar. Tem gente que tá na bronca, mas vamos ver aí como é que vai ser os próximos dias. O que mais que tá chegando, hein?
4: Ô, Mário, já que o nosso ouvinte Fernando falou desse trânsito complicado ali na Dutra, na altura de São João, quando passa do acidente, aí melhora 100%. Aurélio, conta pra gente aqui, ó.
3: Fala, Aurélio.
9: Ah, Calixto, Mário. Passando ali do acidente ali na... que teve, saindo aqui pelo trevo das Margaridas, no shopping aqui, descendo, cara, 5.5, maravilha, tá? Isso é surpreendente, né? Ver assim, o pessoal que vende café aqui, tá nem conseguindo vender o café, né? Porque o trânsito tá dando bem, Band News, segundo, tudo pode mudar.
3: Valeu, Aurélio. Governo federal se prepara para reagir ao novo tarifaço dos Estados Unidos sobre produtos brasileiros caso a medida realmente entre em vigor. O prazo estipulado para análise do caso pelas autoridades do país norte-americano se encerra hoje. A estratégia do Planalto será manter o diálogo com Washington, mas ao mesmo tempo vai ampliar a busca por novos mercados para exportações brasileiras. O governo do Brasil também prepara medidas de apoio aos setores que poderão ser mais afetados pela sobretaxa, que pode chegar a 37,5%. Se por razões políticas o tarifaço for adiado, o executivo pretende reforçar o discurso de defesa da soberania nacional. Nesse caso, a gestão Lula vai atribuir a escalada da crise comercial à atuação de aliados do ex-presidente Jair Bolsonaro junto ao governo dos Estados Unidos. No entanto, se um eventual adiamento for por motivos técnicos, o Planalto pretende aproveitar o prazo adicional para intensificar as negociações. Ontem, no início da noite, autoridades dos dois países voltaram a se reunir e o lado brasileiro aproveitou para reiterar que considera injusta a imposição das taxas. 6:05, Calixto, um destaque nacional, trazendo aí bastidores da política com a nossa equipe de Brasília, que vai detalhar, destrinchar tudo isso a partir das 7 horas no noticiário da Band News FM em rede, também com destaques internacionais, mas agora a gente volta a priorizar quem nos prestigia trazendo informações de momento no WhatsApp.
4: Vamos lá, Mário, 999-026970, Fernando, a gente estava falando de sinal com defeito em Vila Isabel, Meyer. Agora,
3: onde?
4: Caxambi, Rua Honório com José Bonifácio. Ele faz esse alerta aqui pra gente, ó.
6: Meus amigos, bom dia. Bom dia. Tudo bem com vocês? Beleza. Tudo na paz?
4: Beleza.
6: Meu amigo, sinal, Rua Honório com José Bonifácio. Há mais de uma semana aquele sinal às escuras. Como eu falei já, tempo atrás aí, é um cruzamento perigosíssimo, muito perigoso. Muitas pessoas atravessam ali. Tem um supermercado ali na esquina, entendeu? São pessoas, às vezes, até de idade para atravessar ali de um lado para o outro, entendeu? Então, peço a vocês aí para tentar me ajudar a resolver aquele problema daquele sinal ali da José Bonifácio com a Rua Honório, né? Um grande abraço a todos aí. 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
3: Agora o destaque do João Boeri.
10: A Oncoclínicas afirma que o pedido de recuperação extrajudicial aprovado pelo Conselho de Administração não vai impactar o atendimento a clientes, fornecedores e colaboradores. O grupo, que é um dos principais no tratamento de câncer no Brasil, disse que o pedido já conta com a adesão de credores que possuem 37% da dívida de 5 bilhões de reais. Segundo o relatório financeiro do grupo, a empresa passou por pressões relacionadas à liquidez no ano passado, como o colapso da Unimed Ferj, investimentos em fundos do Banco Master, elevado nível de endividamento e outras situações. Nos 3 primeiros meses de 2026, a companhia teve prejuízo líquido de 438 milhões de reais.
4: Informações agora com a Sofia Malac.
11: O miliciano, conhecido como Vaguinho Batman, é preso nesta terça-feira pela Polícia Civil em Itaguaí, na região metropolitana do Rio. Gilbert Wagner Antunes Lopes era um dos milicianos mais procurados do Espírito Santo. Ele é apontado como mandante da morte do vereador Marquinhos da Cooperativa em 2021. De acordo com dados de inteligência da Polícia Civil, Vaguinho estava abrigado em estabelecimentos da milícia no bairro Chaperó, em Itaguaí. O criminoso também é investigado por ameaças contra autoridades públicas, incluindo contra um procurador.
3: Daniel Nascimento.
12: A Polícia Civil investiga a morte de dois homens em um posto de gasolina em São João de Meriti, na Baixada Fluminense. O caso aconteceu na tarde desta segunda-feira. Segundo a polícia, Alex da Silva Ponte e David Vinícius da Silva do Carmo pararam no posto para abastecer suas motos quando foram baleados por criminosos. A polícia militar informou que agentes foram acionados para a ocorrência, mas que quando chegaram ao local, as vítimas já estavam mortas. O caso é investigado pela Delegacia de Homicídios da Baixada Fluminense, que tenta apurar a autoria e motivação do crime.
4: Maria Clara Vinhais.
13: 4 pessoas são presas e denunciadas pelo Ministério Público do Rio por um suposto esquema de corrupção para liberar festas em embarcações em armação dos Búzios na região dos Lagos. Entre os alvos está o subsecretário municipal de turismo, Sérgio Ferreira dos Santos. Segundo o MP, o grupo cobrava entre R$1.000 e R$3.000 para autorizar a realização das festas sem a emissão formal de alvarás para evitar fiscalizações. O coordenador de trânsito e transportes de Búzios, Higênio Lopes Santos Búzios Filho, conhecido como Geninho, também foi preso. A prefeitura de Búzios foi procurada, mas não respondeu.
3: 6:09. A Procuradoria-Geral da República vai analisar a denúncia oferecida pela Polícia Federal contra os envolvidos no roubo de aposentados e pensionistas do INSS. No total, 48 pessoas aparecem na relação de indiciados. Entre os acusados estão o ex-presidente do Instituto Alessandro Stefanuto e o lobista Antônio Carlos Camilo Antunes, o careca do INSS. Na relação de crimes citados pela PF estão organização criminosa, corrupção passiva e lavagem de dinheiro. Segundo a investigação, há indícios de que o grupo agiu ou facilitou as fraudes que descontaram mais de 6 bilhões de reais sem autorização dos beneficiários. E para fechar esse giro, falando agora sobre o Rio Rotativo, que tem novidades chegando. Ontem a gente já trazia a informação que saiu no DO e essa regulamentação, como é que vai acontecer? Primeiro, experimental na Lagoa, Guilherme Faria.
14: Vão começar na próxima sexta-feira os primeiros testes do Rio Rotativo Digital, novo sistema de estacionamento por aplicativo da cidade do Rio. Em um primeiro momento, a prefeitura vai implementar o modelo em 7 bolsões no entorno da Lagoa Rodrigo de Freitas, na Zona Sul, marcando o início do uso gradual do sistema. Com a mudança, os talões de papel usados atualmente vão deixar de existir. Mas a tarifa permanece a mesma, R$ 2,00 por até 2 horas de permanência, com possibilidade de renovação até o limite máximo de 6 horas. O novo sistema vai funcionar da seguinte forma: ao estacionar em uma vaga sinalizada, o motorista acessa o aplicativo Jaé, seleciona a opção Rio Rotativo, confirma o endereço identificado automaticamente pelo GPS, insere a placa e define o tempo de permanência. O pagamento é feito com créditos da carteira do aplicativo, adquiridos via Pix ou cartão de crédito. Quem circula pelas ruas do Rio de Janeiro e busca vagas para estacionar, vê a mudança com bons olhos.
15: Mais prático, mais simples, né? Você deixa o carro ali, não precisa nem se preocupar com procurar o guardador.
16: É, na minha visão, sim, principalmente pelo fato de eu não ser aqui do Rio, eu não conheço muito, então eu ter a possibilidade de me virar sozinho e colocar mais horas caso eu precise ficar sem ter que vir até o carro, pra mim seria, vai ser bom, sim.
17: Eu acredito que sim, que vai ser legalizado, né? Vai ser tudo certinho pela prefeitura, eu acredito que possa sim, dá muito certo.
14: Os bolsões contemplados pelo projeto piloto vão estar distribuídos ao longo das avenidas Borges de Medeiros e Epitácio Pessoa. Durante o período de transição, os motoristas vão ser orientados sobre as novas regras e não serão autuados exclusivamente por descumprimento das normas específicas do novo sistema. Já os guardadores de vagas credenciados vão seguir atuando, mas com uma nova função. Eles vão apoiar o município na coleta de informações sobre a ocupação das vagas, como explica o prefeito Eduardo Cavalieri.
18: E os guardadores formais, legalizados, que fazem parte de sindicatos, que muitos trabalham há 10, 20, 30 anos nessa função, eles vão poder fazer parte do sistema justamente verificando, né, essa checagem entre o que está no aplicativo e a placa do carro estacionado na vaga pública, né, fazendo essas checagens e garantindo nessa transparência ainda maior do sistema.
14: O texto publicado no Diário Oficial deixa claro que os profissionais não vão ter poder de fiscalização e nem poderão aplicar multas. A emissão dos autos de infração após o período de testes vai continuar sendo atribuição exclusiva da autoridade de trânsito, com base nas imagens e registros gerados pelo sistema.
4: Mário, a situação ficou complicada ali na região do Catumbi, no centro. Nosso ouvinte Márcio Roberto acabou de passar ali e escutou um forte tiroteio.
19: Bom dia, Band News. Bom dia, Mário. Bom dia, Calixto.
4: Bom dia.
19: Taxista Márcio da Pavuna, rubro-negro. Só para dar um informe aí para vocês que começou um tiroteio aqui entre o Catumbi e o Estácio aqui, perto do antigo presídio.
3: Precaneca.
19: Catumbi, Estácio aqui, um tiroteio forte aqui. Eu vi viaturas da Core passando. Tá, então tá tendo tiro e tá parando, tá intermitente. Tá bom? Só pra avisar as pessoas pra tomarem cuidado quando passarem aqui na Frecaneca, Itaperu, aqui perto do viaduto do São Sebastião, aqui perto do Santa Bárbara, que o tiroteio tá forte aqui, vai e volta. Tá bom? Band News FM, um segundo, tudo pode mudar. Um grande abraço e que Deus nos proteja.
3: Valeu, Márcio. Alerta feito. Quem puder evitar essa região por cautela, precaução, é uma boa. Enquanto a gente apura direitinho o que tá rolando por lá, se é alguma operação, se foi algo pontual. São 6:13.
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4: Mário, vamos logo com um combo aqui do nosso ouvinte Júnior, que saiu de Duque de Caxias na Baixada Fluminense, e ele fala da Washington Luiz, da Linha Vermelha e também da situação no túnel Rebouças sentido Lagoa. Fala, Júnior.
22: Bom dia, Mário. Bom dia, Calixto. Bom dia a todos os Band News. Júnior de Duque de Caxias, passando informe aqui da BR-040, Linha Vermelha e túnel Rebouças. A 040, quando eu passei por lá, estava com trânsito complicado, né, ali para acessar a Linha Vermelha. Né? Na entrada de Duque de Caxias ali o trânsito já parou, o acesso à Linha Vermelha é bem complicado e só melhora depois dali do Parque das Missões. Aí ela flui bem a Linha Vermelha e depois para um pouquinho na altura ali do fundão, aquela área ali, depois ela anda bem novamente e flui direitinho ali a Linha Vermelha. Túnel Rebouças ok, já estou aqui pela Lagoa Rodrigo de Freitas. O destino aqui é a Barra da Tijuca, o trânsito aqui tá perfeito. Band News FM, um segundo tudo pode mudar, vambora, vamos pra cima. E hoje vai dar Inglaterra, hein?
4: É isso aí, garoto, valeu, obrigado pela sua participação. Onde o trânsito também tá bom, Mário, é ali no trajeto de Piedade, na Zona Norte até a Zona Sul. O Maurício, motorista de aplicativo, pegou uma passageira ali e conta pra gente.
23: Bom dia, Calixto. Bom dia, Mário.
4: Bom dia,
23: Mário, sonho. Nosso Vasco resiste. Vamos falar de trânsito, bom?
4: Bora.
23: Peguei a passageira na Piedade, segui ali pela Arqués Cordeiro, segui Marechal Rondon, segui Praça da Bandeira, Radial Oeste, atravessei o Santa Bárbara, estou agora passando em frente ao Palácio, em Laranjeiras. Trânsito excelente, tudo tranquilo, podem vir, que está excelente o trânsito, Zona Norte, Zona Sul. Maurício Flaviano, motorista de aplicativo, Band News, em um segundo, tudo pode mudar.
4: Um abraço, meu amigo. Um abraço, obrigado pela sua participação.
3: Diferente da Dutra, que continua ruim, né?
4: A Dutra continua ruim e tem muita gente passando pelo acostamento e complicando mais ainda o trânsito. Rafael Silva passou ali e faz o alerta pra gente.
24: Ô, bom dia. Bom dia, Mário. Bom dia, Calixto.
4: Bom dia.
24: Me fala aqui o Rafael. Né, só reportando um acidente com um ciclista aqui em frente ao posto Shell, na Dutra, próximo à garagem da Flores. Ciclista no solo, já tem um pessoal ali já fazendo o primeiro combate, aguardando resgate, tá? Não parece ser gravíssimo ali, mas ele se encontra ao solo, tá? E gostaria também de reportar todos os dias eu pego a Dutra, né? Essa guerra do acostamento, né? Veículos leves, pesados, carros, ônibus, caminhões trafegando pelo acostamento, né? Observando que é uma infração gravíssima. Então, na Dutra, o acostamento virou pista normal. Eu não vejo fiscalização da Rodoviária Federal, né? Eu não sei o que esses federais fazem, porque eles não fazem a fiscalização das vias, das rodovias, né? Para ser sincero, os lugares mais fáceis de se achar as viaturas e os policiais da Rodoviária Federal é no Habib's 24 horas, da Dutra, né? Casa do Alemão e São João de Meriti, né? Baseados nesses lugares. Mas fazendo o policiamento que deveria ser feito para coibir esse tipo de prática, não se vê. 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
3: Valeu, já mudou. São 6 horas e 20 minutos. Deixa eu aproveitar que ele falou de acidente ali com ciclista. E o início da semana, na segunda-feira, a gente trouxe aqui, eu fui procurado no sábado pela Márcia Ferreira, tricampeã brasileira, bicampeã sul-americana de triatlon. Ela que tem uma assessoria esportiva muito renomada aqui em Copacabana, no Aterro do Flamengo, onde no dia 7 de agosto de 2025, volta de 4 horas da manhã, a gente noticiava aqui de um grupo de ciclistas que foi atropelado por motorista, né? Estavam, na verdade, 3 ocupantes de um carro que atingiu essa galera que estava pedalando. Geralmente os triatletas, né, vão para fazer atividade no Aterro do Flamengo. E aí ela sofreu vários ferimentos, fraturou o braço, escoriações, cintura, passou por cirurgia. E desde então a gente está acompanhando esse caso. Ontem a audiência começou, mas ela foi adiada e remarcada, Márcia. Conta aí pra gente, mandou mensagem agora aqui pra gente no WhatsApp para atualizar. Bom dia para você.
0: Bom dia, ouvintes. Bom dia, Mário.
3: Bom dia.
0: Ontem a audiência foi bastante favorável, todas as vítimas estavam bastante alinhadas, né, com tudo que ocorreu, né, naquele dia do acidente, mas tiveram que adiar para o dia 15/9, pois um dos guardas estava doente e ele foi ele que receptou, né, um deles receptou o carro, né, que havia fugido, né, do local do acidente. Então vamos aguardar, minha expectativa é grande, a gente sempre tem que pensar positivo, e eu sempre penso positivo, que tudo vai acabar bem. A justiça seja feita.
3: Mário, Lembra, né?
4: Cobri esse caso, vítimas, fui para a delegacia, entrevistei um dos ciclistas que foram atropelados lá. O garoto, na época, inclusive, ele estava com um carro que não era dele, uma das pessoas tinha ingerido bebida alcoólica e tudo. E agora os desdobramentos aí trazidos pela Márcia desse caso, né?
3: Em depoimento à polícia na época, não sei se você lembra exatamente, acho que os ocupantes falaram, né, que não conseguiram frear antes do atropelamento.
4: Isso.
3: Né, e estavam temendo por represália de outros ciclistas, eles alegaram isso.
4: Isso.
3: Né? Na ocasião foi essa uma das situações. Rodrigo Paulo, 50 anos, Lucas Júnior, de 58, também ficaram feridos, além da Márcia, foram socorridos pelos bombeiros, levados para Miguel Couto, depois liberados com escoriações nos braços e nas pernas. E o que a Márcia fala, que isso aí não é uma luta no caso dela e dessa galera que estava com ela, mas de segurança mesmo, né? De ampliar a segurança para o ciclista, para haver um diálogo, como a gente fez aqui aquela campanha sobre duas rodas, é importante, né? Sobre duas rodas, que haja uma harmonia no trânsito, segurança para o pedestre, para todos, né? Para não ter mais esse tipo de coisa. A gente vai acompanhar, Márcia. Obrigado pela sua audiência.
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3: Com relação ao tempo, hoje, sem chuva, atuação de um sistema de alta pressão, céu parcialmente nublado a claro, ventos fracos a moderados, temperatura deve chegar a 27, mínima de 13, realmente a madrugada mais fria, iníciozinho de manhã gelado. Entre quinta e domingo, acabou de sair aqui é que o posicionamento de um sistema de alta pressão vai influenciar o tempo, predomínio de céu claro e também sem previsão de chuva. Aí, Calixto, você que não gosta muito da chuva dos últimos dias, acabou de sair a previsão que até domingo não tem mais previsão de chuva, mas continua com esse friozinho, e a umidade relativa do ar pode apresentar valores em torno de 30% durante o período. Então, a temperatura em gradual elevação nos próximos dias. São 6 horas e 24 minutos.
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4: Vamos lá com Daniel Henrique.
6: A estimativa de junho de 2026 para a produção de cereais, leguminosas e oleaginosas foi de 347,4 milhões de toneladas, 0,4% maior que a obtida em 2025. Na comparação com maio de 2026, o resultado representa queda de 0,8%. As informações foram divulgadas pelo IBGE nesta terça-feira. A área a ser colhida foi de 83,2 milhões de hectares, com aumento de 1,9%. Frente ao ano passado. Em relação ao mês, houve declínio de menos 0,1%. O arroz, o milho e a soja, que são os três principais produtos deste grupo, representaram 92,8% da estimativa da produção e respondem por 87,4% da área a ser colhida.
3: Daqui a pouquinho eu trago mais informações de economia, mas antes do intervalo comercial, rapidinho a gente retorna também com informações do trânsito.
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3: Seis e vinte e seis, agora há pouco a gente trazia a participação do Márcio Roberto, disse que passou ali entre o Estácio, a região do antigo presídio Frei Caneca, tem um condomínio, agora escutou tiros naquela região. Mais algum ouvinte nessa região central conseguiu escutar os disparos?
4: Conseguiu, Mário, uma passageira que estava ali no ponto da Cidade Nova, perto ali da prefeitura, no centro, escutou a Vani, mandou um áudio aqui pra gente. Ó.
5: Estava no ponto do ônibus, aguardando na Cidade Nova, onde ouvimos muitos tiros vindo daquela região lá de Catumbi, Itaperu. Era para alertar, né, as pessoas transeúntas que estão saindo para o trabalho nessa manhã. Ah, bom dia, Deus abençoe.
4: Valeu, obrigado.
3: E ali é metrô, ônibus.
4: Ônibus, né? Tudo ali, integração.
3: É da prefeitura do Rio de Janeiro.
4: Pertinho da prefeitura. E a Vânia escutou esse tiroteio ali intenso. E também, Mário, quem escutou foi o Flávio ali na região do Estácio. Ele contou pra gente.
6: Bom dia, Mário. Bom dia, Calixto. Flávio, dia. Da Ilha do Governador. Saindo da ilha, indo pro Eco Sapucaí, aqui no centro, ao lado da Marquês de Sapucaí. E a bala tá comendo aqui atrás do Sambódromo, tá? Muito cuidado a galera que vai passar nessa área aqui do Estácio, tá esquisito o negócio aqui, hein?
3: Aí, evita, se puder evitar, sai fora, muda o caminho, pega outra rota. São 6 horas e 27 minutos. Vamos lá, girando a reportagem, trazendo outras informações para você, ouvinte da Band News FM, Luiz Eduardo de Castro.
7: O Conselho Nacional de Política Energética reconhece o interesse público no pedido da eletronuclear.
3: Essa notícia você já trouxe, essa aqui na verdade agora.
7: A atriz Fernanda Montenegro denuncia que golpistas estão usando um vídeo falso com a voz e a imagem dela para vender um suposto remédio que cura doenças como Alzheimer. A artista de 96 anos usou as redes sociais nesta segunda-feira para alertar os seguidores sobre o material enganoso e pedir que a população fique atenta para não cair neste tipo de golpe.
8: Quero denunciar aqui o uso do meu nome, da minha pessoa, na propaganda de um remédio para idosos. Remédio esse que cura até Alzheimer. Sou usada como locutora e usuária. Só vi essa invasão na minha pessoa quando usei o meu celular. O uso invasor dessa dimensão na vida de um ser humano é um crime.
7: Nos comentários da postagem, os fãs da atriz lamentaram que ela tenha tido a imagem usada por golpistas. O Alzheimer ainda não possui uma cura definitiva. O que existem são remédios capazes de aliviar certos sintomas e retardar a progressão da doença. A Polícia Civil do Rio disse que o caso ainda não foi registrado, mas projetos de lei que propõem um endurecimento de pena para o crime de estelionato, quando praticado com o uso de IA, já tramitam na Câmara dos Deputados. Atualmente, o crime, previsto no artigo 171 do Código Penal, pode acarretar em reclusão de 1 a 5 anos, além da aplicação de multa. No entanto, a punição pode dobrar no caso das vítimas serem idosos ou pessoas vulneráveis.
4: Vamos falar de política agora, Mário, com a fusão de secretarias. Quem traz os detalhes é o João Boeri.
9: O governador em exercício, Ricardo Couto, determina a fusão de duas secretarias do Estado e mais um dia de mudanças na estrutura da administração pública do Rio de Janeiro. Nesta terça-feira, em diário oficial, o governo do Rio anunciou que as secretarias de Estado de Agricultura, Pecuária e Abastecimento e do Desenvolvimento Regional do Interior, Pesca e Agricultura Familiar vão se unir. A partir de agora, a Superpá passa a se chamar Secretaria de Estado de Agricultura, Pecuária, Pesca, Abastecimento e Desenvolvimento do Interior. Com isso, o Estado passa a ter 31 secretarias. Segundo o decreto, a fusão elimina a sobreposição de competências, racionaliza o uso de recursos públicos e garante maior integração.
3: 6:30, Calixto, você come na rua todo dia, almoça em restaurante ou traz comida de casa, hein?
4: Eu costumo comer em casa quando eu saio daqui do trabalho, Mário, porém, Eu tenho o costume, de vez em quando, de comer na rua, sim. Então, eu intercalo.
3: Depende, né?
4: Depende da fome.
3: É, e do bolso, né? Porque o preço médio nacional do prato feito, PF, cara, chega a R$ 31,90 em junho, alta de 7,2% desde janeiro. Para economizar, trabalhadores apostam em marmitas, enquanto restaurantes lidam com custos como alimentos, aluguel, energia, mão de obra. Tem que ver os dois lados. Às vezes se muda o preço, porque também é complicado para quem está... no comércio, né? Outros detalhes, reportagem bacana que teve na Band com o Márcio Campos aqui com a gente também na Band News FM.
10: Um prato com arroz, frango, batata frita e feijão. É o famoso PF, o prato feito, considerado o almoço mais barato do Brasil.
11: Só que o tempero do PF tá ficando salgado pro bolso do brasileiro. O prato aumentou mais de 7% em junho, na comparação com janeiro. A senhora já fez as contas de quanto já gastou?
12: Eu procuro nem fazer, porque se eu fizer, eu vou deixar de comer.
10: Há diferenças regionais importantes, mas também um movimento comum. O prato feito está mais caro em todo o país. A comida e o frete dos produtos respondem por cerca de 35% do preço final do PF. Mas também pesam no prato os gastos com os funcionários dos restaurantes, os custos com aluguel, água, energia e gás, a margem de lucro do empresário, além dos impostos e outras despesas.
13: É um produto que está embutido não só o alimento, mas o custo do serviço. A inflação de serviços está muito pressionada. E muitos comerciantes estavam represando parte das suas margens de lucro para não perder cliente.
10: O Manuel almoça todos os dias fora.
14: Em média, R$ 650, R$ 700 por mês.
10: Para economizar, o jeito é apelar para a marmita. O
15: dinheiro que você economiza com isso vai para onde?
16: Ah, vai para casa, né? Dá para você tirar um lazerzinho com a família final de semana, comer uma pizzinha.
10: Há 10 anos, a Alessandra montou um espaço só para esquentar as marmitas de clientes. Ela cobra R$ 4,00 pelo serviço. Os 10 micro-ondas não dão conta no horário de pico. Todos os dias, cerca de 250 pessoas passam por aqui.
17: A gente quer dobrar esse número, porque a demanda só vem crescendo, né? As pessoas cada dia vêm mais e aumenta a fila.
10: O preço médio no Brasil beira R$ 32,00. O mais caro está no sul e o mais em conta na região norte.
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18: Muita gente pensa no estresse como algo apenas emocional. Mas a verdade é que o estresse também pode adoecer o corpo. Quando vivemos sob estresse constante, o organismo permanece em estado de alerta por muito tempo. Isso aumenta a liberação de hormônios como cortisol e adrenalina, que são importantes em situações de emergência, mas podem trazer consequências quando permanecem elevados por semanas ou meses. Com o tempo, isso pode afetar o sono, aumentar a fome, favorecer o acúmulo de gordura abdominal, elevar a pressão arterial, dificultar o controle da glicose e até enfraquecer o sistema imunológico. Ou seja, o estresse crônico não é apenas um desconforto, ele pode contribuir para o desenvolvimento tratamento de diversas doenças. Isso não significa que devemos eliminar todo o estresse da vida, porque isso é impossível. O importante é aprender a administrá-lo. Dormir bem, praticar atividade física, manter bons relacionamentos, reservar momentos de lazer e buscar ajuda quando necessário, são atitudes que protegem não apenas a mente, mas também o corpo. Eu sou o Galileu Assis, diretor da MedRio Checkup, e lembro a vocês, saúde é prevenção.
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4: Complicou o trânsito ali na segunda galeria do Rebouças, Mário. Se sentido Lagoa, acidente com moto. Nosso ouvinte Emerson passou por lá, viu e contou pra gente.
19: Bom dia, Mário. Bom dia. Bom dia a todos. Bom aí, que é o Emerson, motorista de aplicativo. Acidente no meio do Rebouças, na segunda galeria. Moto, como sempre. Sempre perturbando a mente dos motoristas. É, um segundo, tudo pode mudar. Um dia ainda muda isso. 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
3: Sentido Zona Sul, segunda galeria, motocicleta envolvida no acidente dentro do Rebouças, segundo o Emerson. Quem mais?
4: Agora, Mário, vamos falar de trânsito bom, ali no Engenho Novo. Ricardo, nosso ouvinte, saindo dali em direção ao centro da cidade, falou que o trânsito tá tranquilo, mandou aqui pra gente.
20: Bom dia, Band News. Bom dia. Bom dia aí, família. Bom dia a todos os ouvintes. Sou o Ricardinho aqui de Cosmos. Atrasei minha saída hoje porque houve uma sequência de tiros, não sei de onde foi executado, mas tive que atrasar meia hora para minha segurança, né? Mas estou aqui na Cesário de Melo, já na altura de Campo Grande, seguindo para o centro, com essa temperatura aí de 16 graus. Vamos que vamos. Band News, eu seguro tudo, pode mudar.
3: Pois é, sobre o noticiário policial, a gente ainda está apurando o que está acontecendo ali pela área do Catumbi. Vários ouvintes relataram tiros sendo escutado ali também pela Cidade Nova. O Ricardo falou que adiou um pouco a saída, que escutou tiros mais cedo lá no Engenho Novo. Já está na pista, já está aí no trânsito. E a Van Alves está por aqui porque tem incursão, é operação em Madureira?
21: Mário. Bom dia para você, Vinícius Calisto, e também aos nossos ouvintes. A Polícia Militar está realizando uma operação no Complexo do Cajueiro, em Madureira, na zona norte do Rio. Essa ação ela conta com o apoio de equipes do 2º Comando de Policiamento de Área, que atuam nas comunidades do Terço, Congonha e Faz Quem Quer. O objetivo da ação é a repressão ao crime, desarticulação e enfraquecimento das atividades criminosas e também a retirada de barricadas que bloqueiam as vias na região e redução dos indicadores de criminalidade. Até o momento, nós não temos informações de prisões e apreensões. A operação ela segue em andamento e ao longo da nossa programação a gente vai trazendo atualizações, Mário.
3: E você volta daqui a pouquinho também com o panorama dos aeroportos.
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4: Vamos lá para os Estados Unidos, que o Fábio França está acompanhando de perto a Copa do Mundo. Não deu para a França. Mbappé ainda empatado com o Messi, que joga hoje na segunda semifinal. A Espanha está de camarote depois de ganhar de 2-0 ontem, esperando Inglaterra ou Argentina. Uma das duas vai enfrentar na disputa do terceiro lugar. O Mbappé e companhia, hein, Fábio?
5: Mbappé deu uma estacionada na briga pela artilharia, hein? Continua com 8 gols, porque ontem não conseguiu marcar. A França perdeu por 2-0 para a Espanha. Mbappé é o artilheiro da competição ao lado do Messi, com 8 gols. Claro que ainda joga a disputa de terceiro lugar, pode ser artilheiro da Copa, mas ontem pisou no freio, né? Essa briga tá demais pela artilharia da Copa. Eu gosto de falar disso porque, eu repito sempre, é a Copa dos protagonistas. Messi e Mbappé com 8 gols cada um. Haaland já tá fora da Copa, mas fez 7, fez uma competição incrível. Aí vem os ingleses, o Harry Kane e o Bellingham com 6 gols, né? São os que disputam aí a artilharia da Copa. Vamos ver quem é que vai ficar com essa artilharia. Tá muito boa também essa briga pra bola de ouro, né? O artilheiro da Copa do Mundo. E hoje tem Argentina e Inglaterra pra você. A bola rola às 4.
4: É, mas o esquenta começa antes, né? A bola rola às 4, 3 horas já, Band News FM, durante todo o dia. Daqui a pouquinho você volta com toda a nossa equipe, o timaço da Band News FM, a voz oficial da Copa.
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4: E a voz oficial do Notícias da Manhã não é a minha, não é a do Calixto, é a sua, ouvinte da Band News FM. Manda mensagem, vai pro ar, abrindo sempre a sequência de informação no WhatsApp 999026970. Quem tá com a gente agora?
6: Mário, vamos trazer aqui uma reclamação do nosso ouvinte Márcio Vitais, ele que passa pela linha vermelha ali no sentido Baixada, e tem um guarda-corpo destruído ali, muito perigoso para quem trafega pela região. Ele pede a nossa ajuda pra gente cobrar a prefeitura ali para que seja recolocado esse guarda-corpo. Tem aqui a mensagem dele, ó.
7: Bom dia, Band News. Márcio Vitais falando.
6: Bom dia.
7: Um alerta aí, uma solicitação à Band News para que a gente consiga consertar esse guarda-corpo na linha vermelha, cara. São duas pontes que tem ali, entre a linha amarela e o fundão, com esse guarda-corpo completamente destruído e ficando aquele concreto de frente. Isso daí causa muito acidente, e o acidente geralmente é fatal. Então vê aí a força que a Band tem para fazer a solicitação lá junto à prefeitura, que conserte, né? Afinal de contas, a gente paga impostos caríssimos e a gente não tem o retorno desses impostos caros. Band News, em um segundo, tudo pode mudar.
4: Cara, ele falou de guarda-corpo de concreto. E às vezes a falta de manutenção, foi o que aconteceu comigo lá em Brasília. Eu tava na Asa Norte, setor hoteleiro, Calixto. Eu fui atravessar a rua, o motivo da minha queda foi que eu tropecei num gelo baiano mal sinalizado, num cruzamento, e aí me estabaquei todo, bati com a cara no queixo no chão, o braço todo ralado esquerdo, o ombro direito deslocou. foi uma coisa terrível, podia ter morrido atropelado. Ainda bem que foi só uma luxação, recoloquei o ombro no lugar, não teve nenhuma fratura, fiquei uns dias de molho depois do finzinho das minhas férias, tô na fisioterapia, mas é isso, cara, tem que ter manutenção, é risco de acidente, é risco em alguns casos para pedestre, não é o caso da linha vermelha, mas só pra gente lembrar esses episódios, quantas e quantas vezes já tivemos aí algumas situações, né? São 6h44, tem mais informação chegando, João Boeri.
8: O Supremo Tribunal Federal determina o início do cumprimento das penas dos réus condenados pelo assassinato da vereadora Marielle Franco e do motorista Anderson Gomes. Na segunda-feira, o ministro do STF, Alexandre de Moraes, declarou o trânsito em julgado do processo, quando não cabem novos recursos. Os irmãos Chiquinho e Domingos Brazão foram condenados a 76 anos e 3 meses de prisão. Já o ex-policial militar Ronald Paulo de Alves vai cumprir 56 anos. O ex-chefe da Polícia Civil do Rio, Rivaldo Barbosa, também foi condenado a 18 anos de prisão. E o ex-assessor do Tribunal de Contas do Estado, Robson Calisto, a 9 anos. O STF também determinou a perda da função pública dos envolvidos e a inelegibilidade dos mesmos.
6: E agora as informações com a Maria Clara Vinhaes.
9: A Ilha dos Porcos Grandes, em Angra dos Reis, na Costa Verde Fluminense, que pertenceu ao cirurgião plástico Ivo Pitangui, está à venda por R$550 milhões. A informação foi divulgada pelo jornal britânico The Times, que classificou a ilha como a mais cara já colocada em comercialização na América do Sul. No alerta divulgado, a recomendação é de que o novo dono tenha jato particular. A propriedade é composta por 6 bangalôs. A ideia de construir o imóvel foi inspirada no personagem James Bond do filme 007, interpretado pelo ator Ian Fleming. Com aproximadamente 300 mil metros quadrados de área total, a ilha é a maior privativa do país e já recebeu celebridades mundiais como Tom Cruise e membros do Rolling Stones.
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4: Quem traz as informações pra gente?
6: Vivi Costa, bom dia.
4: Bom dia.
11: Muito bom dia a todos da Band News FM, destacando a circulação de carros pelas vias expressas. A linha vermelha em direção à região central já apresentando movimentação intensa de Vigário Geral até o Galeão e da Maré até o Caju. A Brasil apresentando problemas ali no trecho de Deodoro, ainda por conta de um carro enguiçado, impactos na circulação de carros com reflexos a partir de Padre Miguel. Para quem sai de Bangu, pegando a Avenida Santa Cruz, ainda corta caminho, ou ainda pode pegar também a Estrada da Água Branca, estou observando ótimas condições. Mais à frente, dificuldade ainda de Irajá até Cordovil e na passagem por Ramos até a chegada ao Caju. Para quem está pela Penha, Leopoldina Rego, Rua Uranos e Leopoldo Bulhões também servem de opção. 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Já já eu tô de volta.
4: E agora tem informação sobre o DETRAN com Daniel Nascimento.
12: Os exames práticos de direção pelo DETRAN são retomados em todo o estado do Rio de Janeiro após suspensão temporária para adequação às novas regras de avaliação do Conselho Nacional do Trânsito. Os candidatos que tiveram as provas adiadas no período de 8 a 14 de julho podem reagendar o exame de acordo com a disponibilidade de vagas, sem cobrança de taxa adicional. O agendamento também está disponível para os demais candidatos à habilitação. Segundo o DETRAN, a principal mudança está na forma de avaliação. As faltas cometidas durante o exame são convertidas em pontos de acordo com a gravidade. Infrações leves valem 1 ponto, médias 2, graves 4 e gravíssimas 6. O candidato será aprovado se concluir a prova em até 10 pontos. A partir de 11, será reprovado.
4: A gente falava agora há pouco, alguns ouvintes assustados na Cidade Nova, Estácio, toda a região ali pertinho do antiga, ali naquele condomínio, né, antigo presídio de Frei Caneca. A Vânia mandou mensagem, o Flávio ficou assustado atrás do sambódromo. Tem alguma operação nessa região, Luana Bernardi? Bom dia pra você.
13: Oi, bom dia, Mário. Bom dia, Vini, aos nossos ouvintes. A Polícia Civil e o Ministério Público do Rio realizam a operação Hawala contra uma rede de lavagem de dinheiro que movimentou mais de 100 milhões de reais provenientes do tráfico de drogas entre 2021 e 2024. A investigação teve início a partir da atuação do TCP no Complexo de São Carlos, na região central do Rio. De acordo com os investigadores, a estrutura financeira prestava serviços ao TCP e também ocultava recursos ligados ao Comando Vermelho e ao PCC. Os agentes ainda identificaram uma possível conexão financeira internacional com um integrante de uma estrutura de financiamento da organização terrorista Al-Qaeda. A ação mobiliza policiais do Departamento Geral de Polícia Especializada e da Coordenadoria de Recursos Especiais para cumprir mandados de prisão e de busca e apreensão no Rio de Janeiro, em São Paulo, Minas Gerais e Foz do Iguaçu. De acordo com as apurações, os criminosos usaram dezenas de empresas de fachada distribuídas em diferentes estados, Mário.
4: 10 para as 7.
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6: Mari, vamos voltar lá pro Rebouças, trazendo a atualização daquele acidente com moto. O Ivan passou por lá agora e disse que o motociclista já foi retirado do local.
17: Ivan aqui de volta, acabaram de retirar o motoqueiro aqui do Rebouças. Agora o trânsito vai começar a fluir.
6: É isso aí, participação então. Obrigado, Ivan, pela sua participação aí. Motociclista retirado, o trânsito deve fluir, a gente lembra.
4: Sentido Lagoa, né?
6: Sentido Lagoa, segunda galeria. Agora o trânsito deve começar a fluir para você que tá indo no sentido Zona Sul.
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19: Minhas caras, meus caros, nunca ninguém me viu aqui dizer que pesquisas são inquestionáveis. Eu mesmo questiono algumas, aliás, ignoro outras tantas, né? Se eu percebo seriedade, muito bem, se eu não percebo, deixo para lá. Já critiquei perguntas que considero estranhas e alheias à simples aferição daquilo que pensa a população, e que induzem muitas vezes determinadas respostas a partir de teses. Olha, tá cheio. Agora, o TSE vai cuidar disso? Não, o TSE tem que cuidar da parte da regulamentação. A pesquisa está inscrita, não está inscrita, para ser tornada pública, tem que ser registrada e acabou.

0: imprensa faz esse debate, esse negócio do Nunes Marques de querer dar um certificado honorífico, como ele disse, para as pesquisas que chegarem mais perto do resultado e serem consideradas apenas as de boca de urna e aquelas realizadas até 7 dias antes, isso não faz o menor sentido. Há desde diferenças metodológicas que fazem com que os institutos às vezes se aproximem mais ou menos, e não quer dizer que será sempre o mesmo instituto que a cada eleição vai chegar mais perto, mas há eventos que ocorrem na reta final, às vezes até na véspera, né? Aparece uma louca correndo atrás de alguém com uma arma. Isso pode ter algum impacto, uma declaração desastrosa, as intempéries, em suma, são muitos os fatores. Pesquisas, quando sérias, elas apontam tendências. Aquela coisa famosa de ser o retrato do momento, é isso mesmo, é isso que é, né? Eu não estou dizendo que não se possa aprimorar isso aqui, que não se possa aprimorar isso aquilo, vamos debater. Agora, a ideia do selo é uma coisa completamente insana. Não faz sentido, né? Isso tudo tem um lado positivo, vá lá, né? Pelo menos estamos debatendo pesquisa, eu acho isso muito bom, né? Que tem realmente gente que faz pesquisa, depois imediatamente já posa de analista e de analista já salta para orientador de campanha, ainda que de maneira indireta. Tem muita coisa. Agora, se a Justiça Eleitoral fosse ocupar disso, né, vira uma espécie de o quê? Policial de pesquisa? Não. Né? O que a Justiça tem de fazer é, dentro dos marcos legais, saber se as regras estão sendo cumpridas e pronto. E larga o debate para a sociedade fazer. Uma coisa é eu chegar aqui e falar assim: olha, não confio, acho que está mal feito, etc. Outra coisa é a Justiça Eleitoral ir lá e carimbar, né? Até porque pode carimbar um instituto num ano, né, numa eleição, e na seguinte ele cometer um erro brutal. Ninguém está livre disso, já aconteceu. Ô Nunes Marques, cometeu um erro grotesco ao censurar a pesquisa Atlas Intel e agora tenta corrigir aquele erro com novos erros. Ministro, está na hora de acertar. Até agora eu não vi. É isso aí.
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4: Amanhã a gente fala com mais tempo, mas só para destacar que hoje tem jogo da Copa do Mundo, fase semifinal termina e amanhã já volta Brasileirão. Daniel Nascimento, bom dia.
5: Bom dia, Mário, Vini, a todos. É isso aí, Mário. Amanhã Botafogo e Vasco entram em campo. Botafogo enfrenta o Santos, enquanto o Vasco Vitória. Na sexta-feira o Fluminense também volta ao Brasileiro contra o Bragantino. O Flamengo não pelo Brasileiro, mas faz amistoso amanhã em Brasília contra a equipe do Olímpia, Mário.
4: Agora, reta final do programa, toco essa...
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4: Sobre os aeroportos, essa reta final, tá funcionando tudo bem, tranquilo, no Santos Dumont, no Galeão, Van Alves.
6: Tudo bem, Mário, até o momento o aeroporto internacional do Galeão opera normalmente na manhã desta quarta-feira com 2 voos atrasados e sem nenhum voo cancelado. O aeroporto Santos Dumont também opera normalmente com 2 voos cancelados e sem nenhum voo atrasado,
4: Mário. E o seu recado final com os nossos ouvintes, Calisto?
7: Acidente lá na linha amarela, Mário, altura de Bom Sucesso, André.
8: Bom dia, gente bonita da Band News.
4: Bom dia.
8: Bom dia, André, morador de Maricá, mas estou aqui no Rio de Janeiro, passando aqui pela linha amarela, sentido centro, a mais ou

0: menos uns 200 metros antes da saída 8. Bom sucesso. Acidente. Quem tá no chão? Nossos queridos motoqueiros.
1: Ah, rapaz, tomara que não seja nada grave. Um abraço a todos, 7 horas. Tchau, tchau.
2: Tchau, tchau.
1: Fala, Megali.
3: Da Band News FM, eu sou Luiz Megali. Vamos juntos até às 9h25 da manhã com muita informação e prestação de serviços nesta quarta-feira. 15 de julho de 2026, inverno brasileiro. O time de colunistas da Band News, escalado hoje com Mônica Bergamo, Rodrigo Orengo de Brasília, Eduardo Barão dos Estados Unidos, Carlos Andreasa com um comentário político, Juliana Rosa com os números da economia e toda a turma dos States com as notícias da Copa do Mundo. Hoje é o dia do jogo número 102. Depois de hoje, faltaram dois. Disputa de terceiro e quarto, no sábado, que tem tudo para ser um jogo interessante, porque já temos a França nele, e aí a final, em que já está a Espanha, meu Deus do céu. No estúdio, sempre a melhor e mais independente análise, porque onde está Sheila Magalhães? Bom dia, Sheila.
4: Bom dia, Megali. Bom dia pra Carlinha, bom dia aos nossos ouvintes, sejam todos muito bem-vindos, todas muito bem-vindas. Vamos juntos até as 9h20 alguma coisa, contando com a sua companhia, com a sua audiência, com a sua paciência, mas principalmente com a sua participação. No nosso WhatsApp, 11-999-592-100, é a nossa central de ouvintes, Ricardo Boechat. 11-999-592-100. O que dizer da França, hein, gente? Virou gatinho, não era leão, não era tudo aquilo.
3: Nara Leão é uma grande cantora.
4: Minha Nossa Senhora, mas não deu nada, né? A França não conseguiu fazer nada em campo,
3: engraçado,
4: né?
3: Engraçado que todo mundo
4: foi,
3: sabia,
4: foi neutralizada.
3: Né? Porque a Espanha vai jogar com posse de bola, vai tocar muito a bola, vai tentar roubar e contra-atacar. E foi exatamente o que aconteceu e a França não teve armas para se defender em plena queda da Bastilha, Carla Bigato. Bom dia para você.
5: Bom dia, Megali. Bom dia para Sheila. Bom dia para os nossos ouvintes. Foi surpreendente.
3: Foi.
5: Porque a França estava muito bem. Mas do jeito que a Espanha jogou, aí não teve como, né? Não teve como se desvencilhar de toda aquela teia de futebol bem jogado.
4: Colocou
5: Nossa
4: na roda,
5: senhora,
4: né?
5: Colocou na roda. Teve olé no final. É, Espanha, né? Olé! Mas teve olé, botaram na roda. Agora sim, vamos pensar pela lógica, tá?
4: Não deu certo até agora, né?
5: Se a França, com o Rabiot, perdeu, a Inglaterra, que tá com o Phil Foden de fora, de repente pode conseguir.
4: Meu Deus! Ela veio pensando nessa, né?
5: O que vocês acham?
3: Aposto que você pensou nisso de madrugada. Não vejo a hora de acordar.
5: É isso. Preciso. Simplesmente aconteceu. O Phil Foden tá de fora. Então já é um ponto pra Inglaterra,
4: um
5: quem sabe.
4: Um ponto de atenção, né?
5: Mas olha, os torcedores da Argentina já acordaram super animados hoje também. E estão mandando mensagem já pra cá, super empolgados.
4: Né? Várias mensagens,
5: aí, vamos,
4: torcendo pelo Tetra.
5: Vamos viver essa Copa, o máximo que a gente puder, porque ela tá acabando.
3: Eles estão achando que vão ter uma parada mais fácil, eventualmente, com a Espanha?
4: Não mesmo.
3: Não acho. E aí deixa
5: não acho.
3: Deixo a pergunta no ar, mas ela não ficará no ar. Essa bola será cortada daqui a pouquinho pelo Fábio França e pelo Bernardo Ramos. É, pela maneira como caiu, a França ainda pode ser considerada uma das melhores seleções da história das Copas do Mundo? Porque, olha, se há uma tradição de grandes seleções de Copa, é que elas perdem. Hungria 54, Holanda 74, Holanda 78, Brasil 82. As exceções são os Brasis de 58 e 70. Mas, em geral, essas seleções perdem, né? É, até aí tudo bem. Mas o Brasil, por exemplo, contra a Itália em 82, perdeu... batalhando ali por cada centímetro do campo, foi buscar o resultado duas vezes, 1-0 Itália, 1-1, 2-1 Itália, 2-2, e aí numa infelicidade do Cerezo, a Itália foi lá e fez o terceiro gol com o Paulo Rossi, mas foi uma batalha. A Hungria perdeu para a Alemanha, um jogo muito questionado, questão de arbitragem, mesma coisa para a Holanda em 78, na Argentina, circunstâncias únicas. Mas e essa França, que perdeu sem nem conseguir ameaçar a Espanha e levando o olé? Tá feita a pergunta aí pros nossos comentaristas. Todo mundo apresentado e escalado, só falta ele, meu galo. Toca a bateria.
5: Argentina e Inglaterra decidem hoje quem vai pegar a Espanha na final da Copa do Mundo de 2026. Já tá aqui, ó. A gente já consegue sentir o cheiro dessa final. As duas seleções se enfrentam às 16h em Atlanta, mas a transmissão da Band News FM começa antes, a partir das 15h. Tem time completo escalado por aqui, né, Fábio França? Bom dia.
2: Tem sim, Calabigato. Bom dia pra você, pra Sheila, também pro Megali, pra todo mundo ligado, sintonizado na Band News FM. É, a gente dizia, né, nos últimos dias por aqui, se havia um time capaz de derrotar a França, isso não se tornaria uma enorme surpresa. Esse time era a Espanha, que veio crescendo muito ao longo do Mundial. É, estreou com um empate contra Cabo Verde, mas depois esse empate foi absolutamente... é justificado pela campanha de Cabo Verde na sequência da competição. Naquela partida, a gente lembra, logo na estreia, a França não tinha o Nico Williams, a Espanha não tinha o Nico Williams, permaneceu sem ele, inclusive entrou ontem, não está 100% fisicamente, mas não tinha o Yamal também, que também estava machucado, é, e ontem jogou bem, talvez tenha sido a melhor partida dele, enfim, o Bernardo fala mais sobre isso. Mas é esse coletivo da Espanha realmente que conseguiu encaixotar a França e fez com que os franceses tivessem de se adaptar ao jogo espanhol. Inclusive, Mbappé falou isso depois do jogo e falou: a gente não conseguiu jogar para o jogo para o qual a gente se preparou. A gente teve de jogar o jogo da Espanha e isso não deu certo. Bernardo Ramos, bom dia. A Espanha está na final.
6: Bom dia, Fábio. Tem muita gente, inclusive, descendo a ripa na Espanha, né? Como se fosse um time comum. Nada disso, né? A Espanha jogou muita bola, os meio-campistas espanhóis, Rodri, Dani Olmo, Fabián Ruiz, jogaram demais, o Cucurella pelo lado esquerdo, parando Olise, Dembélé, dependendo do momento do jogo ali, foi uma partida espetacular da Espanha. Agora, tem um ponto, a gente já comentou isso na rede social da Band News FM, mas tem um ponto importante, né, aos 30 minutos do primeiro tempo, quando sai o melhor zagueiro do mundo, Saliba, machucado, né, com uma lesão nas costas, né, entra lá Croar. E a França, que já tinha um problema ali pelo lado esquerdo, passou a ter double trouble. Afinal de contas, havia uma avenida ali para que circulassem Lamine Yamal e Pedro Porro. E foi justamente por ali que sai o segundo gol. Quando o Oyarzabal sai, o centroavante da seleção espanhola sai da área. Lacroix hesita, não sabe se vai acompanhar, se fica. E nessa fração de segundo, Pedro Porro ataca o espaço para fazer o gol da vitória espanhola. Merecidíssima, a Espanha foi muito bem. Essa questão que o Megali levantou é importante, né, Fábio? Interessante também sobre seleções grandes que acabaram sendo eliminadas e perderam Copas do Mundo.
3: Me permita corrigir uma imprecisão aqui, o erro do passe do Cerezo foi no primeiro gol da Itália, né? O terceiro
6: foi no segundo.
3: Foi no segundo?
6: Foi no segundo.
3: Ah, obrigado.
6: Foi no segundo.
3: Mas no terceiro não foi. O terceiro foi o Júnior dando condições pro Paulo Rossi, mas enfim.
6: Exato.
3: Prossiga.
6: Exatamente. É, vamos lá, a Hungria em 54 perdeu um jogo depois de 3 anos de virada para a Alemanha, tá? A Holanda de 74 tinha um time individualmente inferior ao da Alemanha, né? A Alemanha tinha Gerd Müller, Sepp Maier, Franz Beckenbauer, Wolfgang Overath, e era mais time em termos de valores individuais e jogava em casa, né? E virou sobre a Holanda também. Brasil de 82, todo mundo sabe, não chegou à final, acabou sendo eliminado, encantando o mundo, e a França encantou o mundo nessa Copa do Mundo. Isso não vai ser tirado da França. Não jogou bem ontem? Não. Seus principais jogadores foram bem? Não. Dembélé foi mal, Olise foi mal, tanto que acabou sendo substituído, Mbappé não jogou nada e tal. Foi uma tarde infeliz da França, né? Mas isso não vai tirar o que a França fez na Copa do Mundo. Por isso, a coloco nesse rol aí dessas grandes seleções que naufragaram na Copa do Mundo.
3: E o quanto...
2: Pois é, a França ontem...
3: O quanto agora...
2: Só para completar,
3: vai lá, Fabio.
2: Dá o primeiro chute na meta no segundo tempo. Uhum. Né? Na meta, no gol ali, o primeiro chute no segundo tempo. Deleizinho nos derrubou, Megali. Vai lá, por favor.
3: Não tem problema. O quanto... Claro, a França jogou mal, mas o quanto há de responsabilidade da Espanha nisso? O quanto a Espanha não permitiu que a França fosse a França? E aí, complementando a pergunta, a Espanha chega com status de favorita semelhante ao que teria a França caso passasse?
6: Sim, a Espanha é a favorita, e sobre como a Espanha parou a França, acho que até tem um jogador pouco falado que foi muito importante nesse jogo de ontem, chamado Baena, o ponto esquerda da seleção francesa, que descia para ser o anjo da guarda do lateral esquerdo, o Cucurella, né, que já falei que fez uma grande partida, e aí ficavam dois contra um, né, num primeiro momento o Dembélé, e havia marcação dobrada, né, Cucurella e Baena, e depois o Olise, né, que foi deslocado para aquela posição, havia dois jogadores contra um, o Koundé lateral direito não passava muito, e aí a seleção da França parou o super lado direito da França e conseguiu brecar as ações ofensivas da seleção azul.
2: É, e tem um detalhe, o Maurício Ferreira já tá com a gente, vai falar mais dessa partida, acompanhou ontem em Dallas essa vitória da Espanha, jogo espetacular da Espanha, 2-0 para cima da França. Tem um outro detalhe, ô Bernardo, é que agora começam a aparecer os defeitos. Talvez isso seja injusto pela Copa que a França fez até aqui, mas dá para a gente apontar algumas coisas. A alteração tática que o Deschamps tentou fazer ontem, porque a coisa não estava dando certo, foi voltar o esquema ou o posicionamento com o qual ele começou a Copa. Né? O Olise começou ontem no meio, o Olise jogou muito mal ontem, foi a pior partida do Olise, isso contribuiu para a derrocada francesa. O Olise começou pelo meio, Dembélé pela ponta direita. Em determinado momento a coisa não estava fluindo, não estava andando, ele mudou. Trouxe o Dembélé para o meio e jogou o Olise para a ponta direita. Foi a única mudança de posicionamento que ele tentou fazer. E a França começou jogando a Copa desse jeito, com o Olise na ponta direita e o Dembélé no meio, naquele primeiro tempo contra o Senegal, que foi o pior primeiro tempo da França. Foi o pior tempo da França na Copa. E aí ele mudou e nunca mais tinha voltado. E no desespero tentou fazer essa única alteração tática. Talvez tenha faltado um pouquinho mais para o Deschamps, especificamente. Né?
6: E de ousadia também, né? Porque ele colocou o Cherki no segundo tempo. Poderia ter tido do lugar do Olise, né? Assim, o Olise jogou bem, não, mas você não tira o Olise do time. Poderia ter tirado um cabeça de área, o Tchouameni, de repente, no desespero, como você bem disse, talvez fosse uma solução factível. E ele não arriscou. Então, a França morre com um repertório tático, de certa forma, até pobre, né?
2: Maurício Ferreira está com a gente, direto de Dallas, acompanhou esse jogão de bola no estádio ontem, França 0, Espanha 2, os espanhóis estão na decisão. Maurício, bom dia.
7: Tudo bem, Fábio? Ótimo dia a você, a toda a nossa equipe, todo mundo que acompanha por aqui a Band News FM. E agora a fúria de volta, então, a decisão de Copa do Mundo, depois de 16 anos, tentando repetir o feito da África do Sul em 2010. E vai se criando uma freguesia, né? Três vitórias consecutivas da Espanha sobre a França em três semifinais. Eurocopa de 2024, Liga das Nações no ano passado e agora nessa semifinal da Copa do Mundo de 2026. Mas vocês destacavam bem, né? Foi uma partida dominante da seleção da Espanha ontem aqui no AT&T Stadium, na cidade de Dallas. Fez essa grande geração francesa que vinha dando show na Copa do Mundo parecer assim um time sub-12, sub-11, da maneira como a seleção do técnico Luiz de la Fuente soube se impor em campo para conquistar essa vitória, né? Que passou a ser construída no primeiro tempo, gol de pênalti do Oyarzabal, numa tarde infeliz também do Lucas Digne, né? O lateral esquerdo da seleção da França, que não teve um bom jogo, cometeu um pênalti infantil para cima do Lamine Yamal, e o Oyarzabal colocou no fundo das redes, abrindo o placar no primeiro tempo. Na segunda etapa, o Pedro Porro aumentou essa vantagem para 2-0. A França teve uma baixa importante, né? Ainda na primeira etapa, que foi a saída do Saliba machucado para a entrada do Lacroix. Então teve uma mudança na sua dupla de zagueiros ainda no primeiro tempo, o técnico Didier Deschamps. Na segunda etapa, o Pedro Porro fez o segundo gol. Lamine Yamal chegou a fazer o terceiro, né? Mas a bola na rede foi anulada porque o Yamal estava em posição de impedimento na arrancada ali rumo à grande área, então a terceira bola na rede até chegou a sair, mas o gol acabou sendo anulado e foi uma partida muito convincente de fato da seleção da Espanha, nenhuma dúvida sobre quem merecia ontem nesse jogo avançar à final da Copa do Mundo de 2026. E na entrevista coletiva depois, o Didier Deschamps evitou falar sobre o futuro, né? Mas a tendência é que não siga no comando da França, inclusive é o que diz a imprensa francesa, com Zinedine Zidane sendo mais cotado a assumir o cargo, mas foi muito sincero: não estivemos no nosso 100%. Deveríamos, mas não estivemos, e isso foi fundamental para que a Espanha hoje também conseguisse essa classificação. E o Luiz de la Fuente falou na entrevista coletiva sobre como ele conseguiu bater essa seleção da França, que tinha um ligeiro favoritismo no jogo de ontem, e explicou o quanto foi importante o posicionamento, que ele até classifica como genial, dos jogadores, principalmente do meio-campo, para poder furar aquela primeira linha, a linha dos quatro atacantes da seleção francesa, e a partir daí a seleção da Espanha começar a criar as jogadas também. Vamos ouvir o comandante da Fúria.
8: Mira, nosotros no teníamos duda que siendo nosotros mismos íbamos a hacerle mucho daño a Francia.
9: Não tínhamos dúvida que se fôssemos nós mesmos poderíamos vencer a França, atacando os espaços, superando a pressão, buscando jogadores que se posicionavam muito bem no meio da marcação. Conhecemos muito bem a França e sabemos do potencial deles, mas também sabíamos como anular e desativar suas armas. E os jogadores entenderam muito bem o que foi planejado.
8: Interpretado de maneira genial todo o planteamento.
7: Bom, a delegação da Espanha que segue aqui em Dallas hoje, pessoal, e no final da tarde aqui pelo horário local, 5 da tarde, sai então do estado do Texas e já vai a Nova York, Nova Jersey, onde nos próximos dias vai se preparar então para a decisão, claro que hoje acompanhando também o adversário, quem passa desse duelo entre a Argentina e Inglaterra. Copa do Mundo para a França ainda não acabou, né? Não tem mais a chance nesse Mundial da Terceira Estrela, mas já voltou a Boston e agora se prepara para sábado, então, a disputa pelo terceiro lugar, que será em Miami. Eu falei sobre a freguesia que vai se criando e tem uma outra também, né? Mbappé versus Lamine Yamal. 11 jogos até agora, então, disputados entre os dois, já computando essa partida de ontem, com 9 vitórias do Yamal e apenas 2 do Mbappé. Então, agora são 3 vitórias do Yamal pela seleção da Espanha e outras 6 pelo Barcelona. Então, nesse quesito, no confronto direto entre esses dois grandes jogadores, por enquanto, o espanhol vai levando com sobras aí esse retrospecto positivo contra o Mbappé.
2: Muito bom. Valeu, Maurício Ferreira. Belo trabalho. Obrigado pelas informações.
3: Gente, para encerrar por hora o assunto, quer dizer, encerrar por aqui, né? Por aí, pode mandar bala. O pênalti em cima do Yamal. Nenhuma dúvida de que foi pênalti, né? Eu vi que houve alguma discussão ontem, mas foi pênalti,
5: né? Pênalti burro.
3: Não teve intenção, ele queria chutar a bola, mas chutou o Yamal. A pergunta é, o Yamal foi lá pra ser chutado? Ele percebeu a oportunidade e falou, me chuta?
6: Não, o Jim, ele erra o domínio e o Yamal vai pra pegar a bola. E tava perto, tava na grande área e tal, e aí é atingido por um chute.
2: Eu achei que foi por acaso mesmo a ação do Yamal. Achei que foi por acaso.
3: E foi o que mudou o jogo, fala, né, gente? Viu, né?
5: Foi
3: completamente. O jogo estava tão equilibrado até então.
5: Foi.
2: Aliás, eu disse ontem, eu falei, a Espanha não pode ser considerada uma zebra, longe disso, futebol é futebol, vai que tem um pênalti no começo da partida. E isso muda o rumo do jogo, né? Muda completamente o rumo do jogo. Né?
5: Para os dois lados, né? Porque tirou toda a confiança da França e encheu a Espanha de confiança. Ditou o mesmo ritmo. Gente, deixa eu só registrar que não estou encontrando o nome agora do ouvinte que mandou a mensagem, dizendo, de qualquer jeito, pelo menos a disputa de terceiro vai ser uma espécie de final também, né? Passando a Argentina para a final, ficando a Inglaterra para jogar contra a França, ou passando a Inglaterra e ficando França, é uma final, né? Essa disputa de terceiro vai ter cara de final.
2: Sim, um jogo maravilhoso, sem dúvida alguma. Disputa de terceiro lugar é mais um esquenta para a final, né? Mas esse vai ser um belíssimo esquenta, né? Aquele esquenta que é maior que a festa, inclusive.
3: Pode valer a artilharia,
2: esquenta,
3: né?
2: Assim, vamos pro esquenta, depois você vai pra baladinha.
3: Bom, terceiro e quarto ali com, imagine Messi de um lado, ou Messi ou Harry Kane, legal. E Bellingham, legal, e do outro lado...
2: Valendo a artilharia da Copa.
5: É, exato.
3: Pô, ficou legal esse terceiro.
5: No fim, a gente se
3: costuma
5: deu bem,
3: ser
5: né?
3: Ruim, né?
5: Costuma ser meio apagado.
2: Então, tá vendo? Outra vez eu tenho de dar o braço a torcer, né? Já dei com relação à Copa de 48 seleções e falei lá no início da Copa que jogo de terceiro lugar não precisava nem ter. Chato pra caramba. Ah,
6: pra mim ainda esse... não precisa nem ter. Cara.
2: Mas esse aí vai ser legal, mais um jogo.
6: Mas não vale nada. Enfim.
2: E pra encerrar, que saudade de ter laterais bons, né? Pedro Porro e Cucurella estão jogando uma barbaridade. São os melhores laterais da Copa, pra mim, os dois. Um pela direita, outro pela esquerda. E a Espanha tem boas alternativas jogando ali pelo lado do campo. Tá louco. Que saudade de ter lateral bom.
6: Pedro Porro, que é lateral do Tottenham, né? Que passou um perrengue na última Premier League, quase foi rebaixado.
2: Por falar em Tottenham, time inglês, a Inglaterra tá em campo hoje. Vai enfrentar a Argentina num jogo fantástico, como já dissemos por aqui. A Aline Fanelli tá em Atlanta. Acompanha tudo de ingleses e argentinos e agora traz os detalhes pra gente. Aline, bom dia.
10: Oi, Fábio. Ótimo dia para você, para quem está acompanhando a gente. Equipes que finalizaram a preparação nesta terça-feira. No caso, a Argentina finalizou aqui mesmo em Atlanta e a gente acompanhou os 15 minutos iniciais da atividade. Quase 500 jornalistas estiveram presentes acompanhando o técnico Lionel Scaloni. Dá os primeiros ali indícios, né? Porque a gente não vê basicamente nada, além de um aquecimento, nada nesse sentido de preparação de time. Enquanto a seleção inglesa fez a preparação em Kansas, e chegou aqui a Atlanta por volta de 6 da tarde, inclusive acabou atrasando todo o protocolo de entrevistas já no estádio de Atlanta, porque 3 jogadores foram para uma zona mista e o técnico Thomas Tuchel também com 45 minutos de atraso e acabou atrasando a entrevista coletiva do técnico Lionel Scaloni. Do lado da seleção inglesa, uma dúvida no ataque entre Madueke e Saka. O Madueke não foi tão bem na última partida, então pode ser que o Saka ganhe a posição. E já na Argentina, muito vem se falando da questão física do Depol, mas ainda assim é um jogador experiente, eles falam muito em hierarquia e pode ser que ele continue no time titular. O Scaloni, em certo momento ontem, disse: ah, talvez eu faça uma mudança. E talvez justamente seja essa a dúvida dele, se de repente ele vai colocar um terceiro zagueiro ou Depol continua no time titular da Argentina. Ele não esclareceu isso, obviamente, não quis entregar as cartas para esse jogo decisivo. Vai ser a 6ª vez que Inglaterra e Argentina se enfrentam em Copas. E com 3 vitórias para a Inglaterra, 1 empate e a única vitória da Argentina, que foi em 1986, aquele 2-1 da partida da La Mano de Dios do Maradona. Vamos ouvir primeiro, então, o técnico Thomas Tuchel, que foi questionado se vai ter algum tipo de marcação individual para cima do Messi, como é que ele pretende ultrapassar essa Argentina e vencer a partida chegando à final da Copa do Mundo. Vamos ouvir o treinador da Inglaterra.
11: É incrível a campanha dele, o torneio, a maneira como ele leva o time. É absolutamente incrível. Não tenho palavras para descrever, não sou só eu. Quem sou eu para falar dele? Não há como descrever o talento, a responsabilidade e a qualidade que ele mostra novamente nessa Copa. Ele é um líder, principal referência onde quer que ele jogue, e certamente para o lado da gente.
10: E do outro lado, o técnico Lionel Scaloni falando sobre mais uma semifinal de Copa do Mundo, a tentativa da Argentina de chegar a uma segunda final consecutiva. Vamos ouvir o treinador dos hermanos.
12: Bueno, yo creo que jugar una semifinal de un mundial es algo.
11: Acredito que jogar uma semifinal de Copa do Mundo é algo único. É verdade que já jogamos uma, mas é como se fosse a primeira. Estamos igualmente felizes, ansiosos, animados em permitir à nossa gente que desfrute de nossa seleção dando tudo de si. Lógico que teremos um adversário grande que vai nos dificultar as coisas, que quer se classificar para a final.
12: Dando tudo. E, logicamente, temos em frente um grande rival que nos vai pôr as coisas difíceis, que vai tentar...
11: Estamos esperançosos, mas é preciso aproveitar. Apesar de tudo, aproveitem. Fala-se tanto de processo e aquela coisa toda, sabe? Então desfrutemos antes de jogar.
12: Sabe que sempre se habla de processo e tudo isso? Desfrutemos antes de jogar.
10: Foram 30 minutos de entrevista de cada treinador ontem à noite por aqui. Outros 2 temas abordados. A questão histórica de 1986, daquela partida da Guerra das Malvinas que havia acontecido anteriormente, e os 2 treinadores com o mesmo discurso de, olha, precisamos respeitar a história, lamentamos tudo o que aconteceu, mas a gente não vai trazer isso para agora, é um outro momento. O Scaloni até disse, ele falou, ah, não é nem justo, né? Seria uma loucura a gente ficar trazendo esse assunto para cá agora, é outro momento, e falar em guerra, a gente vê guerra em outros lugares do mundo, então não é um assunto que a gente deve colocar em pauta neste momento. E o outro assunto foi a camisa azul da seleção argentina, né? Que vai remeter a essa partida de 1986. O Thomas Tuchel disse, olha, eles vão jogar de azul? Eu não tava nem sabendo, mas assim, se é uma superstição deles, eles estão certos e eu faria a mesma coisa. E aí o Lionel Scaloni deixou claro, ó, quero dizer que essa decisão não foi minha. Não fui eu que pedi para jogar de azul. Então os dois brincaram bastante com o assunto, questão de superstição, mas também como uma coisa a mais, um ingrediente a mais para essa semifinal de hoje, Fábio.
2: É sempre legal, a gente gosta desses ingredientes também. Aline, obrigado, bom trabalho pra você. Até já no jogo.
10: Valeu, hein? Até mais tarde.
2: Valeu, Aline Fanelli vai lá pro estádio daqui a pouco para acompanhar esse jogão de bola entre Inglaterra e Argentina. Argentina aos trancos e barrancos chegando à semifinal e a Inglaterra crescendo, sobretudo com o crescimento também do Bellingham, né, Bernardo?
6: Bellingham jogou muito contra a Noruega, não à toa fez os dois gols da Inglaterra. Agora é normal e deve ser falado sobre 1986. Agora, para a história, para o andamento do futebol, o jogo mais importante é o de 1966, em que o Ratinho é expulso, o argentino, num jogo entre Inglaterra e Argentina em Wembley, pelo árbitro alemão Rudi Kreitel. E o Ratinho fala, mas eu não estou falando nada. E o árbitro mandou embora. Ele até tem uma cena famosa, né? Ele amassa a bandeira da Grã-Bretanha, ali a bandeirinha de escanteio, e vai assistir ao restante do jogo sentado no camarote da Rainha da Inglaterra. Por que que isso é importante? Foi a partir desse lance que é instituído o cartão no futebol, para que não houvesse comunicação de fala entre árbitro e jogador.
2: Muito bem, Mauro já tá com a gente, hein?
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2: Ô Mauro, esses franceses não sabem chutar pro gol, cara. Que negócio é esse? Vai acertar o chute no gol só no segundo tempo? Que coisa. Bom dia, Mauro.
14: Bom dia. E até estatisticamente foi um negócio meio maluco que o primeiro chute, a primeira defesa do Nay Simon é um lance que o Mbappé vai pra esquerda, já tava 2-0. Ele bate meio cruzado, o goleiro manda pra escanteio e alguns dos portais de estatística não consideravam aquilo uma defesa, um chute, considerava um cruzamento. E quando era uma defesa, mas pra você ter uma ideia, até o chute que foi, os portais não consideravam, né? E as bolas que ele defendeu completamente tranquilas, de uma parte de histórica da Espanha, histérica da França, e um resultado justíssimo por aquilo que a gente viu em Dallas, a Espanha indo merecidamente para sua segunda final de Copa do Mundo.
2: E hoje, assim, talvez a gente não tenha um jogo tecnicamente tão brilhante. Ontem foi brilhante pelo lado da Espanha, né? Nem tanto pelo lado da França, mas a expectativa técnica era muito grande para o jogo de ontem. Para o de hoje, nem tanto, mas há um contexto também enorme envolvendo Inglaterra e Argentina, Mauro.
14: Não tenha dúvida, mas num jogo que tem de um lado o Messi, que é o Pelé desse planeta e ainda é, com 39 anos, ainda é no sentido de estar jogando e bem, dá para dizer até pela eliminação não, a queda do, porque ele vai jogar ainda sábado, né, o Mbappé, aquele jogo terrível, aquele jogo dançar com o primo, dançar com a prima, que é a disputa de terceiro lugar, ainda mais para quem jogou a bola, que jogou a França e tinha a pretensão justa que tinha a França. A partir daqui, de um lado você vai ter o Messi, do outro lado você vai ter o Bellingham e o Kane, e não só o Messi, você tem o Álvares, que não faz lá uma grande Copa, é um espetáculo. E a Argentina se tem se desgastado mais, jogou duas prorrogações, uma a mais do que a própria Inglaterra, é também essa emoção perene para quem vê e, sobretudo, é óbvio para quem torce. E o torcedor é tudo isso que vocês já falaram e que deixou bem, deu uma acalmadinha o Scaloni, que é para os próprios atletas, mais do que para a torcida, para a mídia ou para o mundo do futebol. É evidente que entra um pouquinho ainda o jogo de 86, entra muito o que aconteceu, lamentavelmente, na Guerra das Falklands, na Guerra das Malvinas, ou como ouvi por aí, das Guerras das Maldivas também, parada, né? A gente gostou agora criar alguns fatos novos, geográficos históricos, né? As Maldivas talvez mais bonitas que as Malvinas, mas enfim, para se entrar nessa questão também, você dando uma seguradinha na fervura, você tem um grande jogo. E esse, para mim, muito mais equilibrado. Tanto é que o meu palpite, que não significa nada, né? Porque erro os palpites. Até eu apostava na Espanha finalista antes da Copa. Durante a Copa, eu fui tirando. Aí, se você pegar meus comentários antes da Copa, eu acertei. Mas errei de novo, porque eu achei que ia dar França e da Inglaterra. E deu, claro, deu Espanha. Nesse caso aqui de hoje, aqui em Atlanta, a gente deve ter um jogaço, não tem dúvida, mais um desta grande Copa. Eu vou para 2-2, 0-0 na prorrogação, e nos pênaltis passa quem tem o Messi.
3: Bom, e a gente tá ouvindo desde o começo da Copa que essa é a Copa dos protagonistas, né? Esses protagonistas sumiram, né? Se apagaram na fase final. Tô falando do próprio Messi, que não jogou bem no último jogo, do Mbappé, do Kane, do Haaland,
14: né?
3: E do próprio Yamal, e chegou à Espanha para nos lembrar que futebol não é um jogo de protagonistas, é um jogo coletivo, né? E é essa a seleção que agora
14: bem colocado,
3: que agora tá apontada como favorita. Mauro, aliás, Mauro e todos os amigos, bom trabalho para vocês, até já.
2: Valeu, gente.
3: Valeu.
15: Até mais. É. Gente, até mais.
4: Saiu nova pesquisa Genial Quest, que mantém Lula na liderança da disputa à presidência da República. No segundo turno, o presidente venceria todos os adversários. Pablo Fernandes está aqui com a pesquisa que saiu agora pela manhã, né, Pablito? Vamos lá, os números, bom dia.
16: Bom dia, Sheila, bom dia, Megali, bom dia, Carla. Primeiro turno, Lula 40%, Flávio Bolsonaro 28% no primeiro turno, então uma diferença de 12 pontos agora. Ronaldo Caiado 4%, Renan Santos do Missão 3%, Romeu Zema do Novo 2%, Cabo Daciolo, Augusto Cury, Joaquim Barbosa e Samara Martins, 1%, Edmilson Costa, Heró Bezerra e Hertz Dias não pontuaram, indecisos são 11%, brancos e nulos 8%. Segundo turno, primeiro cenário com Flávio Bolsonaro, Lula 45, Flávio 37. Teve uma oscilação de um ponto para cima para o Lula e um ponto para baixo do Flávio, com relação à última pesquisa em junho, então Lula 45 venceria o Flávio 37% do Flávio.
3: Uma diferença que agora de 8 era de 6 na última pesquisa.
16: Exato.
3: Mudanças dentro da margem de erro, né?
16: Sim, um ponto percentual aí, então oscilando dentro da margem de erro, que é de 2 pontos. Tá. Segundo cenário, Lula e Ronaldo Caiado, Lula 45%, Ronaldo Caiado 36%. E aí tem um dado interessante que o Flávio tem 37%, Ronaldo Caiado está praticamente com o mesmo percentual do Flávio no segundo turno. Lula, 45%, Romeu Zema, 35%, e finalmente Lula e Renan Santos, Lula, 45%, Renan Santos, 33%. Aí um dado interessante que saiu também, a aprovação do Lula pela primeira vez aparece à frente da desaprovação desde dezembro do ano passado. Então, dezembro era 49% aprovavam, 48% desaprovavam, agora 48% aprovam, 47% desaprovam. Em junho era a inversão, era 48 desaprovavam e 47 aprovavam.
3: Essa é a aprovação do governo, né?
16: Do governo Lula, exatamente.
3: Geral, as pesquisas fazem essa distinção, a aprovação do governo e a aprovação
16: do trabalho,
3: do presidente.
16: Isso, mas a aprovação do governo pela primeira vez desde dezembro do ano passado passou a desaprovação, então isso não existia desde dezembro. Aí a avaliação do governo também, 36% avaliam o governo como positivo, 36% também como negativo, 26% como regular. Pesquisa Genial Quest ouviu 2.004 pessoas, margem de erro de 2 pontos percentuais, coleta feita entre os dias 10 e 13 de julho, então mostrando Lula à frente no primeiro turno e vencendo todos os candidatos no segundo turno.
3: Me passa esse último papelzinho, por gentileza, Pablito. Então a diferença no segundo turno do Lula para o Flávio oscilou. É o último. Lá de baixo.
16: Aqui é o primeiro turno.
3: Não, mas é isso mesmo. Oscilou de 6 para 8 pontos no segundo turno. E no primeiro turno, Lula ganhou 1 pontinho, Flávio perdeu 1, também oscilou.
16: Uhum.
3: Também oscilou 2 pontos, era de 10 e agora é de 12 pontos.
16: Exatamente.
3: Essa diferença no primeiro turno. Valeu, Pablito.
5: Bom, a gente segue falando sobre pesquisas também, porque ontem o presidente do TSE foi criticado após sugerir uma espécie de selo de qualidade para pesquisas eleitorais. A ideia de Cássio Nunes Marques é premiar os institutos que mais acertarem os resultados nas urnas, Gabriel Marques. É tipo bolão da Copa? Qual é o princípio, a ideia do Cássio Nunes
3: como
5: Marques?
3: Como é que você diz que um instituto acertou ou errou? A situação política, a política é como as nuvens, né? Já dizia o Tancredo Neves, olhou para o alto ali, 5 minutos depois, está completamente diferente.
4: Ela é retrato de momento, né?
3: Retrato de momento.
4: Aliás, não é nem do momento, porque se ela foi realizada nos últimos dias, ela retratou... Por isso que a gente fala, foi realizada entre os dias tais e tais, porque no dia seguinte já pode mudar.
3: Momento.
4: Exato.
3: Como é que você vai dizer que a pesquisa acertou ou errou? Isso não tem o menor... E o que gerou essa discussão foi uma decisão completamente esdrúxula do Nunes Marques de censurar uma pesquisa, porque ele decidiu ali, lutando contra a lógica dos fatos, que aquela pesquisa estava direcionando, né, a intenção de voto do eleitor, que não fazia o menor sentido.
5: O parente dele está na linha, Gabriel Marques.
3: É.
5: Mentira, não é. Parente do Nunes Marques não, né, Gabriel? Conta tudo pra gente, por favor. Bom dia.
17: Oi, Carla, bom dia para você, Sheila, Megali, a todos que nos acompanham. Nessa terça-feira teve esse encontro do presidente, né, do Tribunal Superior Eleitoral, o ministro Nunes Marques, com 16 instituições que fazem essas pesquisas eleitorais aqui no Brasil. E durante esse encontro, que tinha como objetivo falar sobre a regulamentação desses trabalhos que estão sendo desenvolvidos, o ministro anunciou essa nova medida, que tem como objetivo avaliar o trabalho, ou seja, o serviço dessas pesquisas eleitorais. Ou seja, as empresas, as pesquisas que mais acertarem os resultados, vão receber um selo de qualidade eleitoral. Segundo o documento apresentado nesta reunião, o selo tem como objetivo contribuir para a precisão nos dados levantados pelas pesquisas e os resultados oficiais também das eleições. A avaliação vai considerar somente pesquisas realizadas nos 7 dias que antecedem a eleição, né, o pleito, e no dia também das eleições que forem efetivamente divulgadas. O texto também afirma que estarão excluídos da premiação empresas que tiverem sido condenadas por algum tipo de irregularidade grave durante todo o processo. Para o ministro Nunes Marques, as pesquisas eleitorais ocupam uma posição de relevância nesse debate público. Vamos ouvir a fala dele.
18: O eleitorado brasileiro atribui significativo valor às informações por elas produzidas, que se consolidam como sustentáculo na compreensão da dinâmica eleitoral, que também é chegado o momento de a Justiça Eleitoral laurear as empresas que, a cada ciclo, dedicam seus melhores esforços em favor da democracia. Essa iniciativa destina-se ao reconhecimento das entidades cujas estimativas apresentem maior grau de aderência aos resultados oficiais das eleições.
17: Bom, segundo a minuta apresentada, esse selo só seria entregue após o segundo turno das eleições, em uma data que ainda vai ser definida. No entanto, a medida divide opiniões, principalmente as empresas, né, que trabalham nas pesquisas. Em nota, a Associação Brasileira de Empresas de Pesquisa afirmou que a premiação parte de uma premissa equivocada, já que entre a entrevista e a votação, os eleitores mudam de opinião e que exigir que uma pesquisa acerte o resultado é confundir ciência com bola de cristal. Volto com vocês.
4: E basicamente foi o que falou Maurício Moura, fundador do Instituto Ideia, falando que as pesquisas retratam o cenário de momento. Foi o que a gente dizia aqui. Então, a campanha, os debates, o noticiário, fatos externos podem alterar o comportamento do eleitor a qualquer momento.
19: A gente precisa criar os incentivos corretos, né, para boa governança, para transparência e para que o eleitor possa ter acesso de cada vez mais informação de qualidade, né? E justamente o que a nota expressa é a nossa preocupação que esse tipo de incentivo caminha na direção contrária, de transparência, de qualidade e de informação útil e correta para o eleitor.
4: O diretor da Paraná Pesquisas, Murilo Hidalgo, diz que os critérios para a entrega do selo precisam estar claros.
20: Vai ficar claro para o eleitor os institutos que mais acertaram com os institutos que mais erraram. Então tem um lado positivo nesse sentido, mas ao mesmo tempo os critérios para saber se os institutos acertaram ou erraram, ao meu ver, é o que precisa ficar muito claro. Porque nós não podemos pegar uma pesquisa, um exemplo realizada pela Paraná Pesquisas no mês de agosto e querer comparar essa pesquisa, se a gente não fizer essa pesquisa novamente nesse estado, com o resultado das eleições de outubro.
4: Eu vou
3: um pouco mais longe. Você não pode comparar o resultado de uma eleição com uma pesquisa que foi feita 2 dias antes. E eu uso 3 exemplos aqui de eleições presidenciais. A primeira, 89, segundo turno, praticamente na véspera da eleição, foram divulgadas denúncias contra Lula pela equipe de Collor envolvendo a filha do então candidato do PT, né? Além disso, houve o debate da Globo, que até hoje causa polêmica, a famosa edição do Jornal Nacional. Houve o sequestro de Abílio Diniz, em que os caras colocaram camisas do PT nos sequestradores. O quanto isso afetou o humor do eleitorado? Como é que a gente vai saber? A pesquisa que foi feita antes desses episódios certamente não vai trazer mais um resultado fiel depois de todos esses acontecimentos. Em 1998, saiu a delação premiada do Antônio Palocci. Na semana da eleição, o quanto isso afetou o humor do eleitor que estava pretendendo votar num candidato e talvez tenha desistido? Na época, o candidato era Fernando Haddad, do PT. Certamente não ajudou. Outro exemplo, na última eleição presidencial, um dia antes do segundo turno, Carla Zambelli sai que nem uma pistoleira correndo atrás de um cara com uma arma na mão. O quanto isso pode ter afetado negativamente a imagem de Jair Bolsonaro? É o Cássio Nunes Marques que vai fazer uma tabela? Apoiadora correndo com arma na mão. 2 pontos para mais ou para menos. Sequestrador usando camisa do seu partido. 3 pontos para mais ou para menos. Delação premiada de antigos aliados. 4 pontos para mais. Como é que ele vai fazer essa tabela? Para determinar quem acertou e quem errou? Como disse a Carla, é o equivalente aqui ao selo Polvo Poll de qualidade. Não tem o menor cabimento. Não tem, e é incrível que isso tenha saído da cabeça de um ministro do STF. Selo de qualidade.
5: Ah, ele é do
3: TSE. TSE, ele tá, está como presidente do TSE, mas é o ministro do STF. Tem o menor cabimento, é um desafio à lógica. Fica até difícil comentar. É isso aí, em frente.
4: Na disputa à presidência, Flávio Bolsonaro agradeceu ao Conselho Federal da OAB por pedir a reconsideração da decisão de Alexandre de Moraes, que suspendeu por 90 dias as visitas dele ao pai. O ministro do Supremo alega que Jair Bolsonaro descumpriu medidas cautelares ao divulgar, por meio do filho, nas redes sociais, uma carta de apoio ao senador. A Ordem dos Advogados do Brasil argumenta, porém, que o pré-candidato do PL não é apenas um visitante comum ou parente do ex-presidente. Flávio é um dos defensores do pai, o que garante a ele o direito à comunicação pessoal e reservada entre os dois para fins profissionais. Em entrevista a uma rádio do litoral de São Paulo, o pré-candidato do Novo, Romeu Zema, falou sobre isso, criticou a decisão do ministro do Supremo.
0: Ministro do Supremo, em qualquer país sério, julga questões constitucionais. Aqui no Brasil, o ministro do Supremo está perdendo tempo avaliando carta que alguém que está detido envia ou não envia.
4: Pré-candidato do PSD, Ronaldo Caiado, classificou o episódio como parte de um jogo que favorece Lula e Flávio Bolsonaro. Segundo ele, o caso afasta o debate eleitoral dos problemas reais do país.
21: Você assiste claramente que todos os dois estão jogando o mesmo jogo. O mesmo jogo. Um se alimenta do outro, certo? E aí você não pauta nada de relevante. A preocupação dos dois é exatamente a eleição de cada um. E pronto, o resto, que se lixe o brasileiro. O brasileiro não está nessa pauta.
4: Bem, em Brasília, no Palácio do Planalto, o presidente Lula esteve reunido com representantes de fabricantes de veículos. Em discurso, o pré-candidato à reeleição fez um resumo de programas do governo, que na avaliação dele deram certo. Ele defendeu o governo como intermediador de crises.
22: Se o governo só existe para dizer não é comigo, para que governo?
4: Renan Santos, pré-candidato do Missão, não teve agenda pública nesta terça-feira, mas nas redes sociais criticou a pauta bomba, aliás, sobre a qual a gente vai falar em instantes, a pauta bomba aprovada pelo Senado.
23: Isso não vai interferir muito no governo atual, vai interferir no próximo. Eles alteraram as regras previdenciárias, dando uma mata para um determinado setor, diminuindo, diferente da população, a data de aposentadoria para um setor que fez pressão, o que vai dar mais de 30 bi em 10 anos de gastos para o governo. Ou seja, é dinheiro que você vai pagar e vai ajudar a quebrar a previdência.
4: Ah, o Marangoni já está com a gente para falar da pauta bomba, mas, lembrando aqui, primeiro debate entre os candidatos ao Palácio do Planalto, no dia 16 de agosto, na tela da Band, com cobertura completa e transmissão da Band News FM e antes, um domingo antes, imediatamente no dia 9, o Grupo Bandeirantes promove os encontros, os debates entre os candidatos aos governos de 15 estados.
3: Estamos falando aqui, Marangoni, do texto que cria uma aposentadoria especial para agentes comunitários de saúde. É, obviamente é uma pauta com muita aderência popular, né? Difícil se posicionar contra ela no ano eleitoral, mas que cria um impacto de quase 30 bilhões de reais. E aí, essa pauta foi aprovada praticamente por unanimidade. Foi um voto contrário e mesmo o governo, mesmo o PT, votaram a favor dela. Diga lá, Marangoni, bom dia para você.
24: Exatamente, bom dia, Migali, Sheila, Carla, todo mundo que nos acompanha. Foi tão forte essa votação que, igual você falou, não teve ninguém praticamente que se colocou contra, apenas um e 73 votos favoráveis. Até o governo, né, que é contra essa chamada pauta bomba, justamente pelo impacto que isso vai ter nas contas públicas, ficou constrangido ali e praticamente todos foram a favor desta iniciativa. O presidente do Senado, Davi Alcolumbre, segue, né, com uma indisposição em relação ao Palácio do Planalto. Ele já não tem tido uma boa relação desde o episódio envolvendo a rejeição da indicação de Jorge Messias. E agora, então, ele fez a votação desse projeto que realmente vai ter um impacto muito grande. A ideia é que ele possa chegar aí a um impacto fiscal de 27 bilhões de reais em 10 anos, sendo 17 bilhões no regime próprio de previdência social e 10 bilhões do regime geral de previdência social. O ministro da Fazenda, Dario Durigan, ele não excluiu a possibilidade de adoção de medidas judiciais para travar o gasto. E ele foi naquela tecla de que a Constituição sempre previu que quando se cria um benefício previdenciário, é preciso ter indicação da fonte da receita, que ele defende, portanto, que não aconteceu nesse caso. Tem um detalhe importante, por se tratar de uma proposta de emenda à Constituição, não cabe ao presidente da República avaliar o teor do que foi votado e ele não tem direito a veto neste caso, então quem faz a promulgação é o próprio Congresso Nacional em data ainda ser definida. Portanto, tem esta medida que foi aprovada e tem também, importante dizer, uma decisão do ministro Flávio Dino sobre emendas parlamentares, que também é uma outra bomba, porque o ministro tem sido relator de projetos nesse sentido. E aí o que ele determinou agora é que comissões importantes, que mexem com muito dinheiro, de saúde, da Câmara dos Deputados e do Senado, expliquem num prazo de até 30 dias quais medidas foram adotadas para garantir a transparência na execução de emendas parlamentares. Isso porque o Supremo Tribunal Federal, antes mesmo do Flávio Dino entrar na corte, já tinha entendido que a questão do orçamento secreto era inconstitucional e não podia acontecer. Só que a questão da transparência das emendas continua sendo um problema sério e agora o ministro, então, quer saber o que está sendo feito de efetivo. Aí ele aproveitou a oportunidade para criticar o que ele chamou de emendas de terceiros. É claro que isso não existe, mas é uma referência a dois casos recentes de operações da Polícia Federal contra suspeita de direcionamento de recursos por parte de ex-parlamentares, o presidente do PL, Valdemar Costa Neto, e o ex-deputado Eduardo Cunha. Bom, em diversos momentos da decisão, então, viu, Sheila, Carla e Megali, o Flávio Dino reforçou a indicação de emendas parlamentares é uma atribuição exclusiva de deputados e senadores que estejam no exercício do mandato.
5: Uma verdadeira cama de gato, né? A gente estava falando fora do ar, porque quem é que vai se expor nesse momento pré-eleição para votar em pauta contra o trabalhador? Ô Marangoni, vamos mudar de assunto e falar sobre o tal do tarifaço. Os Estados Unidos decidem hoje sobre o tarifaço proposto aos produtos brasileiros. As sobretaxas são de 25% e podem atingir até 21% das exportações nacionais. A expectativa, no entanto, é de que haja uma lista de exceções, a gente já viu isso acontecer, incluindo itens que afetam a inflação americana. O que é que a gente tem de apuração até agora?
24: Pois é, Carla, exatamente isso. O governo tem ainda uma esperança de que os argumentos que foram postos possam, então, ajudar os Estados Unidos a repensar a aplicação de tarifas, mas aqui é dado como mais possível esse caminho mesmo que você apontou. Vai ter sim uma sobretaxa, mas com uma longa lista de exceções. E isso porque os Estados Unidos sabem, que estas tarifas, principalmente alguns produtos da economia, vão prejudicar, na verdade, o consumidor de lá e também pode até impactar na inflação. Portanto, a ideia é que vá mais ou menos por esse caminho. Agora, o governo não jogou a toalha, tem conversado sobre esse tema exaustivamente com os representantes dos Estados Unidos e ontem teve uma quinta reunião de alto nível com o representante de comércio de lá, o Jameson Greer. Em nota, o governo brasileiro disse que foi reiterado o caráter injusto da aplicação de recomendações já divulgadas. E aí é aquela temida, seção 301 dos Estados Unidos, que o Brasil é alvo em dois sentidos. Um primeiro momento, especificamente sobre o Brasil, uma possível sobretaxa de 25%, aí por prática comercial desleal, em que citam inclusive o PIX. E outra também, dentro da seção 301, que é de 12,5%, relacionada a trabalho forçado, que aí, é verdade, não é aplicável apenas ao Brasil, mas a outras 59 economias. A nota lá do governo finaliza dizendo que, cumprindo a orientação de Lula, os representantes aqui do Brasil reiteraram que a aplicação de qualquer sobretaxa se mostra injusta e não é o caminho para formular um acordo bilateral mutuamente adequado. A gente segue acompanhando, estamos falando muito desta data de hoje, é o prazo final, mas como a bola está lá com os Estados Unidos, a gente tem expectativa de que saia hoje, mas pode ser amanhã, enfim, a gente vai estar acompanhando para ver quando, de fato, esta decisão vai ser tornada pública.
5: A bola está com ele e ele é absolutamente imprevisível.
1: Completamente.
5: Isso não dá para cravar nada.
7: A imprevisibilidade dele está virando uma previsibilidade.
3: Porque o imprevisível significa que ele sai dizendo e anunciando qualquer coisa, mas quase sempre muda de ideia. Então, nesse ponto, ele é previsível.
5: É.
3: Ele volta atrás, taco, né? Trump always chicken out. Trump sempre recua. Sempre dá uma galinhada no minuto final. E por que é que a gente está falando disso?
5: Valeu, Marangoni.
24: Até
4: porque no Oriente Médio, Trump desistiu daquela cobrança sobre a qual falávamos nos últimos dias, de pedágio dos navios que cruzam o Estreito de Hormuz. Na segunda-feira, ele havia levantado essa possibilidade de adotar uma tarifa de 20% sobre todos os produtos que passavam por lá. A gente falou aqui, mas que história é essa? É administrado pelos Estados Unidos, o Estreito de Hormuz, para ter cobrança de pedágio?
3: Até tem um pedágio lá, né? 1%, 0, alguma coisa. 20% é algo que ia mudar completamente a cara do comércio mundial, ia gerar uma crise mundial.
4: Isso.
3: Aí o presidente dos Estados Unidos anuncia essa bomba atômica econômica e 24 horas depois fala, não
4: quero mais.
3: Não vai ter, não.
4: Foi meio isso, né, Renan Suquevicius? Bom dia.
1: Bom dia, gente. Pois é, para tentar negociar, foi o que ele disse depois num pronunciamento. Ele falou ter conversado com aliados ali na região, impactados diretamente, o mundo todo, né? Passa ali 20% do petróleo produzido no mundo, o mundo todo sofre com qualquer impacto no Estreito de Hormuz, mas tem os países ali da região, como Arábia Saudita, Emirados Árabes, Bahrein, Kuwait, que são próximos dos Estados Unidos, e aí Trump disse que conversou com esses países que prometeram fazer investimentos nos Estados Unidos. Esses investimentos compensariam esse apoio que, segundo Trump, os Estados Unidos dão no Estreito de Hormuz, compensaria essa segurança que os americanos fariam por lá. E ele diz que precisa ser recompensado por proteger essa via marítima. O Estreito está em disputa, né? Desde o começo dessa guerra, tanto o Irã quanto os Estados Unidos têm usado a passagem como uma arma de guerra. O preço do petróleo oscila a depender da ideia que sai de Washington ou então de Teherã. Em terra, a troca de ataques continua. Um ataque de mísseis americanos matou 7 militares do Irã hoje na área sudeste do país. Ontem, várias áreas foram bombardeadas pelos Estados Unidos, de acordo com a imprensa estatal iraniana. A Guarda Revolucionária respondeu com novos ataques com drones a países aliados dos Estados Unidos lá na região. A TV iraniana voltou a dizer que o Estreito de Hormuz vai ficar fechado até que os atos de agressão dos Estados Unidos terminem.
3: Bom, como a gente falou ontem, Trump decidiu ser o flanelinha do mundo, né? Fala, meu patrão, 20% aqui. Pô, 20%, bom, qual é isso? Aqui é a via pública. Não, tem que pagar 20% agora. A diferença é que o flanelinha tem certa fibra moral e vai até o fim e cobra. O presidente dos Estados Unidos, não. Ele desiste. Obrigado, Renan. Bom, em outra votação aqui no Brasil, o Senado aprovou a MP do frete. A medida provisória altera as regras do piso mínimo do transporte de cargas. Isso foi analisado após a pressão de caminhoneiros que atuam no Porto de Santos, no litoral de São Paulo. Detalhes com Rafael Procópio.
7: Segue para a sanção ou veto do presidente Lula a medida provisória que estabelece a Política Nacional de Piso Mínimo para o Transporte de Cargas, que ficou conhecida como MP do frete. A matéria foi aprovada simbolicamente pelos senadores nesta terça-feira. Líderes do governo e da oposição no Senado se reuniram para tentar chegar a um acordo sobre o tema, já que a medida provisória perderia a validade na quinta-feira. A mobilização dos parlamentares em meio a uma semana de pré-recesso se deu pela possibilidade de uma greve geral de caminhoneiros que queriam a aprovação do texto.
5: Em meio a essa nova escalada de tensão no Oriente Médio, o Conselho Nacional de Política Energética eleva a mistura de etanol na gasolina. A gente falava sobre isso nos últimos dias, né? Vai, de fato, passar de 30% para 32% a partir do mês que vem. Inicialmente, a mudança vai valer por 180 dias e fará com que o Brasil deixe de importar 900 milhões de litros de gasolina por ano. Mais informações chegando com Márcio Rocha.
8: Com a decisão do Conselho Nacional de Política Energética, o percentual de etanol anidro na gasolina deixa os atuais 30% e passa a ser de 32% a partir do dia 1º de agosto. A medida foi anunciada pelo ministro de Minas e Energia, Alexandre Silveira, que afirmou também que ela tem uma validade inicial de 180 dias, mas pode ser prorrogada por igual período. O CNPE afirmou que a decisão foi motivada pela atual volatilidade do mercado de petróleo. Segundo o governo, o país enfrenta atualmente custos mais altos dos combustíveis fósseis em meio à guerra dos Estados Unidos com o Irã.
4: Bem, pelas ruas, essa nova mistura, esse novo percentual levantou dúvidas entre os motoristas.
9: Era uma preocupação, conta de consumo, como é que é isso?
11: Sim, consumo, gasto com oficina.
25: Baixar o preço seria necessário.
4: Antes de a decisão ser tomada, no entanto, houve uma série de testes e não houve impactos relevantes no funcionamento dos veículos, conforme esses testes apontaram. Foi o que explicou o presidente da Associação Brasileira de Engenharia Automotiva.
5: É um predestinado.
4: O Marcos Vinícius, que não seria a pé, né? É o Marcos Vinícius Aguiar.
6: Hoje, na prática, para um grande número de veículos da nossa frota, o impacto vai ser muito pequeno, né? Porque hoje a nossa frota é a maioria de veículos flex fuel, né? Nós temos um universo de veículos aí movidos a gasolina pura, né? E algum setor de motocicleta, dependendo da categoria da motocicleta, não as motocicletas.

0: porque tem efeito na redução das importações de gasolina, tem efeito de substituição, né, de um produto que, embora o Brasil seja um exportador de petróleo, ele é um importador de gasolina. Você está substituindo gasolina importada por etanol produzido no Brasil, né, gerando recurso, gerando emprego, gerando renda no Brasil. Então, se comprovar positivo, acho que é uma medida que pode permanecer no tempo.
1: Está com a Procuradoria-Geral da República o inquérito da Polícia Federal sobre o esquema de fraudes no INSS. Ao todo, a PF indiciou 48 pessoas pelo roubo de aposentados e pensionistas. Os desvios chegariam a 700 milhões de reais por meio de apenas uma entidade, a CONAFÉ, Confederação Nacional dos Agricultores Familiares e Empreendedores Familiares Rurais. Entre os acusados estão o ex-presidente do INSS, Alessandro Stefanuto, e o careca do INSS, cujo apelido é Antônio Carlos Camilo Antunes. Temos mais informações de Brasília com Milena Dias.
2: Estão nas mãos da Procuradoria-Geral da República os indiciamentos feitos pela Polícia Federal contra 48 pessoas envolvidas nas fraudes do INSS após a conclusão da primeira parte das investigações da Operação Sem Desconto. A PGR agora é que vai decidir se apresenta denúncia contra os indiciados, se pede o arquivamento ou solicita novas diligências. O relatório foi entregue também ao ministro André Mendonça, relator das investigações no Supremo Tribunal Federal. Entre os indiciados estão o ex-presidente do INSS, Alessandro Stefanuto, o ex-procurador-geral da autarquia, Virgílio Antônio Ribeiro Filho, o ex-diretor de benefícios, André Fidelis, e o empresário Antônio Camilo Antunes, conhecido como Careca do INSS, apontado como figura central do esquema. De acordo com as investigações, durante anos, sindicatos e associações cobraram mensalidades de 5 a 50 reais de beneficiários sem a devida autorização, autorizados pelo próprio instituto. Eles chamavam desconto de associativo. O relatório da PF aponta que algumas entidades chegaram a falsificar assinaturas de aposentados. O rombo estimado ultrapassa os 6 bilhões de reais ao longo de 6 anos. As suspeitas da época levaram à queda de Stefanuto, afastado por decisão judicial e depois demitido do comando do Instituto. Ao longo das fases da Operação Sem Desconto, a PF prendeu outros investigados e apreendeu bens de luxo, como carros importados, joias e dinheiro em espécie. O careca do INSS, apontado pelo Ministério Público como epicentro da corrupção ativa do esquema, é acusado de abordar servidores para obter dados cadastrais de aposentados. Pessoas e empresas ligadas a ele movimentaram dezenas de de milhões de reais provenientes das associações.
1: Muito bem. O Paulo Félix, nosso ouvinte, imagina que um comandante virando pro Trump, lá de longe, lá do convés, mas isso eu não pagar. Aí o Trump, irmão, aí se o casco do seu navio aparecer furado, não é comigo, tá ligado? Valeu, Paulo. Abraços. 7h58.
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3: 8 horas em ponto, Avenida Brasil, acidente grave. O ouvinte Joel fala sobre uma moto e um ônibus que se envolveram nesse acidente. Qual o trecho exato, Joel?
4: Bom dia, Band News. Bom dia. Joel falando, eu tô aqui perto da estação Vasco da Gama, na Avenida Brasil. Pista de sentido centro, pista do canto, um acidente entre moto e ônibus. Moto embaixo do ônibus, motoqueiro caído no chão. O trânsito tá muito complicado. Tenham cuidado por aí. Em 2 segundos tudo pode mudar.
3: Daqui a pouquinho a gente volta a falar de trânsito, porque também tem problema agora no transporte público.
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3: Calisto, participação de ouvinte aí sobre metrô?
5: É, na central, Mário, grandes filas ali, bagunça, tumulto. Nosso ouvinte Luiz Chilano passou ali e contou pra gente.
6: E a equipe Band News FM, Chilano falando. As catracas do metrô aqui na central do Brasil estão fazendo reconhecimento facial. Então só está liberando uma passagem. Se a pessoa estiver sem boné, sem touca, sem nada, tem que aproximar o card, o cartão e olhar para a câmera. Quem está com boné, com as coisas, não está conseguindo passar. Então está essa fila gigantesca aí.
5: Pois é, é a fila gigante ali por causa de reconhecimento facial. Estação Central do Brasil, muitas filas ali, Mário, como informou.
3: A gente está procurando o metrô, né? A concessionária que administra a barca fala de irregularidade em qual linha, Van Alves?
7: Linha Araribóia, Mário, está com intervalo de 19 minutos e que normalmente esses intervalos são de 15 minutos para essa linha.
3: E a gente está tentando entender o que, que é que está rolando por lá, porque ontem foi a mesma coisa, depois regularizou. Então tem que ou aumentar a oferta, diminuir, colocar mais barca para que isso não aconteça. 8 horas, 2 minutos, intervalo é rapidinho, a gente volta já já com o giro da reportagem.
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3: Linha Amarela, Vivi Costa.
12: Voltei, Mário, com informações da linha amarela, ainda por conta de um acidente que aconteceu agora há pouco envolvendo carro e moto na altura de Bom Sucesso em direção ao Fundão. O trânsito está bem congestionado, reflexos a partir de Del Castilho. No sentido Barra da Tijuca, o nosso ouvinte também perde tempo de Inhaúma até a chegada à Piedade e tem retenções ali da Freguesia até a chegada ao Gardênia, a Grajaú e a Carepaguá, ainda servindo de opção. 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Daqui a pouco eu tô de volta.
3: E daqui a pouquinho a gente vai trazer mais informações. O Felipe Menezes fala de um acidente na linha vermelha sentido Rio, ali na altura do Piscinão de Ramos.
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3: São 8:07. Na abertura do Notícias da Manhã, bem cedinho, ali por volta de 5 e pouco, a gente recebeu informação do nosso ouvinte Daniel de uma madrugada tensa em Vargem Grande, área do Recreio, com muitos tiros. O seu xará, nosso ouvinte Daniel Nascimento, na ocasião disse que foi difícil dormir com essa sensação de insegurança, de violência. Teve alguma operação? O que, que foi divulgado com relação a esse tiroteio?
17: Então, Mário, não foi bem a operação. A PM informou pra gente que foi acionado pra ocorrência de disparos ali na comunidade do Taboinha, em Vargem Grande, na zona oeste do Rio. Porém, quando chegaram ao local, os policiais já não encontraram mais, não ouviram mais esses disparos. Estava já finalizada a situação, porém foi reforçado o policiamento na região exatamente para poder coibir essas ocorrências, Mário.
3: Van Alves está de volta.
7: O policiamento segue reforçado após intenso tiroteio nas regiões de Brás de Pina, Cordovil e Jardim América, na zona norte do Rio. Essa medida ela teve início nessa terça-feira após moradores relatarem intenso tiroteio na localidade. Policiais militares do Batalhão de Olaria atuam na região com o objetivo de impedir confrontos entre facções criminosas, Mário.
3: Guilherme Faria, bom dia para você.
18: Oi, Mário, bom dia para você e a todos. A Polícia Civil realiza nessa manhã mais uma operação contra o chamado golpe do falso advogado. A ação cumpre mandados de prisão preventiva expedidos pela Justiça em endereços aqui na capital fluminense e também em Santa Bárbara do Oeste, no interior de São Paulo. Essa operação é resultado de investigações que começaram depois de uma vítima ser induzida a acreditar que tinha obtido êxito em um processo judicial e que para receber esses valores ela precisaria realizar transferências bancárias.
3: Daqui a pouquinho você traz outros detalhes.
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0: Hora de conversar com Mônica Bergamo. A Mônica tem informações quentinhas sobre um acordo importante que pode ser anunciado ainda hoje. Mônica, bom dia para você.
1: É isso aí, Megali. Bom dia a todos. O governo pode anunciar ainda hoje um acordo com a Frente Parlamentar da Agricultura em torno do projeto de lei 5.122 de 2023, que trata da renegociação de dívidas de produtores rurais. Segundo eu apurei com fontes da equipe econômica, Megali, os negociadores estão chegando a um acordo em torno dos juros, da carência e da entrada no pagamento do que é devido. Os integrantes da bancada do agro defendiam um alongamento de 10 anos para que o devedor saldasse sua dívida com 2 anos de carência, sem a incidência de juros e sem o pagamento de entrada. O que que o governo está aceitando, Megali? É um prazo de 8 anos para o pagamento, com carência de 2 anos e sem o pagamento da entrada, aceitando que não se paga a entrada. Seria um prazo um pouco menor, 8 anos, né? A carência de 2 anos, porém incidência de juros sobre o montante devido. Então, isso, segundo essa minha fonte, reduziria impacto para os cofres públicos de 111 bilhões em 10 anos para 2 bi em 8 anos. É claro, Megali, que toda negociação pode fechar logo ou pode empacar, né? Mas a expectativa do governo é de que isso já está sendo aceito e consensuado, segundo essa minha fonte, e pode ser anunciado ainda hoje. O ministro da Fazenda levou esses dados ao presidente da República, ao Lula, e tá, vamos esperar hoje se sai ou não esse acordo. Lembrando que esse prazo de 8 anos e com essa carência, etc, etc, seria para o agro no geral, né? Produtores que sofrem com questões internacionais, questões de preço, subida, baixa de preço repentina, e que compromete, né? Que está adimplente, que não está devendo, mas que está com a sua receita toda, com a sua renda toda comprometida com o pagamento dessas dívidas. Então, elas seriam alongadas. Agora, para aqueles que sofreram com danos climáticos, aí sim o prazo seguiria sendo de 10 anos, Megari, pelo desenho que está sendo concluído agora. Vamos ver se vinga, né, Megari? Tomara, porque é mais uma coisa para ser superada aí, para que os produtores possam, enfim, respirar, né? E seguir produzindo sem ter que comprometer tanta parte da sua renda com o pagamento dessas dívidas, Megali.
0: Muito bem. Mônica Bergamo volta com outros assuntos sempre exclusivos amanhã neste mesmo horário. Boa, que dia hoje? Quarta-feira para nós, Mônica. Até.
1: Até.
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4: Eu sou o Sérgio Aib e está começando agora o Minuto do Empreendedor, apresentado pelo BTG Pactual Empresas, que tem entre os seus propósitos ajudar os empresários e empreendedores a alcançarem o sucesso. Na minha companhia, Emílio Sanches, CEO da Estapar. Emílio, na sua opinião, quais valores e atributos os jovens empresários e empreendedores devem praticar para alcançar o sucesso?
5: Sérgio, eu acho que nos dias de hoje, os jovens estão com muita pressa. A dica que eu poderia dar é resiliência. Tenha tranquilidade, porque tudo acaba dando certo. Trabalhe, se esforce, estude e a sorte ajuda essa turma. Tendo resiliência, a sorte vem e se estiver pronto para isso, a posição vai ser sua.
4: Muito obrigado, Emílio Sanches, CEO da Estapar. 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
0: Hora de conversar com Felipe Killing. Eu não sei vocês, mas eu considero o jogo de hoje o mais interessante, o mais... Enfim, aquele em que tudo pode acontecer. A gente pode ter um jogaço franco, a gente pode ter cenas lamentáveis. Tudo, absolutamente tudo pode acontecer hoje em Atlanta. aliás, num belíssimo estádio climatizado, a chuva não vai ser problema, o calor também não, e a gente vai poder curtir bastante Argentina e Inglaterra. Deus faça com que esse jogo vá para prorrogação e que a gente tenha muita história para contar amanhã, Kylian. Bom dia para você.
7: Eu tô com essa impressão, viu, Megali? Bom dia a você, Sheila, Carla e a todos que nos acompanham. Uma partida repleta de ingredientes. Existe uma rivalidade histórica na geopolítica. A gente sabe a Guerra das Malvinas ou Falklands para os britânicos, mas existe uma rivalidade esportiva também muito forte. Inglaterra e Argentina já se enfrentaram em Copas 5 vezes. A primeira vez foi em 62, vitória inglesa, sem muita polêmica. Mas aí em 66, quando a Inglaterra foi campeã, pegou a Argentina lá em Wembley e teve a expulsão de Antonio Ratín, que era o craque da Argentina na época. Ele não queria sair de campo, precisou ser escoltado. Jogadores da Argentina ameaçaram deixar o campo. Foi a primeira ferida esportiva entre essas duas seleções.
0: Kylian, é que você está resumindo bem essa história, né? Porque essa história é incrível. O Ratzinho começou, ele não queria sair de campo porque ele deu um migué ali que ele não estava entendendo. E na época não tinha cartão.
8: Será que é migué? Não, o cartão nasceu por isso, né?
0: Exato, não tinha cartão. Uhum. O juiz só falou, põe esse daqui pra fora. E aí ele deu um migué e falou, não, eu não entendi o que ele estava me dizendo, não entendia, conosco, não hablo inglês, habla castellano, por favor, não compreendo. E aí não queria sair, o caramum banzé. E aí criaram um cartão vermelho para isso, para que árbitros pudessem se comunicar sem a necessidade de usar palavras. Mas o Ratzinho, não satisfeito, ele foi lá e se sentou, ele sentou-se num assento em que ele ficava na frente da rainha. Ele foi lá e obstruiu a vista da rainha. Sabia desse detalhe aí, Kylian?
7: Esse detalhe eu não sabia.
0: Cara,
7: eu não sabia.
0: Será que eu tô confundindo as histórias? Prossiga aí. Foi um jogo super tenso e ali começou essa rivalidade.
7: E o Antonio Ratín, inclusive, morreu no último final de semana quando a Argentina conseguiu a vaga para essa semifinal diante da Inglaterra. Aí, entre 66 e o próximo encontro em Copas, teve uma guerra. Malvinas, em 82, 74 dias, mais de 900 pessoas morreram. E aí, em 86, tem um encontro mais emblemático entre Argentina e Inglaterra, que foi aquele gol da mão de Deus, de Maradona, e na mesma partida, o gol do século, em que Maradona pega a bola atrás no meio de campo e dribla metade do time inglês. Depois eles se enfrentaram em 98, quando Simeone faz uma falta no Beckham, provoca ele acaba chutando ali, nada muito forte, mas o suficiente para ser um cartão vermelho. Beckham volta para a Inglaterra como o maior culpado da eliminação. E aí, 4 anos depois, o próprio Beckham bate o pênalti que dá a vitória da Inglaterra sobre a Argentina. E aí, a Argentina naquela época não passou da fase de grupos. Agora eles se encontram pela primeira vez num jogo que vale vaga na final da Copa do Mundo. E é um jogo de extrema preocupação para as autoridades de Atlanta, que reforçaram o efetivo policial. Só da cidade de Atlanta, 1.600 policiais, além, claro, de segurança privada. Há uma tentativa de tentar separar as torcidas. Claro que em Copa do Mundo, quando você compra o ingresso, não tem uma grande separação, mas na chegada ao estádio, eles vão tentar ao máximo separar ingleses e argentinos, e não vai poder entrar no estádio com nenhuma bandeira que faça menção às Malvinas ou Falklands. Os jogadores estão tentando baixar o tom, olha, apenas uma partida de futebol. A gente não quer que isso seja transformado em algo além do que é. São jogadores que não estavam em Wembley em 66, não viveram a Guerra das Malvinas e alguns sequer estavam vivos no último confronto em Copa em 2002. Só que esses atletas vão jogar diante de torcidas que conhecem cada capítulo dessa história. Então, é jogo quente, é uma rivalidade enorme. A polícia por aqui está preocupada. Já vi milhares de argentinos ontem e eu conversei com um inglês me dizendo que vários voos chegaram ontem de Londres para Atlanta, já no período da noite, e mais voos chegam na manhã de hoje.
0: Foi mais ou menos isso, Kylian. Quando ele deixou o gramado, depois de muita confusão, o Ratinho amassou uma das bandeirinhas de escanteio, que tinha o desenho da bandeira inglesa, né? mais ou menos a provocação que a gente vê muito aqui no Brasil, até aí vai lá, já é uma coisa meio chocante, né, pro inglês. Mas ele foi lá e sentou-se num tapete vermelho que era reservado só pra Rainha Elizabeth II. Então não é que ele sentou na frente da rainha, ele sentou no lugar da rainha. E aí o seu comportamento gerou protestos, objetos foram arremessados contra ele das arquibancadas, e esse episódio fez com que a FIFA concluísse que era necessário um sistema prático e universalmente compreendido para comunicar advertências e expulsões. O então chefe do comitê de arbitragem da FIFA inspirou-se nos semáforos e em 1967 introduziu os cartões amarelo e vermelho utilizados até hoje. Cara, Inglaterra e Argentina não é de brincadeira, né? Esse jogo tem tudo para ser muito interessante.
7: Tá? Diga lá. Ontem eu conversei com vários argentinos, entrevistei vários argentinos e fiz a mesma pergunta para todos. Qual que é a maior rivalidade da Argentina? Com o Brasil ou Inglaterra? Todos me responderam Inglaterra, que com o Brasil é uma rivalidade esportiva e depois acaba no campo. Com a Inglaterra é algo mais. Para eles, a maior rivalidade é com a Inglaterra e não com o Brasil.
0: Não, ali de fato há ódio envolvido. Os argentinos gostam muito do futebol brasileiro e gostam muito do brasileiro. Aqui no Brasil que tem uns bocós que tem birra com o argentino, que leva a coisa do futebol pro lado pessoal. Mas eles adoram o brasileiro. E eles detestam o inglês. Detestam. E também tem uma questão com o chileno por causa do apoio do Chile à Inglaterra na Guerra das Malvinas, mas tudo desemboca na Inglaterra. Não é só futebol. Killing, que legal, hein, cara? Fico feliz por você poder acompanhar esse jogo de perto. E aí depois quero que você conte os detalhes pra gente, fechado?
7: Dito isso, 5-0 Inglaterra, valeu.
8: Ah, beijo, tô contigo. Imagine se tivesse a ver com ele, né? E tem a ver com ele. Tem polêmica envolvendo o Oasis.
9: Ah, é verdade,
8: a
9: né?
8: gente quer falar sobre o Oasis agora, porque essa música aqui, essa partida, o Megali descreveu desse jeito e me
0: então,
8: lembra...
0: Então segura o
8: Killing aí. Não, é que me lembrou uma banda, na verdade é um super group, sabe quando vocês... se juntam grandes músicos de bandas conhecidas, que é isso aqui, ó. Chama The Last Shadow Puppets, que é britânico, né? Esse grupo britânico, cujos músicos são Alex Turner, do Arctic Monkeys, tem o Miles Kane, do The Rascals, James Ford, do Simian. Eles gravaram com 22 músicos de orquestra e saiu isso aqui, que é meio que um pop rococó. É um negócio mega elaborado, roqueiro e que tem essa pegada de som épico, sabe? Parece trilha sonora de filme. Eu acho que a Argentina e Inglaterra vai ser assim, ó. Não é? Ou...
0: vibrante.
9: É bom. Não, e tem essa coisa épica mesmo. Dá pra anotar. Agora, será que ouviremos isso ou ouviremos Wonderwall de novo sendo cantada pelo estádio? Aliás, que incrível. Eu acho emocionante.
0: Hey Jude.
9: Cara... E aí, o que rolou, né, nas redes sociais? Não sei se você viu, Killing. Um brasileiro foi lá nas redes sociais criticar o uso de Wonderwall pela torcida inglesa como música das comemorações. Falou, pô, mas um país que tem Beatles, Queen, Rolling Stones, o que mais que ele cita? Ele cita algumas bandas, né?
0: E tem Oasis também, que é uma tremenda banda.
9: Aí ele fala, escolher o Wonderwall, pelo amor de Deus, aqueles emojis de vômito e tal. Quem foi lá na rede social responder?
8: Adivinha.
9: Quem? Pois é, o Liam Gallagher foi lá responder essa reclamação e escreveu o seguinte, imagina se isso tivesse alguma coisa a ver com você, seu idiota. Rapaz!
0: O Liam Gallagher pegou vento com um sujeito qualquer?
9: Então.
0: Um indivíduo qualquer criticando a música
8: pegou.
0: Dele?
8: Bem pegou. Ele que
9: pegou
8: não
9: pilha.
8: É disso.
0: Justamente ele que geralmente é tão fair play. Né? juro por Deus, é rapidinho. Lembra quando vocês estavam fazendo um programa num hotel aqui em São Paulo, entrevistando um barman? Aí vocês jogaram pra mim alguma pergunta aí do estúdio, Begalê? E aí eu perguntei pro barman, falei, cara, qual é o artista mais mala que você já serviu e por que o Liam Gallagher? E aí ele riu e falou, é ele mesmo.
9: Foi isso mesmo.
7: Muito bom.
0: Muito bom. Killing, bom jogo pra você, até.
7: Valeu, obrigado, até mais.

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3: Particularmente amo o nosso tema de hoje, viu, Renata Flores? Viagem ao exterior, para muitas pessoas, também é sinônimo de compras. Hoje tem, inclusive, dezenas de produtores de conteúdo que estão ali se especializando em dar dicas dessas compras no exterior, como comprar mais barato nos Estados Unidos, na Europa, Japão, China, os cosméticos coreanos, né? Tem um monte disso nas redes sociais. As compras internacionais, portanto, são o nosso tema do É da Sua Conta de hoje, em parceria com o PicPay e a Band News FM, não é isso, Renata? Bom dia.
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4: E eu te conto que tem um dado. Pois é. A gente já sabia que era para você. Você sabe que tem um dado sobre isso impressionante, Sheila, porque segundo o Banco Central, no primeiro trimestre desse ano, 2026, os gastos de brasileiros no exterior atingiram 6,4 bilhões de dólares. Isso é uma alta de 21,9% em relação ao mesmo período do ano passado, né? E o que que o brasileiro mais compra no exterior? Telefone celular, notebook, eletrônicos em geral, cosméticos e roupas. A gente já esperava mais ou menos por isso, né?
3: É, exatamente. 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
2: 8:30, a gente já tem a Vivi Costa com informações do trânsito, mas antes dá tempo da gente trazer aqui uma participação de ouvinte aqui na Band News FM, 999026970, e um destaque também da Avenida Brasil, né? Que o trânsito tá complicado ali próximo ao BRT Vasco da Gama. Agora há pouco o Joel falou de um acidente envolvendo uma moto e um ônibus. Agora o destaque de momento também do nosso ouvinte André na Barra da Tijuca, e vejo aqui também centro de operações sobre a Avenida Ayrton Senna. Tem um enguiço, um caminhão que parou próximo à ponte Santos Dumont no sentido linha amarela. Há uma lentidão nesse trecho e tem uma faixa bloqueada, equipes da Sete Rio já no local. São 8:31. Já conseguimos contato com a Vivi Costa, ou Vini?
3: Já conseguimos, mas vai com ela aqui.
4: Mário, atualizando a Avenida Brasil, ainda por conta do acidente envolvendo ônibus e moto ali no trecho do Caju, em direção à região central, o trânsito permanece congestionado com reflexos a partir da Penha, Leopoldina Rego, Rua Uranos, ainda servindo de opção. Evite também a linha vermelha, com retenções de vigário geral até a altura do Caju. 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Daqui a pouco eu tô de volta.
2: 8:32.
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2: Tem dois acidentes com motos em diferentes pontos, Calixto.
3: Exatamente, Mário. Vamos lá para a Zona Norte. Primeira estrada, Intendente Magalhães, acidente lá que o Leonardo contou pra gente.
5: Bom dia, Band News. Aqui é Leonardo Valqueiro. Só para informar, aqui na Avenida Intendente Magalhães, aqui na altura do Campinho, ao lado do Presunique, acidente de veículo com moto e motoqueiro estendido no chão. 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
3: Valeu, meu amigo. Obrigado pela sua participação. Já já a gente traz mais atualização desse acidente. Agora vamos lá para Alameda São Boaventura, na região metropolitana. Jefferson também viu um acidente com moto lá.
6: Bom dia, Band News, Jefferson, motorista de aplicativo. Acidente aqui na Alameda São Boaventura, próxima ao acesso da ponte Niterói. Virou estacionamento. 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
2: São 8:34.
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2: Rafael Ajusta por aqui para atualizar a operação que está rolando na zona norte do Rio. Fala, Rafa, bom dia.
12: Bom dia, Mário. Bom dia, Vini. Bom dia, ouvinte bom dia. Da Band News FM. A gente volta a falar da atualização da operação no complexo do Cajueiro, da Polícia Militar em Madureira, na zona norte do Rio. O objetivo da ação é combater o crime, desarticular e enfraquecer atividades criminosas locais, além de remover barricadas em vias públicas. Na comunidade Faz Quem Quer, dentro do complexo, 2 homens foram presos na rua Quemaru. Com eles, um fuzil e drogas foram apreendidos. Os 2 já foram levados para a delegacia. A operação está em andamento e mais atualizações a qualquer momento ao longo da programação.
2: Daqui a pouquinho a gente volta. Valeu, Rafa. Vamos de volta com o trânsito.
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4: Voltei, Mário. Tem uma faixa ocupada na ponte por conta de um carro enguiçado no trecho da reta do cais. Tem reflexos a partir do vão central. Isso para quem sai de Niterói em direção ao Rio. Quem puder, dê preferência às barcas, chegará com mais tranquilidade. Sentido Niterói da Ponte, apresentando lentidão somente no pedágio. Para o centro de Niterói, pegando a Feliciano Sodré, chega com tranquilidade. Evite a Jansen de Melo, já intensa até a chegada Marechal Deodoro. 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
2: Eu já trago aqui participação de ouvinte.
13: Semáforos. Nem sinal.
2: O Marcelo Migueres mandou mensagem agora há pouco, passou pelo Caxambi, escreveu que todos os cruzamentos ali da rua Cirne Maia com Coração de Maria, Getúlio, José Bonifácio, com algumas escolas, umas áreas ali bem movimentadas e com os sinais não estavam funcionando, estava bem perigoso. O Laerte também falou sobre um ponto da Zona Norte.
14: Pois é, galera, dá mais informe de trânsito. Até perdi o número de vezes que esse sinal queima. Cruzamento da São Francisco Xavier com 28 de setembro, sem ninguém por aqui. Guarda Municipal, PR, hoje é o alto fluxo, dá risco de ter algum acidente por aqui.
2: O Marcelo Aguiar fala de desordem na Pavuna.
15: Bom dia, Band News. Ô, Mário e JP, pô, se vocês puderem dar uma ajuda aí, cara. A prefeitura, pô, precisa dar uma passada aqui, cara, na Pavuna. As vans, cara, estão fazendo ponto final no começo aqui da Pastor Martin Luther King, cara. Causa um engarrafamento medonho, cara. E ninguém faz nada, cara. Aí é ônibus querendo passar, é pedestre querendo atravessar. Foi um verdadeiro caos. Dá essa força aí pra gente aqui, morador da Pavuna. Valeu, obrigado aí, gente.
2: 8h39, uma atenção aí pro pessoal da Pavuna, hein?
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0: Hora de conversar com o Rodrigo Orengo. Já falamos aqui da aprovação de uma pauta bomba, com impacto de quase 30 bilhões de reais em aposentadorias especiais para agentes de saúde. O governo deve recorrer ao STF, mas é curioso como funciona a política, né, Orengo? O governo votou a favor da medida. Bom dia para você.
1: Muito bom dia, Megali, Sheila, Carla, bom dia a todos. E é isso, uma derrota da base do governo, né? Ou seja, uma derrota do governo promovida pela base do governo. Como explicar isso, Megali? Na prática é o seguinte: chegou ali na véspera da votação, os líderes do governo entenderam que a derrota era inevitável, então faz o seguinte: vota com a galera, vai em bloco, né? Então, a orientação para a bancada que apoia o governo é: votem de acordo com suas consciências, o governo não vai orientar. E por que isso? Porque tem um impacto eleitoral. Esse é o tipo de matéria que você agrada lá um nicho, né? Um segmento, uma entidade de classe lá, por exemplo, o caso de agentes comunitários de saúde, que são muito importantes, fazem um trabalho fundamental de controle de endemias. A grande pergunta que fica, Megalho, é o seguinte: por que o agente comunitário de saúde pode se aposentar agora com 50 anos no caso de mulheres, 52 anos com caso de homens, com integralidade e paridade, ou seja, recebe o salário, né? Assim que conclui lá e se aposenta, continua com o mesmo salário e ainda a paridade, que são os reajustes para quem é da ativa. Porque os agentes comunitários de saúde podem receber esses benefícios e outras categorias que também são importantes não podem. O problema é esse, né? Se abre uma porta e agora outras categorias vão reivindicar a mesma coisa. Você estava falando do impacto. O impacto, ele está sendo calculado em cerca de 30 bilhões de reais em 10 anos. Então é um impacto muito significativo. O cálculo do governo foi o seguinte: olha, tentou barrar, não conseguiu, foi derrotado, liberou lá os parlamentares para votarem a favor. Só um parlamentar votou contra, que foi o senador Hamilton Mourão, que inclusive acusou o governo de covardia. Disse que o governo está jogando esse impacto aí, né, para novas gerações. Agora, o cálculo do governo é que, como o Congresso Nacional não está apontando de onde tirar esse recurso, isso deve ser inconstitucional. Então, o governo vai ao Supremo Tribunal Federal, já está preparando ação no Supremo Tribunal Federal para tentar barrar esse aumento de custos sem apontar de onde tirar. Agora, o precedente que se abre realmente é muito perigoso. Uma categoria foi beneficiada. Agora, outras podem esperar. Vão bater a porta do Congresso Nacional para pedir a mesma coisa, né? Se vale para um, pode valer para outros. Essa regra, né, de quebra aí da integralidade e também da paridade valia há 23 anos. Né? Então, há 23 anos, categorias não conseguiam mais se aposentar com essa chamada integralidade e também com a paridade. Isso foi quebrado pelo Congresso Nacional e agora deve ser discutido no Supremo.
0: A ver. Orengo, boa quarta-feira para você. Até amanhã.
1: Até amanhã, valeu.
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5: 8h46.
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7: Quem participa agora, Calisto?
8: Idneu, Mário, falando ali da estrada do Catonho no sentido Sulacap na Zona Oeste, trânsito complicado.
9: Bom dia, Band News, bom dia, ouvintes da Band News, aqui quem tá falando é Edneu Fidalgo e nesse momento eu estou aqui na estrada do Catonho em sentido Sulacap, o trânsito parado, literalmente parado, nada anda há um bom tempo, eu ainda não sei o motivo, tá bom? É, Catão, pessoal que vai pegar o Catonho em sentido Sulacap, tá? É, se tiver uma alternativa melhor, vá, porque aqui tá literalmente parado. 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
7: Agradecer a audiência do nosso ouvinte Alexandre Coni, 7 graus em Magé, Calixto. Sabe o que é isso, cara?
8: Rapaz.
7: Esse casaco que você tá super reforçado, do Everton também, não ia dar conta, nem o meu que é reforçado, cara. Quem não sente frio é ele, Carlos Andreasa, que daqui a pouquinho tá no ar. Cadê o seu cachecol,
10: irmão,
7: hein, cara?
10: Deixa eu te explicar uma coisa.
7: Bom dia.
10: Piscate não sente frio.
7: Esse é só o recado. Já viu como é que ele tá hoje, hein? Afiado. Aguarde o comentário e também o programa logo mais a partir das 2 horas da tarde, vendo o seu peixe.
10: Tem método, 2 horas da tarde, hoje edição reduzida, né? Porque
7: até
10: tem
7: o
10: jogo
7: 3.
10: Até as 3, isso. Certo? Mas em 1 hora a gente dá muito recado.
7: Com certeza. 8h48.
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7: Fala, Vivi. Pode falar. Cadê você?
5: Pois é, Mário, ainda por conta dessa operação policial ali no Morro de São Carlos, pedimos para que o nosso ouvinte evite a região de Rio Comprido e também pegar ali as rotas secundárias, como a Rua Itaperu e a Rua da Estrela. Neste momento, clima bem tenso na região, inclusive no acesso ao 31 de março. A Doc Lobo, Rua do Estácio, já apresentando grande movimentação de carros, assim como pela Presidente Vargas, estou verificando um trânsito bem intenso em direção à Candelária, a partir da Praça da República. Rodrigues Alves ainda servindo de alternativa. 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Até amanhã.
7: Valeu. Lembrando que ali, né, Calixto, no Notícias da Manhã, a gente recebeu os primeiros relatos dos ouvintes passando na região ali do Rio Comprido, da Cidade Nova, escutando os tiros, operação policial em andamento. A gente daqui a pouquinho vai trazer todas as atualizações durante o Band News Rio, primeira edição. Cara, eu quero compartilhar com vocês, com certeza você que mora aqui pela Zona Sul, Botafogo, Flamengo, ali pela Marquês de Abrantes, sabe que tem a Paulo VI, que é um dos acessos ao metrô. E o nosso ouvinte, Eduardo, ele mora na Marquês de Abrantes. Muitos prédios de fundos, eles dão para aquela rua de trás, que você vai em direção ali à Rua Paissandu, né? Tem até um acesso para o metrô ali. E muita gente estaciona os veículos nessa rua, na Paulo VI. E tem acontecido caso de furtos em carros, estepes sendo levados. O Eduardo mandou uma mensagem para gente sobre esse episódio. Fala, Edu.
15: Bom dia, Band News. Aqui é o Eduardo Borges, moro no Flamengo e gostaria de expor alguns eventos que estão tendo aqui de furtos, né? Eu moro na Marquês de Abrantes, meu prédio ele fica entre a Marquês de Abrantes e a Paulo VI, Rua Paulo VI. E nessa Rua Paulo VI, ela passa pelo metrô. Muitos carros param ali, estacionamento. E nos últimos meses estão tendo vários furtos. E ontem aconteceu comigo, né? Roubaram meu step. Eu acabei gravando isso, na verdade, pelas câmeras da Gabriel. Consegui pegar o carro, não consegui pegar, visualizar a placa. Mas se vocês puderem expor isso, eu agradeço, porque provavelmente esses indivíduos estão fazendo isso há muito tempo, né? Muito obrigado, bom dia, excelente semana para todo mundo.
7: E ali é muito próximo ao Morro Azul, e seria muito fácil você falar que são criminosos dessa comunidade. Pode até ser, é algo que a polícia tem que investigar. Mas na imagem que ele mandou aqui pra gente, os carros já estão estacionados, alguns ali de madrugada, nem todos os prédios têm garagem. Alguns moradores também, às vezes, têm uma vaga só no prédio, deixa o outro na rua. E chega um carro, o cara sai do carro, o motorista continua, o carona vai lá, mexe no estepe, furta o carro, arromba a porta e depois mete o pé e vai embora. Então, não sei se já aconteceu com vocês essa situação. Se quiser participar, seja no Flamengo, seja em outro ponto, em outro bairro, 999-02-6970. Girando a reportagem, destaque agora do Daniel Henrique.
16: A Secretaria de Estado de Saúde afirma que a distribuição do medicamento Tafamides 20mg no Rio Farmes vai ser normalizada até o fim desta semana. De acordo com a pasta, o medicamento foi entregue na semana passada pelo Ministério da Saúde. O Tafamides é utilizado para o tratamento da amiloidose, doença rara e grave em que proteínas anômalas se acumulam em órgãos e tecidos. O tio de um ouvinte da Band News FM faz o uso do medicamento há mais de 5 anos para tratar a doença e temia pela própria saúde, já que o último recebimento no Rio Farmes havia acontecido em maio.
7: O destaque agora é do Luiz Eduardo de Castro.
17: A Justiça do Rio condena 2 torcedores do Peñarol que participaram de uma confusão na capital fluminense antes de uma partida pela Libertadores em 2024. A decisão, obtida nesta terça-feira, condena Bruno Nicolás Nanches Moreira e Sérgio Cabral Silveira Balbuena, uruguaios que participaram de atos de vandalismo no Recreio dos Bandeirantes, na zona sudoeste do Rio, antes de uma partida da equipe contra o Botafogo.
7: A Maria Fernanda, só para fechar, disse que a ponte está engarrafada no sentido Rio desde o vão central. 8h54.
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0: hora de conversar com o Eduardo Barão, direto da cidade que não dorme jamais. Antes da gente partir aqui para o nosso assunto principal do dia, ô Barão, dá uma atualizada a nós aí a respeito do tarifaço, decisão hoje do governo americano, se vai ou não tarifar produtos brasileiros, há um horário, há um protocolo para que a gente saiba qual será a resposta final. Bom dia para você.
1: Fala, Megali, bom dia para você, para Carla, para Sheila, todo mundo no Brasil. A expectativa é que seja algo divulgado apenas por meio de notas, Megali. Não há nenhum pronunciamento oficial do presidente dos Estados Unidos marcado sobre a confirmação ou não do tarifaço, né, 25% aos produtos brasileiros. Aquela investigação determinada pela Casa Branca, acusando o Brasil de práticas ilegais, comerciais, inclusive citando nominalmente a transação, o PIX, né, sendo uma arma, segundo o governo americano, diferente do que eles têm aqui nos Estados Unidos, e que isso prejudicaria bandeiras de cartões de crédito americano. Enfim, nos últimos tempos a gente acompanhou essa discussão, inclusive em Washington, com a presença de representantes do comércio, do agronegócio, da indústria, políticos brasileiros que tentaram defender a relação entre os dois países, evitar justamente esse tarifaço. Ontem o governo brasileiro chegou a emitir uma nota já criticando o tarifaço, dando a entender que não vai ser diferente, que o governo americano deve mesmo confirmar essa tarifa de 25% a diversos produtos, e isso evidentemente vai complicar não só a relação comercial entre os dois países, como provavelmente vai ter aumento desses produtos por aqui, e isso vai trazer consequências para a inflação americana, especialmente se produtos muito consumidos do Brasil, como o café, também for tarifado. De qualquer forma, não sabemos ainda o horário, não tem nenhuma previsão oficial, mas esse anúncio deve acontecer ao longo do dia de hoje, Megali.
0: Muito bem, ô Barão, e Argentina e Inglaterra, é muito mais que um jogo de futebol, né? Pela primeira vez, uma partida da Copa ganhou a classificação de um evento de alto risco, isso na opinião do FBI.
1: Exatamente, o FBI está de olho, vai ser, sem dúvida nenhuma, o evento que mais vai ter segurança. São 1.600 oficiais que vão trabalhar logo mais nessa semifinal da Copa do Mundo entre Argentina e Inglaterra. E nas últimas horas, se você acompanhar nas redes sociais, você já vai ver imagens de confrontos envolvendo torcedores dos dois países. Não é possível você entrar no estádio e colocar ali nenhuma bandeira que tenha cunho político, que fale, por exemplo, das Malvinas, mas essa provocação do lado de fora do estádio e provavelmente do lado de dentro, porque as torcidas vão entrar separadas, mas dentro do estádio, por causa do sistema da FIFA, você não consegue separar exatamente todas as torcidas como por exemplo, ou era num jogo do Brasil, né, entre times brasileiros. Então é provável que tenha ali uma mistura nas arquibancadas, nas numeradas, entre torcedores dos dois países, e aí evidentemente pode ter algum tipo de confusão. É algo que vai muito além apenas da questão futebolística, né? Tem uma guerra envolvendo os dois países da década de 80 que até agora está na memória de muita gente, e evidentemente isso vai ser levado para dentro de campo, pelo menos para as arquibancadas, né? Essa é a expectativa, e por isso o policiamento está muito reforçado. É, sem dúvida nenhuma, o jogo de mais alto risco, segundo o FBI, durante toda essa Copa do Mundo.
0: E a determinação da FIFA é que esses eventos que extrapolem o futebol, que, enfim, que gerem algum ruído ao evento, não sejam mostrados, né? Alguém que invada o campo, uma confusão na arquibancada. Então, se o jogo parar por motivos misteriosos, provavelmente saberemos, né? Na transmissão, que tem alguma coisa acontecendo. Ô Barão, você volta daqui a pouquinho às 11 horas da manhã no Band News Station. Bom trabalho pra você.
1: Até mais tarde, pessoal. Valeu.
2: Pontualmente 9 horas da manhã, pelo horário de Brasília. Buscando a reeleição, Lula lidera os cenários de primeiro e segundo turnos na disputa à presidência da República. Informação da mais recente pesquisa.

0: pesquisa Genial Quest, divulgada nesta manhã. No primeiro turno, Lula aparece com 40% das intenções de voto, contra 28% de Flávio Bolsonaro. Ronaldo Caiado, do PSD, tem 4%, Renan Santos, do Missão, 3%, e Romeu Zema, do Novo, 2%. Outros quatro pré-candidatos têm 1%. Cabo Daciolo, do Mobiliza, Augusto Cury, do Avante, e Joaquim Barbosa, do Democracia Cristã, além de Samara Martins, do Unidade Popular. Brancos e nulos somam 8%. E 11% estão indecisos.
1: No segundo turno, Lula venceria Flávio Bolsonaro por 45% a 37%. E nos demais cenários, Lula supera Ronaldo Caiado, 45% a 36%. Também vence Romeu Zema, 45% a 35%. E também ganha de Renan Santos, 45% a 33%.
2: Em relação à última pesquisa, a diferença de Lula para Flávio no primeiro turno aumentou 2 pontos, de 10 para 12. E no segundo turno também 2 pontos, de 6 para 8. A mesma pesquisa aponta que Flávio tem a maior rejeição entre os pré-candidatos. 57% dos eleitores dizem que não votariam de jeito nenhum no senador. Lula é rejeitado por 50% dos entrevistados. Na sequência, vem Ronaldo Caiado com 34% e Romeu Zema com 31%.
0: A Genial Quest ainda perguntou qual foi a principal motivação de Michele Bolsonaro ao publicar um vídeo nas redes sociais com críticas ao enteado. Para 34%, a ex-primeira-dama quer ser candidata à presidência, no lugar de Flávio. 25% avaliam que ela quis se opor a lideranças com as quais não concorda, como a do PL.
1: Alianças, né?
0: O que que eu falei?
1: Lideranças.
0: Ah, obrigada.
2: Se opor a alianças, também estaria correto.
0: Obrigada. O que que eu falei? Mas como é que é? O que eu falei? Se opor a alianças com as quais não concorda, como a do PL com o Ciro Gomes no Ceará. E outros 16% acham que Michele respondeu a ataques e desrespeitos que ela teria sofrido. E 4%, um pouco de todas essas coisas.
1: Sobre o desentendimento entre os dois, 42% dos entrevistados tendem a concordar mais com Michele Bolsonaro. Outros 18% dizem concordar mais com Flávio. 22% não concordam com nenhum dos dois. E 3% com os dois em parte.
2: Do outro lado, 62% dos eleitores consideram que a investigação envolvendo o ex-líder do governo no Senado, Jax Wagner, impacta negativamente a candidatura de Lula. O político do PT é acusado de receber mais de 3 milhões de reais em um apartamento em Salvador de um aliado de Daniel Vorcaro, controlador do Banco Master. Entre os entrevistados, 37% avalia o impacto como muito negativo, 25% como negativo, 22 acreditam que não haverá dano à candidatura de Lula. A Genial Quest ouviu 2.004 eleitores entre os dias 10 e 13 de julho. A pesquisa tem margem de erro de 2 pontos para cima ou para baixo.
0: Agora 9:03 pelo horário de Brasília. Em 1 minuto e 23 segundos, tem método. Falando de pauta.
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6: 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Na minha companhia, fundador e CEO da Eletron, João Brásio. João, como as empresas reagem ou deveriam reagir mediante a um ataque cibernético?
7: Com velocidade e precisão cirúrgica. Empresas com maturidade de segurança da informação, elas têm um script, pois elas treinam antecipadamente a um possível incidente cibernético. 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
6: Muito bom, obrigado, João Brásio. Este é o Minuto da Cibersegurança.
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2: Para de conversar com Carlos Andreasa. Andreasa, e a pauta bomba? Bom dia para você.
9: Bom dia, meus amores, Luiz Megali, Carla Bigato, Sheila Magalhães. Mais uma, né, Luiz Megali? E sob um grau de responsabilidade muito grande. Nós nos referimos à PEC dos agentes de saúde, aquela que cria aposentadoria especial, agentes comunitários de saúde. Ninguém será contra isso. Ninguém é contra benefício para o trabalhador na área de saúde. A questão é se a conta fecha. Aliás, à luz de jurisprudência do Supremo Tribunal Federal. Para a criação, essa é uma questão bastante óbvia. Se nós não quisermos impactos negativos para todo mundo, inclusive para o agente comunitário de saúde. A questão é que a criação de uma nova despesa, benefício previdenciário, a criação de uma nova despesa desta natureza deve corresponder obrigatoriamente ao apontamento de uma fonte de receita. Você pagará essa nova despesa? Maravilhosa, todo mundo quer, acha meritório e tal. Mas é possível, no projeto, está lá posto de maneira factível a origem de uma fonte de receitas que cobrirá essa despesa tão bacana? Não havendo, o troço vai ser judicializado. Aliás, o ministro da Fazenda já disse, Dário Durigan, que não havendo o apontamento de onde virá a grana, irá ao Supremo à luz de uma jurisprudência do Supremo Tribunal Federal. Estamos falando de um impacto fiscal em 10 anos, de quase 30 bilhões de reais. É mais uma fortuna virtuosa para benefício de trabalhador, de quem merece, sem que se pense em fazer conta. E aí acho engraçado, porque o placar foi nos dois turnos, 73 votos a 1. Apenas um voto contrário, o do senador Hamilton Mourão, ex-vice-presidente da República. Não votaram. Flávio Bolsonaro, Rogério Marinho, rapaziada, não apareceu para votar. 73 votos a 1 nos dois turnos. E ano eleitoral, ninguém vai votar contra isso, certo? Ninguém vai votar contra. E Davi Alcolumbre botou para votar. Quando o assunto é, só para registrar aqui a hipocrisia do discurso, quando o assunto é o fim da jornada de trabalho 6x1, aí Davi Alcolumbre chama esse argumento. Ele diz, eu não posso botar para votar agora, porque o debate não será feito, porque não tem ninguém fazendo conta, porque o parlamentar, e ele está certo, está instrumentalizando o discurso correto, mas o discurso é correto. Ninguém vai votar contra esse troço no ano eleitoral. Imagine ser contra o fim da jornada de trabalho 6x1 nessa altura. Vamos deixar para depois. Esse argumento, no entanto, ele não usou na hora de botar para votar essa pauta bomba, contra a qual, obviamente, parlamentar nenhum iria, como, a não ser o Hamilton Mourão, como mostra o placar em dois turnos, é uma PEC, 73 votos a 1. Serão necessários 49 votos. Tivemos 73. E é isso, pague-se, alguém vai pagar.
10: Andreasa, e a Vitrolinha?
9: Malvadeza Durão, da obra de Zé Kete, um clássico, na voz da divina Elisete Cardoso. Nenhum programa no rádio brasileiro toca Elisete Cardoso, só aqui na Band News FM.
10: Como é que é o nome da música?
9: Malvadeza Durão,
10: olha aí.
9: Valente, mas muito considerado.
10: Um beijo. Sem relações com a pauta bomba. Beijo até.
1: Beijo.

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0: Hora de conversar com Juliana Rosa. Ainda não temos a linha fechada. Nosso assunto é a expectativa pelo possível anúncio, né? Oficial do novo tarifaço dos Estados Unidos ao Brasil, né? Estamos aqui esperando com roupinha de missa, grande lação na cabeça. Será que ele vem? Será que ele não vem?
1: Achei que era pela Juliana.
0: É, mas também. Então, enquanto a Juliana não chega, a gente paga um break, né? Vamos faturar! E voltamos já.
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0: Já fiz aqui toda a abertura, Ju, já avisei aqui o nosso ouvinte a respeito da possibilidade de termos um anúncio do novo tarifaço, e é bom que estejamos prontos. O que pode vir por aí e quais seriam suas consequências? Bom dia para você.
4: Bom dia para você também, Megali. Bom dia para Carla, para Sheila. Bom dia para você que está aqui com a gente ao vivo na Band News FM. Olha, a gente está aguardando porque hoje é o encerramento do prazo daquela investigação dos Estados Unidos em relação à sobretaxa de produtos brasileiros, daquela investigação 301, que investiga por supostas práticas anticorreciais aqui no Brasil, incluindo PIX, incluindo desmatamento, enfim, incluindo um monte de coisa que nenhum argumento técnico consegue derrubar. Então, assim, há o sentimento, tanto no governo brasileiro quanto no empresariado, é que o governo americano deve anunciar hoje uma sobretaxa de 25% sobre importação de produtos brasileiros, o que deve atingir em torno ali de 20% de exportações do Brasil para lá. Então, é a minoria, e eles têm aí a esperança de que muitos produtos, ou seja, a maioria e mais ainda do que já eles têm conseguido negociar, eles têm a esperança de conseguir incluir na lista de exceções mais produtos. Principalmente o agronegócio tem conseguido negociar para não ser sobretaxado, entrar nessa lista de exceções, porque comida afeta diretamente a inflação dos americanos. Então, carne, café, a expectativa é que a parte de alimentação entre na lista de exceções. Mas há também, dentro da indústria, uma expectativa de que alguns insumos essenciais para a indústria americana também entrem nessa lista de exceções. O fato é que o que e ficar fora da lista de exceções, a gente tem visto que em alguns casos, enfim, algumas questões específicas, até as empresas têm conseguido encontrar novos mercados para substituir o mercado americano. No entanto, tem alguns produtos, por exemplo, calçados, eles dizem que eles exportam calçados muito específicos para o mercado americano, modelos específicos, encomendas especiais, que eles dificilmente vão conseguir encontrar um outro parceiro com as mesmas características. A mesma coisa fala a indústria de máquinas também, que são máquinas e alguns tipos de matérias específicas para máquinas americanas. Você não consegue vender para uma máquina alemã, por exemplo. Enfim, no fundo, gente, está tudo muito misturado, né, com a questão política, né? Porque o argumento técnico foi tentado, inclusive a gente viu o apoio de empresas enormes, né, americanas, grandes players apoiando as empresas brasileiras, pedindo para não ter o tarifaço. Agora você vê que misturou tudo, né, interesses, de discursos para lá, discursos para cá, E falta ali um pragmatismo, né, para de fato haver espaço técnico para negociação, porque no fundo acaba perdendo todo mundo, mas aqui também se perdeu muito a lógica, né, em vários momentos, e lá fora nem se fala, né, gente, Trump não tem lógica, né, nenhuma lógica ali, nenhum argumento técnico consegue ganhar espaço ali, né.
0: Até porque o Trump havia anunciado pedágio no Estreito de Hormuz e 24 horas depois disse que não haveria pedágio, coisa nenhuma. O que dá uma medida da firmeza, né? Das decisões tomadas pelo presidente dos Estados Unidos, atualmente, numa ironia maior, o maior inimigo do capitalismo mundial. Juliana Rosa volta com outros números de análises amanhã neste mesmo horário. Boa quarta, Ju, até.
4: Até, um beijo.

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2: 9:19. Bom dia. Excelente quarta-feira para você que tá do outro lado ouvindo a Band News FM. Ligou o rádio agora? Seja muito bem-vindo, muito bem-vinda. Você sabe que a partir desse horário é só Rio de Janeiro, com muita informação, prestação de serviço e, claro, destaque do trânsito. Vivi Costa, bom dia.
3: Muito bom dia, Agatha. Bom dia mais uma vez aos ouvintes aqui da Band News FM, atualizando a circulação de carros pela linha vermelha. Mais cedo, teve um acidente envolvendo 3 carros na altura da cidade universitária em direção ao fundão, veículos retirados. No entanto, trânsito ainda apresentando retenções com reflexos a partir do Galeão. A Brasil ainda com trânsito bem prejudicado da Penha até a chegada ao Caju. A Pastor Martin Luther King até melhorou bastante a circulação de carros neste momento. Lentidão observada apenas de Irajá até Vicente de Carvalho e na altura de Inhaúma a pontos isolados. Ela está servindo de alternativa, assim como a Leopoldina Rego, Rua Uranos e Leopoldo Bulhões. Não observo dificuldades, são boas as condições também pela Dom Helder Câmara. 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Eu fico por aqui. Amanhã eu tô de volta, Agatha.
2: Valeu, Vivi. Bom descanso e até amanhã. Depois do intervalo, Band News Rio, primeira edição.
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1: Nove horas 23 minutos. Bom dia. Bem-vindo ao Jornal Band News Rio, primeira edição. A partir de agora, notícias só do Rio de Janeiro. E esquentando bastante para espantar esse frio, que essa madrugada tá de parabéns, viu, frio? Não sei se você veio para ficar, na verdade sei sim, você tá indo embora. Mas você tá de parabéns nessa estadia que fez nas nossas casas. Eu não sei se Cristiano Pinho dormiu de janela aberta, mas estava impossível, Pinho. Bom dia.
2: Bom dia, Agatha. Bom dia, Calixto. Bom dia a todos. Entreaberta, mas um frio da caramba, cara. Eu vou te falar uma coisa. Até camisa eu coloquei essa noite para dormir. Eu não costumo usar camisa para dormir, só enroladinho ali no edredom. Mas essa madrugada não teve como. Foi recorde de temperatura mais fria?
1: No Rio de Janeiro e em Caxias também. 11,3. E não foi durante a madrugada, foi 7 horas da manhã.
2: Que tava muito frio também.
1: Muito frio. Tinha até que ser folga, tá, chefe? Não pode trabalhar nesse
2: Claro que
1: frio.
2: Não, porque aí quem estaria aqui noticiando que foi o dia mais frio?
1: É, isso é uma verdade. Mas entendeu? Você sabe que em lugares, cidades como, por exemplo, Nova York, que a gente tá vendo receber a Copa do Mundo, a prefeitura pede para ficarem em home office em dias, óbvio que é muito mais frio. Lá a sensação térmica muitas vezes é de menos 30 e aí as pessoas realmente morrem de frio nas ruas. Não é o nosso caso, a gente é só carioca com frio, né? Então bateu 11, a gente já tá ali tremendo de frio. Positivo.
2: É isso. E imagina então como é que foi de novo, não sei se a gente tem o dado, né? Lá no pico do Itatiaia, Nova Friburgo, que a gente citou ontem na abertura do jornal, e mais à tarde eu vi até algumas imagens, Agatha, daquela cena de lago congelado. É aquela época do ano também que as temperaturas elas vão sendo recorde diariamente,
1: diariamente,
2: né? Então os recordes eles vão se quebrando dia após dia nesse período aí de frio intenso, principalmente nesses locais aí na região serrana, no sul do estado, que são realmente mais frios e que tem esses picos, né? Essas grandes montanhas com temperaturas que são ainda mais baixas. Agora, uma curiosidade, né? Hoje já tá um dia muito mais ensolarado aqui. Isso. Na cidade do Rio de Janeiro, na região metropolitana. Ontem a gente viveu aquele dois lados da moeda, né? Enquanto em algumas partes,
1: gente,
2: do Rio tava
1: loucura.
2: Sol, em outros estava nublado. Aqui no meio do nosso jornal a gente até brincou que virou noite por volta das 10 da manhã. E eu vi um vídeo, cara, publicado por uma página ali em Copacabana, na zona sul do Rio de Janeiro, mostrando no mesmo local, na mesma gravação, a divisão que as pessoas observavam de acordo com os bairros. E ali na orla, né, como você tem o horizonte mais aberto, foi possível perceber, vi na página onreal.br. E aí eles filmavam metade da praia, do Leme até metade da gravação, tava tudo aberto. E aí quando chegava pro outro lado já tava tudo fechado, ou o contrário, agora eu não lembro. Mas impressionante, cara, foi uma mudança assim bem brusca. Hoje, apesar do frio, pelo menos até agora não choveu, né?
1: Não choveu, e quando você olha a temperatura você duvida um pouco de que no domingo, sábado e domingo, a gente tá falando de 30 graus a máxima prevista. Mas sim, e aí vocês podem me cobrar, porque na segunda-feira eu vou estar aqui falando que a gente foi pra praia no final de semana, porque a temperatura vai subir bastante. Agora, Cristiano Pinho esfriou, foi pra França, viu? Que vai voltar pra... Não, tem terceiro lugar ainda, mas vai voltar pra casa amargurada.
2: Pois
1: tava vindo,
2: cara.
1: Bem...
2: Era a equipe a ser batida, mas a gente até conversava aqui ontem. Apesar de ter apostado na vitória da França, meu placar era 2-1 pra França, já tinha dito que alguns analistas esportivos pontuavam sobre o estilo de jogo da Espanha e como é um jogo que encaixa bem contra a seleção francesa. Se você for pegar o histórico recente, inclusive, a Espanha eliminou a França duas vezes. Na Eurocopa, na Nations League e até no histórico do confronto, a Espanha é mais vitoriosa do que a França. Então é um confronto que já dá ali uma superioridade numérica aos espanhóis, quando você analisa estatisticamente os triunfos e no estilo de jogo, mais recentemente, encaixou bem. Problema para essa geração francesa, Agatha, é superar o trauma, porque muita gente fala, já ganharam a Copa em 2018, já é uma seleção vitoriosa, mas não era essa geração. O Mbappé era novinho, tava começando e era uma outra galera que já saiu do time, Griezmann, Matuidi, entre outros, né? Então é uma seleção que se renovou, são jogadores muito jovens, já tá valendo esses dias que o Deschamps tá para sair e deve vir aí Zinedine Zidane como técnico da França, então e vai, gente, ter que trabalhar muito. O da cabeçada ou outros podem lembrar, Agatha, de outros momentos, como o título de 98 em cima do Brasil, os triunfos ali, jogando muita bola pelo Real Madrid, né? E em 2006, aquela seleção francesa, que na final terminaria com a fatídica cabeçada dele no Materazzi, também eliminou o Brasil, com o Zidane jogando muita bola. Então ele vai ter que trabalhar muito o mental aí dessa garotada. Mas assim, problema deles, frente, entendeu? A gente tem outros problemas maiores pra se preocupar com a nossa seleção brasileira.
1: E o placar de hoje?
2: Hoje eu acho que vai ser 2-2, mas acho que a Inglaterra passa.
1: É?
2: Nos pênaltis. Tô torcendo.
1: E tu, Calisto?
3: Eu acho que vai ser 2-1 Inglaterra hoje, no jogo, tempo normal.
1: É, eu vou de 1-0 Inglaterra. Ah, bom, vamos ver amanhã. Todo mundo na Inglaterra, realidade. Isso. Argentina passando. Vambora, que até chegar o jogo de mais tarde, a gente tem muita informação aqui no Jornal Band News de primeira edição. Operação contra o Comando Vermelho. Integrantes da facção Comando Vermelho são alvo de uma operação conjunta das polícias civil e militar. E hoje, mais cedo, no Catumbi, moradores acordaram com uns disparos. Clara Néria.
4: A polícia também investiga a ligação com o operador da Al-Qaeda. As equipes visam cumprir 10 mandados de prisão e 37 de busca e apreensão. As equipes estão nas ruas do Rio de Janeiro, em São Paulo, em Minas Gerais e em Foz do Iguaçu.
2: É uma operação importante, Agatha, porque diferentemente do que a gente vem acompanhando nas últimas ações da polícia, essa mira numa organização criminosa que está a serviço de todos, né? Porque pelo que a gente tem de informações, são 100 milhões de reais lavados por essa quadrilha, tanto para favelas dominadas ali pelo Terceiro Comando Puro, como na ocultação de recursos ligados ao Comando Vermelho e até o PCC, com atuação principalmente em São Paulo. Fora quadrilhas aí, organizações criminosas de outros países, como essa ligação aí apontada pela Clara com o operador da Al-Qaeda. E ainda na segurança pública, uma invasão em Botafogo. Imagens de câmeras de segurança mostram um homem uniformizado com roupas da Prefeitura do Rio invadindo um prédio. Ele usa um colete da Secretaria Municipal de Saúde quando é flagrado pelo circuito de monitoramento ali na rua Sorocaba, pulando o muro desse imóvel. Gabriela Morgado.
5: A invasão acontece por volta de 8:30 da manhã. O bandido aparece nas imagens da câmera de segurança com um colete e pulando o muro para conseguir invadir o local.
2: Obviamente, né? Eu acho que isso vai ser investigado, Agatha, mas a gente presume que era um colete falso, ou que ele teve acesso a esse colete e usou ali para passar batido, despercebido durante o crime, né?
1: Punição às empresas. A Prefeitura do Rio obteve na justiça uma decisão que reforça o controle sobre as concessionárias que operam na cidade. Agora, o município pode adotar medidas contra as empresas de ônibus. João Boeri.
6: As empresas com desempenho considerado insuficiente podem, por exemplo, perder parcialmente a exclusividade em determinadas áreas de operação. Isso tudo acontece dias após a Prefeitura anunciar a segunda etapa da licitação, que vai substituir gradualmente os 4 consórcios responsáveis pelo serviço.
2: E a Calçada da Fama no Rio, a Lapa pode ganhar a sua própria Calçada da Fama como parte do projeto de revitalização da região, foi anunciado pela Prefeitura. A ideia é instalar peças em formato de pandeiro para homenagear personalidades que marcaram a história do bairro. Entre os artistas cotados para ganhar a eternidade em peças nesse formato estão grandes nomes como Madame Satã, Carmen Miranda, Tereza Cristina, Ismael Silva, Noel Rosa, Bete Carvalho, Machado de Assis e o Rapa Só Fera.
1: Cara, eu acho esse projeto muito bacana. Eu acho que o que tá acontecendo com a Lapa, que ficou abandonada por muito tempo, é muito legal, porque a gente tá conseguindo ver realmente uma tentativa de voltar a trazer a Lapa como um bairro histórico, como um bairro de visitação, um bairro turístico, porque a gente sabe que por muitos anos acabou ficando abandonado. Inclusive, eles instalaram, a Prefeitura instalou um novo sistema de monitoramento naquela região, né, Pinho?
2: É, um monitoramento inteligente que eles estão chamando. São 38 novas câmeras, incluindo 12 dispositivos equipados com tecnologia para detectar ocorrências em tempo real enviar alertas às equipes que estão mais próximas ali à região de plantão para que elas possam atender a esses acionamentos. É, intensificou o monitoramento na região. São 62 equipamentos voltados ao ordenamento urbano, à mobilidade e às ações operacionais, segundo o Centro de Operações da Prefeitura. Com esses dispositivos, além de você fazer uma fiscalização automática, você pode monitorar várias irregularidades na região, como estacionamento irregular, pedestres caminhando dentro de túneis, e direcionar as equipes mais próximas da Sete Rio, da Guarda Municipal, que possam atender essas ocorrências. E quando a gente fala em estacionamento irregular, é um artifício que permite à prefeitura fazer o que ela já faz em outras áreas da cidade, que é também aplicar ali as autuações de forma eletrônica, né? Como a gente observa, por exemplo, carga e descarga irregular a torto e a direito em tudo que é canto do Rio, e que eles dizem que já fazem isso eletronicamente. Quando a gente questiona, pô, cadê a guarda e a Sete rindo lá, dá uma dura no cara que tá com um caminhão parado onde não deve, na Barata Ribeiro. Eles falam, não, gente, estamos fazendo isso com câmera. Claro que em determinados momentos a equipe vai até o local, mas a câmera tá lá de maneira inteligente para poder fazer essa autuação também. E eu acho, Agatha, complementando os dois assuntos, tanto essa revitalização trazendo essa calçada da fama, outros aspectos, limpeza dos arcos da Lapa, qualquer ação nesse sentido de zeladoria aliada a isso de tecnologia é fundamental também para quê? Para você espantar aquela sensação de insegurança que se instaurou na Lapa. Eu comentava isso ontem sobre a teoria da janela quebrada, que foi implementada pelo então prefeito de Nova York, o Giuliani. É uma teoria que já existia, mas ele implementa ela como um dos pilares da política de segurança dele, que é você reprimir os pequenos delitos, tornar a sensação de segurança maior, para você infertilizar a possibilidade do mal se instalar naquele local. Então, quando você pega uma região como a Lapa, que já tá pronta, gente, ali já é um ponto turístico, já é um local tradicional de boemia.
1: Já é um reduto.
2: Tem escadaria Celaron, tem circo voador, tem Fundição Progresso, tem os bares, as boates, as ruas históricas, os restaurantes, tudo.
1: Os próprios Arcos da Lapa.
2: Os próprios Arcos da Lapa, exatamente. Tudo. O que precisa é melhorar ali a zeladoria, a sensação de segurança. Então, quando você revitaliza, quando você melhora a iluminação, você melhora a limpeza, quando você organiza a bagaça que tá ali, você automaticamente inibe a atuação. Porque o bandido não vai ficar à vontade.
1: Espaço,
2: Exato. Seja o bandido dos pequenos delitos, seja o bandido, como a gente tem visto aí também, investigações mostraram, a gente já fez várias reportagens, que se sentem à vontade ao ponto de invadir casarão, colocar porta de aço pesando ali toneladas de quilos. Toneladas de quilos é ótimo, né? Pesando ali toneladas, portas de aço, verdadeiros bunkers, e colocando boca de fumo para funcionar em plena luz do dia, né?
1: 9:35, a gente tem outro sistema bem inteligente por aqui. Vinícius Calisto, tudo bem?
3: Tudo bom bem, dia. Minha amiga. Bom dia pra você, Pinho, a todos os nossos ouvintes.
2: Fala, Calisto.
3: Que já estão aqui nos acompanhando, tanto em 90.3, quanto no nosso YouTube, na nossa live. E tem gente, pessoal, parada no trânsito, porque tá complicada a Avenida Brasil, principalmente ali no trecho de Ramos, pista sentido centro. A Cíntia Matos mandou um áudio pra gente, ela tá no carro de aplicativo. E adivinha que o motorista tá ouvindo?
1: Claro, Bandineus FM, gabarito.
3: O cara sabe. Fala aí, Cíntia.
7: Ah, eu tô aqui em Ramos, na entrada da Ilha do Governador. Tudo parado. Inclusive o motorista aqui do aplicativo tá ouvindo a Band News, né? Jesus amado. Muito engarrafamento. Muito, muito, muito. Em um segundo tudo pode mudar.
1: Um abraço pro motorista de aplicativo, Reinaldo, que tá levando a nossa ouvinte Cíntia também. Então, Avenida Brasil toda parada. Vai, Calixto.
3: Agora vamos chegar aqui com reclamação também, Agatha, da Avenida Brasil. Glaucio, do acostamento ali entre Bangu e Deodoro, que as pessoas não estão respeitando para fugir do engarrafamento, estão andando por ali, por esse acostamento, e não tem fiscalização, segundo o nosso ouvinte. Ele conta aqui pra gente, ó.
8: Fala, meus amigos da Band News. Bom dia, aqui é Glaucio, de Bangu. Meus amigos, tira uma dúvida minha. A faixa do acostamento aqui na Avenida Brasil, de Bangu até Deodoro, tá liberado pro tráfego? Não é acostamento mais, não? Cara, todo dia o pessoal pega esse acostamento aqui e usa acostamento como via. Eles pegam de Bangu, cara, até Deodoro. Você não vê um guarda municipal, um patrulha, nada, cara. Isso aqui tá uma baderna, isso aqui, cara. Ninguém faz nada. Chega em Deodoro, quer todo mundo entrar pra pista, cria o caos no trânsito. Tá horrível isso aqui, cara. Ajuda a gente aí, cara. Pelo menos o pessoal dá uma organizada nisso aqui.
2: É, ali é mais um ponto onde a gente estava comentando há pouco a tecnologia enquanto aliada da prefeitura, onde você pode utilizar desse artifício. Porque o que não falta é câmera de monitoramento voltada principalmente para o trânsito e que você pode utilizar para ver quem são esses motoristas que estão usando acostamento de Bangu até Deodoro. E como citou aí bem o ouvinte, na hora que chega em Deodoro, que afunila, todo mundo quer entrar ao mesmo tempo na pista, já soma ali o tráfego congestionado e os espertalhões que querem ganhar tempo indo pelo acostamento, não pode. Óbvio que ele tá sendo sempre irônico aí, mas só pra reforçar, não pode. E aí começa a engarrafar ainda mais, né? Porque já é um fluxo lento pelo horário, fica ainda mais lento com os caras tendo que tentar sair ali do acostamento. Então, a pergunta que fica ao centro de operações, que a gente exaltava há pouco por conta da implementação da tecnologia ali na Lapa para melhorar a fiscalização, por que não usar a tecnologia existente ali também para resolver esse problema? Ou não viram ainda? Se não viram, estão alertados agora. Avenida Brasil, todos os dias, principalmente segunda a sexta, de Bangu até Deodoro, o pessoal usando o acostamento, né, Calixto?
3: Exatamente, Pinho. E aí, pessoal, agora outra reclamação que tá chegando aqui através do Marcos Vinícius, nosso ouvinte, é com uma importante via aqui da cidade, Transolímpica, principalmente à noite, de apagão. Os trechos todos apagados, ruim pro motorista que trafega ali. Ele passou ali e contou pra gente.
9: Calixto, Pinho, Ágata, aqui é o Marcos Vinícius. Só pra registrar aí, Transolímpica, à noite tá uma vergonha. Vários trechos apagados, entendeu? Uma via que cobra pedágio. Isso é uma vergonha, isso, pro Rio de Janeiro. Tá bom? Grande news, em um segundo tudo pode mudar.
2: E uma via que, além do pedágio caríssimo, né, Marcos Vinícius, ainda tem tido recentes episódios de violência, né? Não que a violência tenha chegado ali recentemente, esses dias a gente até fazia menção à prisão de um criminoso apontado como assassino de um policial rodoviário federal na Transolímpica em 2022. Então, infelizmente, assim como todo o Rio, já viveu lá atrás seus episódios de violência, mas mais recentemente eles se tornaram mais frequentes. Você pega ali os confrontos envolvendo facções criminosas por controle territorial na colônia, em outras comunidades ali da Zona Oeste, Agatha, várias vezes já trouxeram interrupção do trânsito na Transolímpica ou até geraram insegurança aos motoristas que estão trafegando ali. Se você não dá nem iluminação para eles, imagina onde essa sensação vai parar, lá embaixo. Agora, nesse caso, eu fico na dúvida, como ali é uma área de responsabilidade da concessionária, se a iluminação também seria, ou se tem algo a ser acertado aí com a Rio Luz. Na dúvida, acho que vale a gente procurar os dois, até porque, ainda que a iluminação seja de responsabilidade total da Via Rio, que é a concessionária que atua lá, né?
1: Isso.
2: A Rio Luz, na hipótese de não estar sendo fornecida iluminação, precisa ir lá cobrar, né?
1: Diga, Calixto.
3: E agora, Agatha, vamos ali para o túnel Charitas, Cafubá, Niterói, região metropolitana, o xará do Marcos Vinícius, outro Marcos Vinícius, falando de um acidente com moto na saída do túnel, complicando o trânsito.
10: Bom dia, Pandemius. Um acidente com moto, duas pessoas feridas. Bombeiro chegando nesse momento em Niterói, um pouco após a saída do túnel Charitas, Cafubá, em Charitas. Do lado oposto de onde pousam os parapentes que decolam do Parque da Cidade. Os bombeiros estavam chegando no local, mas o trânsito para quem vem da região oceânica de Niterói em sentido Charita está pegando um engarrafamento gigante. Então tem que ter paciência. Então, de Deus, no segundo tudo pode mudar. Que é o Marcos Vinícius de Niterói.
2: De Marcos Vinícius para Marcos Vinícius, da Transolímpica para Niterói, você que está saindo da região oceânica. Então, sintoniza aí em 90.3. E vai curtindo a Band News, que a gente vai te atualizando sobre os principais assuntos do Rio. E o Calixto daqui a pouco atualiza para você também como é que tá o trânsito lá em Niterói, em especial nesse trecho aí, pegando Charitas Cafubá. 9h42.
1: Falando em atualização, a gente está desde o início da semana trazendo informações sobre a região de Cordovil, porque teve tiroteio no final de semana, 5 pessoas mortas, e ao longo dessa semana a gente tem trazido algumas informações sobre lá. Essa madrugada, mais um dia de tiroteio, e aí a Polícia Militar disse pra gente agora há pouco que fizeram um reforço no patrulhamento por lá nas regiões de Brás de Pina, Cordovil e Jardim América para tentar impedir os confrontos entre as facções criminosas daquela região. O fato é que nas redes sociais os moradores estão postando, e muito, porque as rajadas de tiros direto durante a madrugada quase inteira, e aí começam aquelas informações de que tem feridos, mortos. O que a gente conseguiu confirmar até agora é que não tem nenhum morador, ninguém ferido ou morto nessa região, pelo menos nessa madrugada, mas para sair de casa tá bem complicado. Os moradores relatam que não conseguiram sair porque não sabem se o tiroteio vai continuar, se vai voltar no momento em que para. Um vídeo, inclusive, do morador que ele fez da casa dele, era quase um minuto direto, Pinho, de tiro naquela região de Cordovil, que a gente já vem falando dessa disputa de território entre as facções daquela região, né?
2: Pois é, agora é o seguinte, Agatha, mais uma vez vamos nos direcionar ao 16º Batalhão de Polícia Militar, o Batalhão de Olaria, em especial, que cuida daquela área ali. Vocês não vão ocupar mesmo as favelas do Dourado e da Tinta? Reforço no patrulhamento não é suficiente. Conversa com qualquer pessoa da região de Brás de Pina ou de Cordovil. Pega o pessoal ali da rua Itabira, que anteontem teve que voltar na contramão durante um tiroteio. 5 horas da tarde. Invasão de bandido do TCP lá na favela do Dourado. Pergunta pra eles se o reforço no patrulhamento tá sendo suficiente e se tá dando segurança pra que eles saiam de casa. Tem que ocupar. Os confrontos, eles estão sendo diários desde o fim de semana. E não é nem aquele tipo de situação que a gente fala, pô, vocês vão esperar acontecer uma tragédia pra fazer alguma coisa? A tragédia já aconteceu. Foram 6 pessoas assassinadas no sábado. Uma delas nem identificada ainda foi, porque o crime foi tão bárbaro que o corpo foi carbonizado. Foi encontrado carbonizado dentro de um carro incendiado. Entre essas 6 pessoas, das 5 já identificadas, uma era uma jovem de 22 anos de idade, salvo engano, a Caroline. Isso. Uma menina autista, que não tinha ocupação ali, não tinha trabalho, segundo a família, devido ao estado ali, ao nível, né, do transtorno do espectro autista dela, mas que era uma menina querida, vivia andando ali pela comunidade, todo mundo conhecia, e que foi encontrada com dezenas de marcas de tiros. O corpo dela foi localizado pelos familiares boiando no rio. Então, assim, o que falta para ocuparem as favelas da Tinta e do Dourado? Porque as invasões vão continuar. Ontem, mais ou menos nesse mesmo horário, a gente falava sobre o mesmo assunto, eu fiz a mesma provocação, e não passaram 5 minutos, chegou mensagem de uma pessoa lá do Quitungo, que é uma outra comunidade ali próxima, informando que tinha toque de recolher, que ia ter que fechar o estabelecimento, que o Comando Vermelho mandou fechar tudo, porque já era iminente mais uma invasão da quadrilha comandada lá pelo Peixão, né? Nas favelas vizinhas. E aí, Agatha, por que é importante também esse dado que você trouxe dos bairros onde esse patrulhamento está sendo reforçado, ainda que não seja um reforço suficiente? Porque cita Jardim América.
1: Sim.
2: Jardim América, já ali do outro lado, é um outro bairro que faz limite com a área de atuação dessa quadrilha que tem invadido as comunidades ali em Cordovil, que é a quadrilha que vocês ouvem todos os dias no noticiário praticamente. Monopolizou ali o controle de 5 comunidades que juntas formam o que hoje eles chamam de Complexo de Israel. Então, ali no Jardim América, você tem o limite de Vigário Geral e Jardim América, e numa área ali onde não tinha até meses atrás presença de crime ostensivo, bandido armado, barricada, boca de fumo, tráfico de drogas, blitz do tráfico, hoje tem. Tem uma área ali em Vigário Geral, que é a Praça 2, que eles chamam, que é uma área em disputa ali. Então, tanto o pessoal do Jardim América, que tem ali já nos limites, quase chegando em Caxias, as favelas da Furquim Mendes, do Dique, tenta ir para essa região, expandir, quanto a quadrilha de Vigário Geral também. Então, vai afunilando, vai apertando ali o morador dessa região, que também fica refém dessa briga. Então, você não sabe hoje se o confronto vai ficar focado no limite do Jardim América e de Vigário Geral, ou se ele vai acontecer ali na divisa ali da Cidade Alta com Quitungo, com Dourado, com a Tinta, ou nos dois ao mesmo tempo. Aí fica o questionamento. O batalhão de Olaria não vai ocupar essas comunidades?
1: Porque não pode alegar que não sabe.
2: Óbvio que sabe, que eles estão reforçando o patrulhamento, mas reforçar o patrulhamento não é suficiente. As invasões acontecem mesmo com o patrulhamento reforçado. Na ocorrência de anteontem, eles mandaram pra gente que estavam lá reforçando depois do tiroteio e menos de uma hora depois, você já tinha relato de bonde de bandido armado andando ali na região. Ontem, novamente, como você citou, madrugada de tiroteio, à tarde toque de recolher, à tarde barra noite toque de recolher. O batalhão ali da área prendeu um drone abandonado na região, entregou para a delegacia da PEN investigar. Claro que não dá para você cravar que é do tráfico, mas diante de todas as notícias que a gente tem acompanhado, não surpreenderia que fosse um drone usado por bandido ou para monitoramento, ou até às vezes para ter artefato explosivo acoplado para fazer ataque ali contra a quadrilha rival. Então não adianta só reforçar o patrulhamento nos acessos, porque isso é quase que você criar um corredor de segurança para eles se enfrentarem. Porque quando você reforça o patrulhamento, você coloca ali nesse tipo de contexto, tá, gente? Do jeito que já atingiu o nível máximo ali de tensão na região. Quando você reforça o patrulhamento, nessa situação, o morador ainda não tá seguro. A única coisa que você faz é esvaziar a rua para eles se enfrentarem à vontade. Então, se não tiver ocupação, se não colocar ali número de policiais para fazer volume, viatura em cada esquina, caveirão, aí programa com bope, ó, a gente vai ocupar, vocês aproveitam, fazem uma varredura, leva o batalhão de ações com cães, leva todo mundo, comando de operações especiais, porque senão o negócio já atinge um ponto estratosférico que você não consegue nem reverter mais, que foi exatamente o que aconteceu quando se formou o tal do Complexo de Israel, quando esse mesmo cinturão também se formou, pegando ali Quitungo, Dourado, Tinta, depois Ipaz e Morro do Trem, etc e tal, que é o que a gente fala todos os dias todos isso dias. Aqui, não é possível, cara, não é possível.
1: A gente vai gerar reportagem e vai direto pra cidade da polícia agora, a Clara Nery tá por lá, porque em outro ponto da região do Rio de Janeiro, também confronto durante a madrugada na chegada da polícia, dessa vez na zona norte do Rio. Operação da Polícia Civil junto com o Ministério Público contra uma rede de lavagem de dinheiro que movimentou mais de 100 milhões de reais, né, Clara? Bom dia pra você.
4: Bom dia, Agatha Pinho, bom dia a todos. É isso, impressionante a investigação e acabei de conversar com o delegado Pedro Bittencourt aqui da Delegacia de Defesa dos Serviços Delegados, que está à frente da operação, e cada vez que eu recebo mais detalhes, mais a gente fica impressionada aqui com esse esquema criminoso grande que atua em diferentes estados e até com informação de ligação aí, com ligação de outro país, com integrantes da organização terrorista Al-Qaeda. Mas vamos por partes para a gente entender como é que funciona, né? É um grupo especializado em lavar dinheiro e para diferentes facções, ou seja, ele não é ligado diretamente com nenhuma e por isso fornece esse trabalho de lavar dinheiro, ocultar patrimônios, valores ali para várias, aqui no Rio de Janeiro, como por exemplo para o Comando Vermelho e também para o Terceiro Comando Puro, mas também em São Paulo para o PCC. Então por isso tiveram mandados de prisão, de busca e apreensão em diferentes estados. Até o momento a gente tem a confirmação, a operação foi finalizada, mas a gente tem a confirmação já de 10 presos, 4 aqui no Rio de Janeiro. Na capital fluminense, um desses 4 alvos que foram presos, ele morava ali bem perto do Morro de São Carlos, né? Não era no interior da comunidade, mas com a chegada dos agentes montando ali aquele cerco tático, os criminosos atacaram então uma viatura da Polícia Civil e por isso teve um breve confronto, mas não teve ninguém ferido. E rapidamente os agentes conseguiram sair de lá com esse alvo preso. Todos os integrantes presos aqui no Rio de Janeiro e nos outros estados também faziam parte diretamente da lavagem de dinheiro. Nenhum dos alvos também tinha ligação direta com nenhuma facção criminosa, nem aqui no Rio, nem em São Paulo. E o principal alvo que é apontado pelos investigadores como chefe desse grupo criminoso especializado em lavar dinheiro foi preso e encontrado em Foz do Iguaçu. O nome dele é Reda Zaikin. Todos, né, que exercem uma função ali de sócios do grupo, responsáveis também pelo núcleo principal da lavagem de dinheiro, são de origem libanesa. E eles moram não só em Foz do Iguaçu, mas também em São Paulo. E por lá, na capital paulista, foram cumpridos mais 4 mandados de prisão. O Reda, inclusive, a gente tem foto dele, porque ele publicava várias fotos nas redes sociais. E ele é, como eu falei, o responsável ali por chefiar e definir cada função, né, de cada integrante do grupo. E uma das investigações também, né, porque foi feita uma divisão ali das investigações entre o Ministério Público e também a Polícia Civil, eles verificaram que entre as transações bancárias, várias, né, realizadas pelo grupo, até como forma de pulverizar o dinheiro, de lavar o dinheiro, eles encontraram a conta de um integrante da organização terrorista Al-Qaeda. E isso ainda está sendo, né, investigado, provavelmente vai ter uma outra fase da operação para entender como é que era a função desse integrante ali da Al-Qaeda. A gente conversou, inclusive, com o promotor de justiça, o Bruno Rinaldi, que vai explicar melhor sobre como começou, então, essa análise, essa investigação. Vamos ouvir.
11: Bom, a investigação ela se iniciou em cima de um estabelecimento na comunidade de São Carlos, na região de São Carlos, em que foi detectado uma movimentação efetiva, financeira, incompatível com os rendimentos declarados. E a partir daí foi feita uma investigação financeira, puxando esse fio, né? E se constatou que a dimensão da estrutura era muito maior do que a suspeita inicial. Que, na verdade, a gente está falando de uma estrutura dedicada à lavagem de dinheiro, de maneira especializada e, inclusive, atendendo a diversas facções, diversos grupos criminosos. Então, a gente está falando de uma estrutura com alto grau de especialização em cima disso. E nesse sentido, foram vistas, foram analisadas transações com diversos personagens, inclusive, houve uma transação identificada com um personagem sancionado pelo OFAC, que é a estrutura dos Estados Unidos dedicada ao enfrentamento ao terrorismo. Só que esse ponto ainda está em investigação. Esse ponto, justamente, foi um dos motivos que a gente teve a busca e apreensão para coletar maiores elementos a respeito.
1: Claro, eu tava vendo o que você mandou da investigação da polícia, que eles conseguiram estruturar exatamente como funcionava. Era realmente um esquema muito estruturado, tanto a partir ali da Bárbara Luzia Souza de Carvalho, para os outros membros. Realmente a operação da polícia hoje conseguindo entender exatamente esse esquema, mas era um esquema bem movimentado, né?
4: Exatamente, como a gente conseguiu conversar não só com o promotor, mas também com o delegado, era meio que dividido em 3 núcleos principais, né? O núcleo empresarial, que são esses integrantes ali de origem libanesa, que são apontados como sócios, chefes, responsáveis por ordenar, né, todas essas determinações. Também tem o núcleo financeiro, que atua ali já exercendo e conversando diretamente com integrantes dessas organizações, dessas facções criminosas no Rio.

0: outro alvo preso que está aqui na sede da Polícia Civil, na Delegacia de Defesa de Serviços Delegados, os agentes, né, os investigadores verificaram nas redes sociais deles publicações também relacionadas a essa organização terrorista. A gente teve acesso, inclusive, a uma dessas publicações. A conta dele era aberta, então a gente consegue com facilidade ver não só essa, mas outras publicações também relacionadas a isso. E como o próprio promotor falou, eles ainda estão investigando, detalhando, porque não só esse integrante específico que eles verificaram que receberam dinheiro ali na conta pulverizada, mas pode ser que tenham outros integrantes da Al-Qaeda também envolvidos com essa ligação direta com esse grupo responsável pela lavagem de dinheiro de diversos grupos. Ágata Pinho.
1: Quando a gente vê a movimentação de 100 milhões de reais encontrada, a gente está falando de uma movimentação identificada em poucos meses, né? Imagina o quanto que essa organização criminosa já não movimentou, que ainda vai entrar no radar da polícia, até por se tratar de uma atuação não só interestadual, mas com registros aí de movimentação financeira entre países, né? Agora eu queria destacar nesse organograma que a gente estava se referindo, Ágata, com a divisão de três núcleos principais, o empresarial, o financeiro e o de apoio financeiro, um ponto específico, que eu acho que é onde entra principalmente o Rio de Janeiro, até pelo fato da Clara ter dito aí que o tal do Reda, que fazia parte desse núcleo empresarial, está escondido ali no São Carlos, né? Domínio territorial, tem essa aba ali no organograma. Garantia da paz armada e proteção às atividades ilícitas do grupo. A gente está falando de uma organização criminosa com tentáculos em diferentes estados, concentrada principalmente aqui no Sudeste brasileiro, com ramificação para fora, em especial aí nessa identificação já das transações envolvendo a Al-Qaeda. Mas o Rio de Janeiro, ele acaba absorvendo para si o protagonismo por proporcionar a essa organização criminosa o local perfeito para agir sem ser incomodada. Tava sendo assim até a operação de hoje, da polícia que tá desbaratando parte da quadrilha. Então os caras pegam um complexo como o do São Carlos, que é uma área com, se comparada a outras da cidade, com menos operações, não tem tanto confronto territorial ali, se associam então ao TCP e ganham salvo conduto para ficar na boa ali, fazendo o esquema deles, operando empresa de fachada, acionando os laranjas, dinheiro para lá e para cá, se associando a cada vez mais quadrilhas. Ó, TCP, a gente vai ficar aqui no São Carlos, que vai ser nosso bunker, daqui a gente vai atuar, mas não tem exclusividade não, tá? De vez em quando a gente vai ocultar uns valores pro Comando Vermelho também, a gente tá a serviço do PCC, então é realmente um esquema robusto, mas é mais um dos que a gente percebe, Ágata, que acabam vindo pro Rio de Janeiro ter a sua operação alocada aqui, porque tem terreno propício para eles poderem ficar dessa forma, tanto que olha a complexidade, não só da investigação, né, que deve ter dado um trabalhão aí de parceria da Polícia Civil com o Ministério Público, mas para você montar essa operação, com mandados em vários lugares, e aqui você precisa mobilizar até a tropa de elite para poder entrar em segurança, porque ou tentando, né, ter segurança tanto para os agentes quanto para a população, porque acabam sendo recebidos ainda a tiros quando vão operar em comunidades que são área aí do crime organizado, como aconteceu hoje no Catumbi, né?
2: Valeu, Clara, obrigada pelas informações, qualquer novidade você volta. Fala, Vini.
3: Vamos ali pra região do complexo de Jericinó, Ágata, naquelas proximidades ali, Bangu, zona oeste aqui da capital. O Elias Pontes, nosso ouvinte, passou ali, inclusive até desistiu de passar porque um cara abandonou um carro ali, deixou, e o trânsito tá todo complicado ali agora, não voltou mais pro carro, e ele conta pra gente.
4: Bom dia, aqui é o Elias Pontes, motorista de aplicativo. Estava passando agora ali naquela rua principal do presídio de Bangu, e logo após a entrada principal, onde fica a fila enorme ali do pessoal esperando para entrar para visitar os parentes, uma pessoa simplesmente parou o carro, ligou o alerta e desapareceu. O trânsito parou geral, porque muito ônibus, caminhão passando por ali, não ia e não vinha ninguém. Eu desisti, manobrei e voltei, porque não sei quanto tempo vai durar aquilo não. Ficou horrível ali, tudo parado mesmo. É isso, Band News, um minuto, tudo pode mudar.
2: É inacreditável o motorista carioca, né? Ele simplesmente largou o carro, pra quem não tá acompanhando a nossa live, ele largou.

0: Ligou o carro ali, ligou o pisco-alerta e nem aí pra hora do Brasil. O Brasil feliz de novo. Atrás dele tem van, tem ônibus, todo mundo querendo parar. Na mão contrária, que poderia ser uma alternativa pra saída traseira desse veículo, tem caminhão parado, tem carro parado na calçada. Então não dá pra passar simplesmente. E as pessoas vão ter que esperar o motorista do carro voltar. Enquanto isso, tá todo mundo parado esperando o bonitão voltado do que ele foi fazer, enfim, porque ele se achou no direito de parar a rua por ali. Qual é a rua, Calixto? O nome da rua que o nosso ouvinte disse?
1: Tô dando uma pesquisada aqui, que é a da principal.
2: É perto ali do acesso ao complexo penitenciário, né?
0: É isso. Então, bom, quem tiver que passar por ali, evita, porque o trânsito tá realmente muito complicado. Falando em trânsito, em mobilidade, o João Boeri tá aqui para trazer novidades em relação à fiscalização envolvendo transporte público na cidade do Rio de Janeiro. Porque tinha algumas linhas, e aí os nossos ouvintes participavam muito nesse sentido. Falando, gente, essa linha X tá rodando menos, a linha tá passando em horários diferentes, tá demorando muito mais. Uma decisão na justiça agora pode melhorar a situação dos ônibus, porque a fiscalização vai ficar mais dura, né, João? Bom dia pra você.
3: Isso, Agatha. Bom dia a você, Pinhozé, aos nossos ouvintes que vão lembrar do acordo judicial que foi feito entre a Secretaria Municipal de Transporte e essas empresas de ônibus nos últimos anos, principalmente para uma tentativa da Prefeitura do Rio de cobrar resultados melhores das empresas de ônibus. Nesses acordos judiciais ficou firmado que a Prefeitura do Rio iniciaria uma substituição gradual desses consórcios de ônibus que atuam aqui na cidade do Rio de Janeiro. Só que nesse meio período, nesse imbróglio judicial, a 8ª Vara de Fazenda Pública aqui do Estado do Rio de Janeiro, a Justiça do Rio, tinha suspendido algumas cláusulas desse acordo judicial. Ou seja, que cláusulas são essas? Cláusulas de fiscalização de desempenho das empresas de ônibus. As empresas estavam isentas de cumprir algumas obrigações do acordo judicial. Por exemplo, horários que tinham sido identificados pela Secretaria Municipal de Transportes que não estava sendo cumprido por essas empresas de ônibus para tentar reduzir custos operacionais. Só que agora, depois que a Prefeitura começou a regularizar o pagamento dos subsídios, Secretaria Municipal de Transportes, isso até está destacado na decisão da Justiça referente às quinzenas de março, abril e maio de 2026, e também com o avançar dessa substituição dos consórcios que já foi colocada em prática pela Prefeitura do Rio, indo também ao mesmo tempo junto com o que foi anunciado pela Prefeitura dessas novas linhas de ônibus, dos novos ônibus que foram anunciados no início da semana, por exemplo, para Guaratiba, Santa Cruz, Campo Grande, Vila Isabel, Ilha do Governador, de 1.400 novos ônibus a partir do primeiro semestre do ano que vem, a Justiça reverteu essa decisão e, a partir de agora, a Prefeitura do Rio pode adotar essas medidas de fiscalização com as empresas. Então, pode fiscalizar horário, pode fiscalizar se o ônibus está circulando de maneira correta, e isso pode acarretar, inclusive, se a Prefeitura identificar um baixo desempenho dessas empresas, perda da exclusividade operacional em determinadas áreas antes do término da concessão. A Prefeitura agora pode fiscalizar de forma mais direta, incisiva, o desempenho dessas empresas de ônibus. A Prefeitura identificou, por exemplo, que quando essas cláusulas estavam suspensas de fiscalização, os consórcios reduziram a oferta de viagens justamente no horário de maior demanda, porque eles cumpriam o número de viagens que tinha sido determinado pela Secretaria Municipal de Transportes, mas em vez de oferecer esse serviço no horário de alta demanda, as empresas estavam oferecendo esse serviço no horário de baixa demanda. Então, as empresas, ao mesmo tempo que tinham uma redução de custo operacional, não dava essa redução de custo para a Prefeitura do Rio, que ainda pagava o subsídio de forma integral. Na prática, a Prefeitura agora vai poder fiscalizar de forma mais direta e incisiva o desempenho das empresas de ônibus aqui no Rio de Janeiro. Enquanto isso, corre aquele tempo já anunciado pela Prefeitura da substituição dos ônibus que foram comprados, ônibus que vão chegar, parte já chegou, e os outros vão chegar a 1.400 a partir do primeiro semestre de 2027.
2: Bom, tomara que dessa forma, Boeri, a gente tenha a aplicação das sanções que a gente sempre cobra quando observa a falta do cumprimento das contrapartidas que as empresas precisam dar para receber os vários benefícios que ao longo dos últimos anos a prefeitura deu a elas, né? Para que elas tivessem aquela sobrevida e conseguissem operar diante das... dos vários déficits que a gente observa, enfim, as empresas estão sempre se lamentando, né? De valor gasto no combustível dos ônibus, que não tem suficiente para abastecer, que vão ter que... Quantas vezes, vou citar aqui os exemplos mais recentes de empresas que tiveram até garagem lacrada, a Real e a Vila Isabel. Quantas vezes os passageiros ficaram sem ônibus por paralisação, não dos rodoviários, que tantas vezes entraram em greve dessas empresas, mas das próprias empresas que alegavam não ter dinheiro para abastecer. Sendo que quando você ia ver ali no dia a dia, era a manutenção que não tava em dia. Pô, os ônibus da Real, cara, volta aí 6 meses, 7 meses no tempo. Era diariamente, Agatha, a gente informando, acabou surreal. De enguiçar um no Rebouças, acabou de parar um não sei aonde. Era pelo menos um enguiço por dia. Isso quando não pegava fogo do nada, né? Entre vários outros pontos, itinerário que não era cumprido por inteiro, frota que estava muito longe de ser a mínima estabelecida, e eles lá, cobrando subsídio. Então, várias vezes, os nossos questionamentos, até chegar de fato ao momento em que a prefeitura lacrou as garagens, os nossos questionamentos eram, pô, vocês não vão multar? Vocês não vão fazer com que as ferramentas que vocês têm sejam colocadas contra essas empresas para que elas tomem ali as providências que devem ser necessárias? E agora, com essa notícia aí que o João traz pra gente, além da renovação que a gente vem observando, na semana passada a gente trouxe mais uma etapa, né, de entrega de novos ônibus e etc. Espero que com essa retomada agora na decisão da 8ª Vara de Fazenda Pública das cláusulas do acordo judicial, que a gente tenha o cumprimento também dessa fiscalização, né?
0: Não, por um tempo eles chegaram a cortar, a prefeitura chegou a cortar subsídio, principalmente dessas empresas que apresentavam problemas diários, e aí as empresas começaram a colocar a culpa delas estarem dessa maneira no corte do subsídio. E aí ficou uma roda eterna de prefeitura cortando, empresa culpando que não conseguia melhorar, e a gente sabia que essa não era o caso, mas tomara que agora a gente consiga ver na prática ônibus melhores. E aí eu vou até, porque a gente cobra muito, mas quando tem que elogiar, a gente elogia. Eu tava na Praia do Flamengo na segunda-feira e vi um ônibus novo passando. O ônibus inteiro, com tudo funcionando, vi parando ali no ponto de ônibus. Porque eu peguei ônibus numa época que, cara, o 465, que saía ali da Gávea e até o Pichincha, que era onde eu morava, em Jacarepaguá, juro, era barata, banco quebrado, janela que não abria ou janela que não fechava, ônibus com goteira dentro, e você vê pela parte de fora e pela parte de dentro o ônibus novinho. É bom isso para a população, e isso tudo acontecendo às vésperas da próxima licitação, que vai trazer mais veículos ainda para as ruas. Obrigada, João, pelas informações. Valeu, antes só da gente trazer um decreto importante que foi publicado agora, que o Guilherme Faria vai falar em relação aos ônibus também, só lembrar que hoje tem a audiência envolvendo o Sindicato dos Rodoviários e o Sindicato das Empresas de Ônibus a partir de 11 horas da manhã, audiência no Tribunal Regional do Trabalho. A gente vai, óbvio, acompanhar, lembrando que eles estão pedindo reajuste. Já caíram de 17% para 14%, Pinho, me corrija se eu estiver errada.
2: Foi para 12%, divididos em duas parcelas de 6%, só que o sindicato patronal só atingiu 4,5% de contraproposta. Então, importantíssima essa sua lembrança, Agatha, 11 da manhã, audiência, lembrando que essa é a audiência de conciliação, onde se reúnem os rodoviários e os patrões para colocar ali no balcão de negociações, mediadas pela Justiça do Trabalho, as novas propostas. Gente, pelo amor de Deus, foram dois adiamentos. Isso. Da data da audiência. Vocês não me venham aparecer às 11 da manhã no TRT depois com 4,5% de novo, né? O TRT já tinha dito, ó, gente, pelo menos com 5% vocês chegam, tá? para a gente ter ali o início de algum diálogo. E aí, depois dessa audiência, a gente tem que ficar atento à reunião que vai ter em assembleia, porque aí os líderes sindicais apresentam a categoria, o que foi debatido, e a categoria vota. Vamos parar ou não? E como o negócio vem se arrastando, essa paralisação ela pode ser imediata, caso assim eles decidam. Vamos acompanhar.
0: E a gente já
2: acompanhar.
0: Viu o que acontece quando os rodoviários decidem paralisar. A gente tem manhãs de caos, volta para casa de caos, infelizmente, para os trabalhadores que tentam sair e pegar os ônibus. Bom, ainda sobre transportes, lá atrás, na mudança do Rio Card para o Jaé, muito se falou sobre a falta de integração, o passageiro tendo que andar com dois cartões. Falaram até que era retroceder no tempo, porque, né, nesse momento a gente não teria uma integração com os transportes estaduais, interestadual, e a prefeitura implementou o Jaé. A expectativa era que, né, a longo prazo isso se implementasse também no estado do Rio de Janeiro, mas lá atrás o então governador Cláudio Castro falou que seria, mas não foi para frente. Agora, com esse decreto publicado pelo governador em exercício Ricardo Couto, a gente vê uma luz no fim do túnel em relação a isso, né, Guilherme Faria? Bom dia para você.
4: Para a formação do novo sistema estadual de bilhetagem eletrônica, o SEB, Agatha. Bom dia para você também, ao Pinho, ao Calixto e a todos que nos acompanham. Essa decisão foi publicada no Diário Oficial de hoje, é assinada pelo governador em exercício Ricardo Couto de Castro. A partir de agora, então, a partir desse texto, a gente ainda está lendo, entendendo os detalhes dessa medida. Fato é que com essa publicação e a formação do sistema estadual de bilhetagem eletrônica, o governo do estado pretende ter mais autonomia e acesso aos dados que forem gerados com relação ao sistema de transporte público do estado do Rio de Janeiro. Então, no decreto, por exemplo, tem um trecho que fala sobre acesso direto, contínuo e restrito em tempo real aos dados gerados por cada transação de embarque que for realizada pelos passageiros do transporte estadual aqui do Rio de Janeiro. Esse decreto proíbe, inclusive, barreiras contratuais que limitem o poder de fiscalização. O objetivo é justamente fazer com que o governo do estado tenha acesso integral e possa fiscalizar e acompanhar toda a movimentação de passageiros aqui no estado do Rio, algo que hoje não acontece. Como a Agatha disse, era um ponto também questionado pela Prefeitura do Rio de Janeiro antes da mudança e da implementação do Jaé. Agora também é um ponto atacado pelo governo do estado, que busca mais autonomia e acesso a essas informações. O formato da transição para esse novo sistema, que, como eu disse, no decreto se chama SEB, S-E-B-E, Sistema Estadual de Bilhetagem Eletrônica, a transição para esse novo sistema ainda vai ser definida, mas o decreto fala sobre um processo gradual e sobre a preservação do bilhete único intermunicipal, além de todos os benefícios tarifários e também das gratuidades garantidas em lei. A fiscalização e também a coordenação desse processo gradual de transição vão ser conduzidas pela Secretaria de Estado de Transporte e Mobilidade Urbana. A partir de agora, então, é a pasta que vai ser a responsável pelos próximos atos, né? Pelos atos complementares, pelo cronograma de implementação, além de outras ações também, como relatórios de acompanhamento e fiscalização e os critérios para que tudo isso aconteça. Responsabilidade, portanto, da Secretaria de Estado de Transporte e Mobilidade Urbana. A gente vai acompanhar para entender melhor, né, Agatha, Pinho, ouvintes, como vai funcionar essa transição, quais serão os prazos que ainda serão divulgados e, na prática, como vai funcionar também esse novo sistema de bilhetagem aqui no estado do Rio de Janeiro.
2: E o mais importante, né? Se vai integrar com o Jaé, que é o sistema de bilhetagem aqui da capital fluminense. Espero que sim. Como a gente vê nas decisões tomadas pelo governador Ricardo Couto de Castro, decisões que geralmente têm um caráter, e a gente observa muito isso nos decretos que são publicados, elas têm um caráter muito mais balizador para a gestão futura do que efetivo ali, algo que ele vá dar continuidade ainda no governo dele. Então, imagino, Gui, que seja realmente implementar ali o projeto, definir como que ele pode ser colocado da melhor maneira possível na rua, para o próximo governador, quando eleito,
5: sentar com a Prefeitura do Rio de Janeiro e elaborar algo que também já englobe ali o sistema do JAE, para você não só dar ao Estado essa autonomia que visa aí o plano da bilhetagem estadual, mas também integrá-lo com a principal bilhetagem hoje, que é a da capital, que envolve todos os municípios do nosso entorno aqui, né?
0: E é um decreto que é muito claro no quesito transparência, que é isso que eu acho que é o principal ponto desse decreto, porque quando a gente fala de caixa preta, é a falta de acesso aos números hoje em relação a gratuidades em todos os transportes que envolvem de alguma forma o Estado. E aí a gente está falando de trem, barca, metrô, os ônibus intermunicipais. Então, quando o Gui falou sobre esse decreto publicado, a primeira coisa que veio na minha cabeça é a transparência e o compartilhamento de dados, porque aí a gente pode pensar em planos de governo envolvendo mobilidade a partir dos dados que a gente vai ter e que hoje a gente não tem acesso de maneira tão clara. Então, quando o governador publica esse decreto, como o Pinho disse, balizando já para o próximo governo, quando esses números puderem vir à tona, estiverem disponíveis, o próximo governo já vai estar à frente nesse quesito para poder pensar em política pública de mobilidade.
5: E pelo que eu li, é muito preliminar, é um decreto grande, saiu hoje, acho que a gente tem, claro, que aparar algumas arestas. Mas aí sempre fica aquela pulga atrás da orelha. Será que o governador eleito vai seguir?
0: É.
5: Pelo que eu li, isso até é determinado a partir de decisões judiciais lá de trás, que já tinham definido nesse aspecto de discussão relacionada a transporte de passageiros nos modais estaduais, citados pela Ágata, e entre outras, já tinha definido lá atrás, em conversas com o Ministério Público e etc., por decisão da Justiça, que o Estado deveria em algum momento adotar essa bilhetagem, chamar a responsabilidade para si. Então, quando ele traz já na abertura do decreto a citação a processos que tiveram ali sua decisão transitada em julgada na Justiça do Rio de Janeiro, ele já está colocando ali o cheque, né? Ó, o próximo governador, cheque mate, meu irmão. Agora é dar continuidade, o plano tá aqui, documento na tua mão, vamos pra cima.
4: E acho que essa palavra é importante, né, Pinho? Era o que eu ia dizer, você falava sobre esse balizamento pra próxima gestão, e o decreto fala justamente sobre isso, um plano de implementação. Então a gente não tá falando de uma regulamentação, algo do tipo, mas sim de um plano de implementação desse novo sistema estadual.
0: E é importante falar que é um plano, porque muitos ouvintes podem ficar na dúvida: ah, vai ter mudança agora? Eu vou ter que comprar um bilhete X, Y, Z? Não tem mudança prática que vá afetar a vida do passageiro. Exato. Nesse primeiro momento, né, Gui?
4: Exatamente, sem mudanças a princípio, mas sim a definição de um cronograma que vai ficar a cargo da Secretaria de Transporte e Mobilidade Urbana do Estado. Isso deve ser divulgado, claro, nas próximas semanas, meses. Então, é o início de um plano para uma mudança que deve acontecer em breve.
5: Ágata, Guilherme, obrigado, viu, pelas tuas informações. Por falar em Diário Oficial, onde a gente teve a publicação desse decreto, da determinação aí para se elaborar o plano da bilhetagem estadual eletrônica, estava dando uma olhada em outras determinações. Foi nomeado o novo secretário da pasta agora unificada, a gente falou sobre isso ontem, de Desenvolvimento Regional do Interior, Pesca e Agricultura Familiar e Agricultura Pecuária e Abastecimento. Trata-se de Ricardo Mansur, médico veterinário, que tem já na sua trajetória aí à frente de diferentes cargos na administração pública, diretoria técnica da Empresa de Assistência Técnica e Extensão Rural do Estado, a Emater, foi veterinário na Coordenadoria de Assistência Técnica Integral, graduado pela Universidade Federal Fluminense, tem especialização na área. Então, uma pessoa técnica escolhida para ocupar essa agora fundida Secretaria, né, de Agricultura. E quanto às exonerações, nomeações, vem para lá, vai para cá, agora passando para canetadas da Casa Civil, né? 35 exonerações hoje e 23 nomeações, ou seja, aquele saldo de 12, mostrando pelo menos por hora mais enxugamento da máquina e boa parte das mudanças no INEA, que eu acabei de ler aqui numa divulgação da Polícia Federal, está apoiando a PF numa operação chamada de Bicho Solto contra o tráfico de animais silvestres. São vários mandados aí, na verdade um mandado de busca, mas vários pontos desse esquema sendo investigados em Várzea das Moças, em Niterói, onde os policiais encontraram animais silvestres, aves exóticas em cativeiro.
0: Arara azul, arara canindé, jabuti e um monte de animal que eu confesso que eu não conheço, como por exemplo... Cacatua galato, conhece?
5: Cacatua é aquela que tem o topetinho, sim, né?
0: A galá, especificamente, se ela passar na minha frente...
5: É, eu não sei qual é a característica específica da galá.
0: Coruja sumindara.
5: Cacatua é famosa, cara. A galera tem aí, costuma deixar solta em casa. O bicho berra, cara, o dia inteiro.
0: É?
5: Mas tem gosto.
0: Nossa, mas
5: tudo,
0: o papagaio,
5: né?
0: Azul, bonitérrimo, belérrimo, esse papagaio azul.
5: Pois é, tem várias aves exóticas aqui e agora... resgatadas pela Polícia Federal nessa ação em parceria com o INEA. 10h22.
0: Fala, Calixto.
6: Vamos lá, porque, Agatha, tá muito difícil pra trafegar ali na Avenida das Américas, na altura do Supermercado Mundial do Recreio, porque a Polícia Militar atravessou uma viatura. Só que, segundo os nossos ouvintes, não estão revistando ninguém e complicando muito o trânsito. Trazer aqui a reclamação do Gilberto, que tá parado ali há 38 minutos.
7: Então pode fiscalizar. Bom dia, Band News. Vocês têm que ajudar a gente aqui. O povo carioca pede por socorro. Eu tô há mais de 38 minutos para cruzar o Mundial aqui no Recreio. Uma confusão, um trânsito absurdo. Quando você chega lá, é um carro da polícia vazio, atravessado no meio da Avenida das Américas, dois policiais num canto do outro lado da rua, mexendo no telefone, só para dificultar a vida do carioca, pelo amor de Deus. Band News, vê se ajuda a gente, para isso, essas coisas não acontecerem mais. São tempo de trabalho, tempo de vida que a gente perde por um capricho da PM do Rio.
0: Um carro da Polícia Militar, ouvinte, mandou até vídeo, tá tudo parado realmente, ele ficou quase 40 minutos, os policiais estão do lado de fora do carro, ele disse, o ouvinte, né, que na hora que eles estavam passando, eles estavam no telefone, mas a Avenida das Américas na pista do meio, que eles estão fazendo essa blitz, e aí é bem na altura do sinal também, então fica uma confusão generalizada lá, depois desse trecho, o trânsito melhora. Mas quem puder ir pela pista do canto faz melhor negócio, porque a pista do meio tá realmente toda parada. Falando em Polícia Militar, Segurança Pública, Gabriela Morgado tá aqui para trazer um caso que chamou a atenção, para dizer o mínimo. Porque um homem invadiu um prédio aqui em Botafogo, na Sorocaba, só que ele tava com uma roupa diferente, uma roupa que a gente, população, conhece, né, Gabi? Bom dia pra você.
8: É, Agatha, bom dia pra você, pro Pim, pra todos os nossos ouvintes. Estava usando um colete da Secretaria Municipal de Saúde. E aí, claro, pra não chamar atenção, ele passa ali, as pessoas acham que é um agente de saúde, muitos vão, né, a domicílio, fazem atendimento na casa das pessoas. Ele foi até Botafogo, isso ontem, e invadiu um prédio com essa roupa, só que duas vezes. A gente tá, pra quem tá na live agora, com as câmeras de segurança, mostrando ele pulando o muro desse prédio. Só que além do colete, ele tava ali com um chinelo e com uma bermuda, o que chamou a atenção também dos funcionários ali dos prédios próximos. Então ele invadiu pela primeira vez por volta ali de 4 da manhã de madrugada e depois ele voltou por volta de 8h30. O que os moradores me contaram, conversei com várias pessoas ali da rua, é que na primeira vez que ele invadiu, ele chegou a furtar um apartamento, pegou R$200 e depois ali no corredor ele pegou um perfume e também um tênis que estavam deixados ali na área comum. E ele entrou no prédio pelo telhado do prédio ao lado, porque tem ali um imóvel que está abandonado, um terreno abandonado, então ele teria entrado por esse terreno, depois subiu no telhado do prédio ao lado e aí conseguiu invadir esse prédio que a gente está mostrando. Ele voltou uma segunda vez, só que o alarme do prédio tocou, ele acabou se assustando, fugiu, deixou inclusive o perfume e o tênis lá e acabou fugindo só com R$200. E aí, o segurança de um prédio próximo, inclusive, perguntou pra ele, o que você tá fazendo? Porque primeiro achou que era realmente um agente de saúde, e ele falou, ah, eu esqueci só meu tênis. E aí fugiu, pulou o muro e foi embora. A gente conversou com outro profissional também, que também chegou a chamar a atenção desse homem, e disse que a rua sofre ali com problema de muitos usuários de drogas que acabam invadindo os prédios.
9: Recentemente, há muito morador de rua. Eles entram nas casas, estão abandonadas, furtam tudo. Na casa do vizinho, pegaram alguns pertences, tênis, essas coisas, entrou de madrugada e depois voltou de novo. Tentou entrar, mas aí como eu tava aqui, eu gritei, o cara pulou e foi embora.
8: Os moradores e a própria empresa do alarme, né, do prédio, acionaram ali a polícia militar. Nas duas vezes, os agentes foram até o local, fizeram buscas na região, mas não conseguiram achar esse homem. Inclusive, até hoje, ele não foi identificado. E aí, os moradores já acionaram, inclusive, a polícia civil para uma investigação ser feita. Só que a gente recebeu também, além desse caso, né, outros casos de furto, de roubo em regiões próximas, além de Botafogo, por exemplo, no Flamengo. Ontem aconteceu furto de carros na rua Paulo VI. Então, a gente pediu notas para a Polícia Militar, para a Polícia Civil, e a gente tem dados, né, dos registros de furtos e roubos de janeiro a maio nesses bairros da Zona Sul. Então, englobam ali Laranjeiras, Botafogo, Flamengo, Catete, Cosme Velho, enfim. Foram mais de um furto por hora de janeiro a maio nessa região. Foram 3.950 furtos no total, isso dá mais ou menos 26 furtos por dia e um por hora. Então, não é uma situação única, né, que aconteceu ali.
0: O que mais me impressionou vendo essas imagens, que eu não, assim, enfim, é o modus operandi sempre, né? Mas eles sabem que tem câmera. Ele não usou boné, ele não usou nada pra tentar tapar o rosto. Ele simplesmente pulou, encontrou o cara, deu a desculpa na maior cara lavada. Não, esqueci meu tênis e foi embora com a certeza da impunidade.
2: Agatha, eu tava vindo pra cá hoje refletindo sobre isso. Porque no caminho, perto da Sorocaba, inclusive, tava passando ali na General Polidoro, em frente ao cemitério. E ali onde tem entroncamento com a Real Grandeza, tava passando um rapaz... aparentemente, até pela falta ali de higiene corporal, de roupas, eu deduzi que era uma pessoa em situação de vulnerabilidade, não sei se de rua, atravessando, cara, com um negócio gigantesco, tipo aquelas calhas, uhum, pra água, quando chove, descer do telhado até o ralo. Nem me parecia um material muito metálico que ele fosse conseguir alguma coisa, mas ele corria, olhando de um lado pro outro, meio atônito. Eu falei, pô, será que esse cara pegou isso pra ir vender? Às vezes nem arrebentou ali na hora do furto, né? Às vezes alguém descartou irregularmente, o cara viu e pegou pra ver se consegue alguma coisa. Só que aí eu comecei a refletir sobre isso diante dos vários casos. Lembrei de um que a nossa Bárbara Brito, que faz operação da live aqui do YouTube, até pedi pra ela separar, que eu confesso que eu não tinha visto ainda. Aconteceu em Ipanema, no domingo, flagrado ali pelas câmeras da Gabriel, 11h45 da noite. O cara furtando a roda de um carro. Aconteceu... Qual é o nome da rua? Agora eu perdi aqui. É Nascimento alguma coisa, lá em Ipanema. Aí ele se aproxima do carro. A impressão que eu tive é que ele tá com...
8: Nascimento Silva.
2: Nascimento Silva, obrigado, Gabi. A impressão que eu tive é que ele tá com objeto cortante. Aí ele se escora na lataria do veículo. E parece que ele começa a arriar ali o pneu. Furar o pneu, né? Pra que ele fique mais fácil de ser removido. Porque o objetivo dele... não era a borracha do pneu, né? Mas sim a calota ali da roda. E ele vai embora, leva a roda. E eu tava refletindo sobre isso, Agatha, que eles não estão preocupados. Não. Se tem câmera, se tá com o rosto exposto ou não. Porque realmente é uma situação, em muitos dos casos, que o cara já tá completamente entregue à droga. Ele tá ali num nível de degradação que ele não raciocina mais sobre isso. E porque ele não tem a punição que vai fazê-lo eventualmente ter, num lapso de lucidez, a possibilidade de refletir sobre as consequências do ato dele. Então, se você pega tanto o cara que invadiu esse prédio, no caso dele, como tem invasão de propriedade, talvez até pegue algo maior. Mas, na maioria das vezes, quando esse crime for tipificado na delegacia e entregue depois no indiciamento ao Ministério Público para prosseguirem com a denúncia, primeiro que vai demorar pra caramba. Porque isso não vai estar na pasta de prioridades da promotoria. Segundo, que diante das limitações impostas em lei, provavelmente vai entrar ali um artigo 155 de furto, sem emprego de violência, sem uso de arma. Esse cara não vai ficar preso. Então ele vai acumulando, acumulando, acumulando, acumulando. Qual é o risco disso, né? Primeiro que a gente fica refém desse tipo de situação. Os caras vão furtando de tudo.
5: E segundo, que isso pode escalar para algo maior. Imagina se esse cara que bateu de frente com o doido lá que invadiu o prédio na rua Sorocaba, imagina se ao invés de questionar o que você tá fazendo aqui, se ele percebe que se tratava mesmo de uma invasão para cometimento de furto e resolve tirar uma satisfação, os dois começam a se atracar, caem da escada, vão rolando escada abaixo, ou às vezes até ele saca uma faca e mata aquela pessoa. Então, é um furto que pode acabar escalonando para algo maior, como um homicídio, né? Então, indo além, né, para fechar aqui o meu comentário, é a necessidade de você discutir, primeiro, o enrijecimento das leis, né? Endurecer as penas para esse tipo de crime. Num estado, numa cidade, onde os bandidos se sentem à vontade para furtar o que eles bem entendem, a gente vai continuar tratando isso como menor potencial ofensivo para sempre, para os caras voltarem para a rua e furtarem de novo? E haver a possibilidade até de, numa situação dessas de furto, a população cansada evoluir para algo maior? A gente vai continuar dando a oportunidade desse cara se graduar e do furto passar para invasão, da invasão para passar pro roubo à mão armada, do roubo à mão armada passar pro latrocínio? E o outro ponto também é discutir, e aí acho que também cabe ao Congresso, a gente tá em ano de eleição, gente. Lembrem-se disso, tá? Tanto quando a gente fala de endurecer as penas, quanto no próximo ponto que eu vou abordar. É discutir no Congresso, diante da situação que a gente tá, eu não sei nem se eu sou completamente favorável à medida, mas discutir internação compulsória. Porque a população de rua saiu do controle e explodiu depois da pandemia e boa parte dela tá entregue aí às drogas, cara. E é tema de saúde pública, tem sim que ser discutido no Congresso, porque não dá pra gente ficar nessa enxugação de gelo no trabalho brilhante que a assistência social faz, incansável, todos os dias, indo abordar nas cracolândias as pessoas que estão entregues aí às drogas em situação de rua, e o assistente social ouvir, pô, eu não vou contigo. Aí vai a guarda municipal junto para garantir a segurança, o cara ainda ameaça o guarda municipal. Então, ou a gente realmente senta para conversar, chega num consenso e fala, cara, ainda que você diga, pô, não sei se essa é a melhor solução, mas vamos tentar? O que não dá é para continuar repetindo o mesmo método que não tá dando certo.
0: Eu lembro que na última eleição para a prefeitura do Rio de Janeiro, essa foi até a pergunta que eu fiz para um dos candidatos à prefeitura envolvendo a população de rua do Rio de Janeiro, que medidas que esse candidato adotaria para tentar de alguma forma resolver esse problema. Lembro também que em 2023, o então secretário municipal de saúde, Daniel Sorães, depois de uma determinação do prefeito Eduardo Paes, começou a implementar um projeto de internação compulsória aqui no município do Rio, mas logo depois veio uma decisão do próprio STF barrando, dizendo que os municípios estavam proibidos de forçar a internação de pessoas em situação de rua. Mas aí essa discussão ficou num limbo. Não se fala mais sobre o que fazer em relação a isso. Tem ações pontuais, como o Pinho disse, envolvendo essa parcela da população, mas algo prático e que resolva o problema, nada.
5: Olha aqui, sobre o furto lá em Ipanema, Gabi, na Nascimento Silva, o Lopes, nosso ouvinte, falou que levaram as quatro rodas. Pelo vídeo, eu achei que tinha sido uma só.
8: Parece uma.
5: E ele falou que é o HB20 do amigo dele, o Lopes. Vê se ele manda uma mensagem aqui pra gente no WhatsApp, 999026970, pra gente bater um papo com ele, conversar, entender como é que foi esse caso, se ele conseguiu recuperar também, se a polícia deu algum retorno pra ele sobre a investigação. Que bizarro, cara. Imagina se essa moda pega. A gente já vê furto de tudo, né? Até número do prédio, o cracudo se deixar leva. Portão, pô, esses dias o cara não levou o portão nas costas? Inteiro, portão lá em Vila Isabel?
0: Não, a gente já
5: imagina
0: falou
5: se for ficar furtando calota de carro agora, a gente não vai mais poder parar o carro na rua? Que vão furtar nossa roda?
0: A gente já falou até de poste sendo levado uma vez, um ouvinte flagrou o cara levando o poste inteiro que ele tirou da rua. Tem ouvinte participando, né, Calixto?
6: Alessandro Padilha falando que esse problema não é restrito só à capital, não. Ele teve também estepe furtado lá em Caxias, na Baixada.
10: Bom dia, Band News. Gostaria de deixar meu relato também. Ontem fui vítima também desse furto de estepe. Eu moro em Duque de Caxias, no centro, para ser exato. E quando eu fui sair com o carro, apareceu uma mensagem, né? Dizendo que identificou um arrombamento. Eu desci, eu olhei em torno do carro, tava tudo certinho. Quando eu abri a mala, o step não estava mais. Então, assim, é alguém especializado. Não foi cracudo, não foi viciado, foi... É alguém especializado em abrir carros sem acionar o alarme, sem, com alguma chave, algum equipamento específico que abre o carro, porque não tem nenhum sinal de arrombamento, arranhado, nem nada.
5: Qual é o nome dele, Calista?
10: Levaram o step, tô com esse prejuízo aí agora.
6: É Gilberto Padilha.
5: Oi, Gilberto, obrigado pela participação, irmão. Realmente, pro cara arrombar a mala sem ter algum sinal ali de arrombamento, alguma especialização, mas a diferença pro crime da Nascimento Silvinho Ipanema é que não foi o step não, tá?
0: Foi
5: o carro tava estacionado, o camarada encostou ali no carro e foi esvaziando os quatro pneus do carro e levou os pneus, né? As calotas. Isso eu nunca tinha visto na minha vida. Agora é importante também ver esses furtos de step. No caso dele foi em Caxias, a Luana Bernardes, nossa chefe de reportagem, tá sinalizando aqui pra mim que teve um no Flamengo também, na João Paulo, na rua Paulo VI, aliás. Não é esse que você citou não, né, Gabi? De furto no Flamengo? Na tua reportagem, que você também comentou que além da invasão do prédio com furto ali na Sorocaba, teve algum furto no Flamengo esses dias, mas eu acho que não é esse mesmo
8: não,
5: de step.
8: Sim. Foi esse? Foi esse sim, porque foi é o mais recente, foi ontem
5: então tá.
8: De madrugada, né? Madrugada de terça-feira.
5: Então, ó, furto de step no Flamengo, o Gilberto Padilha, nosso ouvinte lá de Caxias, teve o step furtado também. E no caso de Ipanema, agora a gente tá mostrando o step levado. E no caso de Ipanema, foram os quatro pneus do carro mesmo. O carro ficou lá, né?
0: Cara,
5: não tem mais
0: e
5: roda.
0: Na Zona Sul, todo mundo para na rua, porque os prédios são antigos,
5: não,
0: muitos.
5: Rio
0: não
5: todo.
0: Não tem vaga na garagem. Então, se você pegar
5: na Zona Sul mais ainda,
0: Flamengo,
5: verdade.
0: Copacabana, todo mundo para na rua. Tomara que essa moda não pegue.
5: E aí, Calixto?
6: É Alessandro, não é Gilberto. Não.
0: Gilberto.
5: Um abraço ao Alessandro Padilha.
0: E ao
5: é
0: Gilberto
5: Padilha,
0: também.
5: Pelo menos?
6: É Padilha, Padilha.
5: Então, abraço
6: Gilberto.
5: Ao Alessandro Padilha e a todos os Gilbertos que estão ouvindo a gente.
0: Ouvintes da Band News FM. Valeu, Gabi. Valeu. Obrigada pelas informações. Destaque do trânsito, Calixto.
6: Vamos nessa, Agatha. Vamos ali pra região de... Ah, tá. Paulo de Fronten, porque tá complicada a situação por conta de estacionamento irregular, segundo o nosso ouvinte, de caminhões da Conlurb. O Vitor Catarino passou ali e conta pra gente.
11: Bom dia, Bandinhas. Vitor Catarino, Paulo de Fronten, Rio Comprido, sentido Túnel Rebouças, pista da direita, quase chegando na praça. Mais uma vez, caminhão da Conlurb fazendo estacionamento irregular, tumultuando o trânsito, que já é ruim a esse horário aqui na via. Quando não são mais de 2, 3 caminhões, nesse momento só um. Mas a Conlurb faz o que quer na cidade também, né? Tem prioridade. É igual lá em Copacabana, naquele túnel, quase chegando no corte do Cantagalo, agora não me recordo ali se é Toneleiro, se é Barata Ribeiro, que tem aquele túnel que na pista da direita, dentro do túnel, a Conlurb também faz de estacionamento. Aí chega final do ano, aí vem aquele papelzinho deles pedindo caixinha de Natal, né? Merece não. 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
5: É na Toneleiro esse túnel aí que ele fez referência. E vamos pedir uma nota, né? Pra poder saber qual é o posicionamento. Ele cita a Conlurb aí especificamente, né? Utilizando o local como área de parada ali irregular, né? Atrapalhando o trânsito. E é um túnel movimentado pra quem tá saindo ali de Copacabana.
0: A Luana Bernardes tá aqui. Na semana passada a gente noticiou e aí a polícia tá cada vez mais em cima desses criminosos que se passam por advogados pra dar golpe em pessoas que estão esperando algum dinheiro ou que tem processos em andamento. Hoje, essa ação nas ruas de novo, né, Lu? Bom dia.
12: Isso, Agatha. Bom dia, Pinho, aos nossos ouvintes. Dois presos nessa operação contra o golpe do falso advogado. Os agentes estão em endereços aqui da capital fluminense, em Santa Bárbara do Oeste, no interior de São Paulo também. As investigações começaram após uma vítima ser induzida a acreditar que tinha vencido um processo judicial e que iria receber os valores supostamente devidos. Ela teve um prejuízo aí de R$65 mil. Dois homens respondem a outro procedimento policial por fatos semelhantes com a mesma forma de operar, de aplicar esse golpe, né? Nesse golpe do falso advogado, os criminosos usam dados de processos judiciais verdadeiros, né? Em perfis falsos das redes sociais e aplicativos de mensagens para enganar as vítimas, causando aí prejuízos financeiros e comprometendo a confiança no sistema da justiça. E segundo a OAB aqui no Rio de Janeiro, de janeiro de 2025 a julho deste ano, a 8 de julho deste ano, foram 2.106 denúncias sobre esse tipo de golpe aqui no Rio de Janeiro.
0: Valeu, Lu, obrigada pelas informações. Lembrando que no site da OAB tem uma cartilha do que não fazer, do que fazer, na verdade, para não cair nesse golpe envolvendo falsos advogados. É, sempre entra em contato com o seu próprio advogado no telefone que você já conhece ou no telefone fixo do escritório deles para não ter dúvida em relação a isso.
5: Semana passada a gente falou sobre outra, né, Agatha?
0: Isso.
5: Que aconteceu também com mandados cumpridos lá em São Paulo. É, e a gente até comentava sobre esses dados da OAB, sobre as orientações que eram dadas, e eu me recordo de ter falado sobre isso, que tem até no site da OAB, o site nacional, se você botar no Google, OAB Cadastro Nacional de Inscritos, dá pra você ver. O problema é que depois disso, vários ouvintes entraram em contato com a gente, se dirigindo a mim, pra falar que tem, e depois, lendo vários relatos, eu vi situações semelhantes às que eles se referiam, que tem advogados, que tem golpistas nesse esquema, que usam ali com aval do advogado, que obviamente está agindo ali também associado ao esquema, o próprio número de inscrição do advogado. Então, às vezes, não são falsos advogados, mas autorizados mesmo, que utilizam ali de maneira criminosa a sua atividade, a sua inscrição, para poder dar mais aparência de legalidade a esse esquema. Lembrando, e aí a gente tem que ficar em cima do Senado, que tem um projeto de lei tramitando, já foi aprovado ali na Câmara dos Deputados, salvo engano, eu falei sobre isso semana passada, mas não tô com as anotações à mão, que estava para ser discutido pelo Senado, aumentando as penas para esse tipo de golpe aí do falso advogado.
0: Na semana passada também a gente trouxe a operação com foco no Instituto Rio Metrópole e agora os desdobramentos, principalmente depois de uma reportagem que o João Boeri trouxe aqui após a operação, reportagem exclusiva, falando sobre um dos homens que andava com um alvo da operação e que tinha uma empresa que ainda não estava sendo investigada pelo Ministério Público. Mas João volta porque tem mais informação exclusiva e depois da sua reportagem tem movimentação, né, João?
3: Isso, Agatha. Na segunda-feira a gente trouxe com exclusividade aqui que a operação da semana passada do Ministério Público, que prendeu o presidente do Instituto Rio Metrópole num esquema que pode ter desviado mais de 86 milhões de reais, que essa operação foi feita depois que um relatório foi produzido pelo Ministério Público, um relatório de monitoramento por 10 dias na sede de uma das empresas que foi alvo da operação na semana passada, a Rio Forte, uma empresa de escolta armada que, segundo a investigação, seria o ponto final desse esquema, seria responsável por trazer segurança no transporte ao dinheiro que tinha sido lavado dentro do Instituto Rio Metrópole. Pois bem, nesse relatório, a gente trouxe aqui na segunda-feira que um dos veículos identificados na porta da Rio Forte, a empresa alvo do Ministério Público na semana passada, era Cristiano de Oliveira, o único sócio de uma outra empresa que também tem contrato com o Instituto Rio Metrópole, a Alvo Soluções Empresariais e Serviços de Apoio Limitada, que fornece terceirizados, 43 terceirizados para o Instituto Rio Petrópole, pessoal de limpeza, cooperagem, motorista, bombeiro hidráulico, outros profissionais que atuam dentro do Instituto Rio Metrópole, mas que são terceirizados, são contratados por essa Alvo Soluções, que mantém contratos de mais de 16 milhões de reais com o Instituto Rio Metrópole. Inclusive, duas semanas antes do presidente do IRM, o Davi Perini Vermelho, de D, ser preso, ele deixou assinado a renovação desse contrato com a Alvo Soluções por mais 2 anos, indo até junho de 2028. Mas segunda-feira a gente trouxe esse caso no ar, a revelação do Cristiano de Oliveira na sede da Rio Forte. Depois disso, o novo presidente interino do Instituto Rio Metrópole, o secretário delegado Roberto Lisandro Leão, determinou a suspensão de todos os pagamentos a Alvo Soluções Empresariais e Serviços de Apoio Limitada e também qualquer possibilidade de prorrogação de prazo antes de analisar todas as documentações. Na prática, é um outro contrato do Instituto Rio Metrópole que está sendo investigado pelo governo do Rio, um contrato de fornecimento de terceirizados que soma mais de 16 milhões de reais e que teve o único sócio flagrado circulando junto com o delegado de Polícia Civil, Franques Dias Nepomuceno, que foi preso na semana passada pelo Ministério Público nessa operação que apura um esquema que pode chegar a 86 milhões de reais. Hoje também, Cristiano Pinho estava olhando, o Diário Oficial do Estado do Rio, algumas mudanças já determinadas pelo novo presidente, Roberto Lisandro Leão.
5: Pô, troca... João, teve uma ali, eu não sei se... É porque você trouxe uma chuva de informações de Rio Metrópole pra gente nas últimas semanas, eu não sei se passou despercebido. Mas teve um nome que eu vi ali que eu confesso que eu não tinha reparado, que estava no Rio Metrópole, que é inacreditável, né?
3: Marco Cipriano, delegado de Polícia Civil, foi preso na Operação Calígula em 2022 por envolvimento com o bicheiro Rogério de Andrade. Foi solto em 2023, mas desde então sendo investigado por essas operações policiais. Estava lá cedido ao Instituto Rio Metrópole. Nas nossas apurações não tinha aparecido ainda Cristiano Pinho, mas estava dando uma olhada agora de manhã.
5: Acusou o golpe.
3: Não tem nenhuma movimentação em nome dele dentro do Instituto Rio Metrópole, estava cedido lá dentro. Tem outros que a gente está preparando uma nova rodada de servidores comissionados dentro do Instituto Rio Metrópole, mas tem gente que está ao mesmo tempo trabalhando no Instituto Rio Metrópole que está cedida para a Câmara dos Deputados lá em Brasília.
5: É a farra.
3: Depois a gente traz sobre isso.
5: Só sobre o Cipriano, antes de você passar para o próximo, que é a troca na chefia de gabinete, o Marco Cipriano, você falou, ele tem na justiça aí, pelo que ele responde, suspeita de envolvimento com o jogo do bicho, é isso?
3: Rogério de Andrade.
5: Rogério de Andrade. Eu tava lendo também, porque eu confesso, cara, é tanto agente público que deveria estar atuando em nosso favor, em favor da sociedade, mas que se associa ao crime, que às vezes a gente tem que recorrer aqui aos registros, né? Pra poder saber quem é quem. Mas o Cipriano depois, enquanto preso, ele chegou a ser alvo de investigações, transferido pra presídio de segurança máxima, porque estava mesmo preso ali, suspeito de integrar essa quadrilha do Rogério de Andrade, usando o celular para tentar ajudar a mulher, que também é policial civil, a se livrar ali, atrapalhar as investigações de um esquema que ela era acusada de montar falsas operações para aquele faraó dos bitcoins se beneficiar. O cara tá dentro do Rio Metrópole. Chegou a ser indicado no governo Castro também, para a Agenerz e etc. E tava ali com a boquinha no Rio Metrópole. Isso que você falou dele não ter assinado nada, não ter participado de nada, não quer dizer nada. Acho que é pior ainda, João. Porque ele tava ali cedido, provavelmente ganhando, né? Não tava trabalhando de graça. E pra fazer o quê? E acusou o golpe. Tava ali. Era melhor ter ficado quieto, hein, pô, Cipriano? Porque no Diário Oficial apareceu ali, exonerar a pedido. Ele deve ter falado, deixa eu descer desse navio logo.
3: Eles conversaram, antes que ele afunde. Segundo o delegado Cipriano e o novo presidente do Instituto Rio Metrópole, delegado, também delegado, Roberto Lisandro Leão, nessa reunião de segunda-feira, devem ter...
5: É tipo acertado. Eurico Miranda no Vasco, lembra? Que ele chegava pros técnicos, quando não dava mais, e falava, cara, pede demissão. Eu não vou te mandar embora, não. Pede pra sair que a tua hora chegou.
0: Melhor, pra não ficar muito feio, ficar só pouco feio.
5: Que mais, boy?
3: E a outra mudança na chefia de gabinete, uma mudança já esperada, saiu ex-chefe de gabinete Davi Santos, e nomeada para essa função Lelian Ramos Costa Salles Cabral, que estava na Secretaria de Estado de Trabalho e Renda. Mudanças no Instituto Rio Metrópole e outras investigações em andamento pelo Ministério Público do Rio e pelo governo também.
0: Boa. Valeu, João. Obrigada. Valeu, pelas informações. Eu adoro essa trilha, porque quer dizer que estamos cada vez mais perto das eleições, Carlos Andreasa. Mais perto ainda do debate na tela da Band, porque a gente sempre sai na frente. E para movimentar ainda mais o cenário, a gente agora parece que bateu o martelo. A gente não, o PL, parece que bateu o martelo.
13: Você não bateu
0: o martelo? Eu não bati nada, não tem nada a ver com isso. Em relação ao nome que vem pro Senado, né? Bom dia para você.
13: Bom dia, Agatha Meirelles.
0: Carlos Portinho.
13: Carlos Portinho, que é senador da República, né? Senador da República, herdeiro, aliás, é bom falar sobre isso, né? Herdeiro da cadeira de Harold. Gente, o senador Harold, esqueci o sobrenome dele.
5: De Oliveira?
13: Senador Harold de Oliveira. Obrigado, Cristiano Pinho. Senador Harold, que foi eleito em 2018, no bojo da eleição de Jair Bolsonaro, eleito junto com Flávio Bolsonaro. Era a chapa puro sangue foi eleita. Ele foi o segundo mais votado, se tornou senador no período da pandemia. ele morreu e aí o Portinho era o seu suplente e se tornou senador, um senador atuante ao longo desses anos, bastante tempo de Senado, mas ele era suplente. E aí, sem entrar no mérito da questão Portinho, um parênteses importante, que acho que é uma campanha que a gente precisa fazer, eu inclusive já deflagrei ela por conta própria, lembrar o ouvinte da Band News FM, na hipótese que ele não saiba ou não se lembre, de que nós votaremos duas vezes para senador esse ano, então não é só um candidato, todos nós temos de ter dois, votar para dois, quer dizer, você pode votar nulo se quiser, mas são dois senadores a serem eleitos e todos eles têm suplentes. Então é muito importante que você saiba quem é o suplente do senador em que vai votar, porque são 8 anos de mandato e muitas vezes o senador tem uns que vão para a Copa do Mundo, que viajam, mas isso é outra história. Muitas vezes o senador da República vai disputar uma outra eleição, é um cargo majoritário, ele deixa o cargo para disputar a prefeitura, governo do estado e aí o suplente assume. E aí de repente é um cara que você não sabe quem é, mas em quem você votou, vai ocupar essa cadeira longamente. Fecha o parênteses para voltar pro Portinho. O Portinho era carta fora do baralho. Já tinha anunciado a sua condição de candidato a deputado federal. E aí eu acho que até ele teria uma boa chance competitiva de se eleger deputado federal. Ele volta a ser a primeira opção pro Senado porque a casa dos outros foi caindo, cara. Ele era carta fora do baralho, assim. Ele inclusive tinha brigado, ele rompia com o Cláudio Castro. E aí ele era uma opção desprezada pelo bolsonarismo, inclusive por Flávio Bolsonaro, que na chapa do PL era Cláudio Castro e aliado, coligado, o Canella, que imagino ainda continue candidato.
2: Isso,
13: é como representante do União Brasil nessa formulação. E o Portinho não tinha existência. Então, ele foi. É uma palavra que eu odeio porque eu não gosto de usá-la para gente. Acho que ela se aplica mal a pessoas. Mas vou usar porque é o senso comum. Foi resiliente. Esteve sempre ali lutando por essa brecha, por esse espaço. Tinha uma corrida até com o Carlos Jordi para ver quem seria esse candidato. E sobrou para ele. O que isso significa? E aí não é um juízo pessoal em relação ao senador Portinho, que devo dizer, acho que trabalhou mal. Ele foi um senador atuante. Mas ele, ao longo desses, sei lá, 6 anos, talvez, em que foi senador, ele não criou base, né? Ele virou um senador de Brasília, né? Ele não formou eleitorado próprio aqui no Rio de Janeiro. Não soube aproveitar esse período. Isso não é uma crítica, é uma observação. A escolha do Portinho, e aí, repito, não é uma crítica individualmente a ele. A escolha do Portinho é a expressão de um grupo político sem opção. Voltaram aquele que estava descartado. E aí vamos ver como ele vai. Outra palavra que eu odeio, um verbo que eu odeio. Vamos ver como ele vai performar nas pesquisas. Porque aquelas em que ele foi testado antes de ser um pré-candidato, ele não era competitivo. É. Ele tava lá atrás. Baixo. O Cláudio Castro era competitivo, o Canella é competitivo. Vamos ver como está agora. A Benedita da Silva, muito bem consolidada em todas as pesquisas em primeiro lugar. Agora tem o fator Crivella. Crivella, se for candidato, vem tomar voto dessa rapaziada aí, dos votos da direita bolsonarista, mesmo não sendo exatamente desse grupo político. Então, é isso, Agatha Meirelles, vamos ver.
2: Ô, Andreas, agora tem o seguinte, usando a mesma analogia que você, o Portinho, carta fora do baralho, era o Joker, né?
13: Eu não entendo muito de jogo, então sei. Vai por tua conta.
2: Então, ó, saíram as cartas, você tem que botar o Joker ali pra certo. Substituir. Quem seria...
13: Joker é o famoso Coringa,
2: então. É o Coringa. Quem seria o outro Coringa? Porque assim... O Canella tá solto agora porque tinha sido preso em flagrante pelo porte ilegal de arma de fogo, mas a gente sabe que diante do que foi demonstrado ali na investigação, estamos falando de 7 bilhões e 600 milhões de reais de esquema de lavagem de dinheiro, era uma primeira fase, etc. A imagem fica manchada. Ainda tem... Porque é o seguinte, né? Pela lei eleitoral, quando você oficializa a candidatura, a partir de uma determinada data que eu acho que já entra em... de agosto para setembro, sim, você já não pode ser alvo de mandado de prisão, né?
13: Sim.
2: É diferente daquela que é a semana anterior.
13: Isso.
2: É que tem aí uma, vale para todos.
13: Tem uma proteção...
2: Ao candidato.
13: Que tem a ver com a proteção ao voto, à lógica eleitoral mesmo.
2: Mas esse véu ainda não caiu.
13: Que bela imagem, não.
2: Certo.
13: O véu ainda não caiu.
2: Então eu quero saber, diante dos nomes que estão sendo ventilados, nessa chapa aí, União Progressista, quem poderia pegar essa vaga deixada por Canella, né?
13: A questão é se esse arranjo permanece, né? Quer dizer, por enquanto você tem nas duas chapas, nas duas vagas da chapa, as cadeiras oficiais da chapa, você tem, por enquanto, então, o Portinho e ainda o Canella. Na hipótese em que não seja o Canella, continua essa parceria, a Federação União Progressista indicará essa segunda cadeira, ou o PL fará uma chapa puro sangue, a gente não sabe. mantida a lógica e sendo admitido que o segundo nome não seja obrigatoriamente do União Brasil, que possa ser do PP, surge a figura do ex-secretário de Polícia Civil, Felipe Cury, que, na minha forma de entender o jogo, sempre pretendeu, o objetivo sempre foi um cargo majoritário. E cargo majoritário sendo tanto governador, do jeito que a coisa tá no Rio de Janeiro, Cristiano Pinho, você não pode descartar nenhuma hipótese. Você não pode garantir que o Douglas Ruas, não há nada contra ele até agora, certo? Mas ele é do grupo político cuja casa tá caindo, certo? Castelo de Cera tá derretendo, é o grupo dele. Ninguém sabe o que virá com o próximo capítulo. Eu acho que o objetivo do Cury sempre foi um cargo majoritário. Pode até ser o de governador, mas repito aqui, para fechar a história, a cadeira de senador da República é um cargo majoritário, você vota majoritariamente. É como uma eleição de presidente e governador, certo? Só que você vai eleger dois. Eu acho que o Cury pode ser, já para usar a expressão do Cristiano Pinho, ele pode ser o Joker ou o Coringa nessa parada, para qualquer dos cargos, hein? Por

0: deputado federal.
1: Saindo do Senado, indo pra sabatina do Cristiano Pinho.
0: Quem tá trabalhando foi? Muito
1: tá
0: essa.
1: Tá trabalhando muito.
2: Volta a minha trilha, então.
0: E depois eu quero chamar a atenção pra você. Hoje ele vai entrevistar o Eduardo Paes, tá? Faço o merchanzinho dele, ele e a Andressa Guaraná.
2: Eu tinha até anunciado na segunda, mas o pré-candidato acabou tendo um conflito de agenda, pediu pra remarcar, tá marcado pra hoje, 5 da tarde.
0: Então, vai entrevistar o Eduardo Paes. Eu quero que você, que me escuta e que acompanha essa batina, é na Band News TV, certo? E depois fica disponível no YouTube da Band Jornalismo.
2: Band Jornalismo.
0: Eu quero que você repare no paletó de Cristiano Pinho, nos paletós. Uma variedade extraordinária. O que que o sucesso e a riqueza, né?
1: É isso.
2: Não falam nem português.
0: Vai variando. Os paletós.
2: A paleta de cores muda.
0: Ontem ele tava com um belíssimo azul marinho, muito alinhado, muito chique. Então, ele, realmente...
2: Hoje
0: ele
2: eu vou de preto.
0: Ele vai de preto, já é um paletó duvidoso, na cor, certo? Eu não sou muito fã de paletó preto. Mas o dele é tão bem feito, tão bem cortado, é feito sob ágata. Esse cara é tudo sob medida, o alfaiate vem aqui. Pra quem não conhece o grupo Bandeirantes de Comunicação aqui no Rio de Janeiro, o Cristiano Pinto tem uma sala.
2: Mentira,
0: o alfaiate vem aqui, e tira medidas dele, rapaz.
2: Eu não sou muito fã dessa sofisticação toda, mas pra estar ali dividindo tela com Andressa Guaraná,
0: a gente precisa caprichar.
2: Deixa eu falar uma coisa, ontem a sabatina foi com...
0: Eu tava tentando fugir de enfrentar a sabatina.
2: Wilson Witzel, pré-candidato pelo Democratas, e separei alguns temas aqui que foram discutidos na sabatina, Ágata, Andreasa, Calixto e queridos ouvintes. Vamos começar falando sobre segurança pública, vai. Que foi a principal agenda aí do Witzel nas eleições de 2018 e permanece também, né, sendo um tema importante aí no projeto de governo dele, e um discurso também que permanece, Andreasa, daquele que ele apontava lá atrás, claro, combate ao crime organizado.
0: Você tá sendo elegante, uma forma de dizer que tantos anos se passaram e ele continua com a mesma plataforma de governo de 2018, é isso?
2: É, muito parecida. E aí o Witzel, o Andreasa, claro que ele usou boa parte dos 25 minutos de sabatina também para se defender do que aconteceu desde a eleição dele em 18 até hoje.
0: Aliás,
2: né?
0: Me permita fazer uma observação, eu vi a entrevista e foi bom você ter falado sobre isso. Ele vai ser sabatinado se ele for candidato mesmo aqui entre nós, nesse programa. Eu tenho a impressão que a candidatura do Witzel é uma espécie de anticandidatura sob essa lógica, né? Ele não tem grandes pretensões de vencer.
2: Ele imagina, diz que tem.
0: Claro, todo mundo vai dizer que tem, mas acho que o grande lance dele é se defender. É usar esse espaço para atacar os adversários e mostrar aquilo que na tese dele foi vítima.
2: Ele, inclusive, em determinados momentos, ele cita acusações que foram feitas contra ele que a gente nem levantou ali na sabatina, mas ele traz à tona para dizer que é mentira e etc. Enfim, sobre segurança pública, além de falar bastante sobre índices de criminalidade que ele conseguiu reduzir ao longo da gestão dele, à frente do governo do estado, ele trouxe novamente uma política de combate à lavagem de dinheiro, Andreasa, e falando que o principal ponto, na opinião dele, para você melhorar a segurança pública no Rio de Janeiro é combater o crime organizado instalado também nos poderes. Vamos ouvir.
3: Eu vou retomar com a minha política de combate à lavagem de dinheiro, doa quem doer, se tiver que prender deputado, nós vamos prender, e eu vou estar atento a isso para que não haja interferências do Poder Legislativo, e se tiver que ir ao Supremo Tribunal para blindar o trabalho da Polícia Civil no Rio de Janeiro, nós vamos fazer, porque é isso que nós estamos vendo hoje. O governador em exercício, ele está blindado pelo Supremo Tribunal Federal e a Assembleia Legislativa não pode fazer nada, senão ele já tinha sofrido um processo de impeachment, já tinham arrumado para ele um processo de impeachment, já começaram a falar das viagens que ele estava fazendo, etc. Já estavam arrumando alguma coisa para querer iniciar um processo de impeachment. Então esse é o atual estado que nós temos no Rio de Janeiro. O crime organizado se fortaleceu dentro do Poder Legislativo e nós precisamos agora asfixiar não só financeiramente o crime organizado, mas também identificar aqueles que estão envolvidos com o crime organizado dentro do poder, seja do legislativo, seja do judiciário, dentro da própria polícia, e combater isso com apoio da Polícia Federal.
2: O Macno 1917 aqui no chat do YouTube lembrou aqui, ó, o na cabecinha, entre aspas. Ele fez menção, tá? A esse apelido aí na época, durante a sabatina, do tiro na cabecinha, e falou que manterá

0: essa política de neutralização de criminosos que se coloquem em disputa aí com o Estado. Andreasa, sobre saúde, perguntei para ele qual seria a política relacionada à gestão da saúde do Rio de Janeiro, que tem hospitais estaduais que são referência, mas que passam por problemas como... Vou pegar aqui alguns exemplos agora. Pô, traumatologia. Quantos hospitais estaduais não recebem vítimas de disparo por arma de fogo? Eu mesmo perdi um amigo que tomou um tiro na cabeça, foi pro Getúlio Vargas e o tomógrafo não estava funcionando. E essas horas ali de espera foram cruciais. Então a gente sabe qual é a realidade dos hospitais estaduais do Rio. São referência a atendimento de traumatologia, de queimados, como a gente tem o Alberto Torres, e que não tem, às vezes, não só equipamentos suficientes, como problemas estruturais básicos, falta de climatização, falta de profissional para estar de plantão. Falta
1: de enfermeiro.
0: UPAs, cara, então nem se fala. E o Witzel, ele retomou um projeto lá de 2018, que ele disse que ele quer tirar do papel agora, relacionado...
1: Desculpa te interromper, mais uma vez, ele botou culpa na pandemia? Ele apresentou a pandemia como... Não que não tenha atrapalhado,
0: eu
1: tá?
0: Vou fazer o meia-culpa, tá? Eu, em uma das minhas perguntas, eu citei a pandemia. Então, eu trouxe o assunto à tona, né?
1: Sim, mas é porque é um assunto...
0: Foi.
1: É importante,
0: inclusive,
1: o governo dele conhecer.
0: Inclusive, boa parte das acusações contra o governo dele de corrupção são referentes à pandemia. Aquele secretário de saúde, Edmar Santos.
1: Compra de equipamentos, nossa senhora.
0: Então, é o seguinte...
1: Esse cara não... Desculpa, esse cara. O ex-governador Wilson Witzel nomeou Edmar Santos secretário de... Barbaridade.
0: E aí é o seguinte, o Andreasa, saúde, ele disse que quer retomar um projeto que ele não conseguiu tirar da gaveta lá atrás, relacionado a compras de posições de cirurgia na rede privada, e anunciou também a construção de uma unidade regional em Cabo Frio.
2: É o que eu queria fazer em 2019, estava preparando essa licitação, nós vamos contratar a rede privada, além de fazer as ampliações necessárias, para zerar a fila do CISREG nos próximos... pelo menos 24 meses, 2027, 2028, gerar a fila do CISREG, ter leito suficiente para atendimento da Baixada Fluminense e dar uma notícia boa para o pessoal da região dos Lagos. Ali em Cabo Frio, nosso programa de governo prevê a criação de um hospital regional. É a única região do estado que precisa de um hospital regional de grande porte, porque é uma região que cresceu muito, e ali a saúde está sofrendo muito. Então, nós vamos fazer um grande hospital regional nos dois primeiros anos de governo, para que ali possa ser atendida aquela região. E meu compromisso de continuar investindo é aquilo que constitucionalmente se determina para poder fazer com que a saúde zere a fila do CISREG, nós tenhamos leitos para toda a população, voltar a comprar ambulância, né? Nós queremos comprar pelo menos mais 200 ambulâncias, dessa vez ambulâncias com energia elétrica, né? Ambulâncias movidas a bateria elétrica, né?
0: E para fechar, o tema economia também foi abordado.
1: Todo Rio aí, já tô cedendo o tempo pra tua entrevista, tá? No Todo Rio.
0: Tá
1: também,
0: bom.
1: Que também é seu, também é um programa apresentado por você, diga-se de passagem.
0: E aí, Carlos Andreasa, essa você vai gostar. Wilson Witzel propõe a criação de um banco de desenvolvimento.
2: Da criação do Banco de Desenvolvimento do Estado. Porque não adianta mais a gente falar de dar isenção. O que nós precisamos é dar dinheiro para o empresário. O empresário precisa de crédito. O empresário precisa, e eu tenho conversado muito com os empresários, precisa de crédito barato. O único Estado, vamos dizer, grande, um Estado desenvolvido, que não tem um Banco de Desenvolvimento é o Rio de Janeiro. Então, nós vamos criar o Banco de Desenvolvimento do Estado do Rio de Janeiro, eu estou chamando de Banderge, com a fusão da AGRIO e da... com a fusão da AGRIO, para que nós possamos captar esses recursos, e a perspectiva é captar 50 bilhões, porque com o banco eu consigo fazer a captação de recursos dentro e fora do Brasil, recursos no BNDES, e está tudo detalhado aqui, nós vamos... captar 50 bilhões de reais nos próximos 4 anos para investir na economia, perspectiva de criação de 500 mil empregos.
0: É Banderge, tá? Não é Banerge.
1: Irmão, eu vou ter um troço aqui, cara. Pô, vai criar um banco de desenvolvimento? Nós não livramos disso? Existe? Aliás, existe.
0: É porque ele aposta no banco de desenvolvimento para estimular que é a vinda dos empresários ao invés de renúncia fiscal.
1: Pesquisa aí o que é AGRIO. Existe uma agência.
0: É, ele quer usar a estrutura da AG Rio para fundida com outros setores se transformar no Banco de Desenvolvimento.
1: Já existe uma estrutura no Rio de Janeiro para financiar empresários, para financiar o desenvolvimento. É só o que faltava a volta de um banco estadual aqui no Rio de Janeiro. Nós nos livramos do Banerj, todo respeito a quem trabalhou no Banerj e tal, mas o Banerj virou aquilo. Meu Deus do céu, aí de repente eu escuto um troço como esse. Eu quero lembrar que não é exatamente um banco de desenvolvimento, mas o desenvolvimento do Distrito Federal está completamente ligado a ele. Olha o BRB aí, cara. Olha o escândalo do BRB no Distrito Federal. Vamos aumentar a superfície do Estado? Muito bem, é uma proposta. É uma proposta. Assim? Propostas são propostas. Proposta não é uma qualidade em si, você sabe, né? É. A ideia de proposta não significa que seja uma coisa boa per si, só para deixar isso bastante claro. Existem propostas ruins, muitas vezes.
3: Carlos Andreasa, Cristiano Pinho, Vinícius Calisto, bom jornal pra vocês, tá?
0: Obrigado, Agatha.
1: Beijo. Um beijo.
0: Beijo.
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0: Bom dia, meus amores. Todo Rio na Obsessão pelo RJ. Como vão vocês? Como vai você? Obrigado pela companhia. Sobe o som mais um pouquinho aí, Tiano, pra eu explicar por quê. O nome desse samba é Amor Não É Por Aí. Ele é do Arlindo Cruz, do Sombrinha e do Kleber Augusto. Tem uma gravação conhecida, que eu adoro, do Sombrinha. Depois o Jorge Aragão também gravou esse samba. Também é conhecido como Quando Circular o Matutino. Mas por que eu tô tocando essa gravação aqui? Porque é uma versão do Xande de Pilares, nosso ouvinte, o grande Xande, que eu achei lindíssima. Ele faz uma divisão diferente da música, ele canta de uma maneira diferente. E está cantando com Kleber Augusto, um dos compositores. E a voz do Kleber Augusto nessa canção é inteligência artificial, porque o Kleber perdeu a voz. Um grande cantor, um grande violonista do fundo de quintal, um grande compositor, um grande cara, o Kleber Augusto. Está vivo, está entre nós, mas perdeu a voz. Então fizeram a reconstituição da voz dele cantando com o Xande, essa versão linda. Eu sou muito crítico da inteligência artificial, mas isso aí me emocionou profundamente. Pode tocar mais um pouquinho, por favor? É isso aí, está no ar o Todo Rio, para aliviar um pouco no início, depois da gororoba. Depois das gororobas todas, não quero classificar a qual gororoba eu me refiro, mas estamos no ar, o programa que toca samba, que começa nessa cadência, mas que faz o bicho pegar, e comigo nessa jornada, um dos maiores comunicadores do Brasil. Não é porque é meu amigo, não. É Cristiano Pinho. Como vai você, Tiano?
1: Tudo bem, Andreasa. Bom dia. Obrigado pela parte que me toca. Hoje é um dia muito mais bonito, né?
0: Sim, inclusive aqui no estúdio, um calor sensacional. Estão de parabéns aqueles que transformam isso aqui numa sauna. E eu espero que tenha eucalipto também para eu disparar aqui dentro.
1: Servido?
0: Não, por favor.
1: Controle do ar aqui.
0: Você é o gestor do ar-condicionado, não é possível.
1: 22 graus, cara, tá agradável. Olha só, lá fora tá um dia lindo, um céu azul com poucas nuvens.
0: Diz que você gosta, sabe?
1: E uma brisa deliciosa que faz com que as árvores ao nosso redor dancem a melodia do rádio.
0: Bailem. E você, Tiano, tá do jeito que você gosta. Porque está sol e calor debaixo do sol. E para quem quer a brisa, a sombra está bailante com esse ventinho
1: delicioso. Que delícia, cara.
0: Como vai você, Vinícius Calisto?
2: Ô, meu querido.
0: Você vai bem?
2: Muito bom dia pra você. Estou bem. Bom dia, Pinho, novamente.
1: Tudo bem, Calistão?
2: Aos nossos queridos ouvintes também. Tô ótimo.
0: Meu irmão, você ontem, você é craque, você é um jornalista completo, faz tudo bem, certo? Dito isso, você
2: Obrigado.
0: Ontem elevou o sarrafo a grandes altitudes pelo seu trabalho aí gerindo o nosso WhatsApp, o Zap da Band. Então a expectativa sobre o que você entregará hoje é muito grande.
1: Hoje é o divisor de águas, né?
0: Divisor de águas.
1: Pra determinar se você é candidato ao título ou cavalo paraguaio.
0: Exatamente. É. Você ontem apresentou um pentágono aqui. O que não sai da boca dos nossos ouvintes na manhã dessa quarta-feira? E o que você trará, Vinícius Calisto?
2: Lixo.
0: Lixo?
2: Infelizmente. E a falta da coleta dele.
0: Olha aí.
2: Na Tijuca. Vou trazer primeiro a participação da Adriana, moradora.
1: Tijuca tá bombando essa semana, hein? Tá,
2: pois é.
0: Barbaridade.
2: Rua José Higino, ela fez José imagens Higino. Pra gente, gravou.
0: Adriana, certo?
2: Adriana. Acúmulo, e olha, em diferentes pontos, hein? Num poste, outro no outro, outro na esquina, e tem o áudio dela aqui também contando pra gente, ó.
3: Bom dia, aqui
0: Bom dia,
3: é a Adriana,
0: querida.
3: Aqui da Tijuca.
0: Bom dia.
3: Porque eu passei há pouco pela rua José Higino, passei de carro, por isso que eu não consegui fotografar nada disso. É José Higino no trecho entre a Avenida Maracanã e a Barão de Mesquita. Vocês não têm ideia da quantidade de lixo pelas calçadas, nos dois lados. Chamou a minha atenção, mas muito lixo. Em vários pontos. Uma coisa impressionante. Tá bom? Um abraço. Isso traz bicho, né?
0: Claro,
3: assim, rato, enfim.
0: Imundice.
3: Tá bom, obrigada.
0: Isso traz. Bom, isso, essa imundice traz bicho e traz, quando chove, entupimento dos bueiros, dos canais pluviais, resultando em alagamentos na cidade. A cidade do Rio que é entupida. Isso aí, José Higino, e ela falou entre a Avenida Maracanã e a Barão de Mesquita, falamos da Tijuca, por óbvio. Isso aí é tipicamente um local em que a coleta de lixo está escassa. Então a coleta de lixo tem passado menos nessa região, como de resto na cidade inteira. Isso não é mais uma tese, isso é uma certeza. A frequência da coleta de lixo no Rio de Janeiro, talvez as exceções, a frequência caiu E as caçambas, que eram a marca, as caçambas superlotadas, aquelas horrorosas, que eram a marca dessa mudança de frequência, daí porque superlotadas, vão aos poucos desaparecendo da cidade. Então isso aí é o seguinte, não tem coleta ali, a coleta caiu muito, diminuiu muito, o lixo é posto na rua, e aí nós temos uma consequência do lixo posto na rua, que é derivada da pobreza entre nós. Infelizmente, é o cidadão em situação de rua, o indivíduo em situação de rua, que revira o lixo. Isso aí é lixo que não foi recolhido, que está exposto há muito tempo e que vai sendo revirado pelas pessoas. Dá pra ver claramente que é um lixo revirado, espalhado pela José e Gino, tudo derivando da falta de coleta de lixo no coração do glorioso bairro da Tijuca, Cristiano Pinho. É. Adriana, o Daniel Nascimento está entrando em contato agora com a Conlurb, a querida Conlurb, saudosa Conlurb, devo dizer, pra ver o que a gente pode fazer pra regularizar a coleta de lixo na, simplesmente na José e Gino, cara. É, não é brincadeira, não.
1: Calistão.
2: Vamos que vamos.
0: Um beijo pra Adriana.
2: Continuaremos na Zona Norte, agora vamos pular pra Cascadura, ali na rua Caetano da Silva com a Gaspar Viana. Poste com problemas de estrutura, inclusive ele já tá com um rombo na parte ali, quase na base dele. Quem fez a denúncia foi a Thaís, em frente a uma escola municipal. Fala aí, Thaís, pra gente.
4: Bom dia, pessoal do Band News. Eu gostaria de pedir a ajuda de vocês.
0: Dia.
4: É, esse poste é de ferro ainda, né? Bem antigo e provavelmente morador de rua, queima fio, né? Então ele ainda é de ferro, tá todo corroído, preso nem a metade do poste, né, no chão. E se essa rede cair, tenho medo da fiação cair na cabeça das crianças, porque fica bem na entrada da Escola Municipal 5 de Julho, em Cascadura, na esquina da rua Caetano da Silva, né, com a rua Gaspar Viana, e é um fluxo grande de crianças em certos horários. Então, tá bem perigoso, gostaria de pedir a ajuda de vocês. Tá? É. Obrigado e um ótimo programa a todos.
0: Pra já, Thaís, agora mesmo, muito obrigado. Atenção, e aqui eu vou falar diretamente ao nosso ouvinte, prefeito Eduardo Cavalieri. Porque é claro que isso aí é um poste, provavelmente da Light, um poste muito antigo, um poste de metal, um poste perigoso, todo corroído, ele tá podre na base, se equilibrando sabe lá como, todo enferrujado, ele vai cair em algum momento. Ele está para cair. E por que que eu poderia me dirigir a um secretário para encaminhar a pressão sobre a Light, podia me dirigir à Light também, estou me dirigindo a todos, certo? O Daniel Nascimento vai entrar em contato com a Light, vai entrar em contato com a prefeitura, com o órgão competente, para a gente conseguir entender a questão desse poste aí e a solução para ele, porque ele vai cair. Sobre ele passando, é um poste inclusive em que não se pode encostar, aliás, de modo geral, você que está me escutando, não bote a mão em postes, não deixe o seu filho encostar em poste, não deixe. Recomendação obsessiva minha para minha filha: não se encosta em poste, especialmente nesse tipo aí, metálico com rede elétrica sobre ele. Mas por que eu tô me dirigindo especificamente ao prefeito Eduardo Cavalieri? Porque nós temos aí, prefeito, na frente, nós estamos falando do glorioso, abandonadíssimo, hein, prefeito? Bairro de Cascadura, ali na altura, esquina das ruas, né? Imagino que seja isso, Caetano da Silva e Gaspar Viana, ali fica a Escola Municipal 5 de Julho, prefeito. Então, é uma escola municipal, sendo municipal, sob vossa responsabilidade. O senhor é responsável por essa escola, certo? E há crianças passando ali o tempo todo. Há uma escola ali, imagine um acidente com esse poste e as consequências possíveis projetadas. Vamos contar com a sorte? Para com centenas de estudantes, numa escola municipal, portanto, crianças pequenas, é preciso agir para já. Tá aí o alerta da Thaís.
1: Ô Vinícius Calisto,
2: fala comigo.
1: Antes de você trazer tua terceira participação, eu não poderia deixar de mencionar, o Robson Peixoto traz uma informação extremamente relevante. Hoje no chat, faz no chat do YouTube Band News FM Rio, e aí você já separa logo depois, 60 anos de Samuel Rosa, cara. Vocalista aí do Skank, uma das minhas bandas favoritas, então por favor, daqui a pouco vamos ouvir o Skank, uma das bandas mais tocadas no Tudo Rio também.
0: É um grande Skank, grande Samuel Rosa, mas qual música? Escolhe uma música.
1: Ah, em ritmo de Copa do Mundo, vamos tocar. Aquela.
0: Não.
1: Bola na trave, na lateral.
0: É um clichê, irmão. Você é admirador da
1: então
0: banda.
1: Vamos lá, vamos lá.
0: Banda. Vamos ser criativo.
1: Então, beleza. Eu já toquei aqui.
0: Essa música tocou várias vezes.
1: Jack Tequila, Pacato Cidadão. Vamos fugir e vou deixar, acho que são batidas também. Tem, ah, eu vou pensar com um calma. Mais, é, porque não eu, não quero uma, na... eu não quero uma muito lenta, é, né?
0: Inclusive, nada contra a música. Talvez seja a música mais chata dos Skank. Bola na, na bola na trave, não altera o placar. E você tocou ela aqui 5 vezes.
1: Nunca programa. Toquei Sim, essa música.
0: Vamos fazer, vamos Nunca buscar aí toquei no relatório. Essa música. Essa música vai estar registrada aqui.
1: Isso é mentira. Eu pego então... todas as minhas planilhas feitas ao ECAD. Tudo devidamente documentado.
0: Tá bom.
1: Você está fazendo uma acusação leviana que você jamais conseguiria sustentar nos autos de um processo.
0: Eu gostaria que você trouxesse aí a planilha se você nunca tocou essa música no programa.
1: Tá. Calisto,
0: você vai sustentar que comigo. Você
1: vai tocar Garota Nacional.
0: Boa, olha aí. Provocado. Quando Isso. provocado, quando provocada a preguiça.
1: A mesma que a Bárbara Pupim pediu aqui no chat.
0: Quando a preguiça, preguiça intelectual é desafiada, ele sai com uma solução brilhante como essa que não é dele, é da Bárbara.
1: Não, eu escolhi e quando eu abri o chat aqui pra ver, a Bárbara tinha escolhido a mesma. Excelente. Foi sinergia.
0: Meu irmão, grande canção.
1: E o Apolo falou, tá no formal o Samuel Rosa, parece que tem 40.
0: Tá em grande forma.
1: A trinca, Calisto.
2: Vamos lá pra terceira, então, denúncia aqui, pessoal. E que já é uma denúncia recorrente. RJ-106, o péssimo estado daquele asfalto ali. Inclusive, a gente já fez reportagens ali. E o André Menezes rasgou o pneu do carro passando ali no trecho, logo depois de Saquarema. Contou pra gente aqui, ó, como é que ficou o pneu do carro dele também.
5: Dia, Band News FM. Estava eu um sábado vindo de Saquarema na RJ-106, altura ali do Distrito Industrial. Não é difícil encontrar buracos ali na RJ, só que eu caí num buraco, de tal maneira, bati num buraco, que estourou, rasgou meu pneu novo, tem 4 meses que eu comprei, gastei um dinheiro, rasgou na hora o pneu. Aí, além do buraco, além de ter rasgado, não tem acostamento, o mato tá tomando conta da estrada, e fui parar metros à frente, né? Mais de 100 metros, mais ou menos, 200 metros. Final da história. Tentei consertar o pneu rasgou de tal forma e eu tive que andar por tanto tempo que não tem conserto o pneu. Vou ter que comprar pneus novos. Tá horrível. Buraco não é só na cidade do Rio de Janeiro, não. É em todo o Rio de Janeiro, todas as vias. Até linha amarela tem buraco, que a gente paga pedágio. E sinal de trânsito também, tudo apagado. Não é difícil encontrar sinal de trânsito apagado.
0: Aí você me diga o seguinte, meu caro André. Você tá numa rodovia estadual RJ-106, no seu carro. Você paga os impostos todos, não sei o quê. Você passa num buraco de tal forma agressivo que destrói o seu pneu. O seu pneu foi destruído, ele não tem mais conserto. Ainda fazendo atenção, ainda chamando atenção para falta de acostamento coberto, tomado pelo mato. O que que você faz? O que que o cidadão faz? Ele vai ter que comprar um pneu novo, certo? Mas isso aí, Cristiano Pinho, não ensejaria uma ação judicial contra o estado do Rio de Janeiro?
1: Ah, sem dúvida, né?
0: Comprovando, fotografa o buraco, documente que você passou por ali, que você foi vítima de uma estrada estadual, em dia, você, cidadão, com os impostos, você passou por um buraco e teve um prejuízo dessa monta, quem vai pagar? Você vai pagar, certo? Mas você tem que ser ressarcido pelo estado. E se nós começarmos a fazer isso, é uma forma de correção para que o estado comece a cuidar das suas obrigações. Não é aceitável uma estrada assim, cara. Já é perigoso, as estradas já são perigosas, já exigem muito do motorista. Você ainda é submetido a buracos, tendo que desviar de buraco, tendo seu patrimônio depauperado em função disso. Experimenta mover uma ação. Eu sei que dá trabalho, tem que pagar advogado e tal, mas experimenta mover uma ação contra o estado em função do seu prejuízo. Muita gente faz isso. É uma forma republicana de reagir à negligência do estado. Um abraço pro André.
1: 11 horas e 24 minutos, Vinícius Calisto, prioridade para você. Se tiver mais participação, daqui a pouco você volta, mas agora eu vou acionar o João Boeri, que tá na área para começarmos a girar a reportagem da Band News FM. Hoje temos em frente ao Tribunal de Justiça do Rio de Janeiro um ato de veteranos militares, policiais, bombeiros, cobrando algumas reivindicações já antigas, ali na, ali agora a nova gestão.
0: Ali TJ já é 1º de março?
1: Ali é Erasmo ainda... Braga, onde eles estão, mas ali é entroncamento do Antônio Carlos, com a 1º de março. Isso, perto da onde eram as... Sim. As pautas da Alerj, né? Ali no Palácio.
0: Sim.
1: João Boeri, bom dia.
6: Oi, Pinho. Bom dia a você, Andreasa, Calisto, aos nossos ouvintes. É aquele GRAM que foi aprovado pelo governador Cláudio Castro, a gratificação de risco de atividade militar, que foi um projeto de lei aprovado na Assembleia Legislativa do Rio e depois sancionado pelo então governador Cláudio Castro. O que, que é esse GRAM? Ele é, na verdade, pagamento que foi feito pelo governo do estado aos policiais militares, bombeiros da ativa, são riscos que esses profissionais estão expostos. Só que a principal reclamação de quem não é ativo, ou seja, dos pensionistas aposentados da Polícia Militar e do Corpo de Bombeiros, é que essa gratificação não abrangeu essa parte da categoria. Quando o governador Cláudio Castro sanciona esse projeto de lei lá em 2022, ele veta uma emenda que foi aprovada pela Assembleia Legislativa do Rio e que estendia o benefício a inativos e pensionistas da Polícia Militar e do Corpo de Bombeiros. Inclusive, eles já chegaram a fazer uma outra manifestação, estão lá na porta do Tribunal de Justiça do Estado do Rio. Eles estão tentando, na verdade, uma conversa com o governador em exercício, desembargador Ricardo Couto, numa outra ocasião, que a mesma categoria foi até o Tribunal de Justiça, para falar com o Ricardo Couto. Eles não conseguiram, falaram com o secretário de governo e agora marcaram essa manifestação. O pessoal já está se reunindo ali na porta do TJ, começa de fato ao meio-dia, para tentar, enfim, conversar com o governador em exercício, desembargador Ricardo Couto de Castro, para garantir essa gratificação de risco de atividade militar para inativos e pensionistas da PM e do Corpo de Bombeiros também.
1: É, o pessoal, Andreasa, os pensionistas dizem que tem aí mais de 10 mil servidores nessa no aguardo dessa decisão, né? E é uma gratificação que tem caráter indenizatório, né, Boeri? Então é importante aí principalmente para os pensionistas que agora com essa troca de gestão, né, tinha sido aprovado, foi anunciado pelo governo anterior, entra Ricardo Couto, eles querem que seja cumprido aí o pagamento.
0: Considerando, inclusive, o fato de que a mudança do governo também significa uma mudança na gestão fiscal, né? Então, eu imagino que haja uma resistência do novo governo para fazer esse, sem entrar no mérito da questão, certo? Mas é porque a gente volta sempre a uma questão de que para o pagamento, eu falei sobre isso mais cedo aqui, em matéria federal, né? Mas também tem impacto nos estados, a PEC dos agentes de saúde. Para a criação de uma nova despesa, sem entrar no mérito da necessidade das pessoas dessa gratificação. Mas é preciso haver receita que cubra essa despesa. Criar despesas sem que a lei indique de onde virá a grana para custear, isso aí, inclusive, isso aí, a respeito disso, tem até jurisprudência no Supremo Tribunal Federal. Então vamos ver. E não tem agenda marcada, né? Eles estão lá na porta em busca de serem recebidos, mas não tem uma agenda com o governador para que se encontre.
6: Negativo, não tem uma agenda marcada.
1: Mas tem essa audiência, né?
6: Tem essa manifestação ao meio-dia.
0: Uma manifestação em frente ao Tribunal de Justiça. Em busca de que o governo do estado
6: se reúna com a categoria.
0: E chame alguém, representante, para conversar.
6: Para aprovar esse pagamento.
0: Mas não há nenhuma agenda marcada nesse sentido. A gente vai acompanhando isso aí, João Boeri. Obrigado.
1: Valeu, pessoal. 11 horas e 28 minutos e daqui a pouco, por falar em ato aí na frente do Tribunal de Justiça, a gente vai passar pro Tribunal do Trabalho, onde há, nesse momento, audiência de conciliação dos rodoviários e também do sindicato patronal para deliberar sobre as reivindicações dos profissionais aí dos transportes coletivos aqui da cidade do Rio de Janeiro, né? Sobre uma das reclamações trazidas na abertura deste jornal pela nossa ouvinte Thaís, poste com risco de queda na Caetano da Silva com Gaspar Viana, tem escola ali perto.
0: Cascadura.
1: A subprefeitura da Zona Norte 3 ouviu a reclamação e já está enviando uma equipe lá para poder vistoriar. Boa. E pedir o reparo a quem for o responsável. Guilherme Faria, 11 horas e 29 minutos, bom dia para você. A gente teve acesso a dados parciais relacionados aos roubos de carga. É de junho ou é de julho já?
7: maio, junho e os 13 primeiros dias de julho.
1: Ou seja, um quase trimestre, né?
0: Quase trimestre, perfeitamente.
1: E como é que tá, cara? Reduziu, aumentou? A gente teve algumas operações baseadas na repressão a esse tipo de crime, né? Roubo de carga,
0: uma
1: roubo de veículo.
0: Do Rio de Janeiro, roubo.
1: Inclusive com o apontamento pro Complexo da Maré como novo quartel-general dos roubos de cargas, né? O que você traz de informação nesses dados que a gente teve acesso?
7: Reduziu, Pinho. São bons indicadores, inclusive isso apontado pelo próprio sindicato que representa a categoria dos motoristas de cargas aqui no Rio de Janeiro. Vamos a esses dados então. Primeiro, com relação a maio. Em relação a maio, os dados já estão consolidados. O Instituto de Segurança Pública do Rio já confirmou que houve uma redução de 24% em maio desse ano na comparação com o mesmo mês do ano passado. Em maio desse ano, 198 ocorrências, como mostra esse gráfico que a gente acompanha na live também. Em maio do ano passado, 261 ocorrências. Aí, quando a gente fala de junho e julho, a gente fala sobre dados parciais. Junho, porque o Instituto ainda está consolidando os dados, fazendo uma revisão antes de divulgar os números como faz mensalmente, e julho, porque por óbvio ainda estamos no dia 15, então a gente não tem o mês fechado para que haja essa consolidação dos dados. O que que a gente tem em relação a esses dois meses? Em junho a redução foi ainda maior, pessoal, 45% nos roubos de cargas em relação ao estado do Rio de Janeiro. Nesse ano, 148, no ano passado, 270 ocorrências. E nos 13 primeiros dias de julho desse ano, foram 71 casos frente a 84 no ano passado, uma queda de 15% também nos registros, quase na primeira quinzena desse mês em curso no momento, né?
1: Comparação aí, com o mesmo período do ano passado.
7: Com os 13 primeiros dias de julho também do ano passado, sempre nessa comparação de mesmos intervalos, né?
1: Certo.
7: E aí, esses são os dados nessa, pra quem tá na live entender também, né? A gente vê dois gráficos. O de cima, que é esse que eu acabei de trazer pra quem tá no rádio também, são os dados de ocorrências. Mas a gente tem um outro fator bastante interessante também, que é quando a gente fala sobre prejuízo financeiro causado por esses crimes. É o que o segundo gráfico, para quem tá na live, conta também. E aí um dado interessante é que o mês de junho foi o primeiro desse ano a registrar queda no prejuízo financeiro em relação ao mesmo mês do ano passado. A gente vê ali, ó, a barrinha amarela tá sempre mais alta nos 5 primeiros meses do ano até chegar em junho. Em junho, o prejuízo é menor do que a barrinha azul, que se refere ao mesmo mês do ano passado.
1: Isso é prejuízo para as empresas, né?
7: Isso, e prejuízo causado para o setor de transporte de cargas.
1: Transporte de cargas e não para o crime organizado.
7: Exato, exato. Certo.
1: E são valores em milhões, tá?
0: Sim, que reais. É carga, são as cargas, o que foi roubado.
1: Então ali em junho você tem prejuízo de 12 milhões e meio frente a quase 22 milhões no ano passado.
7: Exato, é uma queda considerável.
0: Você entende a aplicação do seguro sobre cargas para transporte de mercadoria no Rio de Janeiro. Como tem essa categoria de quase considerado formalmente, você transporta mercadoria para o Rio de Janeiro ou a partir do Rio de Janeiro, o seguro tem outro enfrentamento para essa questão em função desses números que, segundo esse recorte que o Guilherme Faria traz, os números melhoraram, continuam em uma enormidade, isso, mas melhoraram bastante.
7: E aí, para fechar, em julho, a queda também é bastante impressionante, quase 50%, 47% para ser mais exato. Nos 13 primeiros dias de julho, a gente teve um prejuízo de 4 milhões de reais, que ainda é muito, né? Mas comparados aos 8 milhões de reais do ano passado, esse número já é bastante considerável.
1: Ainda temos muito a percorrer, até porque a gente está falando dos últimos 3 meses, óbvio que são projeções animadoras, mas se você pega o acumulado de 2026 e aí não envolve esses dados de junho e nem os parciais de julho, porque o Instituto de Segurança Pública só consolidou seus dados até agora de maio. Mas a gente pegando o acumulado do ano,
0: enorme.
1: O estado do Rio de Janeiro,
0: enormidade.
1: Aumento de 21% nos roubos de carga. Se você isola a capital, que é onde tem mais, aumento é de 32%.
0: Mas aí eu pergunto, em busca de uma resposta que tenha a ver com causalidade, né? Causa e efeito. Será isso aí produto da sorte? Uma questão deriva do imponderável, Guilherme Faria? Ou terá havido nos últimos meses alguma política pública, alguma mudança na atuação da segurança pública, alguma mudança de atuação na fiscalização das vias, nas divisas do estado, sei lá. Terá havido alguma mudança em termos de política pública que justificasse um otimismo em olhar para esses números como consequência, portanto causa e efeito, de algo que foi objetivamente feita por governo, ou a gente não tem essa informação?
7: O sindicato diz que isso tem relação com a forma de atuação das polícias aqui no Rio nesses últimos meses.
0: Mas teve uma mudança?
7: A gente entrou em contato, inclusive, com a Polícia Militar para entender o que mudou nesse policiamento, talvez, ali nas principais regiões. A gente não teve retorno ainda. Daqui a pouquinho eu vou conversar até mais detalhadamente com o presidente do sindicato para entender essas mudanças.
0: Talvez seja melhor até sugestão, né, Gui? Tem que ouvir a polícia também, mas perguntar para ele. Porque se você pergunta para a polícia se teve alguma mudança, ela vai tentar capitalizar. Certo? Como consequência do seu trabalho, os números que melhoraram. Talvez o presidente do sindicato tenha uma resposta, uma percepção sobre se ele nota na circulação alguma mudança de segurança pública que possa justificar. Eu tô torcendo para que tenha, para que não seja um acaso, para que tenha uma relação de causa e efeito aí. O Guilherme Faria voltará certamente com mais informações desse recorte promissor, né? Continua uma enormidade o número. Mas tem uma evolução positiva e eu espero que seja produto de trabalho estrutural. Valeu, Gui.
7: Valeu, pessoal.
0: Guilherme Faria.
1: 11 horas e 35 minutos, a gente faz uma pausa rápida e já volta.
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1: E hoje tem, minha gente, a partir das 3 horas da tarde, transmissão aqui da rádio Band News FM para a segunda semifinal da Copa do Mundo de Seleções da FIFA, Argentina e Inglaterra, Inglaterra e Argentina se enfrentando em Atlanta. A narração é do Marcelo Duó, por conta disso, o Tem Método com Carlos Andreazzi e companhia vai ser em versão reduzida, de 2 da tarde até as 3 da tarde. E se você gosta de uma curiosidade, Calixto, separa aquela canção que a gente combinou. O nosso ouvinte Vlasius Galvão lembra que Samuel Rosa, citado mais cedo, está completando 60 anos de idade, nasceu justamente no ano em que a Inglaterra foi campeã pela primeira e última vez, 1966. Solta o som.

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0: moradores do Rio, que você sabe, é obcecado pelo Rio de Janeiro. Por que estamos ouvindo essa canção? É uma homenagem sua ao grande craque e gato, homem lindo, Jude Bellingham.
1: Ele mesmo, que vai decidir para nós hoje.
2: E você viu que eles falam isso? Ei, Jude, não sei que, não sei o que do Jude Bellingham.
0: Não, joga muito, que elegância. Muito. Eu falei isso ontem, fui duramente criticado, mas é porque não entende futebol. Ele já superou. É um jogador. É um jogador melhor, mas me lembra muito no seu estilo de jogo, na elegância, na postura, me lembra muito o Raí, que foi um baita jogador. Vocês talvez não tenham visto o Raí no seu, como é que vocês falam, no Prime, né? Isso.
2: Não, ele me lembra muito o Cícero, no auge dele. Tira, com a 5 do Fluminense.
0: Corta
2: Futebol
0: o microfone
2: Club.
0: Desse cara, o grande Jude Bellingham.
1: O Cícero, que inclusive foi o único que acertou o pênalti contra a LDU, né?
0: Isso, naquela final da Libertadores.
2: Cícero. Libertadores. Saudade.
0: O Vinícius Calixto, bela escolha. Então hoje nós somos todos Inglaterra, é isso?
1: Com certeza, sem dúvidas.
2: Pô, essa música é legal demais, né, cara?
0: Muito boa. Estaremos lá. E aqui na Band News FM, tá a transmissão, como disse o Cristiano, a partir das 3 horas da tarde, cedi uma parte do meu latifúndio, cedi uma hora do Tem Método para a transmissão desta grande jornada esportiva.
2: Boa, obrigado, tá, irmão, por nos proporcionar um pouco de pão e circo também. Em meio a essa gororoba, importante ter o nosso futebolzinho.
0: Te agradeço também, tá? Por me permitir.
2: E cara, eu estar já aqui. Tô ansioso. Sexta-feira tem Fluminense Bragantino.
0: Que isso, cara? O que tá acontecendo?
2: É a volta do Campeonato Brasileiro, já tô com o meu ingresso na mão.
0: Até em amistoso já tá com a arbitragem favorecendo.
2: Não, eu não falo sobre
0: uma
2: amistoso.
0: Uma vergonha o que aconteceu com o Bahia naquele
2: eu
0: amistoso.
2: Eu nem assisti amistoso, eu não quero.
0: Certo.
2: Entendeu? Mas a gente voltou e a gente tá disputando o título, tá? Você pode ter esquecido, mas tamo ali na cola, terceiro colocado no Campeonato Brasileiro.
0: Não fala nada, deixa aí. Não contraria.
2: E eu cravo aqui. Pelo menos 2 títulos a gente vai levar.
0: De quantos?
2: De 3 em disputa, né?
0: Copa do Brasil?
2: Eu acho. Mais
0: quais
2: fácil.
0: São? Copa do Brasil,
2: mais fácil, Libertadores e Copa do Brasil. Brasileiro,
0: mais fácil.
2: O Penta Brasileiro eu acho que vai ficar pro ano que vem, porque pontos corridos é complicado, né? Mas o time tá querendo, cara. A gente
0: campeonato
2: se reforçou. Novos jogadores.
0: Campeonato
2: aí.
0: Campeonato sênior, né?
2: Isso.
1: É, master.
2: A polícia militar acabou de ultrapassar a marca de 400 fuzis apreendidos depois de localizar e apreender 5 armamentos hoje durante ações da Secretaria de Estado de Polícia Militar. Foram localizados em operações nas zonas norte e oeste da capital, além da região metropolitana. Ações essas dos batalhões de Jacarepaguá, Rocha Miranda, São Gonçalo e Itaboraí. Só da Polícia Militar, então, Carlos Andreazza, do início do ano até 15 de julho, 400 fuzis retirados de circulação. Sabe qual batalhão tá liderando esse ranking?
0: Qual?
2: Irajá, pra variar. 77 fuzis.
0: Ali tem muita...
2: Meu irmão, ali você
0: a
2: pega...
0: A fauna e a flora é muito
2: isso.
0: Rica, né?
2: Morro do Juramento, vai descendo a Martin Luther King, pega ali Chapadão, Pedreira... A área é complicada ali, cara. Depois aparece o batalhão de Bangu, 41 apreensões, aliás, 14 é o número da unidade. E sem dúvidas, acho que faz relação também com os conflitos territoriais que se expandiram muito pra essa área. E na sequência ali, fechando o top 3, o batalhão de Jacarepaguá, né? 40 fuzis apreendidos também tem muito a ver com esse fator aí dos conflitos territoriais e as ações tanto diárias da Polícia Militar para conter essas disputas entre facções, quanto o próprio apoio que fazem a Polícia Civil no bojo da Operação Contenção. Sindicato dos Rodoviários acaba de receber uma contraproposta do Rio Ônibus, elevando para 5% o reajuste salarial. Esses 5% já eram um objeto ali de demanda do Tribunal Regional do Trabalho, que age enquanto mediador.
0: Mediador.
2: O Rio Ônibus...
0: A proposta anterior era de quanto? 4,5,
2: cara. 4, tava 5. Em 4,39. O Rio Ônibus subiu para 4,5. Os rodoviários ficaram pé da vida, falaram que era irrisório.
0: Sim.
2: O Rio Ônibus falou, gente, chega a 5. pra começar a conversar.
3: O tribunal falou,
2: chega. O tribunal, assim. Isso, Tribunal Regional do Trabalho. Mas chegar às 5 é pra começar a conversar, tá?
3: Sim, pra sentar na mesa.
2: É isso. É, o sindicato, a princípio, rejeitou a proposta, disse que 5% levando isso pra assembleia, a categoria não vai aceitar
3: e vai determinar
2: a paralisação.
3: Estão em estado de greve, isso. A condição prévia para decretar novamente greve mesmo no serviço rodoviário do Rio de Janeiro.
2: O que o Rio Ônibus diz? 5% é o que dá, porque é o limite com responsabilidade. Das 26 empresas, 11 estão em recuperação judicial e além disso não tem o que fazer. Seria imprudente, diz o sindicato. Os rodoviários falaram que 5% é muito pouco, lembrando que eles baixaram a pedida de 17% para 12%, divididos em duas parcelas de 6%. É, pedem ainda melhores condições de trabalho, água potável disponível nos locais de trabalho, locais para intervalo com banheiro. Porra, é o mínimo, né, cara? Inacreditável ter que estar pedindo isso. Pedem, não vou nem entrar no mérito do reajuste salarial, mas, pô, ter água e banheiro durante a jornada de trabalho, né? Pedem ticket, alimentação, desconto das empresas pelos intervalos dos profissionais que eles dizem que não tiram, eles querem que pare o desconto dos intervalos. É, ainda mais sem cobrador, o motorista tem que ficar o tempo todo no ônibus para conferir os passageiros, etc. E querem a suspensão do desconto pelo intervalo. É isso. Por enquanto, Tribunal Regional do Trabalho tentando mediar para ver se chegam a um consenso, Carlos Andreasa. E aí, se não tiver aumento nesse reajuste salarial, pode ser que na Assembleia de hoje já haja decisão por paralisação.
3: É muito preocupante, porque a pedida está num lugar muito distante, muito além daquilo aquém que oferece o sindicato patronal. Vamos ver como isso vai avançar, mas de novo a gente volta àquela questão de um risco de paralisação gerando caos na vida das pessoas que precisam do serviço de ônibus já tão precário entre nós.
2: Agora eu vou trazer dois destaques da região metropolitana que chamaram muito a atenção, primeiro pela violência empregada nesses crimes e segundo pelos alvos da dupla de assaltantes, Andreasa. A apuração da nossa Maria Rita Nader, que você ouve no comando do WhatsApp nas tardes da Band News e também nos jornais Band News Rio segunda edição e Band News Rio terceira edição, do que tem até gente lá em Maricá, São Gonçalo, chamando de maníaco do doce. O cara tá assaltando com uma submetralhadora estabelecimentos comerciais, ele e o comparsa, mas só loja de doce. Ele foi flagrado roubando uma sorveteria em São Gonçalo e depois uma açaíteria, que é tipo uma sorveteria de açaí, né? Lá em Maricá. E tanto ele quanto o comparsa foram presos.
3: Mas ele rouba...
2: Não os doces.
3: Ele rouba o caixa, certo?
2: Ele rouba o caixa, tá. Isso. Imagina se ele fosse roubar sorvete e açaí,
3: não, né? Não sei, dito que você encaminhou. Eu falei que ele é só... Não tô achando graça não, tá? Mas ele só rouba loja de doces. Não, pô, esse cara vai roubar bala.
2: A sua dúvida é pertinente. Eles foram presos na Avenida Zumbi dos Palmares, em Maricá, depois de assaltar esses estabelecimentos. Cara, olha isso, uma submetralhadora, Andreasa. Utilizada ali para poder render a caixa, foram presos ontem à tarde. Numa das ações, numa sorveteria em São Gonçalo, ele finge que tá escolhendo um sorvete e do nada tira a arma da mochila. E na outra, que aconteceu na segunda-feira, já na açaíteria, entram ali como quem não quer nada e depois que escolhem ali um pacote de biscoito, vão até o caixa como se fossem comprar e também sacam a arma. No momento da prisão, apreenderam os policiais uma arma de fabricação artesanal, um calibre, carregador calibre 9mm com 25 munições e uma faca. Imagino então que essa submetralhadora, né, ela seja de fabricação artesanal, deve ser alguma adaptação de uma pistola de calibre restrito, tá, 9mm, mas que possa, tem uns kits, né, que eles chamam de kit Rony, kit rajada, e às vezes eles podem fazer um desses caseiro, né, não sei se com impressora 3D, o que que foi, mas pra adaptar ali a arma. 11 horas e 49 minutos.
3: Impressionante. O cara bota a submetralhadora.
2: Terror, né, cara?
3: Terror.
2: 11 horas e 50 minutos e da região metropolitana, vamos fazer o seguinte, a gente sai ali, já que citamos Maricá.
3: Sim.
2: Pega a RJ-106.
3: Cuidado com
2: os radares e com os pneus.
3: Com os pneus, com a pista vagabunda que o estado mantém ali, destruindo o carro das pessoas.
2: Aí a gente vai pela RJ-106 até... Eu vou fazer um caminho completamente louco, mas agora que eu já...
3: Você já botou na estrada?
2: Já botei na estrada, não dá pra voltar. A gente vai até a região dos Lagos, a linha Arraial do Cabo, tá? Aproveitando que a gente tá na RJ106.
3: Certo.
2: Aí lá em Arraial a gente vai pegar um barco.
3: Que isso, irmão?
2: Isso. E aí a gente vai cruzar toda a nossa costa até a Costa Verde. Dá um rolezão, né?
3: Caraca, é uma viagem.
2: Uma viagem.
3: Tem,
2: e aí,
3: tem água aí.
2: Quando a gente chegar na Ilha Grande, a gente pausa pra dar um mergulho.
3: Tibum.
2: A gente para o barco ali e dá um tibum. Só que tem que tomar cuidado que teve um visitante lá, cara, registrado por imagens. Eu, pelo menos, não me arriscaria nadando perto dele. E você, Daniel Nascimento? Bom dia.
4: Bom dia, Pinho, Andreasa, Vini, todo mundo que nos acompanha. Acho que não é boa ideia mesmo passar ali, não. O tubarão maco, conhecido, inclusive, por ser um dos peixes mais rápidos do mundo, foi flagrado ali.
3: E é hostil,
4: no
3: tá?
4: Trecho de Paraty. Hã?
3: Ele é hostil.
4: Sim,
3: ele não é,
4: sim.
3: Não é. Bom, é um tubarão.
4: Sim.
3: Mas, é, só pra registrar, o tubarão maco, ele tem uma agressividade registrada.
4: Isso. E segundo o Instituto ProShark, que é responsável pelo programa de monitoramento integrado de tubarões e raias aqui no estado do Rio, a espécie pode atingir uma velocidade de 70 km por hora, né? Então não é um...
3: Ele não tá de brincadeira,
4: não,
3: né?
4: Tá, ele não tá, tá de brincadeira. É importante ficar de olho. De acordo, inclusive, com a Secretaria Municipal do Meio Ambiente de Paraty, os tubarões sempre fizeram parte ali da fauna marinha local, mas obviamente a orientação para que, em caso de avistamento desses tubarões, não se aproximar nem interagir, manter uma distância segura, né? Sempre evitando permanecer na água.
2: Ainda bem que você avisou.
4: Eu vou
3: Mas é o
4: cumprir.
3: Seguinte, é porque tá muito próximo da terra, né? Muito próximo da ilha. E as pessoas mergulham ali. Isso. Mergulham mesmo. Eu mesmo há pouco tempo estive ali e mergulhei. Você nunca imagina que possa, embora você suponha que no mar, ali na região da Ilha Grande, tem espaços da Ilha Grande, alturas da Ilha Grande, que são um mar aberto. Então você supõe que você possa encontrar, que possa existir ali um tubarão, mas você mergulha porque não é algo recorrente. A minha questão, Dani, e talvez você não tenha ela aqui agora, mas pra gente apurar e voltar a esse assunto nas outras edições, até em busca de tranquilizar as pessoas, ou não, é se isso é uma ocorrência excepcional, porque sim, há registros de tubarões ali, há registros de tudo. Hoje, uma vez eu tava passando por ali de barco e eu vi centenas de golfinhos, cara. Um negócio que eu nunca vou esquecer. Então, você pode acontecer. Há algum fator novo, algum elemento novo? Tem sido avistados mais tubarões ali do que normalmente? Tem algum recorte que mereça um alarme? Ou nós estamos diante de alguma coisa que é da ordem da curiosidade? Sim, foi visto, mas não é algo frequente. Essa é uma questão que eu acho importante a gente trazer, porque é uma área turística muito importante, né? Então, voltaremos a esse assunto com certeza.
2: Cara, eu tava vendo aqui o mais rápido do mundo, também conhecido como tubarão cavala ou alequim. Meu amigo, ó, o Daniel Nascimento falou, né, na reportagem, Andreasa, que a aparição de tubarões ali na região, ela é comum, né? São vistos com frequência, mas acho que por se tratar do mais rápido, né? Às vezes deve ser até difícil fazer um registro desse tipo, né? 11:53, Vinícius Calixto, informação de momento chegando pelo nosso WhatsApp. 999026970.
1: É isso, Pinho. Uma situação até grave. A gente não vai identificar esse ouvinte. Ele que é vendedor ali de praia foi impedido de trabalhar hoje por traficantes, segundo ele.
3: Onde isso?
1: Na praia de Ipanema. Aí. Segundo os relatos, os traficantes proibiram todos os ambulantes de venderem objetos, de venderem ali suas mercadorias na praia, mandando todos irem pra Copacabana por causa de uma manifestação. Inclusive, temos um relato dele, não vamos identificá-lo aqui.
5: Meu nome é Paulo.
2: Cortei a tempo porque eu não sei se ele ia dar o sobrenome, né? Mas é melhor nem rodar o áudio então, o Vinícius Calixto. Você já trouxe aqui a informação principal pra não correr risco, não sei se ele fala ali depois o sobrenome dele, mas o fato é que ele e outros trabalhadores ali da Orla do Rio de Janeiro pediram, informaram, aliás, que o tráfico, não vou nem dizer que pediu, né? Ordenou. Que eles fossem, que eles não trabalhassem hoje e descessem pras areias pra poder fazer uma manifestação, né? Aí eu não sei se essa manifestação, Andreasa, pode ter relação com aquele decreto da prefeitura de ordenamento das praias e que a gente já até, separando o joio do trigo, que não dava pra colocar todo mundo no mesmo balaio, porque tem, você veja, tem ambulantes, tem trabalhadores que são extorquidos pelo tráfico
3: que não
2: e que não querem.
3: Não,
2: você viu, tem gente nos procurando nesse momento pra denunciar isso porque é justamente vítima da extorsão dos traficantes, isso. E não é associada, como chegou a implicar ali na sua divulgação inicial a prefeitura.
3: Porque há aqueles associados. Isso,
2: mas tem que separar quem é quem.
3: É.
2: Agora, sobre o ordenamento em si, a gente e a própria prefeitura já falávamos sobre a possibilidade de retaliação do tráfico e pode ser que ela esteja aí, né? Tem mais ouvintes mandando a mensagem, a gente está entrando em contato tanto com a Guarda Municipal, Força Municipal de Segurança, Polícia Militar, Prefeitura e etc. para poder ter mais informações, mas fica o alerta até para quem tá passando por essa região que pode ter complicações no trânsito. Ipanema, Copacabana, Leblon, Leme, Arpoador, devido a essa ameaça aí para que as pessoas façam as manifestações ordem do tráfico, né?
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0: votação do Rio de hoje, 100% parcial.
1: Totalmente.
0: Torcendo enlouquecidamente pela Inglaterra hoje contra a Argentina. E agora...
2: Eu tô tomando um chá inglês aqui, inclusive, né? Nem café.
0: E agora você...
2: Chá-fé que tá frio já.
0: Você escolheu o que pra gente ouvir?
1: Wonderwall.
0: Wonderwall, que é a canção que a torcida da Inglaterra canta ao final dos jogos, né?
1: E que nós cantaremos hoje.
2: Isso. Meu irmão, se não tiver Harry Kane e companhia indo até a torcida pra cantar o Wonderwall, eu nem venho trabalhar amanhã.
0: Perfeitamente. Então tá bem. Estamos pactuados, você escuta aqui na Band, tá?
1: É isso aí.
0: A partir das 3 horas da transmissão, início dos trabalhos para o jogo às 4 horas entre Argentina e Inglaterra, Inglaterra e Argentina. Tchau, meus amores. Até mais. Um beijo.
1: Um beijo.
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2: Antes, só uma informação rápida aqui ao meio-dia em ponto. Nesse momento, a subprefeitura, o subprefeito Fábio Barbosa, tá junto com equipes da Conlurb fazendo uma vistoria ali perto da estação do BRT Cardoso de Moraes, Andreasa, onde o Todo Rio denunciou no último dia 10, com a participação de moradores, o descarte irregular numa estação ali, terreno baldio, inclusive com carcaça de carro jogada por lá, entre outros materiais. Então, subprefeitura e Conlurb resolvendo mais uma das pendências aqui que a gente tinha no nosso radar.
3: Problema resolvido.
2: E agora o Band News no meio do dia até as 2 horas da tarde, trazendo para você as principais notícias nacionais e internacionais.

0: Meio-dia, um minuto, agora meio-dia e um. Oi, oi, boa tarde pra você que tá ligado, sintonizado junto com a gente aqui na programação da Band News FM. Tá começando mais um Band News no meio do dia. Eu sou Larissa Biscaia, fico por aqui até as 2 da tarde. Junto comigo tá ele, Humberto Ferretti. Boa tarde.
1: Fala, Larissa, boa tarde pra você. Grande abraço pra todo mundo ligado aqui na Band News FM. Vamos juntos até as 2 da tarde. Você, eu, os ouvintes.
0: Ele,
1: Eduardo Eneg.
2: Salve, meio-dia e um minuto, começando Band News no meio do dia. Eu sou Eduardo Eneg, fico por aqui até as 2 horas da tarde comigo no estúdio. Você já ouviu essas vozes incríveis? Começando por ela, Larissa Biscaia, que nos dá uma vez mais.
0: Oi, oi, boa tarde.
2: E ele, Humberto Ferretti, que nos diz de novo.
1: Bora, meu povo, boa tarde.
2: Boa tarde pra você também, ouvinte querido, você que faz a Band News FM ser aquilo que ela é. A mais admirada do Brasil. E partiu a bolota extra de energia que emana da turbina adicional da usina hidrelétrica de Itaipu para disparar o maior sistema de captação de som del mundo. Captaria vaia se houvesse, mas não as lalaial que são apalausos que partem de todos os terraços, todas as lajes, todos

0: As varandas gourmet. Até sei que também são cartazes através dos vidros, a prova de som através do concreto armado. Você que tá agora na cortina preparando o seu almoço. Coma saudável, muitas cores no prato, proteína animal e ou vegetal. Cuidado, não vai deixar queimar a comida nem no fogão, nem no micro-ondas, nem o fogão a lenha, nem no forno a lenha, nem na sua churrasqueira, nem na sua air fryer. Você que tá indo levar os filhos para mais uma programação de férias. Ai, já gastei todos os museus gratuitos. Já não sei mais aonde levar. Parece que vai ter um teatro hoje, mas o teatro dura 2 horas. O que eu faço o resto do dia? Tenho a menor ideia. Você que tá indo trabalhar? Aumenta o som, começando o Band News no meio do dia. Ontem, quando a gente foi embora, eu falei, quando começar o Jornal da Band, a Espanha já estará classificada. Eu disse isso.
1: Falou.
0: Está registrado. Agora, foi impressionante, né? O que que a Espanha fez? O que é incrível, você vê o seguinte, observando os fatos que estão em curso, a gente fica chocado com o curso dos fatos. É impressionante. Você estava vendo o jogo, você sabia que de um lado estava aquela poderosa seleção da França, do outro lado a seleção da Espanha. A cobertura sobre a seleção da França sugeria que a França era a favorita. O noticiário falou, Espanha vence a favorita. Favorita por quê? Por quem? Favorita de quem? Quem é que decidiu que a França era melhor do que a Espanha? Eu estou falando sobre fatos em curso diante dos nossos olhos. Agora você imagina sobre o que vai acontecer em outubro. A gente viu a França perder para a Espanha em 90 minutos de jogo e a gente não sabia entender o que estava acontecendo comparando com o que a gente lia. Quanto mais o que vai acontecer em outubro comparando com o que a gente lê e vê, os fatos nem aconteceram. Só que os fatos que estão acontecendo nos surpreendem. Muita gente ficou surpresa. Eu falei, a Espanha? Porque eu estava torcendo para a Espanha. Não porque eu achava, ou tinha condições de achar, tirando o técnico da Espanha, que tinha mais motivos para achar que o time dele, porque ele interferia nos fatos, mas mesmo assim, o nosso Ancelotti interferia nos fatos e não foi suficiente. O Haaland interferia nos fatos e não foi suficiente no jogo seguinte ao nosso. Não fez nada. Então, por que que eu tô falando isso? Toda vez que você arrisca uma predição, arrisca um palpite, arrisca, você entra num mundo das possibilidades que não era cara e coroa, não era cara e coroa, né? Joga pra cima, deu Espanha porque deu cara e poderia dar coroa, ia dar a França. Não é assim. Os fatos conspiraram contra as percepções de uma maioria que entendia, sei lá, porque o jornal L'Equipe disse não sei o quê, porque. Não interessa. Os fatos falam mais alto do que a interpretação antecipada deles. E a gente saiu daqui ao meio-dia, eu falei, vai dar a Espanha? Porque eu falei, podia ter falado, vai dar a França. Aí vem um ministro do TSE, o Nunes Marques, e fala assim, vamos fazer um índice de acurácia das pesquisas eleitorais. Olha, eu já ouvi ideia esdrúxula, para não dizer idiota, porque seria desrespeito ao ministro, eu não posso faltar o respeito com o ministro, então não vou falar que a ideia dele é idiota, mas é esdrúxula. Mas essa é das ideias mais esdrúxulas que eu já ouvi. Você pegar as pesquisas eleitorais e criar um índice de acurácia. Um índice de acurácia. Então agora as pesquisas acertaram e erraram. Acertaram e erraram? Como é que uma pesquisa vai acertar? Como é que uma pesquisa vai errar? Não existe isso. Isso é uma estupidez. O índice de acurácia é esdrúxulo. Não há experiência no mundo de governo, do Estado, definir o que a pesquisa faz de certo e errado. A França tem uma instituição, uma comissão de sondagem, Commission de Sondages. E essa autoridade é uma autoridade administrativa, mas ela não fica medindo isso. O que ela faz? Ela faz algo que o TSE meio que já faz. Você vai divulgar uma pesquisa? Divulgar, não é fazer. Porque fazer, você pode fazer quantas pesquisas você quiser. Eu quero entrevistar as pessoas que gostam de cães, Golden Retriever, e saber em quem eles vão votar para presidente. Não vai mudar nada, né? Mas eu quero saber. Eu tenho direito. Eu vou lá, entrevisto os donos de Golden, vou num parquinho, No parquinho perto da minha casa. Eu vou no parquinho perto da minha casa e digo: 42% dos donos de Golden votam no candidato A. O que eu vou fazer com isso? Não interessa. Eu posso vender mais ração com a marca do candidato, sei lá o que eu vou fazer. Não é da conta de ninguém. Agora, se eu vou divulgar, tem regras. E as regras são: registrar no Tribunal Superior Eleitoral, registrar o questionário, definir a metodologia, dizer quanto custou. Tem lá as regras. Isso tem na França também. Isso tem na França. Tem que registrar, porque afinal você está compartilhando com a sociedade uma informação e você tem que, no mínimo, se submeter a um crivo. As pessoas têm que ter o direito de olhar e falar: olha, eu não gosto disso aqui, essa metodologia tem esse equívoco, não tem e tal. O Brasil vai além, né? O Brasil, o Tribunal Superior Eleitoral, Nunes Marques, proibiu a divulgação de uma pesquisa, o que é ridículo. É ridículo proibir a divulgação de uma pesquisa. Deixa divulgar. Ah, mas a pesquisa tem um problema metodológico. Denuncie-se o problema metodológico da pesquisa. Mas o Brasil é tão estatizado, o Brasil é tão controlado, que a palavra liberdade é só usada no discurso. Na prática, ninguém gosta de liberdade. Os debates têm controle. Tem regra para isso e para aquilo. Você não pode juntar duas pessoas e conversar, não pode. Tem regra, porque não sei o quê, porque é o TSE. Aí tem horário eleitoral gratuito. Aí o cara fala, e aí se ele tem 12 deputados, ele fica 12 segundos na televisão. Se ele tiver 32 deputados, ele fica 42 segundos na televisão. Eu tô enrolando porque eu não sei qual tempo, nem lembro. Mas nós vamos saber já já. Aí o camarada ficou não sei o quê, e ele cometeu um erro porque ele falou: fulano tem chulé, e chulé é uma ofensa e ofende a honra, e então tira do ar. Tira do ar, não pode mais falar. Acabou. Porque a gente controla tudo. A gente adora um controle. Adora um controle. Aí o Flávio Bolsonaro leu uma carta do Jair Bolsonaro, então isso é interferência, ele está proibido, não pode mais falar nunca mais, até completar 114 anos. É tudo controlado, gente. Isso é um erro, é um equívoco. Aí vem essa ideia de Jerico de criar um índice de acurácia. Bom, pesquisa, não pesquisa eleitoral, pesquisa de opinião pública é um negócio complicado. É um negócio complicado porque você formula questões complexas e exige da parte entrevistada que diga sim, não, gosto, não gosto. Quer dizer, ninguém pode ser complexo. Não existem as nuances, os tons. É sim, não, é binário. É binário. Você formula uma questão super complicada para a pessoa e aí ela fala sim. Como assim? Parte de um pressuposto que é absurdo. Primeiro, que todo mundo tem opinião sobre tudo. Tem opinião. Você tem que ter uma opinião, porque eu tô te entrevistando. Mas eu nunca pensei sobre isso. Tá bom, e se o cenário foi esse aqui? Eu não sei. Ah, então põe não sei. Mas lá na frente eu saberei. Então, a parte do princípio que todo mundo tem uma opinião sobre tudo e que consegue expressar essa opinião. O que é uma loucura. Aí veja só. Pega uma pesquisa do Datafolha. É indiscutível, o Datafolha é um instituto extremamente qualificado, é confiável, tem muita gente que não gosta. Mas numa das últimas rodadas de pesquisa, provavelmente a última rodada de pesquisa, tem lá uma pergunta, pergunta número 8. Considerando as áreas que são de responsabilidade do governo estadual, na sua opinião, qual é o principal problema do estado de São Paulo hoje? Aí tem as opiniões, as opções pré-definidas lá: saúde, educação, economia, habitação, fome e miséria, desemprego, inflação, salário, corrupção. Vem cá, inflação? Mas inflação não é um fenômeno nacional controlado pelo Banco Central com a taxa de juros e que é de interferência do governo federal? O que o governo estadual tem a ver com isso? Já violência e segurança tá na alçada estadual. Então aqui tem saúde, educação, economia, que eu não sei o que é. O que é economia? Você percebe? Eu não tô dizendo que a pergunta tá mal formulada. Eu tô dizendo que a pergunta formulada desse jeito, e se formular de outro, vai ter o defeito do outro. pode induzir a pessoa a ficar confusa, porque ela não sabe se corrupção, mas corrupção é um porque veja, a criminalidade, você tem um aparelho do Estado para combater a criminalidade, a corrupção é um desvio que não tem a ver com o criminoso. Então, aí vem salário. Salário é um problema do Estado de São Paulo, você percebe? Mas ao mesmo tempo você põe saúde e salário. Salário eu ganho pouco, e ganho pouco porque o meu empregador me paga menos do que eu gostaria. O que tem a ver isso com saúde? Que tem a ver com o SUS ou com o posto de saúde, que sim, pode ser, é um serviço prestado pelo Estado, mas tem salário. E tem a corrupção, que é um desvio. A saúde não é um desvio. São coisas confusas. Geram confusão. E essas perguntas são feitas. Eu estou falando do Datafolha. Insuspeito Datafolha. Vamos para outro instituto insuspeito. Atlas Intel, que aliás é o instituto que o Nunes Marques falou que não poderia mostrar, porque teria favorecido, prejudicado o Flávio Bolsonaro e tal. Bom, aí olha que interessante. Pergunta 12, Campo de Junho e tal. Maiores problemas do Brasil. Maiores problemas do Brasil. Aí lista 20 opções lá. Aí tem criminalidade, tráfico de drogas, extremismo e polarização política, mudança de valores tradicionais, conservadorismo. Conservadorismo é um problema? Para alguns, sim. Para outros, não. O conservadorismo não pode ser considerado um problema. Porque ninguém sabe. O que é conservadorismo? É uma palavra ideologicamente carregada de significados que para uns é um problemão, para outros é a solução. Aí a pergunta é: quais são os maiores problemas do Brasil? Aí tem criminalidade, tráfico de drogas e conservadorismo. Desculpa, se isso não atrapalha, não confunde, e eu não estou falando que isso interferiu no resultado. Aí eles fazem duas perguntas, a 17 e a 18. Vê se não dá para você ficar biruta. Qual das seguintes identidades políticas melhor descreve o seu posicionamento? Aí vem esquerda lulista, esquerda não lulista, independente, direita não bolsonarista, direita bolsonarista e não sei. Eu não sei, eu já não sei, porque eu já cansei na terceira. Mas para quem já cansou na terceira ou seguiu firme, tem a pergunta 18, essa é a 17. A 18 é: qual das seguintes identidades melhor descreve o seu posicionamento? Bolsonarista, antipetista, não bolsonarista, antipetista e antibolsonarista, antibolsonarista, não petista, petista, nem antipetista, nem antibolsonarista. É impossível que você tenha memorizado, é impossível que você tenha entendido. Não dá para entender. Mas o cara que fez a pesquisa achou isso brilhante. Foi o formulador da Atlas Intel. Bom, eu estou citando duas pesquisas de institutos renomados. E são limitações da pesquisa. Como é que o camarada vai qualificar a sociedade em petista, antipetista, bolsonarista, antibolsonarista? Fazendo essas perguntas. Aí faz essas perguntas, o que acontece? Acontece que uma parte entende, uma parte não entende. Então você tem o erro próprio do sistema, da ferramenta. A pesquisa tem limitações próprias da ferramenta. Não dá para estabelecer um índice de acurácia. Quem falou que o Nunes Marques, ou seja lá quem for, ou quem forem os integrantes desse Instituto Nacional de Acurácia, que de repente dão até uma aposentadoria especial para essas pessoas aos 50 anos, quem sabe, porque afinal deve ser muito cansativo trabalhar com isso. O Instituto Nacional de Acurácia, como é que eles vão saber que essa formulação está errada ou certa? Entendeu? É uma discussão da sociedade. Eu tô aqui discutindo. Pode vir o cara da Atlas Intel discutir também, pode vir o cara do Datafolha discutir, pode vir outro, pode vir o Nunes Marques e dar a opinião dele na física, mas na jurídica ele não pode. Então, quando você faz essas perguntas e você submete as pessoas a um bombardeio de perguntas, começam a surgir erros que são absolutamente naturais. Por exemplo, a taxa de não resposta em pesquisa, fizeram um levantamento nos Estados Unidos. A taxa de não resposta em pesquisa eleitoral excedia 90%, ou seja, de cada 1000 pessoas procuradas, contatadas, só 100 completavam a pesquisa. Então você vai eliminando 900. Será que os apoiadores de um candidato recusam mais do que os apoiadores de outro candidato? Pois tem estudos mostrando que sim, que os apoiadores republicanos recusavam mais responder do que os apoiadores democratas. Se os apoiadores republicanos recusam mais do que os apoiadores democratas e o corte não é entrevistar republicanos e democratas, mas demográfico, e tem que ser demográfico, você não pode chegar e falar, vou entrevistar a mesma quantidade de petistas e bolsonaristas, porque senão você não vai descobrir quantos são um, quantos são outros. Aí você só vai descobrir que os petistas são mais jovens e os bolsonaristas são mais velhos, ou o contrário. Então você tem que entrevistar as pessoas por um recorte demográfico. Pessoas jovens, velhas, mais jovens, mais escolaridade, menos renda. Você faz o corte racial, você pega a composição da sociedade brasileira, ou americana, ou seja lá qual for, e fatia e diz, eu não posso deixar de reproduzir a sociedade em 1000 entrevistas, 2000, 3000, pouco importa. E aí, um parênteses, o número de entrevistas tem um limite depois do qual você começa a ter as mesmas respostas. Quanto maior é o campo, melhor, quanto maior é o universo, menor precisa ser o campo. O que eu quero dizer com isso? Você consegue reproduzir o Brasil com 2, 3 mil entrevistas, e você reproduz o estado de São Paulo com 2, 3 mil entrevistas, e você reproduz a cidade de São Paulo com 2, 3 mil entrevistas. Você não precisa, para reproduzir o Brasil, se o Brasil tem 20 vezes a população de um determinado lugar, ter 20 vezes mais entrevista. É evidente que se você está querendo saber a opinião de um casal, você não pode ouvir só o homem ou só a mulher. Você tem que ouvir 100% do campo para poder saber a opinião do casal. Mas na hora que você ouve 432 casais e você quer saber a opinião de casais, você ouve 432, eles vão ficando mais iguais do que você imagina. E na hora que você entrevista 4000 pessoas, 3000 pessoas, você mais ou menos tem o retrato do Brasil. E se você entrevista, tanto é que as pesquisas têm uma margem de erro de 3%, 4%, 2%, e quando sai lá o resultado na urna, às vezes dá um erro, às vezes dá um acerto, mas é muito parecido, apesar de você ter entrevistado 3 mil pessoas e foram votar 100 e tantos milhões de pessoas, e deu certo. Só que o que acaba acontecendo são os erros próprios da ferramenta. Não existe um inmetro, existe um inmetro para aparelho de pressão, existe um inmetro para termômetro, existe um inmetro para capacete, mas não dá para ter um inmetro para pesquisa. Então, se você entrevista pessoas, respeita os cortes sociais. Antigamente tinha um problema, né? Você entrevistava por telefone e você tinha o problema de que tinha muita gente que não tinha telefone. Hoje em dia, isso está meio que superado. Mas você vai lá, entrevista as pessoas. E os aqueles que gostam de um determinado grupo político, que apoiam um certo candidato, não querem, respondem menos à pesquisa, obviamente vai aparecer mais resposta pro outro lado, tendo respeitado a demografia. Isso acontece, isso é próprio da ferramenta, e no ambiente de polarização acontece mais. São erros. Por exemplo, você pergunta assim para uma pessoa, você concorda com a proteção do meio ambiente? Aí tem um cara que entende que meio ambiente é floresta, tem outro que entende que meio ambiente é energia renovável, outro entende qualquer outra coisa. A economia está boa no Brasil? Um acha que a renda pessoal dele está boa ou ruim, é sobre isso que estão falando. O outro acha que é sobre o PIB está bom ou está ruim. Então, quando você vai na aprovação do governo, o governo melhorou, piorou, você não sabe o que as pessoas estão interpretando. É assim que funciona. Esse é o limite da ferramenta. Só que, quando eu abordo uma pessoa na rua e eu pergunto se ela vai votar, não vai votar, ela pode dizer que vai votar e depois não vota. Então a abstenção é um índice que a gente só constata depois que a pesquisa, depois que a eleição aconteceu. Mudança de opinião acontece com uma frequência muito impressionante, mas muito impressionante. Uma decisão de última hora, votar em quem vai ganhar. Tem gente que quer votar em quem vai ganhar, tá querendo só saber quem é que tem chance de ganhar. Aí vota naquele cara que tem mais chance de ganhar. Tudo isso para dizer que a pesquisa é a melhor ferramenta, para não dizer a única ferramenta possível, para a gente saber como é que está a corrida eleitoral. Se a gente não tem pesquisa, o que acaba acontecendo é que a sociedade fica privada de uma informação importante. Os candidatos vão ter, os partidos vão ter, os bancos vão ter, as empresas vão ter, porque todas vão contratar e ninguém pode ser proibido de contratar, mas tem gente que defende que não se divulgue uma pesquisa. E aí, aquele que não tem como pagar uma pesquisa, que é a sociedade, fica sem saber. E eu tenho o direito e quero ter o direito de saber como é que está a corrida eleitoral. Ainda que com todos os defeitos e características desafiadoras dos institutos de pesquisa. Tem gente que faz um mix dos vários institutos, mistura, faz aquela salada de fruta. Tem gente que segue um. Tem gente que diz, não, é importante olhar a curva. Não tem que olhar o ponto certo. Tem que ver se está abrindo a boca de jacaré, se está fechando a boca de jacaré, o rabo do javali. Eu não tenho a menor ideia. O fato é, a sociedade tem o direito de saber. E não cabe ao Estado, porque o Estado não é exemplo para nada. O TSE não é exemplo para coisa alguma. O TSE é um departamento que virou esse gigantismo. Devia ser um departamentozinho que cuidasse de mandar as urnas para um lugar e acabou. Acabou, é isso. Manda a urna e depois confere os votos. Acabou. Agora, criou-se um negócio chamado Justiça Eleitoral, um negócio monumental, gigantesco, com todos aqueles rapapés e todas aquelas coisas, salamaleques e capinha e aquela coisa ridícula que o Brasil consegue fazer com muita qualidade. A gente consegue ser muito ridículo. Então é TSE, aí o presidente TSE é do Supremo Tribunal Federal, e aí tem três daqui, eles dão entrevista, e eles falam, e os Nunes Marques, e essa baboseira toda, que é um exagero. Podia ser um departamento, tem lá um orçamentozinho, faz seu trabalhinho com dignidade e acabou. Mas aí fica agora o cara que quer regular a pesquisa, controlar a pesquisa eleitoral. Qual o próximo passo? Passo é controlar o voto também? Eu não quero a Justiça Eleitoral se metendo na minha vida. Não quero a Justiça Eleitoral se metendo na minha vida. Registra a chapa, dá uns carimbos, dá 10 carimbos pra cada um daqueles lá, pra eles brincar colorido, uns carimbos coloridos, uns da Disney, uns do Maurício de Souza, deixa eles fazendo um monte de carimbo. Mas não se mete a ficar regulando o processo. A gente tem que mudar muita coisa. A gente deveria acabar com o dinheiro que os partidos recebem, que é uma fortuna. A gente deveria acabar com o dinheiro das campanhas, que é uma outra fortuna. E deveria ser muito mais simples o processo. Nos Estados Unidos não tem essa monstruosidade. Agora, tem que ter justiça. Um candidato está sendo prejudicado, ele vai na justiça. Porque justiça eleitoral, a gente tem justiça eleitoral, justiça desportiva, justiça militar, justiça, daqui a pouco vai ter de pet também. É, em breve vai ter de pet. Aí vai ter a vara do cachorro para me agradar e a vara do gato para agradar a Larissa Biscaia. E aí vai ter todo mundo, aí vai ter o Supremo Tribunal de pet, vai ter tudo. Bobeou e os caras criam. Então, a gente tem que simplificar. Aí vem o Nunes Marques com essa ideia esdrúxula, patética, e ele levou a sério, estou colhendo ideias e sugestões até a sexta-feira. Os institutos que estavam na reunião, foi uma reunião que aconteceu ontem, eles ficaram estarrecidos, falando, não é possível um negócio desse, onde que a gente vai parar? Botou uma capinha, o cara começa a interferir, em vez da cabeça interferir na capa, a capa interfere na cabeça, o cara põe a capinha e começa a pensar de um jeito estranho. É inacreditável. Eu não sei se você concorda ou discorda, mas essa é a opinião que eu tenho sobre o assunto.
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0: Hoje somos todos...
1: Espanha. Ah, hoje? Ah, não.
0: Hoje, calma.
1: Não, hoje é Inglaterra.
0: Hoje é Inglaterra.
1: Inglaterra. Mas eu vou te dizer, eu devo confessar o seguinte, vou apoiar a Inglaterra, torcer pra Inglaterra e tal, mas ontem eu tava mais incomodado. Eu queria a Espanha muito mais do que hoje eu quero a Inglaterra.
0: Ah, com certeza. Não, hoje eu só quero a Argentina fora.
1: Tudo bem, mas também, se eu gosto tanto da Argentina, eu tenho um carinho tão grande pela Argentina, não pela seleção da Argentina, obviamente não, mas eu gosto da Argentina. A Argentina é um país, com todos os problemas que ela enfrentou, é um país tão espetacular, eles conseguiram uma coisa tão incrível, é que governo após governo, né, eles foram sendo destroçados, mas é um tremendo num país. Então, você vê um país menor que o nosso, chegar como chega, é uma superação incrível. Então eu tenho uma admiração, admiro. Se a Argentina chegar na final, eu não vou ficar chateado. Eu ficaria se a França chegasse. E embora a França seja um tremendo país também. Mas corre o risco do André Coutinho ver aquela que todo mundo imaginava que podia ser a final.
0: É
1: lá
0: verdade.
1: Em Miami.
2: França e
1: Argentina. Lembra? Ontem a gente falava sobre isso. Imagina se vai ser Messi versus Mbappé. Tá perto, não é improvável, não.
2: Ele tá em Miami, que é onde será disputado o terceiro lugar. Enfim, de fato, eu não vou explicar agora. Posso até explicar depois, se vocês quiserem. Porque a gente tem os horários dos nossos colegas que já estão plugados pra falar com a gente.
1: Claro.
2: Mas eu pensei muito. E eu vou torcer pra Argentina.
0: Ferretti, até amanhã, tá? Obrigada. Tchau. Pela tua participação aqui no Band News no meio do dia.
1: Ele falou que vai explicar. Vamos ver.
0: Vamos girar a reportagem? Vamos. Daqui a pouco você tenta se justificar. Não é nem explicar, né? Se justificar. Bom, gente, depois dessa enrolação toda, hoje tem mais Copa do Mundo, claro, aqui na Band News FM. A partir das 16h, Inglaterra e Argentina duelam em Atlanta. Pra saber quem que vai ser a segunda finalista do Mundial, a Espanha já tá garantida, a gente já sabe disso. Diretamente de Atlanta, o destaque ao vivo com a Aline Fanelli. Fala, Aline, boa tarde.
3: Oi, Lari, ótima tarde pra você, Ferretti, Oineg. Aliás, é impressão minha ou o Oineg tá com uma camisa listrada, azul celeste branca?
2: Tá de hermano.
1: Tô de hermano, é verdade. Tô de hermano, não tinha pensado nisso.
3: Eu achei que a minha imagem tava aqui... eu percebi isso, eu falei, não, pode ser que eu tenha me confundido, mas não, realmente, tem muitos irmãos aqui, tá? Porque daqui a pouquinho, em meia hora, o estádio vai abrir pra entrada dos torcedores. Eu tô em uma região do lado de fora, aliás, gente, o estádio de Atlanta é um negócio à parte, ele é maravilhoso, ele tem teto retrátil, tem previsão de chuva, mas só pro fim do dia, pro horário do jogo não tem previsão de chuva, e ainda que chovesse não é um problema, lá dentro tá gelado. Climatizado, sem problema algum. E aqui do lado de fora é uma região realmente enorme. Dos estádios que eu passei nessa Copa, com certeza o mais legal. Eu tô em um gramado verde e assim, o pessoal fica transitando, famílias, não necessariamente quem vai entrar no estádio, porque pra entrar no estádio ainda tem que passar pelo raio-x, pelo portão, efetivamente. E aí tem a saída do metrô aqui do lado também. Então tem muita gente que nem vai assistir o jogo no estádio, que veio pra cá porque do lado de baixo também tem uma fan village da FIFA que vai ser possível assistir a partida. Então, um clima muito legal por aqui. Maioria de torcedores argentinos, pelo que eu vi por enquanto, mas há torcedores ingleses, tem outras entradas também para os outros lados. Isso aqui é enorme, é gigante. Tanto é que a sala de imprensa não fica nem dentro do estádio, ela fica fora, em um prédio anexo ao local que a gente tá. Falando da partida em si, Inglaterra e Argentina, primeiro da seleção da Inglaterra, depois a gente vai falar da Argentina também. O técnico Thomas Tuchel, ele tem uma dúvida no ataque entre Saka e Madueke, porque o Madueke não foi tão bem na última partida, e daqui a pouquinho a gente vai conferir as escalações. Ele disse que imagina um jogo bastante intenso, por mais que a Argentina tenha tido um tempo a mais de jogo na Copa por causa de prorrogação, ele entende que nessa altura do campeonato não tem muito mais isso, que todo mundo vai dar a vida para conseguir chegar a essa final. Vamos ouvir o treinador da Inglaterra.
4: It's a big rivalry and it's two big football nations, like everyone who loves football, everyone who...
5: É uma grande rivalidade, são dois países gigantes no futebol. Todos os que acompanham o futebol e a Copa do Mundo em si sabem como este torneio é um encontro de estrelas e o que ele pode entregar. Espero um jogo muito intenso, um jogo muito emocionante, que tenha várias alternativas. Todo o resto pode me surpreender.
4: And, yeah, everything else would surprise me.
3: É, os dois treinadores falando de surpresas, né? Que isso pode acontecer no jogo de hoje. Eu vou falar pra vocês o seguinte, vocês estavam falando de torcida. Pensando no meu trabalho na final da Copa do Mundo, é melhor a Inglaterra passar. E aí eu explico. Por quê? Pela quantidade de mídia que vai ter no jogo. Com a Argentina se classificando, vão ter milhares e milhares de jornalistas argentinos. Então a gente precisa garantir o nosso lugar no estádio, entendeu? Pensando por esse lado do trabalho,
6: como
3: efetivamente
6: a gente é,
3: na
6: né?
3: final da Copa do Mundo, entendeu? Eu tô pensando no meu trabalho.
6: Não, é incrível. Sabe? Cada um pensa no seu interesse pessoal, né? Mas eu tô contigo. Inglaterra e Espanha, que é a final que ninguém imaginava. Ninguém imaginava, ninguém iria falar Inglaterra e Espanha lá atrás, né? Na fase de grupos e tal. Mas é uma final maravilhosa. E o Coutinho lá em Miami pode assistir aquela tal final que todo mundo falava que podia ser França e Argentina. Vamos ver, a partir das quatro a gente vai saber.
0: E a Aline mais cedo estava explicando um pouco sobre o lugar que ela tá. Ela já escreveu ali pro ouvinte, mas gente, tá tão lindo. Depois convido o ouvinte a chegar na live pra ver o estádio ao fundo, o estádio
6: bonito.
0: Tem umas formas diferentes, umas formas geométricas encaixadas com os banners da FIFA. Tem um laguinho artificial ali em volta, um gramadão. Nossa, lindíssimo lugar, e o dia vai ser de muito, muito trabalho aí, né, Aline? Você falou como é que vai ser melhor mais pra frente, mas fica no teu corre aí.
3: 28 graus de temperatura, tá? Mas tem um ventinho, então tá bem agradável. É um lugar, assim, bem de confraternização, sabe? Eu achei bem legal, realmente, dos que eu passei aqui da Copa, com certeza, o que mais me pegou. E lá dentro, então, ele é incrível. Daqui a pouco eu vou pra lá, pra posição da Band News FM, pra nossa transmissão.
6: Valeu, obrigado!
2: Valeu, Aline. Agora, 12:34, a gente segue falando sobre Copa do Mundo e vai de Atlanta para Dallas. A Espanha, como já destacamos, está na final domingo em Nova Jersey. Quem acompanhou o jogaço de ontem, o atropelo para cima da França e traz toda a repercussão, é o Maurício Ferreira. Fala, Maurício, boa tarde.
7: Tudo bem, Ferretti? Ótima tarde a você, ao Oineg, a Larissa. Não tenha medo de ser cancelado, tá, Humberto Ferretti? Eu tô com você nessa, que a Argentina hoje passe pela Espanha.
6: Ai, meu
7: e
6: Deus.
7: Vai enfrentar a Espanha domingo na final da Copa do Mundo, tá bom? Tô com
2: bora
7: você,
2: pra
7: não
2: cima.
7: Tenha medo não, tá?
0: Tô cancelando os dois, tá? Aí. Que fique bem claro.
6: É, corta o sinal.
0: Ih, caiu o sinal do Maurício, gente.
6: Faz que nem o Nunes Marques, né? Usa o poder da justiça eleitoral e desliga, né? Despluga, cancela. Que Argentina. Né?
0: Que Argentina, Maurício.
7: Bom, quem vai acompanhar de camarote esse jogo hoje é a Espanha, né? Que já está classificada, voltando à Copa do Mundo, a decisão depois de 16 anos. Ontem, num domínio completo aqui em Dallas, né? Contamos essa história na Band News FM. Humberto Ferretti estava junto com a gente. Domínio da seleção espanhola contra a França. Vitória por 2-0. Os gols marcados pelo Oyarzabal em cobrança de pênalti no primeiro tempo e depois com o Pedro Porro na segunda etapa, colocando então o time do técnico Luis de la Fuente nessa decisão de domingo, dia 19 de julho, em Nova Jersey, no MetLife Stadium. O Oyarzabal, depois do jogo de ontem, falou na zona mista e sobre o quanto foi importante cada jogador ter ideia da sua responsabilidade para que coletivamente a Espanha tivesse uma partida impecável, perfeita para bater a França, que tinha um ligeiro favoritismo nesse duelo de ontem. Vamos ouvir o Oyarzabal, artilheiro da Espanha nessa Copa do Mundo de 2026, com 5 gols marcados.
8: Todo mundo na mesma direção, com a mesma ideia, conscientes do que era importante, porque no final se trata do que cada um pode fazer pelo coletivo, e estamos muito felizes. É algo que quando criança você nem imagina.
9: É algo que quando eres pequeno nem te imaginas.
7: Bom, e agora esse sonho de criança de muitos desses espanhóis, né, entre eles o Oyarzabal, será realizado no domingo nessa final da Copa do Mundo. Mas ontem o Luis de la Fuente, na entrevista coletiva, foi muito claro, né, pessoal? Não estamos satisfeitos. Agora que eles estão mais próximos, deram mais esse passo, não dá para tratar como objetivo já cumprido, sonho realizado, muito pelo contrário. Agora foco total nessa disputa que pode dar à Espanha a segunda estrela na história das Copas do Mundo. E o de la Fuente ontem falou sobre preferência, né? Disse que nesse momento não dá para escolher adversário, que a Argentina e Inglaterra são duas seleções de altíssimo nível, pensando em quem virá pela frente nessa grande decisão. Mas ele disse que gostaria de enfrentar a Argentina porque é muito amigo do Lionel Scaloni. Então, como são grandes amigos, gostaria de rever o Lionel Scaloni nessa decisão da Copa do Mundo de 2026. Hoje a gente vai acompanhar com transmissão da Band News FM, então, Argentina e Inglaterra, para conhecer o adversário da Espanha. Espanha no próximo domingo. Não fique acanhado, viu, Humberto Ferretti? Fica o recado mais uma vez.
2: E já estão me cobrando aqui no WhatsApp, viu, Maurício? Eu vou explicar depois, com tempo. Calma, mas tamo junto nessa, viu? Eu não sei se em Catanduva vão aceitar a gente de volta depois da Copa. Vamos aguardar os desdobramentos.
0: Olha, em Catanduva eu não sei. Aqui nos estúdios da Band News FM, eu vou ficar pensando aqui se vocês merecem permanecer ou não. Mais cedo, viu, Maurício? O Ferretti falou assim: ah, vou torcer pra Argentina. Eu falei: tchau, Ferretti, foi bom apresentar com você, tudo de bom.
6: Valeu.
0: Você agora, Maurício, vamos ver se você volta ao longo do jornal. Não tô prometendo nada, viu?
6: É só apertar aquele botãozinho que você controla ali, vai dar tudo
0: Maurício.
6: Certo. Tchau, Maurício.
0: Valeu, Val.
6: Valeu, obrigado.
7: Será que o meu tchau tá no ar ainda? Tchau,
0: tá.
7: Pessoal.
6: Tchau, ficou no ar, pra ficar bem registrado.

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1: Agora meio-dia 42 minutos. Olá, boa tarde para você, ouvinte da Band News FM. Hoje, dia 15 de julho de 2026. Seja bem-vindo à programação da Band News FM aqui no Rio de Janeiro. Eu, Luana Bernardes, te acompanho nesse início de tarde com as principais informações do Rio de Janeiro. A gente vai direto para a zona sudoeste do Rio, porque tem acidente grave.
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1: Meio-dia 43 minutos, tem informação sobre acidente na Avenida das Américas. Giovana Guitarrari, boa tarde.
2: Boa tarde, Luana. É isso mesmo, tá? Teve um acidente ali na Avenida das Américas, no sentido Barra da Tijuca, que tá totalmente interditado na altura da estação do BRT Pontal, pro trabalho de resgate do Corpo de Bombeiros devido a esse acidente que envolveu uma carreta, um carro e uma moto. Nesse acidente tiveram, de acordo com o Corpo de Bombeiros, 6 vítimas, né, que foram encaminhadas para o Lourenço Jorge e para o Miguel Conto. A gente ainda não sabe o estado de saúde das vítimas, porém foi esse acidente aí entre carreta, carro e moto. O desvio operacional está sendo realizado pela faixa de rolamento nesse momento. Equipes da Sete Rio e da Guarda Municipal estão atuando ali no local. O trânsito apresenta retenções no trecho desde a altura da Avenida Dom João VI, ali na altura da ilha. Então é bom evitar a região, que realmente está complicado. Uma das alternativas para o acesso ao recreio é a Avenida Arthur Chechel e a Estrada do Pontal para ir acessar a Avenida Lúcio Costa. Lu.
1: Obrigada pelas informações, Giovana.
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1: Temos protesto na zona sul da cidade. Paulo Lage traz as informações aqui pra gente. Boa tarde, Paulo.
3: Olá, uma ótima tarde para você sintonizado aqui na Band News FM. Excelente quarta-feira para todo mundo. Começo então trazendo destaque para Copacabana, até porque tem manifestação pela Avenida Atlântica. Os manifestantes estão na pista junto às edificações, no sentido Ipanema. Então começa a bloquear o trânsito por lá. Inclusive, por enquanto, uma faixa segue somente liberada para a circulação de veículos ali nas proximidades da República do Peru. Também complica a movimentação por lá. Portanto, você que vai fazer essa travessia entre Copacabana e Ipanema pode dar preferência a Barata Ribeiro. Acesso ao túnel também não vou apresentando lentidão. 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Voltamos ao estúdio.
1: Valeu, obrigada pelas informações, Paulo. Agora meio-dia, 45 minutos. Temos resultado da audiência de conciliação entre rodoviários e empresas de ônibus. O Daniel Henrique está na rua acompanhando essa sessão. E aí, Dani, como é que aconteceu? O que resultou aí nessa audiência?
4: Oi, Luana, boa tarde para você, também para os nossos ouvintes. Essa audiência de conciliação terminou agora há pouco aqui no Tribunal Regional do Trabalho, mais uma vez terminando sem um acordo entre o Rio Ônibus e o Sindicato dos Rodoviários. Isso porque o Sindicato dos Rodoviários rejeitou essa nova proposta do Rio Ônibus de ajuste salarial de 5% e também dessa mesma porcentagem de aumento na cesta básica para os motoristas de ônibus aqui do Rio de Janeiro. Segundo o Rio Ônibus, esse é o limite das empresas sem condições de apresentar nada além dessa porcentagem para reajuste salarial. Só que o sindicato patronal se comprometeu a discutir com os empresários uma nova proposta de aumento na cesta básica ou de implementação de um ticket alimentação. Por outro lado, o sindicato dos rodoviários diz que não é possível apresentar à classe o que foi proposto pelo Rio Ônibus nessa audiência de hoje. Os trabalhadores que também pedem melhores condições de trabalho, com pontos de água potável e de banheiros também para os motoristas, além de um tempo de intervalo digno que não seja descontado do salário. E aí, com isso, uma nova audiência aqui no TRT foi marcada para a próxima quarta-feira, dia 22. Enquanto isso, bom lembrar, Luana, que não há uma nova assembleia do sindicato marcada, então a categoria permanece em estado de greve. Na sessão do TRT que aconteceu na semana passada, a proposta do Rio Ônibus de reajuste salarial tinha sido de 4,5%. Então, para essa nova audiência de hoje, eles aumentaram 0,5% essa proposta, mais uma vez, saindo dessa audiência de conciliação sem um acordo entre as partes. Luana.
1: Obrigada pelas informações, Daniel Henrique, que daqui a pouquinho volta com mais informação na nossa programação. Portanto, estado de greve mantido, mas não há aí um acordo entre a categoria e as empresas de ônibus. Estado de greve mantido e uma nova audiência em breve no dia 22. Agora, 12:47.
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1: Dia 48, Rafael Ajuz, boa tarde.
7: Boa tarde, Luana, boa tarde, ouvinte da Band News FM. Um homem é preso em flagrante durante operação da Polícia Federal contra um esquema de tráfico de animais silvestres em Várzea das Moças, em Niterói, na região metropolitana do Rio. 10 animais foram recuperados e levados ao veterinário. Também foram apreendidos documentos suspeitos de fraude, dinheiro e mídias. Luana.
1: Obrigada, Rafael.
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0: Economia é com ela, Juliana Rosa, que conversa com a gente hoje sobre as informações que ela já tem, que eu sei, porque ela conversa com a Casa Branca, ligou e conversou e já sabe o que saiu. Tarifaço, como é que é, quais são os produtos, se você quiser já mandar o facsímile. Facsímile é legal, né, Juliana? É uma coisa moderna.
1: Revela a idade aí.
0: Nossa, não, é que eu li sobre isso. Como eu li sobre a chegada da família real em 1808 e também não tenho essa idade suficiente para ter vivido aquilo. Juliana, conta pra gente, qual a expectativa sobre o tarifaço?
1: Não posso perder a piada, né?
0: Não, não pode. Não, e não precisa. É só olhar pra mim, as pessoas sabem que eu tenho mais de 25 anos.
2: Para de mentir, todo mundo sabe que tem mais de 30.
0: É, tenho mais de. Eu tenho mais de. Ó, Juliana, eu tenho 45 anos de jornalismo. Está uma pista. É, 45 anos de jornalismo.
1: Oi, Neg. É um privilégio trabalhar com você.
0: Eu que digo isso.
1: Olha, boa tarde aí pra vocês. Boa tarde pro Perrete, pra Lari, boa tarde pro nosso ouvinte. Olha, Oineg, não tem oficialmente realmente ainda a decisão do governo americano de sobretaxar os produtos brasileiros, mas o sentimento no empresariado, no próprio governo brasileiro, é que a qualquer momento vai sair o tarifaço, ou seja, não tem esperança nem com o comunicado ontem à noite do governo brasileiro já reagindo a um tarifaço como se ele já tivesse sido anunciado, né? Então, teve uma última reunião aí de alto escalão do governo brasileiro e o sentimento é que eles conversaram, já tiveram várias rodadas de negociações, mas que não tem esperança de que o governo americano possa ouvir os apelos técnicos e vão anunciar a sobretaxa. É isso que está dominando, conversando aí para tanto com o governo, com integrantes ali do governo brasileiro, quanto com o empresariado. E por quê, Oineg? Porque todo o debate técnico, ele não encontra espaço numa não lógica dos argumentos ali de sobretaxar não só o Brasil, como o mundo, né? Então, o Trump acredita que sobretaxar produtos é uma forma de proteger a produção dos americanos e agora tem talvez ali a ponta de esperança que fica, Oineg, é que os empresários brasileiros estão falando muito sobre a possibilidade de aumentar aquela lista de exceções, inclusive de alguns insumos da indústria também, porque houve uma defesa realmente que eles mesmos, empresários brasileiros, ficaram impressionados nas audiências da semana passada de grandes empresas americanas, né, órgãos de defesa do consumidor, inclusive dos Estados Unidos, indo defender as empresas brasileiras. Então, isso, todo mundo que participou dessas audiências me falou muito sobre isso, né? Grandes empresas falando que o governo americano vai, no final das contas, acabar prejudicando o consumidor americano, vai prejudicar as empresas americanas, inclusive porque tem insumos específicos, tem materiais específicos que os americanos ou precisam diretamente ali para o seu consumo ou na fase de produção da indústria. Agora, o agro, ele tem mais chance de entrar nessa lista de exceções, né, Oineg? A carne, mesmo a carne está tendo muita pressão interna ali nos Estados Unidos para barrar, mas isso aí aumenta a inflação. Então, café, isso provavelmente entra na lista de exceções, né? Consegue escapar do tarifaço. Mas a indústria, essa, enfim, tem ali, de novo, né, uma ponta de esperança de conseguir colocar alguma coisa na lista de exceções, mas essa que deve ser a mais atingida, apesar de todos os apelos. Agora, Oineg, você sabe que, enfim, além da questão de não lógica do governo Donald Trump, percepção.
2: A gente teve um problema de contato com a Juliana Rosa, acho que ela volta ao longo da programação.
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2: A gente volta a falar sobre o acidente mais cedo na Avenida das Américas. Paulo Laja.
3: Olá, de volta com mais destaques do trânsito para você aqui na Band News FM, falando agora da Tijuca. Tinha mais cedo um acidente entre utilitário e carro, chegou a ocupar uma faixa na altura do Tijuca Tênis Clube, para quem vai no sentido Zina, ainda complica um pouco a movimentação, inclusive no trecho da General Roca, ali mais proximidade da Praça Sãs Penha. Avenida Maracanã pode servir de alternativa. Tem uma certa lentidão, é verdade, próxima à Praça Vanhagem, com a diferença que vai melhorando mais à frente. Você que está passando pela Marise Barros, tô encontrando boas condições, melhor inclusive comparadas com a Doutor Satã. Essa com uma dificuldade maior, isso para você que vai seguir na altura da Praça Afonso Pena. Motorista que vai passar mais à frente pelo Heitor Beltrão vai encontrar um bom panorama. 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Voltamos ao estúdio.
2: Valeu, obrigada, Paulo, pelas informações da zona norte da cidade. Agora sim a gente atualiza o acidente na Avenida das Américas.
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2: Giovana Guitarrari, como está a situação por lá?
4: Ainda está um pouco complicada, Lu, mas foi liberada finalmente a faixa, o sentido barra da faixa, né, após o trabalho de resgate do Corpo de Bombeiros na altura da estação do BRT do Pontal, por conta desse acidente que envolveu uma carreta, dois carros e uma moto na Avenida das Américas. O Centro de Operações reforçou aqui que a calha do BRT está seguindo interditada por conta desse acidente, então o desvio operacional está sendo realizado pela faixa de rolamento. Falando em BRT, devido a esse acidente, tiveram alguns intervalos irregulares aqui das seguintes linhas: Alvorada e Santa Cruz, Alvorada Pingo d'Água, Alvorada Mato Alto Pingo d'Água e Alvorada Mato Alto. Então, as linhas 10, 12 e 25 estão com os intervalos irregulares por conta aí desse acidente na calha do BRT, mas boas notícias, né? A faixa da Avenida das Américas em si já está liberada, o trânsito já está apresentando melhoras, mas ainda tem retenções desde a Avenida Dom João VI na altura da ilha. Lu.
2: Obrigada pelas informações, Giovana Guitarrari. Agora uma hora em...
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2: Máxima hoje de 27 graus e a mínima de 12 graus. Tempo sem chuva hoje e, claro, há parcialmente nublado.
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0: você é contra. Estrelinha. Daí eu falei, ué.
1: Honra ao mérito.
2: Não, é. não. Eu quero saber só o seguinte. Esse é o seu melhor?
0: Não. Meu melhor foi segunda-feira, que eu virei pontualmente 1 hora da tarde.
2: Perfeito. Então, se você puder fazer um breve relatório, o que que você entende que ajudou, aliás, atrapalhou para que você não cumprisse o horário excelente que você demonstrou na segunda-feira?
1: Ou quem atrapalhou?
2: Olha, ou eventualmente quem atrapalhou?
0: Chegou uma foto aqui no WhatsApp da Band News FM.
2: Mas vamos mudar de assunto.
0: Que não, mas é porque assim, eu fiquei tão chocada que eu acho que eu me atrasei por causa dela. Quem mandou pra gente foi o Leandro, nosso
2: já
0: ouvinte.
2: Mostrar?
0: Já.
2: Mostra.
0: É, quem tá acompanhando pela live consegue ver uma foto que mostra Humberto Ferretti aqui no estúdio da Band News FM. Dá pra ver a redação ao fundo, é o cenário que você vê pela live.
1: É uma foto que eu postei.
0: Com a camisa da Argentina.
2: Que coisa impressionante.
0: Ferretti, se explique, viu? Eu fiquei tão, assim, atordoada com essa foto que
2: e
0: é prazer
2: alegria, porque
0: e
2: assim,
0: alegria.
2: A camisa da Argentina não é assim. Tô pagando uma pena, eu
0: não,
2: perdi uma aposta.
0: Não, ele tá feliz.
2: Não, felizão.
0: É.
2: Felizão.
1: Obviamente que isso é inteligência artificial, ou vocês duvidam?
0: Será?
2: Eu duvido.
0: Mas você sabe que agora tá chegando o período eleitoral, a gente tem aquelas agências de checagem, sim, que conferem, e com IA isso com certeza vai ser um desafio. Agora, essa foto, Ferretti, eu acho difícil dizer que a IA é você. Tá no estúdio da Band News FM. Tô vendo a camisa da Argentina.
2: Só
0: camisa
2: tem uma,
0: original até,
2: só
0: se
2: tem uma coisa a seu favor, porque eu sou um bom observador. Eu vou ajudar você.
0: Eu acho que eu sei do que você vai falar.
2: Quem é que está comandando o espetáculo hoje?
1: Larissa Biscaia.
2: Então como é que você pode ter feito essa foto do lado de lá, se você tá do outro lado da mesa?
0: Então, mas é que se a gente olhar a tela ao fundo, tá vendo que tem aquela tela ao fundo do Ferretti? Tá passando a transmissão de um jogo, ou seja, essa foto não seria de hoje.
2: Entendi.
0: Se a gente olhar, me parece a bandeira da Bélgica do lado esquerdo. Do lado direito, eu não sei que bandeira que é.
2: Nossa, mas então ele tá torcendo há muito tempo.
0: Ou seja, ele é um infiltrado. Ele estava torcendo pra Argentina enquanto
2: compreendo.
0: O Brasil ainda tava na competição.
1: Ferretti. Jamais. Haverá explicações.
2: Não, sendo que ele falou há pouco, aliás, há pouco não, no início do programa, ele falou o seguinte: eu quero a Argentina na final e darei as minhas explicações.
1: Sim.
2: Agora você tem que dar também a explicação pra essa foto.
0: Mas tá, você certo. Sabe que não é só ele que tá de Argentina. Ele tá de Argentina nessa foto. Sim, gente, feita pelo IA, por IA, pelo Leandro, nosso ouvinte.
1: Leandro tá me devendo, ele é de Minas Gerais, DDD31. Quando eu for pra lá, vai me pagar pão de queijo, doce de leite, café, goiabada, e eu como bastante, viu, Leandro?
0: Mas olha só, tem ouvinte atento. Opa, Marcos, nosso ouvinte, reparou num negocinho aqui.
3: Senhor Eduardo Oineg, eu sei que você não pode atender, mas o senhor com blusa listrada azul e branco.
2: Cara,
3: eu não acredito que o meu irmão tá torcendo pra Argentina.
2: Caramba, o meu irmão Marcos, que absurdo.
3: Deu na rádio aqui, hein?
0: Isso, deu na rádio. Essa.
2: Foi o Maurício.
1: Que coisa,
2: tratante.
1: Hein? E não, aí não, não é IA, não, porque
2: foi
1: eu tô vendo
2: que falou. Foi a
0: Aline. Foi a Aline Fanelli que percebeu.
2: Que observou que eu tava com a camisa. E olha, foi uma dessas coincidências da vida, mas vou fazer o quê, né? Vou explicar como. Meu irmão Marcos é o caçula da família e observando e me denunciando pro ouvinte.
0: Como pode?
2: Que absurdo. Dentro de casa, onde já se viu.
0: Dito isso? Quer acrescentar mais alguma coisa, Ferretti?
1: Não, você quer a explicação?
2: Quero.
1: Depois das manchetes.
0: Depois, daqui a pouco a gente vai voltar a falar de Copa e daí a gente faz sua explicação,
1: tá,
0: pode ser?
1: Pode.
0: Viu? Vocês nem perceberam que eu virei atrasado depois dessa.
2: Não, claro, você gol de mão, né?
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0: E é daqui a pouco, Inglaterra e Argentina se enfrentam, decidindo quem que vai pegar a Espanha na final da Copa do Mundo. Aline Fanelli tá de volta com a gente. Fala, Aline, boa tarde mais uma vez.
5: Oi, Lari, ótima tarde mais uma vez a você, a quem tá acompanhando a gente. Tô em frente a uma das entradas que tá tomada por torcedores argentinos. Já tá liberada a entrada no estádio, então alguns já foram lá para dentro, outros ainda estão fazendo a festa aqui do lado de fora. A gente falava mais cedo sobre a seleção da Inglaterra, o técnico Thomas Tuchel com a expectativa pro jogo, e agora a gente traz o outro lado, da Argentina, que venceu a seleção da Inglaterra em 1986, nas quartas de final da Copa do México, naquele jogo que ficou conhecido com o gol do Maradona com a mão esquerda. E teve também um outro golaço dele driblando vários ingleses no caminho, mas La Mano de Dios foi o que marcou mais naquela partida. O técnico Lionel Scaloni também fala da expectativa que ele pretende ver do time da Argentina, que por mais que esteja desgastado, ele fala: olha, a gente conseguiu chegar até aqui, era o nosso objetivo, então a gente vai fazer o jogo da melhor maneira que a gente conseguir para dar alegria para os torcedores que estão por aqui e pelo resto do mundo. Então vamos ouvir o treinador da Argentina agora.
6: Bueno, el partido anterior lo analizamos, lo miramos, como siempre, este será un partido.
7: Como sempre, analisamos a partida anterior. A próxima será diferente, como todas são. Não há jogos iguais. Vamos tentar melhorar nos aspectos em que não estivemos bem. Discutimos isso com o elenco.
6: Lo hemos analizado con los chicos y estamos bien. Con unas ganas bárbaras, una semifinal de un mundial, con la ilusión.
7: Estamos bem, com muita sede de vencer mais uma semifinal, com um desejo intacto e uma eterna gratidão a todos esses jogadores que nos levaram de novo a uma semifinal de Copa. Com toda a dificuldade que houve, chegaram até aqui. Estamos bem, vamos enfrentar um grande rival, um grande time, e oxalá tenhamos a possibilidade de avançar.
6: Temos a um grande equipo, a um grande rival, e bueno, oxalá tenhamos a possibilidade de passar.
5: O objetivo é chegar à segunda final consecutiva, então daqui do lado de fora eu me despeço e eu vou para a posição da Band News FM para a gente já arrumar o nosso cantinho para a transmissão que vai começar logo mais, hein? A gente vai trazer todos os detalhes desse jogaço valendo vaga na final da Copa do Mundo.
1: Valeu, Aline, daqui a pouco tem mais Aline Fanelli na programação da Band News FM, jogo às 16h, 1 hora de pré-jogo, hein, gente? Estarei nessa também com a Aline e com todo o time de esportes da Band News FM a partir das 15h.
0: E você já separou as trilhas pra hoje?
1: Já.
0: Ah.
1: São clássicas, já alerta que são clássicas.
0: Posso
1: não.
0: Posso dar uma sugestão? Ah. Beatles.
1: Ai, isso tá dando polêmica.
0: Por quê?
1: Porque a Inglaterra teve os Beatles, mas a música que embala a torcida não é uma música dos Beatles. E tem muita gente criticando, como se tivesse lugar de fala pra criticar a torcida e os jogadores da Inglaterra.
0: Que música que a Inglaterra tá usando que não é essa?
1: Curioso, né?
2: Underwall.
1: Curioso. É isso.
0: É, Wonderwall. Temos também aqui.
1: Como... que é o que vai tocar na abertura da jornada, tá? Então já dei esse primeiro...
0: Ah, só vou deixar aqui pra você, ó. Não
1: faça
0: conta,
1: esse
0: então.
1: Favor. Faça esse favor. Agora, quem entregou pra gente que você ouviu de fundo falando da música é um cara que eu vou te falar, eu tenho inveja dele. Aquela inveja boa, tá?
0: Uhum.
1: Porque o Mesquita, nosso técnico de áudio que tá lá com ele, já me contou que esse sujeito passou as últimas semanas de camisa florida e chinelo, porque ele tava morando em Miami, ele só tirava a camisa florida pra colocar a camisa da Band nas entradas, que ele fazia aqui na rádio, e agora pode ver um Messi contra Mbappé na disputa do terceiro lugar, que era algo improvável. Você deu sorte, hein, André Coutinho? Boa tarde.
8: Tudo bem? Boa tarde. É, eu e o Oineg, foi a nossa mandinga que nós começamos a dar certo, que a gente falava que esse jogo do terceiro lugar não vale porcaria nenhuma. É, eu, o dia que eu for presidente da FIFA, viu, Oineg, eu vou acabar com o jogo do terceiro lugar.
2: Tem que acabar.
8: Mas é uma porcaria, não vale nada. É a única competição do mundo que tem disputa por terceiro lugar, a não ser a Olimpíada, que vale medalha de bronze, né? A Olimpíada é legal. Então vai ter o terceiro lugar aqui em Miami no sábado, e eu já tenho garantido que eu vou ver o Mbappé, porque o Mbappé não vai ser poupado dessa partida, ele tá buscando a artilharia da Copa do Mundo, e porque o Mbappé busca ser o maior goleador da história da Copa do Mundo. Se for contra o Messi, então, aí vai ser sensacional, o Messi jogando na casa dele, etc e tal. E tem outra coisa que eu estou apurando aqui nos bastidores, que é uma possibilidade de Wilton Pereira Sampaio ser o árbitro, um árbitro brasileiro, na final da Copa do Mundo. Para que isso aconteça, ele é um dos cotados a ser o árbitro da final da Copa do Mundo. A Argentina não pode estar na final. Eles não vão colocar um árbitro sul-americano, em especial um brasileiro, para apitar um jogo entre a Argentina e a Espanha. Então, se a Inglaterra passar pela Argentina, nós teremos uma boa chance, uma possibilidade de termos o Wilton Pereira Sampaio apitando uma final de Copa do Mundo. Seria o terceiro árbitro brasileiro da história a trabalhar em uma final de Copa do Mundo. A Argentina passando, aí o Wilton Pereira Sampaio está fora dessa final. E, além dele, são outros dois árbitros cotados para fitar essa final, um polonês e o árbitro esloveno, que foi o árbitro da partida entre Brasil e Marrocos. Esses três são os árbitros que têm sido falados nos corredores aqui da Copa do Mundo, em especial em Miami, para serem os favoritos a apitar a final. É o que resta pra gente, né? Para mim, no meu caso em Miami, torcer por uma terceira colocada, uma disputa de terceiro lugar bem bacana, com algum tipo de apelo, ou então para os brasileiros torcerem para o Brasil estar na final por dois motivos, que daí é sinal de que teremos um Inglaterra e Espanha.
1: Coutinho, eu não tinha pensado nisso. O Brasil pode ter alegria domingo, pode parar. Todo mundo ligado na Band News FM, todo mundo com a camisa da seleção.
0: Torcendo pro árbitro.
1: Pra torcer pro Wilton Pereira Sampaio. Que fase maravilhosa,
8: você sabe que brasileiro,
1: hein?
8: Brasileiro é sangue ruim. Sangue ruim no bom sentido. A gente vai torcer pra ter atrapalhada, pra ter VAR. Cartão vermelho caindo do bolso.
0: A gente quer meme.
1: Pra ele ter que falar inglês.
0: A gente quer meme. Foi ele que foi cobrado pela pronúncia do inglês. Foi ele mesmo.
1: Que eu não critico, tá? Porque o brasileiro tem cu. O brasileiro, muita gente, enfim, tô generalizando, mas tem dificuldade até com português e critica o inglês do coleguinha. Eu não critico. Mas virou meme, eu vou dar risada com meme. A culpa não é minha.
0: A gente quer meme, a gente quer confusão, a gente quer certeza que, assim, ó, independentemente de quem estiver na final, vai ter brasileiro na torcida só pela bagunça. Pra fazer o caos, o pessoal leva faixa, faz música. É sensacional, eu acho que a melhor parte do espírito brasileiro é esse espírito bagunceiro que a gente tem.
1: Cara, mas o Wilton Pereira Sampaio, o nosso Marcelo do O, ele sempre que vai chamar o árbitro num jogo aqui no Brasil, ele criou um bordão que é: vem aí o representante da pior arbitragem do mundo. Aí quem tá na mesa de som solta uma vinheta de apito e o repórter dá o nome do árbitro. E de fato, a arbitragem brasileira, ela é, enfim,
2: reconhecida
1: por não ser boa. Tem bons árbitros, o Rafael Claus, que tava na Copa, é bom, o Wilton Pereira Sampaio, eu olho meio assim, né? Mas enfim, se eu não me engano, Coutinho,
8: e o Abate Abel você gosta, né? O Abate Abel eu sei que você gosta.
1: O senhor é muito sacana. Sei. O Abate Abel, pra quem não sabe, cometeu no ano passado um dos maiores erros da história da arbitragem brasileira. A favor do Palmeiras num jogo contra o São Paulo. O senhor, por outro lado, odeia, né, Coutinho? Mas enfim, é por conta desse jogo, né? Me corrija se eu tiver errado. Arnaldo César Coelho foi o único brasileiro a apitar final de Copa? 82 ou 86?
8: É, vamos colocar no Google. Será? Eu acho que é o Zé Roberto Wright, acho, além do Arnaldo.
1: Eu vou ter
0: certeza, tá, mas é o terceiro.
8: Se
0: Google.
8: O Wilton.
0: Posso
8: se
0: narrar.
8: O Wilton Pereira. Foram dois, isso eu tenho certeza. Ele pode ser o terceiro. Ele pode ser o terceiro.
1: Romualdo Arpe Filho, argentino e alemão.
0: Ele entrou aqui no estúdio pra chutar ali pra gente também sussurrar o nome.
1: Romualdo Arpe Filho, argentino e Alemanha, 86.
8: 76. E o Arnaldo César Coelho. Os dois árbitros brasileiros. Duas e quem Copas sabe seguidas. O Wilton Pereira Sampaio.
1: Que coisa, hein?
8: É, faz tempo.
1: Você gosta do Ramon Abate Abel, Coutinho?
8: Ah, eu acho ótimo. Não me deixe frente a frente com ele numa sala fechada. Tô brincando, eu não sou de violência, gente. Eu não sou de violência. E também não revelo meu clube,
1: isso.
8: Tá?
1: Mas é isso.
8: Não, nem tem tamanho pra isso. Também não revelo meu clube. É verdade. É isso, gente. Tô aqui na torcida do terceiro lugar pra Messi e Mbappé. E aí a final da Copa do Mundo pra Wilton Pereira Sampaio. E aí estamos fechados assim.
0: Valeu, Coutinho. Bom trabalho pra você.
8: Valeu, abraço. Tchau, tchau.
0: Bom, enquanto isso, em Brasília, o Supremo Tribunal Federal pede explicações aos presidentes de partidos com representação no Congresso sobre o direcionamento das emendas parlamentares. Informações agora com Afonso Marangoni.
9: O ministro do Supremo Tribunal Federal, Flávio Dino, intima os presidentes de todos os partidos com representação no Congresso para que prestem esclarecimentos em 10 dias úteis sobre emendas parlamentares. A medida foi motivada por uma entrevista em que o presidente do PL, Valdemar Costa Neto, disse que dirigentes partidários interferem na destinação das emendas. Para Dino, caso as declarações dele sejam procedentes, a existência de emendas de titularidade ou cedidas aos presidentes de partidos políticos constituem uma novidade relevante. A nova decisão acontece poucos dias depois de Valdemar ter sido alvo da Polícia Federal em investigação que apura a destinação de emendas por parte dele, mesmo sem mandato parlamentar.
1: O presidente do Senado, Davi Alcolumbre, assume o compromisso de não promulgar a PEC que cria uma aposentadoria especial aos agentes comunitários de saúde até o fim deste ano. A informação é da jornalista Miriam Leitão, do Jornal Globo. O compromisso foi firmado agora de manhã em reunião com o ministro da Fazenda, Dario Durigan, na residência oficial do presidente do Congresso. A proposta foi aprovada ontem pelo Senado e terá um impacto fiscal de 27 bilhões de reais.
0: O Senado aprova a medida provisória que define regras para frete rodoviário. Rafael Procópio.
10: Resta ainda a sanção ou veto do presidente Lula sobre a medida provisória que estabelece a Política Nacional de Piso Mínimo para o Transporte de Cargas, que ficou conhecida como MP do Frete. A matéria foi aprovada simbolicamente pelos senadores nesta terça-feira após acordo. Líderes do governo e da oposição no Senado se reuniram para tentar chegar a um consenso sobre o tema, já que a medida provisória perderia a validade na quinta-feira. A mobilização dos parlamentares em meio a uma semana de pré-recesso se deu pela possibilidade de uma greve geral de caminhoneiros que pediam a aprovação da MP. O texto, entre outras coisas, estabelece que o valor do frete praticado deve englobar os custos operacionais reais das operações, além do cumprimento do piso da categoria, de aproximadamente R$5 mil. Houve uma tentativa de retirada deste piso do texto final, mas por conta do acordo, o texto foi mantido como foi aprovado pelos deputados.
1: Uma investigação no Rio de Janeiro mira a ligação de facções criminosas com a rede terrorista Al-Qaeda. Os detalhes com a Clara Neri.
11: 10 criminosos são presos durante a operação da Polícia Civil do Ministério Público contra o esquema de lavagem de dinheiro que movimentou pelo menos 100 milhões de reais do tráfico de drogas. Durante as apurações, os agentes identificaram uma possível conexão com o integrante de uma estrutura de financiamento da organização terrorista Al-Qaeda. Segundo as investigações, o esquema prestava serviços ao Terceiro Comando Puro e ocultava recursos ligados ao Comando Vermelho e ao Primeiro Comando da capital.
0: E no sul do país, acidente grave com um ônibus que levava um grupo de dança. Fala Vicente Medeiros.
12: 3 pessoas morreram após um ônibus que saiu de Gramado para o Paraguai tombar na SC-492 entre a cidade de Maravilha e São Miguel da Boa Vista, no oeste de Santa Catarina. O ônibus teria perdido o controle por volta de 1 da manhã, após o motorista não conseguir vencer uma curva na estrada. O ônibus tinha 68 ocupantes. 35 pessoas sofreram ferimentos e foram socorridas pelas equipes de emergência, sendo encaminhadas para cidades do entorno, como São Miguel do Oeste, Romelândia e Chapecó. O veículo levava integrantes de um grupo de danças do Paraguai que voltava de um evento na Serra Gaúcha.

0: Uma hora, 2 minutos.
1: É, se é o que você conseguiu, e você se esforçou, a gente sabe que esse é o seu limite. Espero que você tenha mais para entregar. Então, tipo, foi o que conseguimos hoje.
0: Por um segundo,
1: mas você.
0: Eu achei que você ia me dar uma medalha de participação, que eu sei que.

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2: 1h21, a gente volta a falar do trânsito. Paulo Lage.
3: Para quem vai rumo ao... Olá, de volta com mais destaques do trânsito para você aqui na Band News FM. Tô de olho na linha vermelha. Mais cedo tinha uma queda de moto ali na altura do quilômetro 12. Fica ali no trecho do Parque das Missões para quem vai rumo ao centro da cidade. Apesar disso, a movimentação segue complicada, começando na altura de Vigário Geral. Avenida Brasil, inclusive, é uma boa para você desviar dessa lentidão. Tudo tranquilo também na passagem por Cordovil e também na chegada à região de Ramos. Aí o movimento piora mais à frente, nas proximidades de Manguinhos, para quem vai rumo ao centro da cidade. Na pista contrária, a lentidão também acontece só no trecho de Irajá, sendo algo bem pontual. 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Voltamos ao estúdio.
2: Valeu, obrigada, Paulo, pelas informações. Agora, 1h22.
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2: Agora, 1h23, a gente volta a falar do trânsito sobre protesto na orla da Zona Sul da cidade, Giovana Guitarrari.
4: É isso mesmo, Lu, um protesto na Avenida Atlântica, né? A gente tem até relatos dos nossos ouvintes falando sobre a situação lá nesse momento. Vamos ouvir.
5: Boa tarde, Band News. Passando aqui para informar que a Avenida Atlântica, sentido Ipanema, com manifestação, creio que seja dos camelôs, tá? Ocupando praticamente duas faixas da Avenida Atlântica ali, sentido Ipanema. O trânsito está meio complicado ali. Altura da Siqueira Campos.
4: Como o próprio ouvinte Sal, que mandou pra gente esse áudio, falou, entre o quarteirão, entre a rua Figueiredo Magalhães e a Siqueira Campos, já começa aí esse trânsito que tá acompanhando toda a Avenida Atlântica até a altura da Praça do Lido, ali na altura da rua Belfor Roxo. Então, realmente, quem tá fazendo aí sentido Recreio da Avenida Atlântica vai encontrar bastante dificuldade nesse momento, trânsito intenso nessa localidade. Aproveito também para falar um pouco da linha amarela. A gente tá recebendo também relatos dos nossos ouvintes sobre um trânsito intenso ali, principalmente na Praça do Pedágio sentido Barra da Tijuca. A gente já entrou em contato com a Lanza, estava tendo operação túnel livre sentido Barra por conta de um acidente no interior do túnel, mas segundo a própria Lanza, as faixas já foram liberadas, então nos próximos momentos o trânsito deve apresentar melhora, Lu.
2: Obrigada pelas informações sobre o protesto na Zona Sul da cidade em Copacabana, protesto de camelôs. A gente está acompanhando a situação e a gente está apurando também com a prefeitura, com a Polícia Militar, para entender aí esse protesto de camelôs na orla da Zona Sul da cidade. Agora, 1h24.
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1: A gente volta a falar aqui na coluna de tecnologia sobre os chips e a importância destes processadores para a inteligência artificial, Warrison.
2: Novidade do mundo da tecnologia que mexeu com os mercados financeiros nos Estados Unidos. E a novidade veio da China, mais especificamente da DeepSeek, inteligência artificial que balançou o mercado lá no começo de 2025, quando apresentou o seu modelo de trabalho que conseguia desempenho muito próximo ao das inteligências artificiais criadas nos Estados Unidos, mas custando infinitamente menos, né, Edu? Agora, nos últimos dias, a DeepSeek apresentou o seu próprio chip. E como a gente já fala aqui várias vezes, todos os dias, né, essa história dos processadores, dos chips, é um dos capítulos mais centrais da novela da inteligência artificial, né? Ou seja, isso pode ser um passo muito importante para uma, não uma autossuficiência, né? Mas para que a empresa tenha uma dependência muito menor dos chips fabricados por empresas norte-americanas. O chip da DeepSeek, ele não é usado na fase de treinamento da inteligência artificial. Ele foi desenhado para ser usado na parte do processo que os técnicos chamam de inferência. A inferência é justamente quando a inteligência artificial usa o que ela treinou para formular respostas para o usuário. Ninguém sabe exatamente, até agora, todos os detalhes, as especificações desse chip, Edu. Mas só o fato da empresa ter anunciado que tem agora o seu próprio chip e que vai começar a produção já foi suficiente para fazer as bolsas nos Estados Unidos balançarem com quedas de alguns papéis muito expressivos, porque todo mundo começa a se perguntar se estamos começando a assistir o fim da hegemonia norte-americana nesse segmento tão sensível que é o da produção de processadores de chips. Vamos ver, Edu.
1: Mais um avanço no campo da tecnologia e um avanço, mais uma vez, de uma empresa chinesa. É claro que a gente acompanha também essa disputa geopolítica dos chips e conta tudo aqui na coluna de tecnologia, que volta amanhã.
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0: Vai, Humberto Ferretti.
1: Fala,
0: se explica,
1: fala.
0: Se justifica.
2: Vocês querem saber?
1: Não, peraí, vamos lá. Antes de mais nada, eu preciso explicar, Larissa.
0: O quê?
1: Humberto Ferretti, do nada.
0: Do nada.
1: Do nada.
0: Soltou.
1: E sem nenhuma lógica.
0: Sem vergonha.
1: Não.
0: Sem timidez alguma.
1: Nenhuma timidez. O que tem um lado bom.
0: É.
1: Porque ele se abre.
0: Ele mostra quem ele é.
1: Mostra quem ele de fato é. E ele disse que vai torcer para a Argentina ganhar da Inglaterra. Eu tinha dito que para mim tudo bem a Argentina ganhar da Inglaterra, porque eu gosto da Argentina, eu gosto do país, eu gosto dos argentinos, eu adoro ir para lá. Então, por mim tudo bem. Mas você falou que vai torcer. Eu falei que tudo bem, você não, você foi um estágio além. Eu quero a Argentina na final. Então, por favor, se explique.
2: Na verdade, isso tem a ver com a forma como eu enxergo o futebol. O que eu mais gosto no futebol?
1: Gol.
2: Não. Gol é bom, você ganhar jogo é bom, você ganhar título é bom, tudo isso é bom. Eu gosto das histórias que o futebol escreve.
1: Entendi.
2: Se você pegar, por exemplo, uma seleção brasileira em 90, perdendo a Copa pra Argentina, sendo rotulada de era Dunga, e 4 anos depois o Dunga levanta a taça de campeão do mundo, isso é uma bela história.
1: É uma bela história.
2: Uma bela história. Se você pegar o Ronaldo tendo a convulsão na final de 98 contra a França, o Brasil perdendo a Copa, e o Ronaldo 4 anos depois mete 2 gols na final, isso é uma baita história. Eu gosto
1: das histórias. Por acaso, duas que envolvem o Brasil.
2: Duas que envolvem o Brasil, mas eu posso, por exemplo, para ser imparcial, pegar uma que envolve o Palmeiras, por exemplo, para pregar.
1: Pra ser imparcial é maravilhoso.
2: O time daqui. Palmeiras foi campeão brasileiro em cima do Botafogo recentemente e tem vários títulos nacionais, como o Corinthians tem, o São Paulo tem, enfim. Mas ele tirou uma diferença de 20 e tantos pontos e começou a tirar num jogo contra o Botafogo, que o Botafogo vencia por 3 e perdeu um pênalti. O Palmeiras vira para 4-3.
1: Tá, mas então
2: essas
1: eu entendi.
2: Histórias geram filmes, séries, livros. Inglaterra e Espanha não tem uma história que me pega.
1: Mas você não permite que eles tenham, você quer que eles não construam, professor.
2: Claro, eles podem construir. Mas se você tem uma final entre França e Argentina, você tem Messi contra Mbappé.
0: Mas isso a gente já teve.
1: Mas que França e Argentina?
0: Já foi.
2: Se tivesse.
0: Tá na hora de uma nova história.
1: Não, mas peraí, você tá defendendo a Argentina na final. Contra a Espanha.
2: Porque a Argentina tem uma história. Você pode não gostar da Argentina, mas você não pode
1: ignorar. Eu adoro a Argentina.
2: Que o técnico atual não era técnico, ele era auxiliar, pra quem não sabe, do Jorge Sampaoli em 2018. E foi um trabalho horrível, ele virou técnico porque não tinha outro. E o cara ganhou uma Copa do Mundo, pode ganhar a segunda. O Messi ia largar a seleção argentina. Ele ia largar porque ele jogava muito no Barcelona e não jogava na Argentina. Aí a Argentina vem e faz uma Copa ruim. A Copa da Argentina é ruim. Mas o cara aparece quando você precisa. Eu gosto das histórias. É verdade. Se a gente tiver uma final entre Inglaterra e Espanha, elas podem construir uma história. Mas não tem nada. Ah, mas o Lamine Yamal, campeão aos 19 anos. Tá devendo bola até agora. E um monte de gente foi campeão novinho.
1: Mas e a vitória de uma Inglaterra depois de então, 50 anos?
2: Pra mim, o Harry Kane, a gente tava até comentando na redação, Harry Kane, que é o craque da Inglaterra, ganhou o primeiro título como profissional depois de mais 10 anos de carreira no ano passado. Ele era um baita jogador sem título. Se o primeiro título dele pudesse ser uma Copa do Mundo, você fala, o cara nunca ganhou nada, esperou 15 anos e ganhou uma Copa, seria uma história. Inglaterra e Espanha não tem nada que dá tempero. Pelo menos
0: só,
2: pra mim.
0: Mas quando a gente fala da partida de hoje, que a gente tem Inglaterra e Argentina, é história pura.
2: Isso tem um tempero
0: porque
2: absurdo.
0: Porque a gente tem uma reedição aí da Guerra das Malvinas. Inclusive, coloquei um Carlos Gardel, já que você tá tão argentino assim, pra gente conseguir entrar num ritmo um pouco mais portenho, alguma coisa assim. Mas a gente tem a reedição, digamos assim, da Guerra das Malvinas, porque a gente teve o confronto aí entre os dois lá em 1982.
1: E quem defende a Inglaterra fala que isso é a Guerra das Ilhas Falklands.
0: Falklands.
2: E logo depois não, mas isso foi em 82, em 86 se enfrentaram na Copa e teve o gol de mão do Maradona.
0: Que veio na esteira da Guerra das Malvinas.
2: Exato, já era um jogo mais explosivo até do que hoje, porque tava muito mais recente. O Maradona faz um outro golaço que ele dribla a Inglaterra inteira.
1: Ele faz um gol incrível e um gol roubado.
2: É isso. É. Pra ter requinte de crueldade. Então, é isso. Isso é história.
1: Não, isso é história, mas isso a gente vai ver hoje.
2: A gente vai ver
1: tá
2: hoje.
1: Tá garantida agora, a história da Argentina.
2: Agora, vamos lá, eu não vou voltar atrás, não. Eu vou torcer pra Argentina chegar na final. Mas, pensando bem depois da nossa conversa com o André Coutinho, França e Argentina disputando o terceiro lugar, um jogo que seria morto, vira um jogaço com Mbappé e Messi disputando para ver quem é o maior artilheiro da história das Copas. E aí talvez um brasileiro, Wilton Pereira Sampaio, apitando a final para apitar muito e depois fazer lambança em jogo do Campeonato Brasileiro, seria história, que é o que ele gosta de fazer, seria uma história boa.
1: Temos uma saída.
0: Temos uma saída.
1: Se por acaso a Argentina perder, é, pelo menos você não vai ficar tão assim magoado, porque você vai sentir que ainda a história pode ser feita, é isso?
2: Pode, pode. Então, tá pensando bom. Agora, pode. Tá. Agora, Inglaterra e Espanha vai ser um baita jogo, porque vai ser uma final de Copa. Agora, tá faltando um temperinho que eles podem dar no dia do jogo, isso é fato.
1: Isso aí, sendo que a Espanha jogou um montão, né?
2: Foi.
1: Jogou ontem um montão, de
2: mais do que se esperava.
1: De repente, e a Inglaterra tá com cheiro de ser o que a Holanda parecia ser. E quando chegou na frente da Inglaterra, virou pequena, ficou pequena. De repente, a Inglaterra chega com uma expectativa e diante da Argentina, aí na linha saga, pode também ficar miudinha. Vamos ver, eu vou torcer pra Inglaterra.
0: Eu tô torcendo assim, ó, reedição da Guerra das Malvinas. Vamos ver se termina com a redenção argentina mais uma vez. E outro...

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4: Agora, 1h39, a gente volta a falar do trânsito. Giovana Guitarrari.
5: Com participação do ouvinte dessa vez, Lu, a gente recebeu mensagem do Everton Pires falando de um acidente ali na Dutra, sentido Rio, com engavetamento de 4 carros. Vamos ouvir.
6: Fala, galera da Band News, boa tarde. Meu nome é Everton e, no momento, eu tô passando aqui na Dutra, sentido Nova Iguaçu. E observei na pista lateral, sentido Rio, que logo depois daquela saída de São João de Meriti ali, teve um engavetamento na pista lateral com pelo menos 3-4 carros envolvidos, tá bom? Tá um engarrafamentozinho ali na pista lateral. Band News FM, um segundo, tudo pode mudar.
5: E realmente a Dutra já tá com complicações sentido Rio. Na altura da rua São João Batista já começa aí esse acidente e aí o trânsito se estende até mais ou menos a altura do Coelho da Rocha. Então o pessoal que tá passando pela rodovia Presidente Dutra tentando acessar o Rio de Janeiro vai ter que ter um pouquinho de paciência na pista lateral. Lu.
4: Valeu, obrigada, Giovana.
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4: E agora com o destaque do trânsito, Paulo Lage.
7: Olá, de volta para você aqui na Band News FM com mais destaques do trânsito. Eu volto a destacar a zona sul da cidade. Segue movimentação complicada ali pelo entorno da Lagoa, Borges de Medeiros, com esse panorama começando no trecho da rua Mário Ribeiro. Epitácio Pessoa, também dificuldade maior já a partir do trecho da curva do Calombo para quem vai também rumo ao túnel Rebouças. Lembrando que a orla de Ipanema e do Leblon servem como a melhor alternativa. Quem vai passar pela Nossa Senhora de Copacabana ainda encontra a lentidão próximo da Santa Clara, Constante Ramos e também no acesso para a Siqueira Campos neste momento. 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Voltamos ao estúdio.
4: Valeu, obrigada pelas informações. Agora, 1h41.
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4: Agora 1h42, vai até o dia 18 de julho o prazo para o credenciamento de veículos de moradores do entorno do Parque Olímpico, na Barra Olímpica, para o período do Rock in Rio 2026. Apenas os veículos com cadastro aprovado vão poder circular pelas ruas que serão interditadas durante o festival.
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1: Agora, 1h44, o Rio Grande do Sul está em alerta para temporais a partir de amanhã. Fala Vicente Medeiros.
2: O Instituto Nacional de Meteorologia confirma que o El Niño já começou a influenciar as chuvas no sul do Brasil. A partir de quinta-feira, Rio Grande do Sul deve enfrentar uma sequência de temporais, com previsão de chuva intensa, granizo, descargas elétricas e rajadas de vento que podem superar 90 km por hora. O IMET emitiu um alerta amarelo para quinta-feira e alerta laranja para sexta e sábado em boa parte do estado. Em Porto Alegre, a previsão indica acumulados de até 150 milímetros entre os dias 16 e 26 de julho. Até o momento, não há indicação de risco de elevação do Guaíba.
3: O governo Lula vai editar uma MP que permite a renegociação de dívidas rurais, depois de um acordo ser fechado entre o presidente da Câmara, Hugo Mota, e o Ministério da Fazenda. Segundo o ministro Dario Durigan, com a medida provisória, os agricultores poderão procurar os bancos para renegociar um total de 100 bilhões de reais. O acordo envolve produtores rurais que perderam pelo menos 30% da renda bruta em duas safras por conta de questões climáticas ou da variação de preços. O prazo para pagar as dívidas será de 8 anos com 2 de carência.
1: A Procuradoria-Geral da República analisa o inquérito da Polícia Federal sobre os roubos bilionários de aposentados e pensionistas do INSS. Aquela fraude por meio de descontos indevidos. Quem fala é o Rafael Procópio.
4: Está nas mãos da Procuradoria-Geral da República os indiciamentos feitos pela Polícia Federal contra 48 pessoas envolvidas nas fraudes do INSS após a conclusão da primeira parte das investigações da Operação Sem Desconto. A PGR agora é que vai decidir se apresenta denúncia contra os indiciados, se pede o arquivamento ou solicita novas investigações. O relatório foi entregue também ao ministro André Mendonça, relator das questões envolvendo o INSS no Supremo Tribunal Federal. Entre os indiciados estão o ex-presidente do INSS, Alessandro Stefanuto, o ex-procurador-geral da autarquia, Virgílio Antônio Ribeiro Filho, o ex-diretor de benefícios, André Fidelis, e o empresário Antônio Carlos Camilo Antunes, conhecido como Careca do INSS, apontado como figura central do esquema.
3: Mais uma quadrilha que aplica o golpe do falso advogado é presa. Do Rio de Janeiro, Guilherme Faria.
5: Duas pessoas são presas durante uma operação da Polícia Civil contra o golpe do falso advogado. A ação realizada nesta quarta-feira cumpriu mandados de prisão preventiva expedidos pela Justiça em endereços na capital fluminense, em Santa Bárbara do Oeste, no interior de São Paulo. Intitulada Fake Lawyer, a operação é resultado de investigações que começaram após uma vítima ser induzida a acreditar que havia vencido um processo judicial e que, para receber os valores supostamente devidos, precisaria realizar transferências bancárias. Ela foi convencida pelos criminosos a fazer diversas transferências que resultaram em um prejuízo de aproximadamente R$65 mil.
1: Combate ao crime organizado, ação que acontece aqui em São Paulo, em Minas e também no Rio de Janeiro. Fala Tayane Ribeiro.
6: Dois mandados de prisão e 17 de busca e apreensão são cumpridos nesta manhã em uma operação contra uma quadrilha suspeita de envolvimento com tráfico de drogas, comércio ilegal de armas de fogo e munições, homicídios e outros crimes violentos. A ação foi realizada nas cidades mineiras de Governador Valadares e Formiga, além de Campinas, em São Paulo, e no complexo penitenciário de Bangu 3, no Rio de Janeiro. Segundo a Polícia Federal, foram apreendidos celulares e drogas durante a ação. As investigações prosseguem para o esclarecimento dos fatos e a identificação de outros possíveis envolvidos.
3: Tem suspeita de compra de votos no Ceará. Marília Braga conta mais.
7: A Polícia Federal realiza nesta quarta-feira a Operação Voto Livre para investigar suspeitas de corrupção eleitoral nas eleições municipais de 2024 no Ceará. Mandados de busca e apreensão foram cumpridos em Fortaleza e Massapê, com o objetivo de reunir documentos e outros materiais que auxiliem na identificação dos envolvidos, da origem dos recursos utilizados e da possível participação de terceiros no esquema.
1: As inscrições para tentar financiamento no ensino superior estão abertas. É o FIES. Fala aí, Janaína Moradilo.
8: Os candidatos têm até sexta às 11:59 da noite para se inscrever no FIES do segundo semestre de 2026. Os estudantes devem se candidatar por meio do portal Acesso Único, onde estão disponíveis todas as informações sobre as condições para a inscrição. O resultado dos pré-selecionados será divulgado no dia 30 deste mês, com a complementação de cadastro sendo realizada até o dia 4 de agosto. O FIES é um programa de financiamento para estudantes em instituições de ensino superior privadas.
3: A seleção masculina de vôlei inicia hoje a terceira e última semana da fase de classificação da Liga das Nações. O Brasil ainda busca uma vaga na fase final. A seleção encara a França a partir das 6 da tarde em Chicago, nos Estados Unidos. O capitão Lucarelli fala das dificuldades que espera encontrar diante dos franceses.
9: É, a semana é difícil, mas é uma. A gente fez uma excelente semana de treino, acho que deu uma confiança muito grande para todo o grupo. É, e a gente espera fazer uma semana incrível, tentar reproduzir o que a gente treinou aqui nos jogos. É, a gente sabe da qualidade dos times que a gente vai enfrentar, mas a gente também acredita na nossa capacidade, eu acho que isso é o mais importante, essa confiança no nosso grupo. E é isso, entrar para buscar todas as vitórias que a gente conseguir aqui para buscar essa vaga na fase final na China. A França é sempre um time que tem um mix de agressividade com um estilo um pouco mais jogueiro, então é um time que é sempre muito complicado de jogar. Tem uma garotada bem nova chegando, então estão cheio de vontade de mostrar serviço, então a gente tem que ficar ligado também para desde o início do jogo não deixar eles criarem muita confiança.
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13: Eu sou o Sérgio Aib e está começando agora o Minuto do Empreendedor, apresentado pelo BTG Pactual Empresas, que tem entre os seus propósitos ajudar os empresários e empreendedores a alcançarem o sucesso. Na minha companhia, Emílio Sanches, CEO da Estapar. Emílio, na sua opinião, quais valores e atributos os jovens empresários e empreendedores devem praticar para alcançar o sucesso?
14: Sérgio, eu acho que nos dias de hoje, os jovens estão com muita pressa. A dica que eu poderia dar é resiliência. Tenha tranquilidade, porque tudo acaba dando certo. Trabalhe, se esforce, estude e a sorte ajuda essa turma. Tendo resiliência, a sorte vem e estiver pronto para isso, a posição vai ser sua.
13: Muito obrigado, Emílio Sanches, CEO da Estapar. 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
3: Agora, 1:52, só lembrar que daqui 1:08 começa a transmissão aqui na Band News FM de Argentina e Inglaterra, definição de quem vai encarar a Espanha na final da Copa do Mundo, jogo às 16h, 1 hora de pré-jogo, estaremos no ar a partir das 15h, eu estarei aqui comandando o pré-jogo, girando repórteres e comentaristas da Band News FM, a narração será dele, caçapa, o nosso Marcelo Duó.

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3: Agora 1:54. Boa tarde para os ouvintes sintonizados em 90.3. Eu, Fernanda Caldas, vou acompanhar vocês pelas próximas horas com as informações aqui do Rio de Janeiro. E a gente já tem informação de trânsito. Paulo Lage com a gente. Boa tarde, Paulo.
4: E para você ligado aqui na Band News FM, mais destaques do trânsito. Agora falando da linha amarela, porque permanece lentidão entre a Piedade e o trecho de chegada a Del Castillo para quem vai rumo à linha vermelha. Saída da zona sudoeste pode ser feita pela autoestrada Grajaú-Jacarepaguá. Tudo tranquilo, inclusive na chegada a José do Patrocínio. Problemas, por enquanto, só ali na estrada dos Três Rios. Aí sim, o motorista perde tempo no sentido Serra a partir do trecho da estrada do Bananal. Quem tá pela pista contrária, seguindo para a Cidade de Deus, também vai encontrando essa dificuldade maior na chegada à Praça Professora Camisão. 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Voltamos ao estúdio.

Janeiro pagou nesta quarta-feira a primeira parcela da dívida com a União dentro das regras do Programa de Pleno Pagamento de Dívida dos Estados, o PROPAG. A adesão foi oficializada no dia 22 de junho, permitiu a redução média dos depósitos mensais de R$ 436 milhões para R$ 119 milhões e a correção do saldo devedor apenas pelo IPCA, com juros zero, porque o Estado optou pelo pagamento de 20% da dívida, diminuindo aí o montante de R$ 210 bilhões para R$ 168 bilhões. O PROPAG irá gerar, então, ainda nesse ano, uma economia superior a R$ 6 bilhões, podendo chegar até o dobro em 2027. Lembrando que o PROPAG também estabelece o repasse de 1% do saldo devedor pelo investimento no Fundo de Equalização Federativa, que distribui o valor acumulado entre os estados. A legislação estipula a criação de um teto de gastos para os estados que estão inseridos nesse programa. Então, hoje, o estado do Rio de Janeiro fazendo o pagamento da primeira parcela dessa dívida com a União.

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1: Agora 1:57. Giovana Guitarra, como é que tá o trânsito? Também tem informação dos nossos ouvintes. Fala.
2: Falar um pouco da Avenida Brasil nesse momento. Fê, teve um enguiço ali na altura de Manguinho, sentido centro. Um carro tá enguiçado e tá ocupando a calha do BRT nesse momento, próxima à estação Fiocruz. O desvio tá acontecendo pela faixa de rolamento. O trânsito tá bem intenso ali no trecho. E a Sete Rios já foi acionada. Fazendo um panorama mais geral aí da Avenida Brasil.

0: ganhe.
1: Vamos.
0: Já sabe que o Ferretti vai torcer pra Argentina.
1: Tô contra.
0: Sigam o Humberto Ferretti, sem H, Humberto.Ferretti, cheio de novidades por lá. Sigam a Larissa Biscay, underline. Muita coisa também para você seguir e acompanhar. E me sigam no arroba EOINEG. Eu volto às 7h20, Jornal da Band. Transmissão simultânea aqui na Band News FM, já com o resultado do jogo.
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0: Tudo no Ar. Como vão vocês? Como vai você? Eu, da minha parte, vou muito bem. E pronto para mais uma jornada. O programa hoje é curto, menor, uma hora só. Nós vamos entregar uma barbaridade. Como vai você, Michele Trombelli?
1: Eu vou bem, bom comecinho de tarde pra você, pra todo mundo que escolheu seguir com a gente. Nesta quarta-feira, temos aí União da Ilha de 2012, uma homenagem de Londres ao Rio, Era Uma Vez Uma Ilha. E curioso, vocês devem saber melhor do que eu, tava procurando aqui, nenhuma escola de samba homenageou a Argentina? Eu vi aqui citações pontuais à Argentina, mas não deu samba não. Então eu achei essa aqui, ó. Peraí, muita calma. Vamos lá.

0: tomou um café daquele fundo de garrafa de ontem, sabe?
1: É Zum Zum, chama Zum Zum, Associação Cultural Social e Deportiva Zum Zum, Escola de Samba de Paso de los Libres, a cuna do carnaval na Argentina, tá bom? E assim vamos.
2: Falar o quê, Brandão, né? Tirou até o cachecol, ficou, sentiu aquele calor e vamos, olha só. É o seguinte, ontem eu declarei meu apoio à França, certo? Não deu nem pra

0: A tal da França não entrou em campo, méritos da Espanha, né? Que aula. Então hoje eu não vou falar nada da minha torcida, de pra quem eu vou torcer, eu vou ficar quieto, certo? Eu torço individualmente pra ele, que é o nosso muso, Jude Bellingham, certo? Com ele eu vou até o final, Jude. Hey Jude. E vamos que vamos.
1: Faltou ontem na França um Bruno Henrique pra bagunçar um Cucurella. Sim. Entendeu?
2: Ai, gente, eu vou falar que eu fiquei um pouquinho, ó, não chateada, né? Mas assim, apreensiva, porque assim, você pensa assim, um dia ruim numa temporada excelente da França. Então, o que é um dia ruim na vida de uma pessoa, de uma seleção, e ainda mais no confronto com um dia bom de uma seleção que não tinha tido dias tão bons. Ah, é muito doideira essa
0: Copa do Mundo, viu? No encontro entre esses dois dias, o dia da Espanha geralmente é melhor. A história mostra isso, certo? A Espanha como uma espécie de kryptonita da França, mais uma vez se manifestando, certo? Então, o mundo real.
2: Vamos falar sobre tarifácio, que é mais fácil. É mais fácil falar sobre tarifácio.
0: Sim. O governo americano deve confirmar hoje um novo tarifácio contra o Brasil. Eu conversei com muita gente nesses últimos dias, falamos aqui sobre isso, gente que trabalha com o comércio internacional, e há um assentamento da ideia, uma resignação mesmo com a perspectiva de que esse novo tarifaço venha. A questão é se haverá nuances, se será um rol muito grande de produtos atingidos, há uma esperança de que haja uma quantidade grande de exceções, sobretudo de produtos que têm impacto na inflação americana, não podemos nos esquecer isso. O tarifaço é um componente eleitoral aqui e lá também. E quem tem mais informações a respeito é ele, Márcio Rocha. Fala, Márcio.
3: Oi, pessoal, boa tarde para vocês, boa tarde a todo mundo que nos acompanha. Pois é, a gente já sabe, né, que esse prazo para divulgação da confirmação, né, do tarifaço, se vai ter tarifaço ou não, termina nesta quarta-feira, e aí a gente está na expectativa, né? O governo também segue acompanhando, né, as manifestações do governo dos Estados Unidos, para depois que essa manifestação for confirmada, né, depois que esse tarifaço for confirmado, adotar as medidas que achar necessárias. A gente está na expectativa agora, porque o ministro ministro de Desenvolvimento, Indústria, Comércio e Serviços, o Márcio Elias Rosa, existe a expectativa dele falar sobre tarifaço assim que ele for confirmado. Então, a gente deve ter uma manifestação do governo assim que essa notícia sair do governo dos Estados Unidos, né? A gente lembra que, com base na seção 301 da Lei de Comércio dos Estados Unidos, a Casa Branca estuda aplicar aí pelo menos duas sobretaxas sobre os produtos brasileiros. A gente teve ontem, inclusive, né, foi uma nota divulgada pelo governo falando que teve uma quinta reunião com o representante do comércio dos Estados Unidos, o Jamieson Greer, falando o seguinte, que desde o dia 7 de maio, quando tanto o presidente Lula quanto também o presidente dos Estados Unidos, Donald Trump, eles decidiram criar um grupo de trabalho para discutir essas medidas, esse possível tarifaço. Já foi a quinta reunião entre o governo brasileiro e o governo de Washington para tratar dessas tarifas. E segundo o que o Ministério divulgou ontem, né, reiterou o que chamou de caráter injusto da aplicação das recomendações já divulgadas. A gente lembra que são duas sobretaxas. A primeira, segundo as investigações dos Estados Unidos, trata de práticas comerciais desleais do governo do Brasil em relação aos Estados Unidos, por isso que o governo de Donald Trump quer colocar uma taxa de 25% sobre os produtos do Brasil, né, que vão para os Estados Unidos, e também mais uma taxa de 12,5%, que não cai somente sobre o Brasil, cai também em outras 59 economias do mundo, por causa da baixa eficácia no combate ao trabalho forçado. E a gente lembra também que agora há pouco o ministro da Fazenda, Dario Durigan, ele fez uma reunião, né, se encontrou com o presidente da Câmara dos Deputados, o Hugo Mota, para falar de dívidas rurais, os produtores rurais, e foi perguntado sobre esse tarifaço. E aí ele falou que não tinha nada confirmado ainda, que está esperando essa confirmação, mas que, desde que a gente vai ouvir agora também, ele afirmou o seguinte, que isso seria desproporcional e injustificado, mas que o governo vai trabalhar para minimizar as consequências, tanto para a população, quanto também para outros setores da economia do Brasil. Esse é o trecho da fala do ministro Dario Durigan, que a gente vai ouvir agora.
4: existe sempre um princípio que vai nos guiar. Os empresários brasileiros, as famílias brasileiras, os caminhoneiros brasileiros, os agricultores brasileiros não podem ser prejudicados por medidas injustas adotadas por outros países. Vai ser preciso avaliar quais setores foram afetados e, na mesma linha de princípio do que a gente já fez, o governo brasileiro não vai deixar os agricultores, os empresários e as famílias brasileiras na mão. Nós vamos fazer uma avaliação sempre cuidadosa pelo compromisso de futuro, compromisso fiscal que nós temos, e nós vamos endereçar sempre protegendo a nossa população.
3: Pois é, só para a gente finalizar, né, nessa mesma nota que o Ministério do Desenvolvimento, Indústria, Comércio e Serviços soltou ontem, ele disse o seguinte também, que o governo segue a orientação do presidente Lula, reiterando que a aplicação de qualquer sobretaxa se mostra injusta e que não é o caminho para se formular um acordo bilateral mutuamente adequado. Então, a gente fica agora na expectativa, né, primeiro, da confirmação ou não desse tarifaço e depois da manifestação do governo brasileiro, que deve acontecer ainda nesta tarde. Volto com vocês.
1: Valeu, Márcio Rocha. Enquanto isso, a gente já começa a calcular os possíveis prejuízos, caso o tarifaço seja confirmado. Segundo representantes comerciais, os setores mais afetados devem ser o de aço e alumínio, couro e calçados, móveis, têxtil, tabaco, armas e madeira. Essas empresas foram atingidas em momentos distintos, né? Em abril de 2025, primeiramente. Desde junho do ano passado, os produtores de aço e alumínio já pagam uma tarifa setorial de 50%, com base em outra seção, a 232. E segundo o presidente da Associação Brasileira da Indústria de Máquinas e Equipamentos, José Veloso, por volta de 20% das exportações brasileiras para os Estados Unidos devem ser afetadas com esse novo tarifaço.
0: E só uma nota adicional aqui, a seção 301, sob a qual viria, segundo a lei de comércio americana, sob a qual viria esse novo tarifaço, ela tem muito lastro, ela tem muita base jurídica nos Estados Unidos, ela é reconhecida e com isso eu quero dizer menos contestada ou contestável, quase como se compusesse uma tradição daquele país. Eu digo isso porque quando do primeiro tarifaço, aquele do ano passado, internamente mesmo houve muita denúncia, né, e muita pressão e carga para que no final das contas aquela primeira tarifação fosse retirada, não durasse tanto tempo. Aqui nesse caso, esse é um ponto de preocupação das pessoas com as quais eu conversei, porque aqui você tem uma espécie de aplicação tradicional e com fundamentos jurídicos diferentes daquela que, claro, também tem natureza política essa, mas aquela era mais frágil tecnicamente. E aí quando eu digo fragilidade, eu estou dizendo do ponto de vista americano, que é quem pode botar e tirar as tarifas, né? Daqui da nossa parte a gente observa para isso e vê os argumentos dessa investigação americana e não consegue entender, né? Tem dificuldade de entender por que o Brasil estaria sendo tarifado. É uma distinção importante, Mi.
2: Pois é, e hoje a gente também teve declarações do Dario Durigan a respeito daquela pauta bomba que foi aprovada no Senado. O governo Lula estuda acionar o Supremo Tribunal Federal depois de o Congresso Nacional aprovar a PEC que cria aposentadoria especial para agentes comunitários de saúde, sem indicar uma fonte de financiamento. Segundo o ministro da Fazenda, o texto tem um claro risco fiscal. Esse projeto foi aprovado ontem em dois turnos pelo Senado e, como não sofreu alterações em relação ao texto que foi aprovado na Câmara, ele segue direto para promulgação. Por se tratar de uma mudança na Constituição, essas emendas elas não dependem de sanção do presidente da República. E há uma estimativa do governo de que o impacto fiscal deve ser de quase 30 bilhões de reais em um prazo de 10 anos. Você cria ali algumas facilidades, alguns benefícios para esses profissionais que são de extrema importância para a saúde pública no Brasil, os agentes comunitários, aqueles que vão até a casa das famílias. Mais uma delas, por exemplo, que é a questão da paridade em relação a todos os reajustes, né, do profissional da ativa. Também para os aposentados, entre outras mudanças. Então a gente teve essa aprovação aí e só um voto contrário. Sim. Que foi do senador Hamilton Mourão, Todos os outros, inclusive do PT, governistas, todos votaram a favor, apesar de ser considerada uma pauta contrária ao orçamento, né? E aos objetivos fiscais desse momento do governo Lula.
0: Ano eleitoral, né? O que, Michele Trombelli? Fala, Ivan.
2: Uhum.
5: Não, o que mostra como não é uma jogada. Quer dizer, de um lado é uma jogada inteligente do governo, porque tá pensando nas contas no futuro, vai. Mas se toda a base governista votou a favor do projeto, por mais que você coloque lá uma ação direta de inconstitucionalidade, né, questionando a PEC, o Supremo decida, no final das contas a manchete é que o governo tá indo ao Supremo contra um benefício para uma categoria, né?
2: Uhum,
5: e o Andreasa falou de ano eleitoral, então assim, é o governo tomando uma ação que nem a sua base fez questão de formar uma barreira lá para que a bola não passasse, né?
2: Porque a famosa arapuca, né? Que o governo fica, né? Sem reação, porque de um lado é ruim, do outro é pior e assim.
0: A base do governo no parlamento vai disputar a reeleição, o governo também, mas a base vai disputar a reeleição no parlamento muito com fundamento nas ações legislativas de agora. Isso fica na memória das pessoas. Vai mais para conta, eu não tenho dúvida disso, vai mais para conta do legislador, do deputado, do senador, do que do governo. E aí, com isso, eu quero lembrar o seguinte, eu comentei isso mais cedo, né, Mi, no jornal Band News, eu tratei desse assunto. Uhum. E eu apanhei, tô apanhando como o diabo. E sendo cancelado. Já sou cancelado, pessoal, então não adianta cancelar de novo. O cancelado não pode ser cancelado novamente. E aí é bom a gente ter clareza sobre as coisas. Ninguém é contra. Ninguém é contra benefícios previdenciários para o agente comunitário de saúde. Eu não conheço quem seja contra isso. A questão é: a conta fecha, objetivamente. Não adianta vir dizer comigo, tem que acabar com a corrupção, tem que acabar com a emenda parlamentar. Eu sou a favor de tudo isso. Eu, por mim, Flávio Dino, proibia emendas parlamentares de comissão, por exemplo. Ia sobrar um bocado de dinheiro. Em boa medida, resolvi o problema. Mas a verdade é que tudo isso acontece e não está sob nosso controle. Não é porque tem um monte de coisa errada que a gente não deve fazer conta sobre os novos gastos. Esse é o ponto central. Nós estamos falando de 30 bilhões, um pouco menos de 30 bilhões em 10 anos. E existe uma jurisprudência do Supremo. É a razão porque o governo talvez vá ao Supremo e ganhará no Supremo. Porque a criação de uma nova despesa, de um novo benefício dessa natureza, deve corresponder à indicação de uma fonte de receita, pô. Você sai gerando despesa, independente do mérito da questão, do valor do beneficiado. Você gera despesa e não aponta de onde você vai pagar aquela conta. Essa é a contratação da conta que não fecha. Então esse é o problema posto aí. E aí é claro que uma matéria como essa, sendo votada no ano eleitoral, ela vai ter expressão como essa. 73 votos, apenas um voto contrário. Quem votaria contrário não aparece para votar. Veja se Flávio Bolsonaro votou. Não apareceu. Não registrou, não tem voto dele. Não apareceu. Essa é a razão porque algumas matérias em ano eleitoral são especialmente problemáticas. Quem é o parlamentar que vai contra uma matéria popular como essa? Agora, é engraçado esse argumento, né? Porque esse argumento de matérias que não são debatidas em função do ano eleitoral é o argumento de Davi Alcolumbre, que botou essa matéria para votar. É o argumento que ele usa para não botar para votar, por exemplo, a PEC do fim da jornada 6x1. Vocês já perceberam? Naquela matéria ele diz: não posso votar porque não se faz debate, ninguém tá fazendo conta. E ele tem razão nessa parte nesse argumento, tá? É que aí ele está instrumentalizando o discurso claramente. Então ele não bota para votar aquela matéria que é de interesse do governo porque não se debate, porque ninguém faz conta, porque no ano eleitoral ninguém vai votar contra. Aí eu falo: caramba, tá certo, o argumento é esse mesmo, faz sentido. Aí a matéria é outra, com impacto fiscal tremendo como essa aqui, e que tem a mesma natureza de que ninguém vai votar contra, ele vai e bota pra votar. Pra que a gente saiba que a definição da pauta, bomba ou não, passa por critérios, digamos assim, volúveis e da ordem da hipocrisia.
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0: É hoje a segunda semifinal da Copa do Mundo, naquele fantástico estádio, eu acho, de Atlanta, do Atlanta Falcons. Fantástico estádio de futebol americano que está a serviço do futebol de verdade, com todo o perdão da turma do futebol americano, que se joga com as mãos, a bem da verdade. Hoje jogam Inglaterra e Argentina, Argentina e Inglaterra. Aline Fanelli está no estádio e conta todos os detalhes da partida. E aí, Aline, tudo bem?
8: Oi, Andreas, ótima tarde para você, para quem tá acompanhando a gente. Eu concordo 100% com você. Eu estive em vários estádios nessa Copa e esse aqui, mais disparado, é o estádio mais bonito que eu já vi na minha vida. É incrível, eu já tô aqui na posição da Band News FM. 68.239 torcedores são esperados, casa cheia, ingressos esgotados. Do lado de fora tinha torcedor tentando comprar ingresso e eles já vão tomando as arquibancadas por aqui. É, por enquanto, muita gente espalhada ainda, nenhum grupinho muito fixo, mas do meu lado direito consigo ver que atrás de um gol está concentrada a maior parte da torcida argentina e do meu lado esquerdo, bandeiras da torcida da Inglaterra. Esse estádio, ele tem no centro dele, no alto, ele é um estádio que é climatizado, tem teto retrátil e ele tem um telão 360 graus e é maravilhoso esse telão, ele fica passando imagens da torcida agora, inclusive o ônibus da seleção inglesa está chegando neste momento à região aqui do estádio. Os ônibus se encontraram no caminho, foi até engraçado, e aí o da seleção inglesa acabou tomando a frente porque é a equipe mandante para a partida de hoje. Então o ônibus já chegando aqui aos arredores do estádio de Atlanta, dentro de mais alguns minutos o ônibus da seleção da Argentina também estará por aqui. Há pouco a FIFA informou que o show de encerramento da Copa no domingo, que vai começar uma hora e meia antes da final, será do rapper Post Malone. A gente vai ter um show do intervalo longo de aproximadamente 30 minutos com Shakira, Justin Bieber, Madonna, vários destaques, e antes da partida tem show também. Então Post Malone vai fazer o headline, junto com ele vão aparecer outros artistas, influenciadores, Laura Pausini, Robbie Williams, o influenciador Speed, Tom Cruise, Jennifer Hudson. Então muita gente vai estar nesse show de abertura, tanto é que os portões serão abertos para a torcida 4 horas antes da partida. Geralmente eles se abrem às 3 horas antes do horário do jogo, mas no dia da final não, no dia da final os torcedores vão ganhar uma hora a mais justamente para aproveitar essa cerimônia de encerramento. Agora a seleção inglesa vai descendo do ônibus, Harry Kane é o primeiro jogador a descer do ônibus aqui no estádio de Atlanta, puxando a fila da equipe do técnico Thomas Tuchel, pessoal.
2: Muito bom, Aline, bem rapidinho que o nosso tempo tá estourado aqui. A questão do reforço de segurança, você reparou alguma coisa diferente em relação às outras partidas? Porque há essa preocupação hoje nesse Inglaterra e Argentina, né?
8: Mi, tudo tranquilo, viu? Eu tava de um lado do estádio, não consegui ver todo o redor do estádio, né? Mas do lado que eu tava, tudo absolutamente tranquilo. Torcedores da Argentina, da Inglaterra, um clima bastante legal antes desse jogo.
0: É, tem que ver depois, né? Depois do jogo é que o bicho pega. Aline Fanelli, a grande questão, porque tem uma questão política também histórica. Os jogadores não viveram aquilo, mas isso tá entranhado, a questão Falklands, a questão Malvinas, tá entranhado na memória dessa turma. Aline Fanelli, a grande questão, essa é a grande questão que você vai responder agora. Quem ganha?
8: Inglaterra.
0: Tá aí.
2: Aê, boa. Então,
5: caraca,
2: vamos.
5: Aline, eu tô orgulhoso.
8: Eu quero cantar Wonderwall no estádio, gente. Boa. Vim aqui pra isso.
2: Vai ser emocionante, isso vai ser bem emocionante. E Rei Jude também, hein? Bom. Vamos terminar com o Post Malone.
5: Aline, tô orgulhoso.
8: Obrigada.
5: A Aline é anti-palpite.
0: Ô, Michele Tomelli, eu sei que o tempo está estourado, mas eu peço 30 segundos para fazer um registro sobre Atlanta. Não, porque falamos sobre o estádio. Eu fui a Atlanta em 96. Ver um jogo de. Tinha 16 anos, fui ver um jogo de beisebol. No Estádio Olímpico de Atlanta. É, e foi uma experiência terrível, porque eu odiei o beisebol, especialmente ao vivo. É, com todo respeito à turma do beisebol.
5: A Michelle falou que legal, eu ia falar, mas que. Que legal,
2: foi
0: legal. Isso não acabava nunca.
2: Ah, uma experiência diferente.
0: Não, foram horas, não acabava nunca o jogo. Eu falei, cara, que desespero, um negócio chato. Com todo eu já sou cancelado pela turma do beisebol.
2: Você já assistiu o cricket?
0: Não, não, mas aí a história é o seguinte: era o Estádio Olímpico. E aí eu soube que o Estádio Olímpico, no ano da Olimpíada, era segundo semestre de 96, eles iam demolir o Estádio Olímpico. E demoliram. É, como fizeram, demoliram o Estádio Olímpico e não sei se no mesmo lugar. Mas surgiria maravilhas como esse estádio aí. Realmente é belíssimo. Só não é mais bonito que o de Monterrey, tá? Aquele estádio de Monterrey foi o mais bonito que eu já vi. Aquele que a grama subia lateralmente, tinha aquelas montanhas no fundo. Que coisa maravilhosa também.
2: Uhum.
0: Enfim, era só.
2: É, esse é novo. Pelo que o Augusto falou aqui, ele foi inaugurado há 9 anos.
0: Não,
2: só.
0: Esse é novo.
2: Então ainda é novinho.
0: Falta
2: é
0: um espetáculo de estádio.
2: Boa. Então vamos nessa. Daqui a pouco a Aline volta.

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2: Agora 2:27, o Paulo Lage tem informação do trânsito. Fala, Paulo.
3: Olá, de volta para você, ligado aqui na Band News FM com mais destaques do trânsito. Volta a falar da Avenida Brasil, porque tinha um acidente envolvendo o carro na altura de Manguinhos, para quem vai rumo ao centro da cidade. Ainda complica o trânsito por lá, sobretudo pela pista central. Portanto, você que está passando ali pela região Leopoldo Bulhões, é uma boa para desviar desse trânsito mais intenso. Chegada mais à frente, a Senador Bernardo Monteiro, também com movimentação bem mais tranquila. Melhor, inclusive, comparado com a linha vermelha. Essa com dificuldade entre Amaré e o Caju, também seguindo para a região central da cidade. Trânsito melhora na passagem do Rufino Pizarro e também no elevado da Avenida Paulo de Fronten. 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Voltamos ao estúdio.
2: Valeu, Paulo. E olha, você ouvinte da Band News FM que quiser participar, também pode mandar mensagem no nosso WhatsApp para falar de trânsito. É o 999026970, 999026970, WhatsApp sempre aberto para sua participação.

Olha, o governo do estado do Rio de Janeiro ampliou o acesso ao Radar RJ, que é uma plataforma digital que foi desenvolvida pela Secretaria de Estado de Transformação Digital e pelo Proderge. E aí, a partir de agora, qual é a mudança? Qualquer pessoa pode utilizar a ferramenta por meio do login gov.br, sem necessidade de ser servidor público. E aí você pode acompanhar de forma automática as publicações dos diários oficiais, pode colocar ali palavras-chave ou expressões que você tem interesse para receber notificação e e-mail sempre que tiver uma publicação relacionada ao tema que foi escolhido. Entre os itens que podem ser monitorados estão também nomes de pessoas, empresas, processos, órgãos públicos, concursos, legislações e outros assuntos de interesse. A funcionalidade facilita aí o acompanhamento das informações oficiais e elimina a necessidade de consulta manual frequente. Então, uma mudança que pode ajudar a população a ter mais acesso aí à informação de tudo que corre dentro do estado do Rio de Janeiro.

0: sistema de monitoramento inteligente com 38 câmeras é instalado pela prefeitura na Lapa, na região central do Rio. Do total, 12 equipamentos contam com tecnologia capaz de identificar ocorrências em tempo real e enviar alertas automáticos às equipes de plantão do centro de operações.
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0: Estamos começando a coluna Giro Business. Tema da semana, setor de tecnologia, de dados. E na minha companhia, fundador e CEO da Zoox, Rafael de Albuquerque. Rafael, muito bom te ter aqui no Giro Business, bem-vindo pela sua história, pela história da Zoox. E juntos podemos promover às pessoas conhecimento, mas entendimento sobre o setor de dados. Dados, Rafael, que hoje é visto como ouro em pó, como principal ativo das companhias, um negócio de realmente muito valor. E aí eu pergunto, como as empresas podem e devem definitivamente usar os seus dados, aplicando inteligência, enriquecimento, para melhorar o seu negócio?
1: Bom, né, todo mundo fala com relação ao ouro em pó e tem muita gente que fala que dado é um novo petróleo. Mas eu brinco que se eu pegar um barril de petróleo e botar na porta da sua casa, você sabe o que fazer com isso? Não serve para absolutamente nada. E aí que eu falo, as empresas têm que começar a olhar para os dados internos delas, começarem a trabalhar com os dados internos delas. Mas antes de começar a entrar na pergunta técnica, é o que que ela quer resolver com os dados? Então, uma das coisas que a gente sempre provoca as companhias é: qual é o seu propósito para organizar seus dados? Quais são as dores que vocês têm que você espera resolver com esses dados? E a partir do momento que a pessoa traz as dores que elas têm, a gente ajuda a orientar. Exemplo, vai qualificar dados de pessoa física, você tem problema para poder vender mais para pessoa física, você tem problema com relação à fraude de pessoa jurídica dentro da sua companhia, e com isso a gente começa a orientar melhor eles a utilizar. Mas uma das coisas que eu falo muito para os empresários é: comece pequeno. Não fique apenas no hype do AI. Comece da forma que você tem para você começar a transformar seus dados em resultado.
0: Rafael, esse tipo de serviço serve para qualquer empresa de qualquer tamanho?
1: Qualquer tamanho. Hoje, só para você ter ideia, a gente atende talvez a maior empresa de carrocerias do Brasil, a maior operadora de telecom do Brasil, e a empresas também médias que realmente querem usar seus dados melhor para poder fazer conversão de vendas.
0: Rafael, bem-vindo a Giro Business. Um prazer debater esse tema com você, pelo expertise, pela Zoox, pela força do negócio e levando assim conhecimento às pessoas. Rafael de Albuquerque, que é o fundador e CEO da Zoox, e meu entrevistado na coluna Giro Business.
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4: Duas horas e 35 minutos, estamos de volta aqui no Tem Método e hoje foi divulgada uma nova pesquisa Genial Quest que mostra que o presidente Lula ampliou a vantagem sobre o senador Flávio Bolsonaro para 8 pontos em simulação de segundo turno. Venceria a eleição por 45% a 37%. Brancos, nulos e declarações de que não vão votar somam 14%, indecisos 4%. A vantagem do petista, que era de 6 pontos em junho, oscilou dentro da margem de erro. No mês passado, Lula tinha 44 contra 38% de Flávio. Na sondagem realizada em maio, o atual presidente aparecia com 42, enquanto o senador do PL tinha 41. Então ampliou agora, está 45 a 37. Contra outros candidatos na pesquisa de hoje, Lula mantém esse índice de 45%. E aí o que varia um pouco é o percentual dos adversários. Ronaldo Caiado do PSD tem 36%, Romeu Zema do Novo é citado por 35% e Renan Santos do Missão aparece com 33%, ainda também números bem próximos. A margem de erro dessa pesquisa é de 2 pontos para mais ou para menos.
5: Tinha um aspecto, tem um aspecto...
6: Um outro recorte...
5: Me desculpa. Só para registrar aqui o fato de que, bom, Lula, em todos os cenários de segundo turno com 45%, isso recorrentemente, talvez como sugestão de um teto. Mas o que eu quero chamar a atenção é que a queda do Flávio Bolsonaro no segundo turno coloca ele, finalmente, muito próximo dos outros adversários potenciais de Lula, né? Ele tem 37% no cenário de segundo turno e Lula sempre 45%, mas veja os outros. Ronaldo Caiado, 36, Zema, 35, Renan Santos, 33. Especialmente no caso de Caiado e de Romeu Zema, é uma posição muito próxima, né? Considerando que para Flávio é muito importante ser, como desafiante de Lula, o líder entre os adversários, aquele que teria mais chances de vencer. Então esse é um dado aqui prestar atenção com especial atenção. Por exemplo, ampliando aqui o recorte, nós falamos de junho, né? Mas vamos voltar até abril. Em abril, na pesquisa Quest, e naquela ocasião os bolsonaristas não reclamaram, né? Acharam ótimo. Não tinha ninguém pedindo pro Nunes Marques. Alô, Nunes Marques, faz alguma coisa no TSE contra essa pesquisa. Em abril não tinha isso, porque Flávio aparecia dentro da margem de erro, no empate técnico, mas à frente numericamente. Tinha 42% em abril de 26, Lula 40. Aí a partir de então, maio vai para 41, maio é o mês Dark Horse. Maio é o mês em que surge a relação de Flávio Bolsonaro publicamente, né? Relação de Flávio Bolsonaro com Daniel Vorcaro. Aí ele tinha 42 em abril, foi para 41 em maio, 38 em junho e agora aparece com 37. Se nós pensarmos de abril até aqui, aí é uma queda grande, nós estamos falando de 5 pontos. E nesse mesmo intervalo, Lula, que tinha 40 em abril, foi para 42 em maio, 44 em junho, até chegar a 45% agora em julho. Então tem aí a boca do jacaré se abrindo, uma tendência de queda, segundo a pesquisa Quest, para Flávio Bolsonaro, Ivan.
6: É isso, é traduzido nesse outro recorte aqui do Flávio Bolsonaro perdendo apoio entre os eleitores que se declaram de direita, mas que não são bolsonaristas. Em maio, o pré-candidato atingiu o pico de 74%, desde então esse movimento vem caindo. Agora 54% dos eleitores da direita não bolsonarista declaram voto no senador. Agora entre os bolsonaristas há uma estabilidade, nunca mudou, as intenções de voto de Flávio Bolsonaro continuam acima de 90% desde fevereiro desse ano.
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8: A Agora um daqueles bolinhos que você faz rapidinho, pode ser para um brunch, para uma manhã preguiçosa, pode ser para você que tem intolerância a glúten, porque não vai farinha, pode até virar uma sobremesinha se você servir com sorvete, umas frutas frescas, que é um bolinho de limão com iogurte. Ele é um bolinho cremoso, tá? Ele não é super hiper fofo, mas é maravilhoso. Seguinte, você vai pegar uma xícara e meia de farinha de amêndoa. Você já compra isso nessas lojas de produto natural? Tá fácil de encontrar. Uma xícara de farinha de amêndoa, raspas de um limão siciliano, uma colher de chá de fermento e uma pitadinha de sal. Isso é o seco. E aí você vai misturar os líquidos, que são meia xícara ou 150 gramas mais ou menos de iogurte grego, 2 ovos, 1/3 de xícara de mel, o suco do limão que você tirou a raspinha e 1 colherinha de chá de extrato de baunilha. Mistura tudo isso, então, o iogurte com os ovos, o mel, o limão e a baunilha. Mistura bem e aí você vai juntar os líquidos aos secos. Mistura e assa em forminhas ou de cupcake ou individuaisinhas de muffin. Até a forminha que a gente usava pra petit gâteau fica super legal. Eu gosto desse bolinho feito individualmente, que ele fica tostadinho por fora e cremosinho, meio molinho por dentro. Maravilha! Se quiser servir como sobremesa, lembra, uma bola de sorvete e umas frutas frescas vai ser uma sobremesa incrível. E se você quiser, você pode falar comigo pelo e-mail hojepode@bandnewsfm.com.br ou pelas redes sociais no @carolecrema. Pode pedir receita, dica, fala comigo que eu vou adorar.
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12: Agora 2:43, Deise de Assis tem informação de trânsito. Deise, boa tarde.
13: Oi, Fernanda, boa tarde para você, para todos os ouvintes aqui da Band News FM. Atualizando a Avenida Atlântica, pelo menos 2 faixas ainda seguem ocupadas ali na altura da Rua Miguel Lemos, para você que segue em direção a Ipanema por conta de uma manifestação que acontece na via. Melhores condições nesse momento para você que vai optando pela Rua Barata Ribeiro. Tô observando movimentação mais intensa apenas ali próximo à Rua Paula Freitas. 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Abra já a sua, daqui a pouco eu volto.

0: E um ferro velho clandestino foi interditado no Engenho Novo durante uma operação integrada da Prefeitura. A ação da Subprefeitura da Zona Norte com a CEOP, Polícia Militar, a Light e a Águas do Rio para tentar combater as irregularidades e reforçar o enfrentamento à receptação de materiais de origem ilícita. O ferro velho funcionava na rua Braulio Cordeiro, no bairro do Jacaré, Zona Norte do Rio de Janeiro, e foi alvo então dessa operação hoje. Durante a fiscalização, as equipes constataram que o estabelecimento operava sem as licenças que eram exigidas para o funcionamento. O ferro velho foi então interditado e os órgãos participantes realizaram os procedimentos administrativos e técnicos para fazer a interdição. A Light e Águas do Rio verificaram possíveis irregularidades nas ligações de energia elétrica e abastecimento de água, enquanto a Polícia Militar prestou apoio para garantir a segurança da operação. A ação, que faz parte do trabalho permanente que é desenvolvido pela Subprefeitura da Zona Norte em parceria com os órgãos para combater a clandestinidade e promover também o ordenamento urbano. Mais uma ação, então, em relação ao ferro velho, agora ele vai seguir interditado.
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3: Nossa ouvinte Selma da Cruz escreve contando que apareceu uma casa de marimbondos embaixo da janela dela. Ela já está maior do que uma laranja, Manu, e eu queria retirar, mas tenho medo de acontecer um acidente. O que que devo fazer? Selma, e é bom mesmo você ter esse medo, viu? Porque a primeira orientação que eu te dou é: não tenta retirar esse ninho sozinha. De verdade. Não jogue água, inseticida, fogo, nem tente derrubar a colmeia com cabo de vassoura. Quando os marimbondos percebem uma ameaça ao ninho, eles liberam substâncias químicas de alarme que fazem toda a colônia partir para a defesa. Em poucos segundos, várias vespas podem atacar ao mesmo tempo. Ó o perigo, menina. Se o ninho estiver próximo de sua janela, como tá embaixo, o mais seguro é manter a distância e procurar uma empresa especializada em controle de insetos ou acionar um serviço ambiental do seu município. Muitas vezes o ninho pode ser removido com segurança ou até transferido para um outro local, tá? Ou seja, Selma, eu acho legal, não sei que cidade que você tá, mas é muito recomendável que você busque ajuda de quem sabe fazer essa remoção, tá bom? Nem o seu maridão, não adianta. Pode ser perigoso de verdade, tá bom? Você tem dúvidas? Mande um e-mail para elbicho@bandnewsfm.com.br ou então no meu Instagram, Manu Carsten. Participe, eu espero você. 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
9: 2:51, Aline Fanelli está com as escalações na velocidade do rádio para a gente saber o sketch que vai ganhar da Argentina hoje. Aline.
10: Vamos nessa, Ivan. Três alterações na Inglaterra, nas duas laterais e no ataque. Pickford, Spence, Gary, Stones, Reece James, Anderson, Declan Rice, Bellingham, Rodgers e também Harry Kane. Do lado da Argentina, uma alteração, depois sai do time titular. A Argentina escalada com Dibu Martínez, Molina, Romero, Lisandro Martínez, Taliafico, Paredes, Enzo Fernandes, Simeone, McAllister, Messi e Julian Álvarez.
11: Muito bem, daqui a pouco você pega a bola aí que a gente vai passar pra vocês, tá, Aline Fanelli?
10: Combinado. Ele pediu na velocidade do rádio.
11: É isso aí.
9: Muito vai bem. Vir de trivela, cheia de curva, jabulani, mas vai vir.
12: O microfone tá até fechado.
11: Não sou eu. Não sou eu. Não sou eu. 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
3: Agora 2:55. Vamos acionar a Deise de Assis com informações do trânsito.
4: Oi, Fernanda, tô de volta, destacando a situação pela Avenida Ayrton Senna. Você que segue em direção à linha amarela, perde o tempo ali no trecho do aeroporto de Jacarepaguá, já no sentido Orla, sem dificuldade, retenções apenas no acesso pela linha amarela. Falando também da linha amarela, sentido Fundão, com trânsito bom, já no sentido Barra, lentidão na altura de Bom Sucesso e também na altura da Freguesia. 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Daqui a pouco eu volto.

0: 2 horas e 56 minutos. Sofia Malac tá aqui no estúdio para trazer informação de uma prisão importante que aconteceu hoje. Sofia, boa tarde para você.
1: Boa tarde, Fê. Boa tarde, ouvintes. A Polícia Civil prendeu nessa quarta-feira um mecânico acusado de aplicar golpes em Itaguaí. Anderson Lima da Silva responde pelos crimes de furto qualificado, estelionato e apropriação indébita. O mecânico é acusado de ter ludibriado diversos clientes nas regiões de Itaguaí, Campo Grande e Costa Verde. Nas ocasiões, Anderson cobrava o pagamento por serviços que não eram realizados nos veículos das vítimas. A partir do processamento de dados de inteligência, os agentes localizaram e fizeram a captura do criminoso no bairro Paciência, na zona oeste do Rio. Volto com você, Fê.
0: Obrigada, Sofia, pelas informações.

Polícia Civil prendeu hoje o criminoso que assassinou a Bianca da Silva Ribeiro. Ele foi localizado em Miguel Pereira depois de um trabalho de inteligência. As investigações mostraram que a jovem tinha desaparecido e aí depois a polícia descobriu que ele era o responsável, inclusive por imagens de câmeras de segurança da última noite, né? Que se tinha registros da Bianca, que era depois de um samba na Pedra do Sal, eles estiveram em um hotel na região central do Rio, acompanhada desse homem. E aí depois, imagens mostram ele saindo com o corpo dela de dentro de um hotel. Levou o corpo dela, então, para uma região de Miguel Pereira para poder esconder. Mas depois a polícia conseguiu identificá-lo. Ele, então, que foi preso, Marlon Souza da Silva, nessa quarta-feira.

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1: Pagodeiro. Ritmo pagodeiro.
0: A qualidade musical do programa hoje é...
2: O Tem Método, que diga-se de passagem, teve Rei Jude em samba e argentino cantando samba enredo, cara.
0: A qualidade musical...
1: É Copa do Mundo, minha gente.
0: A qualidade musical desse programa hoje vai demorar muito pra moral que a gente criou aqui, pro nível que a gente criou ser recomposto. Realmente, estão de parabéns. São assassinatos em série da canção popular universal. Parabéns, Michele Trombetta.
1: Grupo Vem

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0: encarar a Espanha na grande final marcada para o próximo domingo em Nova Jersey, nos Estados Unidos. A Argentina de Lionel Messi ou a Inglaterra de Harry Kane? Saberemos daqui a pouquinho. A bola rola em 56 minutos na cidade de Atlanta, com cobertura total aqui da Band News FM. Eu faço contato direto, sem perder tempo, com o palco da partida, quem tá na cola do Harry Kane, na cola da seleção da Inglaterra, e tem os primeiros detalhes. É ela, Aline Fanelli. Fala, Aline, boa tarde.
1: Oi, Ferrete, ótima tarde a você e a quem está com a gente na Band News FM. A quarta semifinal da história da Inglaterra, e a equipe busca chegar pela segunda vez a uma decisão de Copa do Mundo. A única oportunidade foi justamente no ano do título, em 1966, jogando em casa. Para esta partida, o técnico Thomas Tuchel faz 3 alterações no time titular. Ele tirou o Riley da lateral direita para colocar o Spence, gerou até muita dúvida na imprensa inglesa, porque o O'Reilly vinha bem. O Spence vai na lateral direita e na lateral esquerda, Reece James. E aí, no ataque, a gente já vinha falando desde cedo na Band News FM que o Madueke não tinha feito uma boa partida contra a Noruega, que o Saka poderia ser uma possibilidade. Mas o Thomas Tuchel preferiu escalar Morgan Rodgers, atacante de 23 anos do Aston Villa, que entrou muito bem na última partida. Então, a Inglaterra vai a campo com Pickford, Spence, Gary, Stones, Reece James, Anderson, Declan Rice, Bellingham, Gordon, Rodgers e o atacante Harry Kane, no momento em que os goleiros ingleses entram no gramado para iniciar o aquecimento.
0: Valeu, Aline, a gente ouviu aplausos, porque esse som que você está escutando aqui na Band News FM é o som que chega lá do estádio onde a bola rola agora em 54 minutos. Quem vai tentar parar o Harry Kane é a atual campeã, a Argentina, que nas últimas 2 fases do mata-mata passou meio que aos trancos e barrancos, mas tem Lionel Messi e isso muda tudo. A fase pode ser ruim, mas ter o Messi é garantia de que você tá na briga. Quem tá na cola da Argentina é o Lucas Belotti. Fala, Belotti, boa tarde.
2: Tudo bem, Ferretti? Ótima tarde a você, a todo mundo ligado e sintonizado com a gente. São simplesmente 10 participações em gol nessa Copa do Mundo. Um dos artilheiros com 8 bolas na rede e ainda 2 assistências na conta do ídolo, do jogador histórico da Argentina e do mundo, Lionel Messi, que, claro, está entre os titulares. Por aí, nenhuma dúvida. Apesar de que a semana foi de muita especulação na imprensa hermana por conta de trocas do técnico Lionel Scaloni, que conseguiu surpreender a todos, conseguiu surpreender todos os prognósticos em relação à escolha dos 11 para iniciar a partida contra a Inglaterra. Giuliano Simeone, filho de Diego Simeone, atleta do Atlético de Madrid, vai iniciar a partida. Ele que tinha apenas 75 minutos em toda a Copa, atua como titular no time reservão da Argentina na última rodada da fase de grupos, vitória por 3-1 sobre a Jordânia, e é escalado entre os titulares na vaga de Rodrigo De Paul. Segurança do Messi, atleta do Inter Miami, esse já estava cotado para sair, faz uma Copa ruim, críticas em relação à parte física, mas discutia-se principalmente a possibilidade da entrada do Otamendi para uma linha de 3 zagueiros, ou até uma volta do Almada, que iniciou a Copa no mundo como titular e atua nesse setor de meio de campo. Para surpresa de todos, Lionel Scaloni escolhe Giuliano Simeone para iniciar a partida de logo mais.
0: Valeu, meu caro Lucas Belotti. Portanto, mudanças nas 2 seleções que serão analisadas pelos 2 comentaristas aqui na Band News FM. Temos uma dupla de peso para opinar, para analisar, para destrinchar tudo de Argentina e Inglaterra. Vou começar com ele. Eu tô com saudade dele, até porque o café dele aqui na redação faz muita falta. Tô brincando, não é só por isso, não. É porque ele é um cara bacana mesmo. Meu amigo, meu parceiro, Fábio França, prazer em falar contigo. Primeira interação nossa numa jornada esportiva aqui na Copa. A gente não tinha se encontrado ainda, meu parceiro.
3: Verdade, Ferretti, é isso, é um prazer enorme. Abraço pra você, pra todo mundo ligado, sintonizado na Band News FM. Vamos nessa, né? E logo numa semifinal de Copa do Mundo, tem tudo pra ser um jogo grandioso, jogo pesado, assim como foi ontem, Espanha e França. E com algumas alterações surpreendentes. Sobretudo, eu não vou nem falar muito a respeito das 2 mudanças nas laterais da Inglaterra. Eu acho que tem até a ver com a mudança que ele fez no meio, mas me surpreendeu mais a entrada do Rodgers, porque durante toda a Copa a dúvida era Madueke ou Saka. Saka começando como titular, Madueke jogando, e aí muita gente falava quando Madueke ganhou a posição, poxa, mas ele é reserva do Saka e na seleção é titular. Enfim, a gente não entendia muito bem qual era a relação e que o Tuchel tentava com isso, mas a dúvida sempre era entre os dois. De repente os dois ficam no banco de reservas e ele escolhe o Rodgers. Do outro lado, e eu vou falar rapidamente a respeito de Inglaterra e Argentina porque eu acho que tem a ver. Do outro lado, o Depor realmente não faz uma grande Copa e o Scaloni acho que procura mais intensidade no meio de campo com o Simeone. É um jogador muito mais móvel hoje do que o Depol, e a diferença de idade também é relevante. Depol é um cara já de 32 anos, já veterano. Simeone tem 23 anos, imagino que o Scaloni queira dar mais mobilidade, mais intensidade nesse setor. E aí o Tuchel, acho que não quer ficar atrás. Mesmo antes de saber dessa alteração, ele sabe que a Argentina joga ali num clássico 4-4-2. Era muito difícil colocar o Otamendi e começar com três zagueiros, embora isso tivesse sido especulado. Tuchel sabe disso, a Argentina joga num 4-4-2. Vou manter a Inglaterra com dois pontas bem abertos, com profundidade, talvez eu perca o meio. E o Saka e o Madueke tem mais essa característica, né? De correrem ali à beira do campo, à beira da linha lateral. O Rodgers tem mais facilidade de compor esse meio. Acho que para não perder o meio de campo, imagino que o Tuchel tenha pensado nisso, ele opta pelo Rodgers. E aí coloca dois laterais um pouquinho mais ofensivos. Acho que foi isso. A gente vai conseguir observar só com a bola rolando, Ferretti.
0: Agora é curioso, já vou colocar nessa conversa também o Bruno Camarão, que por mais que tenha análise jogo a jogo, sempre com o técnico teoricamente estudando o adversário, eles não gostam de mudar muito no meio de uma competição quando o time está ganhando, por mais que esteja ganhando sem apresentar um futebol tão convincente. Muitas vezes se olha só o resultado, mas pelo jeito não foi o que pensaram hoje, né, meu caro Bruno Camarão? Boa tarde.
4: Tudo bem, Ferretti? Ótima tarde a você, a todos que nos acompanham aqui na Band News FM. De maneira geral e teórica, sim, mas não é a característica do Thomas Tuchel. Estava, inclusive, falando com o Lucas Belotti aqui em off. É um cara extremamente corajoso, audacioso, que monta equipes, o 11 inicial, baseado muito no que o adversário produz ou possa produzir. E são decisões importantes que têm de ser tomadas pelo chefe da comissão técnica. Se vai dar certo ou não, a gente vai ver na prática quando a bola começar a rolar. E geralmente o placar final aponta a assertividade da decisão dos treinadores. Mas esse lado da Inglaterra era um time que pelo menos dava sinais de estar encontrando ritmo. E agora vem mudança bruta. Três peças importantes na equipe titular. Eu acho que a principal delas, o Fábio já falou um pouco, é o Rodgers pela ponta direita no lugar do Saka. O Saka ele convive aí com uma lesão meio crônica em tendão de Aquiles, eu sei bem teu lugar de fala, e dói uma barbaridade, e claro que para um atleta de altíssimo desempenho, de altíssimo nível, isso impacta muito mobilidade para conseguir executar os movimentos. E tem as mudanças nas duas laterais, né? O Rodgers ele é um destaque do Aston Villa. Ele é muito admirado pelo Thomas Tuchel em várias entrevistas, já falou sobre ele. Nas quartas de final contra a Noruega, ele participa ativamente do gol do Bellingham, um gol decisivo. E o Tuchel demonstra confiança, então aposta num jogador, usa obviamente essa positividade na pré-eleção para que o cara consiga responder na prática. Rhys James na defesa está recuperado de uma lesão que foi sofrida lá naquele jogo contra a Gana, então é uma volta relativamente natural na vaga do Consa. E pela esquerda, Spence entra no lugar do O'Reilly, também me parece ser um jogador capaz de bons confrontos físicos, um cara que costuma, né, duelar muito bem e proteger especialmente a área. Do lado da Argentina, não é uma surpresa a saída do Depol. Nas prévias, muita gente falava eventualmente do Otamendi entrar, mais um zagueiro, linha de cinco, para tentar duelar mais com o Harry Kane, que é um cara muito forte nesse tipo de confronto na área. Mas não, ele mexe apenas no meio de campo, e o filho do Diego Simeone, lendário treinador da Argentina, que comanda o filho no Atlético de Madrid, além de dar amplitude com a bola rolando, sem a bola rolando, ele consegue defensivamente ajudar na lateral direita. O Molina vai ser muito atacado, esse lado direito da Argentina. Faz isso muito bem, assessor de lateral, e hoje pode ser primordial taticamente para que a Argentina tenha mais segurança. A Argentina gosta do jogo controlado, menos vertical. E para se defender melhor, coisa que não rolou contra Egito, Cabo Verde, em partidas anteriores, até contra a Suíça em muitos momentos, o time do Scaloni precisava por algum ajuste. Veio com a saída do Depol.
0: Esse o Bruno Camarão, agora 3:14. Aline Fanelli, pelo menos aqui na imagem que eu tenho no monitor no estúdio, eu não vi o Messi ainda, mas o Harry Kane pintou na área, hein?
1: Ah, os ingleses acabaram de entrar no gramado, o time titular para iniciar o aquecimento. Harry Kane, que tem 6 gols nessa Copa do Mundo, ao lado do Bellingham. Aliás, a Inglaterra é o primeiro país a ter 2 jogadores com 6 gols ou mais, que eles ainda podem marcar, em uma mesma edição de Copa do Mundo. E ainda assim, o Harry Kane, ele é um grande candidato à bola de ouro da temporada. Ninguém marcou mais gols do que ele. Até o início da Copa, 73 gols em 64 partidas. Então, ninguém tem mais gols do que Harry Kane na temporada. Ele tá brigando por essa bola de ouro, arbitragem no aquecimento também. Daqui a pouquinho a seleção argentina vem pro campo. E claro que o time da Inglaterra saiu de um vestiário que é mais próximo à torcida da Argentina. Ouviu muitas vaias, mas agora o time já faz o aquecimento em uma região mais próxima da quantidade enorme de torcedores da Inglaterra.
0: Valeu, Aline Fanelli. Aliás, essas questões que a Aline destacou são importantes, porque Copa do Mundo define o destino da bola de ouro, que normalmente é divulgada lá no fim do ano ou no começo do ano seguinte, e os ingleses, o Bellingham e o Kane, estão de olho aí, quem sabe, no Mbappé e no Messi, que tem 8 gols cada, eventualmente buscar a artilharia da Copa. Tempo para isso, eles ainda têm. Agora 3:15, daqui a pouquinho tem mais informação, tem mais análise aqui na Band News FM, onde você já sabe... 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

Muito boa tarde, agora 3:03, tá no ar mais uma jornada esportiva da Copa do Mundo da FIFA aqui na Band News FM. Tenho que falar isso, é triste, mas é a antepenúltima jornada. Eram 48 seleções na luta pelo título, restaram apenas 3 e daqui a pouquinho, daqui mais ou menos 3 horas, serão apenas 2. Quem vai

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8: Agora 3:19. Eu falei agora há pouco com a Aline Fanelli que o Harry Kane estava na área. E agora, Lucas Belotti, o Messi tá todo. O homem já pintou no gramado também, hein?
9: E é seguido aquele protocolo argentino, né? Inventado na Copa de 2022 e adotado desde então, de que a fila começa com o Messi. Quando ele quer entrar em campo, todo mundo vai atrás. É assim que funciona. Sigam o mestre. E nesse caso, sigam o Messi. Argentinos já com aquele trabalho físico dentro de campo. E o Ferretti já também trabalhando com bola nesse aquecimento às vésperas da bola rolar. A seleção de Lionel Scaloni, que vem de incríveis 13 vitórias seguidas, contando os 90 minutos mais prorrogação, né? 2 vitórias na prorrogação só nessa Copa do Mundo. O último tropeço da Scaloneta lá no fim da eliminatória sul-americana, a última rodada, derrota por 1-0 para o Equador. Desde então, se a Argentina entrou em campo, saiu vitoriosa.
8: E o Messi não só veio puxando a fila, como depois de pintar no gramado, ele, digamos assim, tirou aquela cara mais sisuda por uns 30 segundos, deu um sorriso e saudou os torcedores, até porque tem muito argentino no estádio em Atlanta e essa galera foi à loucura quando o Lionel Messi pintou no gramado. Por falar na Argentina, é um estado do Brasil que tá bem perto ali deles, o Rio Grande do Sul, e é pra lá que a gente vai agora pra saber como é que tá o esquenta da torcida, como é que o pessoal tá aguardando esse duelo entre Inglaterra e Argentina. Quem traz os destaques pra gente é a Sofia Utz. Boa tarde, Sofia.
10: Boa tarde, Ferretti, também a todo mundo ligado na Band News. Eu tô aqui no restaurante de Paris, de Argentina, em Porto Alegre, um estado que é muito colado ali no país dos hermanos. A gente tem muita influência da culinária, da língua e, claro, do futebol. Aqui virou um ponto de encontro para os torcedores da Argentina comemorarem, se encontrarem e assistirem os jogos aqui do nosso co-irmão. Tô aqui com o Rodrigo, um dos torcedores que veio acompanhar no restaurante. Quanto que tu acha que vai ser hoje, Rodrigo?
11: Vai ser 1-0, jogo bem sofrido, jeito como deve ser, e tem que ter uma Argentina, plata e medo, nunca tuvimos, e assim será.
10: Acredita no tetra, então?
11: Acredito até, vamos, até o fim. Nunca foi fácil, não vai ser, assim como em 22 também, tivemos dificuldades em vários jogos, e assim vai ser este novo deste ano, e vamos com ponga o erro até o fim.
10: Tá certo, muito obrigada, a gente segue aqui no restaurante, qualquer outra questão para ser acionada, a gente volta aí na programação, acompanhando o jogo aqui junto com os nossos hermanos argentinos. De volta com vocês aí no estúdio.
8: Valeu, Sofia, é aquela coisa, né? O pessoal do Sul tá mais acostumado ali com o argentino toda hora, já chama de hermano, já fala de co-irmão, tem gente que não concorda, aliás, é sempre uma coisa que divide a galera aqui no Brasil, que tem de gente no WhatsApp aqui da Band News FM, o Renato Macedo, a Andréia, não vou me arriscar a pronunciar o seu sobrenome, André, porque é difícil, mas enfim, O Anderson de Castro, de São Paulo, tem uma galera se manifestando aqui, dizendo que vai torcer pra Argentina. Eu quero saber se quando o Brasil tava vivo na Copa, vocês torceram pra Argentina também. A galera pode mandar mensagem aqui pra gente no 11, pra quem tá fora de São Paulo, 999-592-100. 11 pra quem tá fora de São Paulo, 999-592-100. Esse é o WhatsApp aqui da Band News FM. O meu caro Fábio França, o Lucas Belotti trazia essa sequência de 16 jogos da Argentina sem saber o que é derrota. Agora, nos dois últimos, o bicho pegou pra Argentina. Que Argentina a gente pode ver em campo daqui a pouco? Uma Argentina diferente por conta das mudanças do Scaloni, ou uma Argentina que é isso, que vai aos trancos e barrancos, que depende do Messi, depende da raça, e que se não for isso não chega longe? O que esperar dessa Argentina, Fábio?
12: Acho muito difícil que, taticamente, a Argentina dê uma reviravolta justamente nesse jogo contra a Inglaterra, né? É um time que vem apresentando um futebol que não é vistoso, é um futebol até certo ponto pobre, que depende muito do Messi e daquela força argentina de superação, né? Taticamente, o Scaloni não mostrou nada muito novo. E tecnicamente alguns jogadores estão abaixo, tanto é que o Depol perdeu a posição hoje. É um time ainda que depende muito do Messi. E a gente precisa ver, o Ferretti, eu acho que é uma incógnita mesmo, né? As duas últimas partidas foram muito complicadas. A Argentina não fez um grandíssimo jogo na Copa até aqui, até porque os adversários da primeira fase foram muito fracos. E a partir da segunda fase foram todos jogos bem difíceis contra adversários também, no máximo medianos, né? E a Argentina encontrou extrema dificuldade em todos eles. Muito baseada nessa força de superação e também na técnica do Messi, que carrega esse time nas costas. Será o primeiro grande desafio realmente contra uma seleção de gabarito na Copa do Mundo. É uma incógnita, mas não espero nada muito diferente da Argentina do que esse time já apresentou até aqui.
8: E pulando pro outro lado, o Bruno Camarão, a Inglaterra, não que tenha encarado até agora grandes seleções, mas pegou a Noruega, que eliminou o Brasil, pegou o México, jogando no México, no estádio Azteca, e era algo muito difícil vencer. A Inglaterra venceu por 3-2, pelo menos dá pra dizer que ela tá mais testada que a Argentina, né?
13: Dá, acho que dá, e esse confronto citado por você, México no Azteca, pra muita gente ali era o preâmbulo do duelo entre Inglaterra e Brasil, potencialmente depois, o reencontro pós 2002, que não rolou, né? Porque o Brasil ficou pelo meio do caminho. Mas a Inglaterra não, superou um ambiente hostil, altitude, um adversário duro, chuva, e teve uma atuação absurda, tanto do Bellingham quanto do Harry Kane, né? Um time que é questionado por parte da imprensa, muita gente condena o Tuchel por essas mudanças constantes, adaptação de jogadores que são polivalentes, no fim das contas, a executar funções as quais não estão eventualmente acostumados, mas é um time que tem muita fisicalidade, Ferretti. Acho que o grande valor dessa Inglaterra é ter atletas acostumados a jogar nas principais ligas do planeta, essencialmente na Inglaterra. Então, imagina um jogo de pressão alta, agressividade, depois que perder potencialmente a bola. É um time que vai atacar lateral, vai apostar em cruzamento, vai tentar machucar a Argentina nesse instante. A gente pega a formação inicial da última linha de defesa, você não tem nenhum grande jogador brilhante, unanimidade, top defensor do futebol mundial. Do Dibu Martínez pra frente, o Dibu, um lendário goleiro argentino por tudo que ele fez no Qatar. Aí você pega Molina, Tagliafico, Cuti Romero. Cuti Romero é um zagueirão argentino, que é muito querido pelo torcedor, mas que tá longe de ser uma unanimidade, por exemplo, no Tottenham, clube que ele defendeu e defende até hoje. O Lisandro Martínez, Aston Villa agora, verdade, saiu do Tottenham. O Lisandro Martínez, por exemplo, é outro jogador. 1,75m, zagueiro baixinho, tem qualidade no passe, mas tem muita dificuldade nos confrontos num a um fisicamente, especialmente na bola pelo alto. Então, quando você olha para essa Inglaterra contra uma Argentina, talvez a possibilidade de superar a escaloneta, que gosta da posse de bola, que gosta do jogo controlado, seja minar os espaços pro Messi, naquele entre linhas, não deixar o Messi trabalhar com liberdade quando receber a bola, e quando ela, a Inglaterra, tiver a posse, ser agressiva. E essa agressividade vai vir pelo lado direito, com o Rodgers e com o Bellingham. Ali vai ser o norte do jogo do time do Thomas Tuchel.
8: E de novo lá do estádio em Atlanta, Aline Fanelli, eu quero mais um destaque da Inglaterra e pelo menos pelas imagens que estão sendo mostradas pela transmissão oficial aqui no estúdio, a impressão que eu tenho, e aí você vai poder confirmar ou desmentir, é que tem muito mais torcedor da Inglaterra no estádio, mas pelo ângulo que está sendo mostrado aqui pra gente. Faz sentido, não faz sentido? Como é que tá o clima por aí?
4: Não, mas da Inglaterra não faz sentido não, viu, Ferretti?
8: Então é o ângulo da câmera.
4: É o ângulo da câmera. Eu tô um pouco em dúvida se tá mais dividido ou mais pro lado da Argentina, porque tem muita gente do lado de fora ainda. Tem muito torcedor que eu tô vendo aqui de longe, nos corredores, ainda em filas. Então, os lugares ainda estão para serem preenchidos. E, querendo ou não, são tons mais claros de camisa, né? Então, assim, para você ter uma noção de onde eu tô, da nossa posição, esse estádio, ele é imenso, né? Capacidade para 68 mil torcedores, 68.239, todos os ingressos vendidos. É o estádio do Atlanta Falcons, da NFL, e do Atlanta United, da MLS. Eles dividem esse estádio. E ele é gigante, a tela tem 360 graus. Da minha posição, eu não consigo ver o banco de reservas, nenhum dos dois. Nem da Inglaterra, nem da Argentina. Eu não consigo ver nem o quarto árbitro. Então a gente tá quase aqui na última fileira do estádio. E tudo bem distante, mas é isso. Eu consigo observar essa coisa meio dividida. A concentração maior que a gente vai observar é atrás dos gols, como a gente tem visto nos jogos da Copa, né? Então, a concentração maior ao meu lado direito de argentinos e ao meu lado esquerdo de ingleses. Mas eu acho que talvez a Argentina tenha um pouquinho mais, viu?
8: Tá certo, Aline Fanelli, direto do estádio em Atlanta, onde continua o trabalho de aquecimento. Lucas Belotti tem mais um destaque da Argentina. A Argentina do Messi que tá curtindo a vida, viu, Belotti? É 3 toques na bola no aquecimento e um beijinho pra torcida, hein?
9: Ah, ele é sempre o mais adorado, né, pelo povo argentino, que inclusive tem entre seus cânticos uma homenagem, né? Um pedido pros jogadores de que joguem pelas Malvinas, pela Guerra das Malvinas, joguem por Diego Maradona, que faleceu antes mesmo da última Copa em 2022, e pela última de Léo, a última Copa de Lionel Messi, que independentemente do resultado, hoje é verdade, não se despedirá da seleção, porque terá disputa ou da grande decisão ou da disputa por terceiro lugar lá em Miami no próximo fim de semana. Simplesmente 10 participações em gol dos 17 tentos da Argentina nessa Copa do Mundo. É uma equipe que marca muitos gols, né? Em todo o ciclo foi assim, 45 partidas desde aquela final contra a França em 2022 no Qatar, até esse jogo de hoje contra a Inglaterra. 147 gols fez a Argentina nesse período, uma média que é de 3,2 por jogo. E das 45 partidas que eu já citei, viu, Ferretti, a Argentina soma, não marcou gol em todo o ciclo, em 2 confrontos, uma derrota por 1-0 contra o Equador, última rodada das eliminatórias, e um outro revés na mesma competição contra o Uruguai, foi superada por 2-0 a Scaloneta. Então, pelo menos um golzinho a Argentina de Lionel Scaloni costuma garantir. Resta saber se vai conseguir se segurar, porque em 2026 não é uma das melhores defesas, inclusive com críticas ao goleiro Dibu Martínez, histórico arqueiro do título no Qatar.
8: Histórico arqueiro pega muito e é doidinho, é um personagem, sempre que a Argentina tá em campo. Agora 3:30, daqui a pouquinho tem mais, hein, gente? 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
8: Agora 3 horas mais 32 minutos, contagem regressiva, em 28 minutos para a bola rolar em Atlanta. Daqui a pouquinho tem Argentina e Inglaterra para definir quem fará a grande final da Copa do Mundo contra a Espanha e quem vai disputar o terceiro lugar no sábado contra a França. A gente vai ao Rio de Janeiro para ver como é que está a expectativa da torcida da Inglaterra. Mas duas coisas. Primeiro, ouçam a torcida da Argentina, fazendo uma festa danada neste momento. E outra coisa, Aline Fanelli, eu não sei se você viu, mas a transmissão oficial agora acabou de mostrar Mick Jagger. Acho que a maldição já caiu depois da presença dele no jogo contra a Noruega, ou não?
4: Ah, exatamente. A torcida inglesa tá cantando, por isso que a Argentina subiu o som para tentar abafar a música. Porque, a equipe foi escalada agora, David Beckham aparece no telão, sempre muito elegante, muito bem vestido, que homem. Então a torcida da Argentina tava tentando abafar o grito da torcida da Inglaterra. E aí começa essa guerra de torcidas, não é? Porque a gente vê que daqui a pouquinho vai vir a escalação da Argentina e aí os argentinos é que vão cantar. É sempre muito legal esse clima de pré-jogo, Mas eu acho que já foi, viu? Esse negócio do Mick Jagger aí já ficou no passado.
8: Já caiu, né? É um personagem, obviamente, é uma celebridade, a câmera mostra. Agora eu falei mais cedo com o André Coutinho, que tá em Miami, esperando para ver quem vai disputar o terceiro lugar em Miami. Falei que o Coutinho é o cara que mais viveu a Copa do Mundo, porque ele tá há um mês em Miami, andando de chinelão, camisa florida, vai ver o Mbappé no sábado, pode ver o Messi ou o Harry Kane. Aí eu lembrei do David Beckham. Pense num homem que curtiu a Copa, talvez mais que o André Coutinho, seja o tal do David Beckham, que tá simplesmente em todas e sempre alinhado, hein? Sempre com um terno impecável, tomando um bom vinho, faturando seus milhões de dólares. Tá certo, trabalhou pra isso, digamos assim. É o seguinte, a gente faz contato agora com o Rio de Janeiro. Luiz Eduardo de Castro tá com a gente e vai contar como é que tá a expectativa da torcida da Inglaterra. Fala, Luiz, boa tarde.
19: Fala, pessoal, muito boa tarde. Pré-jogo aqui em Botafogo, na zona sul do Rio. O embarque tá abarrotado, virou o ponte dos ingleses durante toda a Copa do Mundo e principalmente hoje, né, esse partidaço de semifinal contra a Argentina. Tô aqui com a Júlia, que é inglesa, nasceu na Inglaterra, mas veio pro Brasil ainda muito pequena, fala português perfeitamente. Júlia, vou te perguntar primeiro, confiante para essa semifinal de Copa do Mundo e tem um sabor especial para enfrentar a Argentina, você sendo meio brasileira e meio inglesa?
20: Ah, tô muito confiante, sim. Acho que dá pra gente ganhar. Tô nervosa, mas acho que dá. E claro que tem um sabor especial, assim, como brasileiro eu já ia estar torcendo contra a Argentina de qualquer forma, mas já que é Inglaterra, eu quero mais ainda que ganhe. E vamos pra final.
19: Perfeito. Bom, gente, esse é o clima dos torcedores ingleses aqui em Botafogo, na zona sul do Rio. Muita confiança por aqui. Volto com vocês.
8: Valeu, Luiz. E a rapaziada, de fato, tá animada lá. Eu falei, pô, torcedor da Inglaterra, no Rio de Janeiro, será que vai fazer sentido? Vai, tem uma turma lá e é quase que feriado, pelo menos para aquele povo ali, no momento em que a rapaziada começa a voltar pro vestiário. Acabou o aquecimento aí, Aline?
4: Acabou o aquecimento da Inglaterra, sim, no momento em que vão anunciar a escalação da Argentina, então você pode ficar de ouvido atento, porque vem aí muito barulho.
8: Então vamos ouvir um pouquinho, sentir o clima do estádio em Atlanta. Inclusive os jogadores da Argentina aquecendo, eles não estão mais. Eles estão ali numa rodinha, saudando a Ah, não, apareceu um preparador físico ali. Vamos ver se a gente consegue ouvir um pouquinho e sentir o clima do estádio. Se o locutor agilizar, vamos?

0: Tá com pouca moral, homem. É o seguinte, quem tá com muita moral também é o nosso Marcelo Duó. Agora 3:37, o Marcelo Duó já tomou a aguinha dele, já fez aquele aquecimento vocal, já tá pronto pra um jogo que promete, até porque tem muita gente nos dois times que sabe fazer gol. Mas tem dois, obviamente, Messi e Harry Kane, que esses não costumam perdoar, não. Em 2 minutos, marque aí no seu relógio. O Marcelo Duó assume o comando da jornada esportiva aqui na Band News FM para narrar Argentina contra a Inglaterra. Messi contra Harry Kane, valendo vaga na grande final da Copa do Mundo.
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5: E aí, aquele abraço, boa tarde. Bem-vindos, bem-vindas, ouvintes Band News FM em todo o Brasil. Vamos juntos para um jogo muito especial de Copa do Mundo. Afinal de contas, quantos significados cabem num jogo de futebol, hein? Direto de Atlanta, um dos estádios mais modernos e futuristas da NFL, o passado encontra o presente, quando ingleses e argentinos mais uma vez se encontram no momento decisivo na Copa do Mundo. Uma rivalidade que extrapola as quatro linhas, mas que tem muito do campo. Quando a Inglaterra foi campeã do mundo em 66, os argentinos foram chamados de animais por Alf Ramsey, que era o técnico naquela oportunidade. Em 86, Maradona, com um gol de mão, ajudou a eliminar a Inglaterra de uma Copa do Mundo. Numa vingança, a Guerra das Malvinas, uma disputa que vem desde o século XVIII. Afinal de contas, os ingleses lá estão até hoje e a Argentina ainda reivindica a posse desse pequeno arquipélago que custou quase 1000 vidas nos anos 80. Outros encontros em 98 e também em 2002 reforçam uma rivalidade que é uma das maiores da história das Copas. E hoje, um dos maiores jogadores de futebol de todos os tempos, que joga pela Argentina pela primeira vez na sua carreira, vai enfrentar a grande rival Inglaterra. Tantas e tantas marcas, tantos e tantos significados para um jogo que é muito maior do que uma semifinal de Copa do Mundo, o que já é incrível, o que já é espetacular. Para os ingleses, um muro quase intransponível. Em 60 anos, duas semifinais. Em nenhuma chegaram à grande final. Caíram para a Croácia, caíram para a Alemanha em 1990. E agora, essa geração tenta não só honrar os seus heróis de 60 anos atrás, mas escrever o seu nome como uma geração que trouxe a Inglaterra de volta a uma decisão de título de uma Copa do Mundo. Muitas coisas em jogo daqui a pouquinho, no estádio Mercedes-Benz em Atlanta, Terra Olímpica, cidade que recebeu os Jogos Olímpicos de 1996. E é para lá que a gente vai, para os primeiros destaques, porque o microfone Band News FM está onde tudo acontece. A Inglaterra, o time dos três leões. Aline Fanelli, boa tarde.
6: Oi, Marcelo, ótima tarde a você e a quem está acompanhando a gente. Sexto encontro da Inglaterra contra a Argentina em Copas e o retrospecto, ele é favorável aos ingleses. Três vitórias, um empate e uma derrota. Um time que tem um treinador alemão, Thomas Tuchel, terceiro técnico estrangeiro na história da Inglaterra. Ele assumiu o comando na reta final de 2024, depois da saída do Gareth Southgate, demitido depois da Euro. São 20 jogos com 16 vitórias no comando da Inglaterra, dois empates e apenas duas derrotas. Lembrando que nunca um treinador conquistou uma Copa comandando um país diferente de onde nasceu. Este é o desafio de Thomas Tuchel na tarde de hoje, comandando os dois artilheiros da equipe e os dois que estão na briga também pela artilharia da Copa, por que não? Harry Kane e Jude Bellingham com 6 gols cada.
5: A Inglaterra com algumas mudanças importantes para o jogo de daqui a pouquinho, às 3 horas da tarde no horário dos Estados Unidos, 4 da tarde no horário de Brasília. A bola vai rolar o outro lado do jogo, por Las Malvinas, por Diego, por Messi. Argentina, Lucas Belotti, boa tarde.
7: Tudo bem, Duan? Boa tarde a você, mais um cumprimento especial a todo mundo ligado conosco. Seleção Argentina, Albiceleste, que jamais na história das Copas perdeu uma semifinal. Ao todo são 5 disputas nessa mesma fase, em 1930, 86, 90, 14 e pela última vez em 2022. A Argentina chegou, é verdade, a 6 finais, mas em 78 era um outro formato, em que a semi não existia e havia uma disputa em duas fases de grupos. Se conseguir despachar o arquirrival, a seleção da Inglaterra pode chegar à 7ª final de Copa em toda a história do país, igualando o Brasil na segunda posição do ranking de seleções que mais vezes disputaram uma decisão de Copa. Ficaria atrás apenas da Alemanha, que chegou a 8 finais e venceu o título 4 vezes. 4, o número que está na cabeça dos argentinos em busca da quarta, Marcelo Duó.
5: Destaques iniciais da reportagem Band News FM no Mercedes-Benz Stadium, na Stadium, a casa do Atlanta Falcons. E também da Argentina, que vem para o jogo de hoje com Lucas Belotti. Agora opinião em dose dupla na Band News FM. Além de tudo que cerca a história desses dois países, tem um jogo de futebol. Inglaterra e Argentina duelam daqui a pouquinho. Fábio França, boa tarde. O que você espera do jogo, Fabião?
8: Fala, Marcelo. Boa tarde para você. Mais uma vez, para todo mundo ligado, sintonizado na Band News FM. Não poderia esperar nada diferente do que uma grande partida, né? Os treinadores fazem alterações nos times. Imagino que priorizando um jogo de mais força, mais pegada também no meio de campo. Na Argentina, a saída do Depoy e a entrada do Simeone dá mais consistência a esse setor, mais mobilidade. O Depoy não faz uma grande competição. O Simeone dá mais intensidade a esse meio campo da Argentina. Jogador que chega bem à frente também e vai ajudar bastante Molina ali no setor defensivo direito da Argentina. Preocupado o Scaloni com os ataques pelas beiradas da Inglaterra. E aí a principal mudança na Inglaterra, a entrada do Rodgers. Muitos esperavam Madueke ou Saka, seriam os dois principais candidatos para essa posição. O Rodgers ganhou a preferência do Thomas Tuchel. Vamos ver se ele compõe bem esse setor ali pela beirada do campo, também fechando o meio. A Argentina vem aos trancos e barrancos. A Inglaterra vem crescendo na competição, com duas boas partidas classificatórias até aqui nas duas últimas fases. Por isso eu aponto um ligeiro favoritismo para a Inglaterra, mas claro, é um jogo enorme de semifinal.
5: Também junto com o Fábio França, para comentar esse grande jogo de grandes estrelas do futebol do mundo, Bruno Camarão. E aí, Camarão, boa tarde.
9: Tudo bem, Edu? Ótima tarde a você, a todos que nos acompanham aqui na Band News FM. Jogo gigantesco, recheado de história, o maior jogo da Inglaterra desde a final de 66, contra uma Argentina que defende o troféu, tenta quebrar esse estigma, né, da seleção que chega como líder do ranking da FIFA antes do início da competição, conseguir se sagrar campeã. Mais do que isso, tenta o bicampeonato, que já é uma tarefa pra lá de difícil da escaloneta, que mexe nessa formação inicial. A saída do Depol no meio de campo, Conde guarda do Messi para a entrada do Simeone, um cara que também dá intensidade, profundidade, vai ajudar muito Molina pelo lado direito, fazendo um papel muito importante sem a bola. A Argentina precisa sofrer menos, como sofreu diante do Egito, em muitos momentos contra a Suíça e até contra Cabo Verde lá atrás. É uma equipe que chegou com dificuldades, mas chegou muito por conta da genialidade do Lionel Messi. O cara que, quando recebe no entrelinhas com liberdade, é capaz de decidir qualquer jogo. Do lado da Inglaterra, o Thomas Tuchel mexe taticamente. A gente vê a entrada do Reece James, né, um jogador que está de volta, extremamente importante. Morgan Rodgers, jogador com muita qualidade técnica. O Spence também dá muito físico, muito avanço pelos lados do campo. Enfim, é uma ideia de combater a Argentina na base da agressividade, no tom positivo, esportivo, roubar bolas no campo de ataque e tentar fazer com que Bellingham e Kane sejam acionados. Jogo com altíssima carga emotiva e uma arquibancada dividida por talvez duas das torcidas mais espetaculares quando o assunto é futebol.
5: Sem dúvida, um ambiente espetacular para o grande jogo. Daqui a pouco os times no gramado. Faltam um pouco mais de 10 minutos para o começo dessa grande partida. E quem passar enfrenta a Espanha, já classificada, detonando a França ontem. Você ouviu no somzão da Band News FM, essa semifinal também histórica, também fantástica. Futebol, Copa do Mundo, afinal de contas, daqui a pouquinho ela termina, né, Humberto Ferretti? E o Brasileirão vai voltar, né, Ferretti? Tudo bem? Boa tarde.
0: Fala, Duó, boa tarde pra você, grande abraço pra todo mundo ligado aqui na Band News FM. Tem time que não vai nem esperar a Copa do Mundo acabar, viu? O Brasileirão já tem jogo amanhã, serão duas partidas pela 19ª rodada, ambas às 7:30 da noite no horário de Brasília, e dois confrontos diretos na luta contra o rebaixamento: Botafogo e Santos, Vitória e Vasco. Lembrando que pela Copa do Mundo tem a disputa do terceiro lugar, Inglaterra ou Argentina contra a França, no sábado, jogo às 18h, com transmissão da Band News FM. A grande final, é claro, também com transmissão da Band News FM, será no domingo às 16h, Dó.
5: 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Michael Buffer, irmão de Bruce Buffer, ele que vai anunciar o jogo aí, vão trazer os times pro gramado, o cara vai trazer o time pro campo aí, hein, Aline?
6: Ah, depois de uma bela exibição neste telão 360 graus, Marcelo Duol, estou encantada com este estádio. É o estádio mais bonito que eu já vi na minha vida. E é impressionante.
5: Realmente, ele é muito, inclusive, insensado, né, NFL, né? Um estádio novo, construído em 17 e tal, do Atlanta Falcons. O jogo, quando o Atlanta Falcons joga aí, tem o mascote, né, dos Falcons, que desce de rapel do teto do estádio até o gramado, absolutamente insano. Um estádio espetacular, com excelente capacidade, estádio coberto, aclimatizado, tudo certinho para um jogo do tamanho dele, né? Sem dúvida, esse Mercedes-Benz Stadium já está na história da Copa do Mundo. Daqui a pouco os times do gramado, as bandeiras já desfraldadas da Espanha, da Inglaterra e da Argentina no gramado. Nessas semifinais, as bandeiras têm uma borda cinza, diferentinha, igual a bola do jogo, que vai ser diferente, né, Aline?
6: Ela é uma bola com o mesmo design, mas com cores diferentes. Então ela recebeu uma nova pintura com a cor preta e a cor dourada, para uma questão de riqueza, né, de semifinal de Copa do Mundo. Precisa ser diferente.
5: É isso. É, tem que ser diferente, faz parte, é uma espécie de Final Four, os americanos gostam muito desse tipo de coisa, né? Agora, a equipe de arbitragem vem pro jogo. Ai, meu Deus do céu, eu tô olhando o árbitro, tá me dando arrepio aqui. Tomara que ele não apronte, viu, Fábio França?
8: Ah, sai pra lá com esse juiz, hein? Que cara zicado, eu sempre lembro dos jogos do Brasil, né? Apitou Brasil e Noruega e apitou Brasil e Camarões, né? Não é esse?
5: É.
8: Lá na Copa de 2022, aquela derrota pro Brasil, do Brasil pra Camarões.
5: Foi ele que não deu o pênalti, né?
8: Agora, foi pesado. Não, mas agora falando sério, esperamos que ele faça uma arbitragem melhor do que as que a gente tem se acostumado a acompanhar dele, né? Não é um grande árbitro, não.
5: mas é norte-americano. Daqui a pouco a gente confere na ficha técnica do jogo. Disse o meio-irmão de Bruce Buffer: let's get ready to rumble. Vamos pra luta. As equipes no gramado daqui a pouquinho, o time inglês e o time argentino, todos com seus agasalhos, que vão começar a pisar no campo de jogo, saindo do túnel principal do Mercedes-Benz Stadium. Um espetáculo que transcende o futebol, que transcende os limites da Copa do Mundo. Times em campo, ouça o Mercedes-Benz Stadium. As torcidas mais agitadas dessa Copa do Mundo, as mais fervorosas no gramado, nas arquibancadas, disputando cada decibéis. Cada minuto do estádio para sua festa, equipe inglesa e equipe argentina pisando no gramado, todinha de branco, o time inglês com seu uniforme, com seu agasalho todo branco, a Argentina com um agasalho escuro, porque hoje eles vão com aquela camisa de 86, né, Lucas Belotti?
7: Sim, Dual, uma escolha da própria Federação Argentina, que pediu à FIFA para usar a camisa número 2, azul escura, utilizada pela seleção que bateu a Inglaterra com 2 gols do Maradona, um lembrado de mão e o outro golaço mais belo da carreira dele.
6: E hoje faz sentido colocar o agasalho aqui, né?
5: Tá frio, Aline?
6: Ah, tá um friozinho, né? Mas pro pessoal que vai jogar, acho que tá ok. Acho que eles preferem.
5: Vamos pra execução dos hinos nacionais. O time da Inglaterra à esquerda. À direita, a equipe argentina. Os mandantes são os britânicos. Deus salve o rei. Vamos ouvir o hino nacional da Inglaterra.

0: hino da Grã-Bretanha sendo executado, aplaudido por David Beckham e sua esposa Vitória. Agora o outro lado do jogo. Pois não, Aline?
1: Não, só pra falar que não deu pra ouvir o hino, porque a torcida argentina abafou totalmente o hino da Inglaterra. Os jornalistas ficaram revoltados aqui.
0: Aquele espírito de Libertadores, né? Agora vem o hino nacional argentino.

0: esse é o clima. Ninguém deixa ninguém ouvir o hino. A educação passou no Canadá, principalmente para os argentinos que começaram tudo isso. Hinos executados, vamos para as escalações. Vai pegar fogo o cabaré, meus senhores, aguardem aí. Em busca de um título que não vem há 60 anos, a dois passos da imortalidade, aí vem a Inglaterra.
1: Busca da segunda final de Copa do Mundo, o técnico Thomas Tuchel manda a campo um Pickford, 25 Spence, 6 Guerri, 5 Stones, 24 James, 8 Anderson, 4 Rice, 10 Bellingham, 18 Gordon, 17 Rogers e 9 Harry Kane.
0: E o banco?
1: Dean Henderson e James Trafford são os goleiros, Konsa, O'Reilly, Saka, Rashford, Chalobah, Byrne, Mainu, Watkins, Madueke, Eze e Tony.
0: Para enfrentar a seleção inglesa tentando o tetracampeonato biconsecutivo por muito mais que futebol, aí vem a Argentina!
2: A escaloneta, número 2 no ranking FIFA, primeira colocada no grupo J dessa Copa. Escalada com 23, o goleiro Dibu Martínez. 26 para Molina, 13 Cuti Romero, 6 Licha Martínez e 3 Tagliafico compõem a defesa. Meio campo de 5 paredes, 24 Enzo Fernandes, 20 McAllister e 17 Giuliano Simeone. Mais à frente, 10 o ídolo e capitão Lionel Messi e 9 Julian Álvarez do O.
0: E o banco?
2: Juan Musso, Rulli, Senesi, Montiel, Depol, Valentim Barco, Lo Celso, Palacios, Nico Gonzalez, Almada, Nico Paz, Otamendi, Flaco Lopes, Lautaro Martínez e Medina.
0: Pra tomar conta do espetáculo, rapaz, o Messi nem olhou pro Harry Kane na troca de flâmula. Vai ser difícil pra ele trabalhar hoje aí, fique de olho no apito.
2: Do dono da casa, o norte-americano Ismael Elfati, com Corey Parker como assistente número 1 e Kyle Atkins como assistente número 2. No VAR, Marco Di Bello, italiano.
0: Muito bem, meu caro Fábio França, meu caro Bruno Camarão, a expectativa para esse grande jogo, os times escalados, prontos e definidos, Inglaterra e Argentina. Fala, meu caro Fábio França.
3: Vamos ver como é que chega o Bellingham para essa partida. O crescimento da Inglaterra nos dois últimos jogos. O Tuchel falou que o time não foi muito bem diante da Noruega, mas eu discordo. Eu acho que o time fez até uma boa apresentação diante do que a Noruega propôs em campo. A Inglaterra soube se posicionar também. Mas principalmente contra o México, quando o time aí sim até ficou com um jogador a menos, fez um grande jogo. O crescimento do Bellingham na competição acompanha esse crescimento da Inglaterra. Eu assisti a Inglaterra e Panamá no estádio no fim da primeira fase, fiquei assustado porque foi um péssimo jogo. Naquela partida, Harry Kane salvou a Inglaterra marcando os gols no segundo tempo. Dali pra frente, o Bellingham surgiu na competição. E eu associo o bom futebol da Inglaterra, o crescimento do futebol da Inglaterra ao crescimento do Bellingham em campo. E vamos ficar de olho no Rice, a condição física dele também.
0: Bruno Camarão, quero ouvi-lo também, Camarão.
4: São duas equipes, como já registrou o Fábio Duó, que chegaram com solavancos no meio do caminho, com problemas, mas agora é uma semifinal de Copa do Mundo, tudo aquilo ficou para trás, as adversidades foram superadas e esses ajustes táticos foram tentados. Na prática, vamos ver quem leva melhor, mas a promessa é de um jogaço mesmo.
0: Meus senhores, estamos diante da história. Semifinal da Copa do Mundo, Argentina e Inglaterra, uma das maiores rivalidades entre seleções do planeta bola. Direto de Atlanta para o Brasil inteiro, no som da Band News FM. 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A saída pertence à equipe argentina. Messi vai entrar em campo pela primeira vez contra a grande arquirrival. Um jogador que já tem títulos, Copas do Mundo, tem uma Copa do Mundo, Copa América, mas está faltando.

0: ainda mais mitológico. Contagem regressiva. Vale uma vaga na grande final da Copa do Mundo. Argentina e Inglaterra frente a frente em Atlanta. Tudo pronto. A Argentina todinha de azul à direita. A esquerda toda de branco a Inglaterra. Apita o árbitro. Começou. Tá rolando o jogo na Band News FM. Inglaterra e Argentina juntas, frente a frente, por uma vaga na grande final da Copa contra a Espanha. Tem o primeiro lateral, a equipe inglesa aqui do lado do campo, do lado esquerdo, bola recuada na sua intermediária, Guerra vem com ela. Ele volta a bola na zaga central, entregando do lado para Stones, Stones vem com ela. Trabalhando no campo de defesa da equipe inglesa, na metade do campo, ele devolve pela esquerda para Guerra. Ele vem avançando, pé direito na bola, entregando para o lado canhoto para Spence. Spence toca a bola de volta para o zagueiro, Argentina marca atrás da linha do meio campo. Segura a bola na intermediária, Stones tem pedindo a bola aqui na intermediária, quem vem buscar é o Elliot. Elliot Anderson voltando a bola para Stones, de volta aqui na intermediária, tocando a bola para Anderson, de lá para Declan Rice. Rice para Anderson, camisa número 8, traz a bola na meia direita, já na metade ofensiva, toca a bola com paciência, o time inglês vem na pressão, McAllister, dá um tranco no Anderson, a bola volta para a zaga. Começa de novo o Stones, fica aqui um pouco antes do círculo central do campo, bola para sua esquerda na quarta zaga, Guerre, vem com a bola dominada até a linha central, ele passa para o ataque, rola curto ao lado para Spence outra vez. Spence está muito bem vigiado, vem em cima dele Simeone, ele volta. Começa de novo na intermediária com Guerre de novo na sua defesa, de lá para Jude Bellingham, encarando e já deixou o braço o primeiro jogador argentino. Paredes deixou o braço nas costas, no pescoço do Bellingham, que sai rindo. Posse de bola para a seleção inglesa aqui no campo de defesa, Belotti.
1: Chegada atrasada no volante do Boca Juniors, né? Eu não vou nem dizer que foi atrasado, foi claramente proposital, porque o Bellingham já tinha trocado passes ali há uns 3 segundos. Paredes vai só no corpo, o Ismael Elfati ficou só na conversa, quer dizer, nem na conversa.
0: É só o começo, em 1 minuto e 40 deste primeiro tempo, 0-0. Pickford bate a falta, levanta para ataque na ponta esquerda, a bola pro Gordon, chega de primeira para cortar de cabeça Molina. Ela volta, Simeone tenta dominar, volta a bola no campo de defesa. O pai dele foi quem causou a expulsão de David Beckham em 98. Posse de bola pro time argentino na sua grande área, pressão vem forte. Bola tocada para Martínez aqui do lado direito, o Lisandro. Ele deixa a bola da esquerda, aliás, para Tagliafico, toca rato, errado, a bola bate em cima do Rhys James, vai para fora em lateral. Posse de bola que favorece a Argentina do lado esquerdo. Esquerdo aqui no campo de defesa, Tagliafico pega a bola para cobrança, se organiza o camisa número 3 da seleção da Argentina, Julian Álvares dá um passo atrás, pede bola também por ali, McAllister, Paredes, o time da Argentina dá um passo atrás e o time da Inglaterra vai à frente para tentar a marcação, chegando Rodgers ali em cima, lançamento feito lá na frente, brigou de cabeça, Julian Álvares tocou pelo meio, marcação duplicada em cima do jogador argentino, vai pro chão, Messi pede falta, o árbitro não marca nada, segue o jogo, a Inglaterra tem a bola, Anderson tá marcado por 2, pisaram no pé dele. Sobra essa bola em vantagem, o árbitro não viu vantagem, parou o jogo, falta pesada contra a Argentina, Aline Fanelli.
2: E o clima já esquenta, o Bellingham foi ali discutir com os jogadores da Argentina, porque é o seguinte, houve um toque do Harry Kane na bola, depois de uma disputa em um espaço muito curto, e o árbitro não deu a falta porque ele entendeu que foi um lance muito rápido, ele deu a vantagem. E aí depois o Enzo Fernandes chega pegando forte o jogador da seleção da Inglaterra no campo de ataque, e aí vem esse empurra, o árbitro vai ter que ter muito braço firme para lidar com esse jogo, hein?
3: 3 minutos da Argentina pilhadíssima, Duan. Vamos ver se isso vai dar certo. Ele chega com o braço no pescoço do Anderson, né? Na jogada anterior, o Paredes também já atingiu o Bellingham de propósito, né? São 3 minutos com a Argentina pilhadíssima. Essa jogada foi do Enzo Fernandes.
4: Ô, Duan.
5: Camarão.
4: Esse tipo de debate que tá tendo, né? Com Enzo Fernandes, uma conversa leve, não existe. Né? Pro argentino acostumado, né? A todos os grandes enfrentamentos aqui no nosso continente, soa como uma bobagem. Não tem nada de advertência forte. E o Bellingham, claro que se irritou. Primeiro ele toma a entrada do Paredes. Aí depois ele vê o Enzo dando quase um pescotapa no companheiro dele. Né? Começa muito mal a arbitragem por ser frouxa.
0: Aliás, a FIFA cometeu 2 grandes irresponsabilidades nessas semifinais, né? Colocando 2 árbitros que não têm tamanho para apitar um jogo desse, né? O de ontem mais ainda, o salvadorenho. E esse de hoje, sinceramente, não é possível que não tenha ninguém melhor do que esse americano para apitar.
3: Mas são votos importantes, hein?
0: Deixa ele fique esperto, não, que tem gente chegando aí na concorrência na eleição no final do ano. Lá vem outra vez o time da Inglaterra. Na ponta esquerda, avançando para o ataque. Spence concorrendo como se fosse um ponta esquerda. Levou a 1, levou a 2, foi para a linha de fundo. Chega primeiro na marcação, tirando o Romero. Ela volta para a direita, Molina tentou brigar. Sobra essa bola na área, Romero ajeitou para trás, dá um bico na bola lá para frente. O lateral do time argentino vai correr atrás.

0: A bola Messi na ponta direita, vem marcado, vem em cima dele, Guerri. Ele faz o break e volta. Começa com o goleiro. Pickford na marca de quase 5 minutos do primeiro tempo, 0-0. Bola rolada para Declan Rice. Rice toca na bola para a zaga do setor esquerdo, de volta para Guerri. Guerri volta, bola para o goleiro. Pickford vai encarar a primeira marcação da Argentina. Vira o jogo, vira bonito aqui na direita. Rhys James domina, evita a saída pelo lado, travado pelo McAllister. Ele perde a bola. McAllister para Julian Álvares, para Messi na entrada da área. Guerri chega primeiro. Na entrada da área, na meia-lua, toca na bola para Anderson, voltando para o zagueiro Jones. E Stones para Rhys James, de lá para Anderson, toca mal, toca errado. A pressão argentina funciona. Lateral pro time argentino, o time albiceleste tem lateral na esquerda. Taliafico volta a bola, começa de novo com Paredes retornando na zaga. Romero volta a bola pro goleiro. Emiliano Martinez mais à frente. Paredes vem, protege a bola, toca de lado pra direita, de volta com ela. Cuti Romero levanta a cabeça, camisa 13, toca na bola de volta pra Molina. Ajeita a bola em cima do Bellingham. Bellingham divide com ele, sobe o pé lateral, ganhou uma parada. Simeone vai pra cima do Spence. Spence gira bem, mais alto, vem no carrinho. Simeone não alcança, tentou uma finta. Spence, a bola espirrou, voltou. Simeone insiste, derruba o Anderson. Falta para a Inglaterra lá na defesa, Belotti.
1: No drible de corpo, né, do jogador inglês, o Elliot Anderson, que vai pro balanço, e aí o Simeone tenta alcançar a bola, mas toca só no pé do Anderson. Foi um rapa em cima do cabeça do número 8. Falta para a Inglaterra no campo de defesa.
2: Terceira entrada dura. E a arbitragem vai ali, só contemporizando, né?
0: Passando da hora no cartãozinho, né, Camarão?
2: Pois é, né? Ou pelo menos uma advertência. De fato, advertência. E não um papo de botequim, né?
0: 6 minutos, a Inglaterra desce. Pickford, lançamento feito na ponta direita para Morgan Rodgers. Leva a bola para a ponta, vai para o X1. Vai passar pelo Taliafico, chegou no fundo, cruzamento. Tira lá embaixo a defesa. Bem recuado, McAllister põe fora. Mais um escanteio, escanteio para a Inglaterra, Aline.
3: No belo lançamento do Pickford pro Rodgers, lado direito, encarou a marcação sozinho, foi até a grande área e finalizou buscando um cruzamento mais curto. Veio o corte da Argentina, escanteio pela direita com Declan Rice.
0: Rice se prepara para a cobrança, 7 minutinhos do primeiro tempo, por enquanto 0-0, vai todo mundo lá para a área da equipe argentina. Chegando Harry Kane lá na boca do gol, chegando também os zagueiros, né? Chegando também o Stones, chegando o número 6, o Guerri, tá todo mundo lá. Morgan Rodgers na marca do pênalti, aquele empurra. Anthony Gordon tá lá na segunda trave. Vai Rice pra cobrança do escanteio, na direita. Levantou, fechado na grande área. Sobe o Cuti Romero, tirou. Insiste a Inglaterra na entrada da área. Corte feito de cabeça, contra-ataque. Messi não avança. A bola sobra de novo na intermediária. Sobe o pé, o Guerri tira a bola de lá, mas com o pé alto. A infração marcada, posse de bola para a Argentina na defesa, Aline.
3: E a Argentina ficou esperando o árbitro marcar a falta, já tinha reclamado na cobrança de escanteio de uma falta lá na área que o árbitro não deu. Agora sim vai cobrar, quem vai para a cobrança, Paredes.
0: 7:40, primeiro tempo, 0-0 em Atlanta. Traz para a posse de bola para o ataque outra vez a Argentina. Paredes troca passes curtos aqui na intermediária. Enzo Fernandes abriu do outro lado, ele preferiu voltar com o Romero. Romero vai para cima do Gordon, rola curta à sua frente. A McAllister, que de primeira aciona Molina pela direita. Molina está cercado pelo Jude Bellingham, prefere voltar para o goleiro Emiliano Martinez. Martinez cercado na pressão, sobe o time inglês. Ele toca na bola para a direita, para a esquerda, para Taliafico. Recebe o lateral na banda do campo, está cercado. Ele traz a bola por dentro, vem em cima Harry Kane. Ele deixa McAllister, recebe de volta, se joga. Não tem falta, o árbitro deu. Ele deu falta para a Argentina, Aline.
3: Do Reece James, que foi na disputa, um puxando o outro, mas ele entendeu que o jogador inglês realmente cometeu a falta no campo de defesa. A Inglaterra marca a saída.
0: E marca forte. Paredes toca na bola, recuando, entregando o passe aqui na sua intermediária para Enzo Fernandes. Aqui na defesa, pertinho da sua grande área, ele domina. Vai tocar de lado para Cuti Romero. Cuti Romero avança, toca na bola mais à frente para Messi, que vem buscar. Escapa na pressão do Anderson, abre para a direita para Molina. De volta Cuti Romero. Para Enzo Fernandes, Cuti Romero. Os dois trabalhando enquanto a Inglaterra se posiciona mais à frente. Fica com ela Romero outra vez na marca de quase 9 minutos do primeiro tempo, 0-0. Ele ameaça fazer o passe de pé direito mais à frente. A Inglaterra pressiona, ele manda à frente. Julian Álvares tenta o passe para a direita, pressionado. O Simeone comete mais uma falta. Totalmente estabanado para fazer a marcação no Anderson. Jogo parado com mais uma falta para a seleção inglesa bater, Belotti.
1: E é o Anderson, né? Vítima da terceira falta já nessa partida, mais da metade das infrações cometidas em cima do cabeça número 8.
0: Posse de bola para a equipe inglesa novamente, tenta brigar pela posse de bola lá na frente, recupera a bola o time argentino. McAllister domina, toca por dentro, faz o giro. Enzo Fernandes puxado pelo braço pelo Anderson, é falta. Falta lá, falta aqui, jogo parado. Em 66 foram 56 faltas o jogo todo, tá? Naquela primeiro entreveiro entre argentinos e ingleses na Copa de 66 lá em Wembley. 9 minutos e 40, primeira etapa, 0-0. Sai pro jogo Romero. Toca na bola para McAllister de primeira. Não rola para ninguém na direita. Bola de graça para a Inglaterra. Lateral que vai ser batido pelo time inglês aqui na esquerda. Spence bate. Ele entrega a bola rapidamente para Gordon. Gordon volta um pouquinho na metade do campo. Julie Bellingham para a defesa. A gente já vai acompanhar aqui o sinalzinho do relógio da Band News FM. Lançamento em profundidade para Anthony Gordon na ponta esquerda. Bola funda. Na linha de fundo ele tentou cruzar. Conseguiu evitar a saída, mas deu a bola para o goleiro. Saiu bem ali na meta o Emiliano Martinez. Ficou com ela. Sai jogando o time da Argentina. Relógio da Band News FM marca. Você confere. 10 e 15, etapa inicial. Placar da Band News FM na semifinal da Copa do Mundo. Hoje a definição da grande decisão de domingo. Por enquanto em Atlanta, Inglaterra 0, Argentina 0. Ferretti.
4: E no domingo, antes do jogo da Espanha contra a Inglaterra ou Argentina, vai ter show. A FIFA confirmou que o norte-americano Post Malone fará o show de encerramento, que deve começar às 14h30 da tarde. Portanto, 1h30 antes da final,
0: 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Posse de bola para a seleção da Argentina, que sai para o jogo com Cuti Romero. Ele leva a bola pela direita, passe errado. Se adianta, Anderson Robben vai partindo rumo ao ataque, perto da área, derrubado. Xizão mandou seguir, a bola sobra para a Argentina. Olha a confusão lá, Aline Fanelli.
3: Ah, quase do último andar, me pareceu falta para cima do Anderson, que foi fazendo fila com a bola roubada, tentando entrar na defesa da Argentina. O árbitro mandou seguir, falou que estava valendo tudo aquilo, e aí deu uma falta do Rogers a favor da equipe de Lionel Scaloni no campo de defesa. O Thomas Tuchel ficou revoltadíssimo porque ele não marcou a falta para cima do Anderson, e foi.
0: Tá ficando feio, hein, Fábio França? 10, 11 minutos já, tudo isso?
5: É, foi uma falta clara ali pra cima do Anderson. Depois ele ficou se enroscando com o Enzo Fernandes ainda no gramado. O árbitro deixou seguir e na sequência preferiu marcar a falta, que é mais fácil, né, do atacante pra cima do defensor. E agora haja papo ali com Paredes.
0: É, quer conversar, meu amigo? Vai pro boteco, né? Vai pra rede social. Semifinal de Copa do Mundo, Aline.
3: E você sabe que o Daily Mail chegou a fazer uma publicação 2 dias atrás dizendo que este árbitro, ele é simpático ao Messi, porque ele era o quarto árbitro na final da Copa do Mundo de 2022 e, como ele é norte-americano, ele apita a MLS, certo? Então, um conhecido de Messi, digamos. Conspirações, publicações, mas enfim, o Daily Mail publicou lá.
0: É, e os caras dão brecha para as pessoas pensarem coisas, né? Porque você vê algumas coisas no campo que não se justificam. Lá vem a Argentina. Bola pela direita. Molina! Já vai, meu querido. Fica mais um pouco. Enzo Fernandes pela direita. Rola a bola de volta aqui pro lateral. Dá um passo atrás. Simeone estava à frente. Ele prefere voltar. Começa de novo. Na sua intermediária, Cuti Romero domina. Fica com a posse de bola. Volta um pouquinho. Começa de novo. Ainda na direita, Cuti Romero na marca de 12:40. Primeiro tempo, 0-0. Os goleiros mal trabalharam por enquanto em Atlanta. Está jogando a Argentina. Bola à frente para Julian Álvares. Bem recuado. Devolve a bola para Enzo. Paredes para ele. Para Cuti Romero. Faz abertura para direita agora. Vem buscar jogo Molina. Tá na frente Messi. 3 dedos na bola. Para Simeone na linha de fundo, na ponta direita chegou, mas estava impedido. E muito impedido, viu, Lucas Belotti?
1: É, tanto que o assistente número 2, o Kyle Atkins, né, nem pensa duas vezes. Antes do Simeone chegar e ter o contato com a bola, ele já levanta a bandeira e impugna o ataque argentino. Depois, outra confusão. O Simeone demorou para dar a bola para o Pickford, que não gostou, teve trombada. Muito mais confusão do que bola em Atlanta, do
0: Bruno Camarão, 13 minutos, 0-0 em Atlanta, e aí, Camarão?
2: Eu tô indignado com a arbitragem, mas isso posto, ela vai continuar apitando, então a gente precisa focar exatamente nos elementos do jogo, e tá tendo pouco jogo, porque a dinâmica não consegue avançar. A Inglaterra marca muito bem nessa pressão alta promovida pelo Tuchel. A gente vê o Anderson pegando o Messi e o Rice pegando o McAllister, num encaixe com os jogadores de frente, Gordon, Kane, Bellingham e Rodgers, também pressionando a última linha de defesa. Vem os ingleses aí, ó.
0: Gordon pela esquerda, Spence passou, ele corta por dentro, que finta, uma, duas, entrada da área, na hora, volta Enzo e tira! Afasta pra Argentina, que tenta sair jogando. McAllister pra Messi, Messi é McAllister, tudo pela direita, ele acha um bom passe, Simeone partiu, vem Enzo também no canto, ele tenta o levantamento pro Julian Álvares no comando, matou no peito errado o Rhys James, ela voltou pra Argentina, vem cruzamento no segundo poste, passa por todo mundo, passa pelo Messi, cai na ponta esquerda, vem buscar jogo outra vez o time da Argentina. Tagliafico dominando pela canhota, voltando o jogo, começa com Paredes outra vez, recomeça a armação, time argentino na sua intermediária, bola recuada aqui pra defesa, pra Lisandro Martínez, de lá para Paredes. Paredes observa o time. Messi vai para trás das linhas do volantes outra vez. Ele toca na bola da direita, da esquerda para direita. Bola aberta para Enzo. Enzo toca na bola para direita, ainda lateral do campo a Molina. Molina para Simeone, esperou a passagem do lateral. Ele prefere voltar. Começa de novo. É na intermediária, na linha de marcação do time da Inglaterra. Todo mundo protegendo a entrada da área. McAllister pela direita. Lançamento ao Messi. Subiu de cabeça ao Guerri. Tirou no alto, ela sobra do outro lado. Vem Simeone, dá um tranco no Spence. A bola vai fora. Lateral para a Argentina bater na ponta direita, 15 minutos de jogo. 0 a 0, jogo tenso, muito tenso em Atlanta. Posse de bola para a Argentina. Vem com ela Molina. Toca na bola para Paredes. Paredes recolhe pela meia direita, longe da grande área, mais próximo do círculo central. Vem o Harry Kane marcando atrás da linha da bola. Encosta também Jude Bellingham em cima do Paredes, ele toca adiante. Vem Simeone, chamou Messi para tabela. A tabela saiu, mas chegou pro corte Guerri. Contra-ataque inglês, se adianta demais. Jude Bellingham perde a bola sem falta. Paredes toca na bola voltando para a direita. Romero na intermediária, quem recolhe dominando para a equipe da Argentina, ele solta o passe na frente a Paredes, Paredes a McAllister, dominou fintando, jogou para a direita, entregou para Messi, derrubado, o juizão mandou seguir, sai para o jogo a Inglaterra, contra-ataque, Jude Bellingham não tem tanta velocidade, entregou para o Gordon, atropela, a arbitragem para, marca a falta, é para a Inglaterra na esquerda, campo de defesa, Belotti.
1: E o Giuliano Simeone não é muito de perder viagem não, viu, Marcelo Duarte, ele tenta roubar a bola, se não consegue, pelo menos mata, a ação que poderia prosseguir para um ataque perigoso gozo da seleção inglesa, lado esquerdo do campo de defesa, falta para os três leões cobrar.
0: Fábio França, 16 minutos, 0 a 0 e o jogo, Fábio.
5: Jogo pegadíssimo, né? Mas como disse o Camarão até agora, ainda a gente não conseguiu ver jogadas trabalhadas, é muita marcação forte, né? Os dois times tentando marcar pressão e quando perde a marcação lá na frente, não pensa duas vezes não, os dois. É falta na passagem da segunda linha, ninguém dá muito espaço não.
0: Sai para o jogo de equipe inglesa com Stones aqui na direita, perto da metade do campo. Ele faz o passe adiante por aqui para a direita para Reece James. Recebe de volta o camisa 24 da equipe inglesa, recuando para a defesa. Stones bate na bola, aliás, o Anderson que faz a bola chegar até o Guerri na quarta zaga. Passa da defesa ao campo ofensivo, faz abertura para Spence. Spence leva contra o Simeone no duelo individual. Ele vem para o domínio, para na frente dele, volta para a Guerri. Tem marcado à frente dele Jude Bellingham. Também cercado por aqui, Reece James atuando por dentro. Morgan Rodgers pelo outro lado pedindo bola. Vem o Harry Kane, achou o Reece James, abriu para a esquerda. Da tabela, entrada da área, bico da área, ele fintou o zagueiro, fintou o Simeone, entregou pro Spence, marcado por dois, caneta no zagueiro, chega Enzo, protege de novo, a bola sai, cada um pede uma coisa, o árbitro marca tiro de meta, Aline Fanelli.
3: Rabisqueiro, o Spence pelo lado esquerdo em uma jogada em que a Inglaterra utilizou Harry Kane saindo mais da grande área para ajudar na criação, justamente depois naquela disputa corpo a corpo, tiro de meta já cobrado, 0 a 0.
0: McAllister tem a bola pelo time da Argentina, soltando o passe pelo lado esquerdo do campo para Tagliafico. Por dentro ele tenta passar aqui na meia, volta a marcação da Inglaterra para tirar com Reece James. Se desdobrando no gramado, ele rola para Stones. Stones roda a bola de volta para o goleiro. Pickford devolve para o camisa 4. Reece James, aliás, o camisa número 4 da Declan Rice. Rice vem avançando, camisa 4 do Arsenal da Inglaterra, toca na bola do lado para Reece James. Na frente para o Morgan Rodgers, derrubado. Chegou Tagliafico, foi na bola, segunda arbitragem. Rodgers caído, lateral para a equipe da Inglaterra bater aqui na direita na marca de quase 18 minutos. Harry Kane, o capitão, continua reclamando bastante com a arbitragem. Foi na bola o lateral da equipe da Inglaterra, mas pegou também o Morgan Rodgers ali no cantinho do campo. Se prepara James para a cobrança, a bola cai lá do lado esquerdo, o Guerri. Deixa a bola chegar ao Spence, está aberto o Gordon pela ponta, por dentro o Bellingham chegou. Ele toca na bola para Gordon, sai da lateral, procura Jude Bellingham marcado. Toma um tranco do zagueiro, volta tudo com o Guerri. Na intermediária, meia esquerda, levanta a cabeça, procura alguém, todo mundo marcado. A marcação da Argentina também, piedosa, tira o espaço. Gordon vem para cima da marcação do Simeone, volta tudo. Começa com o Guerri outra vez, ele bate na bola por dentro para John Stones. Stones tem Rice aqui passando à frente na meia direita, ele prefere rolar pro lateral, Reece James é quem domina, recolhe, devolve à frente aqui na ponta, um tapa na bola do Morgan Rodgers pro Rice, desbloqueando a defesa, Rice optou pro lado errado, vem Rodgers, fez uma finta curta, passou por dois, a tabela não saiu com Rice, a bola desviada vai fora. Lateral para a seleção da Inglaterra, não vai ter falta para vocês, que fácil não vai ter não. Segura o jogo novamente, a Inglaterra que desce para o jogo com o Anderson. Elliot Anderson domina, puxa a bola para o corredor central, faz abertura, ainda do lado esquerdo vem Guerri com ela, com a bola dominada de lá para Gordon, para Harry Kane, esticou a perna, o furacão tocou do lado, para a direita Rodgers, para Rice, cruzou na mão do Dibu Martínez, na pequena área do goleiro Aline.
3: Uma boa movimentação do ataque da Inglaterra com o passe do Harry Kane na intermediária para o lado direito. O James passou bem como opção para o cruzamento, só que o cruzamento foi muito aberto na mão direto do goleiro Dibu Martínez, que vai segurando a bola para sair jogando para a seleção da Argentina.
0: Quase 20 minutos, avança outra vez para ataque a seleção da Argentina na defesa. Bola tocada à frente, a Messi que vem buscar jogo, faz o break, gira para um lado, gira para o outro, gira para sua esquerda. Perdeu a bola, o Messi chega junto, o Anderson para cortar. A bola vai saindo em lateral, vem ali o Cuti Romero, evita a saída lá perto da área argentina. E raro desarme do Anderson, raro desarme de alguém em cima do Messi aos quase 20 minutos desse primeiro tempo. Se prepara para sair jogando Dibu Martínez, toca na bola mais à frente para Enzo Fernandes. Vem buscar jogo o time argentino, bola invertida da direita para a esquerda, boa bola. Tagliafico por dentro, abertura para Julian Álvares na ponta esquerda, ele vai para cima do Rhys James. Levou para o lado da grande área, cortou para a direita, não tem muito espaço, cruzou do outro lado. Domina de peito, o Messi é do Simeone que estava na entrada da área, a bola era para ele, cortou a defesa. Voltou para a Argentina, Messi lançado na área, tocou de cabeça para trás, Guerra ajeita, mas já tinha impedimento. Do camisa 10 da Argentina, jogo parado, impedimento marcado. Relógio da Band News FM marca, você confere 20 minutos, etapa inicial. Copa do Mundo FIFA 2026, a semifinal. Vale vaga para a grande decisão de domingo em Nova Jersey, por enquanto em Atlanta, Inglaterra e Argentina. 0-0, Ferretti.
4: E do, ó, roubando uma frase sua, a final da Copa do Mundo pode ser apitada por um representante da pior arbitragem do mundo, principalmente se der Inglaterra. Portanto, se não houver um sul-americano na final, Wilton Pereira Sampaio tá na briga e pode ser o escolhido.
0: É, como diria um amigo meu, o mundo tende a acabar. Falta agora marcado aqui na entrada da área. Não sei se ele deu falta de ataque ou ele deu falta no Rodgers. Não entendi, Aline Fanelli.
3: É, ele deu falta de ataque, já cobrada pela Argentina. Sabe como esse árbitro é conhecido aqui, ó, Marcelo Duó? Little Lecture, palestrinha.
0: Muito bom. Vem para ataque o time da Argentina. Na ponta direita desce o time argentino. Albiceleste com Messi. Comece Messi dominando. Entregando a bola para McAllister. Rolando curto ao seu lado para Molina. Retorna a bola Enzo Fernandes. Mais atrás a Paredes. De lá para McAllister. Vai triangulando o time argentino. Sem pressa na intermediária ofensiva. De volta para Paredes. O time da Inglaterra marca atrás da linha da bola. Paredes vem andando com a bola dominada pela meia. Passou ali do lado Molina também o Simeone. Ele segura um pouco o jogo. Não faz o passe. Inglaterra não morde. Lançamento à frente na entrada da área. Bola é boa. Para na ponta esquerda. Julian Álvares aberto por lá. Cruzamento no chão, bateu em cima do James. Foi para fora, lateral para a Argentina, mais uma vez aqui na esquerda. Vai para a batida rapidamente, o lateral, aliás, o Julian Álvares preferiu a batida. Ele volta tudo, deixando para Lisandro Martínez. De lá para a parede, círculo central do gramado. Ele volta para Lisandro, ainda na meia esquerda, passa o campo de ataque, faz a bola chegar no Tagliafico. Dominou o Tagliafico, vai preferir voltar um pouquinho, retornar um pouquinho. Deixa a bola de volta para Lisandro. Lisandro para Paredes, na linha de três, ali como se fosse uma saída em três zagueiros da equipe argentina. Na direita, novamente, Cuti Romero. Ele rola à frente para McAllister, ele gira com o pé direito, está marcado pelo Bellingham. Escapou da pressão, tomou um pisão no pé, tá sentindo. O árbitro não parou o jogo, não. Segue o jogo. Bola tocada à frente, Paredes para Messi. Agora ele parou depois de um ano. Ai, meu Deus do céu. Fala, Belotti.
1: Ele parou só porque o McAllister ficou lá rolando no chão, né? Fazendo barulho. Realmente sofreu um pisão do Jude Bellingham. Chega atrasado, pisa no pé esquerdo do McAllister, que foi utilizado para fazer o passe para trás. Falta para a Argentina com 3 segundos de atraso.
0: Metade praticamente do primeiro tempo, o Messi tem bola parada para cobrar para a Argentina. Falta cometida pelo Jude Bellingham. Messi pôs a bola no chão, deu aquela olhada no movimento, devolve a bola no chão. O árbitro mostrou só quando eu apitar. A bola fica mais próxima do círculo central do que da meia-lua da grande área da Inglaterra. São 6 jogadores da Argentina, bola cobrada rápida, curta, para Simeone. Vai Juliano Simeone para cima do Spence, levou para a grande área. Lado direito, cruzou, bateu nele, saiu. Arbitragem confirma, escanteio para a Argentina, Belotti.
1: É o primeiro da seleção da Argentina na partida de hoje. E escanteio que já rendeu em 3 oportunidades, bolas na rede, 2 contra Cabo Verde, 1 contra a Suíça nessa Copa do Mundo. Ponta direita, sempre ele, do Lionel Messi na bola.
0: Esperança argentina, tensão máxima para os ingleses, saindo, encontrando o Simeone. Simeone puxou papai, hein? Puxou papai, Simeone. Ele vai para cima do Pickford, empurra o Pickford. E aí, como é que é o negócio de palestrinha em inglês mesmo, Aline Fanelli?
3: Little lecture.
0: Bom, pra você não. Conversinho, palestrinha, o árbitro do jogo. Vai lá conversar com os dois, que já tiveram um entrever ali rapidinho, coisa rápida, ali numa saída de jogo do goleiro da Inglaterra, que é meio malucão. Argentina tem escanteio. 24, Messi na bola. Pé esquerdo nela na segunda trave, bola fechada. Pico na bola, passou por ele, mas ele sofreu falta. Falta de ataque, bola para a Inglaterra, Belotti.
1: É, a nova regra da FIFA é muito clara quanto a isso, né? O atleta não pode mais ficar ali segurando. Às vezes até alguns conseguem fazer de uma maneira sorrateira. O Giuliano Simeone simplesmente agarrou o Pickford e não impediu que o goleiro inglês fosse lá em cima. Pausa para hidratação.
0: com vaias, porque a galera queria jogo, queria jogo. Pausa para hidratação, pausa para análise da Band News FM. Fábio França, Bruno Camarão, 0 a 0.
5: Tá difícil ter jogo, viu, Marcelo? 24 minutos, né, o tempo dessa parada. São 11 faltas já na partida, né? E eu anotei aqui, só do minuto 16 ao 20, a gente ficou mais de 2 minutos sem falta. Então não tem jogo, é muito complicado, de lado a lado. São 6 faltas da Argentina, 5 faltas da Inglaterra. Eu disse ainda há pouco, né? Os times tentam marcar pressão. E quando essa pressão sobe e eles perdem, né? Quando a saída de bola consegue furar a primeira linha, não chega na segunda, porque já tem falta. Então tá muito difícil de ter jogo, camarada.
2: Ah, pois é, e nenhuma finalização, né? Se reflete em campo esse duelo brigado, condicionado também por uma arbitragem ruim, né? Que permite esse tipo de agressividade sem a bola, né? Ou agressividade não legal. E não tem jogo, não tem jogo. É um jogo muito de encaixe, um jogo muito tático. A gente vê a Inglaterra no único ataque produzido com a aparição do Kane por dentro, fazendo o jogo clarear sempre à direita. Buscou o Rodgers e o Rodgers dando passe pro James, atacando o corredor, mal defendido pelo Taliafico. Pela direita, com Molina, sempre a participação do Simeone, que entrou para isso, para ser um jogador para proteger a última linha de defesa pelo lado direito. A Argentina com problemas para furar também essa primeira linha de passe. O McAllister muito bem monitorado pelo Rice. O Messi tem o Anderson como uma sombra, né? Pelo menos quando o Messi passa a faixa do meio de campo, o Anderson cola nele e não permite com que o camisa 10 receba com liberdade. O jogo nesse instante é estudado, lutado, duelado em confrontos individuais. Para mim, ligeiramente, a Inglaterra tá melhor.
0: Muito bem, Aline Fanelli no estádio do Mercedes-Benz Stadium. Como é que tá o clima na arquibancada, hein, Aline?
3: Não, o clima tenso, viu, Marcelo? A torcida da Argentina não para de cantar um minuto só agora, que acho que eles foram se hidratar também, né? Aproveitaram esses 3 minutos. A torcida da Inglaterra é um pouco mais tensa, mas o som maior é realmente dos argentinos, até porque eles estão em maior número por aqui. E o estádio não está 100% lotado, não. Tem vários lugares vazios.
0: Tinha uma preocupação da polícia local aí com possíveis entreveiros, né, Aline, fora de campo?
3: Sim, mas assim, antes foi tudo bem, não tinha um policiamento maior, nada além do que a gente tem visto antes das partidas. Então assim, o pré-jogo foi bem tranquilo mesmo.
0: Muito bem, times voltando, portanto, para a segunda parte. Vamos colocar o segundo período, né, como gostam os americanos, segundo quarto do primeiro tempo. Para esse empate sem gols, por enquanto, em Atlanta, entre Argentina e Inglaterra. Vai ser essa atuada aí até o final. Jogo muito mais brigado do que jogado, sem dúvidas. Jordan Pickford, goleiro do Everton da Inglaterra, se prepara para colocar a bola em jogo novamente. Vai sair jogando na marca de 27 o time da Argentina. Sobe o time, sobe a equipe para marcação pressão. Lançamento do Pickford veio errado. Caiu no pé do Enzo, vai brigar no alto, ganhou. Messi para Álvares, Álvares a Messi, dominou mal. Tava nele, o Simeone reclamou. Reclamar com o Messi não é pra qualquer um, não, viu, meu caro Belotti?
1: É, tanto que foi bem, bem sucinto nessa reclamação, Enzo Fernandes. Tive a impressão que ele reclamou com o Julian Álvares, que não teve culpa nenhuma. O Messi, claramente, isso acontece, mas dessa vez atrapalhou a Argentina, porque o passe do Álvares ia cair limpo, limpo no Enzo Fernandes, mas o desvio do Messi impediu tudo.
0: McAllister chega firme agora em cima do Rhys James, dessa vez normal pra mim, mas a arbitragem italiana entendeu a mesma coisa, só lateral, fica na reclamação, time inglês. 28 minutos, 0 a 0. Trabalha Paredes fazendo passe aqui na zaga central, tá revoltado o Thomas Tuchel. Foi falta, camarão?
2: Claro que
0: errado, camarão.
2: Ah, desculpa, Duane, vou até discordar de você. Você é igual o Messi, a gente fica meio, né, com sutileza pra reclamar.
1: Talvez eu que esteja errado.
2: Né? Enfim, pode ser que eu seja o Julian Álvares da vez, mas brincadeiras à parte. Eu achei que o James chega antes e o McAllister perde o tempo de bola. Foi na frente do banco de reservas da Argentina, né? Então, passou.
0: Mais uma vez, né? Passou mais uma. 28 jogados, 0 a 0. O time da Argentina toca a bola de Hugo Martínez. Ele deixa a bola chegar do lado novamente com camisa 13. Cuti Romero voltando para Martínez. Time da Inglaterra sobe os times, mas não faz. Sobe o time, mas não faz aquela pressão ainda não. O Hugo Martínez vem levando a bola para meia lua da sua grande área. Bate de pé direito, levanta o ataque. Bola muito longa. Na perseguição, Spence no alto leva melhor. A bola quica, vai no Gordon. Chega Enzo, toca na bola, entregando na direita. Ficando com ela Molina, chamando pro jogo na ponta o Simeone, mas não dominou. O Spence está ganhando dele ali na pancada, pelo menos ali na disputa, no duelo. Ficando com a posse de bola, o time inglês de novo na sua defesa. Elliot Anderson sai pro jogo aos 29, vai levando a bola até a intermediária, volta Harry Kane aqui no campo defensivo da Inglaterra pelo centro, faz a batida longa, o lançamento, ele é bom nisso, pra direita, pra Rhys James, vai chegar contra o Taliafico chega primeiro e põe fora. Lateral pro English time, outra vez se prepara Rhys James pra cobrança aqui no setor direito. Lá na frente pediu Rice, mais atrás pedindo bola na intermediária, começando o zagueiro Stones. Stones se ocupa o campo de ataque novamente pela direita, fazendo passe para Anderson. Anderson vira o jogo, da direita para a esquerda para Spence. Spence na ponta, Gordon. Gordon está cercado, acha Bellingham por dentro. Volta a bola na triangulação para o Spence. Spence de volta para Gordon. Tenta escapar do Simeone, que toma ali à frente, toma ali uma pancada. É falta. Falta já cobrada para a Argentina. Chega o Harry Kane. Aos poucos o time inglês vai ficando nervoso com a arbitragem da partida. Absolutamente tendenciosa nos lances pequenos do jogo, a arbitragem do americano. Relógio da Band News FM marca, você confere 30 minutos, etapa inicial. Placar da Band News FM da Copa do Mundo, semifinal, Atlanta, Inglaterra e Argentina. Jogo pegado, viu, Ferretti? 0-0.
4: E do amanhã já tem campeonato brasileiro, hein? Serão dois jogos pela 19ª rodada, a última do primeiro turno, 7:30 da noite, o Santos visita o Botafogo e o Vitória recebe o Vasco.
0: 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A bola vai para fora em tiro de meta, Fábio França. 0-0, meia hora já foi.
5: Ah, tá tudo bem encaixado, hein, Marcelo? Eu concordo com o Camarão, a Inglaterra ligeiramente melhor, mas é pouco mesmo, até porque não tivemos chutes ao gol ainda, nem do lado da Argentina, nem do lado da Inglaterra. A Inglaterra começou jogando, tentando um pouquinho mais pelo lado esquerdo, com o Spence, com o Rodgers, e estava dando trabalho para o Taliafico e a cobertura do McAllister. Parou com isso agora. Talvez jogar por esse setor seja uma boa saída para a Inglaterra.
0: Olha o Bellingham escapando pela esquerda contra o Romero. Tem três em cima, ele vai levando até ser derrubado. É falta! Pelas costas, em cima do camisa 10 da Inglaterra, na meia esquerda, na entrada da área, Lini!
3: Foi ele quem conseguiu recuperar a bola no campo de ataque para a seleção inglesa. Girou o corpo e buscou o lado esquerdo, fazendo fila na marcação, até que sofreu a falta de Enzo Fernandes. Aplaudido pelo Thomas Tuchel, e olha que a bola sobraria para o Rodgers na entrada da área, hein? Mas desta vez o árbitro marcou oportunidade na bola parada para a seleção inglesa. Quem está perto da bola? O James e também o Declan Rice.
0: Falta perigosa a favor da equipe inglesa. Pelo lado esquerdo, Rice e James, os dois colocados ali para cobrança. Dibu Martínez ajeita ali uma barreira com dois homens, protegendo o seu poste direito. Bola parada, bola aérea, sempre um trunfo do futebol inglês. Rice, sob o olhar atento de David Beckham, se prepara para a cobrança. Harry Kane dentro da grande área, Jude Bellingham na grande área, Stones na grande área. Chegando todo mundo lá, o Beckham, aliás, o Harry Kane se fingindo de morto ali, impedimento. Ele vai fazer a volta aqui enquanto a linha de defesa voltar da Argentina. Braço esquerdo erguido, Rice cruzando, segundo poste, Stones subiu, tocou para fora. Ela vai para fora, a arbitragem não confere o escanteio, é só tiro de meta, né, Aline?
3: Na verdade, o árbitro deu uma falta em um lance até fora da bola, envolvendo o Rodgers e também o Taliafico. O árbitro entendeu que o Rodgers empurrou o camisa 3 da Argentina e marcou a falta na jogada, conversou depois com os dois.
0: Bruno Camarão e o jogo. Camarão, já 32, 33 do primeiro tempo, por enquanto 0-0. E os goleiros não trabalham, Camarão.
2: Ou seja, esse lance, né, por conta da falta apontada pela arbitragem antes da conclusão, nem contabiliza como finalização. A gente segue com mais de meia hora de jogo sem qualquer chute, nem a gol, nem pra fora. Uma finalização simples que seja, ou por ingleses ou por argentinos. Jogo muito brigado, altíssima tensão. Com muitos encaixes, né, de marcação, então restam poucos espaços. Talvez o Scaloni e o Tuchel tenham que pensar em alguma coisinha no segundo tempo. Mas eu imagino que eles se propuseram a um jogo com esse tipo de característica, sabedores de que os espaços seriam diminutos.
3: Boa.
0: Pois não, Aline?
3: A seleção inglesa reclamou muito agora porque sofreu uma falta e queria bater rapidinho, assim como a Argentina fez antes. E o árbitro não deixou, porque mais uma vez ele foi lá bater um papinho com o Simeone, né, Lucas?
1: É, eu ia completar sobre esse papo, né, pra você ver que às vezes ele tá sem moral. Ele chama o Simeone, fica apitando e fala, vem aqui. O Simeone fica parado olhando pra ele, falando não. E aí o árbitro vai lá dar uma corridinha pra falar com o Simeone.
0: Esse é o time Band News FM, todo mundo entrosado. Gordon na grande área contra o zagueiro, tira Lisandro Martinez na sobra, a bola volta para a Inglaterra. Rhys James na direita, levantou para a área, Bellingham vai subir, passou por ele, passou por todo mundo, Molina vai atrás, Simeone também, leva do lado do campo, travado pelo Spence, ele fica meio indeciso, Spence vai em cima dele, ele quase perde a bola, proteção na linha de fundo, ele girou para o lado, vem Spence, rouba a bola dele, fez uma finta, meteu-lhe uma caneta, volta Molina e tira! A bola tirada errada pela equipe argentina, volta no Gordon, Gordon domina, é pelo lado do Simeone o negócio, hein? Jude Bellingham, derrubado mais uma vez, é outra falta para a Inglaterra! Bola no Simeone, sob pressão, ele afina, Aline Fanelli!
3: Ah, ele vê o Spence chegando, Marcelo Duoli, quase que já tá de presente, porque o negócio tá sendo duro ali, a disputa, viu? Molina fez a falta agora para a seleção inglesa, uma falta no bico da grande área, pelo lado esquerdo, o James vai pegar a bola para fazer a cobrança.
5: Já passou da hora de um cartão, né? Essa aí pro Molina poderia ser cartão claramente.
0: É, vamos falar muito, viu? Falta para a equipe da Inglaterra aqui do lado esquerdo, perto do bico da área, pé trocado, o Rhys James se atravessa o campo para a batida. Vai jogar essa bola lá na grande área de novo e na bola aérea mais uma vez a esperança inglesa. 35 e 20 desse primeiro tempo, 0 a 0. Pro gol à direita, ataca o time inglês. Kane na grande área, Stones na grande área, Kerry tá lá, Bellingham também. Vem cruzamento na boca do gol, Rhys James bateu direto, espalma de Martinez, ela ficou curta, Anderson de cabeça. Bellingham cortou no alto, Paredes volta, tira, Tagliafico completa de qualquer jeito. Afasta a zaga argentina com Paredes, a pressão é inglesa. Rice erra o passe, Julian Álvarez vira o jogo pro Messi na direita, vai chegar em cima dele, Spence. Toma a bola, Spence, protege o jogo, Kane. Em cima do Messi que tira a bola de todo mundo, genial, limpa um, dois, três. 3, 4, falta! Fecha o tempo e Atlanta gritaria na pracinha. Adivinha pra quem vai o primeiro cartão amarelo do jogo? Eu quero só ver. Lucas Belotti.
1: É, agora ele lembrou que ele tem a tarjeta, né? Esse retângulo amarelo no bolso dele vai pro Elliot Anderson. Falta no Messi, vale 2 na Copa do Mundo, viu, Marcelo Duó? Então, como o Anderson atingiu o camisa número 10 da Argentina, é falta para cartão amarelo. Ele tá apresentando ali o cartão amarelo. Ele tá apresentando pros jogadores o cartão amarelo. Ele apontou, falou, ó, isso aqui eu tenho, tá bom? Não sei se vocês perceberam. Vai lá, para Elliot Anderson, camisa número 8, falta em cima do Messi.
0: Caras bateram o primeiro tempo inteiro, Fábio. Não veio um cartão pra Argentina. Na primeira da Inglaterra, tudo bem, foi por trás, tudo, né? Chegou chegando o Anderson. Mas é o critério, é aquele mesmo que a gente já tá acostumado, já tava esperando, inclusive. E que jogada genial do Messi, hein, Bruno Camarão?
2: Genial. E é falta pra cartão amarelo. A questão é que no lance anterior, um lance de projeção, de ruptura de espaço do Bellingham, em que ele é alvejado ali pelo lado direito, acho que pelo Simeone, não rolou. Então, obviamente, falta critério. O árbitro que foi protecionista ao Messi, né, dando ares àquela especulação toda pré-jogo e deixou passar o matador argentino em boa parte do primeiro tempo, desde o primeiro lance do Paredes sem bola.
0: Messi para cobrança da falta aqui na meia direita entre o círculo central e a meia lua da grande área. Muita gente da Argentina dentro da área. Messi pé esquerdo nela, rolou para a meia esquerda também. Pro Paredes, cobrança curta, volta no Messi. Messi tenta a projeção, sai do meio campo, vai para a entrada da área, chuta em cima do Kane, a bola voltou. Enzo Fernandes pro gol! Passa à direita! Ela passa lambendo o travessão, vai para fora! Que petardo do volante da Argentina, Belotti!
1: Tava pedindo um escanteio, né? Queria um desvio no Declan Rice, que fechou espaço ali, mas que finalização perigosa do Enzo Fernandes. Pega o rebote de frente pra área, distante até da entrada dela, bate de peito de pé, buscando o ângulo direito no Pickford. Passou lambendo a forquilha, grande chance da Argentina.
0: Pickford quase se enrola na saída de jogo, a Argentina retoma a bola de novo na intermediária, que jogo nervoso, 38, 0 a 0, vale vaga na final da Copa do Mundo, na maior rivalidade, uma das maiores na história das Copas, se prepara para ser jogando na Argentina, aqui no campo de defesa, ficando com ela, Leandro Paredes. Paredes vira por si para sua direita, rola curta ao seu lado, deixando para Cuti Romero. Romero domina, não tem gente chegando junto dele, jogador do Tottenham da Inglaterra, vai avançando a bola até a metade do campo, ele para, pensa o jogo, prefere voltar, começa com Paredes, Paredes tem Harry Kane chegando. chegando, ele rola a bola curta para sua direita, vacila, não faz, volta a bola pro goleiro Dibu Martínez outra vez, na marca de 39, ele vai tocar a bola do lado esquerdo, lado direito, não tem muito espaço, sobe o time Inglaterra, vem atrás ali, vem chegando Jude Bellingham, vem chegando Harry Kane, vem chegando Morgan Rodgers, todo mundo ali para marcar a saída de bola do time argentino. Dibu Martínez para com a bola dominada, respira, traz a bola dentro da sua grande área, ficando com ela sem muita pressa, ajeita com o pé direito, fazendo um lançamento longo pro ataque, era a bola pro Julian Álvares, pro Simeone, volta de cabeça, Guerra e tira, ela ganha altura, mas não distância, brigou Spence, ganhou no alto, ela sobra com de novo o Anderson, Anderson com Harry Kane, tudo no alto, Paredes ganhou a parada, a bola quicou, enganou o Anderson, veio Simeone, ajeitou pro Messi, Messi sai da direita, finta o primeiro, tabelou, a bola caiu na direita, vem outra vez o Declan Rice de pé esquerdo. Deu um bico da entrada da área, a bola saiu lá no meio campo, à esquerda da defesa inglesa. Lateral que a Argentina cobra na marca de quase 40. Paredes, a Argentina andando em campo, carregando camisa 5 da equipe argentina, leva a bola para a intermediária. Em cima dele, Jude Bellingham. Ele rola para a direita para Molina. Molina pisa na bola e volta no zagueiro. Você vai ouvir o reloginho da Band News FM, aquele toque famoso, ó. Quarentinha, 40, etapa inicial. 0 para a Inglaterra, 0 para a Argentina. Posse de bola que favorece a equipe da Argentina aqui na sua intermediária. Carrega outra vez Enzo Fernandes. Ele volta para Messi. Messi na entrada da área aqui pela meia direita. Parou, segurou. Trouxe para o pé esquerdo. Entrega a bola na meia. Na meia outra vez aqui na entrada da área. Ficando Simeone com ela para Julian Álvares. Julian Álvares solta a bola para Tagliafico. Tagliafico para Lisandro Martínez. De lá para Julian Álvares. Cercado por dois ingleses. Ele traz a bola mais atrás. No corredor central do campo. Ele ajeita com o pé direito. Corre um pouco mais contra o Bellingham. Abrindo na ponta direita agora para Simeone. Vai passar o Molina. Molina passou. Ele entregou no meio para Enzo Fernandes, Enzo Fernandes para Simeone, voltando, começando a jogada, chamando o Cuti Romero para ataque, o zagueirão se apresenta, toda a Argentina no campo ofensivo. Messi, meia direita, contra o Bellingham, trabalhando curto para a direita, o passe é aberto para o Simeone, levou para a linha de lado, não tem muito espaço, soltou no Enzo, Enzo marcado pelo Bellingham, Bellingham vai levando, pisa na bola, ajeita para Messi outra vez, na entrada da área, Messi pé esquerdo, chamou para a tabela, Rice chega junto, tira, contra-ataque, Rodgers faz uma finta curta, pode rolar na esquerda, tem duas opções, ele demorou, perdeu a bola com falta. Olha aí o cartão amarelo, Lucas Belotti.
1: Para Lisandro Martínez, zagueiro da seleção da Argentina, que claramente vai para matar o contra-ataque, né? Tenta por cima, tenta por baixo, puxa a camisa, quase rasga a camisa do Morgan Rodgers. O árbitro para, marca essa falta no círculo central. Primeiro amarelo para a Argentina, Lisandro Martínez.
0: Fábio França, 41,5, 0-0, Fábio.
5: A Argentina melhorou no jogo, né? Se a Inglaterra era ligeiramente superior até 10 minutos atrás, pra mim já não é mais. A Argentina melhorou, encaixou mais a marcação, tenta algumas jogadas, chegou mais perto da área adversária do que tinha chegado até então.
0: A Inglaterra avança, bola de novo aqui no setor esquerdo, Spence voltando um pouquinho, começa de novo a seleção inglesa, na calma, na moral, Bellingham voltando, entregando passe para Guerra, Guerra para Stones, 42, está terminando o primeiro tempo, 0-0, Rice aprofunda o passe na ponta direita, Morgan Rodgers marcado pelo Tagliafico, os dois se enroscam ali do lado do campo, a bola cai com Paredes, Paredes por dentro, sai jogando Enzo Fernandes, não faz o lançamento, espeta a bola para a direita, Molina sai de trás, domina a bola na banda do campo, volta um pouco pela meia, novamente a Enzo, tem Messi encaixotado, ele prepara a jogada com ele, Messi domina, de costas ao marcador, ele gira outra vez a sua intermediária, uma finta, duas fintas, tentou dominar e perdeu a bola, recuperação de bola do Harry Kane, foi derrubado na sequência, aliás, o Anderson, é mais uma falta para a Inglaterra que bate rápido, vem Jude Bellingham tentando levar o primeiro, fez a finta no primeiro, escapou do Cuti Romero, vem na dobra Romero, vem no pé de ferro, ganha na bola na lateral do campo, ele traz a bola por dentro, volta tudo, recomeça, solta o passe aqui na entrada da área, volta a bola para Dibu Martínez, ele rola pro lado, para Lisandro na esquerda, de lá mais à esquerda ainda para Tagliafico, tá cercado, ele corta o Rodgers, toca à frente, faz o passe, a bola chegando aqui na intermediária defensiva com Julian Álvares pela esquerda, ele volta a bola de novo para Lisandro, Lisandro no meio, sai bonito, Argentina agora para Lisandro, para Leandro Paredes, ele faz a abertura do lado para Molina, Molina tem Simeone, na metade do campo pediu, recebeu, fica mais à frente Messi, Messi faz o lançamento para Simeone na ponta esquerda, ele vai no mano contra o Guerri, tomou-lhe a frente, chegou na linha de lado na proteção, Guerri chuta a bola no Simeone que tá mal no jogo. É lateral para a seleção da Inglaterra bater na defesa, Bruno Camarão, reta final do primeiro tempo, 0-0, Camarão.
2: Conforme em relação ao equilíbrio do jogo, de fato a Argentina melhorou um pouco, mas longe de ser, né, um encaixe perfeito. A Inglaterra tenta em muitos momentos fazer aquela pressão alta do ó, em alguns momentos funcionou com Gordon, Kane, Bellingham e Rodgers, mas agora tá demorando demais, tanto que com o Julian Álvares saindo para vir dar o apoio, conseguiu se safar dessa pressão iniciada pelo sistema ofensivo inglês. O Bellingham tá muito bem, mas o Kane tá muito mal. Pouquíssimas participações ativas do camisa 9, sustentando bola. Claro que ele tá muito bem monitorado, mas sem o Kane, o jogo da Inglaterra não funciona.
0: 44, Spence com ela, lançamento em profundidade para Bellingham, que vem de trás, procura a entrada da área, volta outra vez para cortar Lisandro Martinez. Dá um bico de pé direito, levanta a bola para fora, o jogador do Manchester United, lateral para a equipe inglesa. Já cobrada a bola aqui na sua intermediária ofensiva, o time inglês com Spence, voltando para John, para Stones. Stones tem o trabalho de virar o jogo lá para o lado direito, para o Rodgers, para o Reece James, bola muito alta. Passou por ele, foi para fora, mais um lateral que favorece a equipe da Argentina. Tagliafico não tem pressa. Espera uma bola chegar até ele ali para cobrança, tem uma do lado ali, mas ele sabe como é que é, preferiu ajeitar, reclamar, falar. Ele tem que pegar a bola do suporte, mas os caras estão milongueiros hoje, hein? Hoje eles estão com tudo. Tagliafico para cobrança do lado esquerdo, campo de defesa pertinho da área argentina. Ele manda a bola lá para frente no ataque, sobe bem no alto, Anderson tirou, entregou para Bellingham, protegeu, caiu, queria falta, o árbitro não deu. Sai pro jogo Argentina, bola de novo na direita, Molina, faz a bola chegar mais adiante, tenta o passe mais atrás aqui, recuperando a posse de bola, ficando com ela, Paredes, ele deixa para Molina na direita, Molina pelo setor direito do campo, ele toca com a bola pelo meio, errado o passe, vem Anderson, rouba, Harry Kane na esquerda, uma finta, duas, tentou passar, não deu, Júlio Bellingham estica a perna, ela espirra. A volta para Anderson, de lá para Rice. Rice para a direita, para Reece James, vamos a 48. Vem com ela de novo, Declan Rice. Faz o passe aí na intermediária para Elliot Anderson. Ele faz a bola para o Stones. Stones recua, entrega a bola do lado esquerdo para Spence. Ele vai para cima do Simeone, não faz a finta, não progride. Volta tudo, começa com o Guerre. Vem armando o zagueirão dos Manchester City. Pisa na bola. Harry Kane vem para a dobra, recebeu, dominou, girou. Na meia esquerda, ele vira para a meia direita, Declan Rice. Ele tá cercado, aprofunda na direita para Morgan. Morgan outra vez aqui na intermediária, ficando com ela, fica aqui na intermediária. O Morgan Rodgers tentou girar, perdeu a bola. Chegou o Enzo na dividida. Aliás, o Julian Álvarez ajudando na marcação, cedendo o lateral. É pro time inglês novamente na direita. Reece James vai pra cobrança. Pouco espaço, ele deixa a bola mais atrás, cobrando o lateral, atrasando para Anderson. Anderson domina aos 46, quase do primeiro tempo. 0-0 no placar, trabalha a equipe inglesa. Novamente, Elliot Anderson no corredor central. Organiza o time, ninguém se aproxima. Ele deixa a bola para Declan Rice. Ainda na meia direita, ele deixa a bola mais a fundo do campo, outra vez para o Rodgers. Volta a bola para Rice. Tá marcado, cercado. Tentou a tabela com o Jude Bellingham. Morgan Rodgers de novo, do lado do campo, na direita, contra a marcação do McAllister. De volta. Começa de novo na meia. Vem buscar jogo John Stones. Stones de novo para Rice. Rice toca na bola para a ponta direita, Rodgers, tá marcado pelo Tagliafico, que se aproxima dele, ele puxa para trás, volta a bola para Reece James outra vez, James entrega a bola para John Stones aqui quase no meio campo, domina, gira, volta para a defesa, recomeça com Jordan Pickford, que sai da grande área, goleirão do Everton de Liverpool, toca na bola mais à frente, ficando com ela o camisa 8, Elliot Anderson no campo de defesa, no círculo central, lançamento à frente, a Bellingham dominou, caiu, falta, o árbitro deu impedimento. Caiu de maduro, na verdade, o Bellingham. Impedimento marcado, jogo parado, Aline.
3: E no campo de ataque, com movimentação dos três jogadores da frente, era o Rodgers quem chegava nessa bola do lançamento reto do Pickford. Ele voltava realmente de uma posição irregular. A Argentina tem a posse da bola neste fim de primeiro tempo.
0: Último minuto da primeira etapa em Atlanta, por enquanto no placar 0 para a Inglaterra, 0 para a Argentina. Sai jogando a Argentina aqui pelo lado esquerdo, o Tagliafico sai da lateral, vem por dentro, escapa da marcação do Rodgers, volta. Lisandro dá um passo à frente, pede calma, ele deixa a bola por dentro para Enzo Fernandes cercado, dá um tapinha na bola para a esquerda, para Tagliafico, mais à frente para Julian Álvarez. Chegou Enzo tocado por trás ali pelo Jude Bellingham, na arbitragem manda seguir, não tem falta. Recuperação de bola da Inglaterra novamente, Harry Kane gira pela direita e faz o passe na ponta, era para o Jude Bellingham, quarta defesa. Ela volta para Inglaterra, Anderson de novo deixando a bola com o Reece James, pé alto do Paredes. Jogo perigoso, falta para a Inglaterra, Aline.
3: O árbitro demorou um pouquinho para marcar, mas o James também foi esperto, né? Também está entrando na dança. Agora falta cobrada para a seleção da Inglaterra no ataque.
0: Anderson vira o jogo aqui na meia esquerda, a Guerre vem com ela, faz abertura do lado para Spence. Spence tem Gordon, Anthony Gordon dispara, ele fica com ela ainda marcado, cercado pelo Simeone, deixa no Anthony Gordon, por dentro tem a opção do Anderson, ele segura, perto do bico da área, Spence se movimenta, cria espaço, Gordon cruza, ela desvia, sobe, vai fora! Vai fora, se o árbitro não encerrar o primeiro tempo, se escanteia a Inglaterra, ele encerrou o primeiro tempo, termina a primeira etapa em Atlanta! Tá descarado, 0 para a Inglaterra, 0 para a Argentina, fim da primeira etapa na Band News FM, a bola não para, vem aí, Humberto Ferretti, que vergonha.
4: Valeu, meu caro Marcelo Duó, agora 4 horas e 48 minutos, por enquanto 0-0, daqui a pouquinho o Duó tá de volta e daqui a pouquinho o Messi vai pro vestiário, porque antes ele tá dando uma senhora bronca aí no juizão, hein, Aline?
3: Ah, acho que não tá dando bronca não, viu? Acho que não é esse o teor da conversa dele com o Ismael El Fati neste momento. Quem deu bronca foi o Harry Kane.
4: Os
3: Harry
4: dois,
3: Kane chegou,
4: né?
3: É, o Harry Kane chegou ali bem bravo com o árbitro, porque o árbitro não deixou cobrar o escanteio, né? O James também foi falar com ele. O Bellingham, o último jogador da seleção inglesa, inclusive tá sendo retirado ali por um colega do banco de reservas. E aí depois o Messi ficou na conversa com o Ismael El Fati. Agora sim os jogadores estão se dirigindo aos vestiários aqui do Atlanta Stadium. No banco da Inglaterra, as opções de Thomas Tuchel, Dean Henderson e James Trafford são os goleiros. Consa, O'Reilly, Saka, Rashford, Chalobah, Burn, Maynou, Watkins, Madueke, Eze e Tony. E o Jordan Henderson, ele também tá no banco, mas ele não pode ser utilizado porque ele passou pela cirurgia no braço esquerdo depois de fraturar o antebraço. E do lado da Argentina, Lucas?
1: Aline, logo depois do Lionel Messi sempre vem o Rodrigo De Paul, né? O camisa número 10 foi pro vestiário e aí o secretário dele foi lá reclamar também com a arbitragem. Ficou num papo longo ali com o Ismael El Fati, tanto que é o último jogador da Argentina a se encaminhar ali no setor dos vestiários. Deu um pique o Rodrigo De Paul para se aproximar do Messi e aparecer também na câmera. Lionel Scaloni tem como opções do banco os goleiros Juan Musso e Rulli, Senesi e Montiel, o próprio citado Rodrigo De Paul, Valentim Barco, Lo Celso, Palacios, Nico Gonzalez, 12º jogador, entra todo o jogo, Almada, Nico Paz, Otamendi, Flaco Lopes, Lautaro Martínez e Medina. Nada de gol, Ferretti, 0-0 em Atlanta.
4: 0-0, lembrando que se ninguém marcar no segundo tempo, teremos prorrogação e pênalti. Se for pra prorrogação e pênalti, não sei não, hein? Acho que a Inglaterra leva vantagem porque a Argentina já chega bastante desgastada depois dos jogos contra Egito e também contra Cabo Verde, mas isso quem vai falar, entre outras coisas, são os nossos comentaristas, porque daqui a pouquinho tem análise do Bruno Camarão e também do Fábio França. Agora 4h51, Band News FM. 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
5: Agora 4:54, 0-0, terminou há pouco o primeiro tempo de Inglaterra e Argentina. Meu caro Fábio França, expectativas foram criadas por toda a rivalidade que engloba, além do futebol inclusive, essas duas seleções. Agora, pelo menos para mim, expectativas não foram atendidas. Ou eu tô sendo muito exigente, porque eu vi muito jogo bom nessa Copa, Fábio?
6: Ah, nem de longe, você tá certo, viu, Ferretti? Nada exigente nesse quesito. Você tá certo porque tecnicamente o jogo foi muito ruim. Não teve praticamente jogo. Aliás, o árbitro colaborou muito para isso, né? O árbitro é ruim demais. É impossível num jogo em que a gente tenha 19 faltas. Foram 19 faltas só no primeiro tempo. 12 da Argentina, 7 da Inglaterra. É impossível que o árbitro não dê nenhum minuto de acréscimo. Ele deu 3, que são os 3 da parada para reidratação. E só. Como que num jogo com 19 faltas em um único tempo e com tanta palestrinha, como a Aline Fanelli disse, inclusive ressaltou em alguns momentos, ele não dá um minuto de acréscimo? Então, a arbitragem é um caso à parte, tenebrosa a arbitragem da partida de hoje. Bom, fora isso, tecnicamente muito ruim, né? O ímpeto dos dois times lá em cima, o jogo começou com uma tensão impressionante, falta atrás de falta logo no início, depois o ritmo das faltas foi abaixando, mas ainda assim, como eu disse há pouco, 19 faltas num tempo é muita coisa, não sobrou tempo para muito futebol. A Inglaterra, em determinado momento, teve ligeira vantagem em campo, mas a Argentina, nos minutos finais, conseguiu equilibrar isso. Eu tinha a impressão, logo no começo do jogo, que a Inglaterra fosse conseguir aproveitar muito bem o lado direito em cima do Taliafico, com o James e o Rogers jogando por ali. Fizeram uma boa jogada logo no comecinho da partida, teve um cruzamento, uma boa defesa do Dibu Martínez e ficou só nisso. A Inglaterra parou de jogar por ali. Como ressaltou o Camarão em determinado momento, o Bellingham também, mas jogando muito sozinho por dentro, porque o Kane tecnicamente não faz uma boa partida. O jogo terminou equilibrado nesse fim de primeiro tempo. Mas repito, praticamente a gente não teve bola rolando e é um absurdo uma partida em que num tempo só a gente tenha 19 faltas, o árbitro não dê sequer um minuto de acréscimo.
5: Juizão ruim e uma atuação dessa deixa o Wilton Pereira Sampaio sonhar e apitar a final no domingo, quem sabe? Agora 4:57, o Fábio França citou o Bruno Camarão, daqui a pouquinho o Camarão fala mais sobre Argentina e Inglaterra.
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5: Agora 4 horas e 59 minutos, hora de mais análise, mais opinião aqui na Band News FM. Ô meu caro Bruno Camarão, depois do 0x0 do primeiro tempo, o que te faz crer que o segundo tempo vai ser melhor ou não? Você acha que vai ser essa pancadaria, esse jogo truncado também pelos próximos 45 minutos?
13: Sendo muito sincero, não sei se vou frustrar a sua expectativa, eu acho que vai ser um jogo muito parecido em cenário. Duvido muito que a partida tem uma abertura maior, mesmo, sei lá, se algum jogador for expulso, aí sim a tendência é de que, sei lá, hipoteticamente esse time com homem a menos seja ainda mais resguardado, conservador. Berretti, tem os dados da Opta, que sempre faz aqueles levantamentos estatísticos. Primeira partida da Copa do Mundo, desde 1966. 66, de grandes lembranças para os ingleses, sem um único chute nos primeiros 30 minutos. Ou seja, 30 minutos de bola rolando numa partida de Copa do Mundo desde 66 em que não teve uma finalização.

0: máximos sem chute a gol. Um chute para qualquer direção que fosse. 30 minutos. Nunca aconteceu na história desde 66. Sabe qual era o jogo que era o recorde anterior a esses 30 minutos?
1: Ah.
0: 29 minutos, Inglaterra e Noruega. Ou seja, tem sido um padrão da Inglaterra não permitir finalizações, mas também não ser agressiva. E o time do Thomas Tuchel hoje fez exatamente o que tinha feito contra a Noruega. Jogo mais duro, conservador, burocrático, sustentando o adversário, teve as mudanças, algumas não surtiram efeito. Acho que o Spencer pelo lado esquerdo foi uma ótima escolha, ganhou bons confrontos com o Molina, que estava sempre bem protegido pelo Simeone. Pela direita, o James e o Rodgers não conseguiram trabalhar muito bem. O Rice com um papel muito importante, tentando marcar o McAllister o tempo inteiro. E o Anderson, com a bola no pé, tem dificuldades, e agora amarelado vai ter um cuidado redobrado, porque é ele quem está pegando o Messi quase que individualmente. Para a Inglaterra melhorar, o Kane precisa entrar no jogo. O Bellingham está tentando individualmente algumas jogadas, mas é muito pouco. Para o lado da Argentina, Lautaro correu bastante, lutou, mas falta brilho para o time do Scaloni. Sem o Messi conseguir romper espaços, e quando ele rompeu, ele acabou sendo derrubado por uma falta que rendeu advertência ao adversário, a Argentina não sai do lugar. Ou o Messi vai estar mais inspirado no segundo tempo para conduzir a Argentina à vitória, ou o cenário vai seguir muito difícil para os nossos irmãos.
2: Saberemos daqui a pouquinho. Agora 5 horas mais 2 minutos.
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1: Muito bem, meus amigos, estamos de volta. O árbitro é nosso, viu, meu caro Humberto Ferretti? O árbitro é nosso. Ele vai esperar, esperou a gente voltar para começar de novo o segundo tempo. Os times em campo, a Inglaterra é a mesma, né, Aline?
2: Sim.
1: E a Argentina também é a mesma coisa, meu caro Lucas Belotti. É isso, né? Apita o árbitro. Tá rolando o segundo tempo em Atlanta. Zero para a Inglaterra, zero para a Argentina. Semifinal da Copa do Mundo FIFA 2026. E a Argentina avança. Com espaço, Julian Álvares pelo centro do campo. Puxa para a esquerda. Dá um tapa de calcanhar aqui para McAllister. Volta a Inglaterra. Ele recomeça, entrega para Paredes. Dentro do círculo central, ele rola curto à sua frente para McAllister, cercado por dois. Vem Harry Kane na marcação. Ele volta a bola no volante de lá para o lateral. Molina, ele deixa mais à frente para Simeone. Passe errado de Simeone. Simeone está em outro lugar, está em Nárnia. A bola recuada novamente para Paredes. Paredes para Lisandro. Lisandro Martínez levanta a cabeça de pé esquerdo, deixa McAllister que rola lateralmente à sua esquerda para Taliafico. Taliafico avança para a Argentina até a metade do traço intermediário, volta tudo, começa com McAllister com Paredes. Paredes rola a bola curta à sua direita para Cuti Romero. Romero sai da defesa, vem o ataque, caminhando com a bola dominada. A Argentina se organiza na frente, bola com Molina, ele encara a marcação do Gordon, deixa a bola ao lado para Simeone na banda do campo. Vem Gordon na marcação, ele volta, começa com Molina que ajeita de perna esquerda, voltando para a zaga. Vem a pressão, gatilho lá do time inglês, bola para Molina, Argentina anda para trás, Cuti Romero recuando pro goleiro, novamente com ela, ficando Dibu Martínez. Dibu Martínez pisa na bola na linha de frente da sua grande área. A Inglaterra levanta as suas peças e avança, tubo para ataque. 4, 5, 6, 7 jogadores no campo ofensivo. Vem o Dibu Martínez dando uma olhada no movimento, tá todo mundo marcado. Ele puxa a bola para a linha de frente da sua grande área aos 46, 1 minuto e meio do segundo tempo. Ele manda a bola lá para frente de pé direito, bola muito longa, de cabeça Álvares ajeitou, passou, dominou, Ronaldo Álvares está na área, bloqueado, ele bateu, pegou pipa! No cantinho esquerdo ele faz a defesa. Álvares rouba do Spence, limpou o zagueiro, bateu pro gol na rede pelo lado de fora. Começa melhor o segundo tempo na primeira chance. Jordan Pickford, Belotti.
3: Salvou a seleção inglesa na principal oportunidade de todo o jogo, com poucos minutos do segundo tempo. Julian Álvares duas vezes. Primeiro lançado às costas da defesa, bateu para a defesa do Pickford. Depois, na insistência do Messi, ele recebe a segunda oportunidade, balança e chuta na rede pelo lado de fora. Fica a impressão de que o árbitro deu escanteio. Eu só não consegui enxergar o desvio que ele enxergou.
1: Ele inventou um escanteio para a Argentina. 2 minutos e 20. Meu Deus do céu. Eu vou ter que me controlar até o final do jogo, senão eu não aguento. Rapaz, o que esse cara tá fazendo? Messi cobra o escanteio, volta essa bola na entrada da grande área, recebe de volta na ponta esquerda, ponta direita. Messi cortou pro lado, levantou na área, desvia. John Stones tira pra Inglaterra, ela volta, recuperação de bola do time inglês, contra-ataque. Gordon vai tentar chegar, não consegue, a bola bate e volta. Messi em condição legal, vem descendo na ponta direita, ele vai pra cima do Jude Bellingham. Bellingham tomou-lhe a frente, a bola escapuliu e saiu, os dois foram pra fora do campo. É tiro de meta. Que absurdo, Lucas Belotti.
3: É, o Bellingham vai com o corpo, literalmente, né? Porque ele agacha-se ali, coloca quase a cabeça entre as pernas pra colocar o corpo na frente e impedir a passagem do Messi. Deu certo, ganhou ao menos o tiro de meta. A condição era legal mesmo, na camisa 10 do Inter Miami da seleção.
1: Começo de jogo, 0-0 no segundo tempo, rolando 3 minutos e 20. Anderson vem com a bola dominada, rola curto à sua frente, recebe de volta antes do círculo central, deixando para Bellingham. Bellingham volta para a zaga para Stones. Stones curtinho à sua frente para Rice. Rice deixa a bola chegar a Rhys James, recebe de volta. Domina e toca, volta para o zagueiro. Stones tem Anderson do lado, marcado pelo Julian Álvares. Ele volta, a bola de volta para o zagueiro do City, entregando o passe para Declan Rice. Empurrado ali pelo Paredes, ele volta um pouquinho, volta bastante. Aqui na direita, no campo de defesa, pertinho da marginal do campo, Stones com ela. Ele toca na bola, chamando para fora da grande área, Jordan Pickford. Pickford de perna esquerda, levanta a bola longa para o ataque, vai tentar brigar no alto. Gordon Spence chegou, mas perdeu a bola para o Simeone. Retoma a bola Gordon na saída errada da Argentina. Gordon adianta demais, volta Cuti Romero e corta. Ela volta para a Inglaterra, novamente Bellingham para o Spence. Ele é rabisqueiro, driblador, vai para cima, levou para o fundo, cruzou para a área, rebate Lisandro. Bota a bola para fora em lateral para a equipe da Inglaterra na esquerda. Os jogadores já fazendo mais do que nos 48 minutos do primeiro tempo em 3-4 do segundo. Spence para cobrança no arremesso lateral. Pelo lado esquerdo ele se prepara, mas está todo mundo marcado. Simeone dá um passo atrás, ajuda aqui a defesa argentina. Lateral vai ser batido pelo Spence aqui na entrada da área, pelo setor esquerdo. Toque de cabeça do Gordon, era para o Bellingham, não chegou. Tira de lá outra vez Romero, a bola sobra com o time argentino. Erro de passe do Simeone, cai essa bola com o time da Inglaterra. Gordon volta para Anderson, protegido. Ele volta a bola um pouquinho atrás, deixando com o Stones na esquerda. Vem Guerre, outra vez o zagueirão também do City, domina a bola pela meia esquerda no campo ofensivo. Ele rola a bola de pé direito para Harry Kane, sai da referência, vem buscar jogo aqui no meio, no corredor central ele abre para a direita para Rhys James, de lá na ponta vai Morgan Rodgers, tentando levar no fundo, bloqueado, marcado por dois, ele balança contra o Tagliafico, cruza no chão, rebate de pé esquerdo, tira de lá Luisandro Martinez. Ela vai saindo em lateral, Rhys James de cabeça evita a saída, deixa mais à frente a Rodgers, brigando, derrubado, o árbitro não marca nada, a bola pertence à Argentina. Vem buscar jogo aqui no campo de defesa, Lisandro Martínez voltou mal aqui para o Cuti Romero, cercado, ele fez uma finta curta e tirou de dois. Brilhante, deixa a bola para Enzo Fernandes, a Argentina tenta sair da pressão, McAllister pela esquerda, pisa na bola, volta Rodgers, recompõe a Inglaterra. 5 minutos e meio, lançamento em profundidade para Simeone na direita, Spence chegou primeiro. Tirou de ataque grande área e bateu de pé esquerdo, levanta a frente. Vem por ali o Gordon, passou, bloqueado, vem Bellingham, puxado pela cintura, é falta. Apela, Cuti Romero, recebe cartão aí, Aline.
2: O segundo para jogadores da seleção argentina e o segundo por uma falta idêntica. Um abraço em Jude Bellingham para ele não sair em velocidade no contra-ataque. É falta para a seleção da Inglaterra no campo de defesa.
1: E os dois zagueiros da Argentina pendurados agora, Fábio França.
4: Esse é um detalhe importantíssimo, né? Os dois receberam cartões amarelos quando saíram para caçar ali no meio de campo, matando contra-ataque da Inglaterra. Tomar cuidado agora com esses dois zagueiros amarelados.
1: A Inglaterra parte o ataque. John Stones, outra vez experiente, leva a bola para a direita, marcado pelo Julian Álvares. Por dentro ele acha o Elliot Anderson. Avança no corredor central, passe vertical para a ponta esquerda. Anderson, Spence vem por dentro. Jude Bellingham na meia lua da grande área. Anderson, Anthony Gordon tentou passar, não conseguiu. Anderson mata no peito, mas tá levando a bola pro lado esquerdo, cercado, muito bem marcado e protegido pelo zagueiro. A bola volta até a defesa. Ele retorna lá do campo de ataque pro Pickford, que inicia uma nova transição pro time inglês. Fica com Ellie Stones, puxa no círculo central, rola pro lado, começa de novo Rhys James, na direita ele centraliza o passe, atrasando o último homem da zaga, John Stones, entregando para Guerre. A Argentina vem com o Messi, marcando em cima dele, ele volta no goleiro de novo. Pickford sai muito bem com os pés, pé esquerdo na bola, rolando para Guerre. Guerre outra vez, na banda do campo, na lateral ele chama Spence, travado pelo Simeone, que usa o braço. Arbitragem vê falta, falta marcada, falta para a Inglaterra. O jogo tá parado aqui na bola recuada pro goleiro, é falta no campo de defesa, Belotti.
3: Deixa o braço esquerdo, né? O Simeone, que até já tinha recuperado a bola, poderia criar uma chance muito perigosa pra Argentina nessa pressão alta, mas realmente abre a asa ali, o braço esquerdo, e atinge o rosto do Spence, camisa número 25.
2: Ele deu uma falta pra Argentina ainda no campo de defesa.
1: Mais uma vez a Argentina avança. Bola pelo lado direito do campo, Molina troca passes aqui na intermediária, passe por dentro, novamente a Enzo retorna, começa de novo, soltando a bola para Paredes recolhe, domina novamente para a equipe da Inglaterra, da Argentina aqui no campo de defesa. Vem avançando Lisandro Martínez na meia esquerda, ele põe na frente para Julian Álvares, escapou da marcação, foi para a entrada da área, cercado por quatro homens, ele vira o jogo, entrega na ponta novamente aqui para Tagliafico retorna para McAllister faz o contorno na intermediária, vira o jogo da esquerda para a direita, vem com ela Molina, profundo passe, solta um pouco mais o lateral direito da Argentina, bola volta para Simeone, para Messi na entrada da área, vem Molina, aberto o jogo pela ponta direita, novamente Simeone pediu, Enzo tá pedindo, Molina cruza para trás, bate no zagueiro, espirrou, voltou, afasta a Guerra e tira Gordon de qualquer jeito, volta para Argentina, a pressão muda de lado, lá de trás, vem Lisandro Martínez, ele pode chutar, tá de longe no corredor central, volta para Paredes rola adiante com Enzo de novo, na meia direita, entrada da área, faz o passe da lateral da grande área para Simeone por dentro de novo, entra trabalha o camisa 5, Paredes vai bater direto pro gol, pegou mal. Longe do gol, à direita sem perigo, tiro de meta.
3: Foi usado o volante do Boca Juniors, né? Que tenta essa finalização de muito longe na entrada da grande área e para além disso sem ângulo, né? Muito próximo da linha lateral aqui pelo lado direito. Resultado era o que a gente esperava mesmo. Passou muito distante da meta do Pico.
1: 53 minutos totais. Vamos chegando a 10 minutos do segundo tempo. Chegamos a 9 dessa etapa final. 0 a 0. Recuperação de bola da equipe da Inglaterra. Dentro da sua grande área, quem trabalha é Pickford. Leva a bola para a marca do pênalti. Vai bater na frente. Toca a bola de lado para a direita para Stones. Stones para Rhys James. Ele sai jogando por dentro. Harry Kane baixa a linha. Vem buscar o jogo para a Inglaterra e lança o ataque. Bola longa para o Rodgers. Vai tentar chegar. Chega a primeira defesa. Tira mal. Talhafico tira mal. Rice entrega para Rodgers. Cruzamento. Segundo poste. Olha o gol do Cristofa!

0: jogada criada por Harry Kane. Lá de trás, como se fosse um volante, ele lança a bola para o Rodgers, o Tagliafico tira mal. Ela sobra no Rice com a defesa desorganizada. Ele devolve no Morgan Rodgers. Coadjuvante que aparece no mata-mata da Copa do Mundo e dá mais um passe decisivo para o English Team. Gordon no segundo poste, só vem para cumprimentar a Inglaterra na bola. Contra mais de 11, abre o placar em Atlanta. Argentina 0, Inglaterra 1. Oh, Aline Farelli!
1: Este gol, Marcelo Duol, o lançamento do Harry Kane do meio de campo lá pro Rodgers do lado direito é qualquer nota. Depois a Inglaterra, com só dois jogadores, consegue espaço na defesa da Argentina e no ótimo cruzamento pelo lado direito, o Anthony Gordon na esquerda chega empurrando com o pé direito no canto direito também do Dibu Martínez. Parece até que ele nem pegou em cheio, mas o suficiente para mandar pro fundo da rede. Ele que saiu do Newcastle e vai defender o Barcelona na próxima temporada. Quarto gol pela seleção inglesa em 25 jogos. 1-0 Inglaterra.
0: 1-0 Inglaterra. Bruno Camarão na bola. O time inglês faz 1-0.
2: Golaço, né? E detalhes. Primeiro, Harry Kane fazendo esse movimento de vir jogar como meia do meio de campo. Deu um lançamento absurdo para a direita. O Lincha Martinez tentou fazer o primeiro corte. O tapa do Rice de primeira, ligando o Rodgers. E aí vem cruzamento de ponta para ponta. Da direita para outro lado. Vem Inglaterra aí, ó.
0: Com o Harry Kane, a Argentina sente o gol. Não aproveita Rodgers para o cruzamento. O Harry Kane não consegue chegar até a bola. Messi toca à frente. Olha o Messi. Na frente o passe é ótimo. Entrega a bola na ponta para Simeone. Vai empatar. Chegou na área. Invadiu por baixo. Space! Se estica todo o lateral esquerdo para salvar a Inglaterra. Que tapa do Enzo. Que tapa do Messi, Belotti.
3: É, pena que caiu no Juliano Simeone, né? Dos dois jogadores de mais qualidade nesse meio campo, Enzo Fernandes e Messi, sai o passe. Tem o mérito do Spence, espetacular na recuperação, mas tem a lentidão, a lerdeza para a tomada de decisão do Juliano Simeone, que permitiu a recuperação do lateral. Escanteio, ponta direita, bate Messi, do ó.
0: 12 minutos, Messi na bola, ponta direita, cruza a bola na entrada da grande área, recebeu de volta com o ângulo, vai bater de primeira, levantou no primeiro poste, Harry Kane é quem tira. Lateral para a seleção da Argentina na ponta direita, um gol que bota pimenta no jogo. 1 para a Inglaterra, 0 para a Argentina em Atlanta. Sai para o jogo a seleção argentina outra vez. Enzo Fernandes levanta a cabeça, põe a bola para McAllister. Abertura para Messi na ponta do campo, ele vai para cima do Gordon. Buscou a finta, foi para o X1, cortou para a entrada da área, para paredes, não tem espaço. Levanta a bola de novo para a esquerda, deixa a bola chegar aqui do lado, entregando o passe para Lisandro Martínez, o zagueiro. De lá para a paredes vai ter que voltar, não tem espaço, começa na intermediária argentina. Recuperação de bola outra vez do time argentino, que é atrás com Molina. Molina para paredes, de lá para Messi. Messi levanta a cabeça, chama na tabela McAllister. Ele abre para a direita para Simeone. Simeone toca a bola pela meia para Molina. Vem de trás, é o Enzo Fernandes. Levantou a cabeça, cruzou. Segundo poste, vai chegar Julian Álvarez. Saiu o Pickford. Atingido no alto pelo Cuti Romero. A bola vai para fora em tiro de meta. Fábio França. 13 minutos, abre o placar a Inglaterra.
4: Foi a primeira vez que funcionaram Rodgers e Gordon, né? Eu tava pronto para dizer que o Tuchel poderia começar a pensar no Saka, porque o Rodgers não tava fazendo uma boa partida, quem sabe até no Rashford, embora não goste dele, o Gordon recompõe bem defensivamente. Eles não estavam aparecendo, mas daí fugiu, brilhou o Harry Kane com esse lançamento e os dois pontas trabalharam juntos. Mas o que dormiu Molina também, hein? Na antecipação do Gordon. Só que a Inglaterra não pode dar o contra-ataque que deu no lance seguinte, ganhando por 1-0.
0: Sai mal a Inglaterra, Simeone para Messi na grande área, invadiu, levou, cortou o zagueiro, ficou no chão, Gueye. Ele leva ainda, tira da grande área, volta para marcar o Anderson, ela sobrou, paredes, vem pelo meio do campo, entregou na entrada da área, McAllister cercado por três, ele tenta o passe, a bola sobrou no Julian Álvarez, de lá para a grande área, Harry Kane recuado, bloqueado por dois, ele tira a bola, põe para fora. Harry Kane como atacante não está funcionando, ele vira volante, vira zagueiro. Para salvar a Inglaterra. 4:59 totais, já temos quase 20 minutos, 15 minutos de jogo no segundo tempo. Por enquanto, 1-0, a Inglaterra vence, gol do Gordon. A Argentina pressiona, Paredes sai da frente, Juizão. Paredes domina, toca na bola para a direita, fica com ela de novo Enzo. Enzo faz abertura na ponta para Simeone, vai abrir do lado Molina, ele cruza na grande área para ninguém. Tira de cabeça Stones, cai do outro lado, Tagliafico, como se fosse um ponto esquerdo, ele volta, ganha emoção o jogo. Recuperação de bola do time argentino, bola com Enzo de frente, levanta a cabeça, prepara o lançamento, não tem espaço, ele corta para a direita, faz a bola chegar até o Molina, na marca de 15 minutos, a Argentina pressiona, cerca a Inglaterra na frente da área. Recuperação de bola aqui atrás, de volta para Enzo. Aliás, a bola com o Molina, com o Cuti Romero. Cuti Romero faz abertura para a direita, para Simeone, lado do campo, contra o Spence. Ele volta tudo, recomeça a jogada com o zagueirão. Cuti Romero vem com ela na meia direita no campo ofensivo. Ele vira para o Lisandro, deixou passar, caiu com Paredes. Paredes no corredor central, vai fechando pela esquerda. Julian Álvarez, ele faz o passe para a direita. Enzo armou a batida pro gol. Foi lá em Detroit, viu? Meu caro Belotti.
3: É, ele tinha acertado uma boa no primeiro tempo, né? Com muito perigo. Aí, excesso de confiança às vezes faz mal. Pega embaixo dessa vez. Pickford dá aquele pulinho só pra aparecer na foto também. Mas passou longe. Acima do travessão, tiro de meta. 1-0 Inglaterra.
0: 1-0, a Inglaterra vence o jogo. Posse de bola para a equipe inglesa, lançamento para ataque, bola muito longa para o Jude Bellingham, não chegou. A Argentina tira de novo mais uma. Recuperação do Molina aqui atrás, recuando para o Cuti Romero. Aliás, é o Molina que está na frente da área, ele recua para o goleiro. De novo com ela, Emiliano Martínez. Emiliano Martínez rola para o lado, a pressão vem. Lisandro contra para a marcação do Rodgers, ele toca adiante no setor esquerdo. Vem buscar jogo Nicol Tagliafico. Tagliafico volta a bola, começa na intermediária. Vem buscar jogo Leandro Paredes, de lá para frente ele faz o passe para Enzo Fernandes, de lá para McAllister. McAllister faz abertura na direita para Molina. Molina levanta a cabeça, puxa o time para o ataque, soltando o passe para Messi. Messi na ponta para Simeone, vai passar Molina por fora, por dentro, McAllister pediu, ele volta a bola para Messi, sai da lateral, vem por dentro, contra três na marcação, ele puxa no pé esquerdo, escapa na falta do Bellingham, armou a corridinha dele na tabela com McAllister, de lá para Julian Álvarez, corta o zagueiro, sobrou para Enzo, Enzo abriu do lado esquerdo de novo, recebe a bola Enzo, Tagliafico, ele volta um pouco para Lisandro, Lisandro a McAllister, cercado por dois, ele protege a bola, volta para Lisandro Martínez, na entrada da área, outra vez Julian Álvarez, na perna esquerda, ele toca na bola para parede de frente, de lá para Messi, de primeira para McAllister, dominou, vem junto com ele John Stones, dá um bicão lá para fora de qualquer jeito na grande área, pressão da Argentina, pressão total da Albiceleste, recuperação de bola do Cuti Romero, para McAllister, para outra vez a chegada do zagueiro, Cuti Romero na frente da meia direita, para Messi de primeira, para McAllister, Messi partiu, ele entrega a bola para direita, para Molina, vai tentar o cruzamento, não tem muito espaço, ele volta pela meia, começa de novo na intermediária, Leandro Paredes vem de trás, procura a entrada da grande área, cercado por ali pelo Harry Kane, ele pisa pro lado esquerdo, faz o passe chegar até o Lisandro, Lisandro zagueirão na frente para Julian Álvarez, cercado por três, ele tenta abrir, não consegue, Rhys James é quem tira, manda a bola longa lá pra frente, ela sai na metade do campo, vai sair lateral, não deixa sair Lisandro, volta o zagueirão da equipe da Argentina para sair pro jogo, ele entrega pra Tagliafico, sai da lateral, vem por dentro, a Argentina martela, vai tentando pressionar, vai tentando finalizar, nem isso tá conseguindo muito, bola de novo pra Messi na entrada da área, pelo lado esquerdo, lado direito, uma finta, duas, na genialidade ele tenta passar, não consegue, recupera-se a Argentina novamente, bola aberta pra direita, Spence tira, ela sobe, vem por trás ali o Rhys James pra cortar de cabeça, ela sobra no Harry Kane, de novo, lançamento pro Rodgers na ponta direita, vem Lisandro, recua na proteção, volta a bola pro goleiro, começa tudo de novo com Dibu Martínez, Martínez solta a bola para Cuti Romero, Romero vem com a bola no centro do campo de defesa, de lá fazendo abertura para meia para Enzo, Enzo na direita, deixa a bola já no ataque, tem pressa a Argentina para empatar, Simeone passou Molina, ele errou o passe, vem Messi desarmado, a bola sobra, vai para fora, mais um lateral para a Argentina, na esquerda tem pressa, bateu Molina na entrada da área para Simeone, não valia nada disso. Simeone partiu, mas já tá tudo parado, viu, Belotti?
3: Nada, não valia não a corrida, né? O árbitro tá fazendo ali a contagem. Tô tentando entender exatamente qual foi a decisão do Elfati. Ele tá mandando voltar, né? A jogada e dando bronca também no Lionel Scaloni, que tá bravo, tá pé da vida o técnico Lionel Scaloni. Primeira mexida na Argentina, mexida clássica. 12º jogador, Nico Gonzalez, vem na vaga dos 5 Paredes. Tá indo embora o Paredes com a 5, entra o Nico Gonzalez, mais um jogador do Atlético de Madrid em campo, camisa número 15.
0: Falam os comentaristas, Fábio França, mexe a Argentina.
4: Pois é, né, como disse o Belotti lá no início da partida, né, o 12º jogador, o Nico Gonzalez entra em tudo quanto é jogo, aí daqui a pouco vem o Lautaro, daqui a pouco vem o Almada, ele vai ter que colocar mais qualidade no time da Argentina, que vai pressionar, é isso, a Inglaterra vai dar bola pra Argentina, a Argentina precisa ter qualidade pra furar o bloqueio.
0: Já já eu chamo o Camarão, a Argentina ataca, McAllister cercado, ele volta tudo, começa a jogada com o Enzo aqui pelo meio do campo, de lá faz a abertura para Lisandro, entrada da área, meia esquerda, tá aberto o Nico ali na entrada da área, ele segura um pouquinho, não faz o passe, devolve a bola mais atrás, Enzo Fernandes ameaça levantamento na grande área, deixou pro Messi, Messi cortou pro pé esquerdo, levantou no segundo poste, Nico chegou, tocou de cabeça pro meio, tira lá de trás, John Stones, na pequena área, ele afasta, Rice chuta a bola em cima do McAllister, vai para fora. Tiro de meta para a seleção inglesa. Quase 20 minutos. Bruno Camarão, Argentina mexe.
2: O Nico já recebeu, né? É o jogador da projeção. Ele às vezes joga como lateral improvisado, mas é um ponta. Jogador que pode atuar em qualquer um dos dois lados. Canhoto caindo pela esquerda, recebeu esse lindo passe do Messi. Resta saber como vai se posicionar a Argentina sem a bola. Claro que deve ter mais a bola nesse instante. A Inglaterra deve ser mais conservadora, marcar nesse bloco baixo. Tem feito um balanço defensivo muito bom, se posiciona muito bem o time do Tuchel. Porém, sem o Paredes, a Argentina fica mais frágil defensivamente e perde a qualidade na saída de bola.
1: Sem a parede abre, a Inglaterra, né?
0: Aliás, a Inglaterra tem um muro para derrubar hoje nessa semifinal. Posse de bola para a equipe da Inglaterra na meia esquerda. Vem Harry Kane. Levantou, virando o jogo para o Rodgers em condição legal. Matou no peito, levou para a entrada da área. Tá marcado pelo Nico, voltou. Rice pro gol! Pegou o goleiro! Dibu Martínez no chão, faz a defesa, liga rápido, ataque. Enzo perde a bola, dominou mal. Ficou pedindo falta, não houve nada. Rice para a meia direita de novo, abriu o chute. Harry Kane queimou no gol, ela foi desviada pelo Cuti Romero. Vai para o goleiro. Martínez fica com ela de novo, Aline.
1: Se tá difícil para o Kane finalizar, ele consegue fazer belos lançamentos. E de novo para o lado direito da seleção inglesa, que estava com bastante espaço. A boa batida do Declan Rice foi defendida pelo goleiro Dibu Martínez. E na sequência, o Harry Kane foi bloqueado na tentativa de finalização de longe, de fora da área.
0: 21 minutos, primeiro tempo, 1-0, Inglaterra ganha, vem Messi, driblando dois na meia direita, virou para a esquerda, que bolão, Nico dominou, tá na área, cortou para dentro, Rice de pé esquerdo, bota fora! Escanteio para a Argentina, que tensão! Belotti!
3: É sempre na...
0: Oi!
3: Vai lá, Aline!
1: Não, pode ser que a Inglaterra mexa, porque o James ali já está sentindo um incômodo. Ele deu uma alongada na perna e dos jogadores que estão no aquecimento, o Riley é um deles.
0: Fala, Belotti.
3: Não, no escanteio para a Argentina, mais uma participação do Nico Gonzalez, né? Sempre acionado por lá e mais um passe do Lionel Messi. A seleção da Argentina vai encontrando essa saída. Escanteio pela ponta esquerda, bate o 10.
0: Ele bateu na entrada da área, subiu o zagueiro Spence, tirou com as costas, recupera-se o Jude Bellingham, bate, dá um bico lá pra cima. Ela volta pro time da Inglaterra de novo, aliás pro time da Argentina de novo, na meia direita, corta pro lado Enzo Fernandes, entrega o jogo na direita pra Simeone, entrou perto da área, rolou, na entrada da área vem Tagliafico deslocado, ele cruza em cima do Anderson, vai pra fora, é novo escanteio, Belotti.
3: Vai colecionando essas oportunidades na quina do campo a seleção da Argentina, tentativa do Tagliafico e o Anderson mesmo amarelado. Tá em todas o volante. Escanteio agora pela ponta direita, Doa.
0: Cresce a torcida argentina no Mercedes-Benz Stadium. Vai a Argentina na empurrança, tentando levar esse empate. Por enquanto, 1-0, a Inglaterra vence. Messi vai para a cobrança do escanteio na ponta direita. Levantou de pé, canhoto fechado. A bola desviou na zaga, vai sobrar para o Gordon, que despacha da grande área, tira o rato da sala. Ela volta para a Argentina de novo. Metade do campo, lá de trás, Molina. O lateral, ele vem avançando, entrega a bola lateralmente para o Messi. De novo na ponta, ele puxa no pé esquerdo. Levantou, fechado na grande área, desvia do Tagliafico. Defendeu o goleiro! Defesão! Defesaça de Jordan Pickford! Nico Gonzalez aparece na linha de frente, na pequena área, testa pro chão, embaixo da cama, o goleiro vai buscar, Belotti.
3: Terceira vez em 10 minutos, menos do que isso, que a dobradinha, Messi no cruzamento e Nico Gonzalez na conclusão, leva perigo, dessa vez pelo alto. Camisa número 15 toma a frente no gay e testa para baixo, como manda o figurino. É que ele não contava que por trás do figurino tinha Jordan Pickford, goleirão do Everton, fez a defesa do jogo até aqui.
0: Fábio França, Bruno Camarão, pausa para hidratação em Atlanta, 1-0 Inglaterra.
4: Pressão total da Argentina, né? A Inglaterra recuou bastante depois do gol, era natural que a Argentina fosse para cima, primeiro porque tomou o gol, segundo porque houve a mudança, ele tirou o Paredes, colocou o Nico Gonzalez, era natural que a Argentina fosse pro abafo e tivesse mais qualidade técnica. Resta saber se a Inglaterra vai conseguir começar a encaixar o contra-ataque, porque já não tem o Paredes ali na frente. Não conseguiu encaixar nenhum, a não ser um lançamento que o Kane fez pro Gordon e depois teve a batida do Rice. É o jogo que a Inglaterra vai procurar, mas por enquanto tá sofrendo muita pressão.
0: Bruno Camarão.
2: Defesaça do Pickford, né? Eu tava até falando com o microfone desligado. A Inglaterra precisa sustentar até a parada da hidratação para, quem sabe, reajustar a defesa, os movimentos, os encaixes, porque a entrada do Nico abriu o time da Argentina defensivamente, mas deu muito volume ofensivo. Criou-se uma situação pelo lado do campo para que tenha um ponta o tempo inteiro se incorporando ao ataque. E o Messi consegue muito bem essas ligações. Messi tá, mesmo sem grandíssimas finalizações ou passes, tendo muita atividade. Ele consegue romper a marcação com 1-2 dribles. O jogo do Messi, a despeito de não ter assistência ou gol, é muito bom. É ele quem consegue conduzir a Argentina à frente. É um cara da confiança e conseguiu fazer passes encaixados. Ora pro Nico, primeiro, né, fazendo aquela ajeitada de cabeça, e depois o Nico cabeceando para uma defesaça do Pickford, talvez a grande defesa do inglês nessa Copa do Mundo FIFA 2026. O Tuchel vai precisar ajustar a defesa da Inglaterra, quem sabe armar o ferrolho, porque a vantagem é dele, Duó.
0: Muito bem, já temos 25 minutos, os analistas falaram, estamos esperando aqui a volta dos times para a sequência do jogo. Clima no Mercedes-Benz Stadium, minha cara Aline Fanelli.
1: Agora de mais confiança da torcida inglesa, que está cantando bastante, estava tensa até sair o gol do Gordon e agora está um pouco mais animada. Estou olhando aqui pelo banco da equipe da Inglaterra se o James vai voltar, porque quando ele saiu para essa pausa de hidratação, ele foi questionado pelo profissional da comissão técnica como é que ele estava. E aí ele fez uma sinalização ali com a cabeça, mas aparentemente está tudo certo porque ele está voltando. Vamos observar.
0: É, mas vai mudar, acho que não vai ter jeito não. E só que a mudança foi outra, hein, Aline?
1: Foi outra, exato. Consa, camisa 2, no lugar do Gordon, 18. Consa 2 no Gordon, autor do gol, 18. E o Consa vai lá pro lado direito.
0: Que coisa, a Argentina também prepara 3 alterações, hein? Tudo de uma vez, hein, Lucas Belotti?
3: Tudo de uma vez, Depou, Montiel e Otamendi. Depou, Montiel e Otamendi. Camisa número 4, Gonzalo Montiel tá em campo, tá indo embora o Giuliano Simeone com a 17. 19, Otamendi no 6, Lisandro Martínez. 19, Otamendi no 6, Lisandro Martínez. Falta só a confirmação de quem deixa o campo pra entrada do Rodrigo Depou. Já já eu te trago então quem saiu pra entrada do Depou com a 7.
0: Muito bem. Vai sair jogando a equipe da Inglaterra. Daqui a pouco os analistas da Band News FM também comentam essas alterações importantes logo depois da pausa para hidratação. Pois não.
3: Molina então saindo, só para ficar mais fácil, né? Montiel no Molina, Depou no Giuliano Simeone e Otamendi no Lisandro Martínez. Posição por posição as trocas do Lionel Scaloni.
0: Quanta ousadia dos professores, hein, Fábio França? Dos dois, hein?
4: É, pois é, ousadia porque é uma mudança tática do Tuchel. Eu não diria que é ousadia pensando na ofensividade da Inglaterra, né? Porque talvez seja muito cedo para colocar o Consa no lugar do Gordon, que é um cara que fez o gol, recompõe bem e talvez com 24 minutos ele pudesse tentar ainda a manutenção. Deve ter conversado alguma coisa ali com o time na parada para hidratação e resolveu fechar um pouco mais. Acho que cedo demais. Do outro lado, a Argentina mexeu em dose tripla.
0: Quero ouvi-lo também, Bruno Camarão, as alterações do jogo.
2: É, mas as mexidas da Argentina também não repaginam muito taticamente, né? É quase 6 por meia dúzia. Lateral por lateral, zagueiro por zagueiro. Dois amarelados na zaga, ele escolhe por sacar o Lisandro Martínez e entra o Otamendi, velho de guerra. Montiel na direita, um cara um pouco mais descansado. Molina acho que deu uma cansada e falhou, obviamente, no gol da Inglaterra. E o Depou chega para ocupar a vaga do Paredes, imagino eu. Vamos ver o posicionamento do camisa 7, que agora está tentando aparecer na área.
0: A Argentina avança outra vez pelo meio do campo, entrada na grande área, bola pro setor direito, quem avança com ela, Rodrigo De Paul, entregando para Messi na ponta, Montiel, cruzamento a meia altura, segundo poste, passou por todo mundo, tira, tem outra vez o Reece James. Chega protegendo a entrada da área, mais um lateral do outro lado pro Montiel bater. Se prepara para a cobrança o camisa 4, mas a arbitragem parou o jogo. Sei lá eu porquê, não sei se ele deu perigo de gol, impedimento, só agora que ele autorizou a cobrança do lateral. Esse árbitro é brincadeira. Rodrigo De Paul, ele volta a bola para a Argentina na intermediária, deixando com camisa 13, Cuti Romero. Cuti Romero vira para a quarta zaga, soltando o passe outra vez do lado para ele. Otamendi, meus senhores, o eterno. Ele toca na bola de perna esquerda, de perna direita, lá pro lado direito do campo. Montiel, ele se prepara para cruzamento, não tem muito espaço. Volta com o Rodrigo De Paul. Ele se organiza com o time da Argentina na intermediária. Sai lá de trás de novo Otamendi para armar o jogo. Ele faz abertura na ponta para Nico Gonzalez. De volta para Otamendi. Otamendi toca na bola pelo meio, vem buscar jogo na intermediária. Enzo novamente pode fazer o passe para Rodrigo De Paul. Tá de costas para marcação. Faz abertura lá para lateral direito do campo para Montiel. Messi chegou, se aproximou, pediu bola, recebeu. Ele vai levando para a entrada da grande área. Deixou de volta para Enzo, partiu nas costas do volante novamente Messi, ele chamou Otamendi para o jogo. Otamendi vem lá de trás, prepara lançamento, não tem espaço, ele vira o jogo, deixa a bola na metade do campo, outra vez no corredor central para Enzo. Enzo para a entrada da área, depois cruzamento fechado, olha o gol, na trave! McAllister no poste direito da Inglaterra. O Pickford nem viu, ela volta para a Argentina, ainda do lado direito, do lado esquerdo, inversão de jogo, Rodrigo De Paul, que perigo, vem a bola tocada na entrada da área, Messi na direita, vem cruzamento do Montiel na entrada da área, de novo na marca do pênalti para o McAllister, corta John Stones, a bola balança o poste da Inglaterra, a Argentina insiste, tocando a bola de novo com Enzo, Enzo para Julian Álvares, domina, gira pela meia direita, já se aproxima da meia lua da grande área, faz abertura, de volta para Rodrigo De Paul, na ponta para Montiel, vai chegar para o cruzamento. Ele devolve a bola para Rodrigo De Paul, cruzamento na área, fechou de novo de cabeça McAllister para o goleiro. Jordan Pickford pega tudo, conta com a sorte. Que isso, Lucas Belotti!
3: Aparecendo mais uma vez o goleirão do Everton. E antes, como todo jogador bom tem que ter uma pitadinha de sorte, ele contou também com a intervenção da trave. É baixinho, entre aspas, o McAllister, 1,76m, mas já tem gol de cabeça nessa Copa do Mundo e por muito pouco não empatou o jogo nesse mesmo formato.
1: Rodô, o Pickford chega a 19 jogos com a camisa da Inglaterra hoje e ele é o jogador que mais atuou pelo país em Copas do Mundo.
0: Ultrapassou o Peter Shilton, né? Um grande goleiro também que enfrentou a Argentina de Maradona. Relógio da Band News FM marca, você confere 31,5, etapa final. Placar das semifinais da Copa do Mundo FIFA 2026. Que jogo! Em Atlanta, Inglaterra 1, Argentina 0. Vem para ataque a seleção da Argentina. Já já o Sam Humberto Ferretti. Lá vem a Argentina. Montiel, ponta direita, ao lado da grande área. Volta com Rodrigo De Paul. Messi espera na meia-lua. Bola na entrada da área. Vem de trás por ali o zagueirão. Enzo Fernandes é quem tem a bola. Devolve no Messi. Vai para cima dele a marcação. Jude Bellingham. Levantamento pro Nico na grande área. Tocou! Para fora! Esquerdo, passa, vai embora! A Inglaterra tá pedindo, hein, Belotti?
3: Mais uma chance clara, evidente, de gol da seleção da Argentina. E ó, a duplinha atacando de novo, Lionel Messi e Nico Gonzalez. Em campo, a arbitragem pega o impedimento, mas se essa bola entra, o VAR ia ter de intervir, porque tava em condição legal o Nico Gonzalez, que de novo teve a chance, criou mais do que os companheiros em pouco tempo em campo.
4: O Tuchel colocou o Conça, né? Tá jogando ali no miolo da zaga pela direita para dobrar com o James e dificultar as ações do Gonzalez por ali. Mas ele tirou o Gordon, que fazia a dobra por esse lado aqui com o Spence. Então a Argentina tá sempre atacando com o Montiel por aqui, porque não tem mais a dobra na marcação. O jogo virou de lado.
0: Já já eu chamo o camarão porque a Argentina tá na pressão ainda. Nico, marcado pelo Conso, Conso toca a bola para fora. Lateral na ponta esquerda. Nico Gonzalez tem pressa, a Argentina tem pressa, quer empatar o jogo. 78 minutos 33 do segundo tempo. Bola de novo na entrada da área para Julian Álvares no setor esquerdo. Ele toca a bola para intermediária. Para Enzo Fernandes, para Messi. Messi vai encarar o Bellingham, cortou o Bellingham. Bellingham puxa, é falta, seu juiz. Ele não deu nada. Contra-ataque da Inglaterra. São 4 contra 3. Rodgers é quem puxa. Bellingham por dentro, passou do lado. Anderson, ele vai bater pro gol. Decisão errada. Explode a bola no zagueiro, tira de qualquer jeito a defesa. Ela volta para De Paul, tentando dominar aqui do lado do campo na direita, recebe de volta, vai sair pro jogo a Argentina. Um segundo tempo de arrepiar em Atlanta. 1 para a Inglaterra, 0 para a Argentina. Coração da Argentina em campo. Tagliafico pela ponta esquerda, volta a bola pela meia, começa de novo, vem buscar jogo na intermediária, o time argentino. Enzo toca na bola lá para trás, para Molina, no lado direito ele faz abertura para Messi, Messi aprofunda para Montiel de novo, vai encarar o Spencer na marcação, trabalha na bola curta com Messi de pé esquerdo, na entrada da área Enzo prepara cruzamento, segura, deixa pro Messi, Messi dá um tapa na bola para meia esquerda, lá de trás avança Otamendi, aí o Tagliafico tá por ali, ele trabalha a jogada com Messi de novo no corredor central na frente da área, deixa a bola curta mais à frente, Tagliafico, Nico passou na ponta, pediu o jogo, vai pra entrada da área, Julian Álvares, se mexe o time argentino, vai pra grande área, o zagueirão também, o Nico Gonzalez vai lá pra todo mundo na grande área, a bola recuada, fica aqui do lado direito, a Argentina se perde no ataque, volta pro meio do campo, Bruno Camarão, as mudanças da equipe da Argentina, aliás, as chances que a equipe da Inglaterra, da Argentina tá perdendo.
2: Graças às mudanças, né, essencialmente a entrada do Nico, né, um jogadoraço pelo lado esquerdo, e assim, os jogadores, como disse o Fábio, estão tentando fazer a leitura com Conceição James pela direita, do lado esquerdo é o Rodgers, quem tenta minimamente ajudar, mas é o avanço do Depol, do Montiel, e o Messi vem trabalhar o tempo inteiro pelo lado direito do ataque argentino, então tá difícil de sustentar, vem de novo aí, ó.
0: De novo na entrada da área, girando o Messi daquele jeito, driblando todo mundo, ele volta a bola, Otamendi procura o jogo, ele vai lá pra área, cruzamento do Tagliafico, segundo poste, desvia, a bola passou, vai pra área, na bicicleta, Conce atingido pelo zagueiro argentino, pelo Tagliafico. Tentou um gol de bicicleta, o atacante da Argentina, aí o Harry Kane vai pro chão. Que loucura, Argentina mexe.
3: Vai embora o camisa número 3, Tagliafico, para a entrada no 22, Lautaro Martínez. Vem mais um atacante, Lautaro Martínez, da Internazionale de Milão, na vaga do 3, Tagliafico. Faz a última dele, o Lionel Scaloni, só se conseguir empatar e levar para prorrogação, vai poder trocar de novo.
0: E aí, Fábio França, a Inglaterra só mexeu uma, hein?
4: Só mexeu uma, o Camarão disse bem, né? Ele inverteu, o Tuchel inverteu o Rodgers de lado, né? Pra fazer a dobra com o Spence, só que ele tá cansado. Precisa tirar o Rodgers, não tem jeito. Pra fazer isso, precisa pôr um cara novo, porque o Messi tá caindo por aqui também. A Argentina tá atacando bem forte pelo setor direito, porque o Spence tá praticamente sozinho na marcação. O Rodgers saiu da direita pra esquerda pra ajudar, mas não tá conseguindo ajudar.
1: É o jogo James parado, quem tá caído.
0: James caído, né?
1: Isso, ele está recebendo atendimento neste momento e a gente vai observar se tem alguma movimentação também no banco da seleção inglesa. Como eu falei anteriormente, Marcelo, a nossa posição aqui não me permite ver o quarto árbitro, mas eu estou de olho no telão 360 graus, porque vai ter alteração. Vem aí, portanto, o O'Reilly, camisa 3, no lugar do 24 James, O'Reilly 3 no 24 James.
0: Camarão, vai mexer. Aliás, tem mais um aí, tô vendo o zagueirão também lá, né? Aquele que queima, né, Aline?
1: O Burn, vem aí também, ele. Camisa 15, entrando no lugar do... É que o quarto árbitro me confundiu aqui agora. Agora sim, muito obrigada, professor, no lugar
0: ele
1: do
0: se
1: Rice.
0: Confundiu também.
1: É, no lugar ele do Rice, portanto. Também.
0: Vai meter mais um zagueiro, são três zagueiros, vai fazer linha de três, é isso mesmo, Bruno Camarão?
2: É, 2 metros e 1. O cara domina espaço, grande. A Argentina coloca o Lautaro, mais um atacante lá na área para incomodar. Não que seja o suprassumo do cabeceio, mas são muitos atacantes argentinos ocupando espaço. Então, nesse instante, ele estaciona o ônibus, ele monta uma estrutura defensiva com muita gente. Ele vai dando volume de defensores do Thomas Tuchel para fazer justamente o contraponto ao Scaloni, né? Que sacou um lateral esquerdo e colocou mais um atacante. Quem vai fazer o lado esquerdo totalmente, naqueles 40, 50 metros, é o Nico Gonzalez.
1: Full house.
0: Ele não tá chamando a Argentina pra dentro, não, Fábio França?
4: Já chamou demais, né? São 4 zagueiros em campo agora. 4 zagueiros ingleses em campo com 82 minutos. A gente tem pelo menos aí mais uns 15 minutos de jogo.
0: A Aline chamou? Não entendi o que você falou, Aline.
1: 68.239 torcedores, público casa cheia.
0: Olha aí, mais uma vez casa cheia agora em Atlanta, Argentina desce quase 40 do segundo tempo, que pressão! Enzo, entrada da área pela esquerda, deixa a bola por dentro, a Rodrigo Depol vai engatilhar pro chute, queimou no gol, explodiu em cima do zagueiro, vai correr atrás da bola, vai, vamos ver se chega o Riley, vai chegar primeiro o zagueiro, chegou Messi, tocou a bola nele, a bola vai espirrando, vai saindo aqui no campo de defesa da Argentina, não sai, volta pra recuperação outra vez, Otamendi sai pro jogo, pra Rodrigo Depol, fazendo as vezes de primeiro volante, faz a saída pra esquerda, Lisandro Martínez aprofunda o passe, lá na ponta, vai descendo o Nico Gonzalez, tocou pelo meio, atenção, vem a Argentina, Rodrigo Depol, tem McAllister cercado, ele virou pro Messi, na direita, levantou a cabeça, Messi queimou no gol, no segundo poste, a bola passa à direita, vai fora. Tiro de meta para a Argentina.
3: É aquele cruzamento. É aquele cruzamento venenoso, viu, do Messi, que pega forte na bola, só esperando um desvio ali dentro da pequena área, uma casquinha. É que dessa vez passou muito forte, muito alta, não deu pro Cuti Romero, que fechava por ali, só tiro de meta.
4: Eu disse que são quatro zagueiros em campo agora, mas um deles, o Conça, passa a jogar de lateral direito, né? Mas joga também de zagueiro, quer dizer, é um cara para ficar ali fixo na linha de defesa.
0: Posse de bola para a seleção da Argentina no campo de defesa, 84 minutos 39 do segundo tempo. A Argentina tem pouco tempo para sobreviver ao jogo. Aí vem pelo lado esquerdo novamente, Nico Gonzalez, levando pela ponta esquerda, cercado por dois, ele volta um tantinho, começa de novo. A Argentina ataca, se movimenta, a batida pro gol do Enzo Pickford de novo. Estica o braço esquerdo, põe por cima do gol, escanteio, Belotti.
3: Ele tá com uma taxa de assertividade até boa, né? Bateu aquela muito longe, mas foram duas perigosas. Essa, inclusive, precisou da intervenção do Pickford, porque tinha endereço. Escanteio batido.
0: Pressão, Argentina acredita até o final. Messi vai pra cima do Spence, não tem muito pé direito, não. Cortou pra esquerda, entrada da Arezzo, armou a batida pro gol. Laçou!

0: Ele estava esperando o passe. Messi cobra curto, escanteio. Recebe em condição do lado direito. Domina e rola. O jogador da Inglaterra ficou dormindo no lance. O Anderson deixou livre o volante. Na primeira ele errou o alvo. Na segunda ele para no goleiro. Na terceira ele bate da meia direita. Entrada da área no cantinho, a meia altura. À direita do goleiro da Inglaterra. 40 minutos do segundo tempo. A alma argentina fala mais alto em Atlanta. A fibra argentina fala mais alto em Atlanta. A Argentina empata o jogo. Enzo Fernandes. É plau na Inglaterra, tá tudo igual. Lucas Belotti.
1: É o homem que gosta de Copa do Mundo. É o oitavo gol dele com a camisa da seleção. Três deles em mundiais. Um em 2022, no ano do título do Qatar. E já são dois em 2026 nos Estados Unidos. Só vale gol decisivo do Enzo Fernandes. O que virou a mesa contra a seleção do Egito na fase de oitavas de final. E o que empata o jogo já depois dos 40 contra a Inglaterra na grande semi. A Argentina martelava e de fora da área conseguiu chegar ao gol, que foi checado pela posição do Messi, mas já validado. Os hermanos igualam a mesa, tá tudo igual, 1-1, Duó.
0: Tava maduro, né, Camarão? Tem empatado o jogo, 1-1.
2: É demais. Uma, duas, três, quatro tentativas com Enzo de fora, que era o grande mote da Argentina, né? Teve tentativa de enfiada do Messi naquele cruzamento de espaço, especialmente do Nico pelo lado esquerdo, mas ótima participação também desde a entrada do Montiel pela direita. Uma Argentina alargando espaço e a Inglaterra se sujeitou a estacionar o ônibus, só que tomou o gol de empate. Jogada rápida, inteligente, o Enzo só foi se posicionando na intermediária para esperar a recepção do passe, e ele veio, passe do Messi, dobraram no camisa 10, deixaram camisa 24 livre, foi muito feliz. Acho que o Pickford podia ter feito coisa melhor, mas teve muito mérito o meio-campista argentino.
0: E agora a Argentina tem o domínio mental do jogo. 42, olha o Messi na ponta direita contra o Riley, cruzou na grande área, volta, Stones tira no alto. Ela volta ainda para a Argentina, eles não querem a prorrogação. Tá caído o zagueiro inglês dentro da pequena área, sentindo a cabeça, o juizão parou. Concussão, tem que parar o jogo para atendimento ao John Stones. Tá caído o zagueirão camisa 5 inglês, Fábio França. Eu acho que o professor Thomas Tuchel não foi bem.
3: É, não foi. Tava na cara, né, Marcelo? São quatro zagueiros em campo, embora um esteja jogando como lateral direito, Consa. Mas é óbvio que isso vai acontecer. Jogada pela direita, o que aconteceu? Tinha afundado dentro da área. Afundado. Todo mundo lá. Só tem zagueiro dentro da área. E aí o Anderson vacilou. Seria o cara pra sair no combate, pra dar espaço, pra não dar espaço. A gente viu o Mick Jagger agora na tela balançando a cabeça negativamente. O que eu tô fazendo aqui? Para não dar espaço para a batida do Enzo. Time afundado dentro da área, cheio de zagueiro. O Enzo Fernandes teve toda a calma do mundo e tranquilidade para fazer a batida no canto. E assim, o momento é todo da Argentina. O Tuchel matou qualquer possibilidade de contra-ataque da Inglaterra.
0: O grito que você ouve é da torcida argentina em Atlanta. Está sendo atendido o John Stones. E o estádio vem abaixo, né, Aline Fanelli?
4: O momento é todo da Argentina, Duó, com a torcida bem atrás deste gol, não é que o Enzo Fernandes deixou tudo igual, inflamando ali o time também, ao lado e atrás do banco de reservas, e a seleção inglesa tá um pouco mais tensa, né, torcida quieta do outro lado, enquanto só da Argentina.
0: E agora na cabeça do torcedor inglês, a palavra quase ganha um status, um tamanho de um outdoor. Porque é um time que está marcado por sempre ficar perto, chegar perto. E na hora do vamos ver, a coisa não acontece. São 60 anos sem chegar a uma final de Copa do Mundo desde que foi campeã. E de uma vez, de uma hora para outra, um jogo que estava controlado vira completamente. E aí o torcedor inglês entra em desespero. Sobe a placa dos acréscimos. Rapaz, o juizão quer jogo, hein? Até virar! Tá escrito lá na plaquinha lá, ó. Até virar! Que coisa! Teremos muitos minutos pela frente.
4: Nove.
0: O banco... 9, né, Aline?
4: Isso.
0: Juizão quer jogo, meus amigos. Tá pensando o quê? São mais 9 minutos do mais profundo sofrimento para o torcedor inglês. E da esperança mais quente no coração do torcedor argentino. Brigando pelo tri, pelo tetracampeonato, pelo segundo título consecutivo, para chegar a mais uma final. Messi em campo diante da Inglaterra pela primeira vez na sua carreira. A Inglaterra tenta sair rápido no contra-ataque. Bellingham já cansado, leva na ponta esquerda contra dois da marcação. Ele vai carregando, convidado para se retirar do gramado. Ele não sai, toca a bola por dentro. A bola volta de graça para a Argentina. E a Argentina domina e vem para dentro. Empurrado, acalentado pelo seu torcedor. Pelo lado esquerdo avança outra vez o time albiceleste. Na ponta esquerda, Nico Gonzalez contra o Conça. Ele levanta a cabeça, volta um pouquinho a bola. Na entrada da área, Julian Álvarez pediu. Ele domina, toca a bola mais atrás, deixando de volta pro Nico, partiu o Julian Álvarez por dentro, McAllister domina, bate na trave, voltou no Messi, dominou, Spence estica a perna e tira. Ela volta pro Messi, ainda na direita, cortou pro pé direito, cruzou, segunda trave no gol, caçapa!

0: Spencer chuta a bola na trave. Spencer estica a perna e tira. Volta no pé do craque, no pé do gênio. Messi leva no fundo e cruza na cabeça do atacante. Centroavante, artilheiro. Uma dúvida eterna nesta Copa do Mundo. Aparece decisivo, histórico. Marca o seu nome na história das Copas do Mundo, Lautaro Martínez. Uma virada espetacular que lava a alma do povo argentino. Pelas Malvinas, por Diego, por Messi, a Argentina está a poucos minutos da grande final mais uma vez. Emoção à flor da pele em Atlanta. Lautaro Martínez é plau na Inglaterra, 2-1, Belotti.
1: E mais uma vez a jogada é diferente de Lionel Messi. Se McAllister parou na trave esquerda de Jordan Pickford, o camisa 10 insistiu, brigou. E como nos velhos tempos de Barcelona, no início da carreira, caiu como um ponta pelo lado direito. Balança o corpo e usa a perna, que não é ruim no caso do Messi, só não é a melhor delas, a direita, e bota na cabeça. Eram quatro zagueiros, média de estatura para cima de 1,90m, não tem problema. Lautaro Martínez com 1,80m vai no meio de todos eles e testa dentro da pequena área para o fundo do gol. Vira a mesa argentina, é o segundo do Lautaro na Copa do Mundo de 2026 e tem cartão amarelo para o Depô. Depois a Inglaterra vai ter que suar, ó.
0: 48 minutos do segundo tempo, a Argentina vira o jogo de maneira espetacular mais uma vez. Desespero inglês no finalzinho do jogo. Lá na linha de fundo, na ponta direita, ainda insiste a Inglaterra, cruzamento na área, bola bate na zaga, vai fora. Harry Kane tentando, a bola vai para a lateral. Lateral que o time inglês pega para cobrança. Consa vai para cobrança. Argentina, 5 minutos de mais uma final de Copa do Mundo. Repetindo a seleção brasileira de 62 e 58. Vai buscar o bicampeonato Argentina. Recuperação de bola do setor direito. Consa tenta o domínio. Vem na marcação para cortar o zagueiro. Otamendi tira, Bruno Camarão. Argentina faz de novo.
2: É um espetáculo, né? Mais do que o demérito do Tuchel, das escolhas, da tentativa de montar uma ultra defesa que sofre um gol de cabeça do Lautaro, dando liberdade total pro atacante que recebe um cruzamento do Messi de direita. Já o completo aí, ó.
0: Vem a Inglaterra ainda insistindo, cruzamento na área, Nico de cabeça corta, afasta o perigo, a bola volta. Mais uma vez o time da Inglaterra vai tentar, a bola sumiu a bola. Subiu a bola, 40, 50 minutos.
3: Vai mudar.
0: Vamos a 54, vai mexer.
3: 22, Stoney no lugar dos 5, Stoney no Stones e o Rashford 11 na vaga do 25, Spence. Rashford 11 no 25, Spence.
0: Agora, Fábio França.
4: É desespero total, né? Desespero total. O Tuchel matou o time com as primeiras alterações, mas é inadmissível um time com três zagueiros, quatro ali, porque o Consa estava na jogada, tomar um gol de cabeça do jeito que tomou do Lautaro. Quer saber se o time treinou com essa formação, porque o que parece é que eles não sabem direito como se posicionar com tanta gente ali atrás.
0: A Inglaterra insiste no finalzinho, pá, espaço para o cruzamento, o Consa põe na área, mergulha, de novo o Nico Gonzalez afasta. E agora o tempo é argentino em Atlanta. Depois de 90 minutos muito suados, a Argentina vai buscar uma virada sensacional para chegar à final da Copa do Mundo. Que jogo! Emoção a toda prova, a flor da pele. Recuperação de bola novamente da equipe inglesa aqui na metade do campo. Recuo de bola do zagueiro aqui pro goleiro. Pickford sai lá no limite. Vai jogar essa bola lá pra frente. No desespero total, subiu Harry Kane, tocou na bola, sobrou na entrada da área. Rebate Otamendi, tira pra Argentina. Ela bate e volta. Vem lá de trás a Inglaterra. Levantamento na grande área. Nico de novo tira. Ela volta aqui na direita, dá um passo atrás, corre bastante pra tentar evitar a saída. O Toney conseguiu evitar a saída e volta tudo. Era o Rashford. Volta a bola pro goleiro. Vai toda a Inglaterra como se fosse um time de futebol americano. Pickford levanta essa bola para o Harry Kane. Vai subir na direita, testou a bola. Mas para trás, acabou afastando o Julian Álvares. Insiste ainda a Inglaterra. Lá de trás o Consa chega. Rola a bola do lado. Ainda na direita, vai avançando para o ataque. Jude Bellingham cercado, puxado pela camisa. A bola volta de novo. Era o Rodgers. Ele prefere voltar com o Consa. Já temos 51 minutos, quase 52 do segundo tempo. Pickford levando essa bola na grande área de novo. Vai ficar para o goleiro Dibu Martínez. Dibu Martínez ainda meteu um Zuproide lá, o jogador da Inglaterra também tá caído na área, Aline.
3: E o Dibu Martínez já se levanta depois de pegar essa bola. Claro, ganha uns segundos também para a Argentina neste final de jogo, faz a reposição.
0: A reposição acontece, a bola vai direto para fora, 52 minutos de jogo. Um delírio nas arquibancadas do Mercedes-Benz Stadium. Um jogo para ficar registrado nos memoriais, na história da Copa do Mundo. Um dos grandes confrontos dessa rivalidade enorme entre ingleses e argentinos. E a Argentina lava a alma mais uma vez. Como em 86. Posse de bola para a equipe inglesa, que ainda tenta levar para a prorrogação. Levantamento do Harry Kane muito forte lá na direita. Bola muito longa. Vai para fora. Vai terminar o jogo daqui a pouquinho em Atlanta. E o passado encontra o presente no Mercedes-Benz Stadium. A Argentina muito perto de fazer história novamente na Copa do Mundo. Nico Gonzalez se prepara para cobrar o lateral. Joga todo o seu coração o time argentino nessa grande disputa. Toque de cabeça mais atrás, ainda insistindo Burn. Ela volta, Rashford não chega, nem o Toney também. Volta essa bola aqui atrás. Inversão de jogo acontecendo na ponta esquerda. A ponta esquerda, Rashford vai tentar levar na marra. Levou, no fundo, cruzou para trás. Tira Romero. Afasta a defesa argentina. Messi faz a finta no primeiro no campo de defesa. Parte por dentro com o Julian Álvares. Protege para o Messi. Messi escapa de duas butinadas. Cai no chão. É falta. 20 segundos para o fim. 20 segundos para o fim. Vai terminar em Atlanta. O tempo fecha. Aline.
3: O Bellingham, quem cometeu a falta para cima do Messi, o Messi ficou caído no gramado e aí o Bellingham ficou olhando, provocação de um lado, provocação de outro, empurra, empurra. Agora o Harry Kane tirou ali os jogadores da Inglaterra e o Messi vai se levantando para delírio da torcida argentina.
0: 56 minutos de jogo. Se prepara o torcedor argentino para uma festa que não vai terminar. A Argentina vai encontrar a Espanha na final da Copa do Mundo. Pelas Malvinas, por Diego, pela última de Léo. Argentina numa virada de puro coração com a alma do torcedor portenho. Bate a bola o goleirão Dibu Martínez, o jogo

0: De defesa, Otamendi é quem protege. A bola recuada para o Dibu Martínez, que sai no limite da área. Quebra de pé direito, o Gizão quer jogo. Bola lá para o ataque, não tem ninguém. Burn tira de cabeça, o Anderson, quem virou zagueiro, vai terminar o jogo. O banco da Argentina pede desesperadamente o final da partida. Um momento emblemático da história das Copas, você ouve no som da Band News FM. Recuperação de bola da equipe argentina, Enzo chuta para frente. De qualquer jeito, pode encerrar, seu juiz. Ele olha para o cronômetro e quer mais. Ele quer mais. Vai ser batido lateral para a Inglaterra. Lá no campo de defesa, lá no campo de ataque, pelo lado direito, Consa vai para a cobrança. Já temos 10 minutos de acréscimos em Atlanta. Que grande momento, que grande semifinal. Muita emoção, muitas coisas em jogo. A Inglaterra mais uma vez ficando pelo caminho no muro interminável de uma semifinal de Copa do Mundo. Pickford leva a bola para o círculo central, o goleiro manda a bola lá para frente, a última chance. Bola longa para a área, subiu Martínez, pegou, largou, sobrou no Consa, volta nele, a bola vai para a Argentina. Dibu Martínez fica com a bola dentro da grande área. 11 minutos e 20 de acréscimos no segundo tempo. Scaloni desesperado no banco de reservas. Pro Dibu Martínez o jogo já terminou. E a Argentina vai conquistando um feito. Um feito incrível. Virando um jogo em pouco mais de 10 minutos no segundo tempo. Diante de um belíssimo time inglês. Mostra a força, atual campeão do mundo. Lautaro Martínez, um dos grandes heróis dessa noite, dessa tarde inesquecível em Atlanta. Termina o jogo! Pela última de Léo, por Diego, pela mão de Deus, pelas Malvinas, a Argentina faz de novo! Futebol também se ganha com a alma. Argentina 2, Inglaterra 1. A Argentina está na final da Copa de novo. Na Band News FM, a bola não para. Vem aí, Yuri Queiroga.
1: Escaloneta Mundial de novo, a Argentina vai em busca de novo, a Argentina tá na final da Copa do Mundo, é Argentina e Espanha, a grande decisão, domingo 16h, Messi celebra, Aline Fanelli.
2: Ah, uma grande festa, Yuri Queiroga, e claro que a câmera principal do estádio está em Lionel Messi, sendo abraçado pelos companheiros neste momento. Alguns outros jogadores da seleção da Argentina estavam caídos no gramado, muito cansados. Medina e Otamendi foram abraçar o Messi neste momento. Do outro lado também estava o Depou ajoelhado no círculo central. A torcida argentina vai à loucura, que é o lado direito da cabine da Band News FM. Claro que os jogadores da Inglaterra caídos, muito tristes, cansados também. Agora dá para ver que os atletas da Argentina, alguns deles vão cumprimentar os jogadores da seleção inglesa também. Mas a festa é absurda e o cara da câmera, ó, não desgruda dele não. É mais uma final para Lionel Messi, camisa 10 da Argentina. Domingo, Nova York, Nova Jersey, MetLife Stadium, Argentina e Espanha na final da Copa do Mundo. E para a Inglaterra, mais uma vez no quase, perde pela segunda vez em Copas para a equipe argentina e mais uma vez, pela terceira vez, para na semifinal, não consegue chegar a uma decisão de Copa do Mundo, Yuri.
1: A palavra dos argentinos, dos ingleses, a gente vai acompanhar na programação da Band News FM. Valeu, Aline, aproveite esse espetáculo aí em Atlanta.
2: Combinado, Yuri, vou ficar por aqui, vou lá pra Zona Mista depois e a gente traz tudo na nossa programação. Até mais.
1: Lucas Belotti, um grande abraço pra você, até a próxima. Sábado, Inglaterra e França. Domingo, a grande final, Argentina e Espanha.
3: É isso, valeu, Yuri. Grande abraço a você e a todos. Tchau.
1: Marcelo Duó, Argentina e Espanha na final. Grande abraço para você, até a próxima.
0: Viva o futebol, Yuri Queiroga. Até a próxima.
1: Em 3 minutos e meio, a análise de Fábio França e Bruno Camarão. Argentina na final. A Inglaterra vai disputar com a França o terceiro lugar no sábado às 6 horas em Miami. 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

0: Festa da Argentina em Atlanta. E choro inglês, que fica de novo pelo caminho, fica de novo no quase e vai disputar o terceiro lugar com a França. Argentina na terceira final em quatro Copas do Mundo. Fábio, França.
1: Ai, ai, ai, o Tuchel se assustou com a pressão da Argentina logo depois do gol da Inglaterra. A Inglaterra tinha tudo para ficar com o jogo na mão, porque fez 1-0. O Scaloni tirou Paredes, colocou o Nico Gonzalez para ir para cima, abriu o meio do campo e a Inglaterra não teve nenhuma possibilidade de contra-ataque, porque o Tuchel se assustou. A partir da parada para hidratação, a Inglaterra passou a atuar com 3 zagueiros e mais um quarto jogando como lateral direito, né? O Consa joga como zagueiro e como lateral direito, mas assim, na essência eram 4 zagueiros. Faltando mais de meia hora para o jogo terminar, Stones e Mark Guerre, o Consa e depois a entrada do Dan Burn. Daí chamou completamente a Argentina para cima. A Argentina não precisou nem mudar muito taticamente para conseguir pressionar. Foi no abafa, porque a Inglaterra dava espaço e chamou a Argentina para cima. A virada era iminente. A gente, assistindo ao jogo, percebia que a possibilidade da virada aconteceria. E aconteceu, né? A Inglaterra não teve capacidade dentro de campo para conter o abafo da Argentina e o Tuchel foi muito mal.
0: Bruno Camarão, e aí, o que dizer deste Argentina e Espanha para a grande final domingo, 4 da tarde?
2: É histórico, lendário, né? O Messi é de fato um extraterrestre, conseguiu conduzir a Argentina com muita gana, entusiasmo, qualidade e protagonismo, né? Ele sabe exatamente do tamanho dele, de como ele condiciona os outros jogadores. As mexidas do Scaloni sempre foram para colocar a Argentina no campo de ataque, agredindo, se arriscando. E aí, Yuri, é uma questão que foge da mensuração da estatística. É um negócio de alma, é um negócio grande, de imposição histórica, de crença espiritual. Essa Argentina, mais do que resiliente, ela é desesperada, faminta por acreditar que é possível. E ela demonstra na prática que é possível. Mais uma reviravolta. Depois de tantas dificuldades, Cabo Verde, Egito, problemas contra a Suíça, ela mostra que é capaz de acreditar até o último instante que vai sair vitoriosa. E que vai sair campeã, não dá para duvidar. Claro que o adversário é uma Espanha e a gente vai projetar ao longo dos próximos dias o que vai ser a grande decisão. Mas hoje sobrou alma para a Argentina e faltou bola para a Inglaterra, que se colocou numa vantagem absurda dentro de campo. Construiu 1-0, o jogo estava ao bel prazer do time do Thomas Tuchel e o alemão simplesmente destruiu a Inglaterra com as mexidas. Desde o Brasil e Noruega, eu não via um treinador acabar tanto com um time como aconteceu hoje em Atlanta.
0: Fábio França, Bruno Camarão, grande abraço para vocês. Vamos ter muito tempo para projetar essa final absurda de histórica que será Argentina e Espanha, como foi Argentina e França em 2022. Fábio França, aquele abraço, até a próxima.
1: Valeu, Yuri, valeu, gente, até a próxima.
0: Camarão, grande abraço para você. E vem aí 2 grandes jogos, Inglaterra e França, na disputa pelo terceiro lugar. Tem todo o baque, mas é um grande jogo. E Argentina e Espanha no domingo, a grande final. Valeu, Camarão.
2: Valeu, Yuri, abraço.
0: 6:13 no horário de Brasília. Argentina vai para a final de novo. 2-1 de virada. Gols de Enzo Fernandes e Lautaro Martínez para colocar a Argentina na final. A Inglaterra vai disputar com a França sábado, 6:00 PM, o terceiro lugar em Miami. 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Em 2 minutos voltamos.
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0: Messi celebrando com seus companheiros e com a torcida argentina. Será que a última dança será também com o título domingo em Nova Jersey? 16h, neste domingo, Argentina e Espanha fazem a grande final da Copa do Mundo. 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
0: A Argentina na final da Copa do Mundo FIFA 2026, 2-1 sobre a Inglaterra de virada nos minutos finais, com Enzo Fernandes e Lautaro Martínez. Anthony Gordon tinha feito o gol da Inglaterra no início do segundo tempo. Então, sábado, a decisão do terceiro lugar, Inglaterra e França. Domingo, a grande final, Argentina e Espanha. Fim de jornada esportiva na Band News FM. Vem aí o É da Coisa, com Reinaldo Azevedo, Alexandre Bentivoglio e Carlos Costa, na programação da Band News FM. 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
5: Agora 6h20.
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0: 18h23 no horário de Brasília. Começa agora para todo o Brasil mais uma edição do É da Coisa. Se a coisa parece confusa, atrapalhada, vem para cá que a gente desconfunde, desatrapalha. Milhões de pessoas acompanham o programa pelo Tile, pelo Band News TV, pelo LG Channels e Vale o Bene.
1: TCL Channel sempre também.
0: TCL Channels e também nas redes sociais, sempre Band News FM ou no aplicativo Band Play. Boa noite, Carlos Costa. Boa noite. Vale
1: bem. Boa noite.
0: Começamos com Los Hermanos, com Mercedes Sosa, né? A música do Atahualpa e o Panqui, né? O pseudônimo do Héctor Roberto Chavero Aramburu. Duas personalidades da tradição progressista argentina, porque evidentemente, no dia que a Argentina logra essa vitória importantíssima, Vólio Bene, eu é que não vou ficar lustrando reacionário. Então eu falo de Los Hermanos, uma música maravilhosa. Ele, um militante a favor da democracia, Mercedes Sosa, idem, ligado às mais sólidas tradições libertárias da América Latina, né? E assim, homenageio, sem dúvida nenhuma, a Argentina, dois argentinos importantíssimos, né? E, enfim, sim, a gente tem um time que vira um jogo em 13 minutos, depois vira o jogo em 6 minutos e pouco. Fazer o quê, né, Carlos Costa? Com um técnico fazendo uma zagada como eu nunca vi na Inglaterra. Acabou.
1: Ele é alemão, né? No...
0: Hã?
1: Ele é alemão, né?
0: E é alemão, pois é, não. Não, inclusive é uma mistura que ali na história não deu muito certo, Inglaterra, Alemanha. Mas fazer o quê? Tá aí, né? Espanha agora vai enfrentar a Argentina. Vamos ver. Bom, mas nós temos aqui as nossas questões a enfrentar. Sim, nós vamos falar largamente de pesquisa, péssima para falar. E agora eles começaram a brigar com pesquisa. Estão querendo censurar a pesquisa já passada agora para valer. O Flávio já saiu desqualificando a pesquisa da Quest. Em suma, meninos, pesquisa boa é aquela que a gente gosta, pesquisa ruim é aquela de que não gosta. Nós vamos chegar às pesquisas daqui a pouquinho. Vai chamar todo mundo lá? Você saber, tem muita coisa que a gente precisa falar, mas eu quero começar. Olha aqui. Não pode enganar pai. Não pode, Carlos. A gente engana pai e mãe quando a gente é meio adolescente, assim, né? Faz ali umas coisinhas escondidas, né? Não eu, porque eu era um menino muito santo, mas, né? Vocês que já eram, olho bem com essa cara de menino roeiro. Não fazia nada escondido. O Flávio, segundo a defesa do Bolsonaro, enganou o Bolsonaro. Mas e aí, pode? Não sei. É uma coisa até bíblica, né? Neste caso. Porque eu lembrei aqui as coisas bíblicas, não se vê a nudez do pai, no sentido, não era. Ali era nudez física, mas está tratando de metáfora, né? Na verdade, quando a gente lembrou a carta do Kafka. E também enganar o pai, trapacear o pai? Ou será que a defesa do pai está mentindo? E aí não vê problema nenhum em falar que o filho é um enganador? As coisas não estão muito bem por ali, Vólio Bene. Não estão. Não estão. E eu continuo e eu insisto com os bolsonaros, não levem em consideração as minhas análises. Vocês continuem a ouvir tudo o que diz Paulo Figueiredo, o que diz Eduardo Bolsonaro. É por aí. Esse é o caminho. Viu? Flávio deu um passa-moleque no pai, segundo a sua própria defesa, né? A defesa do Bolsonaro. Tá, vamos lá, vai, que a gente tem.
1: A defesa de Jair Bolsonaro afirmou hoje ao STF que o ex-presidente jamais soube que Flávio Bolsonaro divulgaria a carta de apoio à sua pré-candidatura à presidência pelo PL. O documento foi direcionado ao ministro Alexandre de Moraes. A manifestação é uma resposta a uma determinação do magistrado que deu prazo de 48 horas para esclarecimentos após a carta ter sido lida publicamente pelo senador e divulgada em redes sociais. Além de cobrar explicações, Moraes suspendeu as visitas de Flávio ao pai por 90 dias por considerar que a veiculação da carta desrespeitou a ordem que proíbe Jair Bolsonaro de utilizar redes sociais diretamente ou por intermédio de terceiros. Advogados afirmaram ainda que o ex-presidente tem observado de maneira rigorosa todas as medidas cautelares e limitações impostas pela justiça em relação à sua prisão domiciliar humanitária.
0: Bom, queridos, eu já expliquei ontem aqui detalhadamente que até mesmo, né? Até mesmo os advogados do Flávio dizem: ah, Alexandre, tem que liberar a visita dele como advogado, porque admitindo que como candidato, ele realmente transgrediu uma medida cautelar. Ele transgrediu a justiça e nem advogado tem direito a isso. Nós já vimos, nós analisamos aqui a petição da OAB. A petição da OAB dizendo ao senhor juiz: não, senhor juiz, não temos nenhuma restrição àquilo que Vossa Excelência fez, né? Apenas pedimos que o advogado tenha direito. E aí, agora, diz a defesa que o Bolsonaro não sabia. Atenção, é literal, hein? O Bolsonaro, aspas, jamais soube que a carta seria publicizada. Tampouco houve qualquer orientação, ajuste ou combinação prévia acerca da utilização de redes sociais para esse fim. Então Flávio trapaceou, mas vocês acham que isso fica bom para ele? E o preço dessa trapaça, menino, seria qual? Se vai ser seguido o que está na regra do jogo? A prisão! A referência feita pelo senador Flávio Bolsonaro durante a leitura do documento traduz manifestação por ele proferida e não corresponde à circunstância previamente conhecida. Acho que o vídeo do Flávio lendo a carta tá fácil aí, não tá não? Hein? Me avisem aqui. Só pra... Que é muito impressionante que se diga isso agora. Né? A circunstância de a carta ter sido posteriormente divulgada em redes sociais decorreu de decisão adotada sem que houvesse prévia ciência. Caramba, meu... Eu também vou dizer, eu não confio tanto assim, o Bolsonaro está tentando voltar para a cadeia, porque as primeiras linhas da carta, primeira linha, saudoso do contato com o povo, ao qual devo lealdade, escrevo num momento de decisão para todos nós. Bom, acho que ele sabia que ia, né? Então, trapaceou. Pois é, as coisas na família ali não vão muito bem. Vamos avançar? Vamos para registro histórico, né? Coloca o vídeo aí. Será que o Bolsonaro... Ô Flávio, você estava enganando o seu pai quando fez isso aí, ó. Põe aí, vai.
2: Brasília, 11 de julho de 2026. Carta aos brasileiros. Saudoso do contato com o povo, ao qual devo lealdade, escrevo num momento de decisão para o futuro de todos nós. O momento é de arregaçar as mangas, deixarmos de lado as possíveis diferenças e cada um se empenhar.
0: Pronto, tá bom, moçada, só para lembrar, evidentemente, né? O Bolsonaro tá tentando enganar a justiça, ou todo mundo tá tentando enganar todo mundo, ou todo mundo engana todo mundo. E agora, Michelle, não sei se para alegria ou se para tristeza dos Bolsonaro, ela está dizendo: talvez eu dispute, vai.
3: Reinaldo, segundo Metrópolis, Michelle Bolsonaro sinalizou a aliados nos últimos dias que deve lançar a candidatura ao Senado pelo Distrito Federal. Após a briga pública com o enteado Flávio Bolsonaro e a saída da presidência do PL Mulher, surgiram dúvidas sobre o futuro eleitoral da ex-primeira-dama. No entanto, segundo a reportagem, a Michelle indicou que vai seguir em frente com o projeto inicial, justamente disputar o Senado pelo PL no Distrito Federal. Além de Michelle, o partido deve lançar Bia Kicis para concorrer a outra cadeira do DF na Casa Alta. Reinaldo.
0: Casa Alta, também conhecida por Senado. Deixa eu dizer uma coisa. Nós fizemos essa análise aqui, né? Eu não acho que, evidentemente, meninos, a Michelle tá assim. Ela se tornou grande demais no campo da direita pra só ficar cuidando do chulé do Bolsonaro. Você sabe que tem chulé? Ele falou. Se ela se elege senadora, é claro que ela tem uma força ali, vai ter uma força no Senado, junto às mulheres conservadoras. Vamos ver, o Flávio vencendo, tem-se um cenário, o que hoje parece improvável. Vencendo o Lula, ela vira uma referência da oposição. Mas ela tem ossatura para ser uma líder da oposição? Se não para ser a líder, para ser uma das lideranças, sim. E aí, vejam que curioso, mesmo num cenário em que eles fossem derrotados, Vólio Bene e Carlos, estaria posta uma disputa para saber quem fica com o espólio de Bolsonaro.
1: Uhum. Sim.
0: A coisa não está boa por ali. Tinha uma piada que se fazia antigamente sobre as esquerdas, que as esquerdas não se uniam nem na cadeia. Né? Porque isso é uma referência que mesmo na cadeia as diferenças continuavam, olha bem. Uhum. A direita já está um pouco ficando assim. E aí começam a... Né, num dia em que vem uma pesquisa devastadora para o Flávio... Eu digo que é devastadora porque é uma pesquisa na qual os mercados acreditam, é uma pesquisa influente, né? Sim, é um momento em que tem essa discussão sobre pesquisa. Eu acho legítimo discutir pesquisa, eu só não acho legítimo que o Nunes Marques, que pertence ao sindicato dos cabeçudos, como eu, vale bem, né? Coloque aquela sua grande cabeça a serviço de uma tese ruim, né? Assim como procuro não colocar a minha. que é ficar tentando botar selo em pesquisa, é uma bobajada, né? Mas, num momento, num dia ruim, aí o passado ainda bate a porta. E o pior é que o passado bate a porta e parece que eles não têm tempo de combinar uma versão.
1: Uhum.
0: Vocês se lembram? Quando veio a público o negócio da grana?
1: Sim.
0: Do Vorcaro, a primeira reação do Bolsonaro qual foi? Surpreendido. Ah, o senhor recebeu dinheiro para fazer filme e tal? O quê? Quem é que disse isso? Ah, que coisa mais maluca.
1: É.
0: 2 horas depois, estava dando entrevista, emitindo nota, admitindo o que tinha acontecido. Enquanto a turma dos Estados Unidos ficava falando que não era bem aquilo, que era não sei o quê e tal. Paulo Figueiredo, Eduardo. Aí se descobre que o Eduardo próprio era administrador do fundo. Agora, veio a público uma foto. Flávio reage. E nós vamos ver qual foi a reação. Que não foi negar. Ele não negou. Tentou miguelar ali. Mas aí a turma nos Estados Unidos diz, não, vamos chegar. vai lá. E surge foto do descamisado Flávio ao lado desse cara.
1: Portal de notícias ICL divulgou hoje uma foto de Flávio Bolsonaro com Luiz Felipe Mourão, o sicário, chefe de uma milícia privada que atuava em prol de Daniel Vorcaro do Banco Master. Segundo a reportagem, a imagem foi obtida por uma fonte que pediu sigilo e teria sido capturada em 2022, a imagem, em um hotel na zona sul do Rio de Janeiro. O ICL diz que passou a imagem por ferramentas de confirmação de autenticidade e que nenhuma delas encontrou sinais de manipulação por inteligência artificial.
0: Isso. Bom, tem a foto. E não é uma foto, não parece assim que seja um encontro fortuito, tal. Parecia ali um congraçamento, né, na praia, né? E o Flávio imediatamente decidiu responder.
3: Reinaldo, em postagem nas redes sociais, Flávio Bolsonaro se pronunciou e questionou a veracidade da imagem. Além disso, o senador afirmou que é normal ele tirar foto quando é parado por apoiadores ou fãs. Ainda segundo Flávio, não é possível saber o histórico quando alguém pede uma foto. Vamos ouvir o que disse o pré-candidato à presidência.
4: Lembro que tem uma foto minha aí com um tal de sicário. Bom, eu não sei se é verdade. Se for verdade, certamente é mais uma das várias que eu tiro todos os dias, porque graças a Deus, por onde eu ando, todo mundo pede para tirar foto, tem um carinho enorme pela gente, manda mensagem de confiança, a gente precisa resgatar o Brasil. Então, graças a Deus, eu sou muito bem recebido por onde eu passo, tiro foto com todo mundo que me pede, eu não tenho como saber tem aquela pessoa que está tirando foto comigo, né?
0: É, me parece que nesse momento que eles não sei se é verdade, é na verdade que estão falando por aí que tem a foto. Não, ele não contestou a existência da foto. Muita gente tira foto comigo. E é razoável. Eu, que não sou tão famoso como o Flávio, muita gente tira foto comigo. Uhum. Tudo bem. Só que nesse caso, não é uma pessoa qualquer. Ele era auxiliar do Vorkaro, que deu 60 milhões para fazer o filme. O que em si, eu já disse, não é crime dar dinheiro para filme, assim como não é crime receber dinheiro para filme. Só que quando você diz que você não conhece, nunca viu, não sabe, um tal de sicário aí, e isso vem a público, aí fica ruim. E quando você tem braços direitos, como Eduardo e Paulo Figueiredo, as coisas sempre podem piorar um pouquinho. Não é mesmo? Vai lá.
1: O ex-deputado federal Eduardo Bolsonaro resolveu atacar diretamente a jornalista Juliana Dalpiva, que revelou a foto de Flávio com o sicário. Além disso, ele resolveu ironizar a imagem ao postar uma montagem de Flávio Elvis Presley. Eduardo escreveu o seguinte: soltam uma matéria dessa sem nem verificar qual o compromisso com a verdade de uma... E aí tem ofensas a ela. Quer que eu leia exatamente como tá?
0: Não. É, aí faz um trocadilho com o nome dela, sendo grosseiro, misógino, para variar, né? E aí também, aí sim, quanto à empresa, vai, pode continuar
1: com a ICL. Aí fala ICL, PCC CEPT, referência a Intercept, né? Atacando isso. Veículo, porque se for para ir de qualquer jeito, então quero uma explicação do Flávio Bolsonaro sobre essa foto aqui também. E aí colocou uma montagem feita com inteligência artificial do Flávio Bolsonaro sem camisa ao lado do Elvis Presley.
0: Isso, e aí o Figueiredo: a procedência da foto é frágil para qualquer padrão jornalístico. Vejamos, a imagem foi obtida por fonte anônima e teria sido tirada em 2022 num hotel da Zona Sul. Já ouvi versão dizendo que foi em BH. Sem o arquivo original, com metadados, autenticação definitiva, é impossível. Bom, esse é o rapaz que, quando apareceu a história da grana pro filme, também disse que era mentira. Né? Ah, e sim, e como a foto foi submetida a detectores de inteligência artificial, ele disse que esses detectores falham. Olha, quando você começa com isso, né? E aí vai, se o sicário pediu para ter a foto com ele em algum momento em 2022, duvido que o próprio Flávio saiba. Tá. Agora, o próprio Flávio poderia ter sido mais rápido em dar essa resposta. E não foi isso que ele fez. Nós vimos o vídeo. E aí, o Sóstines, o líder do PL na Câmara, sempre lançando questões pertinentes. Vamos pro negrito dele.
5: E se isso não for IA? É uma foto que ele pode ter tirado sem saber quem era, ele e Flávio, no caso. Nós, que somos figuras públicas, tiramos fotos em todos os lugares e a todo momento, às vezes até com pessoas que nem sabemos quem são, fecha aspas.
0: É, eu diria que... ficou naquela zona que mais atrapalha, porque quando você começa com esse jogo de desconversa, é mais fácil falar, tirei e tal, e na época não havia nada contra ele, tirei a foto e daí? Ah, mas aí evidencia a minha proximidade. Bom, mas essa proximidade já estava evidenciada por uma coisa muito mais grave do que uma foto. E insisto, o problema não é dar dinheiro para o filme, é saber se o dinheiro foi para o filme. E agora a extrema-direita está se matando, porque um ex-aliado, eu acho uma fortuna... É dinheiro, se for isso, né? E eu nem vou endossar os 600 milhões, porque não precisa. Para ser estranho, não precisa ser isso tudo. Vou explicar, vamos lá, vai.
1: O ex-deputado Juliano Lemos, que coordenou a campanha de Jair Bolsonaro no Nordeste em 2018, disse que o patrimônio de Flávio Bolsonaro hoje chega a 600 milhões de reais. Em entrevista ao programa O Paraíba Boa, Lemos afirmou que Eduardo Bolsonaro tem patrimônio de pelo menos 150 milhões de reais. A Justiça Eleitoral, Flávio e Eduardo declararam ter cerca de 1 milhão e 700 mil reais em bens, respectivamente, e em 2018 e 2022, quando cada um deles concorreu a cargos pela última vez em eleições. Flávio ao Senado em 2018 e Eduardo à Câmara em 2022. Lemos não apresentou provas sobre os patrimônios dos irmãos, mas garantiu ter informações de dentro do clã pelos anos em que foram aliados. Eleito em 2018 para a Câmara, o paraibano rompeu com o bolsonarismo após se recusar, segundo ele, a trair Antônio Rueda e Luciano Bivar, que comandavam o PSL quando Jair Bolsonaro foi eleito à presidência pelo partido.
0: Eu não tinha lido essa matéria. É, aqui fala 600 milhões, 150 milhões de dólares depois, e não reais. Veja para mim.
5: 600
0: o que foi que o Julião lembrou?
5: São 600 milhões de reais do Flávio e 150 do Eduardo, Reinaldo.
0: Ah, reais. Entrevista. Ah, o Paraíba. Ah, tá, entendi. Ah, é o Eduardo.
5: Isso.
0: Eduardo. Tá bem, os irmãos estão bem. Segundo. Olha aqui. O patrimônio deles é muito maior do que isso desde 2018, quando se fez o levantamento de todos os imóveis dos bolsonaristas. Eles já eram milionários. Agora, veja, 600 milhões é um negócio descomunal. Se for isso, outros 150 milhões, eu não sei. Que o Flávio vive como. Que o Eduardo vive como milionário, vive. Que o Flávio vive como milionário, vive. Que ele vive numa mansão espetacular, que é coisa de multimilionário de Brasília, também. Ainda que não seja 600 milhões, o que aí já seria, né? Que é muito dinheiro, é. E aí quem está falando é um aliado, não sei. Né? Aliás, isso é notícia porque é um aliado. O Juliano é um radical bolsonarista. Hã? E é evidente que brigaram. A maré não é muito boa. E aí, sim, e agora nós vamos entrar em vários detalhes da pesquisa. Veio a público hoje uma pesquisa da Quest que para eles é muito, muito, muito, muito, muito ruim. Vamos lá, vai.
1: Pesquisa Quest divulgada hoje aponta que na simulação do segundo turno, o presidente Lula do PT teria 45% das intenções de voto contra 37% de Flávio Bolsonaro. Brancos e nulos somam 14% e os indecisos 4%. No levantamento de junho, o presidente tinha 44%, tem agora 45%, e o senador 38%, tem agora 37%. A pesquisa foi encomendada pela Genial Investimentos e ouviu 2.004 eleitores entre os dias 10 e 13 de julho. A margem de erro é de 2 pontos percentuais para mais ou para menos.
0: Quem está vendo, quem está acompanhando, você que está no rádio não está vendo o gráfico, mas eu falo para você, o que a gente tem aí, a partir de maio, quando veio a público a matéria sobre o filme e o financiamento do filme, é a boca do jacaré se abrindo. A coisa é meio lenta, mas é contínua, né? Então, um empate, o Flávio estava na frente, na Quest em abril, na frente, empate, mas numericamente à frente, 42 e o Lula 40. O Lula agora tem 45 e o Flávio 37. É uma mudança considerável, né? Contra Caiado, Lula 45, Caiado 36 e Zema, Lula 45, Zema 35. E agora um cenário bem preocupante para eles. Primeiro turno. Vai lá.
5: Reinaldo, na simulação de primeiro turno, Lula lidera com 40% das intenções de voto. Flávio Bolsonaro aparece na sequência, com 28%. Em junho, o atual presidente tinha 39% e o senador 29%. Ronaldo Caiado, do PSD, aparece com 4%. Renan Santos, do Missão, com 3% e o Romeu Zema, do Novo, com 2%. Três nanicos marcaram 1 ponto e 3 não pontuaram. Os indecisos são 11%. Não souberam ou disseram que não vão votar, 8%. Destaque-se, Reinaldo, Lula tem 40% e todos os seus adversários somam
0: 41%. Observe aqui que mais sério até do que a avaliação, porque o Lula e o Flávio ficam ali na margem de erro, tá? O problema é que os outros não emplacaram. Ronaldo Caiado 4%, Renan 3%, o Zema 2%. Não estou dizendo que é provável, mas atenção, esses números autorizam a que se especule que não é impossível uma vitória no primeiro turno. Acho improvável, porque tem campanha, tem desgaste, tem pancadaria, né? Agora, o Flávio está caindo junto a um grupo, a Quest faz essa divisão, junto a um grupo que é complicado para eles. E, de novo, aí aparecem esses outros candidatos da direita que... Do que é que eu tô falando? Vai.
1: A sondagem evidencia que o apoio a Flávio caiu, especialmente entre os eleitores que se identificam com a direita não bolsonarista. Em 2 meses, ruiu 21 pontos, de 74% em maio para 53%. É o pior resultado nesse extrato para o pré-candidato do PL desde dezembro de 2025. Nesse grupo, Zema tem hoje 6%, Caiado 5%. E Renan Santos, 4%. Flávio despencou, mas os outros candidatos de direita não herdaram os votos. Segundo o levantamento divulgado hoje, 44% não conhecem Caiado, 50% desconhecem Zema e 77% não sabem quem é Renan Santos.
0: Eu quero que você entenda as coisas aqui, que é o seguinte, Olha, Beni, de novo, né? Fica parecendo aborrecido. Lá vai o Reinaldo atacar a tese da polarização. Tá aí. Então o Flávio despenca nessa direita não bolsonarista. Mas só que os outros não sobem. Entende? Não sobem. E aí sim, rejeição a Flávio vai a 57, pós-Michele e viagem aos Estados Unidos. E aqui eu vou querer lembrar uma sacada que eu tive nesse programa aqui, né, meninos? Que eu falei. Vai lá, vamos.
5: Reinaldo, a pesquisa Genial Quest, divulgada hoje, mostra que 57% dos brasileiros conhecem e não votariam em Flávio Bolsonaro. A rejeição ao filho do ex-presidente Jair Bolsonaro oscilou um ponto para cima desde junho, enquanto a do principal concorrente em outubro, Lula, recuou 3 pontos no mesmo período, de 53 para 50. A gente está falando da rejeição. A diferença entre os dois agora é de 7 pontos percentuais. Em abril, o presidente era o mais rejeitado, com 55%, seguido pelo senador Flávio Bolsonaro, com 52%. A rejeição de Flávio vem numa crescente desde as revelações do relacionamento dele com o banqueiro Daniel Vorcaro pelo financiamento do filme Dark Horse, sobre Jair Bolsonaro. E vem oscilando pra cima após a divulgação dos vídeos da madrasta, Michele Bolsonaro, em que ela acusa o enteado de tê-la maltratado e desrespeitado a sua visão política. A oscilação também vem depois das recentes viagens de Flávio Bolsonaro aos Estados Unidos.
0: Então vamos lá, abril, Lula rejeitado por 55, Flávio por 52. Agora, julho, Flávio rejeitado por 57 e Lula por 50. 9 pontos mexeu aí. Vocês se lembram, meninos, quando eu disse aqui sobre a crise com a Michele, eu disse, eles estão plantando na imprensa que não teve a menor importância, que ninguém deu bola. Lembra-se disso? E eu fiz uma pergunta. Olha o bem, Carlos. Tá. Digamos que não tire voto, mas dá voto?
1: Não.
0: Mas pelo visto... serviu para aumentar a rejeição, né? Serviu para aumentar a rejeição. Ruim para eles, o Lula está à frente em praticamente todos os estratos. Região: Nordeste, 55 a 24, Sudeste, 35 a 28, Centro-Oeste e Norte, 39 a 24. Só no Sul o Flávio lidera, 29 a 37. Também está na dianteira nos cortes de idade. 34 a 30 entre 16 e 24 anos, tudo sempre a favor do Lula. 40 a 26 entre 35 e 59, 48 a 27 entre os com mais de 60. Nas faixas de renda, sempre Lula à frente. 40 a 23 quem ganha até um mínimo, 38 a 29 quem ganha de 2 a 5, 36 a 30 quem ganha mais de 5. O único extrato em que o Flávio está na frente são entre os evangélicos. E ainda assim, né, a vantagem do Lula entre os católicos é bem maior. Então, Flávio entre os evangélicos, 39 a 26. 39 Flávio, 26 Lula. Mas entre os católicos, que ainda são maioria, 40 Lula e 24 Flávio. Porque esse negócio deles ficarem muito fazendo a campanha em cima dos evangélicos, tem ganho, claro, a gente está vendo. Mas também, como diria lá no Brizola, tem perca. Né? Porque fica uma espécie de promoção de guerra religiosa e há um dos lados que não gosta disso. Né? Inédito desde 2024, o Lula mais aprovado do que reprovado. tanto a gestão, tanto Lula mesmo, como a gestão. Sinal de que as medidas que o governo está adotando têm dado resultado. Vamos lá.
1: Segundo a Quest, 48% dos entrevistados aprovam o governo Lula, enquanto 47% desaprovam. Os números mostram, como você disse, essa situação inédita e situação de empate técnico nessa pesquisa. Em abril, a diferença entre os índices...
0: Empate técnico, olha o BNA, só ficou meio confuso. É empate técnico, só que o Lula numericamente à frente.
1: Sim, sim.
0: O empate já até existiu outras vezes, mas o Lula numericamente à frente, não.
1: É, 48 a 47.
0: Pode estar na margem de erro, mas está numericamente à frente.
1: Em abril, a diferença entre os índices de desaprovação e aprovação era de 9 pontos. Em maio, caiu para 3 e era de apenas 1 ponto em junho, o que se manteve em julho. Na pesquisa anterior, 48% desaprovavam o governo e 47% aprovavam a gestão do presidente. O saldo é positivo pela primeira vez desde dezembro de 2024. Quanto à avaliação do trabalho de Lula, também há empate nos extremos. 36% acham positivo e 36% negativo. Para 26% é regular.
0: Lembrando que regular não quer dizer reprovação. Eu já expliquei 500 vezes, fui professor, aluno regular, passa de ano. Mas só para vocês terem uma noção aí, né? Agora... avaliam como positivo o trabalho do Lula 36%. Em março eram 31%. Avaliam como negativo 36%. Em março era 43%. Olha a mudança que houve. Irregular, agora 26%, antes 25%. Houve ainda a tentativa de construir um Flávio moderado. Vocês sabem disso, né? Teve até gente que andou escrevendo artigos sobre bolsonarismo moderado. Que deve ser uma coisa muito interessante quando a gente cruzar com um. Volio Bene, Carlos, deve ser mais interessante do que um ornitorrinco.
1: Uhum.
0: Né?
1: Sim.
0: Porque tem bico, bota ovo, é mamífero, tem pelo e ainda é venenoso. Né? Não é para qualquer um. Né? A Ecd, né? Quase que também está nessa. É, a pesquisa mostra que para 54% dos brasileiros, o Flávio não é mais moderado do que o pai. Parece que falhou essa construção também, né? Esses são os dados. Né? Eles gostaram? Não, o Flávio saiu atacando as pesquisas, etc. Né? Que era esperado, né? Vamos conversar, a gente já volta.
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1: Muita gente pensa no estresse como algo apenas emocional. Mas a verdade é que o estresse também pode adoecer o corpo. Quando vivemos sob estresse constante, o organismo permanece em estado de alerta por muito tempo. Isso aumenta a liberação de hormônios como cortisol e adrenalina, que são importantes em situações de emergência, mas podem trazer consequências quando permanecem elevados por semanas ou meses. Com o tempo, isso pode afetar o sono, aumentar a fome, favorecer o acúmulo de gordura abdominal, elevar a pressão arterial, dificultar o controle da glicose e até enfraquecer o sistema imunológico. Ou seja, o estresse crônico não é apenas um desconforto, ele pode contribuir para o desenvolvimento de diversas doenças. Isso não significa que devemos eliminar todo o estresse da vida, porque isso é impossível. O importante é aprender a administrá-lo, dormir bem, praticar atividade física, manter bons relacionamentos, reservar momentos de lazer e buscar ajuda quando necessário, são atitudes que protegem não apenas a mente, mas também o corpo. Eu sou o Galileu Assis, diretor da MedRio Checkup, e lembra vocês, saúde é prevenção.
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3: 6:59. Muito boa noite. Eu sou Luiz Valcite. Acompanho nesse noticiário local com muita informação os principais destaques desta quarta-feira, 15 de julho de 2026, para você ficar muito bem informado aqui em 90.3. Vamos acionar então a nossa repórter aérea, Deise de Assis. Ela está a bordo do nosso bandicóptero, de olho na movimentação pela cidade. Boa noite, Deise.
4: Oi, Valci, uma ótima noite para você, para todos os ouvintes aqui da Band News FM. Atualizando, linha vermelha foi liberada a faixa que estava ocupada ali na altura do Galeão por conta de um acidente envolvendo um carro e uma moto em direção à Baixada, mas o trânsito ainda está complicado, retenções a partir de São Cristóvão. Você que segue no sentido centro também perde o tempo no trecho do Caju, atualizando nesse momento Ponte Rio-Niterói. Você que segue em direção a Niterói vai encontrando lentidão nesse momento, 20 minutos é o tempo de travessia. No sentido Rio também tem dificuldade, tempo de travessia de 16 minutos. 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Uma ótima noite para você, Valci, e para todos os ouvintes da Band News FM.
3: Valeu, Deise, muito obrigado pelas suas informações. Uma boa noite e até amanhã.
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1: 7:02, voltamos com mais do trânsito, agora com ela, Maria Rita Nader. Boa noite.
2: Boa noite para você, Valcir, e também para os nossos ouvintes. Atualizações agora da Zona Sul aqui do Rio de Janeiro, principalmente na Lagoa Rodrigo de Freitas, que é onde o trânsito está mais congestionado nesse momento, principalmente ali na Avenida Borges Medeiros e também na Epitácio Pessoa, no sentido centro. Ali, principalmente também na entrada do túnel Rebouças, no sentido centro da cidade. Quem passa pelo túnel, o trânsito está mais congestionado no sentido centro, ali na altura do elevado Engenheiro Freycinet. Já na zona sudoeste, aqui do Rio, na Barra da Tijuca, mais complicações para quem segue pela Ayrton Senna, no sentido linha amarela, na altura ali do Hospital Municipal Lourenço Jorge, até a chegada ao Via Parque Shopping, Valci.
1: Muito obrigado pelas suas informações. 999026970. Estamos aguardando a sua participação. 7:03.
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3: Muito bem, estamos de volta. Aí o ministro, o grande ministro Flávio Dino, né? Porque o Valdemar controlava ali 119 milhões em emendas, vale o Benito, isso é mais, todos fazem. Né? Ele disse assim, o Tiririca nem sabia como fazer emenda. Eu gosto quando faz assim, o Tiririca nem sabia. Eu fui lá, o Valdemar é daquele tipo que se oferece para ajudar eventualmente o idoso no caixa do banco quando não sabe usar o caixa do banco, entendeu, Vale Bene?
4: Pessoa então, boa.
3: Pessoa boa.
4: Solícito.
3: Falei, Tiririca nem sabia. Fui lá ajudar. E ficou a sugestão que todos os presidentes de partido controlem emendas mesmo sem mandato. Aí o Dino mandou um ofício. Eu quero saber dos 21 presidentes de partidos. Os respectivos presidentes de 21 partidos com representação na Câmara, no Congresso, vocês controlam emenda mesmo sem ter mandato? O que os presidentes do partido estão dizendo?
4: Então, Reinaldo, o Flávio Dino determinou aí que esses presidentes dos partidos dessem essas explicações. Ao jornal O Globo, os comandantes das legendas negaram participar dessa definição de destinação dos recursos, né? Se distanciaram, portanto, da prática atribuída ao presidente do PR, Valdemar Costa Neto, investigado, claro, como você bem disse, por supostamente indicar emendas mesmo sem exercer mandato parlamentar. O Marcos Pereira, presidente do Republicanos, e Paulinho da Força, do Solidariedade, negaram adotar as práticas como as de Valdemar. Ambos, porém, têm mandato parlamentar. Já os presidentes do Novo, Eduardo Ribeira e Paula Corradi, do PSOL, que não são congressistas, ecoaram o discurso dos outros dois dirigentes partidários e se distanciaram das práticas do Valdemar. Reinaldo.
3: Não, isso não existe, isso é mentira mesmo. Quer dizer, não existe. O Edinho Silva não controla a emenda. Ah, o PT não tem? Não, o PT também tem emenda. Então, agora, todo mundo tem emenda. Agora, não controla. O Valdemar controla. Só que aquilo, esse controle é ilegal, porque, na verdade, ele determina para onde vai o dinheiro e não se sabe nem quem mandou. E quando se sabe, o deputado está sendo usado como um mero laranja do Valdemar. Quer dizer, não basta a emenda, não basta a ilegalidade, não basta a esbórnia, não basta a sacanagem? Não basta esse troço custar 60 bilhões por ano aos cofres públicos, aos brasileiros, né? Que muitas vezes também, aliás, eu vou começar a me patrulhar para não ficar usando cofres públicos, vale bem. Porque fica um negócio, viu, cara? Porque fica um negócio muito assim despersonalizado.
4: Sim.
3: Não, é dinheiro seu. É dinheiro seu. Seu, meu. Mas mais do que seu, meu, que tá me ouvindo, né? Dinheiro dos muito pobres que precisariam desses recursos em programas para saúde, educação e outras coisas. E esse dinheiro desaparece.

0: entende? Esse dinheiro é usado para fazer, vai lá para o prefeito que depois financia a campanha do deputado, vai lá para não sei quem que, e aí entra o empreiteiro que é primo do deputado, que é primo do senador, e nós estamos cansados de ver isso. Não que o Valdemar, não é porque o Valdemar foi preso duas vezes que eu vá intuir que, né, que ele possa fazer, né, o boy, que era o apelido que ele tinha quando jovem, ele ou Carlos Costa, boy, né? Que é vida meio assim, sabe, essa vida louca, sim, né, quando ele era jovem, na Mogi das Cruzes, né, não dá, né, ah, é, todo mundo faz, aí os outros falam, não, não é verdade, como diria, como diria Guilherme Timóteo, não sou, não.
1: Não sou, não. Grande isso, né?
0: Perguntaram assim, o senhor é um controlador de emenda? O que que disseram os presidentes do partido, Valibene? Não sou, não. Não. Né? Então. Minuta do TSE exige que plataformas previnam, saiu um erro aí na digitação que a TV vai corrigir, previnam ataques, vai.
2: O Tribunal Superior Eleitoral, TSE, avalia editar uma portaria para detalhar as obrigações que plataformas digitais terão de seguir para prevenir riscos à integridade das eleições desse ano. A corte também cogita criar uma comissão para monitorar a atuação das empresas durante o período eleitoral. Segundo o Globo, uma proposta em estudo pelo TSE, que deve ser apresentada em reunião com as empresas amanhã, prevê uma série de exigências para redes sociais, mensagens, buscadores e ferramentas de inteligência artificial em funcionamento no país. A proposta, de acordo com a reportagem, exige, por exemplo, que as Big Techs adotem medidas preventivas para impedir o uso de robôs para espalhar desinformação sobre a integridade do sistema eleitoral. Além disso, especifica uma série de deveres das plataformas quanto à transparência e à integridade no impulsionamento de conteúdos político-eleitorais. No entanto, a expectativa de acadêmicos que acompanham as discussões é que as Big Techs ofereçam resistência às propostas.
0: Ah, mas vão oferecer. Mas que dúvida que vão oferecer resistência, né? Agora, aí sim, o TSE, aí sim, Nunes Marques, eu... O presenteei hoje, porque nós, os cabeçudos, o Alho Belli, nós temos divergências, mas também temos solidariedade. Eu sempre quero botar, sim, alguém de cabeça grande no caminho certo.
2: Tá.
0: Porque nós somos uma espécie em extinção. Eu vejo tentando comprar chapéu. Nunca acho. É verdade, não acho. Nem boina. Preciso ficar caçando onde tem boina que caiba na minha cabeça. Mesmo assim, ela fica meio assim, meio, né? Aí sim, senhor, cabe atuar. E não tentando censurar a pesquisa ou botar selo de qualidade em pesquisa. Isso não lhe compete fazer. Né? Vamos comercial.
3: É da coisa.

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1: Olha, patética. Eduardo Bolsonaro comemorando a vitória da Argentina, porque o Lautaro Martínez, que fez o gol do desempate, é número 22. Ele diz: 22 é sempre gol. Aliás, é outra coisa que eu tô torcendo. Trago o Milei pra cá mesmo, faço campanha junto com o Milei, comemora bastante a vitória. Isso no Brasil é sensacional. Né? Tanto é que eu tava fechando aqui o programa, meu, e aí eu vi uma gritaria que parecia que era gol do Brasil, e aí eu falei pros meninos: gol da Inglaterra, né? Que eu não tava vendo. Ô, Vale Bene, eu não posso. As pessoas têm direito de fazer escolhas certas, não é mesmo, Carlos? Olha, não podemos tirar as pessoas do seu caminho. Ora, que isso? A patifaria dos reaças contra o ministro Mauro Vieira. É inacreditável, vai.
2: Setores da oposição ao governo na Câmara acionaram hoje a Procuradoria-Geral da República contra o ministro das Relações Exteriores, Mauro Vieira. O chanceler faltou a uma convocação de uma comissão para explicar o impacto para o governo brasileiro diante da classificação de facções criminosas como terroristas, né? PCC e Comando Vermelho, e também sobre a possível aplicação de tarifas pelos Estados Unidos. Foi protocolada, então, uma notícia-crime contra o chanceler. Segundo o deputado federal Marcel Van Hatten, do Novo do Rio Grande do Sul, a única justificativa apresentada pelo Itamaraty para a ausência de Vieira dizia respeito à variedade de temas tratados. Outros parlamentares da oposição reforçaram, então, a fala do Van Hatten. Durante a tarde, os congressistas encaminharam essa representação à PGR. O documento pede a investigação contra o ministro no STF. No horário em que falaria a comissão, Vieira teve agenda com o Lula no Planalto. O ministro, então, sugeriu outras datas depois do recesso, mas sem sucesso, Reinaldo.
1: O ministro comunicou previamente que ele não poderia ir, né? Aí só uma questão de ter um entendimento civilizado das coisas para marcar uma nova data. Isso já aconteceu 500 vezes, né? Mas não, quem? Marcel Van Hatten, aquele que ocupou a Câmara, né? Esse sujeito do Novo, que já se colocou algumas vezes, viu, Vólio Bene? Porque é uma pessoa muito pura, né? Já se colocou algumas vezes à direita do Eduardo Bolsonaro. Uhum. Né? Só pra assim a gente registrar de quem estamos falando. Né? Eu acho assim, você pode divergir, pode não gostar. O Mauro Vieira é uma pessoa da maior dignidade. É inacreditável, né, que as coisas tenham esse encaminhamento. Mas é assim que a gente decide fazer política. Né? Provocando sempre asco e horror. Né? É isso aí.
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0: anunciam acordo para renegociar 100 bilhões de reais em dívidas rurais. Produtores terão até 10 anos para pagar com juros reduzidos.
1: Estados Unidos podem confirmar ainda hoje um novo tarifaço de 25% contra produtos exportados pelo Brasil por práticas comerciais que alegam ser desleais.
0: Investigação descobre esquema que teria fraudado quase 4 bilhões de reais em impostos em São Paulo.
1: E você vai ver também nessa edição.
2: Câmeras inteligentes começam a ser testadas em rodovia de São Paulo. Entre os alvos, motoristas falando ao celular enquanto dirigem.
3: Uma imagem assustadora no Canadá. Um trem é engolido pelas chamas ao passar por um incêndio florestal.
4: Seriously, we're encased in flames now.
2: Argentina consegue virada nos acréscimos contra a Inglaterra. E está na final da Copa contra a Espanha.
3: A difícil volta para casa depois da Guerra de Troia. Poema épico com quase 3 mil anos vira filme numa superprodução com tecnologia inédita.
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7: A apresentação é de Eduardo Inegue e também de Adriana Araújo nesta quarta-feira.

0: Olá, boa noite pra você.
1: Boa noite. 10 pessoas foram presas numa operação hoje no Rio de Janeiro. Elas são suspeitas de envolvimento com o tráfico de drogas e relação com 3 facções criminosas.
2: No cumprimento de mandados no Rio de Janeiro, na chegada da polícia, houve confronto com criminosos. O esquema prestava serviço a pelo menos 3 facções no Brasil. O Terceiro Comando Puro, o Comando Vermelho e o PCC. E operava através do comércio ilegal de produtos eletrônicos, empresas de fachada e empresários estrangeiros.
3: A gente está falando de uma estrutura dedicada à lavagem de dinheiro, de maneira especializada e, inclusive, atendendo a diversas facções, diversos grupos criminosos.
2: Uma loja multimarcas no complexo do São Carlos, na zona norte do Rio, que vendia produtos falsificados e recebia eletrônicos roubados, foi o ponto de partida da investigação. A partir do comércio, a polícia chegou até uma rede de empresas de fachada espalhadas por diferentes estados, criadas para esconderem e movimentarem recursos do tráfico. O esquema funcionava em 3 áreas de atuação. No topo está o núcleo empresarial. Nele estão 3 empresários de origem libanesa, que, segundo a polícia, controlavam o esquema. O principal deles, Reda Zayon, foi preso em Foz do Iguaçu. Havia também o núcleo financeiro, comandado, segundo as investigações, por Bárbara Souza de Carvalho, apontada como responsável por coordenar a lavagem de dinheiro. Ela também foi presa. Já o terceiro núcleo da quadrilha usava contas de laranjas e empresas de fachada para movimentar dinheiro entre estados e também enviar para o exterior. A polícia identificou que o grupo fazia vários depósitos em dinheiro para dificultar o rastreio das autoridades. As investigações encontraram rastros do dinheiro da quadrilha no Rio de Janeiro, São Paulo, Minas Gerais e Foz do Iguaçu. As investigações também identificaram a atuação do grupo na região conhecida como Tríplice Fronteira, Brasil, Paraguai e Argentina, área que, segundo organismos nacionais e internacionais de prevenção à lavagem de dinheiro e financiamento do terrorismo, é historicamente monitorada como um importante polo de operações financeiras e logísticas de grupos terroristas. As apurações também identificaram uma possível relação comercial entre uma empresa ligada aos investigados e o integrante de uma estrutura de financiamento da organização terrorista Al-Qaeda. A operação também cumpriu mandados em São Paulo e Minas Gerais. A justiça determinou o bloqueio de bens, contas bancárias e participações societárias dos 22 investigados.
0: Um homem está sendo investigado por suspeita de ter escondido um celular no banheiro feminino de um prédio comercial em Santos, litoral de São Paulo. O aparelho foi descoberto por uma das vítimas.
4: Eu vim aqui no banheiro fazer xixi e tem um celular aqui embaixo, projetado como se estivesse gravando. Não sei o que eu faço.
0: Em depoimento, o homem confirmou que é o dono do celular, mas disse não saber como ele apareceu no banheiro e alegou que toma remédios controlados, o que causaria lapsos de memória.
1: Aham, claro. A polícia analisa novas imagens para determinar a causa do acidente com um poste que terminou com a morte de 2 estudantes no interior de São Paulo. Foi em Campinas. Uma câmera de segurança mostra Lívia Batista e Arthur Rodrigues entrando no carro e deixando o restaurante na última sexta-feira. Minutos depois, o carro sai da pista, bate numa árvore e pega fogo, como você vê. A investigação tenta determinar se o rapaz havia ingerido bebida alcoólica antes de dirigir.
0: Um sistema de câmeras inteligentes para flagrar infrações de trânsito começou a ser testado numa rodovia em São Paulo. Por enquanto, quem é flagrado não é multado, mas isso deverá acontecer a partir do fim do ano.
5: Esses flagrantes mostram motoristas mexendo no celular enquanto dirigem por uma rodovia de São Paulo. Aqui, outros são pegos sem o cinto de segurança. São motoristas e passageiros. As infrações foram identificadas por 2 câmeras equipadas com inteligência artificial e instaladas pela concessionária. Desde que o sistema foi implantado na rodovia Raposo Tavares, há uma média de mais de 200 infrações por dia. Porém, diferentemente dos radares, essas câmeras com inteligência artificial não aplicam a multa de forma automática. Após a infração ser identificada, um policial militar rodoviário será o responsável pela autuação. Até o fim do ano, a polícia deve começar a usar as câmeras para aplicar as multas.
6: Ele verifica essa imagem de forma visual, confirmando a infração, ele faz a multa. Se ele tiver alguma dúvida, algum indício que não há aquela infração, aquela imagem é descartada.
5: A Raposo Tavares é a primeira rodovia a ter essa tecnologia. A próxima será a Castelo Branco, que liga também a capital paulista ao interior. E já há um estudo para implantação no sistema Anchieta Imigrantes, que liga ao litoral.
6: A nossa ideia fundamental é que as pessoas, a partir dessas autuações, se conscientizem e comecem a fazer uso do cinto de segurança e deixar de usar o celular ao volante.
2: Ainda hoje, Argentina vence e está na final da Copa do Mundo. Já já, tudo sobre o jogão de hoje em Atlanta, a opinião do craque Neto e o que esperar da decisão inédita contra a Espanha neste domingo.
1: A seguir, os primeiros detalhes da investigação sobre o acidente com helicópteros que deixou 6 mortos no Rio de Janeiro.
0: Estados Unidos e Irã voltam a trocar ataques no Estreito de Hormuz. Em Teerã, mural mostra Donald Trump num caixão.
1: E o que falam os torcedores que viram no campo o gol mais bonito de Pelé? Será que a recriação é fiel ao original? Daqui a pouco aqui no Jornal da Band.
0: Fica com a gente.

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1: A apresentação de Eduardo Oineg e também de Adriana Araújo. Pelo próximo minuto e meio, informações da sua cidade e da sua região.
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1: Sete horas e 31 minutos no horário de Brasília. Em instantes você fica com o segundo bloco do Jornal da Band na edição desta quarta, dia 15 de julho de 2026, na apresentação de Eduardo Oineg e também de Adriana Araújo.
4: De volta com o Jornal da Band, hora da Copa do Mundo aqui, a gente vai falar com ele, Elia Júnior, lá dos Estados Unidos. Elia, hoje o Messi, o craque Messi, não fez gol, mas serviu os companheiros e a Argentina foi para final. Então vem cá, o treinador da Inglaterra não foi muito precipitado em recuar o time cedo demais depois de 1-0? Conta pra gente, Elia.
5: Boa noite, Oineg, boa noite, Adriana. Olá, pessoal. Olha, acho que a gente está sendo duro demais, exigente demais com Thomas Tuchel, o alemão, que é o técnico da seleção da Inglaterra. O acadêmico diz o seguinte: quando você larga na frente, você não pode dar ao seu adversário que está perdendo o jogo o contra-ataque. E foi isso que o Tuchel tentou. Só que ele não contava com a astúcia de um cara genial chamado Lionel Messi. Esse é de outro planeta e é impressionante, porque aos 40 anos ele continua com uma energia em comum, com um talento que Deus lhe deu e desde o primeiro dia de vida ele sempre teve capacidade de entregar e hoje fez uma enorme diferença. Vamos direto a Atlanta, na Georgia, neste nosso giro de repórteres Band para você nesta Copa do Mundo. Alô, meu caro Felipe Killing, seja bem-vindo. Boa noite.
6: Tudo bom, Elia? Boa noite a você, boa noite a todos que nos acompanham no Brasil. A Argentina não produziu uma semifinal perfeita, mas produziu uma semifinal inesquecível. Até os 40 minutos do segundo tempo, a Inglaterra vencia a Argentina e estava dando adeus à Copa do Mundo. Em 7 minutos veio a virada. E nesse intervalo, coube tudo o que cabe numa semifinal deste tamanho: apreensão, luta, urgência, alívio e explosão das arquibancadas. O primeiro tempo teve falta de mais, futebol de menos. Um jogo muito travado, catimbado, 19 faltas e nenhum chute a gol. No segundo tempo, a Inglaterra abriu o placar com Gordon, que veio de trás do zagueiro, colocou os ingleses na frente. A jogada foi iniciada por Harry Kane, que é um atacante, estava no campo de defesa da Inglaterra, fez o lançamento longo. Mas a partir daí, Thomas Tuchel recuou as linhas, ele tirou o Gordon e colocou um zagueiro, o Consa. O Scaloni entendeu o recado, a Inglaterra não queria sair para o jogo, então sabia que o jogo seria todo no campo de ataque da Argentina. Começou a pressionar, fez também substituições, colocou o Depol, por exemplo, e aí o Messi, que estava apagado em boa parte da partida, muito marcado pelos ingleses, apareceu. Ele não dominou o jogo, mas apareceu quando a Argentina mais precisava. O primeiro gol veio de uma assistência do Messi, o Enzo Fernandes deu um chute na entrada da área, Pickford um pouco mal posicionado, não conseguiu chegar. Depois, Messi, mais uma vez, agora é de direita, a perna boa dele é esquerda, fez o cruzamento, Lautaro Martínez subiu entre dois zagueiros ingleses para dar 2-1 Argentina e essa vitória aqui em Atlanta, que vive um pouquinho de Buenos Aires. A final é contra a Espanha, a quarta estrela que a Argentina busca, está a 90 minutos no domingo em Nova Jersey. Eli, eu volto com você.
5: Obrigado, Felipe. Foi uma linda e bela descrição deste jogo incrível de semifinal. Talvez o grande segredo desta virada argentina tenha sido a substituição. Sai um lateral, já que o time da Inglaterra estava abrindo mão de atacar por aquele lado, e entra Lautaro Martínez, que tem muita estrela, jogador da Internacional, que tem uma qualidade incomum, e além da qualidade, ele também tem muito um sol que brilha à frente dele o tempo inteiro. Além de tudo isso, claro, Lionel Messi, que já havia dado duas assistências que não haviam terminado em gol por culpa de quem? Do Pickford, que é o goleiro da Inglaterra. Mas quis o destino que na hora certa, no momento adequado, a Argentina conseguisse esta grande virada. Os deuses da bola estão em festa. Argentina e Espanha. Ontem, aliás, a Espanha fez mais do que a lição de casa. Deu as cartas e jogou de mão. Alô, Gabi Guimarães, é você.
7: Quase ninguém apostava na Espanha, mas eles acreditaram e estão na final da Copa do Mundo. Os principais jornais do país destacaram a vitória na semifinal sobre a França. O Marca enfatizou a surpresa. Outra vez é de verdade, a final do Mundial. O Sport disse que a Espanha bailou sobre a favorita e o AS chamou o jogo de uma lição para o mundo. Na Copa dos Protagonistas, o time que valoriza o coletivo chegou à decisão. Na campanha, 13 gols marcados e só um sofrido. Unai Simon é cotado para ser eleito o melhor goleiro do torneio. E o artilheiro do time é Oyarzabal, com 5 bolas na rede. Na semifinal, contra a França, deixou mais um.
8: Todo el mundo en una misma dirección, con una misma idea, todo el mundo siendo conscientes de lo que es importante, que al final se trata de poner lo que cada uno tiene, lo que cada uno puede dar al servicio del colectivo, al servicio del equipo, y inmensamente feliz, obviamente.
7: A equipe de Luis de la Fuente é a segunda da história a chegar em uma final de Copa, tendo sido vazada uma vez. A campanha do Tetra da Itália, em 2006, também foi assim, até a semi. A Espanha chega à final com uma grande marca, igualou a Itália e atingiu a maior sequência invicta de uma seleção. São 37 jogos sem saber o que é perder. E agora, mais do que nunca, eles querem ampliar o feito. Os italianos ficaram invictos entre 2018 e 2021. Já a última derrota dos espanhóis foi em 2024, num amistoso para a Colômbia. Se chegarem a 38 jogos de invencibilidade no domingo, vão superar o recorde e se tornar bicampeões do mundo.
5: É isso, é a Espanha em busca da sua segunda estrela. E a Argentina fazendo festa na busca pela quarta estrela de Copa do Mundo. Aliás, Todo Notícias, parceira da Band lá em Buenos Aires, mostra um pouquinho da enorme festa que os argentinos estão fazendo por mais essa conquista. Porque chegar a uma decisão de Copa do Mundo não tem preço. E quando você chega a esta decisão com um jogador de 40 anos, que é o segundo maior de toda a história do futebol, jogando o fino da bola, aí então é mais incrível, é mais portenho, é mais delicado, é mais feliz e eu diria saboroso. Salve, hermanos! Esta todos nós vamos ter que aguentar. Voltamos a São Paulo!
9: Obrigada demais, valeu. Elia. Até amanhã. E, gente, olha, enquanto o Elia conversava com a gente falando da festa argentina, as imagens que vocês estão acompanhando agora aqui no nosso telão são do que acontece agora em Buenos Aires, na Praça do Obelisco, região central. Uma verdadeira multidão.
10: Olha essa imagem.
9: Olha só, uma multidão tomou as ruas, a Praça do Obelisco, simplesmente gritando como se fosse uma final,
10: mas
9: hein?
10: Mas é isso aí.
9: O jogo acabou uma hora e meia e os argentinos continuam lá celebrando essa classificação para a final contra a Espanha.
4: Que inveja. Bom, e daqui a pouco a gente volta com mais Copa do Mundo, com ele, o craque Neto, que já tá ali esperando para entrar em campo. Até já.
11: Daqui a pouco, El Niño traz preocupação ao sul do país. Defesa Civil alerta para a chance de ventanias, chuva forte e queda de granizo. Rússia e Ucrânia intensificam ataques no Mar Negro. Drones atingem 20 embarcações russas, a maioria petroleiros. Mais detalhes, já já.
9: Um golpista conseguiu enganar atendentes e resgatar pontos em programas de fidelidade usando nomes de famosos. Ele acabou preso, mas o caso serve de alerta para tentar evitar esse tipo de prejuízo.
12: O criminoso invadia as contas de programas de fidelidade de cartão de crédito usando diversas estratégias. Uma das técnicas era se passar por cliente das plataformas e informar aos atendentes que não estava conseguindo o acesso aos programas pelo celular.
13: Ele ligava novamente e dizia que estava dando um problema, que ele ia então procurar os órgãos de controle, né, de fiscalização do Estado. Eles então acabavam cedendo e davam acesso a essas contas para esse estelionatário.
12: O bandido chegou a usar nomes de famosos para enganar as empresas, como o do jogador Éder Militão, o do cantor Gustavo Lima e até mesmo do banqueiro Daniel Vorcaro, que está preso por fraude. Segundo a polícia, após invadir os perfis, o criminoso fazia o resgate dos pontos acumulados e convertia o saldo em produtos eletrônicos principalmente, sem que as vítimas percebessem. O prejuízo estimado é de cerca de 300 mil reais. Foi uma das plataformas de fidelidade que comunicou o caso à polícia. O golpista, de 42 anos, foi preso no mês passado. Ele já tinha sido detido antes pelo mesmo crime. Para se precaver, fica o alerta.
13: Tente utilizar plataforma com credenciamento digitais, né, que você possa ter um tipo de segurança. Plataformas que fazem intermediações de pagamento e que retém o pagamento até que o produto chegue à sua casa. Todos os dias a gente pode ser vítima desses criminosos.
4: Uma investigação desvendou um esquema que pode ter fraudado quase 4 bilhões de reais em impostos em São Paulo.
14: 38 mandados de busca e apreensão foram cumpridos em cidades do interior do Paraná, de São Paulo e na capital paulista. Em Campinas, a polícia cumpriu mandados em condomínios de alto padrão, escritórios de advocacia e de serviços de consultorias. De acordo com a investigação do Comitê Interestadual de Recuperação de Ativos do Governo Estadual, são endereços de pessoas ligadas à venda de créditos falsos de ICMS, o Imposto sobre Circulação de Mercadorias e Serviços. A operação tem como alvo grupos de advogados e consultorias que ofereciam serviços de gestão de pagamentos tributários.
15: Para efeitos de estimativas, há escritórios aplicando fraudes na casa dos 100 milhões de reais por mês, só no estado de São Paulo.
14: O esquema funcionava de forma coordenada entre escritórios de advocacia, consultorias e empresas de fachada. A quadrilha usava essas empresas fantasmas para emitir notas frias e simular que tinha créditos de ICMS legítimos acumulados. Depois, escritórios de advocacia e consultorias vendiam esses créditos falsos com desconto para empresas usarem no abatimento de impostos. Em seguida, os fraudadores forjavam documentos de liquidação de dívidas tributárias para as empresas que contrataram o serviço.
10: Os analistas chegaram a 752 empresas que usaram créditos falsos de ICMS. O valor que deixou de ser pago ao Estado chega a 3 bilhões e 800 milhões de reais.
16: Visando a recuperação de ativos, também haverá bloqueios patrimoniais para garantir essa recuperação de 3,8 bilhões ao Estado de São Paulo.
9: E vamos falar do tempo agora. A previsão de chuvas fortes por causa do fenômeno El Niño deixa o Rio Grande do Sul em estado de alerta.
17: É nesta sala que a Defesa Civil do Rio Grande do Sul acompanha a chegada de tempestades. A partir desta quinta-feira e até o final de semana, o estado está em alerta.
18: A gente espera rajadas intensas de vento, né? Que elas podem até superar 90 km por hora. Alguma queda de granizo que pode ser grande na região. E também pode ser que, principalmente no sábado, tenha algum tornado isolado. A condição é favorável, né, para esse tipo de evento.
19: A gente tem reforçado para que as pessoas não estejam expostas, né, durante a ocorrência desses temporais. Abriguem seus animais domésticos. A questão também de alagamentos pontuais ali, a elevação de arroios, de córregos.
17: Além da Defesa Civil, concessionárias de energia e forças de segurança também estão mobilizadas. A orientação é ficar atento a alertas enviados pelo celular e buscar um lugar seguro. São os primeiros efeitos do El Niño, o aumento da temperatura das águas do Oceano Pacífico. O fenômeno, que muda a circulação atmosférica no continente, deve ganhar força nos próximos meses.
20: O evento chave, né, que vamos dizer assim, que vai dar abertura essa temporada El Niño, vai ser no próximo final de semana, porque aí um padrão muito característico da atuação do fenômeno, né, que vai ser um sistema que vai persistir sobre o Rio Grande do Sul, fazer muita chuva.
17: Temporais também devem atingir os países vizinhos, Argentina, Uruguai e Paraguai. No Chile, o governo decretou estado de emergência em 10 regiões. O acumulado de chuvas pode chegar aos 180 milímetros.
9: Bom, gente, a situação preocupa e a chuva já aumenta a partir de amanhã. A circulação de ventos na atmosfera leva o calor e a umidade do norte justamente em direção ao sul do país. Com isso, há possibilidade de tempestades no Rio Grande do Sul, especialmente na metade centro-sul, com ventania de até 90 km por hora, como a gente mostrou, além de raios e granizo. E até o final de semana, o volume de chuva para os gaúchos, em algumas áreas, pode superar os 300 milímetros. É muita água, o solo vai ficar encharcado e há risco de alagamentos e deslizamentos. Chove também no norte do país e em várias capitais do Nordeste. Atenção maior para a área entre Recife e Maceió, aí vem mais chuva. Já no interior do país, o tempo continua muito seco. Em São Paulo, capital, mais um dia sem chuva, máxima de 25 graus, mas com as manhãs ainda bem frias. Vamos ver onde faz sol também? Porto Alegre, máxima de 27, Rio de Janeiro 26 e Cuiabá 34 graus. E tem alerta para pancadas de chuva em Manaus com 31.
4: Saíram os primeiros detalhes da investigação da aeronáutica sobre o acidente com dois helicópteros que matou 6 pessoas no Rio de Janeiro. Foi no mês passado e o Juliano Dipp traz as informações.
21: O relatório preliminar do Centro de Investigação e Prevenção de Acidentes Aeronáuticos descreve uma série de fatos já reunidos sobre o acidente. Um deles é que os pilotos dos dois helicópteros tinham previsto o uso da mesma rota, inclusive na mesma altitude. Também já se sabe que apenas um dos helicópteros tinha GPS. O equipamento não é uma exigência da ANAC em condições normais de voo. Manhã de domingo, dia 14 de junho, os dois helicópteros colidiram no ar na zona oeste da cidade e caíram no terreno de uma igreja abandonada, usado como depósito de veículos da montadora BYD. Um dos helicópteros explodiu, incendiando vários carros elétricos. O outro caiu virado para cima e não pegou fogo. Todas as 6 pessoas a bordo das duas aeronaves morreram, incluindo o cantor norte-americano Oliver Tree. Um dos helicópteros saiu do aeroporto Santos Dumont e seguia para Guaratiba, na zona sudoeste do Rio. O outro levantou voo do aeroporto de Jacarepaguá e seguia para Angra dos Reis, no litoral fluminense. Só que a rota dos dois se cruzou na região do Recreio dos Bandeirantes, onde aconteceu a colisão. Ao deixarem o espaço aéreo controlado pelos aeroportos, tanto o piloto que saiu de lá do Santos Dumont, quanto o que saiu daqui de Jacarepaguá, com 5 pessoas a bordo, assumem a responsabilidade de informarem a rota durante o trajeto. O que, segundo os profissionais da aviação, é uma atividade corriqueira.
22: Existem várias aeronaves voando na mesma rota, ou em sentido contrário, ou em sentido convergente, basta que haja a coordenação entre os pilotos, e é o que acontece.
21: Assim como os aviões, os helicópteros também possuem rotas especiais de tráfego aéreo gerenciadas pelo Departamento de Controle do Espaço Aéreo, órgão vinculado à Força Aérea Brasileira. Só que em alguns corredores aéreos no Brasil, como o do acidente, os pilotos não se reportam à torre de controle. Cabe a eles manter a distância segura entre as aeronaves por meio da comunicação via rádio e contato visual. As conversas nessa frequência não ficam gravadas. O Centro de Investigações ainda não tem data para divulgação do relatório final, que vai indicar os fatores que contribuíram para a colisão entre os dois helicópteros no Rio.
9: Agora, o noticiário internacional: Israel anunciou um plano para aumentar a ocupação na Cisjordânia. Na faixa de Gaza, os ataques continuam.
0: Apesar do cessar-fogo anunciado em outubro, os ataques israelenses continuam fazendo vítimas inocentes em Gaza. O alvo mais recente foi um prédio de apartamentos no centro de Gaza. Um casal e a filha de 6 anos morreram. O segundo filho da família foi o único sobrevivente.
2: Como viver sem pai e sem mãe? Que tipo de crueldade é essa que o povo da Palestina, o povo de Gaza, está sofrendo?
0: Israel afirma que o prédio abrigava um militante do grupo Hamas. O número de palestinos mortos desde o acordo de cessar fogo subiu para 1.125. A maioria civis, incluindo idosos, mulheres e crianças. A tensão também cresce na Cisjordânia, outro território palestino. Depois de mais um confronto entre moradores e colonos judeus, soldados israelenses cercaram casas de palestinos, cortaram as cercas e dispararam bombas de efeito moral para dispersar a multidão. Desde 2023, mais de 100 assentamentos foram aprovados por Israel na Cisjordânia e a ocupação deve aumentar. O governo acaba de aprovar 34 novos assentamentos no território palestino, ao custo de 2 bilhões e 200 milhões de reais. Reino Unido e França anunciaram novas sanções contra colonos e organizações acusados de envolvimento em ataques contra palestinos e na expansão dos assentamentos. Os dois países cobram que Israel responsabilize os autores da violência. Mais de 500 mil israelenses vivem em assentamentos na Cisjordânia, onde moram cerca de 3 milhões de palestinos.
3: Os Estados Unidos podem confirmar ainda hoje um novo tarifaço de 25% contra produtos exportados pelo Brasil por práticas comerciais que a Casa Branca diz que são desleais. Mas o anúncio oficial ainda não saiu. A gente vai conversar ao vivo com o Eduardo Barão, adiantando algumas informações. Boa noite, Barão.
23: Olá, Oineg, boa noite para você, para Adriana, para todo mundo no Brasil. Pois é, logo mais às 9:30 da noite, no horário de Brasília, a Casa Branca dará uma entrevista coletiva sobre a decisão, que deve encerrar um processo que começou há um ano, inclui investigação, consulta pública, audiências e negociações entre os dois países. O escritório do representante comercial em Washington analisou práticas que, segundo a Casa Branca, oneram ou restringem o comércio com empresas americanas. No centro da disputa estava o sistema de pagamento eletrônico, o PIX. A expectativa é que o governo americano confirme as tarifas, que devem afetar cerca de 4 mil produtos brasileiros. Mas a lista de itens isentos deve aumentar, preservando parte das exportações consideradas estratégicas para a economia americana, como aeronaves e peças da Embraer, suco de laranja, celulose, alguns fertilizantes, determinados minérios e itens do setor de energia. Num editorial, o jornal britânico The Guardian afirmou que Donald Trump tenta transformar a autonomia do Brasil em um delito comercial. Segundo o jornal, o presidente americano usa a política tarifária para pressionar um país soberano e trata decisões internas do Brasil como se fossem práticas comerciais desleais. Outros 60 países também são investigados pelo escritório comercial americano. O Brasil ainda é alvo de uma investigação paralela sobre trabalho forçado, com previsão de conclusão para o dia 24. Essa outra apuração pode resultar em uma tarifa adicional de 12,5%, elevando o total de tributos para os produtos brasileiros para até 37,5%. De Nova York, voltamos aos estúdios no Brasil.
1: Ainda hoje, vídeo impressionante mostra trem de carga cercado por chamas de um incêndio florestal no Canadá. Com um elenco estrelado e direção de Christopher Nolan, a Odisseia de Homero vai para as telas do cinema. Descubra já já mais sobre a superprodução que estreia amanhã.
9: E nós voltamos a falar de Copa do Mundo. Já mostramos aqui nessa edição do Jornal da Band a vitória da Argentina sobre a Inglaterra de virada, já nos acréscimos. Foi incrível. Mas agora a gente vai ver como esse jogo mobilizou muita gente aqui no Brasil. Os torcedores ou secadores viveram uma montanha russa de emoções. Vamos ver.
6: Dia de Argentina na Copa, ou melhor, de secar a Argentina no Mundial.
7: Tem como, a Argentina é rival, hoje todo brasileiro é inglês hoje, é isso.
8: Eu não quero que a Argentina ganhe.
6: Agora imagine o Russ, ele é inglês, é diplomata britânico e casado com uma brasileira.
24: Oh, I feel like I've been coming home to watch football in Brazil. It's really a dream come true.
6: É, mas os irmãos também contam com muito apoio aqui em São Paulo. Nesse bar mesmo, muita gente com a camisa da Argentina. Na Moca, zona leste de São Paulo, então, brasileiros e argentinos movimentaram o bairro com festa e muito churrasco.
25: Comecei a vir no jogo da Egito, aí que achei a turma da hora, comecei a minha turma mesmo, é churrasquinha, bebida e tal, aí começou a rolar, mano, bagulho da hora.
6: Bola rolando e atenção também. Enquanto os craques jogavam em Atlanta, as torcidas sofriam aqui em São Paulo. Até a alegria dos brasileiros no gol dos ingleses. O pub inglês em São Paulo explodiu. Já na Moca... É, mas na reta final de jogo, a Argentina mais uma vez voltou nos pés de Messi. Enzo Fernandes empatou. E Lautaro Martínez virou. Momentos finais da partida. E nesse momento, apita o árbitro. A Argentina está na final da Copa do Mundo mais uma vez. Para a tristeza, é claro, dos brasileiros e dos ingleses. Mas na Moca, a festa é gigante.
4: E a gente já tá aqui no estúdio com o craque Neto festejando, reclamando, não sei, vamos ouvir. Neto, conta pra gente, o que você achou dessa virada heróica, né? É impressionante o que fez a Argentina, dá aquela invejinha, não?
26: Primeiro, boa noite pra você, Oneg, pra Adriana, linda de vermelho. A verdade, o sentimento, assim, é de inveja. O primeiro que vem à minha cabeça para eu te responder. É uma inveja, assim, de jogadores que jogam com o coração na esteira. É jogadores que jogam para a Argentina. Você pode até não gostar da Argentina. Você pode até ter qualquer tipo político, de como eles são racistas e muitos com a gente. Você pode ter todo esse tipo de comportamento. Mas é uma inveja de ter um cara com 39 anos, num segundo gol, ele dá um carrinho. Ganhar a bola, driblar dois adversários, cruzar com a perna ruim, que é a direita. E o Lautaro Martínez, ele foi o último a entrar e ele faz o gol. Então, é só uma inveja. Eu torci para a Argentina, já falei para todo mundo. Mas é uma inveja tão grande que eu vejo o Neymar fazendo supino. E aí eu falo, qual o ídolo que você quer? Você escolhe.
9: É, o craque, é difícil torcer contra o Messi, porque você vê um show em campo, ele correndo até o final, então é difícil mesmo. Agora vamos falar dessa final.
26: Tá.
9: A Espanha ontem atropelou a França, pelo menos a gente aqui considerou um atropelamento, né, Inês?
26: É, e praticamente aí... é verdade.
9: E quem tá melhor agora pra essa final, Espanha ou Argentina?
26: É, eu já disputei alguns campeonatos, já perdi e já ganhei. É outro campeonato. Não existe o que foi feito antes para a Espanha e o que foi feito para a Argentina. É um jogo de decisão mundial. Né? Tá aí o gol, ó. Ele dribla dois e cruza para o Lautaro. Eu acho que a Espanha tem muita bola, mas a Argentina tem uma garra tão excepcional. E vendo o que você me perguntou, como é difícil torcer como Messi e como é difícil secá-lo. Porque se você torce contra é uma coisa, se você seca é outra. Aí depois você tem que aplaudir, porque ele é o segundo maior jogador de todos os tempos, que o primeiro é o Pelé.
4: Vem cá, craque da Copa até aqui. Vamos esperar para ver o jogo final, mas vem
26: pergunta.
4: Cá, dá o seu palpite. Pro sua craque... sentença.
26: Ah, para mim, o craque da Copa, eu não tenho dúvida nenhuma que é o Messi. pelos gols, pelos 39 anos, quando ele se ajoelha e ele vibra sozinho, quando ele olha para a esposa e a esposa está lá, os filhos estão lá e a Argentina está com ele. Porque se a Argentina tivesse perdido o jogo hoje, o obelisco lá que vocês falaram, estaria também cheio, porque eles seriam aplaudidos da forma que eles jogaram. Então, é isso que eu penso de futebol e é isso que eu penso do Messi. Daí, ó.
4: As imagens.
9: Tá aí, ó, a festa que continua por lá, agora quase 8 da noite, 2 horas que o jogo acabou e as pessoas lotando as ruas de Buenos Aires. Obrigada demais, viu, Craque Neto. Você sempre vem a brilhantar o Jornal da
26: Band. Mas se alguém é brilhante, essa Band é você e o Eneg. Um beijo pros dois.
9: Olha aqui, você citou o Pelé, então fica aqui, porque você vai gostar dessa reportagem que a gente vai mostrar agora. Olha só, gente, ontem nós mostramos aqui no jornal uma recriação com inteligência artificial do gol mais bonito do Pelé. Aquele que nunca foi registrado em vídeo. Hoje o Thiago Prudente foi conversar com torcedores que estavam no estádio naquele dia em 1959 para saber o que eles acharam dessa reconstrução, dessa recriação desse gol.
5: Um gol registrado apenas em fotos e na memória de mais de 10 mil torcedores.
10: Todo mundo aplaudiu, né? Até os jogadores do Juventus foram abraçar ele. Bandeirinha, juiz.
11: Um olhava pro outro, como perguntando, aconteceu mesmo isso daí? Você viu também? Incrédulos de que tinha acontecido aquilo.
5: Quase 70 anos depois, quem estava aqui ainda guarda cada detalhe. Mas nem sempre as lembranças são iguais.
10: Eu corrigi esse erro. Eu falei pra pessoa lá, o Pelé não cabeceou. Ele entrou. Não, ele entrou com a bola e tudo. Não. Ele entrou com a bola e tudo assim.
11: Você pode ver. Não sei se tem aí aparece a foto, mas a foto mostra bem ele já cabeceando.
5: Há gols que acabam quando a bola entra na rede. Outros seguem vivos na memória de quem viu. Este marcado, aqui no estádio do Juventus da Moca, atravessou gerações sem uma única imagem de vídeo. Até agora. Com a ajuda da inteligência artificial, o gol de 2 de agosto de 1959 ganhou imagens pela primeira vez, em uma parceria entre o Google DeepMind e a marca Pelé.
12: Se o Pelé diz que é o mais bonito e são mais de 1.300 gols, é o mais bonito. E aquele gol tem vários momentos também para o próprio Pelé. O Santos vinha sendo xingado, ele vinha sendo xingado. E ele, inclusive, não só faz um gol fantástico com os chapéus, inclusive no goleiro Mão de Onça, mas ele ainda sai gritando e dando soco no ar que vai virar a marca registrada dele.
5: Tudo começou com uma pesquisa em jornais da época e nos relatos de quem presenciou o gol. Depois, atores reconstituíram o lance. A inteligência artificial fez o restante, transformou memória em imagem.
12: Aí você vai falar, pô, inteligência artificial não era inteligência natural do Pelé. O Pelé fazia aquilo quase que do nada, mas não era só nada, era muita inspiração, muito talento, muito instinto e muito treino.
11: De 8 anos, comentou comigo, não é possível que ele tenha feito isso, não foi verdade, acho que é só montagem isso daí. Falei, não, foi verdade porque eu tava presente.
10: Um gol desse aí nunca ninguém viu, quem fez isso? Só o Pelé.
5: E aqui na Band, esse gol histórico ganhou ainda mais emoção com a narração do Ulisses Costa, da Bandeirantes.
13: Vem pro primeiro chapéu, Romero, chapelou, primeiro Clóvis vem, foi chapelado também, chapelou Juninho, Mão de Onça mergulhou, pega a chapela.

0: com 3% e Romeu Zema com 2%. Cabo Daciolo, Augusto Cury, Joaquim Barbosa e Samara Martins estão empatados com 1% cada. Os outros candidatos não pontuaram. Os indecisos representam 11% e 8% dos eleitores disseram que vão votar em branco, nulo ou não vão votar. No primeiro cenário pesquisado para o segundo turno, Lula tem 45% e Flávio Bolsonaro tem 37% das intenções de voto. Na disputa contra Ronaldo Caiado, Lula aparece com 45% e o ex-governador de Goiás com 36%. Contra Romeu Zema, Lula tem 45% e o ex-governador de Minas Gerais tem 35%. No último cenário pesquisado, o presidente Lula aparece com 45% e Renan Santos com 33%. A pesquisa completa está disponível no portal band.com.br.
1: Veja agora como foi o dia dos pré-candidatos à presidência.
2: O pré-candidato do PL, Flávio Bolsonaro, se reuniu com integrantes da pré-campanha para tratar da repercussão de uma foto divulgada por um site onde ele aparece ao lado de Luiz Felipe Mourão. Conhecido como Sicário, ele era braço direito do banqueiro Daniel Forcaro e atuava em ameaças e ações violentas contra desafetos do dono do Banco Master. Sicário se matou na carceragem da Polícia Federal em Belo Horizonte em março deste ano, segundo a investigação oficial.
3: Pessoal, alguns blogs de esquerda estão dizendo que tem uma foto minha aí com um tal de Sicário. Bom, eu não sei se é verdade. Se for verdade, certamente é mais uma das várias que eu tiro todos os dias, porque graças a Deus, por onde eu ando, todo mundo pede para tirar foto, tiro foto com todo mundo que me pede, eu não tenho como saber quem é aquela pessoa que tá tirando foto comigo, né? Diferente do Lula, que quando recebe dentro do Palácio do Planalto a Deolane, que é acusada de lavar dinheiro pro PCC, ainda chama ele de papai, é bem diferente. Então, gente, tranquilo, bola para frente, eu sei que a gente tá incomodando e que a gente vai livrar o Brasil das mãos sujas do PT esse ano.
2: A pré-campanha de Lula não se manifestou, mas parlamentares do PT saíram em defesa do presidente, dizendo que na época que ele encontrou Deolane, ela era uma figura pública forte na rede social e não havia nada que a desabonasse. Hoje a defesa de Jair Bolsonaro respondeu ao ministro Alexandre de Moraes do Supremo que o ex-presidente não tinha conhecimento prévio de que o senador divulgaria em uma rede social a carta escrita pelo pai. A manifestação acontece depois de o ministro suspender as visitas de Flávio a Bolsonaro pelo episódio. Agora à noite, o senador concedeu entrevista a um podcast. O presidente Lula cumpriu agenda de trabalho em Brasília nesta quarta-feira. Durante a tarde, as atenções se voltaram para a articulação política. Lula recebeu integrantes e coordenadores de sua pré-campanha para avançar na composição de palanques nos estados e finalizar o desenho das chapas que vão disputar os governos locais. Ronaldo Caiado se encontrou com empresários em Curitiba e comentou a pesquisa Quest, divulgada nesta quarta. O pré-candidato do PSD acredita que tem margem para crescer até as eleições.
4: Uma eleição, ela não se elege pelos rejeitados. Ela se elege por aquele que realmente tem algo a poder mostrar para o Brasil diante da maior crise da história política do país.
2: Em agenda na Grande São Paulo, Romeu Zema também comentou a pesquisa. Disse ter confiança numa mudança de cenário assim que a campanha começar.
5: Hoje o brasileiro está preocupado é com a conta que vence amanhã, é com aquilo que ele tem de pagar. Só está preocupado com a eleição quem está numa situação muito confortável, está planejando investimento, cenário político, etc., que é uma minoria. E eu continuo muito confiante.
2: Renan Santos, pré-candidato do Missão, cumpre agenda em Fortaleza, no Ceará.
1: Estados Unidos e Irã trocaram novos ataques pelo controle do Estreito de Hormuz. Sem perspectiva de retomadas das negociações, o governo iraniano ameaça fechar outra rota comercial. A Beatriz Ferretti está ao vivo com a gente e tem os detalhes. Boa noite, Beatriz.
6: Olá, boa noite. Forças americanas lançaram duas ondas de ataque ao Irã durante o dia por 1h30 e depois à tarde, destruindo instalações militares na região costeira. Militares também dizem ter impedido dois navios comerciais de atracarem em portos iranianos como parte do bloqueio naval ao país que foi retomado ontem.

0: O Irã disse ter atingido bases americanas no Kuwait, Bahrein e na Jordânia. E um drone também caiu em um porto no Iraque. Além do Estreito de Hormuz, agora o Irã também ameaça fechar o Estreito de Bab al-Mandab, com apoio dos rebeldes Houthis do Iêmen, que controlam o canal. Ele liga o Mar Vermelho ao Oceano Índico e é rota comercial de 12% do petróleo global e de 20% das exportações de fertilizantes. Em um evento na Pensilvânia, Trump disse que o Irã quer chegar a um acordo desesperadamente, mas o governo iraniano nega e diz que não tem planos de voltar às negociações neste momento. Segundo a emissora NBC dos Estados Unidos, o conflito já pode ter custado à Casa Branca cerca de 100 bilhões de dólares, valor 3 vezes maior do que o que foi divulgado oficialmente pelo Pentágono. Hoje, um mural mostrando Trump em um caixão foi exibido no centro de Teherã como uma mensagem de apoio ao governo e vingança aos Estados Unidos. Adriane Oineg.
1: Obrigado, Beatriz, pelas informações. O governo e o Congresso chegaram a um acordo sobre a renegociação de dívidas de produtores rurais que chegam a 100 bilhões de reais. O pagamento vai poder ser feito em até 10 anos com juros reduzidos.
2: Chuva e sol significam vida saudável ao campo, mas os excessos climáticos com seca prolongada e enchentes arrasam as lavouras e o bolso do produtor. Além do prejuízo, a quebra da safra piora a situação de quem tem dívidas a pagar. Sem ter como quitar as parcelas, os débitos aumentam como bola de neve. Por isso, o refinanciamento é fundamental para o agronegócio. Depois de muito impasse, o Ministério da Fazenda e o Congresso fecharam um acordo para a renegociação de dívidas rurais. São condições especiais definidas em medida provisória que entra logo em vigor. Serão beneficiados agricultores que entre 2019 e 2025 registraram perda de ao menos 30% da renda em 2 safras. O prazo de refinanciamento será de 8 anos, com 2 anos para começar a pagar e sem entrada. Os juros vão variar de acordo com o porte do produtor. As taxas serão de 5%, 8% e 11% ao ano. Quem perdeu 3 safras e 40% da renda bruta também poderá aderir ao programa.
3: Um prazo inédito e muito singular, como disse o presidente Hugo, para atender a situação do agronegócio que precisa. Mas em especial, olhando para o Rio Grande do Sul, para quem teve mais perda em razão de mudança climática, nós estamos reconhecendo que se tiver 3 perdas, o prazo vai para 10 anos.
2: Para a Frente Parlamentar da Agropecuária, o acordo vai ajudar os produtores a terem acesso ao Plano Safra e garantir o plantio, que já começa em agosto.
4: Muita negociação, muita conversa para garantir que os produtores tenham minimamente condições de se reerguer e fazer uma renegociação das suas dívidas. Espero que a gente consiga atender boa parte dos produtores com essa medida.
2: O cálculo é de que sejam refinanciados até 100 bilhões de reais em dívidas.
5: Uma das obras mais antigas e influentes da humanidade ganha agora as telonas numa superprodução inovadora.
1: A adaptação de Odisseia, um poema grego clássico, escrito há quase 3 mil anos, estreia amanhã nos cinemas com tecnologia inédita e um elenco recheado de estrelas.
6: Uma boa narrativa nunca envelhece.
7: Há quase 3 mil anos, a Odisseia era escrita como um poema épico atribuído a Homero, um dos grandes pensadores da Grécia Antiga. É uma das obras fundadoras da literatura, que serviu de modelo para inúmeras histórias de aventura contadas até hoje.
8: A trama acontece depois da Guerra de Troia, um conflito que durou 10 anos sem que gregos ou troianos conseguissem vencer. E é nesse cenário que surge uma das estratégias mais conhecidas da humanidade.
7: Ulisses, em grego, Odisseu, criou um plano ousado. Construiu um enorme cavalo de madeira com a elite do exército grego escondida dentro dele. Os troianos acreditaram que era um presente e levaram o cavalo para dentro da cidade. Resultado:
9: nós vencemos a guerra.
8: Foi daí que surgiu a expressão presente de grego, algo que parece uma vantagem, mas que pode trazer consequências inesperadas.
9: Ajude-me a ir para casa.
10: Para Odisseia, a vitória em Troia não significou o fim. O maior desafio ainda estava por vir: voltar para casa. E esse caminho, que parecia simples, marcou uma jornada que durou 10 anos, marcada por perigo e encontros extraordinários. Interpretado pelo ator Matt Damon, Odisseu enfrenta tempestades, naufrágios, criaturas da mitologia e a fúria dos deuses.
11: The Odyssey is definitely the biggest movie that I've ever done in my career.
10: Enquanto Odisseu luta para sobreviver, lá na ilha grega de Ítaca, o tempo passa. Penélope, a mulher dele, interpretada por Anne Hathaway, resiste à pressão dos pretendentes que queriam ocupar o trono.
12: O rei de Ítaca está voltando.
13: Não, não está.
14: Ela diz: eu vou tecer uma túnica, é uma mortalha, na verdade. Quando eu terminar essa mortalha, então eu escolho um dos pretendentes. Ela tece durante o dia, mas ela não quer escolher. Então, o que que ela faz? Ela destece à noite.
13: Está trazendo vingança? Trazendo tudo.
10: Essa odisseia de coragem, perseverança e saudade estreia nesta quinta-feira em todo o Brasil.
6: É o primeiro filme da história gravado inteiramente em película IMAX de 70 milímetros, que aumenta a qualidade da imagem e o tamanho da tela. A produção usou até um sistema de espelhos em que os atores se viam ao redor da câmera.
15: Ele consegue traduzir a grandiosidade de um épico e, ao mesmo tempo, a dimensão humana. O Ulisses, ou o Odisseu, é um ser humano com problemas, com questões de ética, com dúvidas. Ele é um herói, mas ele é um herói muito humano.
10: Um homem que misturou coragem e inteligência para vencer cada desafio. A jornada de Odisseu também pode ser a nossa.
14: É um poema sobre a sobrevivência, é atemporal. E é um tema que fala a todo e qualquer ser humano.
1: A seguir, Tribunal de Contas da União libera pagamento de penduricalhos acima do teto para servidores do próprio TCU e do Congresso.
0: Em última votação, a Assembleia Nacional da França aprova projeto que autoriza a eutanásia para pacientes com doenças incuráveis. Os detalhes daqui a pouquinho aqui no Jornal da Band.
1: Fica com a gente.

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1: Apresentação de Eduardo Oineg e de Adriana Araújo. Daqui a pouco tem o terceiro bloco de hoje.
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3: Eu sou Sérgio Weib e este é o Minuto da Cibersegurança. Na minha companhia, fundador e CEO da Elitron, João Brásio. João, como as empresas reagem ou deveriam reagir mediante a um ataque cibernético?
4: Com velocidade e precisão cirúrgica. Empresas com maturidade de segurança da informação, elas têm um script, pois elas treinam antecipadamente a um possível incidente cibernético. Mas acredite, muitas delas, na hora do calor da emoção que a coisa acontece, não seguem as próprias regras que foram traçadas para este ataque. O segundo problema, não trazem uma consultoria externa que vem com precisão, vem com skills técnicas e a frieza necessária para a resposta desse incidente.
3: Muito bom, obrigado, João Brásio. Este é o Minuto da Cibersegurança.
1: Pelos próximos 2 minutos, informações da sua região.
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1: 8:18. Maria Rita Nader está de olho na movimentação pela cidade aqui do Rio de Janeiro. Na Avenida Brasil teve uma ocorrência. Maria Rita, boa noite.
2: Isso mesmo, Valcir, boa noite para você e também para os nossos ouvintes. A nossa ouvinte, a Bárbara, ela já mandou mensagem pra gente semana passada falando exatamente sobre isso, sobre pessoas atravessando a Avenida Brasil, ali na altura da Refit, no sentido Baixada, perdão, e os homens atravessam a rua e começam a assaltar os carros. Hoje ela presenciou mais um assalto, então um alerta para quem tá passando por ali na região, Valcir.
1: É isso, mais informações durante o jornal o Band News Rio, terceira edição, às 8:30.
3: Oito e dezenove pelo horário de Brasília, em instantes o terceiro bloco do Jornal da Band na edição desta quarta-feira, com a apresentação de Adriana Araújo e Eduardo Eneg. Nos intervalos, eu e Yuri Queiroga sigo com você com a atualização do noticiário.
4: Estamos de volta. O Tribunal de Contas da União decidiu liberar hoje o pagamento de penduricalhos acima do teto constitucional de servidores de alto escalão do próprio TCU e do Congresso. Mas essa, hein? Ao vivo de Brasília, Lana Canepa tem os detalhes pra gente. Eles têm que cuidar das contas, hein, Lana? Boa noite.
5: Pois é, justamente quem cuida das contas. Ótima noite para você. Olha, foram 8-1. Só o relator foi contra porque ele seguiu uma orientação da área técnica do próprio tribunal, de que o pedido para liberar esse extrateto não poderia ter partido do sindicato da categoria beneficiada. Mas foi voto vencido. Agora, servidores da Câmara, do Senado e do próprio TCU vão poder receber acima do teto quando ocuparem cargos de direção e cargos de chefia. O argumento foi que o teto, R$ 46 mil, que vale para todo o funcionalismo público, seria um desestímulo para as lideranças mais antigas e qualificadas assumirem cargos de confiança. A preocupação maior agora é com o efeito cascata dos supersalários, né? Servidores de todas as outras categorias vão poder passar a pedir o mesmo direito. O Supremo, que limitou a R$ 78 mil o teto com os penduricários para os magistrados em março, agora pode ser acionado para barrar essa mudança e passa a valer assim que for publicada pelo TCU. É com vocês.
6: Obrigado, Lana. A Ucrânia anunciou um ataque contra 20 navios russos no Mar Negro. Entre eles, 17 seriam petroleiros. O país afirma ter atingido mais de 130 embarcações russas nos últimos dias. Já a Rússia fez um bombardeio em Odessa, na Ucrânia, que matou 3 pessoas. Em outra região do país, um ataque contra um prédio de apartamentos deixou mais 2 mortos.
4: Um naufrágio perto da ilha de Alcatraz, em São Francisco, nos Estados Unidos, deixou 1 morto e 3 desaparecidos. 16 pessoas foram resgatadas. O barco afundou por causa do mar agitado. Os ocupantes faziam o funeral de um parente.
6: No interior de Goiás, a polícia encontrou quase 300 quilos de cocaína escondidos numa mata. Ali perto, um traficante tinha feito um pouso forçado com um avião que transportava a droga. Ele pôs fogo no monomotor e fugiu.
4: O parlamento da França aprovou a legalização da eutanásia. O procedimento será autorizado para adultos que sofram de doença incurável com dores resistentes ao tratamento. A lei ainda precisa passar pela análise de um conselho constitucional. Se passar, a França vai se somar ao grupo de poucos países que legalizaram a eutanásia, como Bélgica, Holanda, Suíça, Canadá e Uruguai.
6: A seguir, cena aterrorizante no Canadá. Um trem é cercado pelas chamas de um incêndio florestal.
4: Na China, um outro susto, um navio de cruzeiro tombou no mar durante a passagem de um tufão. É daqui a pouquinho aqui no Jornal da Band.
6: Nem pensa em sair daí.

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2: 8:23, em instantes você fica com o último bloco do Jornal da Band na edição desta quinta-feira, desta quarta-feira, aqui na Band News FM.
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2: E logo mais, a partir das 9:40 da noite, vou até trocar a trilha aqui, ó. Logo mais, a partir das 9:40 da noite, tem Band News na área, aqui na Band News FM, comigo, Yuri Queiroga, também com Lucas Belotti e toda a nossa equipe nos Estados Unidos, repercutindo mais uma classificação para a final de Copa do Mundo da Argentina, que hoje venceu de virada a Inglaterra por 2-1. Está na grande final, terceira final da Argentina em 4 Copas do Mundo e vai em busca de ser a primeira seleção bicampeã consecutiva de Copas do Mundo desde o Brasil em 58 e 62 e quer se tornar o terceiro país a conquistar 2 Copas do Mundo de forma consecutiva. A Itália fez isso em 34 e 38, o Brasil fez em 58 e 62, de lá para cá não houve mais e a Argentina pode quebrar essa escrita e se tornar o terceiro país nessa seleta lista. Para isso, tem que vencer a Espanha no domingo, 16:00, a grande final da Copa do Mundo, que será lá no MetLife Stadium, em Nova Jersey, nos Estados Unidos. Antes, no sábado, a Inglaterra vai enfrentar a França na disputa do terceiro lugar, às 18:00, lá no Hard Rock Stadium, em Miami.
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7: Eu sou o Sérgio Aib e está começando agora o Minuto do Empreendedor, apresentado pelo BTG Pactual Empresas, que tem entre os seus propósitos ajudar os empresários e empreendedores a alcançarem o sucesso. Na minha companhia, Emílio Sanches, CEO da Estapar. Emílio, na sua opinião, quais valores e atributos os jovens empresários e empreendedores devem praticar para alcançar o sucesso?
8: Sérgio, eu acho que nos dias de hoje, os jovens estão com muita pressa. A dica que eu poderia dar é resiliência. Tenha tranquilidade, porque tudo acaba dando certo. Trabalhe, se esforce, estude e a sorte ajuda essa turma. Tendo resiliência, a sorte vem e se estiver pronto para isso, a posição vai ser sua.
7: Muito obrigado, Emílio Sanches, CEO da Estapar. 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
2: Oito e 27 pelo horário de Brasília, você fica em instantes com o último bloco do Jornal da Band, com Adriana Araújo e também com Eduardo Oineg. O Jornal da Band que também volta nesta quinta-feira, 7:20 da noite, e a partir de amanhã, o programa É da Coisa, com Reinaldo Azevedo, Alexandre Bentivoglio e Carlos Costa, volta ao seu horário habitual, começando pontualmente às 18:00. Vem aí o último bloco do Jornal da Band.
10: De volta com o Jornal da Band, imagens impressionantes mostram um trem cercado por um incêndio florestal no Canadá.
11: O vídeo registrado de dentro da cabine é assustador.
0: Uma parede de fogo consome a vegetação em volta do trem de carga, enquanto a tripulação faz contato pelo rádio. O caso foi na província de Ontário, no leste do Canadá, onde há dezenas de focos de incêndio florestal ativos. A fumaça se espalhou e chegou até Toronto, que registrou a pior qualidade do ar do mundo hoje. A companhia ferroviária afirmou que os trabalhadores conseguiram ultrapassar a cortina de fogo e foram resgatados em segurança.
11: Um navio de cruzeiro tombou numa cidade portuária na China e assustou turistas e moradores. A companhia responsável disse que a embarcação estava vazia e fora de operação e virou por causa da alta da maré. A região está na rota de passagem de um tufão.
12: Uma nuvem em formato de rolo impressionou quem estava numa praia, na França. Ela chegou acompanhada de ventos de até 100 km por hora e uma queda brusca da temperatura. Esse tipo de nuvem se forma quando uma massa de ar frio desce rápido demais em direção ao solo.
11: A foto de Messi com o bebê Lamine Yamal voltou a ser assunto após a classificação da Argentina para a final da Copa. A imagem faz parte de um ensaio feito em 2007 para um calendário beneficente de um jornal espanhol. A ação envolveu uma parceria entre o Barcelona e o Unicef. Agora, Messi, de 39 anos, e Yamal, hoje com 19 anos, eles vão se encontrar numa final de Copa do Mundo. Incrível, hein? Agora, falando em Messi, pensa que acabou a festa dos argentinos?
12: Olha isso.
11: Olha a imagem aérea. Nossa. Do centro de Buenos Aires, Praça do Obelisco, uma multidão festejando como se fossem campeões da Copa do Mundo. Infelizmente, a gente vai encerrar passando essa inveja aqui, mas vamos que vamos. Vamos torcer pelo bom futebol. Obrigada pela sua companhia. Outras notícias logo mais no Jornal da Noite. O Jornal da Band está de volta amanhã.
12: Você fica agora com essa festa e com a novela Guerra das Rosas. Boa noite e amanhã tem mais.
11: Tchau, tchau. Até amanhã.
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13: Excelente noite para você que está sintonizado em 90.3 na Band News FM. Começa agora o seu Jornal Band News Rio, terceira edição. Vamos juntos só falando do Rio de Janeiro pelos próximos 30 minutos. Que honra. Obrigado pela sua companhia. Você que está trabalhando junto com a gente, boa noite de trabalho. Aliás, excelente noite de trabalho nessa noite gelada. Hoje muita coisa aqui no Jornal Band News Rio, terceira edição. Eu não estou sozinho, estou sempre muito bem acompanhado. Fernanda Caldas, excelente noite para você.
14: Excelente noite para você, Marcos Sadoc. Boa noite também para todos os nossos ouvintes. Até as 9 horas a gente vai trazendo então as principais notícias aqui do Rio de Janeiro. Dia muito movimentado na capital fluminense. A gente teve uma tarde de tiroteio intenso em Cordovil novamente pelo quinto dia consecutivo. Daqui a pouco a gente vai trazer todos os detalhes, mas antes a gente fala de trânsito, porque nesse período da noite muita gente voltando para casa fica complicado. Seu caminho. Maria Rita Nader, toda noite com a gente também. Boa noite,
13: hoje a gente
14: Maria.
13: Precisa também dar buenas noites, né? Gostem ou não.
14: É.
13: A Argentina bombou, né? Então buenas noites.
14: O espanhol
13: noites.
14: Tá saindo.
13: É, mas a gente vai ficar do lado da Espanha, no caso,
14: é,
13: né?
14: É, com certeza.
13: Buenas noites, Maria.
15: Boa noite, gente. Pra você também, Sadoc, pra Fê e pros nossos ouvintes. Dando uma atualizada aqui no trânsito no Rio de Janeiro. Quem passa pela linha amarela no sentido pra Barra tá enfrentando congestionamento. Nossos ouvintes entraram em contato com a gente ali aqui pra falar sobre isso. Ali na altura do Engenhão, então o motorista enfrenta um ponto de retenção ali. Depois o trânsito já volta a melhorar. Quem passa pela linha vermelha também o trânsito já tá congestionado há bastante tempo, devido a um acidente entre dois carros, seguido de capotamento, segundo o centro de operações. Então, duas faixas da via estão ocupadas ali na altura do Caju por conta desse acidente, né? Então, também porque um dos veículos capotou, então essa esse congestionamento está na altura do sentido centro da cidade, também na altura do Caju. Os motoristas enfrentam maiores congestionamentos desde ali a altura da Avenida Rodrigues Alves e Rio de Janeiro, no sentido para a linha vermelha nesse momento. Quem segue pela zona sul do Rio, trânsito um pouco complicado na rua Mário Ribeiro, principalmente nos dois sentidos, desde a Avenida Padre Leonel Franca. Quem passa pela Avenida Borges Medeiros e também pela Itácio Pessoa, trânsito hoje, por incrível que pareça, tá bom, sem muitas complicações pro motorista que passa por ali. Já na zona sudoeste do Rio, aqui na Barra da Tijuca, teve um acidente na Avenida das Américas, então ali na direção do Recreio, um acidente envolvendo dois carros, ainda está ocupando uma faixa da pista próximo à Cidade das Artes, então nesse momento é o local com maior congestionamento na zona sudoeste aqui do Rio. Na Ayrton Senna, o motorista não enfrenta muitos problemas, as vias estão livres nos dois sentidos, tanto para quem vai para a linha amarela, tanto no sentido Orla. Então, como a gente sempre fala, manda mensagem aqui pra gente, 999-0269-70, que a gente tá de olho nas mensagens, né?
13: Maria Rita, a gente vai falar já sobre assaltos e também a gente vai pra região da Tijuca. Ouvinte, se preparem, porque a gente vai pra lá pro sinal do perdeu. Mas há pouco um ouvinte, na verdade uma ouvinte, falou sobre violência na Avenida Brasil e um ponto, Fernanda Caldas, onde os ouvintes sempre reclamam. A gente consegue trazer esse registro?
15: Isso mesmo, vamos ouvir a Bárbara, que falou sobre pessoas estarem atravessando ali a Avenida Brasil, assaltando os carros.
16: Oi, gente. Olá. Boa noite. Boa noite. Aqui é a Bárbara. Novamente áudio para falar sobre os roubos e o pessoal atravessando aqui na Avenida Brasil em frente à Refit. Na direção aqui do sentido Zona Oeste. Novamente hoje, acho que eu passei um áudio para vocês na semana passada reclamando disso. Tô passando aqui. Novamente corre do pessoal atravessando a rua, assaltando os carros. E sempre tem. Hoje tinha duas, mas geralmente é uma só. Duas viaturas paradas, que elas ficam sempre, né? A viatura sempre baseada na frente da Obra Max. E aí, um pouquinho antes, isso ali na altura da Refit, mais ou menos, desse lado aqui, quando quem desce para Zona Oeste, o pessoal roubando e atravessando a pista correndo. Sempre as mesmas figuras. São jovens, adolescentes, rapazes jovens, ali de seus 20 e poucos anos, 18, 20 e poucos anos, roubando, atravessando de um lado para o outro, na altura da Refit, na Avenida Brasil. Beijos, boa noite, bom trabalho para todos.
13: Obrigado, Bárbara. Estamos atentos e vamos seguir de olho realmente esse ponto da Refit ali, cruzando a linha do trem, eles pulam, voltam. A gente vai ficar em cima disso também. Se precisar, estaremos lá caso o trabalho não seja feito de quem tem que fazer. Fernanda Caldas, vamos começar a girar a reportagem?
14: Vamos.
13: 8h35. E antes da gente começar a falar sério, Vanilson, boa noite pra você, Felipe, Sandra, José Carlos, Samilu, o Henrique, nosso timaço que não nos abandona jamais, está sempre aqui com a gente também, já na nossa live. Um beijo a todos.
14: Agora a gente já vai acionar a Yasmin Bachur. Hoje foi mais um dia de tiroteio intenso em Cordovil. A gente vem falando nos últimos dias que isso tem se repetido. Os moradores da região estão no meio do fogo cruzado. É uma disputa entre facções rivais. A Yasmin vai trazer os detalhes. Mas durante essa tentativa de invasão na tarde de hoje, as comunidades da Tinta e do Dourado, três criminosos ficaram feridos. Foram localizados então pela polícia militar e depois detidos durante essa ação. E Yasmin vai trazer pra gente mais detalhes desse tiroteio.
13: Quero só pedir pro que o ouvinte preste atenção. A gente tem os tiros durante a fala da Yasmin.
14: Sim.
13: Porque, meus amigos e minhas amigas, por favor, não é um tiroteio que a gente infelizmente acompanha, não. São dias e dias de tiros e a tarde foi de novo. Quem tava no trem, quem tava na região ali, ficou apavorado. Não é isso, Fernanda?
14: Exatamente, foi completamente desesperador. Vários vídeos, inclusive, que a gente recebeu dos moradores tendo que correr para dentro de casa no momento desses disparos. E Yasmin vai trazer detalhes. Boa noite, Yasmin.
17: Oi, Sadoc, oi, Fernanda. Boa noite para vocês e para todo mundo. Moradores de Cordovil e Brás de Pina voltaram a ficar no meio do fogo cruzado após um novo tiroteio ser registrado na região na tarde desta quarta-feira. É o quinto dia consecutivo de confrontos entre o Comando Vermelho e o Terceiro Comando Puro pelo controle territorial. Um ouvinte da Band News FM que não foi identificado e teve a voz distorcida disse que esse confronto aconteceu ali nas comunidades Dourado e Tinta, onde, né, esse tiroteio vem acontecendo desde o fim de semana.
18: Quero segunda-feira, treino novamente intenso nesse horário da tarde aqui em Brás de Pina e Cordovil, com o meu entrada do Dourado, com o meu da Quinta, e vou à troca de tiro de facções, sem a presença de nenhuma segurança pública aqui. Moradores que se virem e os trabalhadores que se virem. Infelizmente, isso é a política do nosso Rio de Janeiro.
11: E vários registros também feitos por moradores mostram a violência dos ataques a tiros e essas pessoas correndo para tentar se proteger.

0: Eu lembro que na terça-feira uma pessoa morreu na região e a PM garantiu que reforçou o policiamento ali naquela área, mas ao ser questionada sobre outras medidas adotadas após o novo tiroteio nessa quarta-feira, a PM disse que foi acionada e que os criminosos fugiram antes da chegada dos agentes. No fim de semana, 6 pessoas morreram após um tiroteio. Uma delas era jovem com autismo. O corpo de Caroline Nascimento foi localizado num valão. O ex-cunhado dela, Diogo Carlos Silva Romão, também foi encontrado morto no mesmo local. Segundo os parentes, ele trabalhava num ferro velho, pessoal.
1: Yasmin Bachu, obrigado pelas informações, sempre belíssima, no Jornal do Rio, às 6h40 da noite. Fernanda Caldas, qual é o batalhão dessa região?
2: 16º.
1: Então vamos fazer um apelo aos nossos queridos amigos e amigas da Polícia Militar, ao comandante desse batalhão. Não é possível. Quando a gente tem esse tipo de tiroteio... Tava na live, tava vendo, porque na reportagem da TV Band hoje, Fernanda, a gente foi lembrando as datas. Fernanda Caldas, inclusive, tá a semana inteira acompanhando de perto, de olho nessa região, cobrando com os moradores, falando comigo, sabe, ó, que a gente precisa falar de cordovil, a gente precisa falar de cordovil. Gente, é todo dia, toda hora. Aquilo ali não é do Comando Vermelho, aquilo não é do Terceiro Comando Puro, mesmo eles achando que são. Cadê a PM ali? A gente amanhã vai ficar muito em cima disso, a gente espera que amanhã seja um dia diferente. Porque quando tem esse tipo de violência, Fernanda, o tipo de ação tem que ser muito mais enérgico do que a gente tá vendo.
2: E a gente pede pro tenente-coronel Elton de Lima Marques, que é o responsável pelo 16º Batalhão, que atua nessa região de cordovil, que o policiamento seja mais do que reforçado, porque a grande reclamação dos moradores é que desde o fim de semana, quando a gente teve 6 pessoas encontradas mortas, ainda, claro, a polícia tá apurando qual era o vínculo dessas pessoas com o crime organizado. A família, inclusive, de uma das pessoas encontradas mortas já disse que ela não tinha nada a ver com a situação, foi encontrada em um valão. Desde então, a polícia diz que tá reforçando o policiamento. A gente vê o tiroteio de voltar no domingo, na segunda, na terça. E aí, ontem, outra pessoa foi encontrada morta. A polícia disse que tava mais do que reforçado o policiamento. E aí, hoje, a gente viu ter tiroteio de novo. E aí, ficou o questionamento. Se a polícia tá lá, como ainda está tendo tentativa de invasão entre o Comando Vermelho e o Terceiro Comando Puro. E aí a polícia disse, olha, a gente não conseguiu localizar os suspeitos de onde estavam vindo os disparos. Então, por isso que a gente quer uma presença ainda maior da polícia, nem que seja para tomar ali aquela comunidade, pelo menos por esse período, porque a gente está vendo que os moradores não estão conseguindo sair de casa nesses dias, justamente por conta da intensidade desses tiroteios, já que a disputa entre as facções está muito forte.
1: E a gente deixa o microfone aberto, querendo falar, principalmente a partir de amanhã, a gente tá com os microfones abertos sempre para a Polícia Militar, porque realmente dizer que o policiamento tá reforçado, mas as rajadas não param, alguma coisa não tá batendo aí nessa história. Seguiremos atentos à cordovil, como também estamos atentos nos drones que não param de jogar granada. E aí, ouvinte, vai ver a nossa matéria depois, vai pra live, você que tá circulando pelo Rio de Janeiro, ainda bem, junto com a gente, porque o que o João Ramalho vai te escrever pra gente agora é absolutamente impressionante. Do drone, eles monitorando, zombando, tacando a granada e machucando as pessoas. Depois ainda ficam dando risada. Boa noite pra você, Ramalho.
2: Boa noite.
3: Boa noite, Sadoc, Fernanda e amigos do Terceira Edição. A polícia investiga um vídeo gravado por criminosos que registra o momento que uma granada é lançada de um drone e atinge a Associação de Moradores de Curicica, na zona oeste do Rio. Nas imagens, é possível ver os traficantes calculando onde o artefato deveria cair. Depois de atingir o alvo, os bandidos comemoram.
4: Ei, mano. Peguei.
3: Uma pessoa ficou ferida. Segundo a Polícia Civil, uma varredura técnica identificou 2 pontos contendo vestígios de explosão compatíveis com a utilização de artefatos explosivos improvisados com o uso de drones. O tenente-coronel da Polícia Militar, Marcos André, classificou o ataque como terrorismo.
5: A gente tem a certeza que não se tratam de marginais comuns, se tratam de terroristas, porque isso é um atentado terrorista. E nessa ação, inclusive, uma pessoa inocente, que não tem nada a ver com o crime, foi ferida, mas, por sorte, foi só um ferimento na perna, podendo ser um ferimento muito mais grave ou até a morte de uma criança, de uma senhora, de uma pessoa idosa, de qualquer pessoa.
3: O ataque em Curicica é mais um episódio da escalada tecnológica da violência no Rio de Janeiro. Nos últimos meses, criminosos passaram a adaptar drones para lançar granadas em áreas dominadas por grupos rivais. A prática tem sido registrada em diferentes regiões da cidade e colocado moradores em risco, já que explosivos atingem áreas residenciais. Ataques semelhantes têm ocorrido na disputa de traficantes do Comando Vermelho instalados na Muzema, Cidade de Deus e Gardenia Azul contra a milícia de Rio das Pedras, na mesma região.
1: Obrigado, João Ramalho. Só trazer um crédito aqui, Fernanda, porque na segunda-feira a gente teve um trabalho de apuração falando da granada explodindo lá na Associação de Moradores em Curicica, do produtor Davi Barcelos, da TV Band. Então, um abraço ao Davi também, sempre em cima do lance. Parabéns pelo trabalho. 8h43, agora a gente começa a saga, ouvinte. Atenção, hein? Atenção, porque a gente berra. Uma hora, Fernanda, a gente precisa ser escutado.
2: É o que a gente espera. E foi o que a gente fez ontem e ao longo dessa semana, né? Na cobrança desde segunda-feira em relação ao sinal que fica ali na Praça da Bandeira. Muita gente relatando que dias seguidos de assaltos, você para ali no sinal, tá escuro, vem os ladrões. E aí os ouvintes estavam reclamando muito. E um ouvinte hoje nosso passou agora há pouco por ali e contou pra gente, será que a polícia tá lá ou não? Vamos ouvir.
6: Ah, hoje tem viatura até aqui na Rua Ceará, na entrada da Rua Ceará. Essas luzes piscando aí, é moto da polícia.
1: Moto?
6: Como falou que ia fazer reportagem, tá entupido de polícia hoje.
1: E a gente berrando moto, ontem quando eu passei também, viu, pessoal? Eu também vi, comemorei muito, mandei pra Fernanda na hora. Falei, mandou, Fernanda filho. Caldas. Ah, esse aí. Não. Ah, não. Esse é o que ele fez agora?
2: É, hoje.
1: Aqui parecia com o meu. Falei, gente, o meu não pode ouvir o áudio, não. Fernanda, graças a Deus, nós temos polícia. Vamos pra lá?
2: Bora.
1: Porque o terceira edição está na rua.
2: Porque o Luiz Eduardo de Castro foi pra lá pra conferir se hoje tinha policiamento ou não. E também como é que tá a situação pelos moradores que vivem ali no entorno, o que eles relatam. Luiz, boa noite pra você. Qual é a sua percepção por aí hoje?
7: Muito boa noite, Fernanda. Sadoc, boa noite, ouvinte da Band News FM. Olha, policiamento reforçado aqui na Praça da Bandeira, não só no posto, em frente a esse sinal onde um vídeo viralizou no último domingo de um assalto, mas também, como o nosso ouvinte trouxe há pouco tempo, ao longo da avenida desse prolongamento da Avenida Presidente Vargas, que vai virar aqui a Avenida Maracanã, ali no acesso à Rua Ceará, também um destacamento de guarda municipal aqui entre as ruas Pará e Rua Paraíba, enfim, policiamento reforçado por aqui, mas a sensação dos moradores da região, e não só também, mas como quem passa por aqui, quem trabalha, muitos frentistas, dois postos de gasolina aqui nessa região, é de que mesmo com esse policiamento, a segurança no entorno ainda é um problema, a falta de segurança ainda é um problema. A gente, inclusive, conversou com um desses moradores que topou falar com a nossa reportagem, vamos ouvir.
8: É um sinal que, infelizmente, devido ter um trânsito, um fluxo maior sentido centro, a transversal aqui são 8 minutos de sinal. Então, com isso, a gente fica vulnerável. Eu já vi fato aqui de moto que vem na contramão e vai pra Rua Ceará, e então eles vão na contramão. Então, eles devem vir naquela situação de lá pra cá, faz o roubo aqui e vão embora. Eu, inclusive, em 6 meses, perdi 2 motos.
7: Exatamente, tá aí o relato do nosso ouvinte. A gente conversou, inclusive, com pessoas que trabalham por aqui, frentistas, muitos não quiseram falar por medo, inclusive, da ação desses criminosos que hoje não apareceram por conta do policiamento, mas que em outros dias fizeram uma série de assaltos aqui no entorno. E um frentista que a gente conversou, inclusive, disse que eles ameaçam os trabalhadores que aqui do entorno da Praça da Bandeira, que relatam à polícia esses casos de assalto. Esse mesmo frentista também conversou com a gente e falou que mais cedo teve um assalto ali no fim da Presidente Vargas, no sentido de quem vai para a Zona Norte do Rio de Janeiro saindo do centro, e o policiamento que está agora ali no posto de gasolina perto do sinal foi até o local desse assalto, fez o atendimento e voltou para o ponto onde ele está até agora. Enfim, policiamento de fato reforçado por aqui, mas a sensação dos moradores, mesmo com toda essa ronda, mesmo com patrulhamento de motos aqui no entorno, é de insegurança, não só aqui, mas também em outros pontos do bairro, nas ruas menores aqui, não só nesse entorno, no encontro das ruas Pará, Paraíba e Teixeira Soares com a Avenida Maracanã.
1: Luiz, por favor, Luiz está bem no sinal do perdeu, né? Agora sim, André, a gente pode crescer.
7: Exatamente.
1: Ele. Vamos pegar a guarda municipal passando atrás, que incrível. Descreve pra gente, por favor, pra quem vai poder ver na live depois, o André Fico tá na nossa digital. O Luiz Eduardo de Castro vai conseguir mostrar agora o sinal do perdeu, mas que hoje não está, porque temos até motos, graças ao trabalho que a gente tava aguardando bastante, né, Luiz?
7: Exatamente, Sadoc, é esse sinal que de fato fica muito tempo parado. Eu, inclusive, tentei cronometrar aqui, o tempo parece estar menor do que aqueles 8 minutos que a gente vem relatando no domingo, mas com patrulhamento intenso agora nesse momento, motos inclusive, esse mesmo ouvinte que conversou com a gente falou que as motos inclusive passaram na contramão da Avenida Maracanã em um momento para fazer um atendimento mais próximo do centro do Rio de Janeiro, mas enfim, sinal no momento totalmente monitorado, depois de nossa banho de FM, muito patrulhamento por aqui. Essa situação atual aqui no entorno da Praça Bandeira.
1: Vamos segurar aí, Luiz, só um minutinho, porque os ouvintes não param de falar sobre essa região, né, Fernanda?
2: Não param, tem participação, inclusive, dos nossos ouvintes. A Maria Rita Nader vai trazer pra gente, porque eles fizeram também imagens passando por ali, relatando justamente que estão vendo hoje o policiamento.
9: Isso mesmo, Fê, vamos ouvir o que ele falou no vídeo.
10: Vocês falando e eu passando aqui também, ó. Lá embaixo do viaduto, aqui, ó, lá tá a guarda municipal. Aí aqui, ó, atrás, ali a viatura ali atrás, ó, bem no posto, ó. Dá pra ver a luz ali. E aqui de trás.
1: É, meu que amigo, bom. Que bom.
2: E olha, pra comemorar, e o que a gente espera é que isso não seja um cenário só depois das cobranças das reportagens que a gente fez aqui na Band News FM, que isso siga pros próximos dias e pros próximos meses, se necessário, porque se continuar tendo ação criminosa, precisa ter policiamento reforçado pra que a população se sinta minimamente mais segura.
1: E voltaremos, não só pra esse ponto onde todos os que os ouvintes continuarem falando que assaltos acontecem todo dia sem parar. Não dava para continuar essa zona. Que felicidade poder ouvir dos nossos ouvintes que estão passando aí agora, que se sentem mais seguros, principalmente com o trabalho de motos. De novo, a Polícia Militar não consegue estar em todos os lugares ao mesmo tempo. Mas onde há uma mancha criminal muito grande, onde há uma sensação muito grande, um pavor muito grande, um sinal que eles já sabem que fica fechado por 4 minutos e que depois os criminosos saem e entram no mesmo buraco, não tem porquê, né? Luiz Eduardo de Castro, muito obrigado pela sua reportagem, que... sensação boa poder ouvir que o policiamento está reforçado nessa região.
7: Muito obrigado, pessoal. Boa noite.
2: Boa noite.
1: 8h50, Fernanda... Ouvinte, se você quiser falar de algum lugar agora, porque a gente está falando que lá na Praça da Bandeira está seguro, mas se você quiser circular, quiser falar de onde você está, algum outro ponto agora, 99902-6970, Maria Rita Nader está atenta ali.
2: Vamos continuar girando?
1: Simbora.
2: O Luiz Valcir está aqui no estúdio para trazer informação... de outra coisa que a gente denuncia sempre na Band News FM, dessa vez aqui do lado, da onde a gente fica.
1: Caso isolado,
2: estúdio,
1: 300 mil.
2: Mais um ataque de pitbull. Felizmente, dessa vez, a vítima ficou bem, mas não deixa de ser um grande susto, né, Valcir? Boa noite.
11: Pois é, Fernanda, boa noite pra você, pro Sadoc e pros nossos ouvintes. Esse rapaz, a vítima, estava caminhando pela rua Álvaro Ramos, bem aqui ao lado do grupo Bandeirantes de Comunicação em Botafogo, na zona sul do Rio de Janeiro, na tarde de hoje, quando foi atacado por um pitbull. Imagens de câmeras de segurança flagraram todo esse ataque, inclusive quem acompanha a nossa live pode acompanhar também. Por sorte, ele conseguiu se abrigar em um prédio na rua Álvaro Ramos, que tem colégio, igreja, diversos bares, é uma rua bastante movimentada aqui em Botafogo, e acabou ficando apenas com alguns arranhões na perna. Ele também teve a calça rasgada. Segundo testemunhas, esse cachorro, ele estava sem focinheira, sem coleira e sem um tutor do lado, né? Todas essas medidas previstas em lei, ou seja, esse animal não poderia estar andando livre, leve e solto pela rua Álvaro Ramos aqui em Botafogo. Testemunhas afirmaram também que, além dele, outro animal circula nas mesmas condições aqui na rua ao lado da Band. Ao longo dos últimos meses, a nossa reportagem vem relatando outros ataques de pitbulls, não só aqui no Rio de Janeiro, mas também em Niterói. No dia 30 de junho, uma mulher foi atacada no bairro do Pechincha, em Jacarepaguá, na zona sudoeste da capital fluminense. E no último dia 10 de julho, uma mulher estava indo trabalhar em Niterói, na região metropolitana, quando foi atacada. Ela ficou com os braços e também as pernas feridas. Ela precisou de atendimento no hospital Azevedo Lima, gente.
1: Obrigado, Luiz Valcir. Caso isolado, 300 mil. Já falei isso aqui algumas vezes e repito, pessoal, não adianta você querer cobrar do outro se você não faz. É muito lindo você ficar bradando, querendo aí falar de uma sociedade melhor, mais justa, que as pessoas devam seguir regras, se você não consegue seguir regra de colocar focinheira num animal. Não é mesmo? Então a gente já viu tragédia, a gente já viu gente que perdeu o braço, a gente já viu gente que morreu. Imagina a escola aqui no final da Álvaro Ramos, lotada de criança, se esse animal pega uma criança dessa. A gente vê depois pegar o animal que é dono do animal. Então, realmente, a gente espera que uma vez, pelo menos, as pessoas têm um pouco mais de consciência. 8h52, Natasha Franco já tá por aqui, porque hoje vimos que lavar dinheiro do Comando Vermelho, do Terceiro Comando Puro, do Primeiro Comando da Capital, é democrático, Natasha Franco, e centenas de milhões de reais num esquema enorme. Boa noite pra você.
12: Boa noite, Sadoc. Boa noite, Fernanda. Boa noite a todos. 100 milhões de reais. Vou repetir o número, porque é um número, pra mim, surpreendente. 100 milhões de reais é o que essa investigação da Polícia Civil, com a ajuda do GAECO, do Ministério Público, os policiais chegaram. Essa lavagem de dinheiro não acontecia apenas no Rio de Janeiro, mas em diversos outros estados, como São Paulo, Minas Gerais. A gente teve pessoas com mandados de prisão em Foz do Iguaçu. A situação realmente é muito grande, mostra que o Comando Vermelho tem um braço financeiro e também estratégico espalhado por vários lugares. Essa movimentação aconteceu em 3 anos, entre 2021 e 2024. A ação teve apoio aqui no Rio de Janeiro, da CORE, porque foi para dentro do complexo do São Carlos, onde a polícia acredita que algumas lojas, principalmente de celulares, faziam a lavagem de dinheiro do tráfico de drogas. A gente também teve lojas em São Paulo que também faziam a lavagem de dinheiro do tráfico de drogas em centros comerciais de São Paulo. A gente também teve essa confirmação.
1: Lá, a capital social era de 50 mil. Sabe quanto movimentou? Você viu?
12: Não vi.
1: 50 milhões.
12: Realmente,
1: assim. Eu ouvi no Brasil Urgente.
12: Isso.
1: Esse braço lá em São Paulo.
12: Porque o braço de São Paulo chamou também muita atenção, porque a grande parte dessa operação, que começa aqui no Rio de Janeiro, né?
1: Uma lojinha do São Carlos.
12: Com uma lojinha pequenininha, uma loja de celular, você abre um leque tão grande, mas tão grande, que você chega à Al-Qaeda. E aí.
1: Exatamente isso que você ouviu.
12: É isso, gente. A gente chega ao braço armado de um terrorismo. E essa situação me chamou muita atenção porque é uma estrutura de financiamento da Al-Qaeda. Então eles estão aprendendo lá fora como é que se faz para que se tenha dinheiro, armamento e poderio bélico.
1: Eles mandam para a Ucrânia para treinar drone, estão mandando para a Al-Qaeda para tudo isso que você acabou de falar. Que intercâmbio é esse, né? Onde a gente vai parar?
12: Porque isso chama muita atenção, porque eu não tô falando, gente, que o Comando Vermelho tá trazendo gente da Al-Qaeda pra cá, ou que a gente tá exportando gente pra Al-Qaeda, não. A gente tá aprendendo com uma organização terrorista como é que se faz pra se manter da maneira como ele se mantém, com o poderio bélico que ele se mantém e com a forma de financiamento que ele se mantém pra conseguir sustentar tudo aquilo que eles precisam sustentar como organização criminosa. Então, tudo isso foi investigado. O promotor do caso falou, né, o Bruno Rinaldi, que essa ligação com o grupo terrorista mostra a estrutura. E a gente vai ouvir um pouco do que ele falou.
13: O que nós temos objetivamente é a transação financeira entre um dos investigados e um indivíduo que é sancionado pela OFAC, que é a agência americana que controla o terrorismo no planeta. A gente pretende, com as diligências de hoje, com as buscas e apreensão, com a análise dos dados que a gente coletou de equipamentos eletrônicos, celulares, documentos, tentar identificar se realmente há esse vínculo desse grupo que efetuava a lavagem e uma organização terrorista.
12: Tudo isso por conta do principal alvo dessa ação, que era alvo em Foz do Iguaçu. Ele chefiava um grupo empresarial de 3 irmãos libaneses. O nome dele é Reda Zoyun. Ele foi preso em Foz do Iguaçu, ele é o principal investigado e ele teria as empresas de fachada que seriam usadas para essa lavagem de dinheiro. Por isso a ligação com a questão da Al-Qaeda. E aqui no Rio de Janeiro a gente conseguiu pegar a pessoa responsável por coordenar e inserir os recursos ilícitos, esse como o Sadoc deu a ideia, né? Você tem ali uma empresa que tem capital social de 5 mil reais e essa empresa com capital pequenininho consegue movimentar milhões e milhões de reais porque insere ganhos que não existem, que são inexistentes, mas estão ali previstos. E quem fazia isso era a Barba, e ela foi presa aqui no Rio de Janeiro. O que a polícia agora, junto com o Ministério Público, querem é que com essas 10 prisões que aconteceram em vários estados do país, eles consigam ter mais ligações e entender como todo esse braço financeiro trabalhava e, obviamente, chegar a mais pessoas.
1: Importante, viu, pessoal? Porque muito se discute, muito se fala, tanta gente falando, é uma chatice às vezes que as pessoas não param nem pra escutar, tá? Mas só pra deixar claro, a investigação que a Natasha tá trazendo tem 4 anos. Tem nada a ver com o que aconteceu recentemente.
12: 2021 a 2024.
1: Claro que vai repercutir, claro que todo mundo tem direito de achar o que quiser, mas essa investigação tem 4 anos. É porque a gente teve uma classificação de
12: grupos terroristas
1: por parte do governo dos Estados Unidos. E aí isso vai ter impacto daqui pra frente. E aí hoje muitas pessoas estavam perguntando, ó, será que já é? Será que já é? Não, pode até ser a partir de agora. Tem algum impacto, mas essa investigação tem 4 anos.
12: Isso, e essa investigação é muito importante o nosso ouvinte entender, que a gente tá falando de lavagem de dinheiro aqui no Brasil. A gente só tentou importar a fórmula. Né? Essa ligação não é uma troca de experiências no sentido mandei você pra lá, você veio pra cá, treinei lá, como acontece, por exemplo, como você falou, na questão dos drones. Mas nesse caso é uma importação do modo de operar, né? Do modus operandi, como a gente tanto fala no jargão policial, mas do modo de operar pra eles saberem como é que eles conseguiriam lavar o dinheiro.
1: Obrigado, Natasha Franco. Ah, deixa eu falar uma coisa. Polícia.
12: Eu tava ouvindo.
1: Eu ia falar uma...
12: Não pode.
1: Uma gíria. Polícia demais lá no Sinal do Perdeu, que não é hoje o Sinal do Perdeu.
12: Hoje.
1: Polícia, guarda municipal. E tu acredita que tem moto, Natasha Franco?
12: Não, então, ontem, moto. Eu, Maria Rita Nader...
1: Eu falei
12: Seu João, voltando pra casa, a gente quase saltou fogos. Aí depois veio o Sadoc, que tava logo atrás.
14: Fez um vídeo incrível.
12: Não, é maravilhoso. Não, o vídeo do Sadoc é maravilhoso. E as nossas conversas no posterior ainda são melhores. Porque ele queria parar o carro e ir lá agradecer
1: pelo
12: policiamento.
1: Eu ia, porque é isso. A gente é tão rebaixado aqui no Rio de Janeiro. A gente é tão abandonado pelo Estado na segurança pública. Que o mínimo, que é o que a gente tá acompanhando agora, pra quem tá na live vendo a polícia onde tem que estar... Que eu queria quase agradecer e abraçar.
12: Abraçar. Não,
1: eu vou passar
12: mesmo
1: lá agora
12: sentimento.
1: E vou fazer isso. Eu vou abrir o vidro e buzinar.
12: Se eu
1: vir a moto, então, meu Deus do céu.
12: Não, e ontem o que chamou muita atenção
1: foi
12: isso.
1: Se precisar, eu limpo a moto pra eles.
12: Pra mim, ontem foi exatamente isso. É a questão das motos. As motos são muito mais rápidas. Você chega muito mais rápido. Você consegue realmente agir mais rapidamente. Eram 2 motos e isso chamou muito a nossa atenção.
1: Obrigado, Natasha Franco. Vamos...
12: Que não seja mais perdeu.
1: Não seja. Se for, a gente vai voltar pra lá ao vivo, já tá avisado. Só um detalhe, Fernanda Caldas, quando a gente tava falando do Pitbull, tem um ouvinte falando, a Juliana, na verdade, um ouvinte, falou que em um shopping da Zona Norte do Rio de Janeiro, ela já viu seguranças deixando entrar sem focinheira. O que, por favor, Juliana, se você ver isso de novo, nos contate, grave, porque é um absurdo. E aí, também estavam comentando sobre os drones, e o José Carlos aqui dando um alô, um beijo enorme, dizendo que nosso jornal tá muito curto.
12: Também acho.
15: Tá faltando tempo pra falar de tanto assunto.
1: Por
15: Mas
1: favor.
15: Olha só pra trazer uma informação também importante, a gente tava falando de Cordovil e Brás de Pina, que tá tendo tiroteio pelo 5º dia consecutivo. Falamos das 3 prisões. E aí chamou atenção agora uma nota emitida pelo Hemorrio, né, dizendo que tá em nível crítico a situação de estoque de sangue e que se agravou muito hoje depois do confronto que foi registrado nessas regiões e que várias pessoas feridas estão sendo encaminhadas para a unidade de saúde ali na região, principalmente para o Hospital Estadual Getúlio Vargas, que fica na Penha, bem próximo às comunidades que estão sendo alvo dessa disputa territorial, e que tá aumentando a demanda por transfusões, por isso pedindo também porque as pessoas vão, né, doar sangue pra ter aí um abastecimento melhor dos estoques, mas chama atenção o quanto a guerra entre essas facções tá refletindo já até o Hemorrio soltando uma nota dizendo que
1: piorou. 9 anos, não lembro de algo parecido.
12: Nunca
1: Você se lembra?
12: Nunca vi em 20 anos. Nunca vi o Hemorrio soltar uma nota dizendo que a violência está afetando o sistema de saúde. Mesmo que a gente saiba que o sistema de saúde é muito afetado, principalmente quando a gente fala de Getúlio Vargas. Hoje o Hospital Getúlio Vargas no Rio de Janeiro é uma base de ensinamento para pessoas baleadas. E eu lembro, nós não vivemos uma guerra. E mesmo assim, eles são especialistas em ferimentos à bala.
1: E aí, lembrando, o Hemorrio do Centro está funcionando de 7 às 6 da tarde. A unidade Duque de Caxias está mobilizada nessa quinta-feira de 7 às 2 dentro do Moacir do Carmo para receber doadores. A Band News FM há décadas faz a campanha de doação de sangue. Amanhã também estaria... Bom, Cordovil, você sabe que amanhã na tela da Band, na Band News FM, a gente vai acompanhar de perto. Temos participações de ouvintes para encerrar?
15: Sim, trânsito.
12: Seu caminho.
15: Maria Rita Nader, tem relato de luz apagada? Onde?
9: Na linha vermelha, foi o nosso ouvinte, o Roger, tava passando por ali e falou que na altura de Caxias tá sem luz novamente a linha vermelha. Ele, inclusive, mandou vídeo pra gente mostrando como é que tá a situação da linha vermelha. Quem tá na live tá conseguindo ver. Tá uma completa escuridão, né? Como sempre.
15: Realmente.
1: Surreal, gente.